0: ofensiva militar para continuar a levar o caso adiante e a tentar alcançar os objetivos militares dos Estados Unidos. E poderíamos falar um pouco sobre como isso traduziria, mas não é isso que o presidente quer e creio que os iranianos também não.
1: A garantia do vice-presidente norte-americano em conferência de imprensa em Washington. J.D. Vance falou também sobre os militares norte-americanos destacados na Europa e afasta uma retirada total dos contingentes, apesar de admitir uma redistribuição em acordo com os interesses de segurança de Washington. O vice-presidente dos Estados Unidos diz que é uma oportunidade para o velho continente assumir mais responsabilidades. E pela primeira vez, o Senado dos Estados Unidos aprovou uma resolução para limitar os poderes de guerra de Donald Trump contra o Irão. A medida tem como objetivo restringir a capacidade do presidente norte-americano de lançar operações militares contra o Irão sem autorização parlamentar. Com 50 votos a favor e 47 contra, a moção aprovada assinala uma vitória para os democratas, depois de 7 tentativas sem sucesso. A resolução, liderada pelo senador Tim Kaine, determina que o presidente deve retirar as forças armadas de quaisquer hostilidades contra o Irão e, a menos que exista uma declaração de guerra explícita ou uma autorização específica do Congresso. Por cá, o ministro da Economia e da Coesão recusa constrangimentos no turismo em Portugal por causa do aumento do preço dos combustíveis. Manuel Castro Almeida afirma que o combustível para aviões não vai ser um problema. Com as constantes subidas nos preços do petróleo, o governante assegura que pelo menos falhas não vai haver. E quanto aos portugueses, o ministro apela a que façam férias cá dentro.
2: Com os dados que nós temos hoje, não será um problema a componente do turismo por causa do efeito do combustível dos aviões. Para aqui o nosso ponto é acentuar esta realidade que as pessoas não devem esquecer. Houve um problema grave no centro do país, na região de Leiria, nos territórios próximos de Leiria, e o país é muito solidário. Na hora de fazer escolhas, apelamos a que o país se lembre de que é solidário e que esta região precisa mais do que as outras.
1: Relativamente ao poder de compra dos portugueses, com este aumento de preços, o ministro Manuel Castro Almeida lembra que cada um faz as férias que pode fazer. O risco de pobreza em Portugal desceu pelo segundo ano consecutivo, em 2025. No entanto, os números ainda são alarmantes, ainda atinge mais de 1 milhão e 600 mil pessoas. São dados do relatório Portugal Balanço Social, que vai ser apresentado esta quarta-feira. O risco de pobreza desceu para 15,4%, são menos 1,2 pontos percentuais face a 2024, continuando a trajetória de descida iniciada em 2023. O documento revela ainda que os grupos mais vulneráveis são os desempregados, famílias monoparentais e pessoas com menor escolaridade. Mas em relação ao futuro e com o aumento do custo de vida, é provável que os portugueses comecem a fechar os cordões à bolsa, explica uma das autoras deste relatório, Susana Peralta.
3: O rendimento real diminui por causa da inflação e, portanto, se calhar vais ver a menos pessoas a responder que conseguem gastar algum dinheiro consigo próprio, menos pessoas a dizer que consomem proteínas em dias alternados, menos pessoas a dizer que têm capacidade económica para convidar amigos e conhecidos e familiares a casa para alguns eventos sociais pontuais.
1: Susana Peralta, também comentadora da Rádio Observador, não antevê números risonhos para os próximos anos.
3: Se houver uma contração da economia, é muito difícil que a pobreza não aumente. Se houver uma desaceleração da economia, que é o cenário mais provável neste momento, o que pode vir a acontecer é que a pobreza não diminua a um ritmo tão acelerado. Agora, de facto, a inflação ela vai refletir-se mais diretamente e rapidamente nas medidas de privação do que propriamente na medida de pobreza.
1: Susana Peralta, em declarações à Rádio Observador, o relatório do Balanço Social 2025 é uma iniciativa da Fundação La Caixa, BPI e a nova SBE. O líder do Chega insiste em manter a descida da idade da reforma em eventuais negociações com o governo no âmbito da reforma laboral, ainda que André Ventura não especifique qual o tempo de redução que o Chega pretende.
4: Vamos descer a idade da reforma. Nós temos que descer a idade da reforma. Ela está num patamar muito elevado. As pessoas merecem ter uma idade de reforma, por exemplo, que possa ser feita a partir dos 40 anos de descontos, que era o que tínhamos antes. Era a regra que tínhamos antes e que era consensualmente aceita.
1: Uma linha vermelha para André Ventura, que esclarece que travar a subida da idade da reforma este ano não basta para mudar o sentido de voto em relação à reforma laboral. Um homem com cerca de 60 anos foi detido esta terça-feira depois de alegadamente ter efetuado disparos num prédio na Ajuda, em Lisboa. Barricou-se em casa. Ao chegarem ao local, os agentes da PSP constataram que havia vestígios do impacto dos projéteis. Para o local foram acionados elementos do grupo de operações especiais. O homem estava na posse de uma caçadeira, acabou por ser detido. O suspeito foi conduzido ao Hospital São José para avaliação psiquiátrica. É Tuga ou Nada, assim se chama a música de apoio à seleção portuguesa de futebol no Mundial deste ano. Foi apresentada esta terça-feira, dia em que foram também conhecidos os convocados de Roberto Martínez. Sam the Kid criou a música e convocou a Ricardo Lopes, 4 rappers, para criar a letra e dar voz a esta canção.
5: É Tuga ou Nada. É este o mote que dá nome ao tema oficial de apoio à seleção. Sam the Kid fez de selecionador nacional e convocou 4 rappers para entrar em campo.
6: Chamei o Papillon, chamei o Bispo, o Sir Scratch e o G-Sun.
5: Como qualquer selecionador, explica as decisões e admite que outros nomes também encaixariam na tática definida.
7: Eu sabia que queria dois rappers e alguém no refrão. Neste caso, o G-Sun também ficou no refrão e num dos versos, num das pequenas partes. Se houvesse para esse quinto e ocupar-se do refrão de verso, seria o Plutónio.
5: G-Sun, que ficou encarregue do refrão orlhudo, recorre ao passado para projetar o futuro.
8: Acho que é incrível, mano. Eu estou-me a lembrar agora do Euro de 2016, em que fomos campeões. Estou-me a lembrar e é tipo, yeah, claro que daqui a 10 anos, mano, eu quero que os meus putos, os filhos do Scratch, lembrem, yeah, eles escreveram aquela cena. Exato. Dada como a música que fez Portugal ganhar o Mundial.
5: Com expectativas em alta, Sir Scratch lança um desafio.
9: Eu já imagino a cantarmos esta música na final. Agora já fizemos a nossa parte. Agora aquilo, o desafio que a gente faz aos jogadores é: nós queremos cantar, seja num balneário ou assim com a equipa, na final.
5: A caminhada da Seleção das Quinas começa já a 17 de junho. Até lá, cabe-nos a nós decorar este hino de apoio.
1: O trabalho do jornalista Ricardo Lopes, que esteve a acompanhar a apresentação da música de apoio à Seleção Portuguesa de Futebol na Copa do Mundo, que arranca a 11 de junho. E foi a notícia de fecho deste jornal. A informação volta à 1h30 com a síntese de notícias. Até já.
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11: Não chores por mim, Argentina. Quem ouve este tema, imagina logo a primeira-dama da Argentina a cantá-la na varanda da Casa Rosada, em Buenos Aires. É um dos momentos icónicos da ópera rock Evita, que conta a vida de Eva Duarte, depois Eva Perón, a que a Yellow Star Company agora dá vida e recria no Teatro Capitólio até 28 de junho em Lisboa e depois partirá pelo país. Hoje volta a acolher o seu diretor artístico, o Paulo Sousa Costa, que fala desta e de outras suas produções. E não vem sozinho. Com ele, a nossa Evita, atriz e soprano, Sofia Escobar, uma das artistas portuguesas com maior reconhecimento internacional no teatro musical, mulher sonhadora e lutadora, mãe incansável, que em Londres protagonizou o teatro musical e, aliás, teve um reconhecimento internacional fantástico. Ela que, por exemplo, protagonizou estes êxitos do West End como Fantasma da Ópera e o West Side Story, onde ganhou, aliás, um prémio de melhor atriz de teatro musical, votada pelo público. Portanto, é um troféu e peras. Parabéns, Sofia.
12: Muito obrigada.
11: Bem-vindos aos dois, então, por ter aceitado este meu convite. Obrigado. Bem-vindo, Paulo, também. Sim. Tu vieste há quase um ano, em julho do ano passado, vieste cá com o Rui Pedro Nunes, por causa do jantar de idiotas, não sei se lembras, já foi há uns visitos. Muito bem, e portanto, desta vez tornas a ser encenador, que é uma coisa que tu gostas muito, não é, Paulo? Gostas muito deste papel? Tu que és gestão é a Carla, sim, e tu não és parte artística.
13: A área artística está do meu lado, uhum. É onde eu me realizo, é o que me apetece sinceramente fazer. Portanto,
11: e que fazes bem.
13: Espero que a Carla nunca me despeça.
11: Pelas coisas que eu vou vendo, fazes lindamente. Tu já és conhecido aqui desta casa e já vamos falar também de outras produções que vão agora voltar através da Yellow Star. Quem é nova aqui é a Sofia Escobar e este estúdio é pequenino para este talento e esta voz que nos encanta a todos há muito tempo. Ela que é vimaranense e que nasceu em 29 de novembro em Guimarães, no dia em que há sempre festas e há o cortejo do Pinheiro e é uma festa, sempre festas em Guimarães e tu sabias que achavas que era por causa do teu nascimento, não?
12: É verdade, eu nasci ao som do bombo. Dizem os meus pais.
11: E o teu pai dizia, e não, sim, é por causa de ti, filha.
12: Muitos anos pensei tal Evita na minha varanda, que aquela festa toda, que todo

0: Aliás, tu és a primeira pessoa da tua família ligada às artes, não é?
1: Sim. Eu fui a primeira ovelha negra, digamos assim, que saiu um bocadinho dos moldes.
0: Apesar da tua irmã, por exemplo, também tocar piano e também canta.
1: Sim,
0: e...
1: toda a gente tem uma veia artística, digamos assim, e um amor pela cultura que também me foi incutido desde muito cedo. Mas nunca nenhum profissional na
0: exatamente,
1: área,
0: exatamente.
1: Digamos assim. Mas e muito amor pela arte, sim, há na minha família.
0: O que tu querias ser, podia ser atriz e cantora, era uma coisa que tu dizias desde pequena?
1: Cantora especialmente.
0: Era?
1: A atriz veio um bocadinho mais tarde, quando eu comecei a perceber que o que eu gostava mesmo de fazer era de usar a voz também para contar as histórias.
0: Ok.
1: E a paixão pelo teatro musical veio mesmo muito, muito cedo.
0: Desde pequenina que tinhas...
1: Sim, eu acho que ainda...
0: Primeiro para as bonecas.
1: Eu tinha uns 4, 5 anos quando comecei a decorar os musicais todos, música no coração.
0: Exato.
1: Tudo que fosse Disney.
0: Exatamente.
1: Enfim, uma paixão mesmo, uma coisa muito...
0: E dispunhas
1: nasceu
0: as tuas,
1: comigo, digamos.
0: Dispunhas
1: assim.
0: As tuas bonecas para cantar para elas?
1: Sim. Era um público pouco generoso,
0: mas fiel.
1: Mas fiel.
0: É uma coisa engraçada porque só aos 17 anos é que depois percebeste que querias mesmo música, que era a tua área. Mas esta representação não foi assim a primeira paixão?
1: Foi, eu comecei com o teatro, tinha 12, 13 anos, curiosamente, porque era uma miúda extremamente tímida e o meu pai achou por bem que era muito giro para mim pôr-me no teatro para ver se eu espivitava um bocadinho e mal sabia ele o que é que estava a fazer. Foi
0: exatamente.
1: Mesmo amor à primeira vista e curiosamente, apesar da minha paixão pela música, comecei com o teatro antes da
0: música. No Círculo de Artes e Representação,
1: exatamente.
0: Depois no Teatro Oficina.
1: Exatamente.
0: E é engraçado quando tu dizias depois quer seguir esta carreira de música? E as pessoas diziam, está bem, mas o que é que vais fazer mesmo a sério? Como é que vais ganhar dinheiro?
1: Felizmente que essa mentalidade tem
0: sim,
1: vindo
0: evoluir,
1: a mudar
0: é
1: e já não há tanto esse tabu.
0: Sim, mas há uns anos isso é o que tu gostas, mas trabalho mesmo.
1: Tal e qual, mas eu lembro-me de fazer testes psicotécnicos e de dar uma vertente artística e das pessoas que estavam a fazer os testes não saberem o que é que me haviam de dizer.
0: Ficarem ali num beco sem saída.
1: Não sei, segue, não sei, vai ensinar, vai para o professor e eu me sinto.
0: Parece uma amiga minha, uma convidada minha da semana passada, que era conselheira, não sei o quê, com dependências, não sei o que mais. Então, qual é a tua profissão? Outros, porque eu nunca estou nem nas finanças.
1: Não existe.
0: Profissão da mãe, outros, porque eu sou outra coisa que não é esperado, as pessoas não estão à espera.
1: Sim, mas felizmente essa mentalidade tem evoluído muito, mas nessa altura, com os meus 17 aninhos. É verdade, e numa cidade pequena que havia muito essa tendência de dizer o que é que vais fazer, assim, mas e a sério?
0: Isso
1: é o óbvio, mas
0: exato.
1: E para ganhar dinheiro o que é que vais
0: incrível.
1: Fazer?
0: Incrível. E é muito bonito esta tua. Tu tens muitas histórias tão bonitas na tua vida, de amores, de encontros, de oportunidades, a tua vida é assim, a própria vida um dia vai dar uma sufita, não evita, mas... Porque tem coisas bonitas, uma delas é, estavas no teatro, oficina, imagina, no Palácio Valflor, Palácio Vila Flor, ali sim, em Guimarães, e depois a outra metade do Palácio era que era as aulas de canto, e tu foste espreitar e tal,
1: sim,
0: tiveste uma aula.
1: Ouvia, não é, a parte da música do outro lado e tinha sempre uma certa tendência para pôr o ouvido.
0: Ah, bem, só uma aula.
1: Então, sim, foi.
0: A professora Mafalda.
1: Exatamente.
0: É extraordinário. As homenagens que tu tens que dar aos teus pais, às tuas professoras.
1: Sim,
0: mas de facto, vou experimentar.
1: Tive muita sorte também de ter uma família que me apoiou desde o primeiro minuto. E devo-lhes tudo, na verdade.
0: E eu adoro esta coisa do teu pai estar à saída desta primeira aula e a professora sair.
1: É melhor inscrevê-la já em tudo o resto, formação
0: não,
1: musical.
0: Não há dúvidas que vai ser a vida dela. Não.
1: Foi exatamente
0: incrível.
1: Assim. Foi exatamente
0: este talento,
1: assim.
0: É extraordinário. As pessoas nunca brincam com o teu nome, por causa de Escobar, por causa das séries todas
1: sempre,
0: e do Pablo.
1: Sempre, sempre.
0: Imagino que sim. O que é que faz ao Pablo, o teu Pablo, então?
1: Tu deves estar bem na vida.
0: Tens hipopótamos na tua quinta.
1: É melhor não se meterem contigo. E olha,
0: exato.
1: Por acaso é melhor não se meterem.
0: Exato.
1: Eu também entro na brincadeira.
0: Também dá jeito, exato.
1: Mas curiosamente, também tem um lado mau, que é sempre que eu ponho Escobar nas minhas reservas de viagens de avião, a mala é
0: revistada. Ah, pois, fazer, claro.
1: Não posso pôr, tem que
0: é verdade,
1: sempre
0: claro,
1: pôr outro
0: claro,
1: nome.
0: Claro.
1: Felizmente tenho outros nomes para escolher.
0: Exatamente, não, hoje apetece-me ser Alexandra Sepa.
1: Nunca
0: Ferreira.
1: Faço a reserva, aprendi logo desde muito cedo que não podia fazer reserva com o nome Escobar.
0: Muito bem, curso de canto no Conservatório do Porto, és soprano, é engraçado que

0: Eu não fazia ideia disto, mas tu dizes, aprendi imenso contigo, Sofia. A minha voz pode fazer certas obras e outras ainda não. E por exemplo, eu adoro, eu estou muito para Mozart e assim, mas não para Puccini e...
1: Não, infelizmente.
0: Só, também há sopranos na Tosca e na Bohème.
1: Sim, mas são sopranos dramáticos.
0: Ok.
1: São timbres muito mais...
0: Não sabia que
1: havia,
0: é diferente.
1: Sim, há vários tipos de sopranos, lírico, coloratura,
0: conforme
1: dramático.
0: O corpo, dizes tu, o corpo
1: sim,
0: tem a ver com
1: conforme
0: isso.
1: Conforme o timbre, projeção... Okay. Há uma série de características
0: que depois batem
1: com certos perfis. E o meu definitivamente iria muito mais, se eu tivesse enverdado pela vertente clássica, iria sempre ser os Mozarts da vida, oratória também, que mais, líder.
0: E os musicais também, o que é giro também dizes isso, eu evita, dizes tu, eu não faria há 10 anos ou 15, não.
1: Não.
0: Mas como ainda não faço o Sunset Boulevard.
1: Exatamente.
0: Quando tiver uns 40,
1: coisas...
0: 50, se calhar,
1: exato.
0: Sim.
1: Acho que
0: isso é tão giro, não fazia ideia. Só tem boa voz, olha,
1: tem
0: vai fazer tudo.
1: Tem o seu tempo. E às vezes nem é só a voz, é mesmo a maturidade. E... Porque agora também já não me vejo a fazer uma Maria no West Side Story. Já
0: okay.
1: foi.
0: Ok, passou essa oportunidade.
1: Exatamente.
0: Mas há outros papéis onde tu encaixas bem?
1: Já fiz e bem. E foi uma experiência extremamente enriquecedora para mim também. Mas é isso, eu acho que há um percurso
0: um
1: mesmo
0: certo,
1: a nível emocional.
0: É tão engraçado isso.
1: Que é importante ser-se fiel a ele e segui-lo e perceber também onde é que nós encaixamos em certas determinadas
0: alturas. Mas para isso
1: é
0: tão importante saber conhecer o teu instrumento e saberes.
1: Sem dúvida.
0: E isso é giro, é vês que trabalhaste nenhuma. A tua voz muito, continuas com aulas.
1: Sempre.
0: E ainda vais à Susan McCullough, não?
1: Sim,
0: foi tua professora na
1: Guildhall. Sim, senhora.
0: Giro.
1: Mas agora tenho outra professora também em Espanha. Que faço aulas presenciais com ela.
0: Tu moras muito em Madrid.
1: Sim.
0: É tanto aqui como em Lisboa, às vezes Londres, não é?
1: Sim, é um.
0: Agora estás mais cá por causa disso.
1: Agora estou cá
0: por causa da Evita.
1: É o final da temporada do Evita. Mas
0: sim,
1: mas
0: a base com o Madrid espanhol.
1: É Madrid neste momento.
0: Música clássica toda também muito na tua vida. Não era preciso ver trovoadas para tu ouvires o bolero, que teu pai punha. São memórias.
1: Sim, são daquelas coisas que ficam para sempre.
0: E os teus nervos também, tu continuas com estes nervos, antes acontecem sempre, e tinhas muito antes das audições, no dia da audição, ficavas com faringites, amigdalites, estomatites.
1: Sim, incrível. O poder da mente é uma coisa que pode ser usada para bem.
0: Exatamente.
1: E para mal.
0: Melhor
1: e eu
0: nervos.
1: Não sabia controlar. Felizmente hoje em dia a adrenalina já consigo... A controlar o suficiente para ser uma coisa positiva, para me dar aquela energia que é preciso também para estar
0: mesmo
1: em palco.
0: Mesmo assim, há um bocadinho nervoso, miudinho, sempre que sobes ao palco.
1: Claro.
0: Continua a ver, não é?
1: Isso é bom. Responsabilidade, e acho que no dia que não houver, algo estará errado.
0: Exato. E tu dizes uma coisa bonita, que é, eu faço aquilo 6 vezes por semana, mas para as pessoas que lá vão, eu, aquela
1: é
0: vez.
1: A primeira vez. Primeira e única, muitas vezes.
0: Exatamente.
1: E tem que haver um respeito.
0: É tão bonito esse, exatamente.
1: Pelo público e por nós mesmos também, não é?
0: Claro.
1: Porque afinal de contas é o nosso trabalho e o trabalho de muita gente.
0: Sim, né? Que está ali envolvida,
1: é,
0: claro.
1: O caso
0: claro.
1: Do Evita, não é? Muita
0: Bolas,
1: gente está em palco e
0: músicos,
1: muita gente
0: atores,
1: está fora de palco. Que é, tem que haver um respeito sempre, claro. Que acho que tem que fazer parte, não faz sentido de outra forma.
0: E tu sentes a energia do público? Cada dia é diferente por causa disso.
1: Sem dúvida nenhuma.
0: Dias melhores,
1: é muito
0: dias
1: engraçado.
0: Piores.
1: Não é os dias melhores nem piores. Eu acho que o Evita tem sido mesmo muito bem recebido, no geral.
0: Uhum.
1: Nós, acho que todos nós sentimos que há mesmo uma emoção muito forte ao ver. E depois há público que tem quase receio muitas vezes de aplaudir entre as cenas.
0: Sim.
1: Público mais bem comportado e público menos bem comportado. Público que tem medo de rir alto e outros que não. E é engraçado uhum. sentir essa vibração. Mas, na verdade, eu no Evita tenho sentido o público connosco em todos os espetáculos. Isso é mesmo fantástico.
0: É bom, é gratificante.
1: É muito, muito.
0: Ainda antes de falarmos deste Evita, à tua passagem por Londres, obviamente, concorreste. Foi um esforço também grande para a família, os teus pais, por causa do ruim empréstimo, chegaram a ir para tocar a casa, se fosse preciso.
1: Exato.
0: E se tivesse, de facto, todos os agradecimentos que sejam aos teus pais,
1: mesmo.
0: São devidos e merecidos. Cantaste, tiveste esta prova, estas três áreas tinhas de cantar, para este júri, para esta mesa de sete jurados ali. E depois também o Somewhere Over the Rainbow, outra música que tiveste de cantar, e o Think of Me, portanto, já do Fantasma da Ópera. E de facto foi 8 meses. É impressionante. Concorreram, foi uma audição aberta, portanto, que era muito raro a ver. Sim. E para o Fantasma da Ópera, ainda por cima.
1: Sim, eu nessa altura eu já estava há 2 anos a estudar na Guildhall School of Music. Foi o objetivo inicial de ir para Londres, foi mesmo estudar.
0: O best of the best, as melhores escolas. O estilo fame, não é? Sentiste-te um bocado como no filme.
1: Foi mesmo. Tenho mesmo muito boas recordações dos meus tempos na Guildhall. Mas na verdade eu fui para lá para tirar o curso.
0: Sim.
1: A oportunidade de ir fazer uma audição aberta surgiu ao ver um anúncio no jornal.
0: Mas estavas para ir no segundo ano? Estavas a meio do curso?
1: Estava no segundo ano. E foi vista por mim como uma coisa tipo: ok, vou ver como é que funciona. Já que é uma audição aberta, isto quase que nunca existe,
0: é.
1: Eu não tinha agente.
0: Normalmente é agente, não é? Por convites. Sim,
1: sim, sempre. Praticamente sempre.
0: Viu sempre milhares de pessoas a concorrer, não?
1: Sim. Mais de 3 mil pessoas.
0: Meu Deus! E depois é 8 meses de seleção, de trabalho.
1: E depois fui passando nas fases, depois volto aí, passar 3 semanas, voltam a chamar. Agora gostávamos de te ouvir cantar isto, agora gostávamos de te ouvir cantar aquilo.
0: Pois a parte
1: agora
0: da dança,
1: vem a coreógrafa. Agora... E aquilo começou a ficar sério ali. E eu nem sequer era permitido na escola, na Guildhall, estar a fazer audições no segundo ano.
0: Ah, ok, não sabia.
1: Só permitem a partir do quarto, que é mesmo no fim.
0: Ok.
1: Então eu estava a fazer aquilo um bocadinho...
0: Meu Deus, os nervos, mais isso, se eles descobrem.
1: Sim, mas depois falei com a minha professora e ela... Então vamos lá trabalhar!
0: Só quando foste admitida. Aliás, só disseste também aos teus pais quando entraste, não é? Pronto. Sim. Porque deve ser até lá, deve ser um sufoco.
1: Mesmo... É, porque eu na verdade eu nunca acreditei que eu fosse.
0: Mas eu gosto que tu atiras-te às coisas e dizes, o não está garantido. Mas claro, quem sabe...
1: Que é o pior que pode acontecer? Ficar tudo igual.
0: E continuar com as aulas, estudar para o segundo ano e acabou. E acaba o diretor
1: entretanto,
0: a entrevista.
1: Fica uma experiência gira que se calhar no final do curso dá-me uma mais-valia que já sei como é que é e como é que as coisas funcionam.
0: E
1: foi um bocadinho com essa mentalidade que eu fui fazer.
0: A tua entrevista acaba e o diretor... Bem-vinda então à Guildhall School. Ficaste super eufórica.
1: Sim,
0: quando entraste
1: na
0: escola
1: na Guildhall. Exatamente. Sim.
0: E tu... Ah, mas eu não tenho dinheiro... Aquelas coisas que tu contas que o homem estava a ver outro processo, não era o meu.
1: Exatamente. E aí foram as provas para entrar na escola.
0: Na própria escola, não é?
1: E não no Fantasma. Mas na escola foi, eu não tinha mesmo, eu já tinha vendido o piano e uma série de coisas para poder ir fazer as provas.
0: Pois, porque ir para Londres, exatamente, viver lá também não é barato.
1: Então, foi tipo, agora o que é que eu faço? Eu não tenho dinheiro para as propinas. Ele, mas com este relatório deves ter bolsa de estudo.
0: E foi uma bolsa europeia.
1: Se fosse agora já...
0: Já não podia, já não havia, já estão com o Brexit, não é?
1: Há 10 anos que não há... Se fosse agora já não ia acontecer.
0: Há 6 anos que não há bolsas para ninguém.
1: Exatamente. É muito triste.
0: Nesta altura tiveste gente que te apoiou e gente que duvidou?
1: Sem dúvida, claro que sim.
0: Pessoas que sempre...
1: Claro que
0: há de tudo, não é?
1: Há de tudo.
0: Tu, em Londres, ok, sim, estou mesmo a ver.
1: Sim, sim, é boa sorte.
0: E que hoje estão caladas, não é?
1: Calaram-se logo a seguir.
0: E depois tu passaste, isso é maravilhoso. Tiveste a trabalhar no The Brewery, no restaurante, até às 7 da manhã, e às 7 tinhas que acordar para aquecer a voz. E foi ali uns tempos puxados.
1: Sim, tempos puxados, mas mais uma vez que me trouxeram primeiro uma gratidão enorme, não é? Porque apesar de tudo, eu sentia todos os dias que estar ali era mesmo uma dádiva. E que lá está o sacrifício dos meus pais, que eu tinha mesmo que agarrar aquilo com
0: vingar,
1: resilientes, e fazer aquilo que eu pudesse e que tivesse ao meu alcance para poder ajudar também e poder de alguma forma, porque eu só tinha um empréstimo para 2 anos.
0: Esta lá coisa está. Que foste, acabaste de ser contratada um mês de começar a pagar o empréstimo, é extraordinário as coincidências. Quem acredita em Deus, não há coincidências.
1: Eu não sei se são coincidências, lá está.
0: É incrível.
1: Eu tinha começado a pagar o empréstimo em setembro e em agosto comecei os ensaios para o Fantasma da Ópera e comecei a receber e logo a seguir comecei
0: a
1: pagar.
0: Ao mesmo tempo estavas numa cidade fantástica onde a vida cultural, tudo que é descontos, o turismo que se faz muito por musicais também, as pessoas vão todas, é um hábito em Inglaterra, ainda não é cá. É uma pena.
1: Super enriquecedor e há imensa, imensa coisa a acontecer.
0: Como tu dizes, ver Shakespeare por 5 euros.
1: Eu amava ir ao Globo ver os espetáculos de Shakespeare a 5 euros. Tinha que estar de pé, havia gente a desmaiar a torta.
0: Porque havia lá, porque era assim, não era?
1: Naquele tempo era 3 horas assim. De pé.
0: Meu Deus.
1: Mas para mim valia sempre, sempre muito a pena. Aprendi tanto. E aqueles concertos até que se fazem nas igrejas por estudantes, etc. Entrada livre.
0: Havia uma grande procura e também uma grande oferta.
1: Os museus é tudo aberto, livre.
0: Tu trabalhaste no Barbican Center, na bilheteira, e vias, admiravas-te de ver famílias inteiras compram para a temporada toda, para
1: mim,
0: pais e filhos.
1: Uma coisa
0: fantástico, não é?
1: Inacreditável. É.
0: Tão bom.
1: Mesmo. É uma vida cultural que está incutida neles desde muito cedo. É isso que nós temos que fazer aqui também. E é isso que a Yellowstar tem vindo a fazer também.
0: É isso que eu ia dizer, Paula. É muito importante fundar. Eu acho que as coisas estão a mudar um bocadinho. Agora nota-se. Será que com estes todos estão a acontecer e com esta Evita e os Grease e os Rents e tal e In the Heights e... Há coisas que estão a mudar nesse aspecto, eu acho. Já temos mais oferta também.
2: Nunca houve tanta oferta
0: de
2: musicais.
0: Isso é maravilhoso, que eu adoro musicais. Portanto, 5 estrelas é um trabalho que vocês têm insano, que deve ser, porque acho que estão a lutar um bocadinho contra a maré. As pessoas não estão muito habituadas ainda. Tem que se instalar este hábito.
2: Sim, por acaso eu sinto que, em relação ao teatro musical, lutámos bastante contra a maré durante muitos anos, mas agora a maré está cá.
0: Está cheia.
2: A levar-nos. Está cheia.
0: Então,
2: não só em termos de espetáculos, como também de artistas, porque nunca houve tantos artistas com capacidades para fazer teatro.
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4: Boa noite, é 1h30, vamos às notícias que estão a marcar a atualidade. O secretário-geral do PS rejeita acompanhar o Partido Comunista e o Bloco de Esquerda numa comissão de inquérito sobre o uso da base das Lajes, mas insiste no pedido de explicações ao ministro dos Negócios Estrangeiros no Parlamento, que acusa de nervosismo para esclarecer as declarações do secretário de Estado norte-americano. Em causa, a versão apresentada por Marco Rubio de que Portugal autorizou o uso da base militar antes de conhecer os objetivos da operação dos Estados Unidos contra o Irão. José Luís Carneiro desafia Paulo Rangel a revelar numa audição no Parlamento quem diz a verdade, o governo português ou o norte-americano. A posição do Irão mantém-se inalterada nas negociações com os Estados Unidos e trava os progressos, é o que revelam fontes da mediação ao Wall Street Journal, apesar do otimismo de Donald Trump, que justificou a suspensão dos ataques planeados para esta terça-feira, com supostos avanços diplomáticos, nada mudou. O impasse em torno de propostas, que já falharam anteriormente, alimenta as dúvidas dos mediadores sobre a viabilidade de uma saída para o conflito a curto prazo. O Irão continua em desacordo com as exigências norte-americanas em relação ao fim definitivo do programa nuclear e também não abdica de exigir o fim dos combates, compensações financeiras pelos danos da guerra e o controle sobre o Estreito de Hormuz. Contrariamente ao que avança o Wall Street Journal, o vice-presidente dos Estados Unidos garante que as negociações com o Irão estão a correr bem. Em conferência de imprensa, J.D. Vance insiste que foram feitos muitos progressos, mas não descarta a possibilidade de novos ataques. J.D. Vance falou também sobre os militares norte-americanos destacados na Europa e afasta uma retirada total dos contingentes, apesar de admitir uma redistribuição em acordo com os interesses de segurança de Washington. O vice-presidente dos Estados Unidos diz que é uma oportunidade para o velho continente assumir mais responsabilidades. E pela primeira vez, o Senado dos Estados Unidos aprovou uma resolução para limitar poderes de guerra de Donald Trump contra o Irão. A medida tem como objetivo restringir a capacidade do presidente norte-americano de lançar operações militares contra o Irão sem autorização parlamentar. Com 50 votos a favor e 47 contra, a moção aprovada assinala uma vitória para os democratas depois de 7 tentativas sem sucesso. A resolução liderada pelo senador Tim Kaine determina que o presidente deve retirar as forças armadas de quaisquer hostilidades contra o Irão, a menos que existe uma declaração de guerra explícita ou uma autorização específica do Congresso. E por cá, o ministro da Economia e da Coesão recusa constrangimentos no turismo em Portugal por causa do aumento do preço dos combustíveis. Manuel Castro Almeida afirma que o combustível para aviões não vai ser um problema. Com as constantes subidas nos preços do petróleo, o governante assegura que pelo menos falhas não vai haver. E quanto aos portugueses, o ministro apela a que façam férias cá dentro, principalmente no centro do país, para ajudar as regiões afetadas pelas tempestades. O presidente do Chega insiste em manter a descida da idade da reforma em eventuais negociações com o governo, ainda que André Ventura não especifique qual o tempo de redução. O líder do Chega esclarece que travar a subida da idade da reforma este ano não basta para mudar o sentido de voto em relação à reforma laboral. E foi a notícia de fecho desta síntese. A informação volta com o Jornal das Duas. Até já.

0: estamos a conversar com Sofia Escobar e Paulo Sousa Costa. Ela é protagonista de Evita, que vai estar até quase ao fim de junho no Capitólio, ali no Parque Meyer, em Lisboa. E o Paulo, claro, é uma de, com a sua mulher, Carla Matadinha, uma das caras da Yellow Star Company, que também é responsável pela produção e, já agora, pela encenação também deste Evita, que está ali no Capitólio. Estamos a falar aqui, este desafio, isto foi um grande, grande teatro, um grande musical, Paulo, que tiveste que apanhar, que tiveste buscar, tiveste pagar os direitos, estreou então no Dia Mundial do Teatro, no dia 27 de março. Era um sonho que tu tinhas já de trazer o Evita cá a Portugal? Isto é uma, atenção, sim. Isto é uma opera rock que tem 50 anos, foi inaugurou em 76, portanto, sim. 50 anos faz agora, é uma boa homenagem também.
1: Também. Era um grande sonho meu e da Carla de trazermos um musical com a dimensão do Evita, depois do Grease, depois do Saturday Night Fever. Uhum. Achávamos que precisávamos assim, de um musical com mais pompa e circunstância.
0: Mais peso e mais camadas. Este tem muitas camadas. É verdade.
1: Bastante. Quanto mais sonha, mais vamos atrás, no nosso caso. E decidimos que, por que não tentar primeiro os direitos e depois vermos como é que a coisa corre. Curiosamente, quando eu comecei em contactos com Londres para os direitos, ainda não sabíamos, eles lá já saberiam com certeza, bem, há dois anos, eles ainda, ninguém sabia ainda que Evita vinha a Londres outra vez.
0: Ah, retomaram também? Sim, não fazia ideia?
1: Sim.
0: Boa.
1: Sim, ou seja, o nosso Evita ficou pensado antes do Evita, ou seja, não foi por moda, sim. Olha, agora vamos fazer também.
0: Exatamente.
1: Passado um ano, vimos que ia estar em cena também. E depois, porque
0: voltava ao West End.
1: Eu vou muitas vezes a Londres ver musicais e não só.
0: Que sorte.
1: Shakespeare.
0: Gosto muito desse trabalho.
1: Faço isso, felizmente,
0: boa,
1: muitas vezes.
0: Ainda bem.
1: E curiosamente nunca consegui ver o Evita, esta última versão. Mas voltando à tua questão, sim, foi um sonho. Entre o sonho e a loucura, não é?
0: Porque sim. Sonhar. Mas isso há muitas coisas...
1: Os loucos sonham, não é?
0: Exato.
1: Se calhar é isso.
0: Há muitas coisas vossas que são uma mistura disso, o sonho e a loucura. Este talvez seja o vosso maior desafio até agora.
1: Sim.
0: Este Evita.
1: Sim. É um projeto
0: brutal.
1: Muito, muito grande.
0: Da gente que envolve...
1: Não só em termos de elenco. O Gris também não tinha muito menos elenco, pelo contrário.
0: Sim. Porque até tem mais, mas este... Sim.
1: Acima de tudo, a grandiosidade, já a responsabilidade e a grandiosidade do espetáculo, porque ou fazes aquilo grande ou então é melhor não fazeres.
0: Uhum.
1: Não é? Eu acho que, da mesma maneira que a Sofia há pouco dizia, que ainda não se sentia preparada ou não estava no
0: exatamente,
1: timing.
0: Exatamente, para, muito importante.
1: Acho que há um timing para fazer um evento.
0: É bom ter essa noção.
1: E nós é importante percebermos que, se calhar, antes não o fizemos porque não era o timing. Mas sentimos que seria o timing, tanto para nós como para o país.
0: Isto é uma ópera rock, é um teatro musical. Isto há alguma diferença com isto?
1: Sim,
0: eu sei que é uma ópera rock, já havia a chamar isso, mas eu acho que isto nem é ópera, nem é rock. E, portanto, como é que se pode definir isto? Ou é só um termo genérico?
1: Eles quiseram fazer, Tim Rice
0: e o Andrew Lloyd Webber,
1: quiseram, acima de tudo, substituir um mega sucesso do qual vinham, que era o
0: Jesus Christ Superstar.
1: Que era uma ópera rock, né? Na altura que falava-se muito.
0: Uhum.
1: Mas, na verdade, eu já li, na altura, quando estive a preparar para o espetáculo, li bastante sobre...
0: Fizeste uma pesquisa brutal, o contexto e tudo, foste ver isso tudo.
1: Eu não gosto de ver muito o que já foi feito, mas gosto muito de saber como é que
0: se chegou. Sim,
1: eu
0: estava a pensar nisso, porque isto é a tua leitura, tu dizes sempre, faz questão de dizer isto, a minha leitura, e não vai ser igual a outro que tu vejas em Nova Iorque.
1: Tem coisas, tem coisas boas e coisas más.
0: Sim.
1: Mas eu... Resisto bastante ali a essa tentação.
0: Porque às vezes pode ter a ideia de umas soluções que eles arranjaram que são curiosas e que até se pode adaptar cá e tal.
1: Sim, imagina, se algum dia pudermos fazer e assim aconteça, Deus queira que sim, um dia fazemos uma réplica, pronto, aí é aquilo.
0: Tem que ser exatamente.
1: O pack é aquele, não entra ao teu lado, escusas de querer ter criatividade, não vais ter,
0: pois.
1: Porque aquilo está experimentado e muito exatamente. Bem. E a regra é essa, a regra
0: sim.
1: Réplica.
0: Fazer igual.
1: Não sendo réplica, eu prefiro primeiro chegar aos meus caminhos.
0: Ok.
1: Chegaria se calhar mais rápido a uns do que a outros, mas eu prefiro assim, é um processo.
0: Não é uma coisa curiosa, os próprios quem te vende os direitos, eles têm algum direito, querem ver ou querem saber.
1: Habitualmente.
0: Podem criticar e dizer, não gostamos desta parte.
1: Por contrato, já tivemos agentes.
0: Mas agora estou a pensar bem, pensando bem, tem interpretação, não é?
1: Os nós da vagina, ela veio cá, a Alexia.
0: Aliás, vai voltar agora?
1: Sim.
0: Sim.
1: O do Grease também veio cá, o Ronald Taft também veio cá e viu o espetáculo. E aí foi, houve ali um momento awkward, porque o espetáculo tem intervalo.
0: Sim.
1: Na sua origem.
0: Uhum.
1: Como estávamos num casino, o casino não permitiu ter intervalo.
0: Ah, ok.
1: E eu tive que gerir aquilo, assim, agora como é que eu vou fazer, se eu não posso ter intervalo, como é que eu... Para já, os intervalos existem por algum motivo, não é?
2: Sim. Pois, muitas vezes, mudanças de cenário.
0: É? Ah, e às vezes sim, sim, pois, claro.
1: E há uma altura que, o Ronald Taff está ao meu lado, quando veio, senta-se ao meu lado, né? Ficamos ali os dois, ali, ficas ali com aquele ar...
0: Tu assim, com o coração nas mãos, com a voz miudinho.
1: Quando é que ele vai começar a falar aqui? Pô? E às tantas, começa, chega à parte do intervalo, que não houve, não é? Eu já tinha avisado, dizendo que aqui nós não podemos fazer intervalo.
0: No intermission.
1: E ele curiosamente disse, ah, sim, sim, é casino, não é? Sim, sim, aqui é... Pois, pois, tudo bem. Tudo bem, ficou assim com ar, assim, tudo bem, mas a que ponto?
0: Pois.
1: Chega à fase do intervalo, não há intervalo, há uma passagem, olha, que era com a Mariana Marques Guedes, que ela acabava a cantar e ia logo para o baile do Gris. Eu espero, ele começa a vê-la chegar-se a mim, ao meu ouvido, e pronto. Assim, great job, great job.
0: Ah, great job, ah, vá lá, vá lá.
1: Eu, uf, Olívio. Eu já estava a pensar como é que eu ponho aqui um intervalo num casino. Mas pronto, estávamos a falar sobre a criatividade e não ver ou não os espetáculos...
0: Outras versões.
1: Preparei-me bastante.
0: Até porque é traduzido. E portanto, está em português, todo em português.
1: Também,
0: e
1: também. Foi outra mudança para nós, porque no Grise,
0: mas ainda bem.
1: Por decisão, e arrisquei nesse sentido, quis que o texto fosse em português e as músicas
0: sim, são aqueles clássicos.
1: Porque eu achava que as pessoas não querem ouvir.
0: Tens toda a razão.
1: You're the one that I want.
0: Exatamente, em português. Não, tu és aquilo que eu quero. Pois não.
1: Acho que não ia dar.
0: Sim. É uma questão da musicalidade
2: até
0: diferente.
2: Até porque, se me permitem, cantar em português é muito mais difícil.
1: Pois. É inglês,
2: é
1: claro.
2: Muito mais difícil.
0: E não fazia ideia.
2: A sonoridade da nossa língua é muito mais fechada.
0: Okay.
2: Temos muito mais consoantes que fecham as linhas vocais. Enquanto que o inglês... Aquilo sai tudo.
0: Flui
2: assim.
0: Enorme, naturalmente.
1: E principalmente quando não é escrito para português, que não era.
2: Pois,
0: exatamente, não era o caso.
2: Originalmente.
1: Isso
0: é um grande desafio.
1: No Evita achei que não podia fazer de outra maneira. Assim, ninguém ia perceber a história, porque não há texto, não é?
0: Pois não.
1: Há texto, mas é cantado.
0: Sim, sim.
1: E a propósito da ópera rock.
0: Exato. Teatro musical, ópera rock.
1: Eu li uma entrevista muito interessante do Tim Rice sobre isso, em que ele, a determinada altura, assume que aquilo era suposto ser uma ópera para ele.
0: Ah, ok.
1: Para ele era uma ópera. Mas que depois ganhou
0: este teatro cantado, pronto.
1: Ganhos, sim. Sim, nesse sentido. E depois ganhou, porque ele vinha da ópera rock, é verdade, mas o Justiça Superstar aqui, ele queria um toque mais de ópera. Mas, habitualmente, fala-se ópera rock.
0: Sim.
1: Em relação à questão de qual é a diferença, tem algumas diferenças, desde logo, pela sonoridade, não é? E depois, vocalmente, a maior parte dos musicais não são operáticos, se quisermos chamar.
0: Sim, não tem canto lírico, digamos.
1: Não tem lírico.
0: Sim.
1: Portanto, aqui tens muita coisa, muito... Bastante até.
2: Sim.
1: Que vai,
0: eu acho que faz um esforço enorme na tua voz. Há lá umas músicas que tu vês, que estás ali, meu Deus, ela vai arrebentar a qualquer momento. Estás ali no topo, estás a experimentar timbres que não devias trabalhar com eles normalmente,
2: sim,
0: eu acho.
2: Sim,
0: nota-se. Bolas, é um esforço.
2: Em termos de procura de registros, é uma obra muito complicada.
0: Vê-se que é intenso.
2: Porque aquilo vai a extremos, é muito extremo. E tem mesmo sítios extremamente graves para uma soprano e depois agudos que são para fazer em misto, ou seja, não é para fazer com um timbre operático, né? Que não encaixa ali.
0: Pois.
2: Então essa procura é difícil, desafio.
0: Muito bem, estamos neste Evita, estreou originalmente no Prince Edward Theatre em Londres, 21 de junho de 78, ele tinha escrito isto em 76, com Ellen Page, a grande Ellen Page também. Ganhou os primeiros prémios que tu, e o Laurence Olivier acabou por ganhar também, e tu estás quase.
2: Eu tenho uma nomeação.
0: Pois tens, eu sei. Fantástico. E tens aquele prémio extraordinário que tu ganhaste com o West End, não é? Que,
2: sim,
0: ganhaste o prémio mesmo.
2: Broadway World.
0: E mais valor tem, porque é o público que vota, e foi milhares de votos, e portanto isso é muito importante. A escolha do casting, 5 estrelas para este Evita. O Diogo Morgado também já sei que foi, tal como a Sofia Paula, a primeira escolha, portanto...
1: Sim, quando nos propusemos fazer este projeto, a escolha de um elenco é sempre complicada. Já partilhei aqui contigo uma vez. Escolher o elenco, para mim, eu gosto de tomar decisões rapidamente, consciente sempre do que vou fazer, mas não costumo hesitar nas minhas decisões, exceto quando estamos ali no cast. Aquilo é todo um... Porque não queremos falhar, vamos passar muito tempo juntos.
0: Claro.
1: Temos que avaliar a parte artística e a parte de pessoa.
0: Pessoal,
1: também,
0: exatamente. Porque... E tiveste sorte em todos os aspectos. E os dois são maravilhosos, estes dois protagonistas.
1: Eu já tinha trabalhado com o Diogo, nós tínhamos trabalhado num projeto pequenino de música.
2: Tão
1: muito, muito engraçado também.
2: Que
1: muito
2: curiosamente bom. Cantei o Don't Cry for Me Argentina lá em cima.
1: Lá em cima, dois... eu puxo lá em cima.
0: Não. Mas eram dois projetos musicais, não era propriamente um teatro
1: era,
0: musical.
1: Era, era a história da música.
2: Sim, foi muito
0: giro. Mas é engraçado que tu dizes isso. Eu escolho essas, isso e às vezes não é a primeira escolha que pode acontecer. Quando a pessoa tem um conflito de agenda ou não sente, ah não, este papel para mim não é a minha praia, pronto, isso pode acontecer. Mas tu estás tumba, se estás nos dois, foi a primeira escolha dos dois, e o Che Guevara é muito engraçado ser ele este revolucionário cético e uma espécie de consciência crítica, o narrador desta história. É engraçado ser ele quando ele nunca se cruzou sequer com a Evita e sem giro, porque ela morreu em 52. Ele ainda era um jovem estudante de medicina com a sua mota na América Latina, maluco, ainda não estava sequer envolvido na política, na Revolução Cubana. Então, é engraçado, mas ele faz ali um papel, é muito giro o papel dele aqui ao longo desta história, como ele introduz a história e vai contando as coisas.
1: Eu acho que a longevidade do Evita, deste musical, tem tudo a ver com o brilhantismo, como é que ele foi escrito e musicado, não é?
0: Incrível.
1: É uma obra de arte que vai-se manter, e eu conhecia minimamente Evita, mas ao trabalhar Evita é fascinante. Eu, neste momento, se me perguntas a música que eu gosto mais, eu não te sei, não te consigo dizer. Eu gosto muito, muito de muitas músicas.
0: Sim.
1: E isso eterniza-se, não é?
0: Claro.
1: E o Diogo apanhou bastante o jeito deste desconstruir que foi colocado ali no texto, que é um cheque, nem sequer se tinha, como disseste, se tinha cruzado com ele.
0: Exatamente.
1: E ele apanhou bem esta personagem que tem que ser um Che, também ele, meio fora da caixa.
0: Um grande desafio. Já uma vez tinhas pensado viver este papel, Sofia? Tinha-te passado pela cabeça ou não?
2: Com certeza. Este e muitos outros, mas é verdade que este implicava um...
0: É outra profundidade. Mais camadas,
2: sim.
0: Não é?
2: Não, é dramática. Totalmente diferente de tudo que eu já fiz até hoje.
0: Porque tinhas feito também, mesmo no Fantasma da Ópera, Christine ou a Maria.
2: Sim, eu fiz sempre personagens
0: mais
2: muito
0: novas,
2: ingênuas, mais novinhas.
0: E aqui tem outra vulnerabilidade.
2: Colocações de voz um bocadinho mais coerentes, digamos assim, um bocadinho mais tudo na mesma linha. E esta é toda uma viagem.
0: Sim.
2: A nível emocional, se calhar ainda mais do que a nível vocal. E essa procura de quem era a Evita, da história dela, de tentar perceber mesmo o contexto de onde é que ela veio, como é que ela conseguiu chegar onde chegou, às custas de quê? Todas as perguntas que existem acerca do percurso dela, eu própria me faço diariamente.
0: Ainda é um bocadinho misteriosa esta biografia e tem esta camada toda.
2: Ninguém sabe, na verdade.
0: Eu aprendi imenso com, e devo dizer, isto é um convite para os ouvintes, não percam, porque se ainda não foram, não acredito, nós não tenho ido, mas pronto, se não foram ainda.
1: Ainda faltam muito.
2: Ainda tem muito.
0: Até 28 de junho. Sim.
2: De e depois para o país. Até 28 de junho.
0: Mas de facto, as camadas e esta mulher, Eva Duarte, pronto, extraordinária. O Paulo diz sempre que devia haver mais Evas Duarte hoje em dia neste país, que começa a ver de um sítio humilde, o que é que ela tem que fazer para chegar onde chegou e depois até onde ela teve, até vestir de ores e ter diamantes.
2: Exatamente, é uma
0: expulsar a amante do marido.
2: Eu acho que o público vai embora com mais perguntas do que respostas.
0: Mas isso é bom.
2: E eu própria, cada vez que faço musical, surge qualquer coisinha nova. Isso é maravilhoso para mim. É uma das coisas que eu mais gosto, poder fazer estes espetáculos com tempo e não fazer apenas um ou dois. Né?
0: As temporadas curtas, é péssimo.
2: É porque não dá tempo para a gente desenvolver.
0: Sim, exatamente.
2: E eu, neste
0: isso é muito
2: momento,
0: importante.
2: Esta altura do campeonato...
0: Eles são muito bons nisso.
2: Incrível.
0: E às vezes depois repegam a coisa. E é ótimo isso. Vou ver a segunda vez, gosto imenso.
2: Só tenho primeiro a agradecer também a Ello Star e ao Paulo Sousa Costa e à Carla por terem confiado em mim para este papel, porque tem sido... memorável mesmo na minha carreira
0: e
2: tem sido uma aventura. E eu neste momento sinto que a minha Evita de hoje já é totalmente diferente da Evita que estreou. E acho que no fim também vai ser já outra coisa.
0: A personagem começou a respirar dentro de ti, portanto.
2: Sim. É tão bom, é tão gratificante poder sentir essa evolução também.
0: O encarnar desta personalidade.
1: Esta evolução que já é normal em qualquer peça de teatro, em qualquer musical.
2: Sim, mas nesta há tanta coisa.
0: Às vezes numa semana ou em 4 dias não dá para...
1: Mas quando tens como base a história de uma mulher como destas, não é? Porque ela é um exemplo a vários níveis.
0: Caramba.
1: Ela já cometeu os seus caminhos, né? Seguiu os seus caminhos para conquistar aquilo que conquistou.
0: Mas eu adoro porque é uma mulher normal, que sofreu tudo, sofreu, foi, sim, coisa, foi dada, foi coisa, foi restringida por tudo e por todos.
1: E depois, nem todas as mulheres com estas características depois chegam a líder, não é? Porque
0: foi a líder. E naquele tempo elas não votavam, como tu dizes, ela foi uma mulher importante na altura.
1: Foi ela que...
0: Pôs ali em sentido os generais.
1: É? Portanto, ela é extraordinário. Influenciou a Argentina claramente, sim, e muito no mundo também, não é?
0: Eu acho que ainda se desconhece muita coisa sobre a vida dela, o que também
1: dá,
0: é curioso.
1: E isto dá a quem faz a Evita, dá-lhes ali uma matéria, não é?
0: Que exatamente. E depois é uma mulher real, é outra coisa. As outras tu apresentaste são ficção.
2: Exatamente o que
0: esta
2: eu
0: mulher
2: a
0: existiu, é um culto à volta dela.
2: É, uma coisa é fazermos uma personagem de ficção que a gente pode inventar, podes especular e.
0: Ninguém vai comparar com ninguém.
2: Coisa, exatamente. Exato. Outra coisa, há uma pressão e uma responsabilidade muito maior quando estamos a falar de uma pessoa que existiu mesmo.
1: Sim, pela verdade, não é?
2: Tá, exato. Verdade.
0: E depois há um mito, as pessoas quando procura. Vão já têm, as pessoas têm uma ideia pré-concebida, como eu tinha, como eu acho que é normal,
2: normal
0: para a gente.
2: Eu própria também.
0: E surpreendeu-me imenso. Eu, olha, não fazia ideia disto, e disto, e disto, e disto.
2: Exatamente.
0: Isso é muito bom, eu acho que desconstrói um bocadinho isso. Gostavas de corrigir... Sabes que tens esse condão e esse papel de corrigir um bocadinho a visão das pessoas.
2: Sim, eu também li imenso também, várias biografias sobre a vida dela. E há tanta coisa que está tão mal contada.
0: Pois, e há também este culto, esta... E
2: a recepção, na vida dela...
1: A recepção do público na Argentina também foi...
0: Foi polémico, também não foi?
1: Bastante polémico, pois. Porque Evita, para os peronistas, Evita ali... Está bem tratada, mas também está mal tratada. Não é?
2: Sim, sim, pois, sim.
1: São ditas
2: sim.
1: coisas ali, quem estiver atento percebe que...
0: Mas acho que isso vai acontecer com tudo, quer dizer, há de haver sempre quem, os tratores...
1: Principalmente com a figura como ela foi, não é? Que teve que passar por cima de algumas...
0: Continua a ser uma figura muito, muito atual, é incrível. Um espécie de influencer da política.
1: Se calhar mais atual hoje do que...
0: Exatamente, está a pensar nisso. Hoje em dia, se calhar, cada vez mais precisamos destas mulheres com esta força, não é? Como ela provou e ela mostrou, e sonhadora também, lutadora.
2: A questão é que hoje em dia, mesmo havendo uma Eva, entre aspas, aqui, vai sempre estar num contexto muito mais simpático,
1: sim,
2: não é?
1: Sim, simples. Sim.
2: Enquanto que é outra história, a força que deve ter sido necessário ter
1: no meio dos homens, exército,
2: no meio de
1: militares,
0: exatamente,
2: de um panorama social totalmente diferente,
0: sul-americano, né?
2: Apesar
0: diferente.
2: De tudo, hoje em dia as mulheres têm liberdade,
0: exatamente,
2: têm,
0: na altura era lutar contra tudo.
2: É mesmo algo extraordinário quando nós começamos mesmo a ver o contexto e onde é que ela estava inserida, como é que ela conseguiu.
0: Adoro a tua ideia de pensar de tanto encarnar este papel. Tu pensas a cena da expulsão da amante do marido de casa e tu pensas, eu não sinto ela fazer exatamente assim, eu faria mais se calhar assim, e tu fazer porque. Também se prova que tu estudaste aquilo no fundo,
2: sim,
0: que sabes.
2: Sim, sim, sim, sim.
0: E mas ela também está, pensa, eu comecei assim também, eu era isto.
2: Mas não deixa de ser também a minha visão.
0: Claro que sim.
2: Né? Porque a verdade só ela sabe.
0: Exato. Morreu com 33 anos, ficou, é extraordinário, ou 34.
2: Nunca ficou
0: uma coisa
2: claro,
0: assim.
2: Nem muito bem definido quem foi Eva Perón.
0: Portanto, olha, quer saber um bocadinho mais? Vai ver o Evita,
2: o
0: Teatro Capitólio.
2: Exatamente.
0: Até 28 de junho.
1: Se pensares que ela tem este fim trágico também, não é? Com
2: sim.
1: 33
2: tão
1: anos.
2: Cedo. Portanto,
1: tudo isto para a história é uma coisa que é idolatra, não é?
2: Fascinante,
0: exatamente, exatamente.
2: Fascinante.
0: Faz ali um centro de culto. Mas será que ela foi a tal santa que se fala?
2: Santa Evita.
0: Tem muitos temas aqui revisitados. O poder, a ambição, a desigualdade social, os descamisados. Tudo isto é muito importante e continua cada vez mais, eu acho, atual. A imagem pública, a relação entre os líderes e o povo. Tudo isto são temas que a gente pode hoje discutir à exaustão.
2: Totalmente.
0: Sofia, eu antes só a falar de outras, já sei, por exemplo, dos monólogos da vagina que vai voltar agora, não é? É uma das coisas a partir de quinta, 21 de maio, se não me engano.
1: 21 de maio.
0: Volta com a Maria Sampaio, a Olívia Ortiz e a Marta Mel.
1: No Centro Cultural Malaposta.
0: Também, Centro Cultural Malaposta, também encenado por ti. A Ratoeira, acho que também vai ter agora.
1: A Ratoeira, que tem estado com o Rui, que voltou.
0: O Rui Cavalho, exatamente, pais. O querido Rui.
2: Incrível.
0: Esta
2: incrível.
0: É incrível.
1: 99 anos.
0: Esta Evita vai ter uma digressãozinha, algures?
1: Vai ter uma digressão.
0: Queres lembrar alguma terra? Se é que vai para o Porto?
1: Se eu conseguir abrir a cabo a tempo.
0: Ou Porto, sei que vai... Não vou dizer terras, porque depois se calhar não
1: eu digo-te já. Porto, vamos ao Porto. de 8 a 10 de julho, portanto, sim, a primeira digressão começamos no Coliseu do Porto, que é, uhum, é sempre aquela sala, sim, icónica para podermos fazer, ainda para mais um espetáculo destes. Estou ansioso. A minha filha faz anos no dia 9.
0: Ah,
1: e vai ter que ir celebrar os anos ao Porto, lamento.
0: Tem a Letícia, que já sabe o que vai levar com isso.
1: Sabes que a Letícia também já está a participar no Evita, portanto.
0: Ah, não sabia, não sabia.
2: Está lá connosco todas as noites.
0: Ah, que giro. Boa. Não sabia.
1: Hoje tive uma conversa com ela, por acaso. Disse, olha, conta o tempo.
2: Apaixonadíssima.
0: Que giro.
2: Apaixonadíssima.
0: Fico muito contente.
2: Mesmo que
0: além
2: ela
0: da querida da Mariana Marques Guedes, também lá está. E...
1: contra a minha vontade, vá. Faro a seguir em agosto, portanto, em pleno.
0: Teatro das Figuras?
1: Em pleno agosto, estamos no Teatro das Figuras em Faro, okay, dia 20 e 22 de agosto. Sintra, Centro Cultural
0: Olga Cadaval,
1: Olga Cadaval. Uhum. 3 e 4 de setembro, depois, quando estivemos a regressar de férias, aqui está no, okay, Centro Cultural Olga Cadaval. Casino de Estoril, no Salão Preto e Prata, 16 e 18 de outubro. E depois Coimbra, Convento de São Francisco, uma sala também incrível, okay, que este,
0: sim,
1: espetáculo,
0: sim,
1: vai.
0: Gosto.
1: Pronto, como vês, eu tinha isto tudo de cor.
0: Muito bem, exatamente. Pronto, e nós não temos mais tempo, quero agradecer muito aos dois a disponibilidade e Sofia, quero muito graves mais Instagrams com o Gonçalo Ramos a cantar contigo, o Shallow, e o teu filho
2: vou
0: também,
2: dizer,
0: o Gabriel, que já sei que está a aprender piano também.
2: Sim,
0: já está com quantos anos? 8?
2: Ele está com 12.
0: 12, meu Deus. Então pronto.
2: O tempo passa a voar.
0: Qualquer dia está também ele na música dos musicais.
2: Sim,
0: está a família,
2: sim, eu estou ali a criar um acompanhador.
0: Muito bem, quero muito agradecer aos dois e já sabe, aceita então este convite.
2: Obrigada.
0: Evita, agora para já, até ao fim do mês, ali no Capitólio, a não perder. Muito obrigado aos dois.
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2: O cruzamento terrestre mais movimentado do mundo é em Tóquio. A cada 2 minutos, o trânsito automóvel para e mais de 1000 pessoas atravessam o cruzamento de Shibuya. Este é talvez o local mais icónico da capital japonesa, uma mega metrópole com 37 milhões de habitantes que faz dela a cidade mais populosa do mundo.
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6: Boa noite, vamos às notícias em destaque neste jornal. A posição do Irão mantém-se inalterada nas negociações com os Estados Unidos e trava os progressos. E pela primeira vez, o Senado dos Estados Unidos aprovou uma resolução para limitar poderes de guerra de Donald Trump contra o Irão. E o secretário-geral do PS rejeita acompanhar o Partido Comunista e o Bloco de Esquerda numa comissão de inquérito sobre o uso da base das lajes.

0: 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São 2 horas. 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
1: A posição do Irão mantém-se inalterada nas negociações com os Estados Unidos e trava os progressos, é o que revelam fontes da mediação ao Wall Street Journal, apesar do otimismo de Donald Trump, que justificou a suspensão dos ataques planeados para esta terça-feira com supostos avanços diplomáticos. Nada mudou. O impasse em torno de propostas que já falharam anteriormente alimenta as dúvidas dos mediadores sobre a viabilidade de uma saída para o conflito a curto prazo. O Irão continua em desacordo com as exigências norte-americanas em relação ao fim definitivo do programa nuclear e também não abdica de exigir o fim dos combates, compensações financeiras pelos danos da guerra e o controle sobre o Estreito de Hormuz. Contrariamente ao que avança o Wall Street Journal, o vice-presidente dos Estados Unidos garante que as negociações com o Irão estão a correr bem. J.D. Vance insiste que foram feitos muitos progressos, mas não descarta a possibilidade de novos ataques.
2: O vice-presidente dos Estados Unidos está disposto a chegar a um acordo, desde que os iranianos estejam dispostos a voltar a reunir-se connosco sobre a questão fundamental de nunca possuírem armas nucleares. Consideramos que fizemos muitos progressos. Acho que os iranianos querem chegar a um acordo. O presidente dos Estados Unidos pediu-nos para negociarmos de boa fé e foi exatamente isso que fizemos. Portanto, estamos numa posição bastante favorável. Mas existe uma opção B. E a opção B é que poderíamos reiniciar a ofensiva militar para continuar a levar o caso adiante e a tentar alcançar os objetivos militares dos Estados Unidos. E poderíamos falar um pouco sobre como isso traduziria, mas não é isso que o presidente quer e creio que os iranianos também não.
1: A garantia do vice-presidente norte-americano em conferência de imprensa em Washington, J.D. Vance falou também sobre os militares norte-americanos destacados na Europa e afasta uma retirada total dos contingentes, apesar de admitir uma redistribuição em acordo com os interesses de segurança de Washington. O vice-presidente dos Estados Unidos diz que é uma oportunidade para o velho continente assumir mais responsabilidades. E pela primeira vez, o Senado dos Estados Unidos aprovou uma resolução para limitar poderes de guerra de Donald Trump contra o Irão. A medida tem como objetivo restringir a capacidade do presidente norte-americano de lançar operações militares contra o Irão sem autorização parlamentar, com 50 votos a favor e 47 contra. A moção aprovada assinala uma vitória para os democratas, depois de 7 tentativas sem sucesso. A resolução, liderada pelo senador Tim Kaine, determina que o presidente deve retirar as forças armadas de quaisquer hostilidades contra o Irão, a menos que exista uma declaração de guerra explícita ou uma autorização específica do Congresso. O secretário-geral do PS rejeita acompanhar o Partido Comunista e o Bloco de Esquerda numa comissão de inquérito sobre o uso da base das Lajes, mas insiste no pedido de explicações ao ministro dos Negócios Estrangeiros no Parlamento a propósito das declarações do secretário de Estado norte-americano. Em causa, a versão apresentada por Marco Rubio de que Portugal autorizou o uso da base militar antes de conhecer os objetivos da operação dos Estados Unidos contra o Irão. Em entrevista esta noite ao canal Now, José Luís Carneiro acusa Paulo Rangel de nervosismo na resposta a estas dúvidas.
3: Considerando que países aliados de Portugal, o Reino Unido, a Alemanha, a França e a Itália atuaram de forma diferente daquela que foi a atuação do governo português, o Partido Socialista tem um dever, porque aquilo que nos foi transmitido não corresponde àquilo que foi transmitido pelo secretário de Estado norte-americano. Qual é o dever do Partido Socialista? Exigir o escrutínio no Parlamento, nomeadamente na Comissão dos Negócios Estrangeiros.
4: Passa por uma comissão de inquérito?
3: No nosso entender, não é necessário uma comissão de inquérito, porque é normal, é regular, que o Ministro dos Negócios Estrangeiros responda às perguntas que lhe são feitas pelos deputados.
1: José Luís Carneiro desafia Paulo Rangel a revelar quem diz a verdade, o governo português ou o norte-americano. Ainda nesta entrevista ao Now, Carneiro confirmou que o PS vai votar contra a proposta laboral do governo na generalidade. O líder socialista afirma que é preciso ajustar os termos da lei do trabalho, mas não nas condições apresentadas.
3: Eu queria ser claro, mas nós votaremos contra na generalidade na proposta que o governo apresentou na Assembleia da República, como já disse, mas temos uma proposta global, que é uma proposta que recupera o que foi feito, o acordo de médio prazo de melhoria de rendimentos, de salários e da competitividade. Todos reconhecemos que temos de ter uma economia mais produtiva. que crie mais riqueza, que pague melhores salários.
1: José Luís Carneiro admite ajustes à lei do trabalho ligados à transição digital e à inteligência artificial. O líder do Chega insiste em manter a descida da idade da reforma em eventuais negociações com o governo no âmbito da reforma laboral, ainda que André Ventura não especifique qual o tempo de redução que o Chega pretende.
4: Vamos descer a idade da reforma. Nós temos que descer a idade da reforma, ela está num patamar muito elevado. As pessoas merecem ter uma idade de reforma, por exemplo, que possa ser feita a partir dos 40 anos de descontos, que era o que tínhamos antes. Era a regra que tínhamos antes e que era consensualmente aceita.
1: Uma linha vermelha para André Ventura, que esclarece que travar a subida da idade da reforma este ano não basta para mudar o sentido de voto em relação à reforma laboral. O ministro da Economia e da Coesão recusa constrangimentos no turismo em Portugal por causa do aumento do preço dos combustíveis. Manuel Castro Almeida afirma que o combustível para aviões não vai ser um problema. Com as constantes subidas nos preços do petróleo, o governante assegura que pelo menos falhas não vai haver. E quanto aos portugueses, o ministro apela a que façam férias cá dentro.
5: Com os dados que nós temos hoje, não será um problema a componente do turismo por causa do efeito do combustível dos aviões. Para aqui o nosso ponto é acentuar esta realidade que as pessoas não devem esquecer. Houve um problema grave no centro do país, na região de Leiria, nos territórios próximos de Leiria, e o país é muito solidário. Na hora de fazer escolhas, apelamos a que o país se lembre de que é solidário e que esta região precisa mais do que as outras.
1: Relativamente ao poder de compra dos portugueses, com este aumento de preços, o ministro Manuel Castro Almeida lembra que cada um faz as férias que pode fazer. O risco de pobreza em Portugal desceu pelo segundo ano consecutivo em 2025. No entanto, os números ainda são alarmantes, ainda atinge mais de 1 milhão e 600 mil pessoas. São dados do relatório Portugal Balanço Social, que vai ser apresentado esta quarta-feira. O risco de pobreza desceu para 15,4%, menos 1,2 pontos percentuais face a 2024, continuando a trajetória de descida iniciada em 2023. O documento revela ainda que os grupos mais vulneráveis são os desempregados, famílias monoparentais e pessoas com menor escolaridade. Mas em relação ao futuro e com o aumento do custo de vida, é provável que os portugueses comecem a fechar os cordões à bolsa, explica uma das autoras do relatório, Susana Peralta.
6: O rendimento real diminui por causa da inflação e, portanto, se calhar vais ver a menos pessoas a responder que conseguem gastar algum dinheiro consigo próprio, menos pessoas a dizer que consomem proteínas em dias alternados, menos pessoas a dizer que têm capacidade económica para convidar amigos e conhecidos e familiares a casa para alguns eventos sociais pontuais.
1: Susana Peralta, também comentadora da Rádio Observador, não antevê números risonhos para os próximos anos.
6: Se houver uma contração da economia, é muito difícil que a pobreza não aumente. Se houver uma desaceleração da economia, que é o cenário mais provável neste momento, o que pode vir a acontecer é que a pobreza não diminua a um ritmo tão acelerado. Agora, de facto, a inflação ela vai refletir-se mais diretamente e rapidamente nas medidas de privação do que propriamente na medida de pobreza.
1: Susana Peralta, em declarações à Rádio Observador. O relatório do Balanço Social 2025 é uma iniciativa da Fundação La Caixa, BPI e Nova SBE. A Tuga ou Nada, assim se chama a música de apoio à seleção portuguesa de futebol no Mundial deste ano, foi apresentada esta terça-feira, dia em que foram também conhecidos os convocados de Roberto Martínez. Sanda Kitt criou a música e convocou Ricardo Lopes, 4 rappers, para criar a letra e dar voz a esta canção.
7: É Tuga ou Nada. É este o mote que dá nome ao tema oficial de apoio à seleção. Sam Da Kidd fez de selecionador nacional e convocou 4 rappers para entrar em campo.
8: Chamei o Papillon, chamei o Bispo, o Sir Scratch
7: Como qualquer selecionador, explica as decisões e admite que outros nomes também encaixariam na tática definida.
8: Eu sabia que queria dois rappers e alguém no refrão. Neste caso, o G-Sun também ficou no refrão e num dos versos, num das pequenas partes. Se houvesse para esse quinto e ocupar-se do refrão de verso, seria o Plutónio.
7: G-Sun, que ficou encarregue do refrão orlhudo, recorre ao passado para projetar o futuro.
9: Acho que é incrível, mano. Eu estou-me a lembrar agora do Euro de 2016, em que fomos campeões. Estou-me a lembrar e é tipo, yeah, claro que daqui a 10 anos, mano, eu quero que os meus putos, os filhos do Scrass, lembrem, yeah, eles escreveram aquela cena. Dada como a música que fez Portugal ganhar o Mundial.
7: Com expectativas em alta, Sir Scratch lança um desafio.
10: Eu já imagino a cantarmos esta música na final. Não, agora já fizemos a nossa parte. Agora aquilo, o desafio que a gente faz aos jogadores é: nós queremos cantar, seja no balneário ou assim com a equipa, na final.
7: A caminhada da Seleção das Quinas começa já a 17 de junho. Até lá, cabe-nos a nós decorar este hino de apoio.
1: O trabalho do jornalista Ricardo Lopes, que esteve a acompanhar a apresentação da música de apoio à seleção portuguesa de futebol na Copa do Mundo que arranca a 11 de junho. E foi a notícia de fecho deste jornal. A informação volta às 14h30. Até já.
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14: Já me está a fazer umas amêijoas.

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1: Boa noite, são 2:30, vamos às notícias que estão a marcar a atualidade. A posição do Irão mantém-se inalterada nas negociações com os Estados Unidos e trava os progressos, é o que revelam fontes da mediação ao Wall Street Journal, apesar do otimismo de Donald Trump, que justificou a suspensão dos ataques planeados para esta terça-feira com supostos avanços diplomáticos, nada mudou. O impasse em torno de propostas, que já falharam anteriormente, alimenta as dúvidas dos mediadores sobre a viabilidade de uma saída para o conflito a curto prazo. O Irão continua em desacordo com as exigências norte-americanas em relação ao fim definitivo do programa nuclear e também não abdica de exigir o fim dos combates, compensações financeiras pelos danos da guerra e o controle sobre o Estreito de Hormuz. Contrariamente ao que avança o Wall Street Journal, o vice-presidente dos Estados Unidos garante que as negociações com o Irão estão a correr bem. Em conferência de imprensa, J.D. Vance insiste que foram feitos muitos progressos, mas não descarta a possibilidade de novos ataques. J.D. Vance falou também sobre os militares norte-americanos destacados na Europa e afasta uma retirada total dos contingentes, apesar de admitir uma redistribuição em

0: acordo com os interesses de segurança de Washington. O vice-presidente dos Estados Unidos diz que é uma oportunidade para o velho continente assumir mais responsabilidades. E pela primeira vez, o Senado dos Estados Unidos aprovou uma resolução para limitar poderes de guerra de Donald Trump contra o Irão. A medida tem como objetivo restringir a capacidade do presidente norte-americano de lançar operações militares contra o Irão sem autorização parlamentar. Com 50 votos a favor e 47 contra, a moção aprovada assinala uma vitória para os democratas depois de 7 tentativas sem sucesso. A resolução, liderada pelo senador Tim Kaine, determina que o presidente deve retirar as Forças Armadas de quaisquer hostilidades contra o Irão, a menos que exista uma declaração de guerra explícita ou uma autorização específica do Congresso. O secretário-geral do PS rejeita acompanhar o Partido Comunista e o Bloco de Esquerda numa comissão de inquérito sobre o uso da base das Lajes, mas insiste no pedido de explicações ao ministro dos Negócios Estrangeiros no Parlamento, a quem acusa de nervosismo para esclarecer as declarações do secretário de Estado norte-americano. Em causa, a versão apresentada por Marco Rubio de que Portugal autorizou o uso da base militar antes de conhecer os objetivos da operação dos Estados Unidos contra o Irão. José Luís Carneiro desafia Paulo Rangel a revelar numa audição no Parlamento quem diz a verdade, o governo português ou o norte-americano. O presidente do Chega insiste em manter a descida da idade da reforma em eventuais negociações com o governo, ainda que André Ventura não especifique qual o tempo de redução. O líder do Chega esclarece que travar a subida da idade da reforma este ano não basta para mudar o sentido de voto em relação à reforma laboral. O ministro da Economia e da Coesão recusa constrangimentos no turismo em Portugal por causa do aumento do preço dos combustíveis. Manuel Castro Almeida afirma que o combustível para aviões não vai ser um problema. Com as constantes subidas nos preços do petróleo, o governante assegura que pelo menos falhas não vai haver. E quanto aos portugueses, o ministro apela a que façam férias cá dentro, principalmente no centro do país, para ajudar as regiões afetadas pelas tempestades. E foi a notícia de fecho desta síntese. A informação volta com o Jornal das Três. Até já.
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2: O comboio bala japonês, o Shinkansen, circula desde outubro de 1964 e é um símbolo da recuperação económica do pós-guerra. Atualmente, a velocidade máxima é de 320 km por hora, mas está prevista uma linha com tecnologia de levitação magnética para que os comboios não toquem nos carris, flutuando através de ímãs supercondutores a mais de 500 km por hora.
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6: Boa noite, vamos às notícias em destaque neste jornal. Pela primeira vez, o Senado dos Estados Unidos aprovou uma resolução para limitar poderes de guerra de Donald Trump contra o Irão. O secretário-geral do PS rejeita acompanhar o Partido Comunista e o Bloco de Esquerda numa comissão de inquérito sobre o uso da base das lajes. E o risco de pobreza em Portugal desceu pelo segundo ano consecutivo, em 2025. No entanto, os números ainda são alarmantes.

0: 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São 3 horas. 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
1: Pela primeira vez, o Senado dos Estados Unidos aprovou uma resolução para limitar os poderes de guerra de Donald Trump contra o Irão. A medida tem como objetivo restringir a capacidade do presidente norte-americano de lançar operações militares contra o Irão sem autorização parlamentar. Com 50 votos a favor e 47 contra, a moção aprovada assinala uma vitória para os democratas, depois de 7 tentativas sem sucesso. A resolução, liderada pelo senador Tim Kaine, determina que o presidente deve retirar as forças armadas de quaisquer hostilidades contra Irão, a menos que exista uma declaração de guerra explícita ou uma autorização específica do Congresso. A posição do Irão mantém-se inalterada nas negociações com os Estados Unidos e trava os progressos, é o que revelam fontes da mediação ao Wall Street Journal, apesar do otimismo de Donald Trump, que justificou a suspensão dos ataques planeados para esta terça-feira com supostos avanços diplomáticos. Nada mudou. O impasse em torno de propostas que já falharam anteriormente alimenta as dúvidas dos mediadores sobre a viabilidade de uma saída para o conflito a curto prazo. O Irão continua em desacordo com as exigências norte-americanas em relação ao fim definitivo do programa nuclear e também não abdica de exigir o fim dos combates, compensações financeiras pelos danos da guerra e o controle sobre o Estreito de Hormuz. Contrariamente ao que avança o Wall Street Journal, o vice-presidente dos Estados Unidos garante que as negociações com o Irão estão a correr bem. J.D. Vance insiste que foram feitos muitos progressos, mas não descarta a possibilidade de novos ataques.
2: O vice-presidente dos Estados Unidos está disposto a chegar a um acordo, desde que os iranianos estejam dispostos a voltar a reunir-se connosco sobre a questão fundamental de nunca possuírem armas nucleares. Consideramos que fizemos muitos progressos. Acho que os iranianos querem chegar a um acordo. O presidente dos Estados Unidos pediu-nos para negociarmos de boa fé e foi exatamente isso que fizemos. Portanto, estamos numa posição bastante favorável. Mas existe uma opção B, e a opção B é que poderíamos reiniciar a ofensiva militar para continuar a levar o caso adiante e a tentar alcançar os objetivos militares dos Estados Unidos. E poderíamos falar um pouco sobre como isso traduziria, mas não é isso que o presidente quer e creio que os iranianos também não.
1: A garantia do vice-presidente norte-americano em conferência de imprensa em Washington. J.D. Vance falou também sobre os militares norte-americanos destacados na Europa e afasta uma retirada total dos contingentes, apesar de admitir uma redistribuição em acordo com os interesses de segurança de Washington. O vice-presidente dos Estados Unidos diz que é uma oportunidade para o velho continente assumir mais responsabilidades. O secretário-geral do PS rejeita acompanhar o Partido Comunista e o Bloco de Esquerda numa comissão de inquérito sobre o uso da base das Lajes, mas insiste no pedido de explicações ao ministro dos Negócios Estrangeiros no Parlamento a propósito das declarações do secretário de Estado norte-americano. Em causa, a versão apresentada por Marco Rubio de que Portugal autorizou o uso da base militar antes de conhecer os objetivos da operação dos Estados Unidos contra o Irão. Em entrevista esta noite ao Canal Now, José Luís Carneiro acusa Paulo Rangel de nervosismo na resposta a estas dúvidas.
3: Considerando que países aliados de Portugal, o Reino Unido, a Alemanha, a França e a Itália atuaram de forma diferente daquela que foi a atuação do governo português, o Partido Socialista tem um dever, porque aquilo que nos foi transmitido não corresponde àquilo que foi transmitido pelo secretário de Estado norte-americano. Qual é o dever do Partido Socialista? Exigir o escrutínio no Parlamento, nomeadamente na Comissão dos Negócios Estrangeiros.
4: E esse escrutínio passa por uma comissão de inquérito?
3: No nosso entender, não é necessário uma comissão de inquérito, porque é normal, é regular, que o Ministro dos Negócios Estrangeiros responda às perguntas que lhe são feitas pelos deputados.
1: José Luís Carneiro desafia Paulo Rangel a revelar quem diz a verdade, o governo português ou o norte-americano. Ainda nesta entrevista ao Now, Carneiro confirmou que o PS vai votar contra a proposta laboral do governo na generalidade. O líder socialista afirma que é preciso ajustar os termos da lei do trabalho, mas não nas condições apresentadas.
3: Eu queria ser claro, mas nós votaremos contra na generalidade na proposta que o governo apresentou na Assembleia da República, como já disse, mas temos uma proposta global. É uma proposta que recupera o que foi feito, o acordo de médio prazo de melhoria de rendimentos, de salários e da competitividade. Todos reconhecemos que temos de ter uma economia mais produtiva, que crie mais riqueza, que pague melhores salários.
1: José Luís Carneiro admite ajustes à lei do trabalho ligados à transição digital e à inteligência artificial. Ainda sobre a nova lei do trabalho, o líder do Chega insiste em manter a descida da idade da reforma e eventuais negociações com o governo. Ainda que André Ventura não especifique qual o tempo de redução que o Chega pretende.
5: Vamos descer a idade da reforma. Nós temos que descer a idade da reforma, ela está num patamar muito elevado. As pessoas merecem ter uma idade de reforma, por exemplo, que possa ser feita a partir dos 40 anos de descontos, que era o que tínhamos antes. Era a regra que tínhamos antes e que era consensualmente aceita.
1: Uma linha vermelha para André Ventura que esclarece que travar a subida da idade da reforma este ano não basta para mudar o sentido de voto em relação à reforma laboral. O ministro da Economia e da Coesão recusa constrangimentos no turismo em Portugal por causa do aumento do preço dos combustíveis. Manuel Castro Almeida afirma que o combustível para aviões não vai ser um problema. Com as constantes subidas nos preços do petróleo, o governante assegura que pelo menos falhas não vai haver. E quanto aos portugueses, o ministro apela a que façam férias cá dentro.
6: Com os dados que nós temos hoje, não será um problema a componente do turismo por causa do efeito do combustível dos aviões. Para aqui o nosso ponto é acentuar esta realidade que as pessoas não devem esquecer. Houve um problema grave no centro do país, na região de Leiria, nos territórios próximos de Leiria, e o país é muito solidário. Na hora de fazer escolhas, apelamos a que o país se lembre de que é solidário e que esta região precisa mais do que as outras.
1: Relativamente ao poder de compra dos portugueses, com este aumento de preços, o ministro Manuel Castro Almeida lembra que cada um faz as férias que pode fazer. O risco de pobreza em Portugal desceu pelo segundo ano consecutivo em 2025. No entanto, os números ainda são alarmantes. Ainda atinge mais de 1 milhão e 600 mil pessoas. São dados do relatório Portugal Balanço Social, que vai ser apresentado esta quarta-feira. O risco de pobreza desceu para 15,4%, menos 1,2 pontos percentuais face a 2024, continuando assim a trajetória de descida iniciada em 2023. O documento revela ainda que os grupos mais vulneráveis são os desempregados, as famílias monoparentais e pessoas com menor escolaridade. Mas em relação ao futuro e com o aumento do custo de vida, é provável que os portugueses comecem a fechar os cordões à bolsa, explica uma das autoras do relatório, Susana Peralta.
7: O rendimento real diminui por causa da inflação e, portanto, se calhar vais ver menos pessoas a responder que conseguem gastar algum dinheiro consigo próprio, menos pessoas a dizer que consomem proteínas em dias alternados, menos pessoas a dizer que têm capacidade económica para convidar amigos e conhecidos e familiares a casa para alguns eventos sociais pontuais.
1: Susana Peralta, também comentadora da Rádio Observador, não antevê números risonhos para os próximos anos.
7: Se houver uma contração da economia, é muito difícil que a pobreza não aumente. Se houver uma desaceleração da economia, que é o cenário mais provável neste momento, o que pode vir a acontecer é que a pobreza não diminua a um ritmo tão acelerado. Agora, de facto, a inflação ela vai refletir-se mais diretamente e rapidamente nas medidas de privação do que propriamente na medida de pobreza.
1: O relatório do Balanço Social 2025 é uma iniciativa da Fundação La Caixa, BPI e Nova SBE. É Tuga ou Nada, assim se chama a música de apoio à seleção portuguesa de futebol no Mundial deste ano. Foi apresentada esta terça-feira, dia em que foram também conhecidos os convocados de Roberto Martínez. Sanda Kid criou a música e convocou Ricardo Lopes, 4 rappers, para criar a letra e dar voz a esta canção.
8: É Tuga ou Nada. É este o mote que dá nome ao tema oficial de apoio à seleção. Sam Da Kid fez de selecionador nacional e convocou 4 rappers para entrar em campo.
9: Chamei o Papillon, chamei o Bispo, o Sir Scratch
8: Como qualquer selecionador, explica as decisões e admite que outros nomes também encaixariam na tática definida.
9: Eu sabia que queria dois rappers e alguém no refrão. Neste caso, o G-Sun também ficou no refrão e num dos versos, num das pequenas partes. Se houvesse para esse quinto e ocupar-se do refrão de verso, seria o Plutónio.
8: G-Sun, que ficou encarregue do refrão orlhudo, recorre ao passado para projetar o futuro.
10: Acho que é incrível, mano. Eu estou-me a lembrar agora do Euro de 2016, em que fomos campeões. Estou-me a lembrar e é tipo, yeah, claro que daqui a 10 anos, mano, eu quero que os meus putos, os filhos do Scrass, lembrem, yeah, eles escreveram aquela cena. Dada como a música que fez Portugal ganhar o Mundial. Yeah.
8: Com as expectativas em alta, Sir Scratch lança um desafio.
11: Eu já imagino a cantarmos esta música na final. Não, agora já fizemos a nossa parte. Agora aquilo, o desafio que a gente faz aos jogadores é, nós queremos cantar, seja num balneário ou assim com a equipa, na final.
8: A caminhada da Seleção das Quinas começa já a 17 de junho. Até lá, cabe-nos a nós decorar este hino de apoio.
1: Trabalho do jornalista Ricardo Lopes, que esteve a acompanhar a apresentação da música de apoio à Seleção Portuguesa de Futebol na Copa do Mundo, que arranca a 11 de junho. E foi a notícia de fecho deste jornal. A informação volta às 3h30. Até já.
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1: Boa noite, são 3h30, vamos às notícias que estão a marcar a atualidade. Pela primeira vez, o Senado dos Estados Unidos aprovou uma resolução para limitar poderes de guerra de Donald Trump contra o Irão. A medida tem como objetivo restringir a capacidade do presidente norte-americano de lançar operações militares contra o Irão sem autorização parlamentar. Com 50 votos a favor e 47 contra, a moção aprovada assinala uma vitória para os democratas depois de 7 tentativas sem sucesso. A resolução, liderada pelo senador Tim Kaine, determina que o presidente deve retirar as forças armadas de quaisquer hostilidades contra Teherão, a menos que exista uma declaração de guerra explícita ou uma autorização específica do Congresso. A posição do Irão mantém-se inalterada nas negociações com os Estados Unidos e trava os progressos, é o que revelam fontes da mediação ao Wall Street Journal, apesar do otimismo de Donald Trump, que justificou a suspensão dos ataques planeados para esta terça-feira, como supostos avanços diplomáticos. Nada mudou. O impasse em torno de propostas que já falharam anteriormente alimenta as dúvidas dos mediadores sobre a viabilidade de uma saída para o conflito a curto prazo. O Irão continua em desacordo com as exigências norte-americanas em relação ao fim definitivo do programa nuclear e também não abdica de exigir o fim dos combates, compensações financeiras pelos danos da guerra e o controle sobre o Estreito de Hormuz. Contrariamente ao que avança o Wall Street Journal, o vice-presidente dos Estados Unidos garante que as negociações com o Irão estão a correr bem. Em conferência de imprensa, J.D. Vance insiste que foram feitos muitos progressos, mas não descarta a possibilidade de novos ataques. J.D. Vance falou também sobre os militares norte-americanos destacados na Europa

0: e afasta uma retirada total dos contingentes, apesar de admitir uma redistribuição em acordo com os interesses de segurança de Washington. O vice-presidente dos Estados Unidos diz que é uma oportunidade para o velho continente assumir mais responsabilidades. O secretário-geral do PS rejeita acompanhar o Partido Comunista e o Bloco de Esquerda numa comissão de inquérito sobre o uso da base das Lajes, mas insiste no pedido de explicações ao ministro dos Negócios Estrangeiros no Parlamento, a quem acusa de nervosismo, para esclarecer as declarações do secretário de Estado norte-americano. Em causa, a versão apresentada por Marco Rubio de que Portugal autorizou o uso da base militar antes de conhecer os objetivos da operação dos Estados Unidos contra o Irão. José Luís Carneiro desafia Paulo Rangel a revelar numa audição no Parlamento quem diz a verdade, o governo português ou o norte-americano. E o presidente do Chega insiste em manter a descida da idade da reforma em eventuais negociações com o governo, ainda que André Ventura não especifique qual o tempo de redução. O líder do Chega esclarece que travar a subida da idade da reforma este ano não basta para mudar o sentido de voto em relação à reforma laboral. O ministro da Economia e da Coesão recusa constrangimentos no turismo em Portugal por causa do aumento do preço dos combustíveis. Manuel Castro Almeida afirma que o combustível para aviões não vai ser um problema. Com as constantes subidas nos preços do petróleo, o governante assegura que pelo menos falhas não vai haver. E quanto aos portugueses, o ministro apela a que façam férias cá dentro, principalmente no centro do país, para ajudar as regiões afetadas pelas tempestades. E foi a notícia de fecho desta síntese. A informação volta com o Jornal das 4. Até já.
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2: Kyoto é considerada a cidade mais bonita do Japão. Foi retirada da lista de cidades-alvo da bomba atómica devido ao seu património histórico, escapando assim à destruição da Segunda Guerra Mundial. A cidade foi capital do país até 1868 e serviu de residência aos imperadores durante mais de 1000 anos.
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6: Boa noite, vamos às notícias. Em destaque neste jornal, o secretário-geral do PS rejeita acompanhar o Partido Comunista e o Bloco de Esquerda numa comissão de inquérito sobre o uso da base das lajes. O risco de pobreza em Portugal desceu pelo segundo ano consecutivo, foi em 2025, no entanto, os números ainda são alarmantes. Pela primeira vez, o Senado dos Estados Unidos aprovou uma resolução para limitar os poderes de guerra de Donald Trump contra o Irão.

0: 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São 4 horas. 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
1: O secretário-geral do PS rejeita acompanhar o Partido Comunista e o Bloco de Esquerda numa comissão de inquérito sobre o uso da base das lajes, mas insiste no pedido de explicações ao ministro dos Negócios Estrangeiros no Parlamento a propósito das declarações do secretário de Estado norte-americano. Em causa, a versão apresentada por Marco Rubio de que Portugal autorizou o uso da base militar antes de conhecer os objetivos da operação dos Estados Unidos contra o Irão. Em entrevista esta noite, ao Canal Now, José Luís Carneiro acusou Paulo Rangel de nervosismo na resposta a estas dúvidas.
2: Considerando que países aliados de Portugal, o Reino Unido, a Alemanha, a França e a Itália atuaram de forma diferente daquela que foi a atuação do governo português, o Partido Socialista tem um dever, porque aquilo que nos foi transmitido não corresponde àquilo que foi transmitido pelo secretário de Estado norte-americano. Qual é o dever do Partido Socialista? Exigir o escrutínio no Parlamento, nomeadamente na Comissão dos Negócios Estrangeiros.
3: E esse escrutínio passa por uma comissão de inquérito?
2: No nosso entender, não é necessário uma comissão de inquérito, porque é normal, é regular, que o Ministro dos Negócios Estrangeiros responda às perguntas que lhe são feitas pelos deputados.
1: José Luís Carneiro desafia Paulo Rangel a revelar quem diz a verdade, o governo português ou o norte-americano. Ainda nesta entrevista ao Não, Carneiro confirmou que o PS vai votar contra a proposta laboral do governo na generalidade. O líder socialista afirma que é preciso ajustar os termos da lei do trabalho, mas não nas condições apresentadas.
2: Eu queria ser claro, mas nós votaremos contra na generalidade na proposta que o governo apresentou na Assembleia da República, como já disse, mas temos uma proposta global, que é uma proposta que recupera o que foi feito, o acordo de médio prazo de melhoria de rendimentos, de salários e da competitividade. Todos reconhecemos que temos de ter uma economia mais produtiva, que crie mais riqueza, que pague melhores salários.
1: José Luís Carneiro admite ajustes à lei do trabalho ligados à transição digital e à inteligência artificial. Ainda sobre a nova legislação laboral, o líder do Chega insiste em manter a descida da idade da reforma e eventuais negociações com o governo, ainda que André Ventura não especifique qual o tempo de redução que o Chega pretende.
4: Vamos descer a idade da reforma. Nós temos que descer a idade da reforma, ela está num patamar muito elevado. As pessoas merecem ter uma idade de reforma, por exemplo, que possa ser feita a partir dos 40 anos de descontos, que era o que tínhamos antes. Era a regra que tínhamos antes e que era consensualmente aceita.
1: Uma linha vermelha para André Ventura, que esclarece que travar a subida da idade da reforma este ano não basta para mudar o sentido de voto em relação à reforma laboral. O ministro da Economia e da Coesão recusa constrangimentos no turismo em Portugal por causa do aumento do preço dos combustíveis. Manuel Castro Almeida afirma que o combustível para aviões não vai ser um problema. Com as constantes subidas nos preços do petróleo, o governante assegura que, pelo menos, falhas não vai haver. E quanto aos portugueses, o ministro apela a que façam férias cá dentro.
5: Com os dados que nós temos hoje, não será um problema a componente do turismo por causa do efeito do combustível dos aviões. Para aqui o nosso ponto é acentuar esta realidade que as pessoas não devem esquecer. Houve um problema grave no centro do país, na região de Leiria, nos territórios próximos de Leiria, e o país é muito solidário. Na hora de fazer escolhas, apelamos a que o país se lembre de que é solidário e que esta região precisa mais do que as outras.
1: Relativamente ao poder de compra dos portugueses, com este aumento de preços, o ministro Manuel Castro Almeida lembra que cada um faz as férias que pode fazer. O risco de pobreza em Portugal desceu pelo segundo ano consecutivo em 2025, no entanto, os números ainda são alarmantes. Ainda atinge mais de 1 milhão e 600 mil pessoas, são dados do relatório Portugal Balanço Social, que vai ser apresentado esta quarta-feira. O risco de pobreza desceu para 15,4%, menos 1,2 pontos percentuais face a 2024, continuando a trajetória de descida iniciada em 2023. O documento revela ainda que os grupos mais vulneráveis são os desempregados, as famílias monoparentais e pessoas com menor escolaridade. Mas em relação ao futuro e com o aumento do custo de vida, é provável que os portugueses comecem a fechar os cordões à bolsa, explica uma das autoras do relatório, Susana Peralta.
6: O rendimento real diminui por causa da inflação e, portanto, se calhar vais ver a menos pessoas a responder que conseguem gastar algum dinheiro consigo próprio, menos pessoas a dizer que consomem proteínas em dias alternados, menos pessoas a dizer que têm capacidade económica para convidar amigos e conhecidos e familiares a casa para alguns eventos sociais pontuais.
1: Susana Peralta, também comentadora da Rádio Observador, não antevê números risonhos para os próximos anos.
6: Se houver uma contração da economia, é muito difícil que a pobreza não aumente. Se houver uma desaceleração da economia, que é o cenário mais provável neste momento, o que pode vir a acontecer é que a pobreza não diminua a um ritmo tão acelerado. Agora, de facto, a inflação ela vai refletir-se mais diretamente e rapidamente nas medidas de privação do que propriamente na medida de pobreza.
1: O relatório do Balanço Social 2025 é uma iniciativa da Fundação La Caixa, BPI e a nova SBE. A posição do Irão mantém-se inalterada nas negociações com os Estados Unidos e trava os progressos, é o que revelam fontes da mediação ao Wall Street Journal, apesar do otimismo de Donald Trump, que justificou a suspensão dos ataques planeados para esta terça-feira, com supostos avanços diplomáticos. Nada mudou. O impasse em torno de propostas, que já falharam anteriormente, alimenta as dúvidas dos mediadores sobre a viabilidade de uma saída para o conflito a curto prazo. O Irão continua em desacordo com as exigências norte-americanas em relação ao fim definitivo do programa nuclear e também não abdica de exigir o fim dos combates, compensações financeiras pelos danos na guerra e o controle sobre o Estreito de Hormuz. Contrariamente ao que avança o Wall Street Journal, o vice-presidente dos Estados Unidos garante que as negociações com o Irão estão a correr bem. J.D. Vance insiste que foram feitos muitos progressos, mas não descarta a possibilidade de novos ataques.
7: O vice-presidente dos Estados Unidos está disposto a chegar a um acordo, desde que os iranianos estejam dispostos a voltar a reunir-se connosco sobre a questão fundamental de nunca possuírem armas nucleares. Consideramos que fizemos muitos progressos. Acho que os iranianos querem chegar a um acordo. O presidente dos Estados Unidos pediu-nos para negociarmos de boa fé e foi exatamente isso que fizemos. Portanto, estamos numa posição bastante favorável. Mas existe uma opção B, e a opção B é que poderíamos reiniciar a ofensiva militar para continuar a levar o caso adiante e a tentar alcançar os objetivos militares dos Estados Unidos. E poderíamos falar um pouco sobre como isso se traduziria, mas não é isso que o presidente quer e creio que os iranianos também não.
1: A garantia do vice-presidente norte-americano em conferência de imprensa em Washington, J.D. Vance, falou também sobre os militares norte-americanos destacados na Europa e afasta uma retirada total dos contingentes, apesar de admitir uma redistribuição em acordo com os interesses de segurança de Washington. O vice-presidente dos Estados Unidos diz que é uma oportunidade para o velho continente assumir mais responsabilidades. Pela primeira vez, o Senado dos Estados Unidos aprovou uma resolução para limitar poderes de guerra de Donald Trump contra o Irão. A medida tem como objetivo restringir a capacidade do presidente norte-americano de lançar operações militares contra o Irão sem autorização parlamentar. Com 50 votos a favor e 47 contra, a moção aprovada assinala uma vitória para os democratas depois de 7 tentativas sem sucesso. A resolução, liderada pelo senador Tim Kaine, determina que o presidente deve retirar as forças armadas de quaisquer hostilidades contra o Irão, a menos que exista uma declaração de guerra explícita ou uma autorização específica do Congresso. Entretanto, Donald Trump voltou a ameaçar o Irão com ataques caso não seja alcançado um acordo entre as duas partes. Em declarações na Casa Branca, o presidente norte-americano disse não querer uma guerra, mas admitiu que uma ação militar continua em cima da mesa. Tirão respondeu com ameaças de abrir novas frentes caso os Estados Unidos retomem os ataques. Pela porta-voz do exército iraniano, citado pela agência de notícias iraniana ISNA. É Tuga ou Nada, assim se chama a música de apoio à seleção portuguesa de futebol no Mundial deste ano. Foi apresentada esta terça-feira, dia em que foram também conhecidos os convocados de Roberto Martínez. Sanda Kids criou a música e convocou Ricardo Lopes, 4 rappers, para criar a letra e dar voz a esta canção.
8: Yeah! É Tuga ou Nada. É este o mote que dá nome ao tema oficial de apoio à seleção. Sam da Kid fez de selecionador nacional e convocou 4 rappers para entrar em campo.
9: Chamei o Papillon, chamei o Bispo, o Sir Scratch e o G-Sun.
8: Como qualquer selecionador, explica as decisões e admite que outros nomes também encaixariam na tática definida.
10: Eu sabia que queria dois rappers e alguém no refrão. Neste caso, o G-Sun também ficou no refrão e num dos versos, num das pequenas partes. Se houvesse para esse quinto e ocupar-se do refrão de verso, seria o Plutónio.
8: G-Sun, que ficou encarregue do refrão orlhudo, recorre ao passado para projetar o futuro.
11: Acho que é incrível, mano. Eu estou-me a lembrar agora do Euro de 2016, em que fomos campeões. A lembrar e é tipo, yeah, claro que daqui a 10 anos, mano, eu quero que os meus putos, os filhos do Scratch, lembrem, yeah, eles escreveram aquela cena. Exato. Dada como a música que fez Portugal ganhar o Mundial.
8: Com expectativas em alta, Sir Scratch lança um desafio.
12: Eu já imagino a cantarmos esta música na final. Agora já fizemos a nossa parte. Agora aquilo, o desafio que a gente faz aos jogadores é: nós queremos cantar, seja no balneário ou assim com a equipa, na final.
8: A caminhada da Seleção das Quinas começa já a 17 de junho. Até lá, cabe-nos a nós decorar este hino de apoio.
1: Trabalho do jornalista Ricardo Lopes, que esteve a acompanhar a apresentação da música de apoio à Seleção Portuguesa de Futebol na Copa do Mundo, que arranca a 11 de junho. E foi a notícia de fecho deste jornal. A informação volta às 5.
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13: Bom dia, estamos no contracorrente. Primeiro foi a ida à Venezuela, depois a posição oficial do Partido Socialista sobre a utilização da base das Lajes, isto quando Eurico Brilhante Dias confrontou o governo com as declarações de Marco Rubio sobre o comportamento de Portugal em relação ao uso da base açoriana. Há quem diga, até dentro do partido, que o PS se está a radicalizar. E Helena Matos, mais uma vez, bom dia, sobre isto que vamos hoje falar no contracorrente.
14: A questão da radicalização, eu, ao contrário de outras pessoas, não vejo com grande apoquentação, por assim dizer, tanto as questões internas, não é? Seja em matéria fiscal, a Helena Garrido, que já está, claramente está em estudo, não é? Não deve concordar assim muito comigo, mas eu acho que essas questões internas resolvem-se muito facilmente. Todos nós estamos habituados a que a realidade imponha mudanças a quem vai para o governo, num sentido ou noutro, e portanto mais encostar mais à esquerda ou mais à direita, e acho que aí não será necessariamente por aí. Vemos o José Luís Carneiro, houve a questão da legislação laboral, também algumas coisas em matéria fiscal, mas aí a margem de manobra de quem nos governa é muito grande, e isso não é um bom sinal, é porque geralmente é porque a necessidade assim impõe, não é? E portanto nós rapidamente nos esquecemos, e aquilo que temos tido muitas vezes, e aqui muitas vezes a questão que se coloca é como se não se distinguisse substancialmente em muitas matérias essenciais e estruturais uma governação PS de uma governação PSD. O que eles fazem depois muitas vezes é, em políticas outras, laterais, procurar ali deixar uma marca, que pode ser agora atualmente nestas questões de género ou não género, nacionalidade, portanto, mais por aí. Porque depois nas questões estruturais a nossa margem, ou seja, a margem de quem nos governa é de facto muito pequena, por razões orçamentais, e depois temos a questão do tal medo de avançar para reformas. Portanto, mas isso é só para explicar porque é que eu não acho, ou não é tanto nas questões internas, embora às vezes seja muito irritante. Agora, o problema nas questões externas, a mim parece-me ser mais preocupante. Em primeiro lugar, porque sempre houve um acordo nestas matérias entre PS, PSD e, claro, também o CDS, e que passava muito pelas questões europeias e pelas questões atlânticas. A circunstância atlântica de Portugal, para mim, é muito mais Quer dizer, nem tem a ver com os governos da democracia, tem também a ver com os governos da democracia e é essencial que os governos da democracia o tenham percebido e entendido. Mas é algo que nós vamos encontrar na diplomacia portuguesa com séculos. Não é? Portanto, quer dizer, basta olhar para o mapa, perceber porque é que ainda estamos aqui. A questão não é onde é que estamos. Eu acho que a questão é porque é que estamos, porque é que conseguimos estar. Nós somos o país que levou a sua corte para o Brasil. E isto é algo que esta ideia de alavancar.
13: E não para a Inglaterra, por exemplo.
14: Diz?
13: E não para a Inglaterra, por exemplo.
14: Não, ou porque é que não. Quer dizer, porque é que nunca levaria para a Índia ou para a África, não é? Quer dizer, a questão é atlântica. O Atlântico foi o nosso espaço de afirmação e de afirmação daquilo que para nós é crucial, que é a independência. Dom João II, que era um homem clarividente, tinha já percebido muita coisa, mas não apenas ele, é aliás uma constante. Nós percebemos isso quando foi do governo, quando estávamos na monarquia, quando estávamos na República, quando estivemos no Estado Novo, ou seja, muitas vezes para lá da retórica de cada momento, percebe-se o essencial. E o essencial é que o país precisa do Atlântico. E, portanto, tem relações com os países, com as grandes potências do Atlântico, que vão muito para lá da circunstância do momento, seja de quem governa aqui, seja de quem governa do lado de lá. Portanto, a coisa mais patética que nos pode acontecer é vermos os nossos políticos a reduzirem a nossa relação com o Brasil ou com os Estados Unidos ao senhor que está em funções naquele momento. Até porque nós, pela nossa pois, dimensão, como se percebe, não é muito grande, nós precisamos muito de sermos tidos como parceiros, como interlocutores nessa relação. E na relação com os Estados Unidos, com o Brasil a questão passa por muitas outras coisas, na relação com os Estados Unidos, há várias questões e há uma chamada Laje. Não é? Eu há bocado estava lá a falar com a Helena Garrido e uma das coisas que é muito interessante é ver como é que o Salazar negocia o Plano Marshall. Sim, porque Portugal recebeu ajuda do Plano Marshall. Para lá da retórica do regime, Portugal recebeu ajuda e não é apenas uma questão de ajuda monetária, é uma ajuda técnica, os engenheiros que vão de Portugal aos Estados Unidos, empresários, portanto, há aqui a criação de um mundo americano, não é? E a forma como as lajes são essenciais, porque para Portugal as negociações a dado momento decorrem quase que em paralelo e a vantagem que se tira das lajes vai depois ser usada para o plano Marshall e para a entrada nesse mundo de relações que os americanos construíram à época, desse mundo multilateral, não é? Porque os europeus sempre tinham gostado mais das relações bilaterais, onde achavam que tiravam muito mais vantagem e claro que em Portugal havia muita gente que achava que nós conseguiríamos vender muito melhor as nossas conservas, o nosso vinho do Porto, em relações bilaterais e não em relações multilaterais. Mas realmente, e nós temos já em estúdio Carlos Gaspar, professor Carlos Gaspar, que nos poderá explicar muito mais, quer dizer, como é que a diplomacia é muito mais que vender vinho do Porto e conservas, ou as conservas de cada momento, não é? E, portanto, quando se vê um partido como o Partido Socialista a ter aquele tipo de discurso, já se sabe que o grupo parlamentar do Partido Socialista não foi propriamente o grupo parlamentar que José Luís Carneiro almejaria, não é? E que há sempre deputados, e também fazem parte e são essenciais nos partidos, que dizem umas coisas completamente desgarradas, e esses deputados são essenciais, esses deputados que dizem coisas desgarradas e do nada, e que parecem, e que são muitas vezes umas tonterias, mas são fundamentais porque os partidos não são um clube de gente que pensa de todos o mesmo, portanto têm ali de cobrir várias coisas. O problema é que nós estamos a falar do líder parlamentar, e depois José Luís Carneiro, ele mesmo não se demarca daquilo, não é? E depois, como é óbvio, ouviu aquilo que também é óbvio, é que o PS estava informado.
13: O PS estava?
14: Estava informado sobre a utilização, quer dizer, das lajes neste momento pela administração americana. E as lajes são uma espécie, eu nunca sei explicar isto, a relação que os portugueses têm com a base das lajes, não é? Porque logo historicamente, no salazarismo, criou-se, ou procurou, ou alguns setores do regime procuraram criar aquela ideia que Portugal não estava propriamente ali com os americanos e a receber o apoio do Plano Marshall. E os americanos, porque é óbvio, Salazar era uma pessoa de outro tipo, de outra ordem, e a ordem americana do mundo, embora até determinado momento não lhe foi desfavorável, depois foi, mas cria-se esta ideia que as lajes sim dão-nos importância, mas não é propriamente uma coisa de que nos orgulhemos propriamente. Depois veio a democracia e continuámos com a mesma relação com as lajes. Claro que se gosta quando Portugal recebeu lá cimeiras internacionais, mas era como se nunca os governos tivessem facilidade em explicar as lajes, porque explicar as lajes passa, na minha opinião, por explicar uma coisa. Nós não conseguimos controlar, isto é a minha opinião, pois o professor Carlos Gaspar poderá dizer ou não se estou errada ou se estou a ser demasiado cínica, que é uma forma de às vezes estar certo, que é nós não temos capacidade de controlar o que acontece na base das lajes. Ou seja, há várias questões que estão previstas no acordo, mas eu acho que temos de ser honestos. A base das lajes não é um parque de estacionamento de aviões. Não é uma, para os americanos. É muito mais do que isso, porque se fosse para eles porem aviões, eles teriam certamente sítios mais em conta, que não os obrigava a terem de estar a tratar ali um parceiro internacional que tem assim o tamanho ali dos condados, com deferência. Portanto, há aqui as lajes são uma relação conveniente para Portugal, e muito conveniente para Portugal e também para os Estados Unidos. E viu-se a nossa aflição e quando as lajes, houve uma altura em que houve quase que um susto, será que os americanos vão ou não sair das lajes? E para lá do governo dos Açores, nós tivemos depois até a vinda de umas... António Costa fez ali uma espécie de bluff com os chineses que estiveram nos Açores, dizia-se que eram os estudiosos de botânica, era botânica terrestre e botânica marítima. Há sempre que desconfiar das missões científicas em locais onde há grandes disputas internacionais. Houve uma vez um brasileiro que me disse: Helena, o Brasil é o único país onde missionário é sempre, missionário estrangeiro é sempre geólogo. Porque a Europa andava apoquentadíssima com os missionários que o governo do Brasil ia buscar à Amazónia. E eu, como boa europeia, né, também estava indignadíssima com o destino dos pobres dos missionários, não é? Eu via ali uma intolerância, e ele olhou para mim, o brasileiro, e que até não era lá nada favorável ao governo em funções na época, e diz-me assim: Helena, o Brasil é o único sítio onde missionário estrangeiro é sempre geólogo. E nos Açores também se pode sempre dizer que se calhar alguns daqueles especialistas na vida subaquática também eram pessoas com outro tipo de formações. É claro que a China não ficou, não conseguiu fazer os tais contratos para a instalação de uma parte da base. Voltámos. À ordem natural dos factos, os Estados Unidos continuaram nas lajes, tivemos aqui, isto que nós estamos a viver agora, vivemos-lhe, eu estou quase a calar, mas acho que ainda gostaria de contar esta história, porque esta forma, os americanos têm uma forma completamente diferente de falar. É claro que a administração Trump está a levar isso a um limite, mas esta forma, muito mais, às vezes é quase ingênua, parece-nos a nós, há ali um falar com uma naturalidade das coisas que a nós nos constrange, porque estamos habituados muito mais a estes jogos mais dissimulados e somos mais franceses nessas coisas. E aconteceu que o ministro Luís Amado viu-se exatamente também um pouco em palpos de aranha, porque era o tempo dos presos de Guantánamo e o Parlamento Europeu andava numa apoquentação terrível com os senhores argelinos. O que é que acontece? Houve, na altura, a secretária de Estado já era a Hillary Clinton, se não estou em erro, e houve ali umas declarações também sobre que sim, que Lisboa sabia que tinha passado, que ele tinha passado pelas lajes. E isso depois, até porque estamos depois no tempo das Wikileaks, da vida e tudo isso, gerou ali fortes dificuldades a Luís Amado, mas as dificuldades de Luís Amado não vieram propriamente do PSD, não é? Vieram... Claro. Dos setores muito mais à esquerda, e Luís Amado conseguiu sair-se daquilo com uma explicação extraordinária, que era por questões de impossibilidade técnica. Os aviões tinham tido de estar ali, pronto, é uma questão técnica, uma pessoa pensa só, sempre lá, um avião está com um problema técnico, não é? E Luís Amado conseguiu, e aliás depois há referências muito elogiosas por parte do então embaixador norte-americano em Lisboa ao nosso ministro Luís Amado. Portanto, agora, é óbvio que toda a gente esperava, que seja com Luís Amado, seja com Paulo Rangel, que o Bloco de Esquerda ou o PCP suscitem questões e que a oposição, seja ela PS ou PSD, também faça as suas perguntas, não é? Porque apesar de tudo nós temos de ir gerindo as lajes com vantagem e, portanto, quem não se dá ao respeito também não é respeitado. Agora, ouvir o PS nesta matéria, uma pessoa pensa, o PS, pensa Mário Soares, era sempre muito claro, ou Mário Soares, o homem dos americanos, não é? Como é que, e quando eu digo homem dos americanos, não estou a dizer com nenhum sentido depreciativo, antes pelo contrário. Há aqui um ligeiro arrepio, até porque do outro lado da fronteira temos José Luís Zapatero. E é claro que a Espanha sempre foi, teve uma relação com os Estados Unidos completamente diferente da nossa, mas há aqui uma questão que é, e se no largo do rato começarem a achar que o anti-americanismo rende?
13: Sim. Ora bem, fica agora, este silêncio é para chamar o professor Carlos Gaspar. Bem-vindo. Bem-vindo ao Contracorrente. As dúvidas neste contexto, ou melhor, o contexto atual permite que as dúvidas sejam diferentes sobre a utilização da base das lajes? Ou esta recordação das histórias da relação de Portugal com os Estados Unidos e a base das lajes justificam tudo o que possa estar a acontecer neste momento?
15: Não é a primeira vez que a base das lajes mostra que é indispensável para a capacidade de projeção de poder intercontinental dos Estados Unidos. 1973, a guerra do Yom Kippur, que foi polémica na altura, e Portugal foi punido por ter deixado passar os abastecimentos, os reforços norte-americanos para o exército israelita, tal como a Holanda na à altura foi objeto de um embargo específico.
14: Por parte a Holanda, não é? O embargo Portugal, à Holanda foi...
15: E a Portugal. E a Portugal, aliás, isso teve um impacto económico na altura. Portugal teve que contingentar os seus, os

0: portuguesa para acelerar a queda do regime marcelista, portanto tem consequências, mesmo que essa tese não seja inteiramente consensual. Na altura também houve tensões entre Lisboa e Washington sobre o modo de emprego da base das lajes. Há, de resto, uma mudança importante nas relações bilaterais entre os Estados Unidos e Portugal na sequência da guerra do Yom Kippur. O presidente Nixon recebe o embaixador Altemito na Casa Branca. Espero que se repita esse precedente. O Henry Kissinger, que já era secretário de Estado, vem a Lisboa. Sim. Espero que venha visitar o seu homólogo, o ministro dos Negócios Estrangeiros, muito em breve. E tanto mais que em 2026 o que está em causa não é apenas salvar Israel de uma derrota garantida, é apoiar uma intervenção militar dos Estados Unidos. É a primeira vez que os Estados Unidos intervêm militarmente ao lado de Israel num conflito do Médio Oriente. É uma mudança importante que valoriza ainda mais a base das lajes. A base das lajes na estratégia norte-americana é uma de três bases externas indispensáveis para os Estados Unidos, com Diego Garcia nas Chagos, que está a ser eminentemente usada nesta, como em todos os conflitos do Médio Oriente, incluindo também no Afeganistão. A base de Guam, no Pacífico, que é crítica, Taiwan, China, todas essas coisas, e as lajes, como a Helena Matos estava a dizer, houve uma altura em que os Estados Unidos reduziram
1: a sua presença
0: militar na base das lajes, e alguns espíritos mais fracos inquietaram-se com isso, mas aquela é uma base absolutamente indispensável. Não há a menor hipótese de os Estados Unidos saírem da base das lajes. Nós não sabemos muito bem o que é que se passou durante a Revolução em 1975, mas havia um movimento separatista açoriano cujo epicentro estava não no arquipélago, mas em Boston. Os documentos ainda não foram desclassificados sobre essa matéria, mas
1: claro,
0: o sinal é evidente. A base das lajes é muito importante para os Estados Unidos. Foi durante a Segunda Guerra Mundial, foi no Yom Kippur, agora, e a aliança com os Estados Unidos é igualmente importante.
2: Durante o PREC, não se julgue que se ouviram grandes slogans para acabemos com a base das lajes já. Não foi uma coisa verbalizada, nem sequer nas mais via sempre nas manifestações de extrema-esquerda alguma coisa, mas não se julgue que foi uma reivindicação. Ou sequer verbalizado por alguns dos protagonistas mais... As armas podiam estar em boas mãos porque estavam na extrema-esquerda, mas nunca...
3: Mas a minha dúvida é agora, quando temos uma parte dos aliados da NATO a questionar a dependência, nomeadamente os aliados europeus a questionar a dependência dos Estados Unidos, se é a altura de continuar a dar uma carta branca à utilização da base das lajes sem condições prévias, pensando no exemplo espanhol.
0: Exatamente. Não podemos falar em carta branca para, nas relações entre Portugal e os Estados Unidos, incluindo na base das lajes. As regras foram sempre claras desde a Segunda Guerra Mundial, desde os primeiros acordos com os britânicos e antes dos Estados Unidos ocuparem as primeiras instalações militares. O regime salazarista nessa matéria era muito preciso, rigoroso e por vezes capaz de ir a extremos para defender as posições nacionais, e também a seguir ao 25 de Abril, com a democracia portuguesa, as mesmas regras aplicam-se, e independentemente de existirem entre Guantánamo, o Yom Kippur, ou agora os drones, militar.

0: militares existirem sempre pontos contenciosos e polémicos. Mas para Portugal, a aliança com os Estados Unidos já era decisiva antes dos Estados Unidos serem o que são, e antes da própria Aliança Atlântica existir, e tudo indica que vão continuar a ser. Foi o ministro Andrade Corvo que, perante a unificação da Alemanha e da Itália, temia a unificação de Espanha e de Portugal e disse, para contrariar isso, a aliança com os Estados Unidos é crucial. Estamos no século XIX e essa regra mantém-se. E mantém-se num quadro que se estabilizou designadamente na primeira metade do século XX, que é a dualidade das alianças portuguesas. Portugal tem que ter uma aliança com uma potência marítima e uma aliança com uma potência continental. Tem que ter uma aliança com a Grã-Bretanha ou os Estados Unidos e tem que ter uma aliança com uma potência continental. A razão é sempre a mesma, garantir a independência nacional, que é o único país europeu que só tem uma fronteira, e por só ter uma fronteira, de certa maneira, está marginalizado na balança europeia. Isso era verdade no Congresso de Viena e era verdade a seguir à Segunda Guerra Mundial, quando se constrói a nova Europa. Essa dualidade foi reconstruída justamente por Mário Soares, o aliado dos americanos e o aliado dos alemães.
1: Claro.
0: Salvo melhor opinião.
1: Não, a opinião é ótima.
0: Que consolidou a posição de Portugal na Aliança Atlântica. Ele, aliás, como ministro dos Negócios Estrangeiros, vai logo à Cimeira de Otava, a seguir ao 25 de Abril, para reafirmar a posição de Portugal na NATO, e é o homem da integração europeia. Aliás, as duas coisas para Portugal estão inseparadas. O Plano Marshall foi o princípio da integração europeia de Portugal, tal como a Aliança Atlântica é uma aliança euroatlântica, não é? E Portugal esteve, ao contrário da Espanha, presente nesse processo de integração europeia.
2: Inclusivamente na SECA.
1: Sim.
2: Inclusivamente na SECA.
0: Exato.
1: Sim. Há aqui depois uma outra questão, que eu acho que sim, todos esses momentos, mas, por exemplo, em relação aos drones, é algo que... ou seja, nós em relação ao Yom Kippur foi uma leitura da correlação do momento e da importância de Israel. Mas, em relação aos drones, a Europa pode vir a precisar deles. Ainda é um pouco esta questão que se coloca, então, mas os drones estão a passar pelas lajes.
0: Pelas lajes e por toda a parte.
1: Por todas as lajes e por toda a parte. Mas nós podíamos pensar, em termos abstratos, a questão de Israel ou a questão dos presos de Guantánamo. Mas é que eu, em relação aos drones, a minha questão é mesmo outra. Nós estamos a questionar a passagem de um tipo de armamento pelas lajes, que é o tipo de armamento de que podemos vir a precisar para a defesa da Europa.
0: E estamos empenhadíssimos, incluindo Portugal, incluindo a indústria portuguesa, na produção de drones navais, de drones terrestres. É um dos domínios a trabalhar com os ucranianos.
2: Exato.
0: E a vender já drones ao exército britânico. Portanto, nós estamos, por uma vez, nós estamos na fila de...
2: Não é só tanques. Ou não é só tanques.
1: Não, há aí uma alteração substancial.
0: Carros de combate não.
1: Há aí uma alteração.
0: Nós nunca fomos muito
1: substancial
2: nessa área.
1: Há uma alteração substancial. No outro dia tínhamos aqui um militar que dizia isso. A forma como se faz a guerra mudou depois da Ucrânia.
0: Está a mudar.
1: Mas eu tenho aqui uma dúvida. Sei que não pode ficar por mais tempo connosco, mas tenho uma dúvida que é: o Carlos Gaspar conheceu, teve funções na Presidência da República. Acompanhou muito o que foi o esforço diplomático português, o que é um grande partido como o Partido Socialista. Como é que interpreta este momento do Partido Socialista?
0: Acho que é um sinal importante, não é o único, aliás, é um sinal importante de que as coisas estão a mudar muito rapidamente na política europeia e internacional, e que é preciso reconstruir a política externa portuguesa. E isso implica reconstruir os consensos à volta da política externa portuguesa. Nós estamos desde logo no fim de um ciclo multilateral. Começou justamente com as Nações Unidas, o Plano Marshall, a Aliança Atlântica. Portugal esteve presente nesse processo, embora só se tenha multilateralizado completamente depois da com a democracia portuguesa, mas esse ciclo multilateral está a terminar. Não está a terminar em Portugal, está a terminar. Ponto final. E, portanto, as relações bilaterais passaram a ser mais importantes outra vez do que as relações
1: multilaterais.
0: Isso é uma mudança de paradigma, mesmo na própria cultura política
2: mas
0: e funcional.
2: Mas acha que o PS está a antecipar essa mudança?
0: Não, estou a dizer que há uma mudança.
2: Claro.
0: Aliás, que há várias mudanças, não é? Também a relação entre os Estados Unidos e a União Europeia e os seus aliados europeus, também a relação entre a União Europeia e a República Popular da China. Exato. Há imensas coisas que estão a mudar ao mesmo tempo e, portanto, se nós queremos ter uma política externa, temos que a reconstruir, não podemos continuar...
2: E é isso que o PS está a fazer, a tentar reconstruir a nossa política externa.
0: E é isso que quer o Governo, quer o Partido Socialista têm que fazer.
3: Alguns estão a fazer melhor, na sua perspectiva, professor?
0: Estão a fazer. Nós não temos obrigação, nem devemos ter a pretensão de imaginar que sabemos tudo. Há umas frases aqui, umas frases acolá, não é? Incluindo no programa de governo, não estou a revelar.
2: E a frase de Eurico Brilhante Dias aponta nesse sentido?
0: É mais poética. Estava a falar de...
1: Que é uma forma polida da diplomacia se dizer disparate.
0: Não, é, quer dizer, é aquela grande visão por Portugal, não é? Acha que tudo o que se passa com Portugal tem uma escala universal, não é?
2: Planetária, bem, planetária.
0: Planetária, exatamente, portanto...
1: Mas vão ser tempos mais difíceis, porque Portugal, como todos os pequenos países, Portugal ganha muito pela sua inserção em estruturas multilaterais. Sim. Quando passamos para relações bilaterais, é preciso trabalhar, é preciso mais.
0: Que Portugal neste momento não tem uma política externa própria, tem uma política externa de certa maneira derivada ou alinhada com essas várias instituições multilaterais e bem,
1: claro.
0: E bem, uma vez que é essa a nossa referência fundamental.
2: De qualquer forma, nós estaremos sempre condicionados pela União Europeia, não é?
0: Com certeza, mas que União Europeia? Não é? E, portanto... e aí as questões também se põem. Há neste momento cada vez mais iniciativas ao nível das três principais potências europeias e não apenas da União Europeia, no domínio da segurança e da defesa, Alemanha, França e Grã-Bretanha, nós não fazemos parte, no quadro do desenvolvimento da integração financeira há novas iniciativas que incluem não só a Alemanha, a França, a Itália, mas também a Espanha, a Holanda, nós não fazemos parte, portanto há novos problemas, as we speak, há novos problemas que...
1: E, portanto, não podemos, posso concluir das suas palavras, que não podemos, de modo algum, pôr-nos com poesia, para usar uma palavra que aqui referiu, com aquilo que é uma das nossas vantagens, chamada lajes.
0: Não, eu acho que é importante para o próprio Ministro dos Negócios Estrangeiros poder dizer em Washington que enfrentou uma oposição robusta e que isso é uma razão adicional para o secretário Rubio vir visitar
1: a Lisboa e ver o Tejo.
0: Imitando... Henry Kissinger, em 1973, ficamos à espera de ver se a diplomacia está a funcionar.
3: Para já, os elogios, Portugal ouviu-os por parte de Marco Rubio. Professor Carlos Gaspar, muito obrigada por ter estado no Conta Corrente, ter vindo aqui a estúdio. Temos também já connosco ao telefone o André Azevedo Balos, é politólogo, colunista do Observador. Bem-vindo, André, também. Obrigada por teres aguardado. Estávamos aqui nesta linha de análise que nos mostra que, historicamente, PSD e PS sempre estiveram alinhados, mais coisa menos coisa, em termos de política externa. Isto está a mudar?
4: É verdade, esse alinhamento é um dos factos e das realidades históricas até muito recentemente mais marcantes na política portuguesa e também um elemento de estabilidade, não só na política externa portuguesa, mas também indiretamente na política interna, porque... até muito recentemente, eu creio que as primeiras fricções vieram do tempo da Geringonça, e até para acomodar o Bloco de Esquerda e o Partido Comunista, para acomodar o apoio parlamentar que o Bloco de Esquerda e o Partido Comunista deram ao governo do Partido Socialista. Aí creio que houve as primeiras fricções, mas até esse momento isto tem sido um pilar importante, como eu dizia, na política externa e com implicações para a política interna, porque esse, ao contrário do que acontece noutros países, por exemplo, incluindo aqui ao lado em Espanha, não tem sido um tema de clivagem interna. Aliás, parece-me bastante apropriado, eu estava a ouvir Carlos Gaspar, e Carlos Gaspar representa, de facto, um pouco esse velho Partido Socialista Atlantista, para quem este tema não era sequer questão, ou seja, recordando até a fundação e a afirmação do Partido Socialista e o período revolucionário e imediatamente pós-revolucionário, uma parte do próprio sucesso do Partido Socialista, enfim, sem tirar mérito, obviamente, a Mário Soares e outros protagonistas, como o próprio depois Carlos Gaspar, mas deve-se à aposta clara que os Estados Unidos fizeram no Partido Socialista, não é? Ou seja, precisamente por o Partido Socialista em Portugal ser visto, ao contrário do que acontecia com partidos até de espaço político similar noutros países, como um parceiro totalmente fiável da política externa dos Estados Unidos, houve uma aposta muitíssimo forte dos Estados Unidos em que o Partido Socialista se consolidasse como partido de poder, de certa forma até como principal partido de poder em Portugal. Com a geringonça isso começa a mudar e parece-me que neste momento o Partido Socialista está de facto numa encruzilhada a esse respeito, em que coexiste esse velho Partido Socialista, e aqui o velho não tem nada de depreciativo, entende-se? Essa orientação tradicional do Partido Socialista, claramente atlantista, inequivocamente alinhada com os Estados Unidos, mas ao mesmo tempo fatores de tensão vindos quer da esquerda de influência, quer da esquerda radical e da extrema esquerda, quer no plano internacional, e aqui parece-me até que terá mais peso a China do que a Rússia, gerar novos alinhamentos na política internacional.
2: E isso terá a ver, André, com alguma inspiração do PSOE? Vamos recordar também a ida de José Luís Carneiro à Venezuela?
4: Acho que tem algum peso. Eu parece-me que neste momento, enfim, posso estar a interpretar mal, mas parece-me que neste momento não é uma questão fechada no Partido Socialista. Ou seja, parece-me que dentro do Partido Socialista coexistem diferentes posições, e que não é uma matéria fechada e que será até talvez uma matéria mais aberta com José Luís Carneiro do que seria com a anterior liderança de Pedro Nuno Santos, que me parecia claramente mais próximo, até do ponto de vista ideológico, da esquerda mais radical nesta matéria. Claro que parece-me que os ventos que vêm de Espanha têm alguma influência, até porque Pedro Sánchez assumiu recentemente um protagonismo maior, mesmo no plano europeu, muito à custa da posição que tomou relativamente à guerra com o Irão e que é, parece-me, um conflito que está a correr francamente mal aos Estados Unidos e, portanto, tudo isso pesa nesta matéria. Agora, o que me parece mais preocupante do ponto de vista do Partido Socialista e até das críticas recentes ao governo, e aí parece-me que Paulo Rangel reagiu muito bem na forma como reagiu, alertando para não só para que o PS tinha conhecimento, mas para toda, enfim, para a responsabilidade que o PS deveria ter nesta matéria. Parece-me que há de facto aqui uma hesitação e que poderemos estar de facto a assistir a uma reconfiguração da posição em termos de política externa do Partido Socialista, que se de facto mudar poderá ter também implicações, como eu dizia, na política interna, porque passaremos a ter um fator de clivagem numa matéria que em 50 anos nunca foi realmente um fator de clivagem entre os dois principais partidos. Neste momento, a nível parlamentar, o PS é o terceiro, mas enfim, historicamente, sim, os dois principais partidos na democracia portuguesa.
2: Ainda assim,
3: ao que parece, o Partido Socialista não se vai juntar ao Bloco de Esquerda e ao PCP, que querem uma comissão parlamentar de inquérito à utilização da base das lajes pelos Estados Unidos. Isto dá um sinal que, apesar de tudo, apesar desse deslocamento que estás aqui a encontrar, há diferenças entre o Partido Socialista e os outros partidos da esquerda.
4: Queria continuar a haver diferenças, quer dizer, mal seria, poxa, muito mal seria que o Partido Socialista já se juntasse ao Partido Comunista e ao Bloco de Esquerda nessa
3: iniciativa.
4: Aí para mim seria sinal não de que haveria uma hesitação, uma possível reconfiguração, mas que essa reconfiguração estava terminada e que o PS tinha de facto mudado de forma estrutural, ou estrutural até ver, a sua posição nessa matéria. Eu acho que o PS, neste momento, até por via dessas hesitações e pela conjuntura internacional e pela impopularidade, a meu ver, justificada da guerra dos Estados Unidos contra o Irão, pelo protagonismo de Pedro Sánchez, obviamente também pela influência chinesa, há aqui uma tentativa do PS, de alguma forma, ter o bolo e comê-lo, ou seja, não colocar em causa a posição tradicional, que me parece que a atual liderança do PS e muita gente com peso dentro do PS não quererá fazer. Parece-me também que o próprio Presidente da República, António José Seguro, não estará certamente interessado nisso. Obviamente, enfim, o Presidente da República não tem uma influência direta no Partido Socialista, mas vindo do Partido Socialista, a posição de Seguro terá também algum peso e não será indiferente. Mas, por outro lado, quer de alguma forma aderir e beneficiar do que percepciona como uma oportunidade política de desgaste do governo. Mas parece-me que pode ser, de facto, um terreno bastante, bastante escorregadio se o PS, se o PS arriscar demasiado nessa matéria.
1: André, bom dia, daqui Helena Matos. Há uma data nisto, que é 10 de junho. O 10 de junho vai acontecer, por escolha do Presidente da República, por indicação do Presidente da República, o socialista António José Seguro, vai acontecer exatamente nos Açores, Lages. O que nós vamos ter este ano, provavelmente um 10 de junho, para o qual olharemos e ouviremos tudo o que ali acontecer com particular atenção, dado este enquadramento neste momento.
4: Sem dúvida, eu acho que essa é uma, está uma boa recordação, chamar a atenção para essa escolha, que eu acho que é uma escolha significativa. Eu acrescentaria também a escolha de Miguel Monjardino, meu colega Miguel Monjardino, do Instituto de Estudos Políticos da Universidade Católica, para presidir às comemorações, que é alguém que é também mais do que uma posição partidária no contexto português, tem, do ponto de vista internacional, uma posição claramente atlantista, e portanto acho que é também uma escolha significativa por parte do Presidente da República, e concordo contigo, acho que vai ser muito, muito interessante e relevante, em especial nesta questão, sendo também o primeiro 10 de junho com este Presidente da República, sendo naquele local e com esta conjuntura internacional, eu acho que será de facto importante e relevante atendermos aos discursos, nomeadamente nesta dimensão de política externa, e provavelmente aí teremos algumas pistas adicionais sobre até que ponto este consenso tradicional pode ter sido abalado, mas não colocado em causa, ou ele poderá estar mesmo a ser colocado em causa, neste caso pelo Partido Socialista.
2: André, mas olhando também para a política interna, até que ponto é que tudo isto não é mais oportunismo político do que esta reflexão que o André está a fazer e que o Caja Gaspar também fez?
4: Eu acho que uma coisa não anula a outra. Ou seja, há claramente oportunismo político, enfim, como há de parte do PSD, como há da parte, claro, muito frequentemente do Chega. Aliás, o Chega tanto afirma que é totalmente pró-Estados Unidos, como depois, se for preciso, também critica ao governo por ter estado menos bem nesta matéria. Acho que na questão de fundo, que é na utilização da base, o governo esteve bem, e vejo com muita dificuldade que com exceção da esquerda radical e da extrema-esquerda, claro, quer Chega, quer Partido Socialista, possam substantivamente criticar a decisão. Independentemente da concordância ou discordância com a intervenção militar, com a guerra no Irão, uma aliança implica isso mesmo, ou seja, implica que os aliados colaborem e ainda para mais considerando a assimetria de meios nesta aliança e a sua história, para mim seria impensável e irresponsável ao extremo que Portugal, por exemplo, adotasse uma posição similar à que foi adotada por
2: Espanha.
4: Por Espanha. Portanto, substantivamente, eu acho que há aqui muito pouco, para os três principais partidos neste momento, vejo com muita dificuldade que possa haver aqui, em termos da opção substantiva, diferenças. Agora, acho que há aqui, de facto, um aspecto em que Paulo Rangel, tendo estado bem na decisão e tendo estado bem na defesa da decisão, poderia ter sido um bocadinho mais feliz em termos comunicacionais. Estou-me a recordar que Paulo Rangel depois fez declarações públicas em que apontou para que o governo teria tido uma grande exigência nos critérios que estabeleceu para a utilização das bases. Enfim, eu creio que aí observadores mais informados ao ouvir essa entrevista já teriam, digamos, descontado, dado um desconto generoso às declarações do ministro Paulo Rangel e pensado que se calhar não teria sido assim tão exigente. De alguma forma, o elogio de Marco Rubio, que me pareceu um elogio genuíno,
1: sim,
4: e também um elogio, obviamente, que tem alvos específicos que não Portugal, claro, não é? Por contraste, claro, nomeadamente a Espanha.
2: Às vezes
4: e outros
2: é para
4: países.
2: Insultar outros, não é?
4: Exatamente. Mas que me pareceu um elogio genuíno, sem prejuízo de ter esta finalidade. Portanto, o que Rubio está a dizer é o padrão que nós esperamos dos nossos aliados é o padrão que países como Portugal demonstraram. Obviamente que há aqui uma figura de estilo de Rubio, e aí demonstra, a meu ver, muito má fé quem pega na figura de estilo como se fosse literal, quando Rubio diz que Portugal disse sim antes de nós fazermos a pergunta, quer dizer, obviamente que é uma figura de estilo, não é? O que Rubio está a dizer é que Portugal não levantou dificuldades, não é? E portanto que se comportou como um aliado confiável, não é? Enfim, acho que Rangel pode aí ter pecado um bocadinho do ponto de vista da comunicação. Também aí, se calhar, tentar ter o bolo e comê-lo, ou seja, tentar ser o aliado mais confiável, mas depois vir publicamente dizer, até percebendo a impopularidade da guerra, bem, mas atenção, que isto é uma coisa muito limitada e nós estabelecemos aqui limites muito exigentes e muito claros, quando, enfim, era mais ou menos evidente que não poderia de todo ser assim. Agora, na questão substancial, e voltando à questão que a Helena colocou, acho que uma coisa não é incompatível com a outra, ou seja, nós poderemos ter certamente aqui um aproveitamento oportunista, mas não é só isso, ou seja, há de facto, e aqui concordo também com o Carlos Gaspar, há de facto, em especial à esquerda, eu acho que esta questão se coloca mais à esquerda do que, por exemplo, no Chega. No Chega, sim, há algumas declarações, eu acho que são só oportunismo, portanto, exato, não há aqui nenhuma hesitação, de facto, de fundo, em relação à posição atlantista. Agora, do ponto de vista da esquerda, há de facto duas posições, há alguns movimentos emergentes, e aqui Sanches é uma figura com peso, e já agora Sanches também diverge em grande medida do histórico do PSOE em Espanha, não é?
1: Portanto, mas André, o Zapatero foi o homem que ficou sentado enquanto passava a bandeira americana no desfile do Dia da Hispanidade.
4: Verdade, Helena. Ou seja, no caso espanhol, e por isso eu fiz a distinção, não é algo tão recente nem como no caso português. Aliás, no caso português até me parece até prova em contrário, que não há aconteceu sequer ainda substantivamente esse fenómeno. Em Espanha já claramente aconteceu e não começou com Sanches, concordo, muito bem. Embora, ainda que tradicionalmente também houvesse uma posição mais atlantista que já entrou em ruptura antes, e há isto, a meu ver, insere-se não só nos tais aspectos oportunistas de curto prazo, mas numa clivagem real que existe à esquerda. Quer dizer, basta olhar para o que aconteceu recentemente nas eleições locais em Inglaterra.
1: Sim,
4: não é?
1: sim.
4: Quer dizer, com os Greens, quer dizer, a esquerda radical que ameaça substituir a esquerda tradicional do Labour, neste momento tem mais peso questões de política externa nessa esquerda radical até do que questões sociais ou questões económicas, não é? E, portanto, essa tendência provavelmente também chegará a Portugal. Para que lado cairá o PS, eu creio que é cedo para dizer. Mas acho que há aqui, não há só o oportunismo, há uma questão real, e acho que neste momento está realmente em aberto se o PS vai manter a sua posição tradicional atlantista ou vai seguir esta tendência mais recente da esquerda radical em contexto europeu.
3: Vamos ver. Andrés Eduardo, muito obrigada por ter estado connosco. Tens um comboio para apanhar e nós temos as notícias para atualizar. Boa viagem, André. Até já para a segunda parte do Contra Corrente.
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6: Deixo uma palavra para Fernando Ruas, mas na verdade o que acabou por fazer foi dizer Fernando Rua, com uma vírgula pelo meio, não é?
7: Não.
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0: 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São 5 horas. 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
1: Bom dia, são 5. Vamos às notícias que estão a marcar a atualidade. O secretário-geral do PS rejeita acompanhar o Partido Comunista e o Bloco de Esquerda numa comissão de inquérito sobre o uso da base das Lajes, mas insiste no pedido de explicações ao ministro dos Negócios Estrangeiros, a quem acusa de nervosismo para esclarecer as declarações do secretário de Estado norte-americano, em causa a versão apresentada por Marco Rubio de que Portugal autorizou o uso da base militar antes de conhecer os objetivos da operação dos Estados Unidos contra o Irão. José Luís Carneiro desafia Paulo Rangel a revelar numa audição no Parlamento quem diz a verdade, o governo português ou o norte-americano. A posição do Irão mantém-se inalterada nas negociações com os Estados Unidos e trava os progressos, é o que revelam fontes da mediação ao Wall Street Journal, apesar do otimismo de Donald Trump, que justificou a suspensão dos ataques planeados para esta terça-feira, com supostos avanços diplomáticos, nada mudou. O impasse em torno de propostas que já falharam anteriormente alimenta as dúvidas dos mediadores sobre a viabilidade de uma saída para o conflito a curto prazo. O Irão continua em desacordo com as exigências norte-americanas em relação ao fim definitivo do programa nuclear e também não abdica de exigir o fim dos combates, compensações financeiras pelos danos da guerra e o controle sobre o Estreito de Hormuz. Contrariamente ao que avança o Wall Street Journal, o vice-presidente dos Estados Unidos garante que as negociações com o Irão estão a correr bem. Em conferência de imprensa, J.D. Vance insiste que foram feitos muitos progressos, mas não descarta a possibilidade de novos ataques. E pela primeira vez, o Senado dos Estados Unidos aprovou uma resolução para limitar poderes de guerra de Donald Trump contra o Irão. A medida tem como objetivo restringir a capacidade do presidente norte-americano de lançar operações militares contra o Irão sem autorização parlamentar. Com 50 votos a favor e 47 contra, a moção aprovada assinala uma vitória para os democratas depois de 7 tentativas sem sucesso. A resolução, liderada pelo senador Tim Kaine, determina que o presidente deve retirar as forças armadas de quaisquer hostilidades contra Irão, a menos que exista uma declaração de guerra explícita ou uma autorização específica do Congresso. Já arrancaram as conversações entre Vladimir Putin e Xi Jinping em Pequim. A imprensa internacional avança que o presidente chinês afirmou que a China e a Rússia devem apoiar-se mutuamente e alertou para um contexto internacional complexo e volátil. Já Vladimir Putin afirmou que as relações bilaterais atingiram um nível sem precedentes e destacou a cooperação económica e energética entre os dois países. Putin, aliás, deixou já um convite ao presidente chinês para visitar a Rússia no próximo ano. A breve reunião bilateral decorreu no Grande Salão do Povo. O encontro deverá agora prosseguir com uma reunião alargada entre as duas delegações. E por cá, o risco de pobreza em Portugal desceu pelo segundo ano consecutivo em 2025. No entanto, os números ainda não são são alarmantes. Ainda atinge mais de 1.600.000 pessoas. São dados do relatório Portugal Balanço Social, que vai ser apresentado esta quarta-feira. O risco de pobreza desceu para 15,4%, menos 1,2 pontos percentuais face a 2024, continuando-se a trajetória de descida iniciada em 2023. E foi a notícia de fecho desta síntese. A informação volta com o Jornal das 6. Boa quarta-feira.
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2: Estamos na segunda parte do Contra Corrente desta terça-feira. Estamos a discutir a posição do Partido Socialista em matérias de política externa, mas também interna. Helena Garrido, estamos aqui a tentar perceber se notam marcas de alguma radicalização do partido. Consegues encontrar?
3: Eu diria que sim, embora a Helena já tenha levantado a questão de que não pode ser, não suscita grandes preocupações. Eu confesso que a mim suscita-me algumas preocupações, estando eu mais atenta sobretudo às declarações de política
2: interna.
3: Interna. E suscitou-me algumas preocupações porque nós não temos condições para perder o PS. E mesmo admitindo, como nós ouvimos na primeira parte, que alguma desta estratégia pode estar ter racionalidade no sentido de perseguir as mudanças a que estamos a assistir no mundo, e elas são muitas, e agora as eleições no Reino Unido também mostraram como é que a esquerda tradicional pode estar ameaçada e os eleitores estarem muito mais disponíveis para votar na esquerda mais radical. Não foi isso que nós vimos em Portugal, não é? A esquerda mais radical não conseguiu, só para simplificar a linguagem, não é? Não conseguiu essa conquista, mas eu diria que em algumas, eu até posso estar a ser traída pela memória, mas em algumas situações eu até identifico uma radicalização superior à que se acusava de Pedro Nuno Santos. Eu tenho uma teoria de que Pedro Nuno Santos é menos radical do que aquilo que se diz que ele é, ou que ele gosta de dizer que é, mas até diria que neste domínio há, pelo menos na linguagem, alguma... E eu vou fazer aqui um exercício. Digam-me só quem é que disse...
2: Quem é que disse o quê?
3: Quem é que disse o quê? O governo aumentou os impostos sobre os combustíveis e ao mesmo tempo que reduziu o IRC às grandes empresas, perdendo com isso cerca de 4 mil milhões de euros. Esta frase podia perfeitamente ser dita pelo... Por quem?
2: Por Pedro Nuno Santos.
3: Não, eu diria pelo PCP, não é? Podia perfeitamente ser dita pelo PCP, não tem qualquer ligação, mas foi dita pelo líder do Partido Socialista, foi dita por José Luís Carneiro. Não foi.
2: Sim, não foi Eurico Brilhante Dias, foi pelo secretário-geral do PS.
3: Não é? Eu sei que dizer que Portugal sofreu, penso que foi isso, uma humilhação de dimensão planetária é de tal forma poesia, como dizia, de forma diplomática, Carlos Gaspar, que nos chama muito mais a atenção. Mas olhando para esta frase, em que tudo aqui é uma mistura de populismo, demagogia e falta de rigor, porque o Partido Socialista sabe perfeitamente que aquilo que está a acontecer com os combustíveis ou aquilo que o Partido Socialista identifica como aumento do preço dos combustíveis corresponde basicamente à recuperação de taxas que foram reduzidas por causa da guerra na Ucrânia e que a Comissão Europeia tem sistematicamente alertado que é necessário que essas reduções são temporárias. Também sei que em Espanha o temporário se tornou definitivo, mas a Espanha, pelos vistos, tem um estatuto especial ao nível da União Europeia que pode fazer tudo que não lhe acontece nada. Mas não é o nosso caso, não é? Não é o nosso caso. E o que nós, o que o governo fez, e desse ponto de vista, o Ministro das Finanças, o Ministro das Finanças, Miranda Sarmento, esteve bastante bem a semana passada, quando, em resposta às acusações do Partido Socialista, diz, por isso simplesmente, se quando o Partido Socialista também acabou com o IVA zero na alimentação, se isso também foi um aumento de impostos, porque fez o IVA zero como temporário. Agora, tudo o que for temporário, quando um governo voltar à versão inicial, é um aumento de impostos. Isto é um aspecto de falta de rigor ou de falta de seriedade. E depois, o PS também sabe que há uma parte, pelo menos da redução do IRC, que mereceu o apoio do PS, de Pedro Nuno Santos, não é? E, portanto, não pode estar...
2: Foi negociado para a aprovação do Orçamento do Estado.
3: Exatamente, com Pedro Nuno Santos.
2: Com Pedro Nuno Santos.
3: Perfeitamente, não é? Embora Pedro Nuno Santos preferisse outra solução e que, se calhar, do ponto de vista até técnico, era muito mais interessante do ponto de vista da política económica, mas não, isto foi negociado com o Partido Socialista. Depois, nós temos uma série de afirmações sobre a legislação laboral que são manifestamente exageradas, não é? Quer dizer, Quando, logo em setembro, o líder do Partido Socialista apela a um sobressalto cívico, porque estamos a falar de um retrocesso civilizacional, de uma desumanidade inaudita. Isto é manifestamente exagerado, não é? O que é que nós queremos com isto? O líder do Partido Socialista não percebe que há aqui... Nós podemos até considerar que não é por aqui que se resolve um problema. Mas nós temos aqui um problema. Ter 20% de desemprego jovem é um problema. E há quem identifique que uma das razões foi a mudança da legislação dita do trabalho digno fez com que, ao impedir-se que se fizessem contratos a prazo com os jovens, isso dificultou a entrada dos jovens na
2: Mas qual é que era a situação antes? O desemprego jovem era um problema quase
3: sempre
2: estrutural do país.
3: Mas nós, quando impedimos, quando dizemos assim, os contratos a prazo só podem ser feitos com pessoas em desemprego de muita longa duração, porque ainda por cima foi lá posto muita longa duração, ou em pessoas que já tenham tido contratos efetivos, o que é que estamos a dizer? Estamos a dizer que os jovens não podem ter acesso aos contratos a prazo. Só podem ter acesso a contratos efetivos que depois ficam com o período experimental para irem embora à mesma, não é? Portanto, há aqui, eu não me parece...
4: Nós, aliás, tivemos aqui no Contracorrente... O presidente da CIPA chamar a atenção, o Armindo Monteiro, para o efeito perverso disso que são esses do chamado período experimental.
3: Exatamente.
4: Porque o período experimental acabou a tornar-se numa espécie de
3: contrato a
4: prazo de 6 meses.
3: Exatamente.
4: Pronto. Mas como se tirou das estatísticas a ideia do contrato a prazo, parece que aconteceu alguma coisa e, segundo ele, não. E o contrato com período experimental é, neste momento, um contrato a prazo de 6 meses e acabou. Não é?
3: E não ter o líder do PS uma noção... E vou mais longe, é que recentemente, esta semana... Voltámos ao mesmo, é com a falta de rigor e o populismo associado a estas declarações. Quando, por exemplo, o líder do PS diz que agora qualquer pessoa pode ser despedida sem justa causa. Isso não é assim, não é? Até este momento, até aos 9 trabalhadores, a empresa, desde que solicitasse, podia não render ao tribunal, de não reintegrar o trabalhador. O que se está, nós até podemos discordar. Mas
4: tem de pagar.
3: Está, exatamente.
4: Não reintegra, mas tem de lhe pagar a indemnização.
3: Exatamente, a indemnização por ter sido ilícito. O que está aqui em causa é trabalhadores até... É generalizar esta regra a todas as empresas, mas se o tribunal decretar que a empresa tem de reintegrar o trabalhador, a empresa tem de solicitar ao tribunal que o trabalhador não seja reintegrado. E depois tem de pagar. Se o tribunal decidir favoravelmente, tem de pagar. Obviamente, nós podemos dizer assim, há aqui um incentivo perverso, as empresas, as grandes empresas têm muito dinheiro, até podem, estão à vontade para pagar. É verdade, pode haver aqui um incentivo perverso. Pode ser necessário fazer aqui alguma calibragem, como dizem os economistas, mas não é assim. Não se liberalizou o despedimento em todas as frentes. E depois classificado de insensibilidade e desumanidade. Porquê que isto, na minha perspectiva, é preocupante? Porque o PS e o PSD, este é um lugar comum, são... dois partidos que são pilares do regime. E se o PS se radicaliza a este nível, eu percebo que o governo foi de tal forma, eu não queria usar a expressão tão forte, mas foi de tal forma, teve uma tal forma, falta de jeito, explicar a legislação laboral que permitiu que fizesse caminho, e não foi só falta de jeito, foi falta de jeito a explicar, mas também foi falta de jeito
2: no processo,
3: na forma como, no conteúdo da própria reforma. é preciso ter algum cuidado, porque o governo deve funcionar como um árbitro e não pode apresentar uma reforma com a maior das facilidades e é interpretada como sendo muito amiga dos patrões e muito inimiga dos trabalhadores.
2: Aliás, deixa-me introduzir, o presidente da CIP falou muitas vezes em defesa do documento como a ministra não o fez.
3: Quase, não. Ele próprio, os patrões,
2: incorporaram muito as propostas do governo.
3: Adotaram. Aquela proposta. E um governo não pode, devia ter ficado acima disto, independentemente de considerar que a legislação laboral tem de ser mais flexibilizada e que há problemas, mas isto está diagnosticado, quer dizer, a economia arranja sempre soluções, não é? Não há contratos a prazo, olha, transformamos o período experimental em contrato a prazo. O reajustamento da economia encontra sempre soluções e se nós não nos prepararmos, haverá soluções. Uma delas passa por uma elevada taxa de mortalidade das empresas na sequência do choque tecnológico. Agora, independentemente de o governo não ter feito, de facto, não ter sido muito inteligente, que era, ou não sei se foi de propósito, mas o que é certo é que politicamente não colocou a questão publicamente da melhor maneira. Devia ter recuado um bocado, algumas medidas têm um custo social tão elevado com um benefício económico até discutível que não valia a pena apresentá-las e devia simultaneamente ter apresentado outro tipo de medidas que permitissem, nomeadamente no pilar social, que permitissem ir mais longe. Não tendo feito isto, obviamente que o PS não tem condições para aprovar uma legislação destas. Não tendo condições, não é bem até a legislação, não tem condições para aprovar uma legislação que fez este caminho público ou este caminho de mensagem pública. Não tendo
4: até
3: condições.
4: Porque, desculpe interromper-te, o PS não tem, e não tem pela sua história, ainda bem, mas neste momento isso pode ser difícil, não tem aquela margem de desdizer o que disse em algumas matérias que, por exemplo, o Chega tem.
3: Exatamente.
4: Nós estamos perfeitamente
3: Existe
4: habituados.
3: Existe mais coerência, não é?
4: Estamos habituados àquelas contas mirambulantes do André Ventura, agora sobre esta questão das reformas. Mal ele começou a falar em baixar a idade da reforma, nós começámos logo a dizer, porque isto também faz parte do jogo que ele estabeleceu connosco, que é nós já damos de barato que ele depois vai desdizer. Ah, não há problema nenhum, porque depois ele desdiz. Portanto, nós temos essa o Chega tem uma margem de recuo e de contradição consigo mesmo e de não penalização por isso, quer do seu eleitorado, quer dos comentadores, quer dos próprios jornalistas, quer dos outros próprios partidos.
3: Sim, de toda a comunidade,
4: de
3: quiseres.
4: Tudo, que não tem o Partido Socialista.
3: Exatamente. E por isso o Partido Socialista devia ser mais prudente na sua linguagem, quer na sua linguagem sobre as lajes, quer na sua linguagem interna sobre as políticas públicas, porque obviamente o líder do PS não chegou ao ponto de dizer que estávamos perante uma legislação esclavagista, como aconteceu com o líder da UGT, mas teve algumas declarações que são manifestamente exageradas e podia, pelo contrário, ter contribuído para que algumas daquelas questões mais prementes até há. Na minha perspectiva, até há uma que é especialmente grave, que é ter deixado ou estarmos a preparar para deixar de criminalizar o trabalho não declarado.
4: Uhum.
3: Isso parece-me até, e temos debatido menos isso, e pode ser uma das questões até mais complexa, mais difícil, porque a tentação depois de não declarar, e sobretudo quando há, nesta altura, uma enorme procura de pessoas com desemprego em mínimos, pode haver aqui um incentivo para essas matérias. Ou seja, demitiu-se no sentido de contribuir para...
2: Demitiu-se no sentido de contribuir para a discussão
3: da própria legislação laboral, e é nesse contexto que eu considero que sim, que de facto há aqui alguma radicalização. É racional? Eu não sei se é assim tão racional. Se nós virmos o que é que aconteceu com o Bloco de Esquerda, Eu sei que o PS está aqui, até na linguagem de José Luís Carneiro, está aqui muito focado em falar dos trabalhadores. Aliás, sim, José Luís Carneiro disse isto, nem é para mim, é os trabalhadores, estou preocupado com os trabalhadores. E os trabalhadores voltaram à linguagem...
4: Sim, é muito importante.
3: Do PS, exatamente. E voltaram à linguagem do PS. É, isto pode resultar de reflexões que têm vindo a ser feitas e que procuram explicações para o que se passou para a esquerda, como o Bloco de Esquerda, que se começaram a focar em temas mais de... como a identidade de género, uhum, e temas uhum mais de nicho, e que se afastaram, e que não aconteceu só com o Bloco de Esquerda, não é? Uhum. Aconteceu em geral com a esquerda menos tradicional e que acabaram por se afastar daquilo que é as preocupações do cidadão, trabalhador por conta de outrem, uhum, que tem de pagar contas, e isso pode ter sido o que sacrificou o eleitorado, uhum, do Bloco. Embora é uma explicação, mas isso também aconteceu com o PCP, e o PCP nunca se afastou da linguagem da linguagem da defesa dos trabalhadores, e acabou por perder também, ou estar a perder mais lentamente, não foi de forma tão abrupta, o eleitorado.
4: Ou seja, tem conseguido gerir aquilo que é um declínio que me parece ser irreversível, e um declínio que é ditado exatamente pelo seu próprio afastamento daquilo que é o mundo laboral. Ou seja, é o seu Ora dogmatismo bem. Ideológico Ora que bem. O priva da sua base eleitoral, porque muito haveria para debater e para questionar nas relações de trabalho, mas só, se o PCP não tivesse cristalizado nas relações de trabalho...
3: Chão de fábrica.
4: E ter sempre como grande objetivo a construção de uma sociedade sem classes, não é? Sim. Em que, no prática, continua a falar das empresas como inimigas dos trabalhadores. Portanto, é vencido pela sua própria ideologia. Mas Helena,
3: estás a ver como é que isso pode ser o erro do PS, que é... interiorizar uma linguagem dos trabalhadores e do proletariado que está afastada daquilo que Sim. é uma boa parte da realidade. Porque a linguagem que se utiliza
4: Sim,
3: parece uma linguagem de economia, de uma economia que eu não digo que não exista. Existe certamente em algumas fábricas. Mas está a crescer no país outro tipo de empresas que não são assim. E a empresa do futuro não é assim. É uma empresa de hierarquia horizontal, é uma empresa completamente diferente. E nós vemos, entre os jovens, uma atitude completamente diferente em relação a isto. É esse o receio, que isto até pode funcionar no Reino Unido, em que a política externa e face ao peso da imigração, a política externa tem tanto peso, mas eu tenho as maiores dúvidas que funcione em Portugal, até porque nós vemos os jovens a virar à direita. E se o PS quiser defender apenas aquilo que muitas vezes os economistas identificam como os insiders, aqueles que já estão dentro de tudo, dentro do mercado de trabalho, dentro daquilo que é o seu futuro em termos de como pensionistas, etc. Então vai ficar envelhecido como já é.
4: Aliás, porque o partido é também importante perceber-se isso. Não é por acaso que o Partido Socialista Espanhol se chama Partido Operário, é um partido operário. O Partido Socialista Português, isso nota-se particularmente logo em 75, é um partido burguês. Eu digo isto como um grande elogio, ou seja, é um partido, bem, para já a sua direção era de gente que vivia
3: Exatamente.
4: Bem, muito bem.
3: Das elites portuguesas.
4: E conseguiu transmitir aos portugueses, com Soares, com Guterres, a ideia de que era possível viver melhor. Não era estar naquele discurso da neorrealista dos comedores das batatas e das sardinhas.
3: Chaves Dickens.
4: Pronto. E, portanto, a ideia é que era possível viver melhor. Não havia pecado algum em viver bem. As pessoas tinham, sim, o direito legítimo de querer viver bem. De quererem ter férias, de quererem de quererem comprar, de quererem viver melhor. Ou seja, era um discurso aspiracional. E foi particularmente bem sucedido quando conseguiu fazer esse discurso aspiracional, seja como aqui o Carlos Gaspar referia, à questão europeia, à questão...
3: Exatamente.
4: E depois
3: abriu-nos, não é?
4: Assim, agora, se passamos disso para um discurso, claro que os tempos mudam e a aspiração tem de mudar de protagonistas e de objetivos, mas se passamos disso para o discurso de que a mudança é levar à escravatura, não é? Como diria o Mário Mourão, que para todos os efeitos é do Partido Socialista e não é assim tão irrelevante dentro do Partido
3: Exatamente.
4: Socialista. Então é como se de repente, quer dizer, por isso há quem tenha esse discurso melhor, não é? E com mais eficácia. Portanto, há aqui com uma mudança de objetivo. O problema é quando o discurso aspiracional muda de setor. Não é? Nós vimos o discurso aspiracional.
3: Mas nem tenho a certeza que esse discurso seja consistente com a realidade.
4: Com a maior parte
3: da realidade.
4: Sim, sim, sim.
3: Eu não digo que não existam fábricas no Norte em que o patrão ainda explora imenso o trabalhador e anda ali a tentar
4: fábricas no Norte, acho difícil porque tem uma grande falta de pessoal. Poderemos falar as pessoas que são imigrantes em Portugal e que são sem documentação.
3: As pessoas mais fragilizadas.
4: Isso parece-me ser claramente claro e óbvio, não é?
3: Mas aí não conseguimos introduzir qualquer racionalidade eleitoral.
4: É como, eu acho que o partido tem uma imagem de vencedor quando os seus eleitores acreditam que há uma mudança quando lhe dão o voto. Pode não ser para ganhar. Nós vimos isso com o Chega. A aspiração não era uma questão de riqueza, era uma questão de segurança. Portanto, mas tem de haver, o voto tem de ser visto como uma aspiração a qualquer coisa. Se a única coisa que se dá às pessoas como objetivo é o rancor...
3: Sim. Embora não... o Chega também tenha um bocadinho zangados, não é? É outra hipótese que nós podemos colocar em cima da mesa. É o Partido Socialista estar a tentar conquistar os zangados
2: Não estão todos os partidos a tentar conquistar esses eleitores do Chega que se zangaram com os partidos tradicionais?
3: Sim, claro. Aqui a questão é, aqui talvez o que possa dividir as opiniões é se esta é a melhor estratégia.
4: Sim, pois, uma coisa é querer ser
3: os zangados.
4: Exatamente.
3: Nós,
4: e se é com eles,
3: podem empurrar,
4: e se é com eles que se chega lá, não é?
3: Pois,
4: e se é com eles que se chega lá. Agora, tudo isto é muito bonito, mas é para interno. A política

0: da NATO e portanto há aqui mesmo uma posição muito diferente. Portanto, nós aí temos três partidos que é importante que tenham um chão comum e um parte desse chão comum.
1: Chega é mais Meloni, não é?
0: É muito infelizmente só nisso.
1: Exato.
0: No desacerto. Enfim, mas agora, voltando aqui à política externa, o que me parece é que nós temos de perceber que o nosso atlantismo não é uma coisa circunstancial de que está no programa ou que esteve e foi presente no pensamento de Mário Soares ou de Sá Carneiro e já tinha sido antes nos anteriores líderes, mas porque é vital para o país, não é? É algo que faz parte da estratégia dos países, porque um país que está cá há tanto tempo com as mesmas fronteiras, é óbvio que os seus enormes desacertos de governação interna teve uma capacidade de se afirmar externamente.
1: Exatamente.
0: Que vista...
1: Quer com dizer, ganhos internos, afirmar-se externamente com ganhos
0: visto,
1: internos.
0: Quer dizer, visto ao longo do tempo, temos de reconhecer que é, de facto, notável. Há aquele livro que é espantoso sobre os estados, os reinos que nasceram, cresceram e desapareceram na Europa. E um português abre aquilo, como foi o meu caso, e fica admiradíssimo, porque eles eram muito maiores que Portugal, outros eram, regra geral, eram muito bem governados, pelo menos quando comparados connosco. E uma pessoa pensa, quer dizer, isto de ser país...
1: Ou seja, a política externa é fundamental para garantir a nossa sobrevivência enquanto
0: país.
1: Isto
0: de ser país não é um dado adquirido. É que nós estamos cá há tanto tempo com estas fronteiras que achamos... que é natural que seja assim, mas não é nada.
1: Foram todos muito inteligentes.
0: Ou quer dizer, às vezes na sua loucura foram acertaram.
2: Helena, deste aqui o mote e viraste aqui a conversa para chamarmos o nosso próximo convidado, o professor António José Telles. Sim, bom dia, professor. Vamos voltar a olhar para a questão da política externa portuguesa, com base até neste episódio mais recente da Base das Lajes. A verdade é, pergunte-lhe se as declarações de Marco Rubio não terão sido um embaraço para o governo português, ao ponto do ministro dos Negócios Estrangeiros ter tido a necessidade de lançar aquele comunicado.
3: Bom dia.
2: Bom dia.
3: Não são bem as declarações de Marco Rubio que são um embaraço. O que é um embaraço é a fragilidade tremenda, não tanto do governo português, mas de toda a situação europeia. E nisso o governo português até é capaz de ser menos frágil do que o governo francês, ou o alemão, ou o britânico, ou outros. E isso é que é o grande entrave ao desenvolvimento de uma política externa e de segurança comum da União Europeia. Não há pensamento comum porque não há estratégia comum. O que a Europa chama de estratégia é um conjunto de banalidades, de moral de parque jurássico, que já não, por isso simplesmente não corresponde ao mundo atual. E logo não há consensos, não há uma capacidade de criar uma estratégia e a partir daí definir uma política externa e de segurança. Em relação concretamente às Lajes e à Base das Lajes, que a minha impressão desde o princípio, que aliás já tenho dito, é que os dois ministros têm razão. Ou seja, quer o ministro dos Negócios Estrangeiros português, quer o americano, dizem a verdade e têm razão. Porque nós estamos a ver o que Marco Rubio diz, ao fim e ao cabo, é Portugal, que já tinha autorizado a utilização das Bases das Lajes antes mesmo dela ser pedida. O acordo que existe da Base das Lajes, que vem desde que os ingleses retiraram das Lajes em 1946, há 10 anos que passaram, esse acordo previa, tal como é normal, que a utilização em tempo de paz da Base das Lajes por aviões americanos é automática e dispensa um pedido de caso a caso endereçado ao governo português. E prevê também que, em caso de guerra, se for uma guerra que envolva a NATO como um todo, imagino que um país da NATO invocou o artigo 5º e Portugal aceitou que sim senhor, e a NATO em peso aceitou que sim senhor, que há razões para invocar o artigo 5º e como tal apoia essa guerra. Bom, nestas circunstâncias também é dispensável um pedido de utilização das Bases das Lajes, não só por aviões americanos, mas também por aviões de outros estados da NATO, de outros países da NATO. Não é o caso.

0: O ataque ao Irão em fevereiro não tem a cobertura NATO. Portanto, aí é necessário um pedido expresso do governo americano explicando as circunstâncias em que o pede. Ora bem, portanto, o Rubio tem razão quando diz que antes a base já era utilizada até que foi apresentado o pedido. E quando foi feito, quando se iniciaram as hostilidades, de facto esse pedido foi apresentado. Não sei, mas também me parece irrelevante se foi apresentado 2 horas antes, na altura, ou 2 horas depois. Não deve ter sido com grande intervalo, porque parece-me perfeitamente normal que os Estados Unidos não queiram revelar ao mundo inteiro a que horas, quando, em que dia, a que horas irá iniciar o seu ataque. É uma preocupação perfeitamente legítima e compreensível. Tanto mais que pedidos semelhantes devem ter sido endereçados aos muitos países nos quais os Estados Unidos têm bases. Portanto, a base portuguesa das Lajes nisso, ao ser endereçado o pedido, houve uma resposta do governo português que foi rápida e que foi uma resposta no sentido de permitir a utilização com condições. Essas condições foram, tanto quanto é possível saber, respeitadas e têm, obviamente, uma margem de ambiguidade. Portanto, a posição do governo português foi corretíssima durante este processo e a dúvida que houvesse desaparece quando nós vimos o que aconteceu com os outros governos europeus, sobretudo governos como o da França, como o do Reino Unido, como o da própria Alemanha e da Itália, que ao princípio alguns deles, o próprio Reino Unido, para surpresa geral, e devo confessar para a minha surpresa, foi um erro colossal. Mas o próprio Reino Unido que recusou a utilização do espaço aéreo da Grã-Bretanha e a utilização das suas bases para depois passar justamente para o oposto, ou seja, para permitir que a base no norte do Reino Unido fosse utilizada amplamente pelos bombardeiros estratégicos americanos, quer o B-1, quer os B-52. Portanto, foi uma alteração completa de 180 graus em muito pouco tempo, o que significa, como aliás o próprio primeiro-ministro britânico recorreu, confirmou, o que significa que a posição inicial foi errada. Ora bem, porque é que essa posição inicial do Reino Unido foi errada e não só de outros países? Tem um simples motivo. Não se fizeram uma pergunta muito simples, mas absolutamente primária e essencial, que é a pergunta de saber onde é que está o interesse da Europa. Onde é que está o interesse dos países da Europa neste contexto? Esta pergunta, pelos vistos, demorou algum tempo a ser entendida por países como o Reino Unido ou como a França e até a Itália, mas finalmente foi entendida. Inclusive esses países, sobretudo uma...
1: Mas pode haver também aqui um grande conflito na resposta a essa pergunta. Pode haver aqui um conflito entre também aquilo que é o eleitorado hoje da Europa e as características culturais e sociológicas da população europeia com o peso de alguma imigração. Não pode ser esse o racional que levou a que a resposta possa não ser assim tão óbvia.
0: Não é evidente que foi.
1: Uma vez que o apoio neste caso aos Estados Unidos, indiretamente é um apoio a Israel, que por sua vez pode desencadear ações menos positivas dentro das fronteiras europeias, para dizer o mínimo.
0: Dentro das fronteiras europeias, não sei agora, em termos do Estado de Israel e do Médio Oriente, sem dúvida, são muito criticadas e que algumas... É devido ao facto que respeitam o direito humanitário, se respeitam as bases mínimas em termos de moderação da ação militar. Agora, de fundo, continua a ser a mesma. A questão é qual é o interesse europeu e qual é o interesse dos Estados europeus, um por um, neste conflito. E um dos pontos que é importante para responder essa pergunta é que se alguém é afetado por este conflito, nomeadamente em termos económicos, é a Europa. E, de facto, nisso os Estados Unidos têm toda a razão quando dizem que a Europa é bastante mais afetada que os Estados Unidos, que exportam petróleo, ao contrário da Europa, que importa significativamente petróleo.
1: Mas o efeito, deixe-me só interrompê-lo para perceber porque qual é o raciocínio do maior impacto, porque o impacto que se está a sentir neste momento é um impacto de preço que é igual para toda a gente. Onde a Europa pode ter um impacto maior é, é de redução ou de ficar sem petróleo, não é? No sentido simples.
0: Não é tão simples, porque os preços mesmo assim não são exatamente iguais para toda a gente. Mas, e não é só o petróleo, são muitos outros produtos que dependem, sim, e os adubos também. Ou seja, produtos que dependem da livre circulação no Estreito de Hormuz, que corresponde também, que é algo que o direito internacional protege, porque o Irão é o único que diz que os Estreito de Hormuz não são águas internacionais onde existe uma livre circulação em termos do comércio. A Europa é especialmente interessada em defender esse conceito e essa ideia. E, aliás, neste momento, alguns países europeus já destacaram forças para o Médio Oriente, até por uma razão muito simples, não tem muito a ver com os Estados Unidos, é porque têm acordos de defesa e de segurança com vários estados do Médio Oriente, desde um Kuwait, um Omão, os Emiratos, outros, e que eles estão a reclamar. Então, numa altura de dificuldade que nós temos, numa altura em que estamos a ser atacados pelo Irão, numa altura em que os nossos sistemas de defesa se baseiam muito justamente no armamento que compramos na Europa e na tecnologia que compramos na Europa. Vocês viram-nos as costas.
1: Pois.
0: E os únicos que nos apoiam são os Estados Unidos. Então, o que é que isto nos diz? Como é que nós podemos confiar na Europa do futuro? Como é que os europeus compreenderam que havia alguma razão nesta posição de pelo menos 9 estados do Médio Oriente. E como tal, tem uma tendência para reequacionarem a maneira inicial como encararam o problema. Ou seja, Portugal tinha toda a razão na política que seguiu-se, uma política de princípios, uma política perfeitamente baseada em termos da lógica do direito internacional e, sobretudo, da lógica dos interesses nacionais. E os outros Estados europeus que não seguiram voltaram atrás, com uma eventual exceção, que é a Espanha. Agora, sem dúvida que isso deve à extrema fragilidade destes Estados europeus. E sem dúvida que isso deve e que nos deve fazer pensar sobre a maneira como podemos e devemos adaptar o sistema democrático à mudança do mundo. Porque a verdade é que o mundo mudou. E mudou radicalmente nos últimos tempos. E o sistema democrático tem que se adaptar a isso. Tem que evoluir, como aliás ele tem evoluído, desde que existe um sistema democrático na Europa, já lá vão uns séculos. Ele tem evoluído, é muito diferente hoje do que era de início. Eu correspondi ao início.
1: Mas agarrando a sua perspectiva de que o governo esteve bem, qual é que é o racional para aquilo que está a fazer o Partido Socialista? Ou dizer.
0: O único racional que eu vejo, francamente, é o racional de tirar resultados em termos eleitorais e em termos do apoio da opinião pública. E é um resultado, na minha opinião, é uma política errada, na medida em que não tem em conta o que foi até há relativamente pouco tempo uma preocupação central do Partido Socialista, que era compreender que política externa, política de defesa e política de segurança estavam numa esfera diferente, numa esfera onde o médio e longo prazo é bastante mais importante que noutras políticas.
1: Exato.
0: E numa esfera onde tem que haver uma visão de Estado que ultrapasse as pequenas carências e as pequenas vantagens políticas conjunturais. Portanto, fora isso, não vejo qualquer lógica nas críticas do Partido Socialista ou de outros partidos. Pelo contrário, este é um dos campos, em termos da política externa, onde Portugal devia estar orgulhoso da política do seu governo. E já agora, um pequeno pormenor que tem grande significado para o futuro é que estamos num momento em que as relações entre a Europa e os Estados Unidos estão em crise. Ou seja, todo o contexto anterior já era, já não existe, e ninguém sabe muito bem qual vai ser o contexto que vem. Ora, nesse momento, um país como Portugal, pequeno, é certo, mas de qualquer modo um país como Portugal, ter uma relação privilegiada com os Estados Unidos, conseguir mantê-la, e uma relação que não só é privilegiada, mas que depois é copiada pelos outros Estados europeus, é muito importante para o futuro. Ou seja, Portugal, nisso, devia aproveitar este capital político que tem, importante, para liderar o tamanho, nisto não interessa, o que importa são as ideias, para liderar uma revisão da futura relação entre a Europa e os Estados Unidos. Porque é essencial. A Europa não pode dispensar o apoio americano, muito em particularmente no mundo que se está a desenhar.
2: Não pode. Bom dia.
0: Daqui a 20 anos talvez possa, mas hoje não pode.
2: Bom dia, professor António José Telo. Isso também prende com um nome que aí referiu já, o nome de Pedro Sánchez, e que de alguma forma parece ter-se já posicionado para esse mundo que estamos a ver a acontecer à frente dos nossos olhos. Pedro Sánchez fez recentemente uma muito importante viagem à China, ele regressou à Espanha, como é óbvio, mas logo uma ministra do seu governo partiu novamente para a China. Pedro Sánchez tem uma grande preocupação, nisso é um pouco como o presidente Trump, uma grande preocupação com o déficit comercial da Espanha nas suas relações, neste caso com a China, mas o tipo de declarações que fez na China, sendo relativamente contidas, mas expressavam ali um entusiasmo que vai contra aquela, ou pelo menos destoa ou pode destoar, daquilo que é muitas vezes a relativa cautela das declarações produzidas pelos governantes europeus nos encontros com os responsáveis chineses.
0: Tem toda a razão, Pedro Sánchez, de facto, nisto fez algumas mudanças significativas em relação à política externa espanhola. Na minha opinião, fez no sentido errado, como aliás, tem marcado a atuação de Pedro Sánchez nos últimos meses, pelo menos, de uma maneira muito clara. E fez no sentido errado, na medida em que, do ponto de vista da segurança e da defesa, não há a China não é alternativa a uma relação privilegiada com os Estados Unidos para o caso da Europa como um todo e em particular. Para o caso de um país como Portugal, especialmente virada para o Atlântico e ligado à Europa do Atlântico. Eu continuo a achar que Portugal está na Europa do Atlântico e não na Europa do Mediterrâneo. E não na Europa do Sul. Está inserido na Europa do Atlântico e deve querer estar inserido na Europa do Atlântico. Portanto, é por isso que tem uma especial responsabilidade na revisão desta relação com os Estados Unidos e na conquista, na reconquista, se prefere, da confiança desta relação. Não são confirmações como a de Pedro Sánchez que isto se vai conseguir, até porque, tal como acontece na relação com os Estados Unidos, a relação da Espanha com a China é claramente uma panela de barro com uma panela de ferro, não é? Ou seja, há uma grande diferença. Já agora, os Estados Unidos não, claramente também não apontam para uma nova guerra fria entre os Estados Unidos e a China. Não é isso que eles querem neste momento. Os Estados Unidos neste momento apontam claramente a um entendimento global na relação com a China, que passa, nomeadamente, por uma revisão do papel da própria Europa no sistema internacional, mas aponta para um entendimento global da relação com a China que permita uma contenção da China e manter a superioridade económica e tecnológica americana durante algumas décadas, pelo menos. Porque a verdade é que a China vai rapidamente crescendo em relação aos Estados Unidos. Neste momento, a economia é mais 3/4 da economia americana. Na tecnologia, em muitas das tecnologias emergentes, até é devido se a China não estará à frente. Portanto, a parte económica, financeira, comercial, tecnológica, a China está a dar passos de gigante. A preocupação dos Estados Unidos é justamente criar uma situação que, sem ser de uma nova guerra fria, permita manter a superioridade americana neste campo, o que implica, nomeadamente, rever as regras do sistema económico internacional. E isto é uma preocupação evidente. A posição espanhola, eu acho que é especialmente desastrosa. Quer dizer, o caminho não é a Europa aproximar-se da China e dizer, não, agora vocês vão ser a nossa referência no sistema internacional futuro. Quer dizer, isto é um tiro no pé, é um tiro na cabeça diretamente.
3: restaurante. Sim.
1: Então, qual é que é o racional espanhol? Eu tento sempre procurar uma racionalidade.
3: Queres compreender?
2: Mas a racionalidade é uma expressão.
0: O racional espanhol é muito simples. Pedro Sánchez depende de uma coligação em que o entendimento com algumas forças de esquerda, mais à esquerda, inclusive, com o Partido Socialista, são fundamentais. Uhum. E ele acha que isto é algo, acha, e até possivelmente com alguma razão, que dentro deste público, desta opinião pública, tem alguns dividendos ou pode obter alguns dividendos. E como a sua relação é especialmente frágil, é isso que ele faz. Aliás, neste momento, uma das coisas que devem ter reparado marca uma profunda divisão na Europa é justamente qual é a relação futura que queremos com os Estados Unidos.
1: Exato.
2: Claro.
0: Agora, ninguém, penso eu, ninguém põe em causa que as relações comerciais, financeiras, tecnológicas, culturais, etc., com a China se devem aprofundar. Isso é uma coisa. Outra coisa é dizer aquilo que Pedro Sánchez dá a entender, sem dizer com todas as palavras, é que a China passa a ser a nossa referência em termos de defesa e segurança. Quer dizer, isso é que é um pus na cabeça, de facto.
2: Isso é irracional.
1: Isso é irracional.
2: Claro. A Helena Garrido vive sempre muito preocupada com a racionalidade da questão, mas muitas das coisas têm outra racionalidade, pelo menos.
0: Tem uma racionalidade. O que é esta?
1: Exato. Tudo tem uma racionalidade.
0: Igual ou pior do que a Espanha, é o governo alemão. Isso foi, não foi tão longe nas suas afirmações, mas algumas afirmações de chanceler alemão, cuidado, quer dizer.
2: Uhum. Sim.
0: São afirmações de facto radicais, pelo menos tem uma vantagem, já percebeu que o mundo mudou. Agora, fora isso, são erros colossais.
3: Professor António José Telo, muito obrigada.
1: Muito obrigada.
3: Foi ótimo tê-lo aqui neste contracorrente em que percebemos, lá está, o mundo está a mudar e estamos à procura do racional. E é este, um bocadinho este jogo às escuras que se está a fazer agora.
2: Sim.
3: Já contagiaste. É isso, o que é que sai desta discussão, Helena Garrido?
1: Muito interessante, sobretudo para compreendermos um bocadinho porque é que eventualmente o PS está a ter este discurso, independentemente de considerarmos que existem alguns exageros em matéria de retórica, sobretudo nestas declarações de Eurico Brilhante Dias, mas tudo isto reflete um bocadinho esta mudança do mundo, em que se está a procurar aqui uma nova política externa, ou como é que Portugal se posiciona face a estas alterações que estamos a assistir no mundo, e se Portugal tem feito, nós já percebemos que, para quem acompanha estas matérias, Portugal fez bem e pode retirar dividendos de ter estado correto desde o primeiro minuto, levando em consideração, como disse o professor Telo, que os países europeus estão neste momento a reajustar as suas posições, convergindo basicamente para a posição portuguesa.
3: Helena Matos.
2: Isto. Não, o programa é particularmente interessante. As pessoas às vezes, quando vêm ao contracorrente ou dizem disponíveis para participar, uma das questões que se fazem questão de salientar é o tempo. É a possibilidade de terem tempo, um tempo longo para falar. E há assuntos que não são muito compatíveis com tempos muito curtos. E a política externa é um desses assuntos, não é? Precisa-se de um tempo longo. Que hoje nós vivemos, que é muito difícil ter nas televisões, as próprias redes sociais, até pela natureza das mensagens, porque houve o tempo dos blogs, depois passou-se para o tempo do Twitter, do TikTok, cada vez é tudo mais curto, e na necessidade de fazer intervenções curtas e surpreendentes, ou que captem a atenção, fica a faltar, fica-se sem complexidade, não se fica simples, fica-se simplista. E é em boa parte esse simplismo que nós encontramos nas declarações de Eurico Brilhante Dias. A necessidade de dizer alguma coisa que marque, a necessidade de fazer alguma coisa que marque a oposição ao governo e que fique nos ouvidos. O problema é que quando o assunto é muito sério E vamos lá, as pessoas não andam a discutir política externa nas ruas, nem nada dessas coisas, mas na hora da verdade percebem que Portugal precisa da sua relação transatlântica com os Estados Unidos, que não faz sentido algum, e ficámos até bastante... Aliás, o Partido Socialista, com Vasco Cordeiro à época, faz várias intervenções, vão junto do então Presidente da República, Cavaco Silva, dar conta da sua extraordinária preocupação com a possibilidade de saída dos americanos das lajes. E, portanto, nós sabemos que as lajes foram essenciais ao longo de uma parte do século XX para a afirmação daquilo que é a nossa importância. E temos de nos ser capazes de vir ao espelho e perceber que a nossa importância é muito, muito, muito diminuta. A não ser que nos... Quer dizer, é óbvio, se nós nos imaginarmos, se tivermos o imaginário, que penso que Eurico Brilhante Dias e o Partido Socialista não terão, tipo assim, Dom Nuno Álvares Pereira, de espada em punho e capa ondulando ao vento, mas no tempo de Dom Nuno Álvares Pereira, o mundo era muito mais circunscrito. Nós hoje temos de afirmar a nossa independência, não é o problema de entrar por aí alguém, não, é a nossa independência no sentido de relevância, não apenas junto dos reinos, dos diferentes reinos daquilo que é hoje Espanha, não é? Mas no próprio mundo e nas organizações onde estamos. E daí a enorme importância das relações transatlânticas, seja com os Estados Unidos, seja com o Brasil. Eu estou a dizer com os Estados Unidos e com o Brasil, não estou a dizer com os seus presidentes. Estas declarações de Eurico Brilhante Dias são, de alguma forma, vindo de um partido com o PS, que é mais institucional, uhum, o reverso daquelas coisas esperpênticas que o Chega fez quando o Lula veio cá. Ou seja, a nossa relação com o Brasil e com os Estados Unidos não é circunstancial, não é representada pelas pessoas que estão naquele momento em funções, são algo de muito importante para nós. Para eles também são. Mas, quer dizer, os Estados Unidos só não ocuparam os Açores porque Portugal, na verdade, só negociou, não é? Porque é óbvio que a história tinha acabado muito antes, porque eles precisavam, havia vários conflitos, havia várias questões e as lajes eram essenciais. E com um argumento, com outro argumento, como o Carlos Gaspar aqui referiu, é óbvio que em 74, 75 se criou logo um movimento independentista com sede em Boston, não é? Porque não podia acontecer que a base das lajes caísse assim para uma espécie de república. Coitado do Gaddafi, salvo seja, passava a vida a dizer que nós viemos fazer parte da OUA. Isso não poderia acontecer. Mas note, não foram apenas os Estados Unidos e nós a percebê-lo. A União Soviética também percebeu muito bem, não é? Quando manda o seu embaixador para Lisboa e diz: olha, que vais para um país da NATO. Portanto,
3: lá está. Esse mundo compreendia-se melhor do que este que está agora aqui.
2: E com mais... eu já sei que agora vou calar já, o João Miguel Santos até já agita as mãos, mas vou-me calar já, mas a questão é, faz parte daquele mundo de negociações ao qual nós devemos boa parte da nossa qualidade de vida.
3: Estar nessa mesa também.
2: Helena Sempre Matos, estar à mesa.
3: Helena Garrido, amanhã mais um Contra Corrente. Até amanhã.
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2: Os japoneses têm uma mutação genética que lhes dificulta a digestão do álcool. Muitos nativos da Ásia Oriental possuem uma variante inativa da enzima ALDH2 e não conseguem decompor uma toxina que é libertada pelo álcool, o que faz com que fiquem corados e com os batimentos cardíacos acelerados apenas com um copo de vinho.
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6: Bom dia, vamos conhecer as notícias em destaque. O PS descarta uma comissão de inquérito sobre o uso da base das Lajes, mas acusa o ministro dos Negócios Estrangeiros de nervosismo. Pela primeira vez, o Senado dos Estados Unidos aprovou uma resolução para limitar poderes de guerra de Donald Trump contra o Irão. Na China estão hoje reunidos Vladimir Putin e Xi Jinping, com o Médio Oriente a ser o tema central do encontro.

0: 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São 6 horas. 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
1: Bom dia. O PS descarta uma comissão de inquérito sobre o uso da base das Lajes pelos Estados Unidos, mas insiste que o ministro dos Negócios Estrangeiros tem de dar explicações. Explicações a propósito das declarações do secretário de Estado norte-americano em causa às alegações de Marco Rubio de que Portugal autorizou o uso da base militar ainda antes de conhecer os objetivos da operação dos Estados Unidos contra o Irão. Em entrevista ao Canal Now, o secretário-geral do PS, José Luís Carneiro, acusou o ministro Paulo Rangel de nervosismo na resposta.
2: Considerando que países aliados de Portugal, o Reino Unido, a Alemanha, a França e a Itália atuaram de forma diferente daquela que foi a atuação do governo português, o Partido Socialista tem um dever, porque aquilo que nos foi transmitido não corresponde àquilo que foi transmitido pelo secretário de Estado norte-americano. Qual é o dever do Partido Socialista? Exigir o escrutínio no Parlamento, nomeadamente na Comissão dos Negócios Estrangeiros.
3: E esse escrutínio passa por uma comissão de inquérito?
2: No nosso entender, não é necessário uma comissão de inquérito, porque é normal, é regular, que o Ministro dos Negócios Estrangeiros responda às perguntas que lhe são feitas pelos deputados.
1: José Luís Carneiro desafia Paulo Rangel a revelar quem diz a verdade, se o governo português, se o norte-americano. Nesta mesma entrevista, o líder socialista confirmou também que o partido vai votar contra a proposta laboral do governo na generalidade.
2: Eu queria ser claro, mas nós votaremos contra na generalidade na proposta que o governo apresentou na Assembleia da República, como já disse, mas temos uma proposta global, que é uma proposta que recupera o que foi feito, o acordo de médio prazo de melhoria de rendimentos, de salários e da competitividade. Todos reconhecemos que temos de ter uma economia mais produtiva, que crie mais riqueza, que pague melhores salários.
1: José Luís Carneiro, líder socialista que admite ajustes à lei do trabalho ligados à transição digital e à inteligência artificial. E o ministro da Economia e da Coesão diz que o combustível para aviões não vai ser um problema para o turismo em Portugal. Com as constantes subidas nos preços do petróleo, Manuel Castro Almeida assegura que pelo menos falhas não vai haver. E quanto aos portugueses, o ministro apela que façam férias cá dentro.
4: Com os dados que nós temos hoje, não será um problema a componente do turismo por causa do efeito do combustível dos aviões. Para aqui o nosso ponto é acentuar esta realidade que as pessoas não devem esquecer. Houve um problema grave no centro do país, na região de Leiria, nos territórios próximos de Leiria, e o país é muito solidário. Na hora de fazer escolhas, apelamos a que o país se lembre de que é solidário e que esta região precisa mais do que as outras.
1: Relativamente ao poder de compra dos portugueses com este aumento de preços, o ministro Manuel Castro Almeida diz que cada um faz as férias que pode fazer. E o risco de pobreza em Portugal desceu pelo segundo ano consecutivo em 2025. No entanto, os números ainda são alarmantes, atingem ainda mais de 1.600.000 pessoas. São dados do relatório Portugal Balanço Social, que vai ser apresentado esta quarta-feira. O risco de pobreza desceu para 15,4%, menos 1,2 pontos percentuais face a 2024, continuando a trajetória de descida iniciada em 2023. O documento revela ainda que os grupos mais vulneráveis são os desempregados, as famílias monoparentais e pessoas com menor escolaridade, mas em relação ao futuro e com o aumento do custo de vida, é provável que os portugueses comecem a fechar os cordões à bolsa, explica uma das autoras do relatório, Susana Peralta.
5: O rendimento real diminui por causa da inflação e, portanto, se calhar vais ver a menos pessoas a responder que conseguem gastar algum dinheiro consigo próprio, menos pessoas a dizer que consomem proteínas em dias alternados, menos pessoas a dizer que têm capacidade económica para convidar amigos e conhecidos e familiares a casa para alguns eventos sociais pontuais.
1: Susana Peralta, também comentadora da Rádio Observadores, não antevê números risonhos para os próximos anos.
5: Se houver uma contração da economia, é muito difícil que a pobreza não aumente. Se houver uma desaceleração da economia, que é o cenário mais provável neste momento, o que pode vir a acontecer é que a pobreza não diminua a um ritmo tão acelerado. Agora, de facto, a inflação ela vai refletir-se mais diretamente e rapidamente nas medidas de privação do que propriamente na medida de pobreza.
1: 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Vamos à atualidade internacional. Pela primeira vez, o Senado dos Estados Unidos aprovou uma resolução para limitar poderes de guerra de Donald Trump contra o Irão. A medida tem como objetivo restringir a capacidade do presidente norte-americano de lançar operações militares contra o Irão sem autorização parlamentar. Com 50 votos a favor e 47 contra, a moção aprovada assinala uma vitória para os democratas depois de 7 tentativas sem sucesso. A resolução, liderada pelo senador Tim Kaine, determina que o presidente deve retirar as forças armadas de quaisquer hostilidades contra Teherão, a menos que exista uma declaração de guerra explícita ou uma autorização específica do Congresso. A posição do Irão mantém-se inalterada nas negociações com os Estados Unidos, é o que revelam fontes da mediação ao Wall Street Journal. Apesar do otimismo de Donald Trump, que justificou a suspensão dos ataques planeados para ontem com supostos avanços diplomáticos, nada mudou. O impasse em torno das propostas, que já falharam anteriormente, alimenta as dúvidas dos mediadores sobre a viabilidade de uma saída para o conflito a curto prazo. O Irão continua em desacordo com as exigências norte-americanas em relação ao fim definitivo do programa nuclear e também não abdica de exigir o fim dos combates, compensações financeiras pelos danos da guerra e o controle sobre o Estreito de Hormuz. Contrariamente ao que avança o Wall Street Journal, o vice-presidente dos Estados Unidos garante que as negociações com o Irão estão a correr bem. J.D. Vance insiste que foram feitos muitos progressos, ainda assim não descarta a possibilidade de novos ataques.
6: O vice-presidente dos Estados Unidos está disposto a chegar a um acordo, desde que os iranianos estejam dispostos a voltar a reunir-se connosco sobre a questão fundamental de nunca possuírem armas nucleares. Consideramos que fizemos muitos progressos. Acho que os iranianos querem chegar a um acordo. O presidente dos Estados Unidos pediu-nos para negociarmos de boa fé e foi exatamente isso que fizemos. Portanto, estamos numa posição bastante favorável. Mas existe uma opção B, e a opção B é que poderíamos reiniciar a ofensiva militar para continuar a levar o caso adiante e a tentar alcançar os objetivos militares dos Estados Unidos. Poderíamos falar um pouco sobre como isso se traduziria, mas não é isso que o presidente quer e creio que os iranianos também não.
1: J.D. Vance falou também sobre os militares norte-americanos destacados na Europa. Afasta uma retirada total dos contingentes, apesar de admitir uma redistribuição em acordo com os interesses de segurança de Washington. O vice-presidente dos Estados Unidos diz que é uma oportunidade para o velho continente assumir mais responsabilidades. Na China estão hoje reunidos Vladimir Putin e Xi Jinping, com o Médio Oriente a ser o tema central do encontro. Pequim reiterou o pedido para o fim imediato do conflito no Médio Oriente. O líder chinês diz que a situação na região do Golfo está agora numa encruzilhada crítica entre a guerra e a paz. Xi Jinping disse também ao presidente russo que os dois países devem auxiliar-se mutuamente. Já Vladimir Putin aproveitou para dizer que a Rússia continua a ser um fornecedor viável de energia. É Tuga ou Nada, assim se chama a música de apoio à seleção portuguesa de futebol do Mundial deste ano. Foi apresentada ontem, no dia em que foram também conhecidos os convocados de Roberto Martínez. Sam Da Kid criou a música e convocou Ricardo Lopes, 4 rappers, para criar a letra e dar voz a esta canção.
7: Yeah! É Tuga ou Nada!
8: É Tuga ou Nada. É este o mote que dá nome ao tema oficial de apoio à seleção. Sam Da Kid fez de selecionador nacional e convocou 4 rappers para entrar em campo.
9: Chamei o Papillon, chamei o Bispo, o Sir Scratch e o G-Sun.
8: Como qualquer selecionador, explica as decisões e admite que outros nomes também encaixariam na tática definida.
10: Eu sabia que queria dois rappers e alguém no refrão. Neste caso, o G-Sun também ficou no refrão e num dos versos, num das pequenas partes. Se houvesse para esse quinto e ocupar-se do refrão de verso, seria o Plutónio.
8: G-Sun, que ficou encarregue do refrão orlhudo, recorre ao passado para projetar o futuro.
11: Acho que é incrível, mano. Eu estou-me a lembrar agora do Euro de 2016, em que fomos campeões. Estou-me a lembrar e é tipo, claro que daqui a 10 anos, mano, eu quero que os meus putos, os filhos do Scratch, lembrem, eles escreveram aquela cena. Dada como a música que fez Portugal ganhar o Mundial.
8: Com expectativas em alta, Sir Scratch lança um desafio.
12: Eu já imagino a cantarmos esta música na final. Agora já fizemos a nossa parte. Agora aquilo, o desafio que a gente faz aos jogadores é: nós queremos cantar, seja no balneário ou assim com a equipa, na final.
8: A caminhada da Seleção das Quinas começa já a 17 de junho. Até lá, cabe-nos a nós decorar este hino de apoio.
1: Jornalista Ricardo Lopes, que esteve a acompanhar a apresentação da música de apoio à Seleção Portuguesa de Futebol na Copa do Mundo, que arranca a 11 de junho. É o ponto final neste noticiário, mas deixe-se ficar, já a seguir temos conferência de imprensa na Rádio Observador.
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1: Bom dia, 6 e 12, vamos à conferência de imprensa. Conferência de imprensa da Rádio Observador, passamos em revista aos destaques da imprensa nacional e internacional. Eu sou a Laura Figueiredo e a edição de hoje é com a jornalista Rita Lourenço. Bom dia.
20: Bom dia, Laura.
1: E hoje começamos com o Diário de Notícias, que destaca a revisão da lei laboral.
20: O documento proposto pelo Governo já está no Parlamento e apresenta cedências à UGT. A proposta avança com meia centena de alterações e alguns recuos face à posição inicial. Ainda assim, a base do documento é o anteprojeto aprovado há quase um ano. A decisão de algumas mudanças surge após caírem as negociações com os sindicatos. O DN destaca ainda que no tema da amamentação, o Governo recuou em parte. Se a lei for aprovada, passará a ser exigida uma declaração médica inicial e outra a cada 6 meses. Para esta e as restantes medidas seguirem adiante, falta o documento final ser aprovado na Assembleia da República, de onde seguirá para o Presidente da República.
1: E seguimos com o Jornal Público, que tem na manchete um artigo exclusivo sobre a pobreza em Portugal.
20: Uma em cada 20 crianças pobres teve fome e não comeu por falta de dinheiro, é o que avança o Jornal Público. Em 2024, das 301 mil crianças pobres em Portugal, quase 5% não tinham segurança alimentar e metade não conseguia participar numa atividade extracurricular ou de lazer por motivos económicos. Um universo que, apesar de reduzido, não pode ser desvalorizado, como defende ao Público a economista Susana Pralta, autora do relatório Portugal Balanço Social 2025, da Nova School of Business and Economics, que é apresentado esta quarta-feira. Apesar desta dimensão, há boas notícias, a taxa de risco de pobreza diminuiu em 2025 para assim continuar a trajetória de descida entre 2023 e 2024. Com uma análise aprofundada à pobreza, o documento analisado pelo Jornal Público olha também para as percepções, expectativas e confiança nas instituições, bem como para a privação infantil em Portugal.
1: Olhamos agora para o Jornal de Negócios, que destaca a devolução de eletrodomésticos na compra de novos.
20: A devolução de frigoríficos, arcas, congeladoras e aparelhos de ar-condicionado ou televisores velhos na hora de comprar aparelhos novos vai valer um desconto que pode variar entre 20 e 35 euros. O novo sistema de incentivo, pensado para aumentar a recolha e reciclagem de equipamentos e também combater o desvio para o mercado paralelo, arranca no dia 1 de dezembro. Nos primeiros dois anos, o financiamento fica a cargo do Fundo Ambiental, embora não seja explícito relativamente à dotação orçamental.
1: E para o incentivo ser atribuído, os equipamentos a entregar têm de conservar a integridade estrutural e a identificabilidade.
20: Ou seja, precisam de estar completos e inteiros. A premissa do sistema é simples, troca por troca, mas o diploma deixa a porta aberta a uma nuance, que é mediante aceitação do operador económico aderente. Porém, o desconto pode ser aplicado na aquisição de um equipamento novo, de categoria funcional diferente do equipamento entregue, abrangido ou não pelo sistema de incentivo económico direto.
1: Passamos para a imprensa internacional. O The Guardian aborda a visita de Vladimir Putin à China.
20: Xi Jinping e Vladimir Putin encontraram-se em Pequim menos de uma semana depois da visita de Trump ao país. As conversações entre os líderes chinês e russo começaram com uma reunião mais curta, com um número reduzido de delegados para debater questões sensíveis, antes de ambos os líderes realizarem uma reunião em formato alargado com as suas delegações. De acordo com o Guardian, a comunicação social estatal chinesa noticiou que Xi Jinping, durante as observações iniciais, afirmou que os dois países deveriam ajudar-se mutuamente no desenvolvimento e revitalização nacionais. Acrescentou ainda que o mundo corre risco de regressar à lei da selva. Por sua vez, Vladimir Putin elogiou as relações entre os dois países e afirmou que estas se encontram num nível sem precedentes. O presidente russo sublinhou também que Moscovo continua a ser um fornecedor de energia fiável no contexto da crise em curso no Médio Oriente e ainda convidou o presidente chinês a visitar a Rússia no próximo ano.
1: Seguimos com o New York Times, que tem uma notícia exclusiva em destaque sobre os objetivos americanos para a guerra no Irão.
20: Segundo avança o jornal norte-americano, o objetivo inicial da guerra era colocar um ex-presidente rígido no poder no Irão. O jornal relembra as alegações de Donald Trump, dias depois dos ataques israelitas que mataram o líder supremo do Irão e outros altos responsáveis nos primeiros momentos da guerra, onde o presidente norte-americano comentou publicamente que seria melhor se alguém de dentro do Irão assumisse o controle do país.
1: É o que tudo indica, e segundo apurou o New York Times, os Estados Unidos e Israel entraram num conflito com uma pessoa específica e muito surpreendente em mente.
20: Um antigo presidente iraniano, conhecido pelas posições intransigentes, anti-israelitas e anti-americanas. De acordo com as autoridades norte-americanas, um ataque israelita destinado a libertar Mahmoud Ahmadinejad da prisão domiciliária em Teherão fazia parte de um esforço para provocar uma mudança de regime e colocá-lo no poder. O plano audacioso rapidamente correu mal. Segundo o jornal Avança, o antigo presidente iraniano ficou ferido no primeiro dia da guerra devido a um ataque israelita. Sobreviveu a esse ataque, como disseram, mas após ter escapado por pouco, ficou desiludido com o plano de mudança de regime e não foi mais visto em público desde então. O New York Times revela ainda que até ao momento o paradeiro e estado de saúde atuais do antigo líder são desconhecidos.
1: Os destaques da imprensa nacional e internacional com a jornalista Rita Lourenço. A conferência de imprensa regressa amanhã depois do Jornal das 6. Já a seguir, vamos à bola.

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5: Vamos à bola. Bom dia, bem-vindos a mais uma edição do Vamos à Bola, o Jornal de Desporto da Rádio Observador, hoje com a edição do jornalista Martim Mateira. Bom dia, Martim.
6: Bom dia, Laura.
5: E começamos pelo tema do dia de ontem, a convocatória da seleção portuguesa para o Mundial. Já são conhecidos os jogadores que vão representar Portugal.
6: Entre as surpresas ou semi-surpresas chamadas de Samu Costa, médio defensivo do Mallorca, e Gonçalo Guedes, alguns nomes de peso ainda ficaram de fora. 27 jogadores convocados, com Roberto Martínez a reforçar que são 27 mais 1, contando com Diogo Jota. O selecionador escolheu levar 4 guarda-redes e explicou o porquê.
7: As regras são que só o guarda-redes, se houver uma lesão durante o torneio, nós podemos substituir por outro guarda-redes. E para nós, a metodologia de treino, o trabalho precisa ter alta intensidade em todos os treinos, há muita finalização, nós trabalhamos muito no último terço e precisamos de mais um guarda-redes. Então, a ideia de trazer ao Ricardo Velho, saber que não consegue sentar no banco, mas o Ricardo Velho, em 2 minutos, disse que ele estava preparado para ajudar a seleção.
6: Na cidade do futebol, Roberto Martínez foi também confrontado com as ausências de António Silva, João Palhinha, Ricardo Horta, Pedro Gonçalves, Paulinho e Rodrigo Mora, que são alguns dos jogadores que estão de fora desta convocatória. O presidente do Sporting Clube Braga, António Salvador, criticou nas redes sociais a não inclusão de Ricardo Horta, o capitão do Braga, diz não compreender como é que não foi convocado, e Roberto Martínez respondeu.
7: Eu tenho a capacidade de ser neutral, eu preciso de tomar decisões que são difíceis, mas já falei que é um processo, isso não é uma decisão emotiva ou intuitiva, há um processo e há uns parâmetros muito importantes onde as escolhas são profissionais e com muita responsabilidade.
6: Ainda para motivar os jogadores para a competição, Roberto Martínez recorreu a uma letra de um cantor português.
7: Tentar estar juntos, tentar utilizar os nossos valores e, parafraseando o Pedro Brunhosa, fazer aquilo que nunca foi feito.
6: O estágio começa no dia 1 de junho, até lá os jogadores podem aproveitar para descansar, sendo que alguns jogadores do PSG vão jogar a final da Liga dos Campeões, dia 30 de maio. Só têm de se juntar à seleção no dia 6, no dia do jogo amigável contra a Nigéria. Roberto Martínez foi também questionado nesta conferência sobre o futuro como selecionador e garante que o tema não está a ser discutido, quer foco no Mundial. O primeiro jogo de Portugal acontece no dia 17, frente ao Congo, em Houston, no Texas. E ainda sobre a seleção, foi lançada uma música oficial de apoio a Portugal. Não sei se já ouviste, Laura, esta música.
5: Já.
6: Gostaste?
5: Mais ou menos. Estamos a ver.
6: Pronto. É o Tugonado, uma música feita por Sam Daqui, de Papillon, Bipo, G-Sun e Sir Scratch. Vamos ouvir aqui um pouquinho desta música da seleção.
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6: Aqui um bocadinho do excerto da música da seleção. É Tuga ou Nada, a música que vai apoiar a seleção portuguesa neste Mundial 2026.
5: E Martim, hoje joga-se o play-off de manutenção da primeira Liga Portuguesa entre Casa Pia e Torriense.
6: Manutenção para um, subida para o outro. O Casa Pia vai procurar continuar na primeira divisão. Já o Torriense procura voltar à primeira Liga 34 anos depois. Na antevisão do jogo, o treinador do Casa Pia, Álvaro Pacheco, fala num adversário motivado.
9: Um adversário motivado não só por aquilo que ele fez, uma excelente carreira na taça, mas também pelo excelente campeonato que fez e por isso está por mérito próprio no play-off. Também sabemos que vamos encontrar uma equipa que gosta e que sente-se muito confortável a jogar em casa, uma equipa também que vai lutar por um dos objetivos. Mas eu acho que foi aquilo, e reafirmando, falando outra vez um bocado daquilo que eu falei anteriormente, nós temos aqui é focarmos em nós. E temos aqui dois jogos para reafirmar quem nós somos.
6: Antevisão do treinador dos Ganso este play-off de manutenção. O jogo tem início às 6 da tarde no estádio Manuel Marques, em Torres Vedras.
5: Martim, passamos rapidamente os olhos pelo futebol inglês. Há um novo campeão da Premier League, 22 anos depois, é a vez do Arsenal.
6: 22 anos sem um campeonato, a aposta em Mikel Arteta, afinal, valeu a pena depois de vários anos de dúvida. Tudo isto por causa de um deslize por parte do Manchester City na noite de ontem, que empatou com o Bournemouth para a luta do campeonato ficar acesa até ao fim. Os Citizens precisavam de vencer, mas os Cherries apenas permitiram que o gol do empate de Erling Haaland fosse marcado já perto do apito final. Um ponto que chegou para o Bournemouth manter a luta pelo quinto lugar acesa e que acabou com as esperanças do campeonato para o City. Agora é a vez do Arsenal, depois de tantas garrafas e gols de canto. Vamos escutar um bocadinho desta festa louca feita pelos jogadores dos Gunners. Euforia dos jogadores do Arsenal nesta celebração do campeonato, que estavam a ver o jogo através da televisão. A conquista do campeonato teve direito também a um vídeo de comemoração onde Arsène Wenger, o último treinador campeão com os Invencíveis em 2004, e Mikel Arteta, o atual treinador, deixaram uma mensagem de apoio, de uma mensagem aos adeptos.
10: Arsenal are Premier League champions.
11: You did it.
6: Vocês conseguiram.
11: Champions gone. When others stop.
6: Os campeões continuam quando os outros param.
11: This is your time.
6: Este é o vosso momento.
11: Now, go on.
6: Agora.
11: And enjoy
6: vão
11: every moment.
12: We made history again together. I cannot be happier, prouder for everybody that's involved
6: mais contente
12: in this football club. Let's enjoy the moment.
6: Vamos aproveitar o momento. As mensagens de Mikel Arteta e Arsène Wenger a dizer aos adeptos para aproveitarem o momento, e com certeza, Laura, que o vão fazer.
5: E passamos para as modalidades. No Giro de Itália, Afonso Eulálio mantém a liderança da prova e há a convicção de que o ciclista português pode terminar no top 10 da prova.
6: A crença é do fundador e presidente do Sport Ciclismo de São João de Ver, Fernando Vasco Costa. A equipa nortenha foi casa de Eulálio durante a idade de júniores e, segundo o presidente da equipa, a garra e crença do ciclista da Figueira da Foz já estavam lá.
13: É um ciclista muito humilde, com muita vontade de realmente conseguir chegar ao topo do ciclismo mundial, neste caso. Enquanto estava cá em Portugal, queria, a ambição dele era chegar a uma equipa profissional, quando estava na questão dos júniores. Conseguiu e não para, portanto, ele quer, ele tem aquela força de vontade que origina que ele realmente tenha esses resultados tão relevantes para a modalidade e, neste caso, para o ciclismo português.
6: Aqui a crença do fundador, do presidente do Sport Ciclismo de São João de Ver, Fernando Vasco Costa. Na partida para a 11ª etapa, Afonso Eulálio parte da liderança do Giro de Itália com mais de 27 segundos que o segundo classificado. O atleta de Bahrein Victorious também lidera a classificação da Juventude.
5: Martim, tempo ainda de olharmos para a NBA. No lado oeste, vantagem para os Spurs, e do lado oeste.
6: Os New York Knicks venceram os Cleveland Cavaliers por 115-104, já no chamado overtime, ou seja, prolongamento. Os Knicks começam com a liderança nestas finais da Conferência Este.
5: Foi o Vamos à Bola hoje com a edição do jornalista Martim Madeira.
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5: Olá, muito bom dia, muito obrigada por estar com a Rádio Observador. Eu sou a Maria João Simões, comigo está a jornalista Laura Figueiredo. Olá, Laura, bom
6: Olá,
5: dia.
6: Maria.
5: São 6h30, altura de atualizarmos as notícias. O PS descarta uma comissão de inquérito sobre o uso da base das Lajes pelos Estados Unidos, mas insiste que o ministro dos Negócios Estrangeiros tem de dar explicações.
6: Explicações a propósito das declarações do secretário de Estado norte-americano, Marco Rubio, que alega que Portugal autorizou o uso da base militar ainda antes de conhecer os objetivos da operação dos Estados Unidos contra o Irão. Em entrevista ao Canal Now, o secretário-geral do PS, José Luís Carneiro, acusa Paulo Rangel de nervosismo na resposta e desafia ao ministro a revelar quem diz a verdade, se o governo português ou o norte-americano. Nesta mesma entrevista, o líder socialista confirmou também que o PS vai votar contra a proposta laboral do governo.
5: O ministro da Economia e da Coesão diz que o combustível para aviões não vai ser um problema para o turismo em Portugal.
6: Com as constantes subidas no preço do petróleo, Manuel Castro Almeida assegura que pelo menos falhas não vai haver. Quanto aos portugueses, o ministro apela a que façam férias cá dentro.
5: E vamos à atualidade internacional, Laura. Pela primeira vez, o Senado dos Estados Unidos aprovou uma resolução para limitar poderes de guerra de Donald Trump contra o Irão.
6: A medida tem como objetivo restringir a capacidade do presidente norte-americano de lançar operações militares contra o Irão sem autorização parlamentar. Com 50 votos a favor e 47 contra, a moção aprovada assinala uma vitória para os democratas depois de 7 tentativas sem sucesso. A resolução liderada pelo senador Tim Kaine determina que o presidente deve retirar as forças armadas de quaisquer hostilidades contra Teherão, a menos que exista uma declaração de guerra explícita ou uma autorização específica do Congresso.
5: E na China estão hoje reunidos Vladimir Putin e Xi Jinping, com o Médio Oriente a ser o tema central do encontro.
6: Pequim reiterou o pedido para o fim imediato do conflito. O líder chinês diz que a situação na região do Golfo encontra-se numa encruzilhada crítica entre a guerra e a paz. Xi Jinping disse também ao presidente russo que os dois países devem auxiliar-se mutuamente. Já Vladimir Putin aproveitou para dizer que a Rússia continua a ser um fornecedor viável de energia.
5: A jornalista Laura Figueiredo com as principais notícias desta manhã, as notícias que voltamos a atualizar no Jornal das Sete, já numa edição da jornalista Carla Jorge Carvalho.
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5: Olá, muito bom dia, muito obrigada pela companhia numa quarta-feira que vai ser de sol em todo o país, sol e calor, sobretudo nas regiões centro e sul. É aproveitar o melhor que puder. As máximas, só para ter uma ideia, vão rondar os 33 graus em Santarém, 31 em Lisboa, 30 em Leiria, 28 em Coimbra e Faro, 27 graus em Viseu, 23 no Porto e 21 em Aveiro. Para já o dia começa com 20 graus em Faro, 16 em Lisboa, 14 em Coimbra e também em Santarém, 13 graus no Porto, Aveiro e Leiria e 11 na cidade de Viseu.
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0: indícios suficientes para começar a procurar no telefone dele, ou seja, começaram a ter pistas que começaram a...
1: Narrativas podiam não bater certo.
0: Exatamente, no exatamente, sim. Dele. E também depoimentos de familiares, porque a certa altura começaram, largaram o Jonathan durante um segundo e começaram a ouvir a família, ou seja, a mulher de Isaac Andic, o fundador da Mango, e as irmãs, e também outros associados da empresa, para saber como é que era a relação dos dois, porque a única outra pessoa que podia estar por detrás daquele incidente era o filho. Portanto, era importante perceber qual é que era a relação dos dois, para saber se possivelmente se trataria ou não de um homicídio. E neste testemunho falaram com a mulher de há 6 anos do fundador da Mango.
1: Que não era a mãe.
0: Que não era a mãe deles, exatamente.
1: Dos filhos, sim.
0: Que relatou uma história de talvez que mostrasse que a relação deles era um pouco conturbada. Falou do facto de, a certa altura, em 2014, Isaac Andic ter passado a empresa para o filho. Mas depois, passado 4 anos de muitas críticas à má gestão da empresa, de prejuízos históricos, da Mango, que até se chegaram até a pensar em vender a empresa porque aquilo estava a correr muito mal financeiramente, que a relação de facto ficou deteriorada a partir daí, e que poderá-se...
1: E já agora, o que é que o pai fez nessa altura, quando ele passou a empresa para o filho, portanto, que era o seu sucessor, o filho mais velho? Acontece muitas vezes em empresas familiares, e a Mango era uma empresa familiar, e ele passa para o filho. O filho continua responsável pelos negócios?
0: O filho esteve entre 2014 e 2018. Em 2018 o pai voltou ao ativo, portanto o pai tinha saído para dar
1: o controle
0: total ao filho.
1: E depois achou que tinha de voltar.
0: Exatamente, como é que ele estava a correr mal, voltou, tirou o filho da gestão da empresa, colocou um outro associado, e o filho depois tirou um papel secundário da empresa.
1: E portanto, segundo alguns testemunhos que foram recolhidos pela polícia, esse foi o momento em que a relação entre pai e filho mais velho começou a azedar.
0: Sim, terá sido o caso, a história assim mais marcante que possam ter pensado, para descrever a relação deles naquele momento. Sim.
1: E portanto, ele em outubro começa a ser investigado como suspeito do homicídio. Porquê que só é detido nesta terça-feira?
0: Porque entre outubro e agora maio, a polícia teve a continuar a fazer diligências à procura de a ir ao local do crime frequentemente, ao local do crime ou do acidente, a analisar o telefone, a comparar os dados com o telefone que encontraram do Isaac, do fundador da Mango, no local também onde caiu. Descobriram também algumas discrepâncias entre os relatos do filho para a geolocalização dos telefones, ou seja, mostraram que havia ali uma diferença no percurso que o filho tinha dito que tinham feito e o que os telefones mostravam. E portanto foi a reunir provas, no fundo, para ter assim uma smoking gun para agora começar a abordá-lo nesta parte da investigação.
1: Porque imagino que também de ter, ainda por cima, as imagens que passaram na televisão do filho algemado. Portanto, estamos a falar de uma das famílias, se não a família mais rica da Catalunha, e portanto, operações deste género imagino que requeram todos os cuidados e mais alguns. Agora, a dúvida é perceber porque é que o filho poderia eventualmente ter motivos para querer matar o pai. Claro, temos aqui um contexto de uma empresa multimilionária, temos aqui uma família, temos aqui questões de sucessão, era isso que estava aqui em jogo, é isso que a polícia acredita que possa ter sido o motivo.
0: Sim, aliás, hoje, poucas horas depois do depoimento do filho do fundador da Mango, a juíza veio dizer em público que os motivos possam estar a levar que eles pensem que isto possa ter sido tudo um ato premeditado, tem tudo a ver com dinheiro, que menciona uma alegada obsessão com dinheiro que o filho tem, e o facto de ele estar a pensar que o pai poderia fazer uma alteração à herança para tirar dinheiro que ele poderia vir a receber para dar uma instituição de solidariedade social, por exemplo, de...
1: Há muitos casos assim, de multimilionários, bilionários, que basicamente dão grande parte da sua fortuna a fundações, a associações, até a obras que eles próprios criam, e os filhos acabam por ficar com uma percentagem relativamente reduzida dessa fortuna. Sim. E portanto, supostamente o filho estaria com o medo que o pai quisesse ou estivesse a planear fazer uma coisa parecida.
0: Exato, sim. Pelo que a juíza disse, podem ser alguns motivos que possam ter levado, hipoteticamente, a que o filho empurrasse ou causasse a morte do pai naquele dia.
1: E em termos familiares, o que é que se sabe hoje das relações entre os vários elementos da família, nomeadamente

0: dos bens. E os bens pagam-se.
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0: Quando Putin começa a falar dos valores, eu ouço violinos como música de...
1: Exato.
0: Violinos.
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2: Quioto é conhecida como a cidade das geixas. Depois de um período de declínio, nos últimos anos o número de raparigas que opta por esta ocupação tradicional japonesa voltou a subir e atualmente vivem em Quioto cerca de 200 geixas.
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0: Olá, muito bom dia, 6h57. Muito obrigada por estar connosco. Eu sou a Maria João Simões, comigo estão a Carla Jorge de Carvalho, o Paulo Ferreira e o Bruno Vieira Amaral. Bom dia, boa quarta-feira.
1: Olá,
0: semana
1: bom
0: já
1: dia.
0: Meia.
1: Que bom, e com calor.
2: Queres partilhar o que descobriste hoje, esta manhã, João?
3: Então.
2: Aquela semana de 4 dias.
0: É importante.
2: Os nossos ouvintes, se calhar, não
0: pois
2: sabem.
0: Pois é, cara, não sabem que dia 4 de junho é feriado.
1: Pois é. 4 de junho. Eu descobri no outro dia porque alguém disse que.
0: É uma quinta-feira.
2: Quinta-feira. Feriado.
0: Corpo de Deus.
3: Já se falou-se disso porque a greve geral foi marcada para
0: dia
3: 3. Uma vez para o feriado.
1: Exato.
3: Vocês não andam atentos à atualidade, só andam atentos aí aos feriados de férias e de viagens.
0: Vais-me dizer que tiraste o dia 5, queres ver?
3: Não, por acaso ainda não. Mas estou a tentar tirar. Estão a tentar marcar-me gravações de podcast de PST e estou a resistir.
0: Estás a ser resistente.
2: Aderir à greve, vá.
0: Muito para ouvir.
3: Escreve no dia 5.
0: Exato. Muito para ouvir. No Explicador falamos sobre a proposta do Bloco de Esquerda para desclassificar documentos relacionados com as FP25. Connosco vão estar Diogo Pacheco de Amorim, do Chega, e Fabián Figueiredo, do Bloco de Esquerda. E depois das 9h30 recebemos Maria do Céu Machado, pediatra e antiga presidente do Infarmed. É a comissão de inquérito para ouvir mais à frente aqui na Rádio Observador. Primeiro, Carla, que temas vão estar em destaque no Jornal das 7?
2: O Governo insiste. A proposta de alteração da lei laboral que chegou ontem ao Parlamento regressa à versão original para a licença de amamentação. As mães vão precisar de uma declaração médica desde o primeiro dia, renovável depois de 6 em 6 meses. O PS volta a garantir que vai votar contra o pacote laboral, na generalidade, garantia deixada ontem, mais uma vez, por José Luís Carneiro. Já o Chega mantém que só entra em negociações com o Governo se em cima da mesa estiver a descida da idade da reforma, mas essa não será a única condição para aprovar a lei, é o que diz André Ventura. O Senado norte-americano aprovou uma resolução histórica que limita os poderes de guerra do presidente. A medida tem como objetivo limitar a capacidade de Donald Trump de lançar operações militares como a do Médio Oriente. Esta manhã vamos acompanhar também a visita do presidente russo à China. Vladimir Putin está, nesta altura, reunido em Pequim com Xi Jinping.
0: Sol e mais sol, finalmente, é aproveitar o dia bom que vai estar. As temperaturas vão subir e bem nas cidades do centro e sul do país. Só para saber o que nos espera, as máximas vão dar na casa dos 33 graus em Santarém, 31 em Lisboa, 30 em Leiria, 28 em Coimbra e Faro, 27 graus em Viseu, 23 no Porto e 20...

0: 21 em Aveiro. Neste momento Faro já está com 22 graus, Lisboa 17, estão 14 graus em Aveiro, Coimbra e em Santarém, 13 no Porto e em Viseu e 12 na cidade de Leiria. Bom dia, notícias às 7 na Rádio Observador com Carla Jorge de Carvalho. O Governo regressa à versão original da reforma da Lei do Trabalho no caso da amamentação. De acordo com a proposta enviada ao Parlamento, as mães que precisem de uma dispensa de horário para amamentar vão ter de apresentar uma declaração médica desde o primeiro dia.
1: O Governo volta assim por completo à versão que defendia em julho. As mães passam a ter de apresentar atestado quando pedem pela primeira vez a redução de horário e têm de pedir uma nova declaração a cada 6 meses para que o médico continua a comprovar que ainda está a amamentar. Esta foi a primeira grande polémica a envolver a proposta de alteração do pacote laboral e, Laura Figueiredo, o Governo insiste na medida.
2: Foi logo após apresentar a primeira versão do anteprojeto da reforma laboral, no início de agosto do ano passado, Maria do Rosário Palma Ramalho afirmou numa entrevista que conhecia casos de abusos no acesso de mães trabalhadoras à licença para amamentar, embora a ministra assumisse também que não tinha dados concretos. A polémica foi imediata, até porque os dados da Autoridade para as Condições de Trabalho apontam noutro sentido. Há, isso sim, casos de empregadores que não dão acesso à licença e empresas autuadas por não respeitarem o direito dos trabalhadores a amamentar.
1: Aliás, Laura, as negociações com os parceiros sociais apontavam para um recuo do governo nesta matéria.
2: Era o que parecia, não no limite dos 2 anos para acesso à licença que sempre se manteve, mas na rigidez dos procedimentos. Na última versão do pacote laboral, que foi rejeitada pela UGT, o Governo aceitava que a trabalhadora só tivesse de apresentar uma declaração médica se a licença se prolongasse além do primeiro ano. Depois disso, teria de apresentar um novo atestado, passados 6 meses. Ora, com a proposta de lei que ontem chegou ao Parlamento, volta a ficar em cima da mesa a necessidade de a mãe apresentar uma declaração médica logo desde o primeiro dia em que queira aceder ao direito.
1: E como é que é atualmente a lei, Laura?
2: Hoje em dia já se prevê que as trabalhadoras tenham que apresentar atestado médico se quiserem prolongar a licença de amamentação para além do primeiro ano de vida do bebê, mas não têm de o fazer no regresso ao trabalho nem de efetuar a renovação passados 6 meses. O atual Código de Trabalho também não impõe qualquer limite no acesso à licença de amamentação.
1: Laura Figueiredo, com a proposta do Governo para a amamentação que regressa à versão inicial, a decisão final cabe agora aos deputados.
0: E o secretário-geral do PS volta a garantir que os socialistas vão votar contra a proposta do Governo para a reforma laboral na generalidade.
1: Em entrevista ao Now, José Luís Carneiro afirma que é preciso ajustar os termos da Lei do Trabalho, mas não nas condições apresentadas pelo Executivo.
3: Eu queria ser claro, mas nós votaremos contra na generalidade na proposta que o Governo apresentou na Assembleia da República, como já disse, mas temos uma proposta global, que é uma proposta que recupera o que foi feito, o acordo de médio prazo de melhoria de rendimentos, de salários e da competitividade. Todos reconhecemos que temos de ter uma economia mais produtiva, que crie mais riqueza, que pague melhores salários.
1: José Luís Carneiro admite ajustes à Lei do Trabalho ligados à transição digital e à inteligência artificial, mas diz sem retirar direitos aos trabalhadores.
0: E André Ventura insiste em manter a descida da idade da reforma como uma exigência do Chega em eventuais negociações sobre a lei laboral.
1: Ainda que Ventura não clarifique qual o tempo de redução que o Chega pretende.
4: Vamos descer a idade da reforma. Nós temos que descer a idade da reforma, ela está num patamar muito elevado. As pessoas merecem ter uma idade de reforma, por exemplo, que possa ser feita a partir dos 40 anos de descontos, que era o que tínhamos antes. Era a regra que tínhamos antes e que era consensualmente aceita.
1: E que é uma linha vermelha para André Ventura. Ainda assim, o líder do Chega esclarece que descer a idade da reforma não é suficiente para mudar a posição do partido em relação à proposta apresentada pelo Governo para a reforma laboral.
0: E voltamos às declarações de José Luís Carneiro, até porque o secretário-geral do PS descarta uma comissão parlamentar de inquérito sobre o uso da base das lajes por parte dos Estados Unidos.
1: O Partido Socialista quer ouvir Paulo Rangel no Parlamento, mas rejeita a comissão parlamentar de inquérito pedida pelo PCP e pelo Bloco de Esquerda. Mas José Luís Carneiro insiste que o ministro dos Negócios Estrangeiros tem de dar explicações sobre a polémica entre o ministro português e o secretário de Estado norte-americano.
3: Considerando que países aliados de Portugal, o Reino Unido, a Alemanha, a França e a Itália atuaram de forma diferente daquela que foi a atuação do governo português, o Partido Socialista tem um dever, porque aquilo que nos foi transmitido não corresponde àquilo que foi transmitido pelo secretário de Estado norte-americano. Qual é o dever do Partido Socialista? Exigir o escrutínio no Parlamento, nomeadamente na Comissão dos Negócios Estrangeiros.
5: E esse escrutínio passa por uma comissão de inquérito?
3: No nosso entender, não é necessário uma comissão de inquérito, porque é normal, é regular, que o Ministro dos Negócios Estrangeiros responda às perguntas que lhe são feitas pelos deputados.
1: Em causa estão as alegações de Marco Rubio de que Portugal terá autorizado o uso da base militar antes de conhecer os objetivos da operação dos Estados Unidos. José Luís Carneiro desafia Paulo Rangel a revelar quem diz a verdade, o governo português ou o norte-americano. Recorde-se que ontem o ministro dos Negócios Estrangeiros recusou voltar a comentar esta polémica. Paulo Rangel diz ter sido muito claro e acusa o PS de lançar uma confusão sobre a posição portuguesa.
0: O risco de pobreza em Portugal desceu pelo segundo ano consecutivo. Ainda assim, Carla, existem mais de 1 milhão e 600 mil pessoas nesta condição.
1: São dados do relatório Portugal, Balanço Social, referente ao ano passado e que vai ser hoje apresentado. O risco de pobreza desceu para 15,4%. Continua a trajetória de descida que começou em 2023. Martim Madeira, que mais detalhes nos apresenta este relatório?
6: O documento revela que os grupos mais vulneráveis são os desempregados, as famílias monoparentais e indivíduos com menor escolaridade. O relatório explica também que entre 2014 e 2024 observou-se um aumento do rendimento disponível médio, que se traduziu num aumento do poder de compra. O documento indica ainda o valor do limiar da pobreza no ano de 2025, que está fixado nos 8.700 euros por ano, ou seja, cerca de 723 euros por mês. Quanto às regiões, a taxa de pobreza foi mais elevada no Alentejo, com 17,9%, e nos Açores, com 17,3%. Já a Grande Lisboa registou a taxa de pobreza mais baixa, nos 12,2%. Ainda dar ênfase à habitação e à saúde. Na habitação, 9,2% das pessoas consideradas pobres não tinham condições de manter a casa confortavelmente fresca no verão e 33,4% tinham despesas excessivas com a habitação. Já na saúde, cerca de 3 em cada 10 pessoas pobres não conseguiram aceder a consultas de medicina dentária.
1: Martim, entrevistaste uma das autoras do relatório. O que nos diz Susana Peralta?
6: Fala sobre o futuro, avisa que, tendo em conta o atual nível de inflação, é provável que os portugueses comecem a privar-se de algumas coisas.
7: O rendimento real diminui por causa da inflação e, portanto, se calhar vais ver a menos pessoas a responder que conseguem gastar algum dinheiro consigo próprio, menos pessoas a dizer que consomem proteínas em dias alternados, menos pessoas a dizer que têm capacidade económica para convidar amigos e conhecidos e familiares a casa para alguns eventos sociais pontuais.
6: Já quanto à pobreza, explica que ainda não é possível antecipar o que se vai passar.
7: Se houver uma contração da economia, é muito difícil que a pobreza não aumente. Se houver uma desaceleração da economia, que é o cenário mais provável neste momento, o que pode vir a acontecer é que a pobreza não diminua a um ritmo tão acelerado. Agora, de facto, a inflação ela vai refletir-se mais diretamente e rapidamente nas medidas de privação do que propriamente na medida de pobreza.
6: Explicações de Susana Peralta sobre o risco de pobreza que desceu no ano de 2025.
1: Martim Madeira, olhar para este relatório, o Balanço Social 2025, é uma iniciativa da Fundação La Caixa, BPI e Nova SBE.
0: Pela primeira vez, o Senado norte-americano aprovou uma resolução para limitar os poderes de guerra de Donald Trump no conflito no Irão.
1: A medida tem como objetivo restringir a capacidade do presidente norte-americano de lançar operações militares no Médio Oriente sem autorização parlamentar, com 50 votos a favor e 47 contra. A moção aprovada assinala uma vitória para os democratas depois de 7 tentativas sem sucesso de limitar o poder presidencial. A resolução determina que Donald Trump deve retirar as forças armadas norte-americanas de quaisquer operações no Irão, a menos que exista uma declaração de guerra explícita ou então uma autorização específica do Congresso. O presidente dos Estados Unidos, que ontem voltou a ameaçar o Irão, diz que tem 2 ou 3 dias para mudar a posição nas negociações. Caso contrário, o Pentágono pode retomar os ataques. O Wall Street Journal noticia que a posição do Irão mantém-se inalterada nestas negociações. O país continua em desacordo com as exigências norte-americanas em relação ao fim definitivo do programa nuclear e também não abdica de exigir o fim dos combates, compensações financeiras pelos danos da guerra e o controle sobre o Estreito de Hormuz.
0: E uma semana depois da visita de Donald Trump à China, Vladimir Putin está hoje em Pequim.
1: O presidente russo foi recebido esta manhã pelo chefe de Estado chinês. A imprensa estatal chinesa diz que os dois já tiveram uma curta reunião de formato restrito, com poucos delegados, onde terão sido discutidos temas sensíveis como a guerra no Irão. Xi Jinping reitera o pedido para o fim imediato do conflito. O presidente chinês diz que a situação na região do Golfo está numa encruzilhada. Já Vladimir Putin aproveitou para dizer que a Rússia continua a ser um fornecedor viável de energia. Os dois chefes de Estado concordaram em continuar a cooperação que tem existido entre os dois países.
0: São agora 7h10. Carla, que outras notícias há a destacar a esta hora?
1: Os trabalhadores da Agência Lusa estão hoje em greve em causa à proposta de revisão estatutária que o Governo aprovou e que é agora levada ao Parlamento. Está marcada também para esta manhã uma manifestação em frente à Assembleia da República à hora em que a proposta é votada. Os trabalhadores da Lusa argumentam que esta revisão proposta pela AD pode pôr em causa as decisões editoriais da agência. No Parlamento vai também hoje ser discutida a proposta do Bloco de Esquerda para desclassificar documentos relacionados com as FP25. Este vai ser, de resto, o tema do explicador desta manhã. Vamos contar com o Fabián Figueiredo, do Bloco, e Diogo Pacheco de Amorim, do Chega. O antigo deputado do PSD, Duarte Lima, vai começar a ser julgado pelo homicídio de Rosalina Ribeiro no dia 5 de novembro, 16 anos depois do crime ter acontecido. A notícia é avançada pela CNN Portugal, que cita um despacho emitido pelo juiz do Tribunal de Sintra. O caso remonta a dezembro de 2009, quando Rosalina Ribeiro foi encontrada morta, com sinais de violência, numa zona de mato, no Brasil. 22 anos depois, o Arsenal volta a sagrar-se campeão inglês de futebol. A conquista da Premier League foi confirmada ontem, depois do Manchester City ter empatado no terreno do Bournemouth. A faltar apenas uma jornada para o fim do campeonato, Arsenal e City estão separados por 4 pontos. E já ouviram a música oficial de apoio a Portugal para o Mundial de Futebol? Já ouviram?
8: Já.
1: Então vamos ouvir outra vez. Paulo, a tua primeira vez, a segunda do Bruno.
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8: Devo esclarecer que foi a terceira, porque ontem à tarde ouvi pela primeira vez aqui na rádio, foi o Ricardo
1: também
8: Conceição.
1: Também ouvi.
8: E eu acho que muita gente ficou espantada.
1: É,
8: não?
10: Uma desgraça nunca veio só.
8: Paulo.
1: Apanhei. Ainda não entrou.
8: Primeiro estranhas.
10: Vocês estão a perceber a letra?
1: Portugal.
10: Parece que dizem Portugal. Parece que dizem Portugal.
8: Oh, Paulo, também não sejas assim. Não sejas quadrado.
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8: de elástico.
11: 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Que entre ajuda num fato e que fale mais alto com uma recompensa. Sem perder a essência, cabeça fria para poder pensar nos passos que é preciso dar para a vitória ser o resultado.
12: 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Agora quero dar a volta.
1: Paulo, nunca te vi tão atento a uma letra. Não sabes o que dizer, não é? Estás sem palavras.
10: Eu vou já correr para a bandeira na janela.
1: Estás aos saltinhos aqui no estúdio.
10: Bandeira na janela, é o que isto parece.
1: Eu vou fazer
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2: Muito bom dia, 7h14.
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2: Paulo, hoje falamos de sinais dos tempos, porque há muita coisa a mudar no mercado de trabalho.
7: É verdade, e uma parte dessa mudança vem da inteligência artificial, não é? E das mudanças que está a provocar, ou que vai provocar. Um sinal disso, as 4 maiores empresas da auditoria publicaram no ano passado mais anúncios de emprego, portanto, para recrutarem para si próprios especialistas em inteligência artificial, do que para recrutarem auditores. São empresas de auditoria. Estamos a falar daquelas chamadas Big Four, a Deloitte, a EY, a KPMG, a PwC, que em todo o mundo empregam dezenas mesmo, talvez no somatório centenas de milhares de pessoas. Isto é uma conclusão do Financial Times, que analisou durante um ano os anúncios de emprego colocados por estas empresas para países que têm o inglês como língua oficial, e aqui estamos a falar dos Estados Unidos, do Reino Unido, Canadá, Austrália, Nova Zelândia e Irlanda. Enfim, mas é uma tendência que não escapará a outros países, como é evidente, uma tendência global, nomeadamente Portugal. E este número indica o jornal, representa quase o triplo daquilo que se verificava em 2022, quando o ChatGPT foi lançado, e menos de 2% dos anúncios publicados por estas empresas. Ou seja, aliás, a auditoria é uma das funções que mais depressa está a ser substituída em grande parte por mecanismos de inteligência artificial, porque é uma função de verificação de dados e por aí fora, que as máquinas, por regra, fazem muito melhor. Não implica depois uma validação
2: mais depressa,
7: sem custos, sem greves, sem pagar para a segurança social e essas coisas.
2: Sim, todas. Saber depois se pode confiar.
7: São licenças da amamentação. Por outro lado, as pessoas que se dedicam a essas tarefas rotineiras, que têm pouco valor acrescentado muitas vezes, podem estar libertadas e dedicar o seu tempo a tarefas mais criativas e de maior valor acrescentado.
8: Isto aplica-se
7: na auditoria.
8: É sempre um equilíbrio.
7: Exatamente, na auditoria.
2: Sim, diz que não sejam dispensadas.
7: Coisas. Pois é isso. O mercado a médio e longo prazo acaba por depois encaminhar as pessoas para outras áreas. E pronto, é um sinal dos tempos, de facto, que estas empresas comecem, elas próprias, que prestam serviço a outras empresas. Portanto, a tendência de emprego destas Big Four acaba depois por alastrar aquilo que é a necessidade também das grandes empresas que são clientes destas, de outros setores todos.
2: E já que falamos em sinais dos tempos, o que é que os smartphones têm a ver com a sustentabilidade da segurança social?
7: Parece que não tem nada, não é? Sim. Isto é um trabalho e um gráfico. Olha, também do Financial Times, do John Burton Murdoch, um jornalista de dados do Financial Times, que divulgou há 3 dias um gráfico impressionante, gráfico baseado em dados, obviamente, e que tornou-se viral, enfim, é esta dimensão nas redes sociais. O que é que esse gráfico e esses dados mostram? Mostra fortes declínios na fertilidade, portanto, nas taxas de nascimento, se quisermos, natalidade, em vários países, logo após a popularização dos smartphones e das aplicações móveis nesses países.
8: Tivemos um contracorrente muito interessante há uns tempos sobre isso, João, lembras-te? Eras tu também que estavas
7: sobre
8: aqui.
7: Sobre a tecnologia e os ecrãs.
2: Exatamente. O impacto direto.
8: A partir de 2010, não é? Com o impacto das redes sociais. Exatamente. O início das redes sociais, mesmo países que tradicionalmente tinham muitos filhos, deixaram,
7: mas é impressionante porque o gráfico, enfim, tem dados agora para os Estados Unidos, para o Reino Unido, Austrália, França, Polónia, México, Marrocos, Indonésia, Gana, Nigéria e Senegal. Isto é, foi buscar países de vários continentes e com vários níveis de desenvolvimento. Para cada país, ele considerou o ano zero o ano em que naquele país se popularizou o smartphone, foi lançado em 2007, portanto logo a seguir a 2007.
8: As redes sociais começam
7: logo por aí. E o que é impressionante é que até o ano zero em cada país a taxa de natalidade é muito estável e depois a partir daí, a partir do ano zero em cada país, há um mergulho com quedas que vão dos 20 aos 40% da taxa de natalidade. Isto, estamos aqui a falar de um período que já tem 10 a 15 anos após a adoção generalizada dos smartphones.
8: Já dá para perceber uma tendência e evolução.
7: Exato. Não, isto é, podia ser ali um movimento atípico por alguma razão naqueles países, de um ano, dois ou três, mas não. Há aqui uma tendência claríssima e há uma sincronização muito grande em todos os países. O que é que isto tem a ver com a segurança social? Tem tudo a ver, não é? Portanto, mais smartphones, os jovens começaram a passar muito menos tempo juntos na vida real, há menos saídas, menos dates, se quiserem, não é? Há menos encontros, há menos relacionamentos, há menos intimidade também dentro dos relacionamentos.
2: Estão sempre agarrados ao telemóvel, menos bebês. Não conversam.
7: Exatamente. Ou seja, as nossas pensões, cada vez mais em risco com estes movimentos todos. Mas estes dados são muito impressionantes.
2: É interessante, sim.
8: É, façam bebés.
7: Isso.
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2: Muito bom dia, boa quarta-feira, são 7h20. Gabinete de Guerra esta manhã com análise de Francisco Proença Garcia, militar, investigador e professor catedrático na Universidade Católica. Olá Francisco, bom dia, bem-vindo.
9: Bom dia, Maria.
2: Bom dia, Francisco. Bem, obrigada. Começamos pelos Estados Unidos. Pela primeira vez, o Senado aprovou uma resolução para limitar os poderes de guerra de Trump contra o Irão. Francisco, que leitura faz desta decisão e que impacto poderá ter? Vai retirar ao Presidente a sua principal ferramenta de pressão máxima? Ou, por sabermos como é Trump, imprevisível, pode até precipitar uma ação militar antes que as restrições legais se tornem efetivas?
9: Eu vou mais para a segunda, mas sabendo que ele é imprevisível, não é? Mas ele já, foi ele que utilizou a força, é ele que de vez em quando utiliza a força. Uhum. E diariamente, veja, ainda esta
2: tem
9: semana,
2: ameaçado, sim.
9: Disse que ia, bom, já ninguém acredita nele, não é? Vem ao lobo e depois já ninguém acredita. Uhum. Mas ameaçou e depois afinal vou retirar e vai dar até domingo. Bom, vamos ver se no domingo bombardeia ou não bombardeia. Porque a fazê-lo tem que ser, de facto, a meu ver, antes dessa decisão, ou da aplicação dessa decisão. Mas sendo ele como é, pode fazer uma ordem executiva, ultrapassando isso, criando uma paralegalidade qualquer interna, e que depois logo se resolverá. Bom, é sempre imprevisível. Uhum. O que é um facto é que ele ainda não resolveu a situação, e nós estávamos à espera que fosse a Beijing resolver a situação, e veio de Pequim, quer dizer que... ainda não vimos nada, quer dizer, estas coisas na diplomacia levam tempo, mas pelo menos, olha, há uma coisa boa, não há bombardeamentos, as populações estão a desenvolver a sua vida com dificuldade, mas pelo menos a não serem atacadas, as infraestruturas a serem preservadas, pelo menos vale-nos isso.
2: Mas o que é que esta decisão do Senado nos diz sobre a política interna dos Estados Unidos neste momento?
9: Bom, a política interna dos Estados Unidos, que comemora este ano seus 250 anos de independência, é uma política caracterizada pelos pesos e contrapesos, não é? Uhum. De maneira que nunca se pode... O soberano não é um soberano absoluto. Tem sempre... Para já é um regime federal. E depois tem os tribunais, tem diversas agências, tem o Senado, que lhe vão limitando o seu poder. Está a ver? De maneira que isso é uma prova de que as instituições funcionam. Isso dá-nos esperança que, apesar de sabermos que, em princípio, esta onda da MAGA e da Nova América não vai ser curta, quer dizer, vai para ficar, mas pelo menos este ator principal e os outros que se seguirem vão ter sempre um contrapeso, ou seja, o seu poder está sempre limitado, o que é uma vantagem para nós e é muito interessante porque assim podemos acreditar na democracia e mostrar aos regimes autoritários, vejam, ele não, isso não está a correr bem, nós internamente não estamos a gostar, né, e vamos limitar o seu poder com o peso das nossas instituições. E são as instituições, quando são fortes, que permitem uma boa governação dos países e as pessoas acreditarem no futuro. Está bem? Porque senão, com esta imprevisibilidade toda do líder norte-americano, quer dizer, o que é que as pessoas acreditam? O que é que elas querem? Sobretudo a instabilidade internacional, de maneira que dá-nos alguma tranquilidade saber que as instituições norte-americanas funcionam, e põem limites à atuação do presidente. Isso, agora, pode levar algum tempo, levou algum tempo, mas estamos a chegar lá, que é importante.
2: Sobre um possível acordo entre Estados Unidos e Irão, como o Francisco dizia há pouco, Trump voltou a dar 2 a 3 dias a Teherão, mas o Wall Street Journal diz que o governo iraniano mantém a sua posição, ou seja, exige compensações financeiras pelos danos da guerra e o controle sobre o Estreito de Hormuz. Francisco, sabendo que o Irão, ao contrário do Ocidente, joga a longo prazo, os 3 a 4 meses de resistência económica que a CIA atribui ao Irão são suficientes para Teherão ganhar este braço de ferro contra o calendário eleitoral de Donald Trump?
9: Bom, há um braço de ferro, quer dizer, mas vamos ver. Há possibilidade de negociação, e o importante é que há negociação. Está a ver, quando eles dizem que o Estreito de Hormuz e as compensações de guerra. Bom, compensações de guerra podem ser muito facilitadas. Em vez de se atribuir dinheiro pelas compensações, aliviam-se as sanções. Está a ver, é logo uma grande compensação. Claro. De maneira que vem buscar os ativos que têm no exterior, permite comercializar melhor. De maneira que se eles... pode ser essa a troca, está a ver. Numa negociação há sempre um ganho de ambas as partes. De maneira que eles podem ceder no ponto de Hormuz, mas os Estados Unidos cedem, não com compensações de guerra, mas com outra, com o aliviar das sanções. Penso que podemos ir por aí. Porque a pressão internacional está a ser muito, nota-se pelas alterações de posições do Presidente Trump, que ele está a ser altamente pressionado pelos líderes regionais da Arábia Saudita, do Qatar, aqueles que são seus aliados, está a ser pressionado pelos líderes europeus, está a ser pressionado pelos líderes asiáticos, que são aqueles que mais sofrem, que são aqueles que mais estão dependentes desta região. De maneira que pode ser essa que seja uma saída. Uma troca do Estreito de Hormuz, está bem, não, o Estreito de Hormuz com manutenção de águas internacionais, lembro que a NATO vai discutir na próxima cimeira se vai ou não mandar forças para o Estreito, o que poderá ser um sinal, bom, vocês vejam, e o Trump está a ver, o Trump aí ganha, afinal eles vieram tarde, mas vieram.
2: Pois, exatamente.
9: Vamos ver, mas tem que ser encontrada uma solução, e quanto mais rápido melhor, porque está a ver, dizem-me se são 4 meses, bom, 4 meses, esses 4 meses podem se alargar 6 ou 8, nós não sabemos, claro. Estamos à espera, veja o que está a acontecer em Cuba, veja a capacidade de sofrimento desta população desde 79, e depois todas as restrições que lhe foram impostas, e eles têm aguentado. Agora bombardeámos severamente e eles têm aguentado. De maneira que isso, os timings, é sempre no Afeganistão, está ali bem, tinha uma coisa muito interessante. Vocês têm as armas, mas nós temos o relógio, o tempo joga a nós.
2: Lá está.
9: De maneira que vamos ver se aqui também joga a favor deles.
2: Olhamos também para o encontro entre Vladimir Putin e Xi Jinping, em Pequim. O presidente chinês diz que China e Rússia devem apoiar-se mutuamente. Já o líder russo fala em relações bilaterais sem precedentes, destacou a cooperação económica e energética entre os dois países e deixou o convite a Xi Jinping para visitar a Rússia no próximo ano. Francisco, como é que olha para tudo isto? A Rússia e a China estão a criar uma arquitetura de segurança e energia paralela que torna o bloqueio norte-americano irrelevante para a sobrevivência do regime iraniano?
9: Bom, eles são uns longos aliados, quer dizer, é a 25ª ou 26ª, quase uma visita anual de Putin à China, e a ligação entre eles é permanente, tem uma aliança estratégica, e depois fazem parte de inúmeras organizações, nós esquecemos que eles fazem parte dos BRICS, estão no G20, estão numa organização que nós nunca falamos, porque quase não nos apercebemos que existe, chama-se Organização de Cooperação de Xangai, que é uma organização que também tem uma vertente de segurança, e liderada sobretudo pela Rússia, que os chineses deram essa importância à Rússia, é muito, muitíssimo importante, de maneira que eles não estão isolados, e agora fortalecem essa aliança, veja, estão a fazer aquele Power of Siberia, é um grande gasoduto que vai trazer milhares de milhões de metros cúbicos de gás para a Rússia, assinaram um acordo de mais de 200 mil milhões de agora também para o gás. Primeiro que a ligação entre eles é cada vez mais forte, a Rússia depende cada vez mais economicamente do apoio que a China lhe dá, e militarmente também, porque a China dá-lhe a tecnologia do uso dual, que eles depois podem empregar nos seus instrumentos militares. De maneira que esta ligação, e é curioso, o que é curioso é o timing.
2: O timing, sem dúvida.
9: Está a ver, isto é mostrar bem, estamos de facto a criar uma ordem, é bipolar, não, é tripolar, ou bipolar, mas mais forte do nosso lado, porque eu tenho aqui o russo, que são uma grande potência energética e uma grande potência nuclear, de maneira que será bipolar, tripolar, é uma ordem de vários polos, digamos assim. De maneira que é muito interessante ver esse timing e a importância que eles dão à relação com a Rússia. De maneira que essa ligação não é de agora, já é antiga, mas está-se a fortalecer e nós estamos a forçar, com estas atitudes e a Europa com as suas atitudes em relação à Ucrânia, força muito mais esta ligação, de maneira que eles vão estar cada vez mais coesos. E lembro, essas organizações internacionais das quais eles fazem parte, as dependências energéticas, económico-financeiras e a parte bancária das transações financeiras comerciais que existem, cria esse laço cada vez mais forte. E eles vêm-se reclamar protetores dos países do Sul, que é muito interessante. São dois países do Norte que vêm-se reclamar protetores dos países do Sul e defensores dos países do Sul.
2: Francisco Esperança Garcia, vamos ver. Muito obrigada pela sua análise. É mais um Gabinete de Guerra. Um bom dia.
9: Muito obrigado.
2: Obrigada, Francisco.
9: Muito obrigado.
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2: São 7h30, espreitamos a atualidade. Carla Jorge de Carvalho.
13: O Governo regressa à versão original da reforma da Lei do Trabalho, no caso da amamentação. De acordo com a proposta enviada ao Parlamento, as mães que precisam de uma dispensa de horário para amamentar vão ter de apresentar uma declaração médica desde o primeiro dia e têm de pedir um novo atestado a cada 6 meses para que o médico continue a comprovar que ainda está a amamentar. Esta é uma das alterações que o Governo quer fazer a propósito da Lei Laboral. O processo segue agora para o Parlamento, depois de ser falhado o acordo na concertação social. Do dia de ontem, chegam os avisos da oposição. O PS volta a garantir que os socialistas vão votar contra a proposta do Governo, na generalidade. O Chega insiste na idade da reforma como linha vermelha nas negociações, mas André Ventura diz também que esta não é a única condição para haver um acordo para a reforma da Lei Laboral. O Partido Socialista quer ouvir Paulo Rangel no Parlamento sobre a base das lajes, mas rejeita a criação de uma comissão parlamentar de inquérito que é pedida pelo PCP e pelo Bloco de Esquerda. Foi o que disse ontem José Luís Carneiro, em entrevista ao canal Now, em causa às alegações do secretário de Estado norte-americano, Marco Rubio, de que Portugal terá autorizado o uso da base militar ainda antes de conhecer os objetivos da operação dos Estados Unidos no Irão. Carneiro desafia Paulo Rangel a revelar quem diz a verdade, o governo português ou o norte-americano. Ontem o ministro dos Negócios Estrangeiros recusou voltar a comentar esta polémica. Paulo Rangel diz que foi muito claro e acusa o PS de lançar uma confusão sobre a posição portuguesa. O risco de pobreza em Portugal desceu pelo segundo ano consecutivo. Ainda assim, existem mais de 1 milhão e 600 mil pessoas nesta condição. O risco de pobreza desceu para 14,4%. Continua assim a trajetória de descida que começou em 2023. São dados do relatório Portugal Balanço Social, que vai ser hoje apresentado. Uma das autoras do estudo, Susana Peralta, alerta, no entanto, para o facto da inflação poder mudar o cenário nos próximos tempos. Pela primeira vez, o Senado norte-americano aprovou uma resolução para limitar os poderes de guerra de Donald Trump no conflito no Irão. A medida tem como objetivo restringir a capacidade do presidente norte-americano de lançar operações militares sem autorização parlamentar, com 50 votos a favor e 47 contra A moção aprovada assinala uma vitória para os democratas depois de 7 tentativas sem sucesso de limitar estes poderes. Vladimir Putin e Xi Jinping estão neste momento lado a lado numa conferência de imprensa em Pequim. O presidente russo está de visita à China uma semana depois de Donald Trump ter sido recebido pelo chefe de Estado chinês. Devem ser assinados acordos bilaterais, sendo que o tema da guerra no Irão também está em cima da mesa.
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2: 7h34. Olá, muito bom dia. Muito obrigada por estar com a Rádio Observadores. Antes do Ainda Bem que faz essa pergunta, o tempo que vai ser de sol em todo o país, sol e calor nas regiões centro e sul, é aproveitar o melhor que puder. As máximas, só para ter uma ideia, vão rondar os 33 graus em Santarém, 31 em Lisboa, 30 em Leiria, 28 em Coimbra e também em Faro, 27 graus em Viseu, 23 no Porto e 21 em Aveiro. Esta hora Faro já está com 22 graus, Lisboa 17, estão 14 em Aveiro, Coimbra e em Santarém, 13 graus no Porto e em Viseu e 12 na cidade de Leiria.
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18: Eu ouvi a pergunta, mas ela não é uma pergunta.
19: Eu percebo as vossas perguntas, mas vamos com calma, está bem? Não quer que ninguém se magoe.
20: Eu respondo-lhe a isso quando me disser aqui olhos nos olhos.
21: Eu às vezes tenho mais de fazer do que estar a responder diariamente.
22: Calma, é isso.
2: Pense tanto no Aguiar Branco às 4 da manhã. Quando o meu despertador toca.
7: Calma, isto.
2: Ei, Jesus, pessoal.
8: Eu penso no Presidente da República. Calma. Qual é a pressa? Mas qual é a pressa?
2: Vai, Paulo, não há remédio para o aumento das despesas com medicamentos?
7: Parece que não, não é? Esta é uma despesa do Estado que dificilmente se consegue controlar e os números aí estão para o demonstrar. A despesa do SNS com medicamentos subiu mais de 60% desde a pandemia, bateu um recorde agora em 2025 e aqui estamos a falar tanto dos medicamentos que são dados nos hospitais, utilizados nos hospitais e nas unidades de saúde do Estado, como na despesa do Estado, com a comparticipação que está implícita quando vamos à farmácia com uma receita médica. Há uma parte de boas razões para este aumento. O Infarmed diz que este crescimento também resulta da disponibilização de terapêuticas que são inovadoras e frequentemente dirigidas a doenças de elevada complexidade. Aqui falamos, por exemplo, de doenças oncológicas ou doenças raras. E, portanto, a inovação é bem-vinda e ajuda, claro. Que nós sabemos,
8: é cara,
7: a curar, não é? Exatamente, a curar cada vez mais doenças, mas lá está, é cara, não é? Ou mais cara, às vezes muito mais cara do que medicamentos mais antigos. Seja como for, esta é uma despesa que em grande parte está fora de controle dos governos e dos administradores hospitalares, mas é sempre preciso encontrar dinheiro do orçamento para as pagar. É sempre aquela surpresa, quanto é que vai ser este ano, não é?
8: Pois é, não se consegue sequer prever, exato, não é? Bruno, a professora, a senhora professora Europa, ainda gosta do bom aluno Cavaco?
23: Pelos vistos gosta, e até lhe deu uma medalha. Aníbal Cavaco Silva recebeu
0: a recém-criada Ordem Europeia do Mérito, uma distinção do Parlamento Europeu para figuras associadas à construção europeia, e olhando para o currículo europeu de Cavaco Silva, percebe-se a lógica. Entrada de Portugal na CEE, era ele o primeiro ministro de Portugal, o Tratado de Maastricht, primeira presidência europeia de Portugal. Cavaco acompanhou praticamente toda essa primeira e muito importante temporada da integração portuguesa. Claro que nem toda a gente aplaudiu de pé esta distinção. O PSD, o CDS, PS e Iniciativa Liberal elogiaram a escolha. Bloco de Esquerda e PCP acharam a homenagem menos entusiasmante. Mas na Europa, Cavaco continua a beneficiar daquela imagem de estabilidade, contas certas, um certo europeísmo clássico. É aquela espécie de aluno que fazia sempre os trabalhos de casa e, convenhamos, Bruxelas tem mesmo um fraquinho por este perfil. Sobretudo agora que há alunos que são um pouco mais barulhentos na sala de aula.
7: Mais baldas, não é?
8: Muito irrequietos. Oh, Paulo, e que doença é esta? Não conseguimos largar o nosso automóvel? Não há um medicamento para isso?
7: Não há, infelizmente não há. Há soluções, mas são mais caras. Não é só medicamentos. De facto, somos dos países que mais utilizam o automóvel individual, e isso é um mau sinal. Há aquela frase certeira de um autarca, se não me engano, colombiano, cujo nome não retive, que diz que é: um país desenvolvido não é aquele em que os pobres andam de carro, mas é aquele em que os ricos andam de transportes públicos. É uma grande frase.
0: Grande verdade.
7: É uma grande verdade.
8: É essa que é essa.
7: Não é? E por este indicador, nós somos subdesenvolvidos, muito subdesenvolvidos mesmo. Há um estudo da Greenpeace que acaba de ser divulgado e diz que em Portugal quase 70% das pessoas nunca utilizam os transportes públicos. Somos, de facto, um dos casos mais graves da Europa continental. E porquê que só cerca de um quarto das pessoas é que usa transportes públicos? Porquê? Porque são pouco fiáveis, as redes de funcionamento e os horários não se adequam às necessidades de muitas pessoas e os atrasos são recorrentes. Muitas vezes a tendência dos políticos, das políticas públicas, é baixar preços de passes quando o motivo está noutros fatores que são muito mais difíceis de compor, como são estes casos da fiabilidade das redes. Enquanto isso não for resolvido, não há transição energética que nos valha, como é evidente, não é?
2: Bruno, o que é que se passa entre as autarquias e a Agência Lusa? Há um problema?
0: Maria João, isto começa a ser uma relação complicada, depois da autarca de Coimbra, Ana Brunhosa, ter criticado duramente um jornalista da Lusa e de posteriormente ter pedido desculpas. Agora as críticas vieram de Vila Nova de Gaia, com acusações de manipulação, respostas assim em tom bastante musculado. A Direção de Informação da Lusa, em resposta, disse que as notícias se baseavam no Diário da República, em documentos oficiais, e exigiu um pedido de desculpas, alegando que os termos usados pelo executivo de Luís Filipe Menezes eram inaceitáveis. A autarquia não respondeu à carta da Lusa, mas em reunião de Câmara o vice-presidente Firmino Pereira reiterou aquilo que já afirmara: a Câmara respeita o jornalismo livre, isento e imparcial, dando a entender que o jornalismo da Lusa não segue esses padrões. Agora, vamos ficar à espera da próxima autarquia a escolher como inimigo a agência de notícias.
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2: Muito bom dia, estamos a 19 minutos das 8.
22: Agora não, ainda é cedo.
23: Ainda não é
22: cedo,
23: pois não?
22: Já estamos... Não.
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2: Não se fala de outra coisa, de uma ideia simples que se transformou num fenómeno nas redes sociais. Não sei se já se cruzaram com imagens do Pizza from Balcony. Não. Imaginem-se a andar pelas ruas de Oslo, na Noruega, e sentir aquele cheirinho a lenha e a queijo derretido, olharem à volta, não vêem nenhum restaurante por perto, mas depois olham para cima.
7: Sim.
2: É o super-homem. Não. Para o terceiro andar de um prédio de apartamentos e vão ver um jovem chamado Peter Graham, não é Peter Pan, Peter Gran, na varanda de avental a tirar pizzas de um forno portátil. A logística torna isto ainda mais inusitado. Em vez de motas ou drones, a pizza chega ao cliente lá abaixo de uma forma muito rudimentar. O Peter coloca a caixa, acabadinha de sair do forno, dentro de uma cesta de vime e desce-a pela varanda com uma corda comum.
8: Sim,
2: dentro de uma cesta. O cliente apanha a caixa no passeio, faz o pagamento através de uma aplicação de telemóvel, a cesta volta a subir. Portanto, é um autêntico takeaway vertical. Isto começou com uma brincadeira entre amigos há cerca de 2 anos e o que era um passatempo transformou-se num negócio com filas intermináveis na rua. Para terem uma ideia da dimensão, chegou a vender 70 pizzas em apenas 90 minutos. É quase uma por minuto.
7: Exatamente,
2: é? Sim. 70 grande em hora ritmo. E meia.
7: Mas é, isto já é industrial, quase a capacidade de produção.
2: Mas é o limite, o limite claro. É ainda 70-75. Como a fila na rua começou a ser tão grande, passaram a contratar músicos de jazz locais
7: para
2: entreter as pessoas enquanto esperam. Mas uma das maiores curiosidades deste projeto é também a parte legal. As autoridades de saúde norueguesas foram mesmo inspecionar o apartamento e o negócio foi aprovado. Eles mantêm um frigorífico e os utensílios totalmente dedicados à atividade, separados da rotina pessoal, assim porque é ali que vivem. Como o forno está na varanda ao ar livre, cumpre as regras de segurança contra incêndios e como é apenas para entrega na rua, a segurança alimentar validou o processo.
7: Imaginem cá.
2: Estavas
7: fora de casa e com aquilo fechado 3 anos e esquece.
2: O menu é muito reduzido devido ao espaço da cozinha. Há normalmente 2 ou 3 opções gourmet por semana que são anunciadas na página deles do Instagram. Cada uma custa cerca de 14 euros e se o cliente quiser, eles também deixam com uma garrafa de sumo de maçã artesanal na cesta, a acompanhar a pizza. Nas redes sociais, claro que o projeto tem suscitado comentários de todo o mundo. Há quem brinque dizendo que se fosse noutros países europeus, lá está a Paulo, como dizia, a polícia fechava isto em 5 minutos. Outro utilizador comentou que este é um modelo de negócio perfeito para introvertidos. Vende-se comida às pessoas sem ter de as de perto ou deixá-las entrar em casa. Portanto, se for a Oslo nos próximos tempos e sentir o cheirinho a pizza e não ouvir nada à volta, é olhar para cima.
7: Eles iam fazer um franchising disso.
2: É muita gente.
7: Espalhar isso por N varandas em N cidades, as pessoas pagavam.
2: Não, e as pizzas têm um ar muito bom, sim, de caseiro, sim, artesanal, não é assim que ele.
8: Ninguém está a falar é dos vizinhos, não é?
2: Pois não.
8: Pois é.
7: Se calhar é o último andar, o fumo vai para cima.
8: E as pessoas lá, as filas, a encher as ruas.
0: Se calhar oferece-lhes umas pizzas.
7: Compra-se uma pizza por dia. Andar,
8: um dia ou dois, isto tem graça, não é? Não, eu estou a ser do contra mesmo,
7: estou
8: a testar a vossa resistência, porque quero falar do drama do turismo em Barcelona, podia ser noutras cidades, Oslo, Veneza, não é? Oslo não podia ser tão falado,
7: não,
8: obviamente.
2: Claro.
8: Ainda
2: estou aqui a ver uma imagem, eles dão primeiro aos vizinhos, portanto, uma distribuição aos vizinhos.
7: Com a barriga cheia,
2: já
7: vai ficar
8: amaciam a vizinhança.
2: Eles dizem mesmo, first the neighbors.
8: Mas lá está, em Barcelona já não dá para isto, a cidade chegou mesmo ao limite, não dá mais caput, nem mais um turismo. Só para ter uma ideia, no ano passado Barcelona recebeu 26 mil pessoas.
7: Milhões?
8: 26 milhões, desculpa, claro. 26 milhões de pessoas, o que representa uma subida de quase 2,5% em relação ao ano anterior. Sim. Eu não sei quanto tempo vão a Barcelona, eu já não vou há muito e já achava a cidade muito, muito, muito cheia. E já com muita reação dos moradores, com tarjas nas janelas e nas varandas a dizer para as pessoas fazerem menos barulho. Está mesmo muito, muito difícil. A Câmara nomeou agora um comissário do turismo sustentável, José António Doner, será mais ou menos assim que se chama, que promete fazer uma revolução na forma como o turismo é encarado na cidade. Ele é muito claro a dizer: chegámos ao fim da linha. Barcelona chegou ao máximo de turistas que pode receber, não queremos nem mais um e temos de passar a gerir de uma forma mais inteligente todos aqueles que temos. E ele quer pegar num exemplo clássico, muito simbólico e prometer uma mudança num ano e que tem a ver com o famoso mercado La Boqueria, nas Ramblas.
7: Sim.
8: Um mercado lindo, mas que rapidamente se tornou naquilo que do pior do que o turismo de massas representa, porque não só está cheio,
7: apinhado, claro.
8: Os moradores, as pessoas que vivem em Barcelona fogem de lá,
2: claro,
8: não querem lá estar, não conseguem.
2: Claro.
8: E aquilo deixou de ser um local onde se vende produtos frescos para ser um takeaway constante de comida rápida, sem qualquer valor.
7: E apinhado.
8: Ora, este comissário do turismo sustentável diz que num ano isto há de mudar, quer que estas cadeias de comida rápida sejam proibidas e que o mercado regresse ao original apenas a venda de produtos frescos. Há outras medidas, naturalmente. Desde 2017 que Barcelona não deixou de dar licenças a novos hotéis. O reflexo ou a consequência foi um crescimento enorme do Airbnb.
7: Claro.
8: Em 2028 pretende-se que 10 mil desses apartamentos que estão destinados à passagem rápida de turistas percam a licença e espera-se que sejam atribuídas as licenças necessárias para que estes apartamentos entrem no mercado de arrendamento e tentar desta forma também resolver um dos problemas das cidades europeias, que é a falta de habitação. Quero dar exemplos para incentivos para que isso aconteça, porque é claro que esta experiência já foi testada noutras cidades e nem sempre tem resultado. Só para termos uma ideia dos visitantes de Barcelona, cerca de 65% são os chamados turistas de lazer, vão porque querem visitar museus, passear nas ruas, fazer compras, o que quer que seja, e depois há os outros que vão para conferências.
7: O turismo.
8: Aquele turismo.
7: Mais profissional do que outra coisa.
8: Exatamente, claro. mais profissional. A ideia é, claro, reduzir os turistas de lazer. E isso passa por medidas como reduzir o número de cruzeiros que chega à cidade, uhum. dos atuais 7, reduzir para 5, isso terá já por dia, uhum. o que terá um impacto. Agora, no total, num ano, a cidade recebe cerca de 3 milhões de passageiros de turismo de cruzeiros, que diz este comissário, criam muito mais problemas do que benefícios. Os autocarros turísticos também vão deixar de entrar na cidade, vão criar parques nas periferias de Barcelona. Há também outro fenómeno, cerca de metade destes turistas são repetentes, já conhecem a cidade, já passaram por aqueles locais, as Sagradas Famílias, daquela vida.
7: Do lado da bocaria, são tão boas como lá repetir.
8: Eles vão lá repetir e as fotografias são sempre obrigatórias. Claro. A ideia, o risco é, vamos retirar estas pessoas do centro, vamos inundar as periferias que também não estão preparadas para isto. São muitos desafios, há aqui um compromisso muito grande, é um problema que muitas cidades estão a enfrentar.
7: É curioso que nunca se fala da utilização da taxa turística para níveis que sejam verdadeiramente
8: proibitivos.
7: Proibitivos para algumas pessoas, tem que ser.
8: Pensar,
7: é que são do preço,
8: mas é que parece que isso não está a resultar.
7: Se metes uma taxa turística de 20 euros por noite por pessoa, talvez haja pessoas que já pensam duas vezes quando vão a uma cidade que tem uma taxa dessas.
8: Se calhar reduzem a.
7: Um casal são 40 euros por noite, às vezes andamos a fazer. A olhar para o lado para ganhar 10 euros no preço do hotel.
1: E depois vais pagar a taxa turística.
7: Pode ser por aí, isso é uma receita, de facto, que paga alguns custos, as externalidades negativas. Mas é curioso.
8: Vamos ver daqui a um ano como é que está a Barcelona.
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0: E Roberto Martínez lá anunciou os 27 convocados. 4 guarda-redes, promete jogar com 2 ao mesmo tempo.
1: Quando ele começou a falar, eu temi o pior, quando ele disse hoje é um momento triste, temos de... E eu assim, o que é que aconteceu? Porque há muita gente que quer ir ao Mundial e não podem ir todos.
0: Os não convocados.
1: Não,
0: o que é que tens a dizer sobre o facto de João Palhinha não ter sido convocado?
7: Não puxes por mim. Eu tenho tanta coisa para dizer sobre isso.
1: Sobre palhinhas.
7: Olha, a primeira coisa...
0: És contra as palhinhas.
1: Faz rugas aqui nos
7: lábios. Não há um convocado a mais.
0: Há um convocado a mais.
7: Como é que a caderneta vai resolver isso?
0: A caderneta, eu acho que a caderneta da Panini, ou oficial, nem tem os 26.
7: Ah, nem é os 26. Só...
0: Não,
7: okay.
0: Não chega. Então está deve ser para aí uns 20.
7: Está resolvido à partida.
0: Mas já o problema está resolvido. Bem, mas provavelmente agora que vão ser.
1: E quem não
0: anunciadas...
1: está na Panini? Fica sentido?
0: E já não estava. Não, agora deve dizer: olha, tomem.
7: Olha, esses 20, vamos supor que são os 20, acertam todos? Isto
0: não.
7: É assim tão. Ou vai haver cromos de jogadores que não foram convocados?
0: Que não são convocados. Bem, há sempre a questão dos lesionados também,
7: sim,
0: que
7: é verdade,
0: se podem lesionar. Claro. Mas também há jogadores que não são convocados. Mas eu, por acaso, não sei se o Palhinha está nesta...
1: Tu ainda não tens esse cromo.
0: Esse cromo ainda não tenho. É um cromo muito difícil.
7: Mas é um assunto que deve ser debatido, a questão do Palhinha, como é evidente. Não, é?
0: Claro. Do Palhinha, a do Ricardo Horta já motivou críticas do presidente do Sporting de Braga. António Salvador reagiu logo.
7: Mas
0: só que era uma falta de respeito.
7: Ele não ser convocado.
1: Não foi convocado.
0: Pelo Ricardo Horta, que fez uma excelente época, tem sido, claro.
7: Sim, claro, toda a gente viu
0: Braga.
7: Isso ao longo do ano.
0: Seria, em condições normais, seria convocado, mas Roberto Martínez preferiu levar, olha, 4 guarda-redes. Fazem falta, não é? Um guarda-redes faz sempre falta. Uma pessoa nunca sabe quando é que vai precisar de um guarda-redes.
1: 4.
7: É 4.
8: Convém ter sempre um a mais. Há coisas que convém ter sempre um a mais.
1: Nós temos 3 a mais.
0: São
1: 20 jogadores na caderneta.
0: São 20 jogadores. São
7: 20 de prestação, ok.
0: Pronto, há 6 que...
7: Há um trabalho de adivinhação aí também, não é?
0: Quando se é olhar mais ou menos para aqueles que já estavam certos. Claro. No caso de Portugal, eu vou confirmar. Amanhã...
1: Eu punha 20 vezes o Ronaldo.
0: E não falhavas.
7: E daqui a 20 anos continuavas. E continuavas a acertar.
0: Olha, a Escócia não ia ao Mundial há 28 anos, ou seja, desde 1998.
1: Desde que nascemos, desde que nós nascemos. Coincidência.
0: Era eu uma criancinha.
7: Imagina só a paz da Escócia durante os Mundiais.
0: A paz da Escócia. E agora anunciaram os convocados e o momento foi tão especial que convidaram um senhor.
8: Um grande senhor.
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0: Reconhece esta voz? Isto é que é um luxo.
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1: Para se ouvir o Moulin Rouge.
0: Pois é. Ewan McGregor. Claro, escocês.
1: A cara só diz isto, sim.
0: Isto
1: é uma seleção.
0: Isto é que é uma convocatória.
1: Ewan McGregor. Este aqui está na caderneta.
0: A Carla vai anunciar os convocados para este Mundial. E o convocado é Ewan McGregor. São 20 cromos do Ewan McGregor.
8: Isto é que é uma maneira original.
0: Ora,
1: isto é que está na capa da caderneta.
0: Então, e se fôssemos nós?
7: Das centrais, não?
8: Era quem seria o
0: equivalente?
8: O equivalente?
0: O Joaquim Almeida.
7: Carla não se pronuncia, pronto.
0: Pronto, ok, tudo bem.
1: É o silêncio.
7: Mas isso é o que estamos a ouvir.
0: O que estamos a ouvir é.
8: Podes lançar esse rap aos nossos ouvintes.
7: Mas
0: o Ewan McGregor foi convidado para fazer o anúncio dos convocados da seleção da Escócia. Ele não diz os nomes, ele faz apenas.

0: Por isso é que eles durante 28 anos
1: 28
0: não
1: anos
0: foram
1: sair lá,
0: lá
1: e depois claro. Fazem estas coisas.
0: Não, sabe, não percebem. É o estagiário do Mundial, basicamente.
2: Sim, o Ewan é o estagiário.
3: Oh, Paulo, tu devias fazer parte de todos os painéis de comentários de futebol, porque eu acho que o teu olhar acrescenta. Sinceramente,
1: é um ângulo. Como se diz hoje, é um ângulo diferente.
0: É um ângulo morto, às vezes.
1: se não é morto, está assim um bocadinho a respirar mal.
0: Ângulo morto muito dado a desastres, mas enfim.
1: No giro. Giro de Itália.
3: Por falar em giro.
1: Muito giro. O Ewan McGregor não anda no giro de Itália.
2: Mas devia.
1: Mas também podia andar. Também tem qualidades para isso. Várias, não é? A vários níveis.
3: Até porque é um Jedi, não é?
1: Um Jedi. Quando ele saca daquele sabre de luz.
2: Isto era o kit, não é? Para me pegar.
1: Isso era mais o kit. Mas também, olha, também podia entrar no kit. Ele entra no que quis. Ok. Bom, no Giro de Itália.
2: O Paulo está literalmente a apanhar bonés.
0: Completamente.
1: No Giro de Itália. Continuamos a ter
3: cinema agora?
1: Um português na liderança. Resistiu ontem, que nem um valente.
2: Bem, Bruno, agora, sim.
1: Opa, Afonso Eulálio. Afonso Eulálio continua
2: falaste
1: a vestir.
2: Ontem, não foi?
1: Ontem. Continua a vestir.
0: Ele lidera há vários dias.
1: Pois é. E ontem resistiu o contrarrelógio. Aguentou-se que nenhum valente e não perdeu a camisola rosa. Jonas Vingegaard, o ciclista dinamarquês, quase que conseguiu ganhar a camisola rosa, mas Afonso Eulálio resistiu, portanto significa que nos próximos dias vai continuar com o símbolo da liderança. Mas aqui a questão não tem que ver com Afonso Eulálio, é que a organização da Volta à Itália está a penalizar, a advertir e a penalizar ciclistas que de vez em quando têm assim uns comportamentos menos próprios. Vocês sabem que por vezes os ciclistas encostam assim à berma para fazer um xixizinho. Todos fazem, todos, não ao mesmo tempo.
0: Os que precisam, não é?
1: Os que, claro. Aqueles que precisam. E têm recomendações para o fazer no momento, em zonas onde não haja público. Mas há alguns, o que é que fazem? Usam os bidões para fazer o seu xixizinho e depois deitam fora. O que é que acontece?
0: Os bidões da água.
1: Os bidões da água, claro. que usaram para beber água. O que é que acontece? Muitas vezes o público, elementos do público vão procurar, vão recolher estes bidões para guardarem como recordação.
3: Opa.
1: Não é verdade?
3: Como recordação ou para fazer análise?
1: Para ver se há doping.
3: Claro.
1: Pronto. E então, para
2: evitar. Muito altruísta.
1: Para evitar estas situações um pouco desagradáveis, a organização já advertiu os corredores para não fazerem essas coisas. Não. Olha, guardem lá em casa, ou guardem na bicicleta. E aqueles que, mesmo assim, prevaricarem, serão fortemente penalizados. Atenção, Afonso Eulálio. Não vais perder a camisola rosa por causa de uma coisa destas.
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0: Olá, muito bom dia. Boa quarta-feira com a Rádio Observador. São 8:01. Começamos este jornal pelo Governo, que insiste em exigir uma declaração médica desde o primeiro dia às mulheres trabalhadoras em amamentação. As negociações em concertação social falharam e, por isso, o Executivo regressa à versão original da proposta da lei laboral.
1: Mais concretamente, à versão que a Ministra do Trabalho defendia em julho de 2025. As mães passam a ter de apresentar atestado quando pedem pela primeira vez a redução de horário e têm de pedir uma nova declaração a cada 6 meses para que o médico continue a comprovar que ainda está a amamentar. Esta foi a primeira grande polémica a envolver a proposta de alteração do pacote laboral. Laura Figueiredo, o Governo insiste na medida.
2: Sim, foi logo depois de apresentar a primeira versão do anteprojeto de reforma laboral no início de agosto do ano passado. Maria do Rosário Palma Ramalho afirmou numa entrevista que conhecia casos de abusos no acesso de mães trabalhadoras à licença para amamentar e a polémica foi imediata, até porque os dados da Autoridade para as Condições de Trabalho apontam noutro sentido. Há, isso sim, casos de empregadores que não dão acesso à licença e empresas autuadas por não respeitarem o direito das trabalhadoras a amamentar.
1: Aliás, Laura, as negociações com os parceiros sociais apontavam até para um recuo do governo nesta matéria.
2: Era o que parecia, não no limite dos 2 anos para acesso à licença, que sempre se manteve, mas na rigidez dos procedimentos. Na última versão do pacote laboral, que foi rejeitada pela UGT, o governo aceitava que a trabalhadora só tivesse de apresentar uma declaração médica se a licença se prolongasse além do primeiro ano. Depois disso, teria de apresentar novo atestado com passados os 6 meses. Com a proposta de lei que ontem chega ao Parlamento, volta a ficar em cima da mesa a necessidade de a mãe apresentar uma declaração médica logo desde o primeiro dia em que queira aceder ao direito.
1: E como é que é atualmente a lei, Laura?
2: Hoje em dia já se prevê que as trabalhadoras tenham de apresentar um atestado médico se quiserem prolongar a licença de amamentação para além do primeiro ano de vida do bebê, mas não têm de o fazer no regresso ao trabalho nem de efetuar a renovação passados os 6 meses. O atual Código do Trabalho também não impõe qualquer limite no acesso à licença de amamentação.
1: Laura Figueiredo, com a proposta do Governo para a amamentação, que regressa à versão inicial, a decisão sobre a reforma da lei laboral cabe agora aos deputados na Assembleia da República. Do dia de ontem surgem os avisos da oposição, o PS volta a garantir que os socialistas vão votar contra a proposta do Governo na generalidade, já o Chega insiste na idade da reforma como uma linha vermelha nas negociações, mas André Ventura diz que essa não é a única condição para haver um acordo.
0: O secretário-geral do PS descarta votar a favor da Comissão Parlamentar de Inquérito pedida por PCP e Bloco de Esquerda sobre a polémica da base das lajes.
1: Em causa estão as alegações do secretário de Estado norte-americano, Marco Rubio, de que o governo português terá autorizado o uso da base militar ainda antes de conhecer os objetivos de operação dos Estados Unidos no Médio Oriente. Em entrevista ao Now, ontem, José Luís Carneiro insiste que o ministro Paulo Rangel tem de dar explicações, mas rejeita uma Comissão Parlamentar de Inquérito.
3: Considerando que países aliados de Portugal, o Reino Unido, a Alemanha, a França e a Itália atuaram de forma diferente daquela que foi a atuação do governo português, o Partido Socialista tem um dever, porque aquilo que nos foi transmitido não corresponde àquilo que foi transmitido pelo secretário de Estado norte-americano. Qual é o dever do Partido Socialista? Exigir o escrutínio no Parlamento, nomeadamente na Comissão dos Negócios Estrangeiros.
4: Passa por uma comissão de inquérito?
3: No nosso entender, não é necessário uma comissão de inquérito, porque é normal, é regular, que o Ministro dos Negócios Estrangeiros responda às perguntas que lhe são feitas pelos deputados.
1: José Luís Carneiro desafia, por isso, Paulo Rangel a revelar quem diz a verdade, o Governo Português ou a Casa Branca. O Ministro dos Negócios Estrangeiros recusou ontem voltar a comentar o assunto. Paulo Rangel diz ter sido muito claro e acusa o PS de lançar uma confusão sobre a posição portuguesa.
0: O risco de pobreza em Portugal desceu pelo segundo ano consecutivo, em 2025. No entanto, os números ainda são alarmantes, isto porque, Carla, o risco de pobreza atinge ainda mais de 1 milhão e 600 mil pessoas.
1: São os dados do relatório Portugal, Balanço Social. O risco de pobreza desceu para 15,4%. Continua uma trajetória de descida que começou em 2023. O documento revela ainda que os grupos mais vulneráveis são os desempregados, famílias monoparentais e pessoas com menor escolaridade. Mas com o aumento do custo de vida é provável que os portugueses comecem a voltar a ter mais dificuldades, é o que explica uma das autoras do relatório, a economista Susana Peralta.
5: O rendimento real diminui por causa da inflação e, portanto, se calhar vais ver
4: menos pessoas a responder que conseguem gastar algum dinheiro consigo próprio, menos pessoas a dizer que consomem proteínas em dias alternados, menos pessoas a dizer que têm capacidade económica para convidar amigos e conhecidos e familiares a casa para alguns eventos sociais pontuais.
1: Susana Peralta prevê também números mais difíceis para os próximos anos.
4: Se houver uma contração da economia, é muito difícil que a pobreza não aumente. Se houver uma desaceleração da economia, que é o cenário mais provável neste momento, o que pode vir a acontecer é que a pobreza não diminua a um ritmo tão acelerado. Agora, de facto, a inflação ela vai refletir-se mais diretamente e rapidamente nas medidas de privação do que propriamente na medida de pobreza.
1: O relatório do Balanço Social 2025 é uma iniciativa da Fundação La Caixa, BPI e Nova SBE. O documento é apresentado hoje em Lisboa.
0: Vladimir Putin está em Pequim. O presidente russo realça a boa relação entre o Kremlin e a China.
1: Esta hora decorre uma cerimónia de assinatura de acordos bilaterais. Os dois líderes têm dito que existe confiança política mútua. Esta manhã, Putin reforçou já a cooperação entre Moscou e Pequim. Diz que os dois países estão juntos na missão de construir um mundo mais democrático e justo.
5: A nossa cooperação em matéria de política externa é um dos principais fatores de estabilização na área internacional. Está em curso um processo complexo de formação de um mundo policêntrico baseado no equilíbrio de interesses de todos os seus participantes. Juntamente com os nossos amigos chineses, defendemos a diversidade cultural e civilizacional e o respeito pelo desenvolvimento soberano dos Estados. E aspiramos à construção de uma ordem mundial democrática mais justa.
1: As declarações de Vladimir Putin durante esta visita oficial à China, que vai no segundo dia, esta manhã o chefe de Estado russo referiu-se a Xi Jinping como um velho amigo.
0: São agora 8:08. Carla, que outras notícias marcam esta manhã?
1: Os trabalhadores da Agência Lusa estão em greve em causa à proposta de revisão estatutária que o Governo aprovou e que é agora levada ao Parlamento. Para esta manhã está marcada também uma manifestação em frente à Assembleia da República à hora em que a proposta é votada. Os trabalhadores da Lusa argumentam que esta revisão proposta pela AD pode pôr em causa as decisões editoriais da agência. No Parlamento vai ser também hoje discutida a proposta do Bloco de Esquerda para desclassificar documentos relacionados com as FP25. É um tema que vamos desenvolver também esta manhã. Pela primeira vez, o Senado norte-americano aprovou uma resolução para limitar os poderes de guerra de Donald Trump no conflito no Irão. A medida tem como objetivo restringir a capacidade do presidente norte-americano de lançar operações militares no Médio Oriente sem autorização parlamentar. Com 50 votos a favor e 47 contra, a moção aprovada assinala uma vitória para os democratas depois de 7 tentativas sem sucesso de limitar o poder presidencial.
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0: Já te estás a rir, Bruno?
1: Estou a rir porque Roberto Martínez convocou 27 jogadores, mas parece que falta lá um.
2: Os dois portuguistas, e há quem venha pela primeira vez ao estádio. Olá, é a primeira vez que vais ao estádio?
3: Sim.
2: E o que é que achas que vai acontecer? Achas que o Sporting vai ganhar? Que resultado é que esperas?
3: 3-2, pelo menos.
2: Quem é que gostavas de ver assim a marcar, o jogador?
3: O preto.
2: Obrigada, bom jogo.
1: Bom, não estou a ver quem seja o jogador. No Brasil, Abel Ferreira descobriu uma nova espécie que, aliás, é bem conhecida em Portugal.
4: Eu aqui, eu no Brasil tenho expressões que eu vou levar para a minha vida toda. Vou-vos dizer a última. Aqui há muitos todólogos. Sabe o que é o todólogo? Fala de tudo, mas não percebe de nada.
1: O Abel Ferreira, ele devia andar desatento em Portugal, porque os todólogos já são...
5: A expressão já é conhecida.
1: Já.
5: E se ele andar colecionando expressões brasileiras, vai trazer lá 50 enciclopédias brasileiras.
1: Traz títulos e enciclopédias. A todologia não é uma ciência exata, daí a proliferação de todólogos, e não só no Brasil. Vamos ouvir um todólogo português.
6: Nós não estamos pior, o país está melhor. Portugal é o país da OCDE onde as pessoas têm recuperado mais o rendimento, têm valorizado mais o seu trabalho, as empresas têm mais instrumentos para poderem inovar.
1: Luís Montenegro, que uma vez disse que a vida das pessoas não está melhor, mas o país estava melhor, e de uma coisa não se pode acusar Luís Montenegro, é de incoerência.
7: Nós temos hoje um país que está muito pior, a vida das pessoas está muito pior. E essa, infelizmente, é uma realidade nova num país que devia ter aproveitado as oportunidades que teve nos últimos anos para se preparar precisamente para os momentos de maior adversidade.
1: Afinal, está pior. Mas será que a culpa é do governo?
7: Nós temos um governo que esteve mal no passado, temos um governo que fica muito aquém no presente e temos, sobretudo, um governo que não traz futuro, que não dá esperança para o futuro, que não tem resposta para o futuro.
1: A sério? Mas não haverá nada de bom neste governo?
7: Temos um governo de braços caídos, temos um governo que gera o dia-a-dia, temos um governo que se limita, enfim, a uma gestão que é quase de mercearia, de resolver caso a caso, de ir tapando um buraco aqui, tapando um buraco ali, mas não resolve nada de estrutural.
1: Isto é um diagnóstico dramático de Luís Montenegro acerca do governo. Ah, mas pronto, vamos dizer a verdade. Isto era Luís Montenegro há 3 anos a falar do governo de António Costa. Ufa! Por alguns momentos, em uns instantes, pensei que Luís Montenegro estava a fazer uma avaliação cáustica do seu próprio governo. Nós também podemos fazer uma batota de vez em quando. Como isto tem andado muito calminho, hoje acabamos com... um direto de Tiarão.
0: Tiarão?
1: Da Casa dos Segredos.
8: És da pior raça! Tu és da pior raça!
9: Queres brincar? Queres brincar?
10: Diana, posso te pedir um favor? Espera lá, Jorge. Deixa-me só dizer
8: uma coisa. Liliana, eu ia graves. Liliana, a dizer que eu me meto contigo.
1: Não é bom acabar assim numa nota de tranquilidade.
0: Sim, de calma.
1: O que é isto?
0: Paz no mundo.
1: Tiarão, comparado com isto, é o quê? Não é nada.

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1: Muito bom dia, são 8:16. É hora de conhecermos o tema do Contracorrente. Se quiser entrar em direto para nos dar a sua opinião, só tem de ligar 910024185 ou então enviar-nos a sua mensagem de voz pelo WhatsApp para o número que é sempre o mesmo, 910024185. Carla.
2: Cavaco Silva é o nome português entre os primeiros 20 laureados ontem com a Ordem Europeia do Mérito. Esta distinção valeu ao antigo Primeiro-Ministro e antigo Presidente da República elogios, mas também as irritações que o tempo, em vez de atenuar, até parece ter acirrado. Helena Matos, bom dia. O que é que irrita tanto parte da esquerda e da direita também em Cavaco Silva?
3: Em primeiro lugar, porque existe a percepção de que ele ficará, será um dos nomes que fica, porque nem claro que ser primeiro-ministro é sempre uma coisa marcante, mas não quer dizer que depois, daqui por alguns anos, se tenha de referir, obviamente, o nome de todos eles. E claramente, em relação a Cavaco Silva, isso vai acontecer. E vai acontecer pelo tempo que foi primeiro-ministro, pela forma como exerceu o cargo, pela forma como mudou o país e também por algo que não é irrelevante. Cavaco Silva é, isso é um dos seus traços de caráter profundamente, é muito meticuloso e tomou muito a sério ser ele mesmo a contar a sua história. Quando nós vamos procurar livros sobre Cavaco Silva, percebemos que a parte fundamental foi feita por ele nas suas memórias. Não existem, em Portugal não existe muito essa tradição de se fazer livros sobre as pessoas, mas em relação a Cavaco Silva, tendo em conta a importância e a relevância que teve e tem, seria de esperar que houvesse mais produção. Não há. O que também dá conta dessa nossa dificuldade e também, muitas vezes, do hermetismo da figura, não é? Porque uma pessoa que se põe a pensar em fazer uma biografia de Cavaco Silva sabe que vai confrontar-se com uma espécie de cerco daqueles que lhe são próximos.
2: Uma versão blindada.
3: Ou uma versão, adequada, não é? Agora, é sem dúvida uma personalidade marcante. Eu quero dizer, está um artigo hoje no Observador. Aquela fotografia mostra algo para o que aqui temos chamado a atenção, que é a profunda relação entre ele e a mulher. Ele mesmo, assim que soube desta distinção, disse que a iria receber acompanhado da sua mulher, pilar da sua vida. E estou a citar. E, portanto, dá muito conta. Aquilo não é apenas um caminho feito por uma pessoa, é por duas pessoas. E Cavaco Silva, porquê que irrita? Irrita porque, apesar de tudo, ele está lá. Ou seja, ele foi profundamente criticado, como terá sempre de ser alguém que faça alguma coisa. E foi muito criticado também pela sua área política. Pensemos o que Paulo Portas disse de Cavaco Silva. Temos também pessoas dentro do PSD, porque é óbvio que Cavaco Silva era muito focado, muitas vezes, naquilo que ele entendia como o que deveria ser feito, e noutros casos, aquilo que taticamente também lhe era adequado, ou que ele definia como tal. Portanto, sacrificou várias pessoas ao longo desse caminho. Portanto, é uma pessoa que gerou animosidades, como é óbvio. E depois, eu acho que à esquerda, claro, a esquerda, Catarina Martins e Paulo Raimundo teriam sempre de fazer aquela figura, o que é curioso, porque o argumentário, a certa altura, é que ele tinha sido Presidente da República durante o tempo da Troika. Bem, na verdade, terá sido a coisa mais complicada para Cavaco Silva, porque em parte é ver o cair de um sonho. Ele é profundamente europeísta e, portanto, nesse sentido, esta medalha faz todo o sentido, e note-se muito daquilo que tem sido a sua intervenção agora, defendendo uma defesa, um investimento europeu em defesa e em segurança, criticando muito aquilo que definiu como a presidência errática dos Estados Unidos e, portanto, vendo aí uma dificuldade para aquilo que é a segurança europeia. Portanto, ele afirmando-se, é claro, ele vem, vocês já referiram isso aqui, de um tempo de uma outra Europa, e que Cavaco Silva, que é um homem muito tímido e que tem o profundo orgulho dos tímidos, fala muito da outra Europa, dos líderes europeus que ele conheceu e com quem ele se sentou à mesa. Nesta fase da sua vida, eu acho que Cavaco Silva, depois de ter construído ou ter sedimentado aquilo que foi a sua imagem como líder em Portugal, o primeiro-ministro que vai, sem dúvida, ficar como marcante. Há um Portugal antes e outro depois de Cavaco Silva, não apenas graças a ele, mas, e aí a Europa também foi determinante, como é óbvio, não é? Mas também conseguir, e eu acho que ele ontem achou isso, ficar naquela galeria dos líderes europeus. Ele refere sempre àqueles que conheceu, àqueles com quem se sentou à mesa, a sua relação privilegiada com Margaret Thatcher, Margaret Thatcher com ele. Portanto, há aqui um firmar-se também nessa galeria de personalidades. E foi isso que nós vimos ontem quanto às irritações. Uhum. Bem, eu percebo o que é espantoso, e isso eu acho que talvez para Cavaco Silva seja visto não como uma derrota, mas como um trunfo, é que ele continua a irritar. Ou seja, ele está naquela fase da sua vida em que já devia ter aqueles elogios consensuais, quase pré-obituário, mas não é nada disso que acontece. Ele continua a irritar. E nesse sentido, e nós vemos isso até quando ele escreve alguns artigos, que faz questão de escrever, vemos que ele continua a manter peso político. E, portanto, eu creio que isso não lhe será de modo algum desagradável. Portanto, é desta personalidade, porque é uma personalidade marcante da política portuguesa, da democracia, que nós vamos falar hoje e vamos ter alguns testemunhos interessantes ou algumas opiniões.
2: De pessoas muito próximas.
3: De pessoas muito próximas.
2: É isso mesmo. Até já, Helena.
3: Até já.
2: 910024185 para entrar em direto, mas também nos pode enviar a sua mensagem de voz através do WhatsApp ou então deixar os seus comentários nas nossas redes sociais ou no site do Observador. Muito bom dia, são 8h23.

0: Este é o som do Bom, Mau e o Vilão das Manhãs 360. Olá, Miguel Pinheiro, bom dia.
1: Bom dia, bom dia.
0: Quem é o teu bom, Miguel?
1: Olha, hoje tu vais ter uma surpresa. Porque
0: o Paulo bom já é se está a rir.
1: O bom é a nossa justiça. Nós depois de tantos dias, foi tantos dias infelizes.
2: Estou sentado,
1: não é? Tivemos aqui a sofrer tanto, mas podemos dizer que ontem as coisas correram relativamente bem. Esqueçam relativamente. As coisas correram bem. Vamos ser otimistas. As coisas correram bem. O tribunal que está a julgar a Operação Marquesa ouviu o arguido Gonçalo Trindade Ferreira, que trabalhou como advogado de Carlos Santos Silva, o melhor amigo de José Sócrates, e basicamente, se bem percebi, ele reconheceu os principais atos que lhe são atribuídos, mas recusou ter tido consciência de que estivessem em causa crimes. Reconheceu, por exemplo, que entregou um envelope com 10 mil euros a João Perna, ex-motorista de José Sócrates. Quem de entre nós nunca entregou um envelope com 10 mil euros a alguém? Quer dizer, por amor de Deus. E também reconheceu, e este é um dado importante em todo o processo, que o suposto contrato de arrendamento da Casa de Paris foi feito com uma data retroativa. Lá por motivos lá deles. Portanto, houve estas coisas importantes e depois houve uma coisa cómica, e eu acho que a nossa justiça também precisa de coisas cómicas, não é? Da maneira como isto anda, porque para clamar inocência, Gonçalo Trindade Ferreira afirmou que na altura dos factos ele era, e vou citar, um miúdo que estava deslumbrado por poder sair de manhã de Lisboa para ir a Paris e voltar ao fim do dia. Um miúdo. E o Ministério Público tosse. Lembrou-lhe que na altura dos vários factos, portanto, aquilo foi ao longo de vários anos, Gonçalo Trindade Ferreira tinha 35 a 38 anos.
0: Uma criança.
1: Um miúdo. Ele depois disse, não, o que eu queria dizer com o miúdo é que não tinha experiência laboral. Olha que sorte, chegar aos 35 anos sem grande experiência laboral. Que sorte. Quem me dera. Com 35 anos eu estava pronto para me reformar. Mas há pessoas que ainda não têm experiência laboral.
2: Amadurece-se mais tarde hoje, não é?
3: Miguel, eu creio que tu deves ficar ao corrente que no quadro legal português se passa a considerar que se é jovem até aos 30 anos, está bem?
1: E como é que era, Helena?
3: E os agricultores?
2: Era até aos
1: 40. Sim, tu que és do meu tempo.
2: Jovem agricultor.
1: Sim. Jovem agricultor era quê?
2: Não era. 40.
1: Era até aos 40?
3: Pronto.
1: Aquelas polémicas no tempo de Cavaco Silva.
3: Exatamente.
1: Era até aos 40.
2: Nos tempos do Independente.
3: Nos tempos do Independente,
1: portanto. Está bem, mas vamos ver. Mas há aqui uma distinção jurídica importante. É-se jovem até aos 40, mas esse miúdo tem que idade?
2: Até aos 38.
1: Ele não disse que era um jovem, ele disse que era um miúdo.
2: Até aos 38.
0: 38.
1: Até aos 38, está certo.
2: E depois pronto. Há 3 anos ali, até aos 40.
3: Sim.
1: Ok. E com, só assim para a minha informação pessoal, com 52 és um adolescente, não é?
0: Ainda. Sim, sim, podes fazer as loucuras todas.
1: Muito bem, muito bem, muito bem.
0: Miguel, o teu mal continua a adiar.
1: Olha, parece que sim, o mau é o Parlamento, o calendário para a eleição dos juízes em falta no Tribunal Constitucional já foi adiado N vezes, primeiro porque não havia acordo, depois porque o Chega e também o PSD queriam mais tempo, depois por isto, depois por aquilo, depois porque afinal em vez de 3 juízes podiam estar em causa 4, tendo em conta a renúncia iminente do Presidente do Tribunal, e agora foi adiado outra vez, o Presidente do Tribunal Constitucional já anunciou a renúncia, o Tribunal Constitucional já divulgou um comunicado sobre a renúncia, toda a gente sabe que houve uma renúncia, mas, e há sempre um mas nesta história, mas a renúncia ainda não foi publicada em Diário da República. Portanto, falta o Diário da República.
2: Falta papel.
1: Falta papel. Esse papel. E, portanto, por causa disso, faltando o Diário da República, o Parlamento não pode avançar com a eleição, e sendo assim, agora a próxima data é próxima quarta-feira, ok?
2: É desta.
1: Não, calma, não
2: então,
1: é desta, calma. A eleição não é na próxima quarta-feira, na próxima quarta-feira, os partidos vão definir o calendário eleitoral. E depois a seguir, logo se vê. Mas querias já a eleição na próxima quarta-feira, Paulo? Mas estás maluco ou quê?
2: Estas coisas precisam de tempo, não é?
1: Mas tu achas que isto é assim? A sério?
2: Sou irresponsável.
1: Ó, Maria João, calma aí o Paulo, só chover.
2: Olha, parece um miúdo olhar para essas coisas, não é?
1: Ora, nem. Ó, Paulo, quem te dera a ti teres 38 anos?
2: Podes querer.
0: Miguel, o teu vilão fala com toda a gente.
1: Olha, parece que sim. Uhum. É o GT, então a Central Sindical andou, já sabemos, meses e meses, supostamente, a negociar o pacote laboral na Concertação Social, depois chumbou e agora está na fase de convencer os partidos a fazerem o mesmo no Parlamento, portanto, a chumbarem. E para isso, vale tudo. Imaginem que vale até elogiar André Ventura. Esta semana o Chega realizou as suas jornadas parlamentares e um vice-presidente da UGT, Rui Miranda, aceitou participar num painel sobre a reforma laboral lá, naquilo que imagino que ele pense e julgue ser a Toca do Lobo. E então lá foi ele às jornadas parlamentares do Chega e, a dada altura, comentando as palavras de André Ventura, afirmou isto: "Eu admirei as palavras do presidente do partido." E eu, porque André Ventura tinha acabado de criticar o pacote laboral, ou a proposta de pacote laboral do governo. E eu só queria deixar isto registado, não é? Quando é do seu interesse, quando lhe convém, a direção da UGT fala com o Chega, senta-se com o Chega e até elogia o Chega. Atenção, está tudo muito bem. Só que depois não venham falar em linhas vermelhas, não venham falar em não é não. Quer dizer, quando convém, é sim, vamos falar com o Chega, vamos convencer o Chega, viva o Chega.
2: É? É verdade. Viva o Chega.
1: É, viva o Chega, parece que sim.
2: Parece que para muita gente, aqui neste caso, está do lado certo da história, não é?
1: Ó, Paulo, as pessoas fazem o que têm de fazer, mas depois não digam que, ai Jesus, os fascistas da AD estão a falar com o Chega para conseguirem aprovar o que querem. Pronto, é só isso.
0: Miguel, quarta-feira, regressas depois do meio-dia para mais um Realpolitik com o Sérgio Sousa Pinto. O que vão falar?
1: Olha, vamos falar, claro, sobre uma das grandes polémicas da política nacional esta semana, mas também vamos olhar um bocadinho lá para fora, porque esta semana, aparentemente, a China transformou-se no novo centro do mundo, e além disso, um tema que interessa muito aos portugueses, que é a guerra na Ucrânia. As coisas parece que estão a virar um bocadinho a favor dos ucranianos, e aquilo que se percebe é que o conflito ali mudou a forma de fazer a guerra, e vamos falar também um bocadinho sobre isso.
0: Realpolitik, para ouvir então depois do Jornal do Meio-Dia. Quanto ao bom, mau e o vilão desta quarta-feira, o bom é a nossa justiça, o mau o Parlamento e o vilão de hoje é a UGT. São as escolhas do Miguel Pinheiro no episódio que daqui a minutos fica disponível em podcast. Muito bom dia, são 8h32, espreitamos a atualidade já a seguir, logo depois damos notas em mais um E o Vencedor É.
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0: São 8h34, já a seguir, e o vencedor é, mas primeiro as notícias que também pode ouvir no nosso WhatsApp. Carla.
8: O Governo regressa à versão original da reforma da Lei do Trabalho, no caso da amamentação. De acordo com a proposta que chegou ao Parlamento, as mães que precisam de uma dispensa de horário para amamentar vão ter de apresentar declaração médica desde o primeiro dia e têm de pedir uma nova declaração a cada 6 meses para que o médico continue a comprovar que ainda está a amamentar. Esta é uma das alterações que o Governo quer fazer a propósito da Lei Laboral. O processo está agora no Parlamento, depois de ter falhado em concertação social. De ontem chegam os avisos do PS e do Chega. José Luís Carneiro volta a garantir que os socialistas vão votar contra a proposta na generalidade. André Ventura insiste que a idade da reforma é uma linha vermelha nas negociações. O PS quer ouvir Paulo Rangel no Parlamento sobre a base das lares, mas rejeita uma comissão parlamentar de inquérito, como pede PCP e Bloco de Esquerda. Foi o que disse José Luís Carneiro numa entrevista ao Now, em causa às alegações do secretário de Estado, Marco Rúbio, de que Portugal terá autorizado o uso da base militar ainda antes de conhecer os objetivos da operação dos Estados Unidos. O ministro dos Negócios Estrangeiros recusou ontem a voltar a falar sobre o assunto. Paulo Rangel diz que foi muito claro e acusa o PS de lançar uma confusão sobre a posição portuguesa. Vladimir Putin está na China, onde já participou numa cerimónia de assinatura de acordos bilaterais. O presidente russo realça a boa relação com Pequim. Em declarações esta manhã, Putin reforça a cooperação entre os dois países. Diz que China e Rússia juntos estão na missão de construir um mundo mais democrático e justo.

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8: 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Carla, esta quarta-feira estão connosco a Helena Matos e o Miguel Santos Carrapatoso.
9: E vamos ao cinema, também à reforma do Estado, aos números da pobreza em Portugal. Mas começamos pela reforma laboral e por uma questão em concreto, Miguel. Afinal, o Governo insiste na versão inicial das regras para a licença de amamentação. Percebe-se porquê? Se tanta polémica no início.
10: Não se percebe porquê. E não se percebe por um motivo que me parecia claro. Quer dizer, falando com qualquer pessoa, e insisto, em qualquer pessoa que faça parte deste governo, em conversas mais públicas ou mais privadas, toda a gente reconhece que a forma como foi apresentada esta reforma laboral tinha sido um erro. Tinha sido, e cito, um profundo disparate. Portanto, estávamos todos nas nossas vidinhas, descansados, porque o governo, tendo percebido coletivamente que cometeu um erro na altura, não ia insistir no mesmo erro. Isso para mim era quase uma evidência, tendo em conta aquilo que é dito no interior do governo sobre a forma como a Ministra do Trabalho apresentou a reforma laboral. Ora, chegados até aqui, aparentemente o governo vai insistir em detonar mais uma vez o debate sobre a reforma laboral, porque é impossível que, tendo em conta a polémica que esta medida causou, é impossível que ela não vá contaminar também
9: o debate parlamentar.
10: No Parlamento. Portanto, para mim é muito difícil perceber como é que o governo, tendo compreendido e aceitado que cometeu um erro lá atrás, se prepara agora para repetir um erro clamoroso e deitar por terra, ou não diria deitar por terra porque não devemos ser tão definitivos, mas contaminar mais uma vez a discussão parlamentar. E mais uma vez, isto é em termos de, no que se pode dizer, tática negocial, se quisermos, mas mesmo indo procurando perceber o porquê, a motivação do governo para insistir nesta medida, motivação política, também não se percebe. E aí a culpa, mais uma vez, não é dos jornalistas, nem é da comunicação social, nem é da oposição. É porque o governo nunca explicou, com dados concretos, o porquê de estar tão preocupado em regulamentar, vou usar um eufemismo, a licença da amamentação, obrigando as mães a comprovarem que estão a amamentar desde o dia 1 até o momento. E a ministra lá atrás, passado, disse que conhecia casos de abuso. Nos dias que seguiram essa entrevista, foram vários jornais, incluindo o Observador, a pedirem ao Ministério os dados que comprovassem esses alegados abusos. Com que factos, ou com base em que factos, o governo estava tão preocupado e decidiu incluir esta medida na reforma laboral. Passados 10 meses, também não continuamos sem conhecer as estatísticas, os dados sobre os abusos, sobre os alegados abusos. E, portanto, aparentemente é porque eles não existem. E se não existem, como é que se faz uma política pública com base a sair de um caso que... Isto não é assim que se faz política pública. É assim que se discute em cafés. Mas uma política pública, e que é uma política pública importante no quadro de uma reforma laboral, que o governo diz ser importante aprovar, era bom que nos dessem mais qualquer coisinha para discutir. Porque sei de um caso que, sei de uma mulher que, sei de alguém que abusou de uma zona cinzenta, sem que haja números, sem que haja factos, e sem que se explique concretamente em que medida é que esta nova configuração legal vai ajudar a contribuir para a produtividade das empresas, parece muito poucoxinho. E, portanto, eu não consigo perceber, quer do ponto de vista...
11: duas horas pagas pelo empregador.
10: Helena, quantos abusos é que existem?
11: Não são abusos.
10: Não, mas não, a ministra disse que havia abusos.
11: Não, mas isso tem a ver depois com a legalidade. Não, estou a falar da amamentação em Portugal. São duas horas pagas pelo empregador. Sim. Não são pagas pela Segurança Social. Portanto, não é uma questão de abuso.
10: Mas não é isso que o governo defende.
11: Não.
10: O governo diz, há abusos e, portanto, temos que regulamentar os abusos.
11: Não,
10: onde é que estão os abusos?
11: O que está aqui é a prova de que está a existir a
10: amamentação. Desde o dia 1.
11: Desde o dia 1 que se volta ao trabalho, não é? Quando as pessoas estão em casa não têm de provar nada, não é? E uma das coisas importantes nesta reforma é que se aumenta o tempo da licença. Eu acho que deveria ser como nos outros países europeus, mas o que eu acho não tem nada a ver, não é? Que é tempo. Se as pessoas o usam, dá-se mais tempo. Porque também temos de pensar que há casais, há mulheres que não amamentam porque não podem. Há mulheres que não amamentam porque não querem. E há casais homossexuais que adotam. Portanto, o que as pessoas querem é mais tempo para estar com os filhos, não é? E, portanto, não, eu percebo que há umas décadas os Estados quiseram promover a amamentação. Foi uma política pública em vários países. Portanto, neste momento, o que nós temos são duas horas, e é importante distinguir quem é que paga essas duas horas, até agora é
10: E é isso que está a prejudicar a produtividade das empresas e a competitividade.
11: Não estou a dizer que está a prejudicar. Estou a dizer que duas horas diárias em empresas altamente feminizadas é complicado. Porque quando é paternidade ou parentalidade, é a Segurança Social que paga. Quando nós passamos para a amamentação, é a entidade patronal que paga. Eu acho que as pessoas querem é tempo para estar com os filhos. Portanto, eu acho que esta discussão da amamentação fez muito sentido há umas décadas. Acho que agora devíamos ser um bocado todos mais honestos, governo e oposições, e percebemos que aquilo que nós temos aqui é que as pessoas querem mais tempo.
12: Portanto, redução do horário de trabalho, independentemente de ser
11: redução,
12: para amamentar ou não.
11: Porque as pessoas, e por isso é que as pessoas têm um uso, eu até me custa dizer fraudulento, da licença de amamentação. Muitas vezes as pessoas não estão a amamentar, as pessoas querem chegar mais cedo a casa, para dar banho aos filhos, para estar com os filhos. É isso, claro, que as pessoas querem, não é? Por isso é que concentram, como é óbvio, ninguém dá de mamar nas duas últimas horas.
12: Claro, mas a questão de se lançar com abusos, sim, e depois não se apresentar, claro, os dados, tem que haver dados, como há dados, por exemplo, pelos abusos que há no suicídio e doença. Nós sabemos disso, as baixas fraudulentas, não é?
11: Claro.
12: E de vez em quando há para aí, aparece uma notícia em que há um médico ou uma médica que passa não sei quantos atestados e não sei, portanto, e sobre isso vai havendo dados. Era bom que sustentasse
9: a novidade aqui,
12: isso, claro.
9: Parece-me perceber se havia ou não aqui um problema latente com esta questão da redução do horário no primeiro ano
12: não
9: de vida
12: latente,
9: do bebê.
12: Não há latente, mas é lactante.
9: É lactante. Ganhaste.
10: Pois, Carla, é uma belíssima pergunta para a qual nenhum de nós tem resposta. Aparentemente faz políticas públicas com base no achismo, acha-se que há abusos, e portanto eu até percebo que o argumento da Helena, mas quando nos é vendido como preocupação regulamentar o que se passa na licença da amamentação, e depois a parte importante que a Helena dizia, as pessoas querem mais tempo para estar com os filhos. Ora bem, uma coisa não exclui a outra.
11: Sim, claro, podem amamentar ou não amamentar.
10: Qual é o ponto da reforma laboral proposta pelo governo que prevê esse tempo para a família?
11: Não, é aumentar a licença de maternidade.
10: Sim, mas e depois? Sim. O resto?
11: É assim, a maior parte dos países que têm regimes mais favoráveis, estou a falar na Europa, para se estar com os filhos, não, nenhum deles refere à amamentação. É mais
10: precisamente,
11: tempo.
10: Precisamente, portanto.
11: Mais tempo.
10: Uma coisa não exclui a outra.
9: Só que não se atualizou aqui a questão.
11: Não, é muito simples. Mais tempo.
9: Continuamos aqui a falar da amamentação social, em vez de tempo para
11: mais
9: a família.
10: Exato.
11: Mais tempo é segurança social. Porque aquilo que tem acontecido em Portugal,
12: depois, acho que quem paga esse tempo.
11: São os governos a fazerem políticas sociais através das empresas.
12: Claro.
9: Vamos à tua nota, Miguel, porque temos que isto vai dar muita conversa.
10: Não conseguindo perceber o racional, nem do ponto de vista da tática política, nem do ponto de vista da política pública, é um zero para o governo.
9: Um zero, então, para o governo. A ver, vamos. Ora, aqui, falando em crianças, Bruno, queres trazer números do relatório da pobreza?
13: Sim.
9: Conhecidos hoje.
13: Vão ser divulgados hoje. É um estudo da Nova School of Business and Economics. Um dos autores do estudo é Susana Peralta, economista, também aqui comentadora no Fora do Baralho da Rádio Observador. Em primeiro lugar, é bom dizer, comecemos pelas boas notícias deste relatório. A taxa de risco de pobreza continua a descer, desceu no ano passado para 15,4, estava em 16,6, é uma descida que já se tinha iniciado no ano anterior, e esse é um bom sinal. Mas as crianças, no conjunto da população pobre, as crianças são mais vulneráveis, e este estudo aponta precisamente essas vulnerabilidades. Uma em cada 20 crianças pobres sentiu fome, mas não comeu por falta de dinheiro no agregado familiar. E estamos a falar de um universo de 301 mil crianças pobres em Portugal. Dessas 301 mil, 14,9%, ou seja, cerca de 44 mil, vivem em privação material e social severa. Isto tem uma série de ramificações, por exemplo, no acesso aos cuidados de saúde, que é um acesso mais baixo, sobretudo, e nós já sabemos, já aqui falámos também várias vezes isso, na área da medicina dentária, com todas as consequências que isso tem, consequências também, por exemplo, na frequência do pré-escolar, um nível mais baixo também nas crianças pobres em comparação com as outras, e algo que eu acho que é bastante grave, que é como é que a pobreza afeta também a participação destas crianças em atividades escolares e atividades extracurriculares. 49,7% das crianças pobres, estamos a falar de mais de 150 mil crianças, não têm meios para participar regularmente em atividades extracurriculares ou de lazer. Estamos a falar de visitas de estudo feitas pelas próprias escolas. Ou
9: em
13: seja,
9: que às vezes o custo é simbólico para a maioria das famílias.
13: Para a maioria é, mas tem um peso bastante significativo para estas famílias, e que impede 20 euros para estas famílias. É um valor bastante significativo, pesa, e muitas vezes as crianças não vão. E aí temos de pensar, o governo está a planear essas medidas para apoio às crianças. As crianças não podem deixar de frequentar, de participar nestas atividades por falta de recursos das famílias. Não, porque isto cria logo uma exclusão. E a realidade, eu tenho a impressão, até por conhecimento próximo, familiar, de que a realidade é capaz de ser até mais grave, pelo menos em algumas áreas, em algumas regiões, é capaz de ser bastante mais grave do que indiciam estes números. Seja como for, e apesar daquela melhoria da taxa do risco de pobreza, estamos a falar de crianças muito vulneráveis, cujos efeitos destas privações se vão sentir ao longo de todo o percurso académico e depois, mais tarde, no futuro profissional destas crianças. É um alerta, este estudo alerta para estas situações. Há uma melhoria, mas o impacto na vida destas crianças que sofrem de privação material severa é enorme.
9: E a pobreza é hereditária, não é?
13: Hereditária.
9: Há um arrasto geracional.
13: E eu sei que é pôr muito peso em cima da escola. Muitas vezes são os professores que estão, têm de estar atentos ou conseguem estar atentos a estas situações, e às vezes que vão muito para além das questões da pobreza. E é muito difícil ultrapassar, vencer este
11: até
13: ciclo.
11: As escolas, é estranho, mas as escolas não têm um fundo de maneio. Talvez fosse uma...
9: Para resolver às vezes estas questões...
11: Não têm um fundo de maneio.
9: Mais rápida. É?
11: Quer dizer, porque são coisas para resolver no momento. As escolas não têm. Pelo menos não tinham, e penso que continuam sem ter, porque quando se ouve... Porque às vezes era... Porque também há aqui uma questão da exibição social. às vezes para resolver o problema, não é? Porque a pessoa pode pensar, ah, então vamos fazer aí uma festa para recolher dinheiro, para pagar os... Quer dizer...
9: Vamos acreditar que há professores muitas que vezes... discretamente avançam com o seu próprio
13: mas
9: dinheiro.
13: Mas é isso. Muitas vezes são os próprios professores.
11: Discretamente são discretamente. Pessoas a pagar do seu bolso.
13: A avançar do próprio bolso para a corrigir um pouco estas desigualdades que são graves.
9: Bruno, a tua nota.
13: A minha nota é um 5 para esta situação.
9: Para a situação, para o fenómeno. Helena, então sim. E o Cinema Paris?
11: Olha,
9: para quem não sabe, um cinema em Lisboa.
11: Um cinema em Lisboa, que está ali na rua que liga à Estrela, a Campo de Ourique. O Cinema Paris
9: abandonado há muitos anos.
11: É um meu velho conhecido. Hoje o público avança que o Cinema Paris vai ser demolido e vai dar lugar a um prédio de habitação com 7 pisos e uma loja e uma zona de estacionamento subterrâneo. Tem uma área de construção de quase 6 mil metros quadrados. Portanto, isto é uma notícia que o público está a avançar hoje, 2026. E, curiosamente, o Cinema Paris é algo que eu tenho seguido, porque eu sempre que ouço a expressão vai-se demolir, vai fechar um espaço mítico. Já sei o que é que isso quer dizer. Como? Os cidadãos mobilizam-se, há uma onda de indignação, não se pode fazer ali outra coisa, não se pode fazer nada, não se pode intervir, porque há que salvar o espaço mítico. Claro que depois não vão...
12: Depois é que continua o abandono.
11: Continua o abandono.
12: E décadas
11: depois a coisa resolve-se pela lei da gravidade. Não é? Porque apesar de tudo, não é? Porque a lei da gravidade funciona e aquilo torna-se um perigo público. O Cinema Paris está encerrado desde os anos 80 do século passado. Era uma sala bastante interessante. Ela tinha, aliás, um painel, porque ainda tinha sala de fundo, o Cinema Paris. Tinha um painel pintado pelo Paulo Guilherme, não sei se está lá, se alguém o retirou, se acabou a degradar-se com isto tudo. A verdade é que muitas vezes estas mobilizações, depois a única coisa que fazem é não se consegue preservar o que ainda poderia ser preservado do espaço e aquilo que acontece é que fica décadas e décadas, entretanto transformou-se num perigo, passou de espaço mítico para espaço de perigo público, para ali esteve, estava escorado e a coisa acaba por se resolver pura e simplesmente pela passagem do tempo. Nós temos aqui, segundo também o público, o pedido à Câmara para construção, demolição e construção, datava de 2017, estamos em 2026, e agora, quer dizer, é evidência. Isto acontece com muitos outros espaços urbanos em que as pessoas deixam de lhe dar o uso que deram, porque as coisas mudaram, nós não vamos ao cinema como íamos no passado, não é? Isto também acontece muitas vezes com lojas, livrarias, as pessoas deixam de ir. E, portanto, aquilo que depois... Ah, mas não pode fechar, não pode encerrar. Sim, mas então utilizem-no. Vão lá.
12: Antes, isto é, mobilizem-se antes.
11: Pois, isto teria tido
12: mas
11: ser...
12: Mas na sua qualidade de utentes, de consumidores, sim. Isto é, deem vida normal a essas coisas.
11: Claro, só
12: as pessoas
11: que isso
12: não
11: é...
12: ligam.
11: Uhum.
12: Mas é como RTP2, ninguém vê. Agora acho que as audiências estão a começar a subir também, a filosofia do canal foi mudada, mas isso é outra história. Mas durante anos toda a gente quer manter a RTP2, mas depois olhas para as audiências, bastava que essas pessoas que dizem que querem manter vissem o canal,
11: que a
12: sustentabilidade estava garantida, não é?
11: Como é óbvio, não é? Portanto, aquilo que acontece aqui em relação ao Cinema Paris e que é uma das coisas que me interrogo é se quando o cinema fecha. Fechou, não é? Logo no século passado. Quando começam a surgir os primeiros sinais da degradação, se tivesse pensado que realmente não se conseguia manter o Cinema Paris a funcionar, porque as pessoas já não iam ver cinema naquelas condições e depois as exigências de segurança também tinham passado a ser completamente diferentes, não é? A verdade é se não se teria podido preservar até alguma da arquitetura interessante do edifício, em vez de esperar que o tempo fizesse aquilo que era óbvio.
9: Esse magnífico escultor. A tua não. Nota, Helena, para passarmos ainda ao Paulo, que nota vais dar?
11: A minha nota, olha, dou 10 à hipocrisia. Dou 10, porque tenho pena pelo Cinema Paris, como é óbvio, mas acho que esta hipocrisia enerva-me um pouco e, portanto, olha, dou um 10, porque, enfim, é aquela nota.
9: É aquela nota, assim, ali, em cima do muro.

0: sentimentos e em nós que todas elas têm. Estamos a falar da nova lei do Tribunal de Contas e todas as entidades públicas de que área for precisam de ter projetos e de ver a despesa aprovada muitas vezes pelo Tribunal de Contas, visto prévio, e está a mexer também no Código dos Contratos Públicos, precisamente nessa área. E o que é que Gonçalo Matias fez? Decidiu chamar para uma reunião, para uma conversa, não secreta, mas à porta fechada, várias pessoas, de facto, para lhes dizer o que é que está a fazer e também para os ouvir, imagino eu, porque este perfil de pessoas não ficam caladas sem dar a sua opinião. Quem é que ele chamou? Chamou dois antigos ministros do governo do PS, da Economia, Pedro Sousa Vieira, e também Maria Manuela Leitão Marques, que foi ministra da Modernização Administrativa, que, digamos que é a mãe do Simplex, se quisermos, aí noutras núpcias no governo de António Guterres. Portanto, duas pessoas que têm experiência governativa e conhecem muito bem as dores que é estar nestas posições e conhecem muito bem o que é que são os bastidores da burocracia do Estado. Depois também chamou Adolfo Mesquita Nunes, foi secretário de Estado do Turismo, uma área crucial também para o país, aqui já no governo de Pedro Passos Coelho e Francisco Mendes da Silva, dirigente do CDS, e ainda também a advogada especializada em urbanismo, Sofia Galvão, ela própria foi secretária de Estado no governo de Santana Lopes. Ou seja, foi buscar pessoas de vários quadrantes políticos, nomeadamente do PS, e com experiência nestas matérias. E eu acho que é assim que se vai fazendo as coisas também. Se há área ou projeto, se quisermos, ou reforma, que devíamos ser aqui uma concordância e ser discutida entre o PS e o PSD, é esta da reforma do Estado, porque esta é a mãe de todas as reformas, se quisermos, desculpem aqui a frase feita, porque ela vai impactar todas as outras. E eu acho que este caminho de ir explicando, ir falando, ir ouvindo, como é evidente também os...
1: Pedagogia
0: e diplomacia política e partidária. É muito necessário. E eu acho que esta atitude, que é rara, espero, temos membros de um governo a chamarem pessoas que ainda há muito pouco tempo estiveram em governos do outro partido que disputou o poder, que é o PS, acho que é uma atitude que é rara e que devia ser mais praticada.
1: Uma boa nota para Gonçalo Matias.
0: Uma boa nota, porque já começou pelo menos esta reforma das pessoas que chama para estas reuniões. Vou-lhe dar um 14, sendo que, esperando que tenha muito sucesso, o sucesso dele será o sucesso de uma parte do país e do Estado, sem dúvida.
1: E o vencedor é regressa mais logo na Tarde Política.
2: Às 6h10, numa versão alargada, esta quarta-feira, as notas vão ser dadas pela Judite França, pelo Anselmo Crespo e pelo Alexandre Borges.

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0: sede de concertação social terem falhado, o Executivo regressa à versão original da proposta da Lei Laboral de julho de 2025 nesta matéria. As mães passam a ter de apresentar atestado quando pedem pela primeira vez a redução de horário e têm de pedir uma nova declaração a cada 6 meses para que o médico continue a comprovar que ainda está a amamentar. Esta foi a primeira grande polémica a envolver a proposta de alteração do pacote laboral. Laura Figueiredo, o Governo insiste na medida.
1: A polémica começou logo depois do Executivo apresentar a primeira versão do anteprojeto de reforma laboral no início de agosto do ano passado. Numa entrevista à Ministra do Trabalho, Maria do Rosário Palma Ramalho, afirmou que conhecia casos de abusos no acesso de mães trabalhadoras à licença para amamentar e a polémica foi imediata, até porque os dados da Autoridade para as Condições de Trabalho apontam noutro sentido. Há, isso sim, casos de empregadores que não dão acesso à licença e empresas autuadas por não respeitarem o direito das trabalhadoras a amamentar.
0: Aliás, Laura, as negociações com os parceiros sociais apontavam para um recuo do Governo nesta matéria.
1: Sim, era pelo menos o que parecia, não no limite dos 2 anos para acesso à licença, que sempre se manteve, mas na rigidez dos procedimentos. Na última versão do pacote laboral, que foi rejeitada pela UGT, o Governo aceitava que a trabalhadora só tivesse de apresentar uma declaração médica se a licença se prolongasse além do primeiro ano. Depois disso, seria de apresentar um novo atestado passados 6 meses, mas afinal, não vai ser assim. Com a proposta de lei que ontem chegou ao Parlamento, volta a ficar em cima da mesa a necessidade de a mãe apresentar uma declaração médica logo desde o primeiro dia em que queira aceder ao direito.
0: Laura, interessa também perceber como é que é a lei atualmente.
1: Hoje em dia já se prevê que as trabalhadoras tenham de apresentar um atestado médico se quiserem prolongar a licença de amamentação para além do primeiro ano de vida do bebê, mas não têm de o fazer no regresso ao trabalho nem de efetuar a renovação passados 6 meses. O atual Código do Trabalho também não impõe qualquer limite no acesso à licença de amamentação.
0: Laura Figueiredo, com a proposta do Governo para a amamentação, que regressa à versão inicial, na análise, o editor adjunto ao Observador, Miguel Santos Carrapatoso, diz não perceber as razões desta decisão do Governo.
2: Para mim é muito difícil perceber como é que o Governo, tendo compreendido e aceitado que cometeu um erro lá atrás, se prepara agora para repetir um erro clamoroso e deitar por terra... Ou, não diria deitar por terra porque não devemos ser tão definitivos, mas contaminar mais uma vez a discussão parlamentar. Mesmo indo procurando perceber o porquê, a motivação do Governo para insistir nesta medida, a motivação política, também não se percebe. E aí a culpa mais uma vez não é dos jornalistas, nem é da comunicação social, nem é da oposição. É porque o Governo nunca explicou, com dados concretos, o porquê de estar tão preocupado em... regulamentar, vou usar um eufemismo, a licença da amamentação.
0: Miguel Santos Carrapatoso, editor adjunto do Observador, esta manhã, no IA Vencedor é. A decisão final sobre a reforma da lei laboral cabe agora aos deputados, sendo que de ontem surgem os avisos da oposição. O PS volta a garantir que os socialistas vão votar contra a proposta do Governo, na generalidade. O Chega insiste na ideia da reforma como uma linha vermelha para as negociações. André Ventura diz, no entanto, que esta não é a única condição para haver um acordo.
3: O secretário-geral do PS descarta uma comissão parlamentar de inquérito pedida por PCP e Bloco de Esquerda sobre a polémica da base das lajes.
0: Em causa estão as alegações do secretário de Estado norte-americano, Marco Rubio, de que o governo português terá autorizado o uso da base militar ainda antes de conhecer os objetivos da operação dos Estados Unidos no Médio Oriente. Em entrevista ontem ao Now, José Luís Carneiro insiste que o ministro dos Negócios Estrangeiros tem de dar explicações, mas rejeita a constituição de uma comissão parlamentar de inquérito.
4: O Partido Socialista tem um dever. Porque aquilo que nos foi transmitido não corresponde àquilo que foi transmitido pelo secretário de Estado norte-americano. Qual é o dever do Partido Socialista? Exigir o escrutínio no Parlamento, nomeadamente na Comissão dos Negócios Estrangeiros.
5: E esse escrutínio passa por uma comissão de inquérito?
4: No nosso entender, não é necessário uma comissão de inquérito.
0: E por isso José Luís Carneiro desafia Paulo Rangel a revelar quem diz a verdade, se o governo português ou o governo norte-americano. Ontem Paulo Rangel voltou a recusar comentar o assunto, diz que foi muito claro e acusa o Partido Socialista de lançar uma confusão sobre a posição portuguesa.
3: O risco de pobreza em Portugal desceu pelo segundo ano consecutivo em 2025 em Portugal, mas continua a atingir mais de 1,5 milhão de pessoas.
0: Mais concretamente 1,6 milhão de pessoas são dados do relatório Portugal, Balanço Social, conhecido hoje. hoje. O risco de pobreza desceu para menos 1,2 pontos percentuais face a 2024. Continua a trajetória de descida que começou em 2023. Martim Madeira, o que mais nos diz este relatório?
6: O documento revela que os grupos mais vulneráveis são os desempregados, famílias monoparentais e indivíduos com menor escolaridade. O relatório também explica que entre 2014 e 2024 observou-se um aumento do rendimento disponível médio, que se traduziu depois num aumento do poder de compra. Indica também o valor do limiar da pobreza no ano 2025, que está fixado nos 8.700 euros por ano, ou seja, 723 euros por mês. Quanto às regiões, a taxa de pobreza mais elevada foi no Alentejo e nos Açores. Já a Grande Lisboa registou a taxa de pobreza mais baixa. Ainda dar ênfase à habitação e à saúde. Na habitação, 9% das pessoas pobres não tinham condições de manter a casa confortavelmente fresca no verão e 33% tinham despesas excessivas com a habitação. Já na saúde, cerca de 3 em cada 10 pessoas pobres não conseguiram aceder a consultas de medicina dentária.
0: Martim, entrevistaste uma das autoras do relatório. O que nos diz Susana Peralta?
6: Explica o porquê do poder de compra ter aumentado.
7: O bom desempenho relativo da nossa economia nos últimos anos, com taxas de crescimento, enfim, podemos sempre discutir se podiam ser melhores, não é essa a questão, mas de facto nós temos crescido acima da média europeia, temos crescimento do salário real, uhum. Temos um salário médio muito superior ao que era antigamente, etc., ao que era anteriormente, e portanto, o que isso quer dizer é que crescimento foi, apesar de tudo, distribuído.
6: É importante referir também que foi explicado na entrevista que os estudos do índice de pobreza na União Europeia não contam com a inflação, ao contrário dos estudos norte-americanos. No entanto, Susana Peralta explica que o estudo seguiu as diretrizes europeias com algumas nuances das práticas norte-americanas. Já quanto à pobreza no futuro, explica que ainda não é possível antecipar o que se vai passar.
7: Se houver uma contração da economia, é muito difícil que a pobreza não aumente. Se houver uma desaceleração da economia, que é o cenário mais provável neste momento, pode vir a acontecer é que a pobreza não diminua a um ritmo tão acelerado. Agora, de facto, a inflação ela vai refletir-se mais diretamente e rapidamente nas medidas de privação do que propriamente na medida de pobreza.
6: Aqui algumas das explicações de Susana Peralta sobre o risco de pobreza que desceu no ano 2025.
0: Martim Madeira, olhar para as conclusões deste relatório, o Balanço Social 2025, que vai ser apresentado esta quarta-feira em Lisboa.
3: São 9:08, Carla, antes do explicador, que outras notícias há a destacar?
0: O presidente da Junta de Freguesia de Vila do Conde renunciou ao mandato após terem sido reveladas suspeitas da utilização de dinheiro público em despesas pessoais e familiares. O socialista Isaac Braga, que está desde 2017 à frente da Junta, é suspeito de gastar mais de 30 mil euros em tabaco, restaurantes, perfumarias e estadias em hotéis. De acordo com a RTP, o presidente fez levantamentos de mais de 115 mil euros da conta da Junta e terá transferido o dinheiro diretamente da freguesia para a mulher. Vladimir Putin está em Pequim. Esta manhã decorreu uma cerimónia de assinatura de acordos bilaterais. O presidente russo realça a boa relação entre China e Rússia. Esta manhã, Putin reforçou também que os dois países estão juntos na missão de construir um mundo mais democrático e justo. Donald Trump e a família estão agora isentos de auditorias fiscais. O governo dos Estados Unidos retirou permanentemente todas as acusações fiscais contra o presidente norte-americano e os filhos. A decisão de imunidade de auditorias fiscais faz parte de um acordo relacionado com o processo de 10 mil milhões de dólares movido por Trump contra o Serviço de Receita Federal americano, após terem sido divulgadas as declarações financeiras de Trump. A notícia está a gerar reações de vários senadores do Partido Democrata que falam de um momento de corrupção à vista de todos.
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3: Este é o Explicador das Manhãs 360, esta quarta-feira, sobre a proposta do Bloco de Esquerda para desclassificar documentos relacionados com forças terroristas de extrema-direita, como o MDLP, ou extrema-esquerda, como as FP25. Para isso, convidámos para estarem connosco Diogo Pacheco de Amorim, do Chega, e Fabián Figueiredo, do Bloco de Esquerda. A moderação é da Carla Jorge Carvalho e do Paulo Ferreira.
13: Bom dia, obrigado a ambos pela presença neste explicador. Fábio Figueiredo, começando por si, quais são os motivos que levam o Bloco de Esquerda a apresentar esta proposta agora, neste momento?
14: Muito bom dia. Como sabe, foi agendado um debate sobre, na sequência das declarações das secretas portuguesas que previam a desclassificação de parte do arquivo das FP25, e nós acompanhamos este debate com um projeto de lei que é resultado de um trabalho maturado de consulta junto de especialistas da segurança interna, de académicos, de jornalistas e de um grande estudo da nossa parte, que prevê a desclassificação de todo o arquivo das FP25, mas também da chamada rede bombista da extrema-direita, do MDLP, do ELP, da CODECO, da MAPA, etc., da FLA e da FLAMA, e de encontrar também uma solução para os depoimentos que são feitos em reuniões reservadas das comissões parlamentares de inquérito. Muita gente não sabe isto. Mas, por exemplo, há depoimentos feitos no quadro da Comissão Parlamentar de Inquérito de Camarate que, se os herdeiros não os quiserem divulgar, eles nunca serão do conhecimento público. Apesar de haver jornalistas e académicos que os têm solicitado à Assembleia da República. Portanto, nós procurámos, com base nos melhores exemplos internacionais, eu olhei particularmente para o que é que foi feito em relação à Stasi, a quando da reunificação das Alemanhas, ou também da disponibilização do arquivo da Shoah. Há outros exemplos que surgem na nota técnica que acompanha o projeto do Bloco, que é sobre as Brigate Rosse em Itália, e propomos a criação de uma comissão independente que funciona junto da Assembleia da República, na qual participa o Ministério Público, através da Procuradoria-Geral da República, os ministérios competentes, os vários serviços de segurança, a CADA, representantes da academia e também dos jornalistas, para garantir que se desclassifica todo o arquivo, que se garante acesso à informação relevante e que se anonimiza o que não tem relevância pública e que deve permanecer reservado porque não tem interesse jornalístico ou histórico. Estamos a falar de dados pessoais que são irrelevantes para o caso. Porque agora, a democracia portuguesa tem 50 anos e há filmes, há livros, o Observador tem dado eco do debate sobre a ação violenta no pós-25 de Abril. Muitos desses trabalhos são feitos sem acesso aos processos e sem acesso aos arquivos. Por exemplo, o jornalista Miguel Carvalho, que redigiu uma extensa obra quando Portugal ardeu, redige todo o livro sem ter acesso ao processo. Os vários historiadores e jornalistas que hoje se debruçam sobre as FP25 não têm acesso a toda a informação.
0: Sim.
14: A própria proposta das secretas tem uma insuficiência que nós não compreendemos, porque os documentos que querem desclassificar não incluem os primeiros anos de formação das FP25, o que, enfim, do ponto de vista de rigor histórico e mesmo de procedimento de desclassificação de documentos é um bocado estranho.
0: Fica insuficiente. Fábio Figueiredo, já vamos continuar a conversar e, aliás, está aqui a dar-nos exemplos muito concretos das dificuldades que existem neste momento no acesso a alguns desses documentos. Diogo Pacheco de Amorim, bem-vindo também a este debate. O Chega está de acordo com a abertura pública destes arquivos, estendendo-os para além das FP?
15: Bom dia, desde já, e obrigado pelo convite. Perfeitamente de acordo, perfeitamente de acordo. Nós temos, aliás, hoje em debate também uma iniciativa, um projeto de resolução, que se refere exatamente a uma abertura total e propõe e deseja para o Governo uma abertura total dos arquivos exatamente em relação às FP 25 de Abril, em relação que desde o momento da fundação até o momento da amnistia. Entendemos que isso é fundamental e... em relação à questão do chamado movimento terrorista, dito da extrema-direita...
0: Bombista.
15: Desculpa?
0: Bombista. Estava
15: bombista,
0: movimento bombista.
15: A rede bombista de que estava a falar, Fabián. Também, e nós não o propomos nesse nosso projeto de resolução, mas estamos perfeitamente abertos a que se faça a história agora, porque o Fabián referiu exatamente o livro de Miguel Carvalho, e o livro de Miguel Carvalho tem muitas insuficiências, que eu admito que não sejam, como é óbvio, do Miguel Carvalho e da vontade de Miguel Carvalho, mas que, pela ausência total de impossibilidade de consulta de fontes. Portanto,
0: estarão de acordo na sexta-feira, quando estas iniciativas forem a votos no Parlamento, o Chega estará de acordo em aprovar o alargamento da desclassificação de todos os documentos?
15: Não, porque não está de acordo com todo o projeto apresentado pelo Bloco de Esquerda. Por causa da comissão, o Bloco de Esquerda propõe a formação de uma comissão junto do Parlamento. Ora bem, nós já temos uma quantidade gigantesca de comissões a funcionar junto do Parlamento, com autonomia administrativa, financeira, como também é proposto pelo Bloco de Esquerda, e que tem dado inúmeros problemas, e aliás agora foi nomeada exatamente pela Conferência de Líderes uma comissão para analisar essas comissões, e nós achamos que não é necessário uma comissão. Basta a desclassificação e basta a possibilidade de consulta pública de todos os documentos, que nós nisso sim, estamos de acordo. Eu diria que em relação ao projeto de lei do Bloco de Esquerda, perfeitamente de acordo em relação ao objeto, exceto na parte do objeto, à linha A, que é de formação da Comissão, mas nos outros pontos, sim, e quanto ao âmbito de aplicação, também.
13: Que é o essencial. Deixe-me só ouvir aqui, Fabián Figueiredo, esta questão da comissão, que é mais uma questão, se quisermos, burocrática e institucional do que aquilo que é o centro da vossa iniciativa, é ultrapassável. E perguntava-lhe já agora, se das conversas que tem tido com outras bancadas parlamentares, se adivinha aqui um consenso muito mais alargado.
14: O que lhe posso dizer é que nós temos inteira disponibilidade para trabalhar numa solução que conforte uma maioria de deputados na especialidade, e o apelo que temos deixado nesse diálogo que temos feito é que se viabiliza propostas na generalidade e que se encontre depois uma solução maioritária na especialidade. Eu alerto só para o seguinte: a desclassificação de documentos e a sua organização em arquivo não é algo que acontece por mera vontade do legislador, pressupõe um procedimento. E se nós na Assembleia... Claro, mas repare, Diogo Pacheco Amorim, se nós não encontrarmos a ferramenta para organizar os documentos, os desclassificar, nós podemos pôr o que quisermos na lei, que depois continuamos a encontrar os mesmos entraves administrativos e burocráticos. E a nossa preocupação é que exista uma comissão temporária, é uma comissão temporária, que reúne todos os envolvidos neste processo que têm um mandato de 4 anos para desclassificar e organizar estes documentos. Caso contrário, o que é que acontece, como já acontece com muitos documentos que são de acesso público, mas na prática os investigadores e os jornalistas não os conseguem ter acesso? Porque vai-se a um arquivo, pede-se um documento e não se sabe dos documentos. Ou pede-se um documento e diz, pois, o senhor de facto tem acesso a este documento, mas ainda não procedemos ao expurgo. E nisto perdem-se décadas sem que se tenha acesso às fontes primárias. E isso é um problema. Por isso é que nós olhamos para todos os exemplos que existem e ver como é que o podemos fazer da forma mais eficaz. Porque, por exemplo, o projeto de resolução do Chega, que nós estamos de acordo, desclassifique-se todo o arquivo dos FP25. Mas se não se mandatar alguém para o organizar, para expurgar os dados que são irrelevantes, podemos daqui a 20 ou 30 anos ter o mesmo debate porque ninguém tratou desses documentos. Há documentos sobre a história do século XX português que supostamente são de acesso público, mas que os historiadores não conseguem ter acesso porque o arquivo não está organizado ou os documentos não estão tratados. Isso é um problema sério. A comissão que nós propomos não é criar mais um órgão qualquer. Porque é que ele funciona junto da Assembleia da República? Porque permite a agilidade e depois junta as secretas, o Ministério Público, a Academia, os jornalistas, a CADA, reúnem frequentemente e tudo isto é sem acréscimo de despesa. Portanto, não estamos a criar mais cargos remunerados, isso é muito claro no projeto. Estamos a criar, se quiser, uma unidade de missão que tem a missão de organizar estes documentos que eu chamo a atenção. Isto são dezenas de milhares de documentos.
0: E que estão dispersos.
14: E que estão dispersos, claro. Repare, deixa-me só dizer isto. Há uma estrutura judicial que já não existe, que tratou destes processos, que são os tribunais judiciais militares. Esses papéis estão espalhados por todo o território nacional, em vários arquivos dos Serviços de Segurança Interna, e é preciso reunir e tratar estes documentos. Não basta só pormos na lei, é essa a nossa preocupação, que é preciso classificá-los. Dito isto, temos toda a disponibilidade na especialidade para encontrar uma solução.
0: Para encontrar uma solução, o Diogo Pacheco de Amorim reconhece que, de facto, a lei pode ter ótimas intenções, mas se não forem ultrapassados estes entraves administrativos e burocráticos, como o Fabián Figueiredo aqui referia, pode ficar só uma ótima lei no papel, mas sem nenhuma consequência prática.
15: Eu compreendo perfeitamente o que diz o Fabián Figueiredo. E, aliás, não pertencendo eu à direção do grupo parlamentar, que é quem tem que decidir sobre estas questões, eu pessoalmente entendo perfeitamente que se poderá encontrar na especialidade, e admito que possa encontrar na especialidade, um ponto comum que nos permita avançar nesse campo. E confesso que eu acho fundamental, e acho de facto importante que a desclassificação seja seguida de dados concretos, não se passa o que Fábio Figueiredo diz. E bem, nesta tentativa tempo permanente, depois falha isto, falha aquilo e falha aquele outro. Portanto, eu acho que, e pessoalmente entendo que, deve ser encontrada, abaixar a especialidade e encontrarmos aí um ponto comum, e pelo menos entre os nossos partidos, e admito que entre os nossos partidos. Eu confesso que, mesmo pessoalmente, tenho todo o interesse em que tudo seja posto a claro e a branco, porque tenho sido uma das vítimas em relação à questão às questões históricas que têm a ver com o período entre o 28 de setembro e o 25 de novembro, de uma falta de conhecimento e de uma quantidade grande. Porque é evidente que quando não existem dados concretos para fazer história, a história não se faz. Ou faz-se uma lenda ou um conjunto de mitos que não interessam a ninguém, nem aos historiadores, nem aos implicados, ou aos pseudo-implicados, e aos portugueses em geral. Isto é o que me... Aliás, eu até posso dar um exemplo, em relação ao famoso caso do Padre Max e da Maria de Lourdes. Uma coisa que foi atribuída pelo Tribunal de Vila Real, com algumas deficiências claras, tanto mais que fala-se, isto foi o MDLP, mas não conseguimos detectar ou provar quem foram os implicados. Ainda há dias o Jornal de Notícias refere um livro de 2014, onde há um senhor, um mercenário angolano, julgo eu, um mercenário angolano, que diz quem o contratou, e não foi ninguém ligado ao MDLP, quem o contratou descreve minuciosamente como foi feito o atentado. E repare, isto é um caso exemplar, o caso do Padre Max tem sido um dos faróis...
13: E é dos, digamos, mais mediáticos, de facto.
15: Dos mais mediáticos e não corresponde, aparentemente não corresponde nada à verdade.
13: E daí a importância também da revelação destes documentos. Estamos mesmo a chegar ao fim deste nosso explicador. Fábio Figueiredo, estamos aqui a falar de acontecimentos entre os últimos 35 a 50 anos, assim números redondos. Poderá ainda haver consequências judiciais de informação que venha essencialmente?
14: Não.
13: Não.
14: Não.
13: Isso fica salvaguardado ou já
14: não há? Fica salvaguardado, sim. Já não há, e isso fica salvaguardado. Isso, aliás, no projeto é muito evidente. Não se trata de reabrir casos judiciais. Muito pelo contrário, trata-se de dar acesso à documentação para se inscrever no espaço público a história de Portugal. E estamos a falar de documentos que serão primordialmente acessíveis a historiadores, a jornalistas, a quem faz trabalho académico e de investigação relevante sobre esta matéria. Nenhum destes documentos poderá ser mobilizado para reabrir casos judiciais, tanto que, como aqui já foi, na nossa conversa já foi referido, houve uma lei da amnistia, do que também se fala menos. Também houve um indulto, convém recordar isso, ou seja, Ramiro Moreira, que foi um dos principais operacionais da Rede Bombista, foi indultado.
15: Exato.
14: Por isso, pronto, portanto, todos estes processos, do ponto de vista da justiça dos tribunais, estão arrumados. O que falta é organizar este arquivo e disponibilizar os dados, até para ocupar os espaços vazios com verdade e não com especulação. E isso permite criar uma nova geração de publicações que tem um outro olhar mais atualizado sobre esta matéria, com a vantagem de já terem passado ou 50 ou 30 anos sobre os factos, o que permite outra lucidez, outra reflexão, um outro olhar sobre o contexto em que aconteceram os atentados, os ataques, em que se criaram estas organizações, seja da extrema-esquerda armada, seja da extrema-direita bombista, mas também dos movimentos separatistas nos Açores e na Madeira, sobre os quais já há bastante, já há alguns trabalhos relevantes, mas ainda há muita documentação por desclassificar em relação à FLA e à FLAMA, por exemplo.
15: Eu, aliás, ainda queria acrescentar aqui qualquer coisa. Uma das coisas que o projeto de lei do Bloco de Esquerda nos considerantes é exatamente porque uma das coisas que tem havido sempre uma amálgama em que tudo isto acaba sempre por parar ao MDLP. Aliás, eu noto nos considerandos do Bloco de Esquerda se determinam vários movimentos, várias organizações, só faltando uma coisa, Fábio Figueiredo, é que houve uma quantidade enorme desses atentados que foram meramente vingança pessoal. Foram vingança pessoal e que foram depois atribuídos a uma organização ou outra. Ou seja, há ali vingança pessoal, atentados pagos para pessoas de vingança, houve vários empresários que tinham as suas empresas ocupadas e destruídas e que perderam a cabeça, lamentavelmente perderam a cabeça, isto tanto quanto sei, porque eu vivi essa época, sim, como sabemos, não é? E que há, portanto, uma amálgama e é muito importante que, seja, que sejam umas coisas distinguidas das outras. E daí a importância que eu me atribuo à necessidade exatamente que se faça a história. Sim. E se atribuam responsabilidades a quem há que atribuir responsabilidades históricas, não são responsabilidades judiciais, nas jurídicas, não.
0: Para ficarmos todos a conhecer a história recente, exato, do país, e assim, exato, chegamos aqui a um raro e quase surpreendente entendimento entre o Diogo Pacheco de Amorim e o Fabián Figueiredo neste explicador. Agradecemos muito a vossa presença esta manhã aqui. Um bom resto.
14: Obrigado pelo convite.
15: Obrigado. Obrigado. Obrigado. Obrigado. Obrigado. Obrigado. Também bom dia. Obrigado. Obrigado.

0: Olá, muito bom dia. Está com a Rádio Observador. São 9 horas. As notícias com Carla Jorge de Carvalho. O governo volta atrás, insiste em exigir uma declaração médica desde o primeiro dia às mulheres trabalhadoras em amamentação.
1: Depois das negociações em

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1: São 9h31, já a seguir à nova comissão de inquérito, esta manhã com Maria do Céu Machado, pediatra, professora catedrática jubilada na Faculdade de Medicina de Lisboa e antiga presidente do Infarmed. Primeiro espreitamos a atualidade. Carla Jorge de Carvalho.
2: O Parlamento discute hoje e vota na próxima sexta-feira a proposta do Bloco de Esquerda para desclassificar arquivos relativos à violência política do pós-25 de Abril. Falamos de forças de extrema-direita, como o MDLP, ou de extrema-esquerda, como as FP20. Foi o tema do explicador desta manhã com o deputado bloquista Fabián Figueiredo a dizer que é importante a proposta passar no Parlamento para garantir o acesso à informação que neste momento está indisponível. Diogo Pacheco de Amorim concorda com a ideia, diz que o Chega não se compromete a votar a favor porque está contra a criação de uma comissão no Parlamento para tratar o tema, mas os dois deputados manifestaram a disponibilidade para chegar a um entendimento. O Governo vai regressar à versão original da reforma da Lei do Trabalho, no caso da amamentação. De acordo com a proposta que foi enviada ontem ao Parlamento, as mães que precisam de uma dispensa de horário para amamentar vão ter de apresentar uma declaração médica desde o primeiro dia e têm de pedir uma nova declaração a cada 6 meses para que o médico continue a comprovar que ainda está a amamentar. Esta é uma das alterações que o Governo quer fazer a propósito da Lei Laboral. O processo segue agora para o Parlamento, depois de ter falhado na concertação social. O presidente da Junta de Freguesia de Vila do Conde renunciou ao mandato após terem sido reveladas suspeitas da utilização de dinheiro público em despesas pessoais e familiares. O socialista Isaac Braga, que está desde 2017 à frente da Junta, é suspeito de gastar mais de 30 mil euros em artigos como tabaco, perfumarias, restaurantes, estadias em hotéis. De acordo com a RTP, o presidente fez levantamentos de mais de 115 mil euros da conta da Junta e terá transferido o dinheiro diretamente da freguesia para a mulher. Vladimir Putin participou esta manhã em Pequim numa cerimónia de assinatura de acordos bilaterais entre China e Rússia. O presidente russo realça a boa relação entre Pequim e Moscovo. Nas declarações feitas esta manhã, o chefe de Estado russo reforça a cooperação entre os dois países e diz que estão juntos na missão de construir um mundo mais democrático e mais justo. Donald Trump e a família passam a estar isentos de auditorias fiscais. O governo dos Estados Unidos retirou permanentemente todas as acusações contra a família Trump. A decisão faz parte de um acordo relacionado ao processo de 10 mil milhões de dólares movido pelo presidente norte-americano contra o Serviço de Receita Federal norte-americana. A notícia está a gerar já reações de vários senadores do Partido Democrata que falam de um momento de corrupção à vista de todos.

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10: 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Muito bom dia, são 9h37. Começa agora mais uma comissão de inquérito das manhãs 360 hoje. É a nossa convidada Maria do Céu Machado, pediatra, professora catedrática jubilada na Faculdade de Medicina de Lisboa e antiga presidente do Infarmed. Eu podia continuar a lista. Bom dia, bem-vinda.
11: Bom dia.
12: Obrigada.
11: Bom dia.
10: Obrigada por ter aceitado o nosso convite.
12: Muito obrigada, eu é que agradeço.
10: Temos 5 perguntas para lhe fazer. Por cada resposta certa recebe 5 pontos, portanto o máximo são 25. Mas se tiver assim alguma dúvida e precisar de ajuda, nós damos 3 hipóteses e se acertar recebe 2 pontos.
12: Simpático.
10: Vamos a isto.
11: É.
10: Vamos a isto?
12: Vamos a isto.
10: O estetoscópio é um dos símbolos da medicina. Foi inventado no início do século XIX. Em que país europeu?
12: Ai, eu espero que nenhum dos meus alunos me esteja a ouvir.
10: Se calhar nem eles sabem esta.
11: Pois.
12: Não sei.
11: Se calhar não falam disto nas aulas.
10: Se calhar não falam.
11: Não, claro.
12: E já se usa pouco o estetoscópio.
10: Pois é, claro. Agora outras
12: olha-se
10: coisas,
12: mais outras... para os exames.
10: Exatamente. Então vou dar-lhe 3 hipóteses. França, Inglaterra ou Alemanha?
12: Alemanha.
10: Tem a certeza?
12: Não.
10: França, Inglaterra...
13: Disseste o nome do
10: René Laennec.
12: Então é França.
10: É isso mesmo. Eu percebi que estava a dizer Alemanha e queria dizer França. Maria do Céu Machado, estando ligada à saúde, depois do alarme que se criou aqui há uns dias por causa do antivírus, sente que se aprendeu alguma coisa com o Covid-19? O nosso sistema de saúde e as autoridades estão hoje mais preparadas para uma nova pandemia?
12: Bem, aprendemos imenso e já esquecemos tudo, pois. Praticamente.
10: Uhum.
12: Mas eu acho que alguma parte da organização ficou e é fácil recuperar, ser recuperada. Ou seja, nós não estamos preparados, mas apesar de tudo estamos melhor do que antes da pandemia.
13: Ou seja, já sabemos como é que é. Não estamos
12: Exatamente.
13: Preparados, mas já sabemos
12: Exatamente.
13: Como é que funciona e rapidamente conseguiremos reativar os mecanismos que criámos. Parece que sim.
12: Exatamente. E os portugueses são muito... têm essa grande qualidade, é capaz de ser a maior qualidade dos portugueses, que é conseguirem em situação de stress. Aliás, nós todos funcionamos melhor em situação
10: reagir.
12: De stress. Reagir.
11: Improvisar,
12: de forma,
11: não é?
12: De forma positiva.
11: Claro, improvisar e...
12: Exatamente, claro. O país foi dado como... a nossa estratégia foi dada como exemplo e foi... E teve resultados relativamente bons no âmbito mundial, enfim.
11: Uhum. Seguimos para a segunda questão. Ainda vamos continuar a falar
10: sim,
11: do mesmo
10: tem,
11: tema.
10: Tem relação, sim.
11: E a segunda questão é de que país partiu o cruzeiro, o Ondius, precisamente, em direção a Cabo Verde, quando foi dado o alerta para a presença de pessoas infectadas com
12: antivírus? Argentina.
11: Ushuaia, precisamente. E as autoridades estão a lidar bem com isto? As autoridades não são nacionais, como a OMS, por exemplo, e os vários países?
12: Eu acho que parece-nos que estamos a ver o mesmo filme, não é? Que é quando foi o início da pandemia, a coronavírus, a Covid, também numa fase inicial as autoridades, a Organização Mundial de Saúde dizia não, isto é lá num país longínquo, não vai acontecer nada, não tem problema, não se transmite-se, usa-se máscara, não se usa máscara, enfim. É sempre um bocadinho assustador. Como médica, eu sempre tive mais e tenho mais respeito pelos vírus do que pelas bactérias, porque as bactérias têm há antibióticos e nós tratamos as infecções. Pode haver uma infecção bacteriana grave, mas nós temos armas E os vírus não temos. E os vírus têm uma capacidade... Os vírus vencem os humanos. Uma capacidade de modificação, de adaptação.
11: Não é? Claro.
12: Exatamente. Que é terrível, não é? Ou seja, um vírus que... E agora acontece também com antivírus, que nós estamos convencidos que não se transmite de animal para homem, de repente transmite-se de homem para homem. Ou mulher para mulher. Para sermos justos.
11: Disse há pouco do paralelo que fazia com a pandemia, que no início houve uma certa desvalorização. É o que pode estar a acontecer agora, mas não há aqui o equilíbrio na comunicação das autoridades entre o desvalorizar e o lançar o alarmismo também, de alguma forma.
12: Pois, mas eu percebo isso na altura da pandemia. Agora... Acho que não, por acaso. Acho que, se calhar, ficávamos todos um bocadinho mais descansados e não alarmados, porque já vivemos a pandemia, se nos dissessem, enfim, provavelmente não vai acontecer nada, isto é apenas um surto, não é? Nós temos surto, epidemia, pandemia. E o surto é assim, fechado e mais pequeno, num grupo restrito de pessoas, e depois os outros têm as dimensões diferentes, e a pandemia é mundial. Eu acho que se calhar nos ajudava a todos e as autoridades de saúde a prepararem-se e isso seria positivo. E não geraria alarme porque nós já vivemos, eu acho que o alarme é um bocadinho gerado pelo desconhecido e aqui o desconhecido é dizerem-nos assim, não vai acontecer nada. E afinal, há uns anos que não foram muitos, foram 6, não é? Vivemos uma situação que foi complicada.
13: Há aqui uma situação de déjà vu, não é? Começamos todos se calhar a ver aquelas pessoas com máscaras e aqueles fatos, não é? Faz-nos lembrar aquilo que vivemos. Muito bem, vamos mudar de tempo. Maria, 7 pontos. Tem 7 pontos, isto está a correr muito bem. Agora vamos para uma das suas áreas assim de especialização. Como se chamava a primeira linha telefónica de saúde de apoio exclusivo a crianças e que acabou por evoluir?
12: Sei, trin, trin, doi, doi.
13: Exato, doi, doi, trin, trin, exatamente. Criada em 1999, de facto.
12: Pela ministra Ana Jorge.
13: É verdade, quando estava no Garcia Dorta. Não é? Agora, e falando aqui da questão das crianças, ficamos a saber que o governo quer regulamentar as regras do acesso à amamentação, a proposta de código laboral volta a obrigar as mulheres a apresentarem atestados médicos desde que comecem a regressar ao trabalho para poder ter o horário reduzido. Isto vai no bom sentido ou dá um sinal errado?
12: Ai, é tão difícil responder a isso porque... o problema sempre são os abusos, não é? As mulheres, cada vez, a amamentação, a percentagem de mães que amamentam aumentou imenso, enfim, nas últimas décadas, e o que é excelente.
13: Houve um trabalho importante
12: muitos dos profissionais de enfermagem, não é? São as enfermeiras naquela primeira hora no hospital, que na maternidade, que insistem, porque dar de mamar não é fácil. E muitas vezes as primeiras horas são ali cruciais para haver uma desistência ou não. E, portanto, aumentou imenso o número, isso é excelente. Nós sabemos que até aos 6 meses é relativamente importante a amamentação exclusiva. A partir dos 6 meses não é suficiente para a criança crescer, porque depois não tem proteínas suficientes, não tem ferro, e portanto há evidência, os estudos científicos mostram que depois a criança fica com anemia a partir dos 6 meses se não tiver outro tipo de alimentação complementar. Pronto. Agora, gerou-se aquela ideia de que é bom amamentar, sei lá, até aos 18 anos, estou a brincar. Mas, como sabem, houve uma altura que uma mãe a amamentar um rapaz de 7 ou 8 anos apareceu na capa da Times.
13: Pois foi.
12: Pronto.
13: Já em pé.
12: Já em pé, exatamente. E isto porquê? Porque a Organização Mundial de Saúde, como o nome indica, é mundial e não faz regras para os países europeus e outras regras para os países africanos ou asiáticos, faz regras para o mundo e até por razões de delicadeza e politicamente correta, quando faz uma regra ou quando dá um conselho ou quando aconselha é transversal e geral. E o que é facto é que em países em que não há poucos alimentos, há fome, há pobreza, uma amamentação prolongada é melhor do que não estar a amamentar e não haver comida.
14: Uma má nutrição.
12: Uma má nutrição. E, portanto, a Organização Mundial de Saúde começou a aconselhar até aos 2 anos e até aos 3. Mas isto é preciso ser visto, como tudo, num certo contexto.
14: Mas os eventuais abusos que possam existir nesses casos não têm que ver com o facto de, pela legislação existente, os pais não terem o tempo suficiente para passar com as crianças numa fase que é muito importante do desenvolvimento delas?
12: Os pais, eu acho que os pais têm... É assim, alguns não têm tempo. Há muitas mães com 2 empregos, a vida não é fácil, não é? Mas às vezes têm tempo. Eu acho que já não sabem é brincar. Eu sinto isso como pediatra e sigo muitas crianças, segui ao longo da vida e continuo. Que as pessoas chegam a casa e enfim têm que fazer o jantar, pôr as crianças no banho, não sei o quê, mas um quarto de hora, meia hora que estivessem ali a brincar, a fazer um puzzle, a fazer uma coleção de cromos, sei lá, uma cumplicidade qualquer, não existe para quem anda no mundo de trabalho sempre num stress. É como se fosse perder tempo brincar com uma criança, ou até agora os dias são maiores, o tempo é ótimo, ir buscar à escola ou à creche e dar um passeio, passar por um jardim e brincar ali um bocadinho ao ar livre. E às vezes não é falta de tempo.
14: Eu noto isso. É a incapacidade para aproveitar o tempo que existe.
12: Para aproveitar, sim. Exatamente. Pronto, e portanto, tudo isto, apesar de tudo, gera um bocadinho de culpabilidade. E continuar a amamentação, estávamos a falar a propósito dos abusos, mas eu já volto à pergunta. Portanto, continuar a amamentação parece que é dar qualquer coisa à criança que não se deu de outra maneira. Agora, realmente eu, enquanto há mães que eu sei que estão a amamentar e a criança já tem 1 ano ou 2, há outras que eu sei perfeitamente que não estão a amamentar e que me vêm pedir, e que me vêm pedir a declaração.
14: Mas é uma espécie de bónus também, porque essas 2 horas muitas vezes fazem diferença na organização da própria vida familiar.
12: É, mas outras vezes é para ter outro emprego.
13: O que também é relevante.
12: E portanto, ou para fazer outras coisas quaisquer. Eu, a minha percepção ao fim de 40 anos de pediatra é que há 40 anos ou há 30 as famílias eram eram transversais e portanto havia o rapaz e a rapariga quando se casavam e tinham um filho, já tinham tido contacto com irmãos mais novos, bebés ou crianças pequenas, ou com sobrinhos, filhos de irmãos mais velhos. Agora não, eu chego à consulta casais com bebê que nunca tinham pegado num bebê ao colo, nunca tinham mudado uma fralda, porque as famílias são verticais, não é? Há bisavó, mas não há primos, irmãos, nem primos, pronto.
11: São cada vez mais pequenas.
12: Exatamente. E, portanto, a sensibilização para lidar com as crianças tem que começar mais cedo. E quanto a mim, na preparação para o parto, que há aqueles cursos todos, tudo teórico, está muito focado no parto e muito pouco focado depois na criança. E, portanto, tinha que haver
14: aqui... Nos primeiros tempos.
12: Eu até defendo que se calhar deviam fazer estágios nas creches.
14: E já agora, como pediatra, deixe-me perguntar-lhe se ao longo destes anos todos de experiência notou alguma alteração no envolvimento dos pais. Quem é que leva ainda as crianças?
12: Não, isso nota-se. O pai tem um envolvimento muitíssimo maior e isso é fantástico. E isso é uma experiência fantástica que eu tenho, porque sei lá, no tempo dos nossos pais ou dos nossos avós, o pai ou não fazia nada no tempo dos nossos avós ou ajudava e dizia: olha, se precisares diz que eu ajudo. Agora tem um envolvimento ativo, não é? Inclusivamente aquele mês, o último mês de licença de maternidade ou paternidade, o 5º mês, pode ser gozado pela mãe ou pelo pai, e há muitos pais a gozar esse 5º mês, o que gera uma cumplicidade com a criança que vai ficar para a vida. Porque uma coisa é o pai ajudar e estar em casa, mas tem algum problema, dizer: olha, visto isto, ou dou banho assim, ou dou de comer assado, ou a mãe foi trabalhar e o pai tem que lidar com aquela criança, ir ao jardim e dar de comer e mudar a fralda e vestir. e, portanto, gera-se uma cumplicidade. Eu cada vez mais tenho... Antigamente só a mãe é que ia à consulta com a criança. Agora, muitas vezes vai o pai, é muitas vezes o pai que me telefona. E, portanto, esta cumplicidade eu acho fabulosa. Agora, às vezes não é tão completa por culpa da mãe, das mulheres. Porque são, têm mania que são perfeccionistas. Combinam, por exemplo, hoje dou banho eu, amanhã dás banho tu. O bebê tem um mês, suponha. E depois, no dia em que o pai dá o banho, a mãe ainda está as mãos à cabeça. Mas tu não, mas tu não puseste creme. Mas tu vestiste a roupa ao contrário. E ele responde, olha, realmente tu fazes isto melhor que eu, faz tu. Isto é muito que não bem. Pode ser.
14: Maria do Céu Machado, vamos avançar para a quarta pergunta e vamos mudar de tema. Agora vamos entrar aqui no mundo da arte para chegar aqui a outro assunto. Como se chamava o pintor e escultor colombiano que ficou célebre pelas suas figuras, quer escultóricas, quer pictóricas, com, digamos, excesso de peso?
12: Botero.
14: Muito bem. Fernando Botero. Nos últimos meses, os portugueses, isto foram dados revelados esta semana, gastaram mais de 55 milhões de euros em medicamentos para emagrecer. Estes medicamentos deviam ser comparticipados?
12: Pois, isso é um problema complicado que já vem há muitos anos, inclusivamente quando já estávamos a discutir isso quando eu fui presidente do Infarmed. Bem, os portugueses deviam fazer dieta para começar, mas não, o problema é assim, claro que deviam ser comparticipados, mas não estes medicamentos, ou os medicamentos que são também para diabetes, são comparticipados a 100%. Eu discordo de medicamentos comparticipados a 100%, porque depois não se dá o mínimo valor, não é? A pessoa devia pagar, mesmo que fosse, pagasse 5 ou 10%, portanto, agora...
14: E é também mais fácil para os médicos receitar quando...
12: É mais fácil. Agora, em relação ao problema da obesidade, o que acontece é que a legislação portuguesa diz que medicamentos para controle de peso ou emagrecimento não são comparticipados. Mas isto é uma questão de contas, não é? Porque alguém que tenha uma situação de obesidade, então se for uma obesidade mórbida, uma obesidade extrema, pelas complicações cardiovasculares que vai ter, porque vai ter, e não só cardiovasculares, e outras metabólicas, diabetes, insuficiência cardíaca, insuficiência renal, etc, etc.
14: Vai representar um custo superior.
12: Vai ter um custo enormíssimo no Serviço Nacional de Saúde e no sistema de saúde de forma geral. E, portanto, deviam ser aqui feitas umas contas e ser comparticipado. Agora, obviamente que isto teria que ser acompanhado, enfim, por consultas de nutrição, por conselhos ao exercício físico e, portanto, não só tomar medicamento. Até porque estes medicamentos... quando começam a ser tomados, se a pessoa não ganha outros hábitos, outros estilos de vida, vão ter que ser tomados e administrados, não é? Porque é injetado.
11: Toda a vida.
12: Toda a vida.
13: Portanto, eles são uma oportunidade,
12: sim,
13: mas têm que ser aproveitada com alterações do estilo de vida.
12: Uma das empresas farmacêuticas que teve o primeiro medicamento teve uma campanha muito engraçada. Quis entrar no mercado americano, não é uma empresa americana, é uma empresa europeia, quis entrar no mercado americano. É uma empresa dinamarquesa, toda a gente conhece.
11: Sim, aliás, o PIB da Dinamarca tem beneficiado muito com isso, com esse medicamento.
12: Quis entrar no mercado americano, então realmente os publicitários são fantásticos de criatividade. E então teve uma ideia super criativa, que foi tentar convencer o governo americano, mas não resultou depois muito, do que iam poupar em combustível os aviões... se as pessoas perdessem peso. O que é verdade. Porque o combustível depende da quantidade de combustível.
13: Da carga.
12: E, portanto, e realmente a obesidade
11: mórbida. Vezes 200 num avião faz sentido.
13: Muito bem. Vamos avançar para a última pergunta. Está a correr muito bem, 17 pontos. Em que ano, Maria do Céu Machado, até que ano os telemóveis são proibidos nas escolas portuguesas? Até que ano de escolaridade?
12: Eu agora não estava a perceber a
13: pergunta.
12: Sim,
13: não é
15: o ano
13: de
15: data, não é?
13: O ano escolaridade.
12: Eu acho que até ao nono, a partir do décimo já não é proibido.
13: Há uma fase em que é proibido, há outra em que não é recomendado.
12: Ai, mas a pergunta é, não é?
13: É proibido. Proibido. A proibição.
12: É proibido.
13: Sim.
12: Ah, proibido.
13: Proibido. Alarga o período de escolaridade em que não é recomendado. mas há até uma altura em que é mesmo
11: que eles não podem
13: usar. Não podem usar.
12: Claro. Até o quarto ano de escolaridade. É sexto, não me diga.
13: Íamos continuar aqui. É o sexto, concorda? Ou devia ser mais, devia ser menos, não devia ser proibido? Como é que se posiciona?
12: Mas é tão complicado. Eu fiz uma apresentação num livro há pouco tempo chamado A Geração Ansiosa, do Light. Embora discordasse em alguns aspectos do que ele diz, ele até depois tem uma série de

0: telemóvel. E no fundo, sexto ano de escolaridade, estão entre os 11, 12 anos. Isto é uma vergonha, uma pediatra não saber até que ano era proibido. Mas como eu estou sempre...
1: Mas isto esteve a mudar, é muito recente.
0: E ainda é pior que o estetoscópio. E...
1: Só por causa do estetoscópio é que não faz os 25.
0: Ah, o estetoscópio foi ali uma coisa. E isso eu não sabia, que era um boneco, mas enfim. Foi a primeira pergunta e eu vinha acelerada. Não, é assim... Eu acho que proibições... O problema das proibições é sempre que nós tentamos sempre... Proibição é uma coisa tão excitante para nós não cumprirmos. Não é? Em qualquer idade. O trabalho aqui tem que ser... Bem, voltamos ao problema de... Estas crianças crescem até ao sexto ano... E quais são as atividades que elas fazem com os pais? Vão jantar fora? Estão todos de telemóvel? Nós vemos muito para distrair as crianças, dar-lhes o telemóvel e ver.
2: Como tem um tablet à frente, não? Deste reino.
1: No restaurante?
2: No restaurante.
1: Para as entreter, não é?
0: Por acaso, outro dia contaram uma história, me tinha mandado uma criança, outro especialista, enfim, porque precisava lá de fazer assim uma pequena cirurgia, e que ia causar dor, e é uma criança com 6 anos. O médico disse-lhe, a mãe perguntou, mas não faz aqui, pelo menos uma anestesia local? E o médico disse, não, dê-lhe o telemóvel para a mão, ponha um filme que ele goste, o mais alto que puder, que o telemóvel der, e vai correr tudo bem. Ela pôs o telemóvel altíssimo, o miúdo não tugiu nem mugiu.
3: Sim, isso pode poupar muita anestesia. Aí uma poupança.
0: Mas, portanto, há aqui toda uma cultura... E um hábito, que é realmente haver aqui uma comunicação entre pais e filhos. Tem que se habituar a conversar, à mesa a conversar, não pode haver telemóveis à mesa. Quando estão na refeição comum têm que estar a conversar, a perguntar o que aconteceu no emprego, o que aconteceu na escola, contar histórias, perceber quem são os amigos, perceber o que é a normalidade daquela criança, se está triste ou não está triste, se tem problemas ou não tem, fazer passeios ao ar livre... E no fundo, gerar nas crianças hábitos que não levem a que estejam sempre agarradas ao telemóvel.
1: Estão dependentes do telemóvel.
0: Eu diria que mais que a proibição, obviamente que se os pais não estão educados, tem que se proibir. Outro dia também estive num painel...
1: E para concluir, Maria do Céu Machado.
0: Estive num painel com a diretor de uma escola e que ele dizia, finalmente houve outra vez barulho nos recreios das crianças a falar. É isso que nós precisamos, é o barulho das crianças a falar.
1: Maria do Céu Machado fez 22 pontos. Ai, os tetoscópios. Foi um gosto recebê-la. Muito obrigada por ter vindo.
2: Obrigada.
1: Um bom dia. Muito obrigada.
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0: Parlamento discute hoje propostas para desclassificar arquivos relativos à violência política do pós-25 de Abril. Chega e Bloco de Esquerda não estão de acordo em tudo, mas demonstram disponibilidade para negociar.
1: Foi o tema do Explicador desta manhã. O deputado do Chega, Diogo Pacheco de Amorim, concorda com parte da proposta apresentada pelo Bloco de Esquerda, aquela que garante o acesso à informação que está neste momento indisponível, mas não se compromete com o sentido de voto.
2: Por causa da comissão, o Bloco de Esquerda propõe a formação de uma comissão junto do Parlamento. Ora bem, nós já temos uma quantidade gigantesca de comissões a funcionar junto do Parlamento, com a autonomia administrativa financeira, como também é proposto pelo Bloco de Esquerda, e que tem dado inúmeros problemas, e aliás agora foi nomeada exatamente pela Conferência de Líderes uma comissão para analisar essas comissões. E nós achamos que não é necessário uma comissão. Basta a desclassificação e basta a possibilidade de consulta pública de todos os documentos, que nós nisso sim, estamos de acordo.
1: Na resposta, o deputado do Bloco, Fabián Figueiredo, realça a importância de uma comissão para o processo de desclassificação dos arquivos, mas deixa também ele a porta aberta a negociações.
3: Nós temos inteira disponibilidade para trabalhar numa solução que conforte uma maioria de deputados na especialidade. Eu alerto só para o seguinte: a desclassificação de documentos e a sua organização em arquivo não é algo que acontece por mera vontade do legislador. Para organizar os documentos, os desclassificar, nós podemos pôr o que quisermos na lei, que depois continuamos a encontrar os mesmos entraves administrativos e burocráticos. E a nossa preocupação é que exista uma comissão temporária que reúne todos os envolvidos neste processo, que tem um mandato de 4 anos para desclassificar e organizar estes documentos.
1: Fabián Figueiredo e Diogo Pacheco de Amorim foram os convidados do Explicador desta manhã. As iniciativas do Chega e do Bloco de Esquerda vão ser discutidas no Parlamento em iniciativas que vão a votos na próxima sexta-feira.
0: 10 dias depois de ter perdido a confiança política do PS, o presidente da Junta de Freguesia de Vila do Conde renunciou a um mandato em causa suspeitas de utilização do dinheiro público em gastos pessoais e familiares.
1: A informação foi inicialmente avançada em comunicado pelo CDS-PP, que elogia a decisão, mas levanta dúvidas. Os centristas lembram que, apesar da saída do socialista Isaac Braga, mantém-se a restante equipa do Executivo. Ora, de acordo com documentos revelados pela RTP, este presidente da Junta gastou quase 10 mil euros em produtos como tabaco, 9 mil euros em restaurantes e mais de 2 mil no supermercado. O presidente da Junta, desde 2017, terá levantado, num total, 115 mil euros da conta da freguesia e transferido parte desse dinheiro para a mulher. Assim que surgiram estas suspeitas e ainda antes de ter apresentado demissão, o presidente da Junta gravou um vídeo para as redes sociais a dizer que estava sereno e de consciência tranquila. Na altura, Isaac Braga prometeu esclarecimentos para o momento indicado. Agora, e já depois de ter apresentado demissão, assumiu que a decisão não reflete o facto de se sentir como culpado. Em declarações à agência Lusa, o socialista garante que só abandonou o cargo para proteger a família da atenção mediática.
0: O governo insiste em exigir uma declaração médica desde o primeiro dia às mulheres trabalhadoras em amamentação. As negociações em concertação social falharam e, por isso, o Executivo regressa à versão original da proposta da lei laboral.
1: Mais concretamente, à versão que a Ministra do Trabalho defendia em julho de 2025, as mães passam a ter de apresentar atestado quando pedem pela primeira vez a redução de horário e têm de pedir uma nova declaração a cada 6 meses para que o médico continue a comprovar que ainda está a amamentar. Esta foi a primeira grande polémica a envolver a proposta de alteração do pacote laboral, que o governo insiste também agora, Laura Figueiredo.
4: A polémica começou logo depois do Executivo apresentar a primeira versão do anteprojeto da reforma laboral, já no início de agosto do ano passado. Numa entrevista, a Ministra do Trabalho, Maria do Rosário Palma Ramalho, dizia que conhecia casos de abusos no acesso de mães trabalhadoras à licença para amamentar. Ora, a polémica foi imediata, até porque dados da Autoridade para as Condições de Trabalho apontam noutro sentido. Há, isso sim, casos de empregadores que não dão acesso à licença e também empresas autuadas por não respeitarem o direito dos trabalhadores a amamentar.
1: Aliás, Laura, as negociações com os parceiros sociais durante estes últimos meses apontavam para um recuo do governo nesta matéria.
4: Sim, pelo menos era o que parecia, não no limite dos 2 anos para acesso à licença, que sempre se manteve, mas na rigidez dos procedimentos. Na última versão do pacote laboral, que foi rejeitada pelo UGT, o governo aceitava que a trabalhadora só tivesse de apresentar uma declaração médica se a licença se prolongasse para lá do primeiro ano. Depois disso, teria de apresentar um novo atestado passados 6 meses. Mas, afinal, não vai ser assim. Com a proposta de lei que ontem chegou ao Parlamento, volta a ficar em cima da mesa a necessidade de a mãe apresentar uma declaração médica logo desde o primeiro dia em que queira aceder a este direito.
1: Os partidos hão de decidir como votar. Importa perceber, Laura, como é que é atualmente a lei.
4: Hoje em dia já se prevê que as trabalhadoras tenham de apresentar um atestado médico se quiserem prolongar a licença de amamentação para lá do primeiro ano de vida do bebê, mas não têm de o fazer no regresso ao trabalho nem de efetuar a renovação passados 6 meses. O atual Código de Trabalho também não impõe qualquer limite no acesso à licença de amamentação.
1: Laura Figueiredo, com a proposta do Governo para a amamentação, a proposta do Executivo mantém a versão inicial. A decisão há de caber agora aos deputados na Assembleia da República.
0: Na análise, o editor adjunto de política do Observador, Miguel Santos Carrapatoso, diz não perceber o porquê desta decisão do Governo.
1: Diz até que o Executivo está a repetir um erro.
5: Para mim é muito difícil perceber como é que o Governo, tendo compreendido e aceitado que cometeu um erro lá atrás, se prepara agora para repetir um erro clamoroso e a deitar por terra, ou não diria deitar por terra porque não devemos ser tão definitivos, mas contaminar mais uma vez a discussão parlamentar. Mesmo indo, procurando perceber o porquê, a motivação do Governo para insistir nesta medida, a motivação política, também não se percebe, e aí a culpa mais uma vez não é dos jornalistas, nem é da comunicação social, nem é da oposição, é porque o Governo nunca explicou, com dados concretos, o porquê de estar tão preocupado em regulamentar, vou usar um eufemismo, a licença da amamentação.
1: Miguel Santos Carrapatoso, editor adjunto de política do Observador, esta manhã no E o Vencedor É.
0: Vladimir Putin e Xi Jinping dizem que é urgente haver um cessar-fogo na guerra no Médio Oriente.
1: Os presidentes russo e chinês concordam com a necessidade de um fim das hostilidades e da continuação das negociações de paz. No segundo dia de visita oficial de Putin à China, os dois chefes de Estado participaram numa assinatura de acordos, onde destacaram a confiança política mútua e a cooperação estratégica. Putin diz que Rússia e China estão juntos na missão de construir um mundo mais justo e mais democrático.
6: A nossa cooperação em matéria de política externa é um dos principais fatores de estabilização na área internacional. Está em curso um processo complexo de formação de um mundo policêntrico baseado no equilíbrio de interesses de todos os seus participantes. Juntamente com os nossos amigos chineses, defendemos a diversidade cultural e civilizacional e o respeito pelo desenvolvimento soberano dos Estados. E aspiramos à construção de uma ordem mundial democrática mais justa.
1: A intervenção de Vladimir Putin esta manhã em Pequim, no âmbito da viagem oficial que está a fazer à China.
0: Na análise, Francisco Proença Garcia admite que a união entre a Rússia e a China está cada vez mais forte e cria uma nova ordem mundial.
1: O militar e professor considera o momento da visita curioso, sendo que acontece pouco depois do encontro de Trump com Xi Jinping, e destaca que as atitudes dos Estados Unidos e da Europa forçam ainda mais a ligação entre a Rússia e a China.
7: A ligação entre eles é cada vez mais forte. A Rússia depende cada vez mais economicamente do apoio que a China lhe dá e militarmente também, porque a China dá-lhe a tecnologia de uso dual que eles depois podem empregar nos seus instrumentos militares. De maneira que é muito interessante ver esse timing e a importância que eles dão à relação com a Rússia. De maneira que essa ligação não é de agora, já é antiga, mas está-se a fortalecer e nós estamos a forçar, com estas atitudes, uhum, e a Europa com as suas atitudes em relação à Ucrânia, força muito mais esta ligação.
1: Francisco Proença Garcia reforça que a aliança entre os dois países não é recente e que está mais forte que nunca. A análise foi feita esta manhã no Gabinete de Guerra.
0: São agora 10h11. Carla, antes do contracorrente, que outras notícias merecem destaque?
1: Duas crianças com 3 e 5 anos foram encontradas ontem à tarde pela GNR numa estrada entre Alcácer do Sal e a Comporta. A informação foi inicialmente avançada pelo Correio da Manhã, confirmada pelo Observador. Os dois menores franceses estariam sozinhos e sem identificação quando foram avistados por uma pessoa que alertou as autoridades. As crianças foram levadas para o posto da GNR de Alcácer do Sal, que já contactou a Comissão de Proteção de Crianças e Jovens. A GNR admite a hipótese de abandono, mas ainda decorre investigação para tentar identificar os menores e os pais. Foi registado esta manhã um sismo de magnitude 5.6 na escala de Richter, na zona centro-leste da Turquia. Não há registro de vítimas ou de danos materiais até ao momento. A imprensa local dá, no entanto, conta de várias escolas da região que foram evacuadas. Donald Trump confirma que vai estar na reunião do G7 em França, que vai acontecer de 15 a 17 de junho, uma decisão marcada pela atual tensão entre o líder norte-americano e os aliados. A Casa Branca confirmou ao portal Axios que Trump quer discutir temas como o comércio internacional, a inteligência artificial e a redução do domínio da China no recurso a minerais críticos.
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0: Muito bom dia, são 10h12, estamos de saída. O Paulo vai comprar mais uma saqueta de cromos, não é?
9: É verdade, vou já correr.
10: Olha,
0: olha o Bruno.
9: Diz?
10: Vou abrir em direto. Isto é um momento, peraí. Olha,
9: não tá,
10: saiu do Panamá, Japão, o Brasil de 1962, o símbolo da Noruega, Duke Lacroix, Moise Bombito.
9: O Bombito.
10: E o Gonçalo Ramos.
0: Gonçalo Ramos,
10: ainda não sei.
9: Grande tem sorte, Bruno.
0: Da Noruega. Bacalhau, salmão, nada.
10: Da Noruega saiu aqui. Está aqui, olha aqui.
0: Não,
10: aqui
0: mas nem salmão nem bacalhau.
10: Não é o símbolo da Noruega. Isto é um momento, peraí. Olha,
9: tá,
10: saiu do Panamá, Japão, o Brasil de 1962, o símbolo da Noruega, Duke Lacroix, Moise Bombito.
9: O Bombito.
10: E o Gonçalo Ramos.
0: Gonçalo Ramos,
10: ainda não sei.
9: Grande tem sorte, Bruno.
0: Da Noruega. Bacalhau, salmão, nada.
10: Da Noruega saiu aqui. Está aqui, olha aqui.
0: Não,
10: aqui
0: mas nem salmão nem bacalhau.
10: Não é o símbolo da Noruega.
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18: Muito bom dia. Cavaco Silva é o nome português entre os primeiros 20 laureados ontem com a Ordem Europeia do Mérito, estabelecida pelo Parlamento Europeu. Esta distinção valeu ao antigo Primeiro-Ministro e antigo Presidente da República elogios, mas também irritações. Helena Matos, bom dia. O que irrita tanto parte da esquerda e também da direita, em Cavaco,
19: aliás,
18: Silva?
19: Eu recomendo vivamente a leitura do artigo que o Observador tem destaque, que é um artigo do Rui Pedro Antunes, que esteve a assistir também à entrega do prémio, e onde se percebem muitas coisas. O Chega, aliás, não esteve presente naquela sessão entre Cavaco Silva e eurodeputados portugueses. Já se sabia, claro, que mais à esquerda não estariam, mas na verdade o Chega também não se fez representar. Também não fez declarações, ou seja... Quem aspira à liderança de um espaço político, como é o caso do Chega, tem de ter cuidado na relação que mantém ou que estabelece com aquele que foi o líder incontestado, quer dizer, contestado, mas líder, de facto, desse espaço. E é, em parte, aquilo que, de alguma forma, também faz, que o Chega também faz com Passos Coelho, ou seja, manter ali uma distância, porque ali reconhece o que pode ser, no caso de Passos Coelho, que ainda pode vir a ter alguma preponderância nesse espaço político, em relação a Cavaco Silva, porque ninguém sabe qual é que é o preço político a pagar por alguém que, no espaço político à direita, ataque Cavaco Silva, não é? Portanto, isto quer dizer que ele mantém, é claro que é um político que está absolutamente retirado da vida, está retirado da vida política ativa, mas não está retirado, nem nunca se retirou, daquilo que é o espaço da influência política. E uma das coisas que é interessante é perceber, isso é alguma coisa que algumas das pessoas em termos europeus reconhecem, e que é, ele mantém um nível muito elevado de acompanhamento das questões. Neste caso, das questões europeias, das questões nacionais, seria óbvio, não é? Mas das questões europeias, mantém um nível de acompanhamento, de troca de informação, de conversas, porque a Europa foi, para Cavaco Silva, muitas vezes um palco absolutamente privilegiado. Um palco em que o seu perfil técnico, executivo e, de alguma forma, de rigor, o tornavam um interlocutor confiável e fiável. Por outro lado, para Portugal, com Cavaco Silva, tal como também aconteceu com Mário Soares, a Europa era, muitas vezes, o espaço de onde lhes vinha o reconhecimento onde, para já, interpares, eles eram um par. E note-se que, nós ontem falámos aqui muito disso a propósito até das lajes, como determinadas circunstâncias, no caso da relação transatlântica, as lajes, no caso da Europa, o facto de ser uma organização transnacional em que o peso dos países era igual, o que é que dá? Quer dizer, sabemos que nem sempre, mas há quem tenha mais peso, mas o voto é igual, portanto são palcos em que os países como Portugal ganham um protagonismo que está muito além da sua real demografia, economia, dimensão, sobretudo quando os seus líderes têm um forte carisma. Carisma, não estou a falar do carisma aqui para os internos, estou a falar de preponderância entre os seus pares. E ontem, por exemplo, uma das coisas que acontece é que Angela Merkel vem cumprimentar Cavaco Silva. Quer dizer, ele foi chanceler alemã, a Alemanha é o que é, o grande. Portanto, há ali um reconhecimento. E Cavaco Silva sempre teve... Cavaco Silva tem algumas características de feitio. É, na minha opinião, é profundamente tímido, é muito tímido. E é orgulhoso. Cavaco Silva, orgulhoso, não no sentido de... o orgulho, assim, de você está abaixo de mim. Não, orgulhoso daquilo que fez. Tem orgulho no que fez. E faz questão, tanto que nós notamos isso. A sua história é, em boa parte, esmagadora parte, feita por ele. Nós temos muito poucos livros sobre Cavaco Silva. Temos um do Vítor Gonçalves, RTP. Temos um do Fernando Lima, Os Meus Anos com Cavaco Silva, não é? Temos um que foi feito logo no início da vida política de Cavaco Silva, mas pouco conhecido. Portanto, há poucos... E depois, claro, há livros de pessoas que estiveram nos governos de Cavaco Silva, ou Cavaco Silva é referido, das pessoas que estiveram em oposição a Cavaco Silva, mas aquilo que se esperaria daquele calhamaço de biografia sobre, não há. O que há...
18: E porquê? Tens bem, resposta para esta pergunta?
19: Já lá iremos, mas para já vou-te só dizer o que há. É aquilo que tem sido escrito por ele. E ele faz questão de escrever, aliás, quando nós queremos perceber o que aconteceu num determinado momento, é muito importante irmos, porque, como é que foi a negociação com a UGT, os acordos de concertação social que se conseguiram com a UGT. É muito simples. Vais aos livros que Cavaco Silva escreveu, e está lá, claro, é a visão dele, mas estão lá as datas, quem é que esteve, o que é que fez, o que é que aconteceu na reunião. Isso é muito, muito, muito importante. Portanto, ele tem feito ele essa sua história, não acabou no tempo, quando encerrou o seu capítulo como primeiro-ministro, e passa depois para o seu tempo como Presidente da República, com aquele livro de quintas-feiras e outros dias, não é? Portanto, ele vai marcando sempre esse tempo. Por outro lado, mantém uma produção muito bem calculada de textos, que não sendo muitos, por isso mesmo, marcam a sua importância, não é? E ele tem conseguido manter-se influente nesse sentido. Agora tu perguntavas, porquê que não há livros sobre Cavaco Silva? Porque Cavaco Silva, para se fazer um livro, precisa de contar com informação, e há muita informação sobre o que Cavaco Silva fez, tudo e mais alguma coisa, mas há uma questão. Há o círculo de próximos de Cavaco Silva, das pessoas que estiveram com Cavaco Silva, não estão disponíveis para... não que Cavaco Silva tenha assim segredos de vida, pensa-se, mas, quer dizer, mas para falar de forma que possa ser considerada não adequada pelo próprio Cavaco Silva, até o simples facto de falar, não é? Isto, havia uma figura da política portuguesa, esteve na política, foi um grande militar, um político pior sucedido, que era o general Spínola, e quando, por razões várias, de livros ou artigos, que, livros não, artigos, investigações que estava a fazer, tinha de falar com alguns militares que tinham estado com Spínola em teatro de operações e não só, era muito interessante porque quando perguntava, eu ia falar com eles sobre outras coisas, não sobre Spínola. E eu perguntava, não sei quando chegava ao general Spínola, então com o general Spínola, eles punham aquele corpo em pose militar, portanto, e depois diziam, eu servi, e dobravam a cabeça com o nosso general, com o nosso... E isso era um reflexo em relação a Spínola, que não era nada, quer dizer, não era nada premeditado. Era como se ele ainda estivesse ali. E em relação a Cavaco Silva, claro que as coisas são completamente diferentes, mas há, eu acho também que há isto, há uma certa, quase que isto, entre o seu, uma biografia para contar, teria de contar com muito, com muitas declarações. Depois também temos que, de alguma forma, eu acho que com grande injustiça, ele pode ter sido considerado, a dado momento, sobretudo pela esquerda, que gostava de o depreciar, como uma pessoa pouco interessante. E houve ali aspectos pessoais que nunca foram muito valorizados. Eu continuo sempre a valorizar. Ele é talvez um dos líderes políticos portugueses que mais faz questão de salientar o aspecto familiar. Ele ainda agora referiu a mulher como, quando foi receber esta distinção, como o pilar da minha vida. Repare-se que António José Seguro reproduz o modelo de entrada em Belém que foi começado por Cavaco Silva, que é entrar com a família. Isto tem uma óbvia mensagem, não é? E na altura, quando isso aconteceu, causou grande... não foi bem surpresa, mas algum, foi como acontece com muitas coisas que tinham a ver com ele, algum sentido ridículo, mas vemos como aquilo tem mensagem e calou, e agora vimos como António José Segura fez o mesmo. É curioso que o Rui Ramos escreveu aqui, e também para responder àquilo que me estavas a perguntar, que à esquerda nunca lhe perdoaram ter provado, com 5 vitórias eleitorais e 4 maiorias absolutas, que o país, afinal, não é de esquerda. Mas depois o Rui Ramos também vai explicar porque é que à direita também não lhe perdoaram algumas das coisas. E é curioso porque ele terá dito, e o Rui Ramos refere isso, citando o Cavaco Silva num dos seus livros, em julho de 2013, julho de 2013, irrevogável, não é? Não sou pessoa que decida de ânimo leve. Estudo, pondero e procuro obter o máximo de informação. Fim de citação. E talvez naquilo que nós muitas vezes vimos, que era a rigidez de Cavaco Silva, o seu excessivo formalismo em muitos momentos, há uma certa noção de que em Portugal, tendo em conta a dimensão do país e a nossa atribulada história, não é? Sobretudo do ponto de vista económico, que nos tem feito passar por momentos de veras humilhantes, este formalismo de Cavaco Silva é aquilo que, num momento muito difícil, não é? Que foi os anos em que tivemos de pedir ajuda externa, eu sei que é politicamente correto dizer os anos da Troika, mas eu pergunto-me sempre se tivessem sido os anos sem a Troika, se eles não tivessem vindo, como é que a malta tinha pago os medicamentos, os polícias, os professores, os médicos, o querido SNS. Portanto, nesses anos em que realmente estivemos sob ajuda externa, e não apenas sob ajuda, mas sob coação em vários aspectos, esta formalidade que Cavaco Silva talvez tenha sido aquilo que nos preservou de ficarmos com certo ar de República das Bananas, não é? Porque quando uma pessoa vê os grandes países, isto é a questão que coloca-se agora muito com o Presidente Trump, ou pode colocar-se muitas vezes em França, vendo algumas coisas terríveis que acontecem naquele país. Mas há uma dimensão em tudo aquilo. Madrid, conheces bem. Uhum. Não é? Há uma dimensão, há uma escala.
18: Uma gravitas, não é?
19: Sim, a própria dimensão da arquitetura, a própria dimensão de tudo, que preserva os Estados, por muito que a carruante complicada, que as coisas estejam a baixar em níveis muito, muito degradantes. Portugal, não. Quer dizer, a pessoa olha para o Palácio de Belém, que é aquilo? Não é? A pessoa olha aquilo. Eu não sei, nunca medi, mas talvez a Casa dos Duques de Alba seja, em alguns aspectos, mais monumental, não é? Estou a falar de Madrid. Portanto, há aqui este lado formal de Cavaco Silva, que em muitos momentos nos preserva dessa, nos preservou dessa de passar para o outro lado dessa linha, que é quando a pequenez do país e os seus problemas tornam tudo muito constrangedor. Uhum. Portanto, há aqui este lado institucional de Cavaco Silva, que é sem dúvida uma mais-valia, e agora, e também para não me alongar muito mais, porque vamos ter convidados, há aqui um lado que eu acho muito, muito, muito interessante, e que é, no final, sou com a idade, esta distinção, eu acho que, claro que lhe sabe incomensuravelmente bem, ele valorizou a Europa, ele é um europeísta convicto. Há duas coisas que ele é. Europeísta convicto. Tem a noção, como qualquer pessoa que governou Portugal na democracia, e também já um bocadinho na ditadura, Portugal precisa da Europa. Nós.
18: Portanto, já me roubaste a resposta à pergunta do primeiro convidado.
19: Sim, portanto, eu acho que tem isso, a Europa, sim. Acho que, neste momento, ainda tem refletido mais sobre isso. Por causa daquilo que ele designa, é ele, que designa como errática a presidência norte-americana. Portanto, ele acha que a Europa deve fazer um esforço em defesa e em segurança. É claro que ele se coloca numa pléiade, ou seja, quando ele diz os líderes europeus que conheceu, está ali a colocar-se num grupo, obviamente, de europeístas notáveis. E depois, e aqui eu acho que não tiro a resposta a nenhum dos nossos convidados, porque isto sou eu que digo, e eu presumo que nenhum deles o dirá, eu acho que lhe sabe infinitamente bem, porque ele sabe que poucos portugueses conseguirão essa medalha, essa distinção, e ele, Cavaco, o filho do homem da bomba de gasolina, quer dizer, que não, e o dono de uma bomba de gasolina não era pobre em Portugal. Há ali um estilo de vida austero, que é outra coisa. Mas ele, o Cavaco, que era piroso, que não vinha da elite daqueles liceus, daquelas famílias de Lisboa, o Algarvio, ele levou a primeira distinção, o primeiro português a ter uma distinção europeia. E isso, em Cavaco, é preciso que se perceba, eu não lhe chamarei vingança, mas a resposta, muitas vezes, serve-se muito fria e muitos anos depois. Cavaco, sim, eu acho que foi um político que marcou Portugal, teve momentos, mudou para melhor Portugal, sem dúvida, e, entre outras qualidades, tem uma que às vezes outras pessoas podem considerar defeito. Eu não sei se ele perdoa, acho que às vezes não, mas tem uma, mas que não esquece, não esquece.
18: Muito bem, já temos em linha o primeiro convidado do Contra Corrente, João de Deus Pinheiro, foi antigo comissário europeu, foi também ministro de várias pastas dos governos de Cavaco Silva. Bom dia, João de Deus Pinheiro.
12: Sabe, bem.
18: A pergunta que eu tinha para si era precisamente esta, era Cavaco Silva era um europeísta convicto ou tinha algumas reservas em relação à Europa? Helena Matos diz que sim, que era europeísta convicto, a história diz isso, não é?
19: Mas posso acrescentar uma coisa?
18: Sim,
19: bom
18: Helena.
19: Dia, João Deus Pinheiro. Aquilo que eu disse só a mim me responsabiliza, é? mas por convicção, e pergunto-lhe agora também acrescentando à pergunta de João, também por necessidade.
12: Não, eu acho que o professor Cavaco Silva é, acima de tudo, um homem pragmático.
19: Sim.
12: E quando foi para o governo, esse pragmatismo apareceu logo quando decidiu que uma das prioridades que teria de enfrentar eram, as pessoas já se esqueceram disso, cerca de 700 mil trabalhadores com salários em atraso. E para conseguir fazer isso no tempo recorde que se fez, só com um grande rigor, uma grande dedicação e algum apoio também europeu. Portanto, eu julgo que Cavaco Silva, além de ser um europeísta convicto, na medida em que julgo eu, tal como eu penso, não se pode conceber hoje em dia uma Europa sem estar unida, eu julgo que Cavaco Silva depois aplicou na prática e enquanto nos prometiam, ele fez.
18: Europeísta convicto sem reservas ou com reservas, João Deus Pinheiro?
12: Não, eu acho que ele não tinha reservas, a não ser aquilo em que, de algum modo, alguns pretendiam que, digamos, que Portugal e outros países do Sul não tivessem tanto apoio como vieram a ter graças à ação do Or.
19: Sim.
12: Era a única dúvida que havia, era se conseguíamos resistir aos ataques ingleses e alemães que, por vezes, pretendiam esse desidrato.
18: Foi também por pragmatismo que o professor Cavaco Silva enfim, seguiu a linha e isto animou muitas discussões na altura, a linha de bom aluno europeu.
12: Bom, mas é preciso perceber qual foi o contexto em que isso foi feito. Poucos apostavam na altura que Portugal pudesse vingar na Europa. Era algo que muitos portugueses, inclusive, achavam que nós não seríamos capazes. E aquilo que aconteceu foi que não só fomos capazes, como o contributo de Portugal para vários dossiês decisivos foi um contributo muito relevante. E, portanto, aqueles que tiveram que meter a viola no saco compreenderam isso perfeitamente quando Delors veio dizer isso mesmo em público. Se não fosse Portugal, alguns dos dossiês não se teriam fechado.
19: Aliás, Cavaco Silva terá tido uma muito boa relação com Delors, que aliás elogia.
12: O Jacques Delors, aliás, eu era bastante amigo dele, e ele falava muito comigo. Tinha uma admiração, digamos, enorme pelo professor Cavaco Silva, porque achava que ele era um homem que conhecia os dossiês, estudava os dossiês, o que é verdade. Eu não sei como é que ele arranjava tempo, deve ter roubado com certeza das horas de descanso, porque ele sabia os dossiês todos. Eu uma vez queixei-me num Conselho Europeu e disse: ó, professor Cavaco Silva, Sr. Primeiro-Ministro, todos os ministros dos negócios estrangeiros estão aqui a bicharar ao ouvido dos respectivos primeiros-ministros e eu vejo-me aqui a sentar-los ao lado caladinho porque o senhor conhece os dossiês de todos. Isto é para dar uma ideia de o que era verdade. E segundo, os outros chefes de Estado, com exceção talvez do Filipe González, eram, em alguns casos, eu acho que nem liam os dossiês. Portanto, o que criava situações de embaraço às vezes tinha que haver intervenções mais duras precisamente a apontar essa inadmissibilidade.
19: É interessante o que diz de Filipe González.
12: Filipe González era um homem também que gostava muito do professor Cavaco Silva, trocava muitas impressões com ele e seguia muitas vezes a linha que Portugal preconizava. Que é engraçado, porque sendo Espanha um país teoricamente mais forte, não é? Mas era vulgar, ele devia ter connosco, saber qual era a nossa posição, e ele não escondia que queria saber a nossa posição para poder eventualmente traçar uma linha coincidente com ela.
19: Uhum. É curioso que referiu essa perspectiva que havia no início, se nós seríamos, enquanto membros da União Europeia, que então não se chamava União Europeia, mas seríamos capazes, não é, de assumir o desempenho inerente ao simples facto de termos entrado na Europa, mas nós tivemos com Cavaco Silva a primeira presidência europeia que não correu catastroficamente como alguns temiam, não era?
12: Pelo contrário. Sim. Foi considerada a melhor presidência até então, desde que a União Europeia existia. Muito nos agradou, como é evidente. Agora, as pessoas não fazem ideia nenhuma do trabalho que isso dá. Digamos, é uma coisa que acham que é natural. Quer dizer, olha que bem, olha que sorte e tal. Uhum. Não foi sorte, foi um trabalho insano, em que todos colaborámos de uma forma integrada, em que o Ministério dos Negócios Estrangeiros respondeu exemplarmente em termos dos seus diplomatas, e que, portanto, foi um êxito estrondoso para Portugal, nessa altura, e que muito nos veio a convir, porque, digamos, estavam em discussão um certo número de dossiers, designadamente o pacote de Loro 2, em que era fundamental que, digamos, se tivesse a percepção que os fundos eram bem utilizados em Portugal.
19: Mas é curioso, nós continuamos a ter hoje, e Cavaco Silva continua a suscitar reações, é como se toda essa imagem do político respeitado pelos seus pares no espaço europeu e não só, e isso é evidente e incontestável, e foi agora, aliás, esta distinção vem comprová-lo mais uma vez, porque não precisa de ser provado. Sim. Mas depois, em termos internos, Cavaco Silva, o que eu acho que até é uma mais-valia política, mas enfim, continua a gerar reação. Não é? Continua. Sim. Como é que isso se explica?
12: É impossível não gerar. Impossível não gerar.
19: Mas é que ele continua. Mas repare, desculpa interrompê-lo. Ele deixou há tanto tempo funções que se esperariam já quase que aquelas declarações de foi, apesar de tudo, tínhamos divergências, não é? Mas não é isso. Ele continua
12: no nervo. O que é que quer dizer? Mas é que Cavaco Silva é um homem que tem que se considerar fora do normal em Portugal. Em Portugal e até no mundo. Eu acho que ele foi um chefe de Estado exemplar e um chefe de governo absolutamente extraordinário na maneira como agarrou em Portugal, no estado em que estava, e o puxou para cima em 25% do médio, para cerca de 45% para 75% do produto médio europeu.
19: Sim.
12: Isto, digamos, se a gente tivesse conseguido fazer isto mais uma década, hoje em dia estávamos com a Irlanda, digamos, a cantar de galo, chamamos assim. Portanto, este homem provou que era possível, com determinação, com vontade, com exigência, com muito trabalho, conseguir. Mas é natural que os outros que não conseguiram, ou que sabem que se forem para lá não conseguem, digamos, é natural que tenham inveja. Mas eu olho, digo-lhe uma coisa, ter sido do governo do professor Cavaco Silva ensinou-me muita coisa. E entre elas a saber, é que o professor Cavaco Silva é um homem de diálogo. Não é um homem que impõe as suas ideias. Sempre que havia divergências de opinião no Conselho de Ministros, não era porque o professor Cavaco a decidir. Não, não. Juntava os ministros, falava com uns, com outros, etc. Tentava arranjar um consenso e devo dizer que era excelente nessa busca de consensos. Foi, aliás, o que permitiu também fazer os acordos de Mises e outros sucessos políticos. Claro. Que, a priori, estavam aparentemente condenados ao insucesso.
18: Pode dar-nos um exemplo de um diálogo mais tenso no Conselho de Ministros, João Deus Pinheiro?
12: Olha, eu sequer não consigo lembrar-me de nenhum. Ainda outro dia estava alguém a pedir-me para eu escrever as minhas memórias. Eu disse, mas as minhas memórias são memórias um bocadinho chatas. Porque eu terei que estar a repetir não sei quantas vezes uma coisa que toda a gente sabe. E portanto, tenho hesitado muito em começar a escrevê-las, porque eu digo isto e as pessoas não acreditam, mas é rigorosamente verdade.
19: Talvez na política internacional não, mas na política nacional estou-me a lembrar as grandes divergências entre a pasta das obras públicas e a pasta do ambiente e também do território que tinha a ver com a nova travessia do Tejo, não é? Que se sabe que colocou muito contra Ferreira do Amaral, Oliveira Martins, mas era uma ponte. Não, era uma ponte, não era. Mas há aqui uma questão que a Helena Garrido está ali com muitos números à espera para lhe fazer umas perguntas, mas eu gostava de lhe perguntar ainda uma outra coisa, e que é, como é que entende que, pronto, como é óbvio, o PCP e o Bloco de Esquerda fizeram as afirmações que não se esperariam nada de muito diferente a propósito da atribuição desta distinção ao professor Cavaco Silva.
12: Desculpe, agora não percebi.
19: O que o PCP e o Bloco de Esquerda produziram declarações, mas dentro da linha que tem sido sempre o seu hábito sobre o professor Cavaco Silva, curiosamente, referindo mais o seu tempo como Presidente da República do que o Bloco como Presidente da República e o PCP como Primeiro-Ministro, mas há uma pergunta que gostaria de lhe fazer. O Chega não disse nada, mas também não se fez representar naquele encontro entre o professor Cavaco Silva e eurodeputados portugueses, e onde estiveram desde o Partido Socialista ao CDS. Como é que entende essa ausência?
12: Olha, no que diz respeito à primeira parte da pergunta, PCP e Bloco de Esquerda, eu quando era Ministro da Educação costumava dizer quando a FENPROF está com outra significa que estou no bom caminho. Portanto, isso é uma coisa que a gente já se habituou.
19: Pois, isso sim.
12: O PC e o Bloco de Esquerda estarem sempre contra. Quanto à parte do Chega, não conheço o interior do Chega e estou afastado da política ativa, mas não me surpreende, porque, digamos, é exatamente de líderes carismáticos que o Chega tem andado à procura através, enfim, das encenações da aventura. De maneira que não me surpreende nada esse tipo de posição, mas também eu acho que os portugueses já nem ligam.
20: E na sua, que a Helena Garrido, como é que está, João de Deus Pinheiro?
12: Passou bem.
20: Muito obrigada. Na sua perspectiva, não há aqui também um dos contra-argumentos em relação ao sucesso indiscutível dos anos de 85 a 95, depois acabaram por... E as estatísticas são indesmentíveis a partir de 95 e, sobretudo, a partir de 99... nós temos estado a derrapar, digamos assim, mas os críticos o que dizem é que o Primeiro-Ministro Cavaco Silva estava no sítio certo,
19: no momento certo.
20: Exatamente. O sítio certo, no momento certo, a vários níveis, nomeadamente numa primeira fase com a desvalorização do dólar e a queda do preço do petróleo e depois com a entrada dos fundos europeus. A minha questão é, qual é que é o contra-argumento em relação a este argumento?
12: É que isso era válido para todos os 12 países, então. Esse tipo de argumento. Sim. E em segundo lugar, se reparar, sempre que há um ato de heroísmo, há sempre aqueles que vêm dizer que ele estava no momento certo, no sítio certo. É uma tentativa de minimizar aquilo que se conseguiu. Mas eu acho que hoje em dia quem faz esse tipo de afirmações já percebeu que o grande público percebe que são, mecanismos para tentar minorar o grande impacto que continua a ter o professor Cavaco Silva na opinião pública portuguesa. E isto porquê? Porque nós todos sabemos que ele, o que mais lhe interessa, é que Portugal ande para a frente. Eu estou convencido que se dissessem, mas e se o PSD perder e Portugal andar para a frente? Eu estou convencido que ele era capaz de dizer, pois que perca o PSD, mas que Portugal ande para a frente. É um homem com um sentido nacionalista bom, no sentido de crescer.
20: E quando olha para o que foram as políticas, sobretudo atualmente, se nós confrontarmos os dias de hoje com os dias dessa altura, na sua perspectiva, não vê Cavaco Silva como o último dos sociais-democratas?
12: Não, ele era um social-democrata convicto, isso é verdade. Sim. Mas aquilo que se passa é que o mundo está a transformar-se a uma velocidade, digamos, que ninguém esperaria. Eu entendo que a inteligência artificial conjugada com os novos processos de fusão nuclear vão ter para o mundo, dentro de relativamente poucos anos, eu diria que é até 1940, uma transformação brutal, com energia mil vezes mais barata e com a inteligência artificial...
20: E que, na sua perspectiva, ditam um maior liberalismo e...
12: Ditam que Portugal não pode manter-se agarrado a baias estreitas, tem que pensar em largo, para que estes dois componentes sirvam, como serviu na Idade Média a máquina a vapor, para propulsionar e melhorar a vida das pessoas. E eu estou com receio que alguns dos nossos decisores ou dos nossos políticos não estejam suficientemente a par das inovações e que possam cair numa obsolescência indesejável que atrasaria muito o país.
20: E consegue fazer um exercício se Cavaco Silva fosse primeiro-ministro agora? O que é
12: eu acho que ele veria isto como uma oportunidade, porque a Europa tem, graças ao Sr. Trump, a oportunidade de poder dar um salto qualitativo como nunca deu até agora. Resta saber se há os louros, os Cavaco Silvas, que poderiam levar esta coisa a bom porto.
18: Uhum. Acha que os protagonistas europeus estão à altura do momento, João Deus Pinheiro?
12: Não têm estado, muito embora melhorassem em relação ao passado. Mas acho que ainda falta muito. E a própria metodologia que o Sr. Jacques Delors, o meu amigo Jacques, dizia, era uma metodologia de participação de todos. Não era uma metodologia de excluir ninguém. Fazia périplos a ouvir as pessoas que sabiam dos assuntos, a ouvir os primeiros-ministros, a ouvir os presidentes, e, digamos, de uma forma extremamente humilde, extremamente dedicada, e só depois disso tudo é que vinha fazer as grandes propostas.
20: O João Deus Pinheiro também foi comissário europeu.
19: Sim.
20: Hoje a Europa não está ela própria mais armadilhada pela sua tecnocracia, criando uma enorme dificuldade de concretização, porque relatórios, análises existem muito, não é? O próprio Cavaco Silva referiu o relatório Leto, o relatório Draghi, referiu ontem, não é? E até, se nós olharmos para as cinco prioridades, eu elenquei por cinco prioridades aquelas que Cavaco Silva ontem referiu, de facto são aquelas, nós sabemos quais são, nem são muitas, não é?
12: Não.
20: E há aqui como que uma Europa manietada pela sua tecnocracia. Concorda com isso?
12: Bem, o facto da Europa ter crescido muito em número dificulta desde logo os consensos, periodisticamente, enfim, estatisticamente. Mas o que eu acho é que não se percebeu que o Sr. Trump é uma oportunidade. O Sr. Trump não é um andar para trás, pode ser uma oportunidade para a Europa, se nós soubermos, se nós compreendermos que temos que reforçar o pilar de defesa e que temos que recuperar o Reino Unido para a Europa e temos, além disso, que encetar diálogos autónomos com certas zonas do mundo, designadamente com a União Soviética e com a China. Eu acho que isto é uma oportunidade que a Europa tem. E tenho muita pena se não for aproveitada.
19: Mas, curiosamente, na forma como Cavaco Silva fala, ele mostra alguma impaciência ou alguma pouca compreensão ou disponibilidade para acomodar o comportamento de alguns países que ele considera que foram muito ajudados na sua entrada nas instituições europeias, e refere a antigos países comunistas que entraram na Europa e que segundo Cavaco Silva, não têm correspondido a essa enorme ajuda que receberam. E agora aqui as palavras são minhas, não é? Antes, pelo contrário, têm complicado a vida à União Europeia. Eu penso que estaria a pensar, nomeadamente, em países como a Hungria ou a Polónia. Hoje assim já é difícil na Europa.
12: Sim, mas eu acho que também tem que se perder o medo de chamar os bois pelos nomes. E isso, nessa matéria, às vezes tem que se mesmo chamar os bois pelos nomes, porque senão, digamos, andamos todos aqui assim a fazer de conta. Eu acho que o professor Cavaco Silva, da mesma maneira que nos Conselhos Europeus, mais do que uma vez, chamou a atenção para o despiste de alguns chefes de Estado no que diz respeito ao respeito pelas regras europeias, e que isso era absolutamente inadmissível, e isso, na altura, chocou alguns. Claro que chocou. Digamos que não é agradável ouvir este tipo de coisas. Mas, às vezes, é preciso dizê-las.
19: Mas quem ouviu as discussões de Margaret Thatcher, por exemplo, e na defesa dos interesses do seu país, e muito bem, sabe-se que houve tempos em que o protagonismo dos dirigentes, dos primeiros ministros, era muito, parece que era mais evidente, não é?
12: Pois, isso é verdade. Mas a senhora Thatcher, que é um belíssimo exemplo, ficava ao meu lado no Conselho Europeu.
20: Sim.
12: E devo dizer-lhe uma coisa. Era das pessoas que adorava o professor Cavaco Silva pela maneira como ele conhecia os dossiers. E só me perguntava, ele é assim fácil de lidar no dia-a-dia? Isso é mais fácil ainda.
20: E era fácil de lidar no dia-a-dia?
12: Era muito fácil, porque estava sempre disponível. para debater connosco qualquer coisa que fosse útil e sempre disponível. E depois, no Conselho Europeu, chegou a apresentar, quando houve uma proposta para mudar a orientação dos fundos estruturais, Cavaco Silva, quer dizer, deixou todos estupefactos quando apresentou um estudo feito pela nossa REPER e que eu conhecia a fundo, em que se demonstrava com derivadas parciais qual era o efeito negativo para Portugal que ele poderia ter. Bem, quando os espanhóis viram aquilo, não queriam acreditar que a gente tivesse feito o trabalho daqueles. Uhum. Agora, isto era porque rumava tudo, remávamos todos mesma direção.
18: Na mesma direção. João Deus Pinheiro, o projeto europeu conheceu, enfim, várias etapas decisivas ao longo das últimas décadas. A implementação do euro, a adoção do Tratado de Maastricht, a queda das fronteiras. O professor Cavaco Silva tem feito nos últimos tempos, nos últimos dias, nas últimas semanas, apelos para que a Europa se una em torno deste desígnio de apostar num projeto de defesa comum. Parece-lhe que é obrigatório que a Europa dê esse passo, nomeadamente na criação de um exército europeu, sob pena de até o projeto europeu ruir de vez?
12: Sim, eu estou absolutamente convencido disso. Acho que... Mas tem que fazer isto articuladamente. Isto é, não se pode ir partir para um projeto desses, cada um por si.
19: Claro.
12: Temos que fazer uma especialização acreditando na Europa. Porque isto é fundamental. Se não acreditarmos na Europa, se temos dúvidas uns dos outros, poderá começar por um pequeno núcleo mais duro, que poderia englobar, sobretudo, o pilar europeu da NATO, mas a seguir a ideia é que todos os países da União Europeia pudessem juntar forças no sentido de tornarmos a Europa um pouco mais credível no plano da defesa. Eu acho que se não for assim, a União Europeia desaparece e desaparece a relevância da Europa.
19: E para pequenos países como Portugal, essa é uma péssima notícia.
12: Para pequenos países como Portugal é uma oportunidade, porque nós temos, em termos estratégicos,
19: sim,
12: uma posição privilegiada para participar ativamente nesse esforço de reconstrução e de diálogo com outras partes do mundo. Agora, se nós não acreditarmos em nós, aí não, claro, podemos pedir a outros que acreditem, não é?
19: Exato.
18: Portanto, com os protagonistas que temos nesta altura na Europa, parece-lhe que os 27 conseguem dar conta do recado, e peço desculpa pela minha linguagem, João Deus Pinheiro.
12: Olha, eu acho que vai depender muito de haver ou não vozes, como repito, a de Delória de Cavaco, a chamar a atenção para os problemas. Infelizmente, a maior parte do tempo que se passou até agora na minha geração tem sido empurrar com a barriga. E não é verdade, porque a minha geração sempre teve uma perspectiva que o futuro é melhor que o presente.
20: A sua geração foi uma geração concretizadora. Não sei, sim, se não hipotecou o futuro em algumas frentes, nomeadamente na segurança social.
12: Pois, isso é outra discussão.
20: Exato.
12: Mas eu diria que no ponto geral, digamos, a minha geração empurrou sempre para a frente. Nunca precisou de ir à raiz das questões para tentar, digamos, de alguma maneira, resolver as dificuldades.
18: E nesta altura, João Deus Pinheiro, em que há tantas indefinições, é a altura dos senadores europeus chegarem à frente?
12: Eu acho que sim. Sinceramente, diria que sim. Muito embora, eu acho que as novas gerações devam ter uma palavra a dizer importante, porque sem elas não vamos a lado nenhum. Eu, de qualquer maneira, continuo a pensar que as grandes figuras da política europeia continuam a ser extremamente necessárias, talvez agora até mais do que nunca.
20: E qual é que é para si a grande figura europeia neste momento?
12: Olha, eu lamento dizer-lhe que neste momento não tenho referências que me permitam dizer, mas julgo que temos algumas surpresas boas, como a do polaco, o senhor Musk, e que, enfim, não expressa que mesmo as novas caras e as novas figuras podem vir a ser válidas no contexto que estamos a falar.
19: Fora do espaço europeu, comunga com Cavaco Silva da admiração pelo discurso do primeiro-ministro do Canadá?
12: Sim, sim. Eu acho que o primeiro-ministro do Canadá foi o primeiro que percebeu a verdadeira dimensão desse fenómeno americano chamado Trump. E, sem querer ser desrespeitoso para o seu vizinho, foi de uma tal clareza e limpidez na forma como apresentou o modelo de relações que ele antevia como viável para uma relação com os Estados Unidos, que teremos que lhe tirar o chapéu, porque realmente foi um exercício notável.
18: João Deus Pinheiro, agradeço-lhe.

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9: São agora 11 da manhã. Há síntese de notícias com a edição do Miguel Gato. Bom dia, Miguel.
10: Bom dia, João Miguel. José Mourinho deve ser oficializado no Real Madrid já no próximo domingo. É isso que está a avançar esta manhã a imprensa espanhola. O Diário AS escreve que o acordo entre Merengues e o treinador português está fechado para um contrato de 2 temporadas, mais uma de renovação automática, caso Mourinho se sagre campeão. O objetivo do presidente Florentino Pérez será o de o técnico começar a trabalhar no Real Madrid nos próximos 10 dias. José Mourinho está esta manhã na Academia do Benfica, no Seixal, reunido com Rui Costa. O Parlamento discute hoje e vota na próxima sexta-feira a proposta do Bloco de Esquerda para desclassificar os arquivos relativos à violência política do pós-25 de Abril, nomeadamente forças terroristas de extrema-direita como o MDLP ou de extrema-esquerda como as FP25. E esse foi precisamente o tema do explicador desta manhã. O deputado bloquista Fábio Figueiredo diz à Rádio Observador que é importante a proposta ser aprovada para garantir o acesso à informação que está neste momento indisponível. Foi também convidado o deputado Diogo Pacheco de Amorim, diz que o Chega não se compromete a votar a favor da proposta do Bloco, por ser contra a criação de uma comissão na Assembleia da República para tratar este tema. O Chega, que também tem uma iniciativa que é discutida hoje no Parlamento. O pacote fiscal do Governo para a Habitação foi hoje publicado em Diário da República. A legislação contém medidas como o IVA a 6% em parte da construção, que vigora oficialmente a partir do início do próximo trimestre para obras iniciadas desde setembro do ano passado, e ainda o IRS mais baixo para senhorios que arrendem a rendas moderadas, no entender do Governo, até 2.300 euros por mês. A legislação, segundo o Governo, tem o intuito de aumentar a oferta de habitação nos mercados de arrendamento e também de compra. A Rússia garante que o Irão se comprometeu a não desenvolver armas nucleares. Teherão alega que a utilização de tecnologia nuclear se limita a fins civis e humanitários. É o que está a noticiar esta manhã a agência TASS, em causa de declarações do vice-ministro dos Negócios Estrangeiros da Rússia, que também critica a posição oportunista dos Estados Unidos. Diz Sergei Ryabkov que cabe apenas ao povo iraniano decidir como exercer esse direito de acordo com os seus interesses nacionais. Este também foi um tema igualmente discutido por Vladimir Putin e Xi Jinping esta manhã, na visita do chefe de Estado russo a Pequim. Os dois presidentes concordaram que é urgente haver um cessar-fogo no Irão.

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4: Arigato.
5: Há muitas palavras em comum entre a língua portuguesa e a japonesa. Pão e pan é um dos exemplos mais conhecidos, mas há também copo e kopu, botão e botan, sabão e shabon, ou órgão e orugan. Já o famoso arigato não passa de uma coincidência fonética, uma vez que a palavra já existia antes da chegada dos portugueses.
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0: Está no ar a segunda parte do Contra Corrente. Estamos a olhar para Cavaco Silva, que é o nome português entre os primeiros 20 laureados ontem com a Ordem Europeia do Mérito. Helena Garrido, é um nome dado a muitas paixões e muitos ódios, não é?
1: É, é.
0: Porquê?
1: Pelo menos ninguém fica indiferente. É sempre bom. Não há uma frase qualquer que falem de mim mal ou bem,
0: sim,
1: mas que falem.
0: Exato.
1: Eu diria, depois de tudo, só complementando aquilo que a Helena Matos disse na primeira parte, que Cavaco Silva é capaz de ser o mais importante exemplo do elitismo da sociedade portuguesa e da incapacidade que a elite portuguesa tem de aceitar pessoas que não andaram nas mesmas escolas, nos mesmos colégios, nas mesmas faculdades, e a elite, quando digo português, é sobretudo a lisboeta.
2: Sim.
1: Porque rejeita, inclusivamente, tudo o que venha até do Porto.
2: A não ser que venha daquelas famílias do Porto, também elas.
1: Também elas muito respeitadas.
2: E, não é? muito elitistas.
1: Exato. E o Porto ainda é mais elitista do que Lisboa. Mas como Lisboa olha sempre para quem, e isso é que é fatal para o elevador social, porque Cavaco Silva reflete, é um bocadinho a imagem da resistência que a elite tem aos elevadores sociais,
0: uhum,
1: e ao elevador social, digamos assim. E isso, eu diria que é a principal explicação pela qual a esquerda não gosta de Cavaco Silva, sobretudo a esquerda mais urbana, porque os argumentos que usa são... Se eu entendo o argumentário do PCP, por exemplo,
2: uhum,
1: que diz que no tempo da Troika foi cúmplice de políticas terríveis... É mais difícil entender o argumentário do Bloco de Esquerda quando os factos dizem que Portugal nunca teve, quer dizer, poderá ter tido no passado longínquo, mas nos 50 anos de democracia, Portugal não teve nenhum período tão prolongado de prosperidade, de grandes alterações estruturais. Não foi só crescimento, foi desenvolvimento,
0: uhum,
1: e foi alteração estrutural do regime. Como aqueles 10 anos em que Cavaco Silva foi primeiro-ministro.
0: 85-95.
1: Além disso, quando foi presidente da República, mesmo que isso tenha irritado muito Pedro Passos Coelho, chamou a atenção, a partir de determinada altura, para o exagero a que se estava a chegar,
0: uhum,
1: em matéria de políticas de austeridade, ou seja, de redução. As políticas de austeridade são sempre redução do rendimento para reduzir a despesa e o consumo. E manifestou o seu profundo receio de que pudéssemos estar a entrar num processo de espiral de deflacionista, que, uhum, é uma das crises mais perigosas que uma economia pode ter, uma das mais difíceis de combater, uma daquelas em que os economistas conhecem menos terapias para combater. O Japão teve um processo desses e teve décadas a combatê-lo. Mesmo aí foi um grilo falante em relação àquilo que poderíamos estar a assistir de exagero das políticas da dita troika.
0: Uhum.
1: Também acho que Portugal é dos poucos que ainda continua a falar de troika. O rigor é dos poucos que foi intervencionado,
2: sim,
1: não é? O rigor era mais do programa de ajustamento, sendo certo que tivemos consciência de que... E deixa-me dizer-te uma outra coisa. Cavaco Silva não era primeiro-ministro e foi das primeiras pessoas a alertar para os erros de política económica que se estavam a cometer. E fê-lo numa espécie de choque de titãs, uma vez no ISEG, entre ele e Vítor Constâncio, em que, enquanto Vítor Constâncio, que estava muito influenciado pelas teses europeias, inclusivamente do Banco Central Europeu, de que a dívida já não interessava porque tínhamos uma moeda única.
0: Portanto,
1: Cavaco isso, Silva foi dos primeiros a alertar.
0: Em que ano, Helena?
1: Que o facto de termos... isto foi, eu agora não tenho de memória, mas foi antes, na década, antes da crise financeira, sim, algures em 2005, 2006, é que foi uma homenagem a Silva Lopes, ao ministro, ou então ministro das Finanças, governador do Banco de Portugal, e nessa intervenção, Cavaco Silva chamou a atenção que estávamos a entrar num processo de endividamento que não interessava o facto de sermos do euro, de pertencermos ao euro, que havia diferenças, e isso pouca gente ouviu na altura. Os economistas muito próximos do Banco Central Europeu, do qual fazia parte Vítor Constâncio, não acreditaram nisso.
2: Era a altura do gastem, gastem, gastem.
1: Exatamente. Inclusivamente, eu lembro-me perfeitamente de ter debates como jornalista, obviamente, questões que colocava no Banco de Portugal, e eles dizerem: não se preocupem, a nossa dívida agora é em euros. Mal sabíamos nós que mesmo com a dívida em euros podiam nos deixar de emprestar. E Cavaco Silva de facto tem um domínio técnico das matérias que lhe permite antecipar alguns dos problemas. Dito isto, nós fomos sem dúvida e nesse período, independentemente de ele ter sido também o homem que esteve no momento certo, já não me lembro outra vez da expressão, no tempo certo, ele aproveitou a oportunidade, não é? Uma das críticas que se lhe fazem é, ou críticas, ou contra-argumento, ou desvalorização do sucesso obtido, é, não, ele estava lá, chegaram os fundos europeus, Portugal entrou num grande boom, sim, é verdade, estava lá, E aconteceram uma série de fatores favoráveis, digamos assim, desvalorização do dólar, queda do preço do petróleo para um país dependente da energia. Vemos bem isso agora na crise de Hormuz. Isto é muito importante, é logo um enriquecimento, enriquecemos logo, automaticamente sem ter feito nada. Houve os fundos europeus, mas a verdade é que nós tivemos a liberalização da economia, privatizações, um novo regime de impostos, foi quando entrou o IVA logo em 86 e depois quando acabou o imposto complementar e um outro que já não me lembro o nome, e entrou em vigor o código do IRS e o código do IRC, a construção, toda a construção do Estado Social.
2: Sim.
1: É que, basta olhar para as estatísticas, o Estado Social, e nomeadamente as prestações sociais, têm um salto exatamente quando Cavaco Silva é primeiro-ministro, com reforço na educação, na saúde, nas prestações sociais. A ligação da autoestrada Lisboa-Porto, uma autoestrada que tinha sido começada a construir nos anos 60, não é? E que termina na era de Cavaco Silva. E depois temos
0: dois também é dessa altura, não é?
2: Sim, aliás, até se dizia que Cavaco Silva e a política do botão, pois, como uma questão crítica, era uma crítica, não é?
1: Claro.
2: Claro, quem veio depois dele fez muito mais botão do que ele tinha feito.
1: Ora bem, esse é que foi o problema, não é? Porque nós precisávamos dessa autoestrada.
2: Precisávamos mesmo, não é? Ir para o Algarve era assim uma coisa inimaginável, não é? Portanto, não dava, não é?
0: Era um dia de férias.
1: Era quase passar no trânsito.
2: Aliás, eu creio que também a Cavaco Silva, aos anos Cavaco Silva, que é criada aquilo que nós agora designamos como a almofada das pensões, não é? O Fundo de Estabilização da Segurança Social.
1: Fez uma série de alterações bastante estruturantes, fez outras muito que foram muito criticadas. O primeiro grande salto da remuneração da função pública é o famoso novo sistema retributivo da função pública, que Miguel Beleza, que foi seu ministro das Finanças, gostava de identificar como o novo sistema ruinoso da função pública. A Cavaco Silva, obviamente, era e é um bom economista, mas não deixa de ser político.
2: E ao contrário do que ele diz, que ele cultivou sempre a imagem do antipolítico, e faça-se-lhe aqui justiça, eu não referi aqui um livro, que é o livro do Adelino Cunha, que não acreditou nunca, sobre Cavaco Silva, e que não acreditou nunca na tese do carro que foi fazer a rodagem, porque diz que o carro já tinha a rodagem feita há algum tempo.
1: Mas eu voltei a falar da rodagem,
2: sim,
1: que
2: voltou
1: era a
2: falar agora da rodagem.
1: Que é verdade, diz.
2: Sim.
0: Foi fazer a rodagem à Figueira da Foz ao Congresso do PSD.
2: Exato. E aí eu acho que
1: e aí conquista o PSD.
0: Ele criou sempre. Leva o desconhecido professor de finanças e traz o líder do PSD.
2: Mas mas na verdade ele criou sempre a imagem do antipolítico, mas foi absolutamente político.
1: Não, e o que é mais interessante, Helena, o que é mais interessante, e isso valia a pena a investigação académica, onde me parece que é muito bom, se não mesmo genial, é na gestão política do ciclo eleitoral. Ele faz, e que Montenegro tenta fazer, mas não consegue. Ou seja, de usar os instrumentos de política económica para ganhar eleições. A um ponto que pode pôr em causa o próprio progresso.
2: Sim.
1: Não, ele não põe em causa a sua ambição política. Em prol dos objetivos económicos, usa a economia para ganhar as eleições. Aliás, um dos maiores críticos de Cavaco Silva, uma das críticas mais violentas que se faz a Cavaco Silva, é responsabilizá-lo pela necessidade de termos tido de pedir ajuda no segundo plano de estabilização do FMI, porque ele valoriza o escudo e depois deixa de ser ministro. E o contra-argumento de Cavaco Silva e dos apoiantes de Cavaco Silva é, sim, ele fez isso, mas a seguir não se fizeram as políticas corretas. Ou seja, ele usa a economia como instrumento, ou seja, faz gestão política dos ciclos eleitorais,
0: sim,
1: política no sentido de políticas,
0: e
1: tendo consciência do que é que a seguir, se ganhar as eleições, tem de fazer. Mas o problema é se a seguir ele não ganhar as eleições,
2: pois,
1: a outra pessoa pode não fazer aquilo que se deve fazer. Há um texto, eu vou já terminar, há um texto muito interessante dos mais antigos de Cavaco Silva, que eu gosto sempre muito de referir, que e que ainda hoje está atual, que se chama Burocratas, Políticos e Economistas.
2: Uhum.
1: Que é muito interessante nesta perspectiva da gestão política da economia. É um economista político, digamos assim.
0: E não um político economista.
1: Exato.
0: Já temos em linha o Luís Campos e Cunha, professor de economia, foi também vice-governador do Banco de Portugal entre 96 e 2000.

0: 2002 e brevemente Ministro das Finanças. Bom dia, Luís Campos e Cunha.
1: Bom dia.
0: Bom dia. A história do país seria outra se tivesse havido outro protagonista que não Cavaco Silva, ou a história teria sido a mesma e Cavaco, enfim, estava no momento certo, no tempo, no espaço certo?
1: Bom, essa é uma pergunta que não tem resposta.
0: Pois.
1: Não sei, mas eu não consigo saber o que é que seria a alternativa. De qualquer modo, Cavaco Silva, como primeiro-ministro, nomeadamente, marcou de uma forma muito clara o desenvolvimento económico e o desenvolvimento de Portugal. Coincidiu com a nossa entrada na altura CEE, portanto na União Europeia, exato, hoje, e isso não tem efeitos só por si muito importantes para o desenvolvimento económico. Além disso, foi o período em que se fez a reforma da revisão constitucional,
2: exato,
1: que permitiu, exatamente, as privatizações,
2: exato,
1: que estavam proibidas constitucionalmente e que, aliás, devo dizer que nessa altura o líder do PS era o Vítor Constâncio, e ele várias vezes disse a primeira proposta de revisão constitucional a permitir as privatizações foi do PS, mas de qualquer modo logo a seguir apresentou o PSD, também apresentou a sua proposta de revisão constitucional em que isso também estava consagrado a possibilidade das privatizações, e portanto é preciso ver que naquela altura, pessoas que são mais novas, a economia estava toda nacionalizada, quer dizer, os bancos, não havia bancos privados, todos os bancos eram bancos públicos, eram mais repartidos com repartições de finanças do que com bancos, e portanto foi um período, essas privatizações também deram um grande desenvolvimento à economia e ao país, e portanto isso foi muito, muito importante para esse período. Eu devo dizer que conheço Cavaco Silva desde que ele regressou de Inglaterra, porque eu fui meu professor na Universidade Católica, estava a fazer a minha...
2: Olá, Luís Campos e Cunha, Helena Garrido. Pois
1: Viva,
2: eu não me lembrava se tinham cruzado ou não, ou se tinha sido seu professor.
1: Não, sim, é? não foi meu professor, várias cadeiras nessa altura, havia muita falta de
2: professor. Na Católica, não é?
1: Na Católica, em todo lado, eu não havia pessoas de economia, basicamente. E, portanto, ele deu-me, não sei, três ou quatro cadeiras de política orçamental, política de finanças públicas, macroeconomia, política monetária, portanto,
2: exato,
1: foi quase o meu professor de macro que eu tive na Católica.
2: Uhum.
1: E, portanto, eu conheço-o há muitos anos e, nessa altura, a Universidade Católica, o curso de economia, éramos 20 ou 30, portanto, tínhamos uma ligação muito, uma proximidade grande com os professores.
2: O professor, sim.
1: Ele não era de grandes proximidades.
2: Sim, nunca foi.
1: Sempre, nunca foi, não dava muita confiança, não é que não tivéssemos boa relação com ele, que tínhamos, mas não era uma relação muito informal, pelo contrário, era sempre bastante formal a relação. Era um professor que preparava muito bem as aulas. Ele ia para as aulas e dava os seus modelos. Ele é um keynesiano clássico, digamos, se quisermos pôr a coisa desses termos, um keynesiano anos 50, 60, portanto, um puro e duro keynesiano, e se lerem os livros que ele escreveu para
2: e o de finanças, ele tinha um livro até académico de finanças, não é? De finanças públicas.
1: Sim, sim, um livro de capa azul.
2: Lembro-me
1: bem, assim, um azul. Enfim, ele era um hardliner keynesiano.
2: Por isso é que se calhar, Luís, se pode dizer que ele poderá ser já há pouco perguntei isso também ao João Deixo Pinheiro, se ele não poderá ser o último dos sociais-democratas, nesse sentido de keynesiano.
3: Mesmo social-democrata.
1: Pois, provavelmente será um dos últimos keynesianos também, nesse sentido, mais hardliner, mais anos 60. Já ninguém acredita nisso. Morreu agora uma das pessoas que mais influência teve no fim desse keynesianismo puro e duro, e que foi meu professor também em Calâmbia, que foi o Edmund Phelps, foi prémio Nobel em 2006, se não me falha a memória. E que aliás veio várias vezes a Portugal, e éramos amigos, ficámos amigos, E foi com tristeza que
2: E como é que olha para o facto de aquele 85-95, um bocado arrastado até o ano 2000-99, ter sido um ano de ouro? O Luciano Amaral chama-lhe mesmo o mini era de ouro de Portugal. E nós, a partir daí, é que nessa altura nós conseguimos crescer, nos 10 anos de Cavaco Silva, conseguimos o PIB, no sentido de aumento da produção, cresceu 40%. Nós, de 2000 a 2010, não conseguimos esse crescimento, nem conseguimos 10%, quanto mais 40%.
1: Pois, os últimos anos, esse crescimento prolongou-se ainda durante o tempo, embora se dê atrás. Eu acho que isto é politicamente incorreto o que eu vou dizer, mas não me interessa. A verdade seja dita que os anos de crescimento forte e razoável, maior do que é hoje, prolongaram-se durante o tempo do Guterres.
2: Uhum. Sim, sim, até 99. Sim, sim, até
1: 99.
2: 2000, 2000, 2001. Sim, sim, de 85 a 95 o PIB cresceu 41%. E daí em diante foi cerca de 70%. Não, e de 85 a 99 foi cerca de 70%. Sim, sim, prolongou-se, exato.
1: Prolongou-se para o tempo do Guterres. Eu julgo que há alguns aspectos que é...
2: O problema é a mediocridade a partir daí, está a ver?
1: Não, é basicamente é este século. Quer dizer, com o Manuel Ferreira Leite como Ministro das Finanças, já o crescimento foi miserável, e daí para a frente andámos em... sempre com problemas graves, nomeadamente começou a bater à porta o problema do endividamento do país. Uhum. Não é do país, é do endividamento do governo. O endividamento do país não é muito relevante neste contexto. O que é importante é o endividamento do Estado. E o endividamento do Estado, nós pronto, fomos à falência técnica quase em 2011, com o Sócrates, e pronto, eu estive lá, mas foi 4 meses em 2005, portanto, acabou-se. Não sou responsável. De facto, o endividamento do país ultrapassou os limites, não do país, não, do governo, ultrapassou os limites do que era possível. Fosse moeda única, ou fosse moeda nacional, ou fossem marcos alemães, a verdade é que as dívidas, quando são muito grandes e quando são ultrapassam determinados níveis, tornam-se...
2: Mas pensei que foi a dívida que impediu ou que tem impedido esta... impressionante nós entre... Estava aqui a ver os meus dados. Entre 85 e 2000 e até 2001 o PIB subiu 75%. Se nós formos a 2000 a 2024, são 24 anos... subiu 25%. E se fizermos a primeira década então, é 7%.
1: Pois não, é um crescimento absolutamente miserável.
2: Exatamente.
1: Há vários condicionantes também internacionais, não devemos só culpar-nos a nós. Há uma parte que tem a ver connosco. Mas a outra parte não tem a ver só connosco, também tem a ver com o facto de o alargamento, o alargamento a leste, quando entram os antigos países do
2: leste. Pois, mas não nos preparámos, não é? Há uma parte da reestruturação que não foi feita.
1: Traduziu-se num desvio, nomeadamente do investimento alemão, para esses países,
2: zona,
1: e deixaram de vir para Portugal, e agora é um bocadinho estranho que os chineses querem fazer carros na Europa por causa das tarifas alfandegárias e, portanto, dos direitos aduaneiros, e, portanto, querem fazer carros na Europa. E vão para onde? Vão para a Polónia, vão para a Hungria, vão para o sul de Espanha, mas ninguém vai para Portugal. E fico honestamente triste, evidentemente, e fico preocupado com o fraco grau de atratividade que tem a economia portuguesa para o investimento internacional.
3: Ou seja, bom dia, daqui Helena Matos. Eu recordo o empenho do governo português, do próprio Cavaco Silva, na questão da Alta Europa, por exemplo.
1: Exatamente.
3: Hoje em dia, não, quer dizer, quando nós vemos o que foi a sessão nos arquivos da RTP, do que foi a sessão de apresentação, finalmente tínhamos conseguido a Alta Europa, e vê-se ali uma dimensão, um empenho de país, ou seja, hoje vê dificilmente reproduzível algo dessa natureza?
1: Eu não sei o que é que o governo está a fazer, mas quer dizer, eu se fosse ministro da Economia estava muito preocupado com o facto de ninguém na China pensa em Portugal para investir. Isso eu fico preocupado, nomeadamente no setor automóvel, onde nós teríamos certamente cartas a dar e podíamos certamente ser
2: mas há outras áreas.
1: E isso prende-se, aliás, com uma das coisas que está agora em discussão, que é a reforma das leis laborais. É evidente que Portugal continua a ter leis laborais muito antiquadas, muito antigas, ainda são resquícios do preto, muitas delas, e andamos a discutir se as senhoras podem amamentar os filhos 4 anos ou 2 anos, ou não sei o que.
2: Mas também considera que era fundamental fazer uma revisão da legislação laboral?
1: Ah, eu não sou especialista nessa área, não sei, só sei é que é um emaranhado de leis, de regulamentos e de jurisprudência, porque muitas vezes a lei não diz exatamente aquilo, mas a interpretação que os tribunais fazem é
3: outra.
1: Ia ser uma intervenção, eu não sei como é que é agora, mas dizer, não vale a pena, não vamos aqui discutir as leis laborais, estamos a falar de Cavaco Silva, mas o que era muito importante haver uma alteração das leis laborais. Não sei exatamente em que sentido e como, mas certamente para criar alguma flexibilidade, até porque o futuro vai ser de grandes alterações e que nós não conseguimos prever. Eu não sei quais são as consequências, obviamente, da inteligência artificial sobre as nossas empresas, mas elas têm que estar com flexibilidade para poder abarcar essas mudanças.
2: Porquê que acha que é tão difícil? Não sei se é difícil. Parece mais difícil agora fazer alterações quando naqueles 10 anos foram feitas alterações como nunca vimos em diversas frentes, desde o código, novos códigos de impostos, desde a liberalização, privatizações, mais de 40 empresas são privatizadas. Exatamente, o mercado de capitais, 40 empresas privatizadas, e porquê é que nós aqui andamos há 15 anos a derrapar, mesmo com maiorias absolutas, como vimos com o António Costa?
1: Ora bem, eu penso que há uma, nesse aspecto que Cavaco Silva tinha uma, ele era muito determinado. Para algumas pessoas não era determinado, era teimoso, mas tanto me faz. Facto, quando queria e quando estava convencido que era para um determinado o caminho que devia seguir, ele não tinha medo de enfrentar alguns deles até dentro do próprio partido. Ele não tinha medo de enfrentar os nãos dentro do próprio partido e ia para a frente quando queria, era muito determinado nesse aspecto.
0: Também estava numa situação confortável, governava em maioria, Luís Campos e Cunha.
1: Bom, o primeiro governo dele era de minoria, como se recordarão. Teve 2 anos,
2: António Costa
1: caiu,
2: teve uma maioria,
1: com aquela história do PRD, com aquela história do PRD, e depois caiu, e portanto depois teve 2 maiorias absolutas seguidas. E a segunda, aliás, reforçada em relação à primeira. Portanto, ele tinha, de facto, tinha maioria, mas também dentro do partido havia muita gente que era contra.
3: Exato. O partido chama-se PSD.
2: Não é o PSD. A famosa frase do Churchill, não é? Portanto.
1: Exatamente. Estava-me a lembrar do Churchill. Exato. Ali estão os meus adversários.
2: Exato. Não é?
1: Portanto, eu não tínhamos dúvidas que dentro do. E lembro-me certamente do Independente, que a gente trazia. Histórias mais ou menos verdadeiras, mais ou menos fantasiosas, todos os dias. E todos os membros do governo tremiam quando é que ia sair o Independente.
0: Eram manhãs de sexta-feira com muita apreensão para olhar para a capa do Independente, não era? Professor Luís Campos e Cunha, agradeço-lhe. Muito obrigado.
2: Obrigada.
0: Por ter encontrado tempo para se juntar a nós no Contra Corrente. O próximo convidado é Durão Barroso, foi Presidente da Comissão Europeia, também integrou os governos de Cavaco Silva. Bom dia, José Manuel Durão Barroso.
4: Bom dia.
0: Bom dia.
2: Olá, bom dia.
0: O professor Cavaco Silva devia intervir mais na vida pública, não só portuguesa, mas também europeia?
4: Ah, isso é uma questão que deixo, obviamente, à consideração dele. O que eu sei é que ele intervém com alguma frequência, não insistentemente. Eu penso que ele tem moderado as suas intervenções, mas é verdade, o que interessa é que tem tido impacto quando ele toma a palavra. Uma pessoa que, pela sua experiência e pelo prestígio que tem, obviamente que aquilo que ele diz tem algum impacto e é tomado em consideração pelos portugueses. Alguns não concordarão, mas todos reconhecem que tem importância o contributo que ele possa dar para o espaço público hoje em dia.
3: José Manuel Durão Barroso, daqui Helena Matos, bom dia e obrigada pela sua participação. Fez bom parte do grupo, do júri, não sei se é adequado chamar-lhe assim, das pessoas que escolheram estes europeus que agora foram distinguidos com esta medalha de mérito. Quando nós vemos a situação em que a Europa está hoje e que não decorre objetivamente unicamente das opções que foram tomadas pelos europeus, mas percebemos que o tempo mudou, ou seja, o tempo em que figuras como Cavaco Silva discutiam à mesa grandes opções europeias, nós hoje estamos a viver um momento em que, de alguma forma, estamos a ser obrigados a tomar opções que fomos protelando no passado, nomeadamente em matéria de defesa, em matéria de segurança. Ou seja, a Europa nunca teve uma propaganda fácil, a não ser na parte dos fundos. Aquilo que estamos a assistir hoje é ao nascimento, à necessidade de uma Europa mais política?
4: Sim, portanto, muito obrigado, Ana Matos. Depois, ao cabo, várias questões. Sim. Em lugar, em relação aos próprios, para esta Ordem Europeia do Mérito, tive de facto muita honra em integrar este júri, eu chamo o nome oficial é Comitê de Seleção, daquilo que é a primeira Ordem Europeia do Mérito. Uhum. Foram pela primeira vez que se resolveu distinguir alguns europeus e europeias eminentes com estas condecorações. E, aliás, o próprio ontem, além de ter feito a mensagem de laudácio do professor Cavaco Silva, também fui eu que fiz da senhora Merkel, da Angela Merkel, também da minha anterior comissária Viviane Reding, e ainda que na ausência deles, dos presidentes da Lituânia, Adamkus, da Islândia, Ninisto, e da Irlanda, Mary Robinson. O objetivo é precisamente celebrar aqueles que deram um contributo para uma Europa mais forte. E foi reconhecido que estas pessoas, aliás, na sua maioria da União Europeia, mas não só, também foi distinguido, por exemplo, Zelensky, foi também distinguido uma ativista para os direitos humanos e para a democracia na Ucrânia, foi distinguida, esteve lá presente, a presidente da Moldova, que é também um país que é uma mulher de grande coragem. O objetivo é reconhecer aqueles que no passado, que ainda hoje, estão a fazer algo para a União Europeia. A sua pergunta, se bem entendi, comparando um pouco com o que se passa hoje, a Europa hoje em dia tem dificuldades, mas eu gosto sempre de pôr as coisas em perspectivas. Não é o pior momento da Europa. A Europa, no século XX, conheceu as duas maiores guerras da história da humanidade. Só uma batalha da Segunda Guerra Mundial matou mais gente que todas as outras guerras que houve na história da humanidade. Preciso não esquecer isso. E foram guerras europeias. A Europa esteve, incluindo o sul da Europa, no Pico de Portugal, até os meados dos anos 70, sob regimes autoritários. A Europa Central e de Leste estava sujeita a regimes totalitários comunistas. Uhum. Alguns destes países que são hoje em dia independentes faziam parte da União Soviética. Por isso, quando as pessoas dizem mal da Europa de hoje, deviam talvez lembrar-se da Europa de ontem, mas, com certeza que não era melhor.
3: Mas José Manuel Durão Barroso, esses anos muito dourados da Europa e dos quais a figura nos quais Cavaco Silva esteve presente, não é? Na verdade, havia uma coisa chamada chapéu americano na defesa, não é? E de alguma forma brutal, o Presidente Trump veio agora dizer-nos isso.
4: Não, exatamente, isso está a mudar agora, e eu aliás faço parte também, como ainda ontem tive a ocasião de dizer a colegas da Comunicação Social, faço parte de um grupo, eu chamo um grupo de alto nível que está a aconselhar a Comissão Europeia na sua política de defesa, e com antigos primeiros-ministros, E nós somos a favor de um reforço da defesa europeia. Eu tenho dito que a Europa tem de deixar de ser o adolescente geopolítico que tem sido. Porque a Europa, de facto, tem vivido na casa do pai e tem dificuldade em assumir-se como adulto geopolítico. A Europa construiu um mercado interno, ainda que esteja incompleto, mas poderoso. É uma potência comercial muitíssimo relevante, mas não é, efetivamente, ainda uma potência de defesa. E mesmo no domínio diplomático, inevitavelmente, é confrontada com algumas dificuldades, porque também é preciso ver isto, que é uma coisa que às vezes não se reconhece suficientemente, é que a Europa, a União Europeia, são 27 países hoje. Ora, naturalmente, o processo de decisão em 27 é diferente do processo de decisão em países unitários, que sejam eles democráticos, como os Estados Unidos da América do Norte, ou totalitários, como outros que conhecemos.
2: Mas
4: não?
2: Essa é que Helena Garrido, José Manuel Durão Barroso, mas essa não é a ameaça existencial, não é exatamente a ameaça existencial que se coloca à Europa, a sua dificuldade em decidir por causa do seu processo de decisão, e num quadro em que as decisões têm de ser tomadas muito rapidamente, não é? Nós levámos quase um ano a assinar o acordo tarifário com os Estados Unidos, não é?
4: Bom, é uma dificuldade que decorre da natureza democrática da União Europeia. E a questão que se põe em política é sempre a questão das alternativas, aquilo que em inglês se chama o counterfactual.
2: Exato.
4: O que é que nós queremos como europeus? Queremos uma Europa, para já, imaginemos uma Europa não integrada, em que os 27 países estão como quaisquer outros países. Podem ter algumas organizações em que participam, mas em que, por exemplo, como foi o caso das vacinas, cada um procurasse e comprasse as vacinas por si próprio, andassem a concorrer, sem um mercado interno, sem uma moeda comum. Bom, ninguém quer isso. Agora, qual é o outro extremo? O outro extremo é termos um país chamado União Europeia, como são os Estados Unidos da América do Norte. Temos os Estados Unidos da Europa. Bom, é um sonho para muitos. A meu ver, podemos ter isso como ideal aspiração, mas vamos ser realistas, não vai acontecer no futuro previsível, pelo menos.
2: Então qual é o cenário realista?
4: O cenário realista é exatamente esta situação que temos hoje e que vamos continuar a ter, aquilo que se chama uma situação, digamos, híbrida. Eu digo que a Europa não deve ser vista como um edifício concluído.
2: Exato.
4: Deve ser visto como um estaleiro de um projeto em construção. É isso que somos e temos de aceitar isso. Agora, podemos, no quadro deste conceito, podemos fazer muito mais e melhor. Por exemplo, há um artigo que eu já tenho citado imensas vezes, é o artigo 20 do Tratado de Lisboa, que permite as chamadas cooperações reforçadas.
2: Sim.
4: Não é necessário, ao contrário do que se diz, que é uma falsidade repetida ad nauseam, não é necessário ter unanimidade em muitas coisas. Basta haver 9 países que queiram avançar, desde que mantenham, ou seja, com um objetivo compatível com os objetivos da União Europeia, desde que mantenham isso aberto, a possibilidade de outros que não estão na altura prontos para integrar essa cooperação se juntarem, podem fazê-lo.
2: Mas isso não pode ser uma caixa de Pandora que constitui ela própria uma ameaça existencial à União Europeia, como nós a conhecemos?
4: Não.
2: Não é esse risco?
0: Ou então a porta aberta para a criação de diretórios?
4: Não, é exatamente, é boa questão. O ponto é o seguinte, nós já temos hoje a cooperação reforçada. O caso do euro, nem todos os países são membros do euro.
2: Exatamente.
4: Há países que têm opt-out. Não, há um neste caso, só um país tem opt-out. Mas os outros estão, com maior ou menor zelo, a tentar integrar o euro. Nós temos o caso de Schengen, nem todos fazem parte de Schengen, com a liberdade de circulação de movimentos na Europa. Nós temos na área da justiça e assuntos internos algumas áreas, alguns domínios que estão excluídos, alguns países pediram exclusão. Portanto, temos de ser pragmáticos, porque de facto a União Europeia é a maior construção alguma vez realizada na história das relações internacionais em termos de integração regional. Nunca houve nada que se parecesse. Quer dizer, o Mercosul, a ASEAN, os outros exemplos todos que há são institucionalmente muito débeis, não tem nada a ver. Ora, mas a verdade é que para conseguirmos ter 27, eu acho que quando eu estava na Comissão ainda éramos 28, foi antes do Brexit, para termos 27 ou 28 ou 30, como acho que vamos ter 30, 33 países na União Europeia, obviamente que tem de haver uma certa flexibilidade. Agora, a questão que foi posta foi muito boa. O diretório, a questão é exatamente, eu tenho me batido contra isso, é criar, como digo, flexibilidade sem estratificação. O que é que isto quer dizer? Quer dizer que não devemos aceitar que haja uma espécie de comitê permanente de países que contam mais. Já há quem o proponha, já houve quem o propusesse no passado, a velha ideia de Europa a duas velocidades. Não.
2: Exato.
4: Eu defendo a Europa de geometria variável em função das matérias. Se há uma matéria que um país, por exemplo, nós agora na questão da defesa, a defesa, há países da Europa, da União Europeia, que não são membros da NATO, como se sabe, desde a Irlanda, o Chipre, Malta, a própria Áustria e tal. Se esses países não quiserem integrar, eu acho que até vão querer integrar, mas se não quiserem integrar umas estruturas europeias de defesa, não os podemos obrigar, quer dizer, não faz sentido. É nessas questões de soberanas, do domínio soberano dos Estados, nós temos que respeitar que os Estados querem manter a sua soberania. Eu falo não apenas como ex-presidente da Comissão Europeia, mas também como ex-primeiro-ministro, eu procuro ver a coisa dos dois lados, do lado, digamos, comunitário, mas também do lado dos governos.
3: E o ministro que foi no governo Cavaco, nos governos de Cavaco Silva, o que é que viu dessa percepção da Europa? O tempo era completamente diferente. Mas Cavaco Silva tem-se mantido a par das questões europeias, ou seja, como é que foi vendo a evolução desse homem, que de facto não apenas foi primeiro-ministro de Portugal durante largos anos, foi presidente da República, mas que também foi um ator no palco europeu? Como é que o viu mudar?
4: Muito, sinceramente, vi-o cada vez mais europeísta. Houve uma evolução. Eu digo isto com toda a amizade e respeito que tenho pelo professor Cavaco Silva. E eu posso falar com mais liberdade. Eu tive 10 anos no governo dele.
3: Claro.
4: Mas na realidade é que houve uma evolução. Houve uma evolução. Inicialmente, aliás, havia quem dissesse, ele tinha uma visão um bocadinho, a meu ver, agora vou dizer uma coisa um bocadinho dura, ele tinha uma visão um bocado crispada sobre a questão de como é que é, porque era com um patriotismo, claro que nós todos somos patriotas, mas com um certo reflexos de defesa. Depois ganhou confiança, eu assisti a isso, com o Jacques Delors, com quem estabeleceu uma boa relação, presidente da Comissão, isso foi essencial, com outros como o Felipe González, foi ganhando confiança e foi entendendo perfeitamente que a melhor maneira de defender o interesse nacional português era estar na primeira linha da defesa do interesse europeu. E nesse ponto eu acho que é muito importante, e como eu já tive a ocasião de dizer, diferentemente de outros políticos, que na Europa, por essa Europa fora, da esquerda ou da direita, muitos políticos fazem aquilo que eu chamo a europeização do fracasso e a nacionalização do sucesso.
2: Exatamente.
4: Quando as coisas correm bem, o mérito é deles. Quando a coisa corre mal, a culpa é de Bruxelas. Cavaco Silva nunca se teve essa tentação, mesmo em momentos em que ele discordou, por exemplo, quando foi a questão da austeridade, da crise financeira e soberana, na altura ele era Presidente da República, eu tive bastante diálogo com ele também nessa altura, estava eu na Comissão, mas ele resistiu sempre àquela coisa fácil que seria a culpa de Bruxelas, não. Portanto, é por isso que eu considero que Cavaco Silva é de facto alguém que hoje em dia podemos considerar um europeísta que se fez um europeísta e que deu um contributo notável, a meu ver, para a União Europeia e, de certa forma, também para Portugal nesse domínio, porque, como também eu tive a ocasião de ver ontem em Estrasburgo, onde acompanhei esta cerimónia, estive lá presente, foi também uma distinção para Portugal. Aliás, o próprio Cavaco Silva, ontem no discurso muito breve que fez, ele disse que ele tinha, o Delors tinha referido um dia, Portugal só há pouco tempo aderiu, mas é como se fosse um país fundador, e é verdade. Nós estamos naturalmente na Europa. Isso é uma coisa. Há outros que ainda hoje, não vou agora nomear, mas há países que aderiram à União Europeia, que eu li até alguns antes de nós, que parece que não se sentem muito bem e que aquilo fazem um esforço. Não é? Bem, tivemos o caso, a meu ver, triste para nós e triste para eles, do Brexit, do Reino Unido, que teve sempre um certo regime de excepcionalidade. Portugal está bem, está naturalmente na União Europeia. A sua voz, não somos, obviamente, os países mais influentes, nós temos uma dimensão que não é a dimensão dos maiores países da União Europeia, da Alemanha, da França, ou mesmo da Itália, da Espanha, da Polónia, mas contamos, e contamos em parte, em grande parte, porque temos mostrado que somos uns membros leais da União Europeia, mas que pomos também, não pensamos só no que ganhamos, mas também no que podemos contribuir. Isso é assim que deve ser.
3: José Manuel Durão Barroso, eu sei que está com muito pouco tempo, mas eu pedi-lhe só num minuto ou dois para me responder ao seguinte. José Manuel Durão Barroso esteve na política, fez política, foi primeiro-ministro de Portugal, foi ministro de Cavaco Silva. Ou seja, e todas as pessoas que estão na política têm uma perspectiva de futuro, não é? Quando foi ministro de Cavaco Silva, como é que, olhando para ele e olhando para o percurso de outros políticos, como é que se consegue perceber que este homem tenha mantido uma presença de voz na sociedade portuguesa que é dificilmente comparável? Isto vindo de alguém que, para mais, até dizia que não era político.
4: Não, a questão, aliás, ontem mesmo, aliás, a professora Cavaco Silva disse isso ontem em Estrasburgo, eu até nem me lembrava disso, mas é interessante. Ontem coincidiu com os 41 anos da eleição dele para líder do PS na esquerda Foz. Eu, por acaso, também estava lá, fui das pessoas que apoiou Cavaco Silva. Aliás, fui o último eleito da lista dele. Fui o último. Porque a vitória contra a outra lista foi mesmo marginal.
0: O famoso congresso da rodagem do automóvel.
4: Na Figueira da Foz, exatamente. Fez ontem 41 anos. Cavaco Silva, vou dizê-lo agora com total independência, porque obviamente, quando eu estava, digamos, na equipa dele, podia parecer que era lisonja, e hoje em dia digo, é um político excepcional, sabe? Ele foi muito desprezado por uma certa elite lisboeta, até às vezes uma elite de esquerda, que no fundo não gostava do meio de origem social ou regional dele, achava sempre um bocado provinciano, mas repare bem, vamos ver os objetivos, mas, agora falo também como não houve ninguém em Portugal que tivesse tido quatro maiorias absolutas, não há ninguém. Foi de longe o político português que teve mais êxito democrático, mais vezes apoiado pelos seus concidadãos. Teve as duas maiorias absolutas para ser Presidente da República, não se pode ser Presidente sem ter maioria absoluta, e as duas primeiras maiorias absolutas no sistema partidário português, numa altura em que se dizia que era impossível. Exatamente. Com o sistema eleitoral. A ver, eu fiz parte também, estive na estratégia dessas, na pequena equipa de estratégia que preparou as eleições de 87 e de 91, lembro disso perfeitamente. Na altura, pessoas falávamos com o Instituto de Sondagens e não é possível ser maioria absoluta. E tivemos.
0: Então deixe-me perguntar-lhe, parece-lhe que é possível repetir isso agora?
4: Agora é muito mais difícil, porque o sistema político português, aliás, como todos na Europa, estão
0: fragmentados.
4: Muito polarizados. E fragmentados. O caso mais interessante de todos é o inglês, em que agora temos cinco partidos, praticamente ao mesmo nível, num sistema que sempre foi um sistema maioritário, não é? Com dois partidos, na parte, dois partidos e meio, às vezes, com os liberais, mas hoje os partidos estão muito mais fragmentados. E em Portugal, como sabemos, temos na área, digamos, do centro-direita e da direita, mesmo para a direita, temos pelo menos três forças políticas. Não é? Portanto, é muito mais difícil...
3: Uma das quais, aliás, não se fez representar ontem num encontro com Cavaco Silva. O Chega não esteve presente.
4: Exatamente. Les absents sont toujours tort, se não é permitida a expressão. Mas, enfim, aconteceu isso, houve outros também que não estiveram. Mas o ponto é este, é como é que vamos conseguir... Agora, eu acho que, respondendo diretamente à sua pergunta, eu acho que há possibilidades de haver uma maioria, mas cá está, tinha que ser através de um... Pode ser, às vezes, numa situação de muita crise, que obriga a isso, pode ser também recorrendo a uma excepcional liderança carismática, porque queria acabar, já agora, com este ponto. Cavaco Silva é um verdadeiro líder carismático, isso que as pessoas muitas vezes... Porque hoje em dia as pessoas falam de carisma a propósito de marketing, da pessoa que é simpático, que é o mais, às vezes com boa imagem televisiva, ou mais até às vezes mais atraente fisicamente.
2: Tem mais seguidores nas redes sociais.
4: Mas o outro carisma não é isso. O carisma, aliás, sendo definido a partir da palavra clássica, é uma palavra grega, carisma, que é aquela, é quase que a graça, quer dizer, um dom, que certas pessoas têm de suscitar noutras a vontade de a seguirem. Isto é, há muito poucos líderes carismáticos. Eu conheci alguns, olha, conheci Nelson Mandela, era um líder carismático. Mas com todo o respeito, Obama, que é um homem inteligente, mas um grande comunicador, não era um líder carismático. A meu ver, há uma diferença. Que a vacina eu vi nas campanhas de 85 e 87, 91, eu vi milhares de pessoas às vezes de muita origem social muito humilde, esperar por ele horas, ou ao calor, ou a frio, quase só para tocarem nele, sabe? E Cavaco Silva não era considerado um grande comunicador, mas tinha aquele dom de suscitar esta vontade, isso que, para mim, a meu ver, ele era um verdadeiro líder carismático, e isso hoje em dia não se qualifica muito assim as pessoas neste tipo de comunicação, mas era como também Sá Carneiro foi, mas Sá Carneiro é outro caso, é um caso, digamos, de um cometa que passou, digamos, no céu da política portuguesa, muito fugazmente, infelizmente. Mas eu acho que estes líderes são raros, e quando temos a sorte de ser uma liderança carismática num sistema democrático, racional, e não para populismos ou radicalismos, claro. Que isso também muitas vezes os carismáticos estão nos extremos mais radicais e custam muito aos países, às sociedades que os seguem. Mas, enfim, eu acho que foi ontem uma boa ocasião para celebrar alguém pelo seu contributo para a Europa, mas também, de certa forma, para celebrar o nosso país, que eu julgo que se sente bem na Europa. Portugal é um país europeu que deve estar orgulhoso, sem arrogância, do que deu para a Europa, e temos hoje em dia, mais do que nunca, quando vemos esta geopolítica tão fragmentada. Como eu costumo dizer, sem arrogância, mas defender um pouco com orgulho aquilo que a Europa faz. A nossa, eu até vou dizer uma palavra, a nossa civilização, que também dizem agora que não é politicamente correta, a nossa civilização europeia, temos de ter orgulho nela, não tudo foi grande na nossa história, mas foi a Idade das Luzes, a Renascença, a Declaração Universal dos Direitos do Homem, tudo isso, a ciência, a descoberta geográfica, tudo isso foi feito pela Europa e temos que ter orgulho nisso e não estar sempre a dizer mal da nossa Europa.
0: Serviu tudo para ultrapassar as nossas diferenças, não é?
4: E talvez possamos exportar para outros a autocrítica excessiva que nós fazemos e que talvez alguns tenham necessidade dela.
0: Xavier Durão Barroso, agradeço-lhe. Muito obrigado pelo tempo disponível. Ultrapassámos em largos minutos a sua disponibilidade de agenda. Peço desculpa pelo abuso.
4: Um prazer foi meu.
0: Muito obrigado. Helena Matos, até ao final do programa, o que é que fica do percurso do professor Cavaco Silva, ontem lembrado em Estrasburgo?
3: Olha, em primeiro lugar, penso que está absolutamente respondida aquela ideia do livro, não é? Nós ouvimos aqui João Deus Pinheiro e Durão Barroso, agora que não faço parte, imagina, dos governos Cavaco Silva, aos anos aqui se foi, não é? Portanto, a possibilidade de falar é reduzida. É curioso, porque entretanto o Adelino de Cunha mandou-me aqui uma mensagem, porque o Adelino de Cunha, que escreveu exatamente um livro que eu não tinha aqui citado, mas que não só tinha lido, como partilho ali de uma... eu não sei se aquilo que ele escreve sobre que a rodagem do carro já estava feita, essa parte rodoviária não sou eu que vou comprovar ou não, mas que há uma coisa que é que Cavaco Silva, e que agora o Durão Barroso aqui referiu, e que é que Cavaco Silva foi sempre subestimado por aqueles que se lhe opunham. Ora, ele exatamente é um político absolutamente profissional. A Helena Garrido referia aqui até a gestão dos ciclos económicos em função dos ciclos eleitorais, podendo com isso, de alguma forma, o político que havia dentro dele causar problemas ao economista rigoroso, informado, que ele é manifestamente, não é? E que continuou sempre a ser, porque uma das coisas que foi, aliás, relevada ontem por algumas das pessoas que estiveram naquela homenagem, é que ele continua a par. Ele continua a par.
2: Aliás, nas prioridades que identificou para a União Europeia.
3: Completamente. Ele continua a par, não é? E depois, acho que ele claramente foi o principal beneficiado de toda a gente achar que ele não tinha jeito para a política, nomeadamente os seus opositores. Ninguém esperava que ele ganhasse um debate. O pior que pode acontecer a um político é esperar-se que ele ganhe um debate e depois ele perde-o. Cavaco Silva nunca perdeu os debates porque nunca ninguém achou que ele os ia ganhar. Não é?
2: E há uma perplexidade que foi referida agora por Durão Barroso que exigiria alguma investigação. É como é que uma pessoa com o grau de timidez que Cavaco Silva tinha, com a dificuldade que teve sempre no relacionamento com a comunicação social, conseguia o que a população em geral se aproximasse tanto dele.
3: Mas aí há uma transfiguração. Há duas pessoas assim, eu falo muito por aquilo que via em imagens do arquivo RTP, que é em campanha eleitoral. Ramalhianos, que é a pessoa que nós podemos imaginar nos antípodas do que pode ser uma campanha eleitoral, e Cavaco Silva, a adesão popular. Cavaco Silva, houve uma altura em que fizesse o que fizesse, fizesse o pingo, não fizesse nada, tinha 1 milhão de votos garantidos. Era assim, chapa, pronto. Portanto, há ali os jornalistas sobrevalorizaram-se e uma certa elite, de facto, sobrevalorizou-se nas suas apreciações sobre Cavaco Silva, esquecendo que a democracia é um homem e um voto. E realmente aquilo que as pessoas viam nele era diferente daquilo que eles diziam que eles estavam a ver.
0: E hoje, Helena, olhando para o PSD e para Luís Montenegro, que recupera um pouco dessa boa imagem que Cavaco Silva goza junto do eleitorado, faz sentido?
3: Mais do que boa imagem é aquele clique que naquele dia os faz sair de casa para ir votar. Mário Soares terá perguntado qualquer coisa sobre, mas quem é o gajo quando se começa a falar de Cavaco Silva? E em relação a Cavaco Silva é isso, houvesse o que houvesse, chovesse, fizesse sol, eles estavam lá na filinha para votar. Mas... até podiam estar zangados com ele na véspera, mas iam votar.
2: Mas é, é interessante, nós tivemos nessa altura da história duas pessoas diametralmente opostas. Um da elite, completamente da elite, e outro, um self-made man.
3: Mário Soares e Cavaco Silva. E depois há aqui uma outra coisa. No contacto depois, pessoal, Cavaco Silva não é assim. Não é assim. Fala, é um bocado como Ramalho antes também, não é? Portanto, depois aquela imagem não se mantém. Mas essa imagem acaba por vir a favorecê-lo porque é transformada na imagem do seu rigor. Agora, em relação ao PSD, é assim, o PSD é um partido messiânico, não é?

0: demasiado vivo, ainda não está propriamente assim. Mas é um partido que vive mais de figuras do que de ideologia. Agora, eu penso que assim, as lideranças, o grande risco de Montenegro é que as lideranças não se repetem. Aquilo é um fato que a pessoa tem e que é seu, é a sua pele. Cavaco Silva não podia ser de outro modo. E, portanto, de alguma forma, a gestão dos ciclos, isso que a Helena Garrido aqui referiu, pode ser uma tática tentada, mas tem de ter mais. Tem de ter aquilo que Durão Barroso aqui referia e que é
1: o carisma.
0: Quer dizer, chame-se-lhe como se lhe chamar. É aquele que distingue umas pessoas das outras.
1: Muito bem. Não temos mais tempo. O Contracorrente está de regresso amanhã. Até amanhã.
0: Exato.

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0: Muito boa tarde, esta é a Rádio Observador, Jornal do Meio-Dia. O Jornal do Meio-Dia tem a edição do Miguel Videira. Miguel, o Parlamento discute esta tarde um projeto de lei do Bloco de Esquerda que pretende desclassificar informação relativa à violência política no pós-revolução.
1: E que define também um regime especial de acesso a documentos referentes às FP 25 de Abril. O Bloco sugere a criação de uma comissão que fique incumbida de organizar a desclassificação dos documentos. Foi tema do Explicador desta manhã. O deputado do Chega, Diogo Pacheco Amorim, concorda com a desclassificação da informação, mas rejeita a comissão proposta pelo Bloco.
2: Nós já temos uma quantidade gigantesca de comissões a funcionar junto do Parlamento, com a autonomia administrativa financeira, como também é proposto pelo Bloco de Esquerda, e que tem dado inúmeros problemas, e aliás agora foi nomeada exatamente pela Conferência de Líderes uma comissão para analisar essas comissões, e nós achamos que não é necessário uma comissão. Basta a desclassificação e basta a possibilidade de consulta pública de todos os documentos, que nós nisso sim, estamos de acordo.
1: O deputado único do Bloco de Esquerda, Fabián Figueiredo, salienta que a criação desta comissão é mesmo importante para garantir a efetiva desclassificação de documentos, embora abra a porta à negociação.
3: Nós temos inteira disponibilidade para trabalhar numa solução que conforte uma maioria de deputados na especialidade. Eu alerto só para o seguinte: a desclassificação de documentos e a sua organização em arquivo não é algo que acontece por mera vontade do legislador.

0: a nossa preocupação é que existe uma comissão temporária que reúne todos os envolvidos neste processo, que tem um mandato de 4 anos para desclassificar e organizar estes documentos.
1: É tema que vai ser discutido na sessão plenária desta tarde e que antecipámos esta manhã num explicador que pode ouvir na íntegra em observador.pt.
2: E Miguel, o ministro das Infraestruturas rejeita a acusação de que é intenção do governo acabar com a CP.
1: Foi durante a intervenção inicial, na audição que está a decorrer ainda esta hora na Assembleia da República. Miguel Pinto Luz diz que, se assim fosse, se estivesse no horizonte do governo o fim da CP, então o Executivo não estaria a promover o concurso público que é assinado esta tarde.
3: A CP lançará hoje mesmo o concurso para a compra de 12 automotoras com a opção de mais 8 de alta velocidade. A CP vai receber mais 190 automotoras até 2031, chegarão comboios todos os anos. Muitos foram os medos expressos aqui e ali, quando assumi esta pasta, ainda hoje por vezes, alguns insistem no bicho-papão do Miguel Pinto Luz a querer acabar com a CP. Isto não faz sentido algum. Podem dizer o que quiserem, eu estou aqui para fazer. Comigo a CP tem melhores salários, tem mais material circulante e tem maior ambição.
1: Miguel Pinto Luz, esta manhã, na comissão, ouvido no Parlamento, foi também confrontado com o impacto da medida de isenção de IMT e imposto de selo na compra de casas para jovens. O deputado do PSD, Alexandre Poço, questionou Miguel Pinto Luz, perguntou o que diria aos mais de 100 mil jovens que já beneficiaram desta medida, criticada pelos partidos à esquerda que definem esta medida como uma medida destinada a jovens milionários comprarem casas milionárias. O ministro das Infraestruturas respondeu:
3: quem pensava que os jovens milionários precisavam da isenção do IMT e de imposto seu para comprar a casa, eu penso que estavam enganados. Eles, a benesse do governo ou esta vontade do governo de criar estes incentivos é precisamente para uma classe média de jovens que não conseguia emancipar-se da casa dos pais, e é bom de ver que 200 mil euros de transação média, não estamos a falar dos tais apartamentos de luxo, estamos a falar de apartamentos para a classe média precisamente. São jovens que possivelmente iriam para o estrangeiro, procuram outras oportunidades e hoje ficam cá.
1: A resposta de Miguel Pinto Luz aos partidos à esquerda que acusa o governo de promover uma medida que se destina essencialmente aos jovens milionários.
2: Vladimir Putin e Xi Jinping defendem que é urgente haver um cessar-fogo na guerra no Médio Oriente.
1: O presidente russo e o presidente chinês estiveram reunidos esta madrugada e concordam com essa necessidade de pôr cobro às hostilidades. Neste segundo dia de visita oficial de Putin a Pequim, os dois chefes de Estado participaram numa assinatura de acordos bilaterais, destacaram a confiança política mútua e cooperação estratégica. Putin diz que Rússia e China estão juntos na missão de construir um mundo mais justo e mais democrático.
4: A nossa cooperação em matéria de política externa é um dos principais fatores de estabilização na área internacional. Está em curso um processo complexo de formação de um mundo policêntrico baseado no equilíbrio de interesses de todos os seus participantes. Juntamente com os nossos amigos chineses, defendemos a diversidade cultural e civilizacional e o respeito pelo desenvolvimento soberano dos Estados. E aspiramos à construção de uma ordem mundial democrática mais justa.
1: Vladimir Putin, esta manhã, o presidente chinês Xi Jinping defende que é preciso evitar a todo custo a que o mundo passe a estar regulado por aquilo que define como a lei da selva.
2: Vamos ao desporto. Neste Jornal do Meio-Dia, corre-se hoje a 11ª etapa da Volta à Itália em bicicleta e Afonso Eulálio, o português Afonso Eulálio, parte com a camisola rosa vestida.
1: O corredor português conseguiu resistir ao contrarrelógio de ontem, uma disciplina em que não é especialista, viu, no entanto, ser encurtada a distância para o segundo classificado na geral. O dinamarquês Jonas Vingegaard, um dos grandes favoritos à vitória no Giro, está agora a 27 segundos de Afonso Eulálio. Para hoje, na Ementa, 195 km, 3 contagens de montanha, 2 de terceira categoria, 1 de segunda. É uma etapa de sobe e desce de média dificuldade.
2: Ainda assim, seguramente mais difícil do que o trabalho que o João Dias Lourenço teve para chegar à fala com o fundador e também presidente do Sport Ciclismo de São João de Ver. Foi por este clube que Afonso Eulálio correu na idade de júnior.
1: Vindo do BTT, do ciclismo de todo o terreno, Fernando Vaz Costa recorda que a adaptação à estrada não foi imediata.
5: Ele teve um primeiro ano que não teve grandes resultados esportivos, foi um primeiro ano de experiência, onde ele aprendeu realmente a integrar-se e estar nas corridas, A partir daí, no segundo ano, já acabou por ter alguns resultados desportivos, não foram nada de muito relevantes, mas já se notava que ele realmente estava a evoluir e que ia conseguir chegar onde ele pretendia.
1: Para além da capacidade técnica, o presidente do Sport Ciclismo de São João de Ver realça também as características de personalidade que ajudam a explicar o crescimento de Afonso Eulálio.
5: É um ciclista muito humilde, com muita vontade de realmente conseguir chegar ao topo do ciclismo mundial, neste caso. Enquanto estava cá em Portugal, queria, a ambição dele era chegar a uma equipa profissional, quando estava na questão dos júniores. Conseguiu e não para, portanto, ele quer, ele tem aquela força de vontade que origina que ele realmente tenha estes resultados tão relevantes para a modalidade e, neste caso, para o ciclismo português.
1: O melhor, antecipa Fernando Vaz Costa, ainda está para chegar. Sobre o desempenho à volta à Itália, o presidente deste clube de ciclismo de São João de Ver acredita que Afonso Eulálio pode terminar entre os 10 primeiros.
2: Meio-dia 9, antes do Real Político, Miguel, que outras notícias vão marcando a atualidade?
1: 10 dias depois do PS ter retirado a confiança política ao presidente da Junta de Freguesia de Vila do Conde, este autarca decidiu renunciar ao mandato, é suspeito de usar dinheiro público para fins pessoais. A renúncia é revelada pelo CDS-PP, que elogia a decisão, mas suscita dúvidas. Os centristas lembram que, apesar da saída do socialista Isaac Braga, mantém-se a restante equipa que integra o executivo. De acordo com os documentos revelados pela RTP, Isaac Braga gastou quase 10 mil euros em tabaco, 9 mil euros em restaurantes, mais de 2 mil no supermercado. O presidente da Junta desde 2017 usou também 115 mil euros da conta da freguesia, transferindo parte desse dinheiro para a mulher. Renunciou agora ao mandato. Os trabalhadores da única agência de notícias do país, a Agência Lusa, estão hoje em greve, contestam a alteração de estatutos promovida pelo governo, que, segundo os trabalhadores, põe em causa a independência da agência, em particular o facto de 3 administradores passarem a ser excluídos pelo governo. Criticam também a composição do Conselho Consultivo da Agência Lusa, tem, por exemplo, como missão avaliar o cumprimento do contrato de prestação de serviço noticioso. Entendem os trabalhadores que este novo órgão integra demasiados políticos sem garantir a pluralidade da sociedade portuguesa. Decorre a esta hora uma manifestação junto à escadaria da Assembleia da República.
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0: Bem-vindos ao Realpolitik, uma conversa sobre política e atualidade todas as semanas aqui na Rádio Observador e em podcast também. Eu sou o Miguel Pinheiro.
1: Eu sou o Sérgio José Pinto.
0: E nós hoje vamos falar sobre o facto de a China se ter transformado esta semana no novo centro do mundo. Vamos falar sobre a mudança na forma de fazer a guerra na Ucrânia, que está a ter bons resultados. Mas antes, Sérgio, Cavaco Silva foi nesta terça-feira distinguido com a Ordem de Mérito Europeia pelos seus contributos enquanto Primeiro-Ministro durante a primeira década de Portugal na Europa. Tivemos o Bloco de Esquerda, o PCP e o Chega a criticarem nas instituições europeias a atribuição deste prémio. Depois até fizeram questão de faltar a um encontro que Cavaco Silva teve com os eurodeputados. Enfim, os anti-Europa todos juntos. Mas como é que tu... Como é que tu olhas para o papel de Cavaco Silva na integração de Portugal na União Europeia?
1: Bem, eu, em primeiro lugar, quero felicitar a professora Cavaco Silva pelo prémio. Acho que é merecido e é uma figura importante da construção europeia. Conviveu com grandes cimeiras decisivas para o aprofundamento do mercado interno e, portanto, é um europeísta que contribuiu para a construção da Europa e parece-me inteiramente normal e justo e parece-me também uma boa prática que as pessoas sejam objeto deste reconhecimento em vida, porque em Portugal a tradição é tratar mal toda a gente e depois quando as pessoas desaparecem também aparece logo um busto na praça central do município. Sim. A celebrar este filho da terra, que é uma tristeza. Enfim, portanto, justo, e parabéns ao professor Cavaco Silva por este merecido reconhecimento. A pessoa Cavaco Silva foi muitos anos primeiro-ministro, beneficiou de maiorias absolutas, teve condições políticas excepcionais para organizar a transição de Portugal e, sobretudo, há que dizê-lo, o grande beneficiário político da entrada de Portugal na CEE. A negociação que foi feita antes foi feita pelo governo de Mário Soares, foi o governo do Bloco Central. E há duas figuras absolutamente centrais, que são muito mais importantes do que Cavaco Silva, no processo de integração europeia. Uma é Mário Soares e o seu talento político e a sua determinação em meter Portugal na União Europeia, que era muito difícil por causa das dificuldades criadas pela Espanha. Não que a Espanha se opusesse à entrada de Portugal, mas porque, por isto é importante, como a França se opunha à entrada da Espanha e havia o entendimento político de que Portugal e a Espanha, a Península Ibérica, entrariam ao mesmo tempo. Portugal estava refém da situação espanhola.
0: E Soares teve aquele slogan, a Europa connosco, não é?
1: Logo. Ah, isso é outra história. Logo. Isso é muito anterior. Vamos falar disso.
0: Certo. Bom.
1: E a outra figura... Agora distraíste-me com
0: desculpa. Peço desculpa aí aos nossos ouvintes. Peço imensa desculpa.
1: Por muito pertinente e oportuna que sejam as tuas.
0: Então diz lá, descreve. Era alguém com bigode?
1: Era o Hernani Lopes. Okay. O Hernani Lopes foi o homem que tratou da adesão de Portugal à União Europeia e que fez o país preencher os requisitos para poder aderir à CEE, melhor dizendo, Comunidade Económica Europeia. E esses anos do Bloco Central não foram anos fáceis, foram anos difíceis, foram anos de uma brutal austeridade. E o governo era profundamente impopular, o governo que criou as condições para que nós entrássemos na CEE e beneficiássemos deste surto de desenvolvimento sem precedentes. Foi um governo extraordinariamente impopular, o que revela que às vezes, para darmos um salto em frente, há que sofrer um bocadinho, e foi o que aconteceu. Sofreu-se muito, houve fome em Portugal, houve situações desgraçadas, miseráveis. Aliás, é isso que contribui para a tensão política que depois na Marinha Grande se traduz de forma violenta naquela agressão de que Mário Soares é vítima da sua candidatura presidencial, mas dava uma ideia do grau de tensão política do país, não é? Realmente Hernani Lopes criou as condições para que para que o país entrasse na Europeia, e depois de fechada a negociação, vozes no Partido Socialista disseram: bom, isto acabou, é preciso agora abrir os cordéis à bolsa e ter uma política de mãos largas, de vacas gordas, porque já resolvemos o dossiê europeu. E nós agora temos que nos preparar para as próximas eleições e não podemos chegar às eleições com este rasto de dificuldades. Salvo erro, eu era uma mulher miúda nesse tempo, não é? Mas salvo erro, os funcionários públicos recebiam o subsídio de férias e ainda estavam certificados de aforro, ou nem sequer recebiam o subsídio. Não, enfim, toda a gente foi brutalmente atingida. Então. E na altura Mário Soares disse: não, isso seria um gesto de grande indignidade para com Hernani Lopes. Nós temos uma grande dívida e o país tem uma grande dívida para com Hernani Lopes, e Hernani Lopes ficará no governo até o fim. E nós pagaremos os custos da política que tivemos que seguir. E assim foi. O PS perdeu miseravelmente as eleições, e quem beneficiou dos primeiros fundos europeus e dos recursos a que o país teve acesso, e que uma transformação extraordinária. Quer dizer, nós podíamos dar vários exemplos, mas basta dar, não? A autoestrada Lisboa-Porto. Nós não tínhamos uma autoestrada Lisboa-Porto, não? Nós tínhamos autoestradas de acordo com o Plano Nacional Rodoviário, feito de acordo com os recursos nacionais, que ia demorar 100 anos a fazer, com algumas das piores autoestradas que ainda hoje temos, porque ainda foram feitos de acordo com os projetos desse plano, não é? Que era um plano que não era porque não tivéssemos bons técnicos, é porque as autoestradas tinham que ser aquilo que o país podia pagar, e não podiam ser autoestradas suíças ou dos Alpes, não, certo. Era o que este país podia pagar. E portanto foram anos de crescimento. O grande problema dessa transição para a CE precedeu, durante muito tempo, nós estivemos na CEE como o país mais competitivo da CEE. Nós, para já, tínhamos uma prática antiga que tinha sido desenhada por Silva Lopes, quando foi governador do Banco de Portugal, nos anos 70, com o seu colaborador, um jovem colaborador que estava aqui a estagiar, chamado Paul Krugman, que se chamava Crawling Peg, ou seja, a desvalorização competitiva. E o país, a nossa economia, sempre que perdia mercado, cota de mercado, desvalorizava-se um bocadinho o escudo e nós recuperávamos a cota de mercado. Isso tinha as suas vantagens, mantinha as empresas, mantinha o emprego, mantinha os salários. Nós estamos a falar da época dos chamados salários em atraso. Estamos, certo, a falar de empresas fechadas, os trabalhadores à porta que não recebiam à mesa. Estamos a falar do aparecimento, salvo erro no governo do PS, dos contratos a prazo. Nós estamos a falar de todas as. Estamos a falar de Mário Soares referir-se que nós precisamos dos empresários de progresso, que era a maneira como na altura era possível um homem de esquerda referir-se à classe empresarial. Quer dizer, nós estamos a falar de um mundo que ninguém já se lembra dele. Pá. E a verdade é que quando. Pois ocorre. Acontecimentos têm um grande impacto na economia portuguesa. Desde logo o alargamento, que, de acordo com a benévola interpretação, correspondeu à necessidade de estabilizar politicamente os países saídos da Europa de Leste, os países vinham do outro lado do muro, e portanto que eu dou para a estabilidade na Europa, aqueles países eram países instáveis, democracias recentes. A intervenção menos. A interpretação menos simpática. É de que o Reino Unido foi o grande defensor daquela rápida integração com o objetivo de diluir a capacidade de aprofundamento da integração política da Europa. O Reino Unido acharia que quanto mais aqui estivermos, mais difícil, se não impossível. Ainda por cima que muitos países de leste, como ainda hoje se nota, vivem um pouco aquela ideia de que, bem, nós tivemos uma soberania limitadíssima, porque a mandava era Moscou, e agora temos outra vez uma soberania limitadíssima, porque a mandava é Bruxelas. Portanto, havia ali um caldo de cultura favorável a uma reação política anticentralista e anti-Bruxelas. O Reino Unido, antes de se pôr ele próprio fora da União Europeia, ainda conseguiu baralhar tudo com uma série de países, e estás ao mesmo tempo. Bem, ora, esses países, como é evidente, com ordenados miseráveis e geralmente com elevados níveis de qualificação, tiraram a Portugal a posição de privilégio no mercado interno europeu, que é muito importante. Depois houve o chamado Acordo de Multifibras, que foi a abertura da Europa ao têxtil de fora da Europa, e Portugal, qual é que era uma base fundamental na nossa economia? O têxtil foi fortemente atingido. E evidentemente a entrada na moeda única criou uma situação nova. A situação nova é que nós podemos chamar-lhe euro, porque é o nome que efetivamente tem. Mas o que nos aconteceu foi que nós entramos para a zona marco, ou seja, deixamos o nosso crawling peg e de repente entramos na zona marco, onde não podíamos fazer crawling peg nenhum, e havia nenhum crawling peg nenhum a fazer.
0: Não há cá desvalorizações.
1: Não há cá desvalorizações. E o que é que não tinha acontecido? Não tinha acontecido a transformação estrutural da economia portuguesa. Ou seja, uma economia que vivia da desvalorização competitiva, do trabalho barato e da possibilidade de desvalorizar a moeda, de repente transforma-se uma economia com uma moeda forte, sendo que a natureza da sua produção não tinha comparação com a natureza da produção trazida ao mercado pelos países economicamente mais desenvolvidos. Ou seja, os alemães fabricavam Mercedes, produtos complexos de alto valor acrescentado, e nós fabricávamos produtos de baixo valor acrescentado, que tinham que competir sem poder recorrer à desvalorização.
0: Uhum.
1: Não. Contudo, mais caros, salários mais caros, os produtos mais caros. E portanto, o país, isso conduziu, isto era já outro programa, isto conduziu à crise de 2009, não é? Porque, como é evidente, os mercados da Norte da Europa estavam saturados de dinheiro, viviam em superávit, não é? Tinham que alocar, não é? E o Sul vivia ávido de capitais. A remuneração dos capitais era mais elevada no Sul. Portanto, o Norte encharcou o Sul do dinheiro. E isso criou. Nós lembramos do país. Eu lembro-me de ser pequeno e de vez em quando via-se um Mercedes ou dois. Até dizíamos que era o carro dos Patos Bravos. Não sei se és desse tempo. Mas havia um Mercedão gigante num país como o nosso. Olha lá, é um pata bravo. Bom, e de repente o país agora são Mercedes. A partir dos anos 90, porque uma moeda forte era mais fácil nós acedermos a esse tipo de consumos. Mais difícil era ganharmos o suficiente nos nossos empregos, gerarmos riqueza suficiente para pagar aqueles Mercedes. E, portanto, isto é uma coisa muito esquemática e simplificada, com todos os defeitos que esta descrição implica, que este procedimento implica, mas basicamente foram esses os desequilíbrios.
0: Mas deixa-me só sublinhar o...
1: Não te esqueças daquele assunto que disseste há bocado. Europa connosco.
0: Europa connosco. E concordando contigo, só sublinhar uma coisa. Não era inevitável que as coisas corressem bem. Não era inevitável que... Por um lado, enfim, claro, com certeza que houve uma negociação importante antes dos governos Cavaco Silva, e houve muitas negociações importantes, os PEDIPs e tudo isso, coisas que não estavam,
1: é verdade,
0: que não estavam garantidas, que podiam não ter acontecido e que aconteceram, seguramente com algum,
1: mas
0: com algum mérito
1: social. Esses fundos, eu lembro que estava no liceu e tive que fazer um estudo sobre a adesão de Portugal à CEE. E eu tinha pá, 12 ou 13 anos, e aí considerava um comunista convicto. E então, para além de ter ido, acho que antigamente não era o Instituto Gemoneva, mas já havia uma representação da União Europeia que tinha prospectos para tudo. FEOGA, FEDER, não sei o quê. Imagina-se que há 12 anos a ler as regras do FEOGA e do FEDER. Depois comprei também uns livros. Não, Mercado Comum. Portugal vai ser a floresta da Europa. A monocultura da árvore, não sei bem. Eu lá fiz ali uma coisa aguerrida, muito fundamentada. Mas isto só para dizer o quê? Esses fundos já existiam todos, não é? Esses fundos já existiam todos. A PAC, o FEOGA, já tudo. Havia uma coisa que era o GIPS FEOGA. Lembras-te do GIPS FEOGA?
0: Perfeitamente.
1: Acho que foi o Soares que inventou a expressão.
0: Perfeitamente.
1: Porque o dinheiro vinha para a agricultura portuguesa
0: e, ia tudo
1: e
0: para
1: os nossos agricultores... Ora bem, bens agrícolas necessários. Um jipalhão. E lá apareciam jipes por todo o lado. O país era só jipes. Estes chamavam-lhes os jipes FEOGA. De tal maneira que se mudou o sistema fiscal e os jipes, assim como apareceram, desapareceram. Mas os jipes chegaram ao fim do seu nível de vida e lá foram os jipes FEOGA. Mas nós lembramos dele.
0: De qualquer forma, podia ter ido tudo para jipes FEOGA. A coisa podia ter corrido mal. E Cavaco Silva teve o mérito de ter políticas, seguramente, com coisas que não funcionaram bem, sem dúvida, é óbvio, é inevitável.
1: Foi um grande reformador. Eu estava a dizer isto não para... Eu estava a chamar a atenção para os problemas que não foram na altura resolvidos e que provavelmente não eram nada fáceis de resolver. Mas não queria com isso diminuir.
0: Não, claro.
1: Aquilo, porque Cavaco Silva foi um grande reformador do país. Quer dizer, nós não tínhamos o IRS, nós não tínhamos as privatizações.
0: Certo.
1: Nós
0: não tínhamos... A imprensa era quase toda do Estado.
1: A bolsa é o que é, mas é o que é porque a economia portuguesa não sustenta uma bolsa diferente. Foi Cavaco Silva que assustou contra o entusiasmo excessivo, já delirante e perigoso. O gato por lebre da bolsa, quer dizer. Nós só podemos... há problemas que Cavaco Silva não soube resolver e eram muito difíceis de resolver e eu não tenho nenhum conselho a dar sobre o que se deveria ter feito, embora não me falte gente neste país que sabe exatamente como é que as coisas fazem para sermos a Suíça em 3 anos. Eu não tenho, infelizmente, acesso a essa sabedoria. Portanto, houve coisas em que falhou, outras coisas em que fez muito bem, mas os seus governos foram governos enérgicos de transformação do país, e isso não há dúvida nenhuma, beneficiando do trabalho de sapa colossal que foi conseguir introduzir um país com indicadores praticamente da Europa de Leste na União Europeia. Certo. Foi Mário Soares,
0: Hernani Lopes.
1: E Hernani Lopes.
0: Já voltamos.

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4: A contra-ameaça, depois de Donald Trump ter avisado o regime iraniano de que os Estados Unidos vão atacar em larga escala o território do Irão, caso não seja assinado nos próximos dias um acordo de paz, a Guarda Revolucionária ameaça estender a guerra para lá da região do Médio Oriente. As ameaças acompanham o impasse negocial. Xi Jinping e Vladimir Putin encontraram-se esta madrugada. No final, sublinharam o estreitar de laços entre os dois países. O presidente chinês afirma que as relações entre a China e a Rússia atingiram o mais alto nível de parceria estratégica. Putin afirma que Moscou está disponível para continuar a fornecer energia a Pequim. Os dois chefes de Estado defenderam também a necessidade de ser alcançado de forma urgente um acordo de paz no Médio Oriente. A Conferência de Líderes agendou as eleições para os 4 juízes do Tribunal Constitucional para o próximo dia 12 de junho. A lista de candidatos terá de ser entregue até 29 de maio. Nesse dia, 12 de junho, será também eleito o novo provedor de justiça. Miguel Pinto Luz, o ministro das Infraestruturas, está a ser ouvido a esta hora no Parlamento. Foi confrontado pela iniciativa liberal com as longas filas nos aeroportos nacionais, em particular no aeroporto de Lisboa. O ministro Miguel Pinto Luz reconhece que as imagens representam um prejuízo para o país, um embaraço. Promete melhorias para o próximo mês de junho. Anunciou o ministro que está a ser feito um investimento em hardware e recursos humanos para colmatar as falhas nos aeroportos. O ministro pediu também desculpas formais em nome do governo.

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5: E até bem perto da 1 da tarde, segunda parte do Realpolitik.

0: Bem-vindos de volta ao Realpolitik. Sérgio, estamos a falar de Cavaco Silva. Entusiasmámos-nos aqui um bocadinho. Foi tão bom que queremos continuar. Cavaco Silva...
1: Vê-se logo que é um tema da tua predileção.
0: Finalmente consegui, Sérgio, transformar-te num cavaquista. Atenção, isto foi rápido. Ai, ai. Já não vais ter descanso lá na tua paróquia.
1: Sou uma pessoa sem personalidade.
0: Então, Cavaco, que outras coisas maravilhosas é que há para lembrar de Cavaco Silva? Nós há bocado, mesmo antes do programa, até estávamos a falar do anti-Cavaco, do Independente. Mas antes disso, até podemos dar uns toques nisso. Mas antes disso, Cavaco e Thatcher, querias falar um bocadinho sobre isso?
1: Não, é um aspecto interessante da nossa política europeia, não sei se devemos chamar-lhe política externa, era um alinhamento frequente entre Thatcher e Cavaco. Cavaco seguia a linha política de Thatcher. Cavaco sempre foi um europeísta, portanto não entrou naquela fase de euroceticismo da senhora Thatcher, que está na origem do Brexit, mas Portugal seguiu muito a política externa inglesa na União Europeia, e não sei se as pessoas se lembrarão, mas o Reino Unido era dos países mais complacentes e protetores, se isto não é, sem querer usar uma expressão excessiva, do regime do apartheid na África do Sul. E Portugal também aí acompanhou o Reino Unido. Fomos dos países mais lentos a condenar o apartheid. Isso afetou as relações entre Portugal. Eu julgo que hoje ainda terá impacto nas relações entre Portugal e África do Sul. Portanto, esse alinhamento teve custos também políticos nesse aspecto. E na política europeia, esse acompanhamento sistemático do Reino Unido. Enfim, repare que na altura a grande tensão que existia, que eram os três grandes polos de poder, era o senhor Jacques Delors, presidente da Comissão Europeia,
0: que acabava que se elogia muito
1: e que foi de facto um homem com uma capacidade de construção e de um visionário e um homem de grande capacidade política, e que compare-se o estatuto de Delors com o da senhora von der Leyen, quer dizer, não há comparação possível. Ou dos outros pigmeus que antecederam a senhora von der Leyen. E o eixo franco-alemão, não é? Na altura, com dois colossos, Mitterrand e Kohl, não é? E foi nessas águas, quer dizer, também foi um privilegiado, teve a possibilidade de lidar com pessoas desta envergadura.
0: Sim, ele nas memórias conta o primeiro Conselho Europeu onde esteve e confessa que estava ali meio perdido, tinha o assessor diplomático a tentar fazer com que ele percebeu-se o que é que estava a passar ali, porque realmente aterrou de repente com os tubarões, todos, mas ele realmente conta N episódios em que conseguiu convencer a senhora Thatcher a não obstaculizar a esses programas de apoio a Portugal e de ida de fundos para Portugal.
1: Sim, provavelmente a boa relação que mantinha com a senhora Thatcher terá sido útil para resolver esses problemas, certo. Porque a Inglaterra tinha um
0: problema. Eles já estavam só lá de um do outro.
1: Eles na altura, havia um problema europeu com o Reino Unido. Tinha a ver com o rebate, tinha a ver com o dinheiro que o Reino Unido tinha que transferir para o orçamento da União, por causa da política agrícola comum, para participar na política agrícola comum. Enfim, agora não vamos aprofundar esse assunto que deu origem àquela afirmação da senhora Thatcher, give us back our money, não é? Aquela ideia de nós estamos aqui a financiar estes fulanos e depois o dinheiro é derramado pela agricultura francesa e alemã. Mas a verdade é que os países do Sul todos sofreram bastante nas suas economias, por exemplo, a Itália, um país que em certa altura... Existiram dúvidas sobre qual é que era verdadeiramente, sabendo nós que a economia paralela italiana existe, existiam as maiores dúvidas sobre qual era a maior economia, se essa economia italiana era maior ou mais pequena que a do Reino Unido. Portanto, a Itália, que era a seguir a Alemanha, o país mais industrializado da Europa, como é lembrar isto? Toda a gente se lembra das máquinas, dos automóveis, dos Fiat, das máquinas de escrever Olivetti, dos computadores, do não sei o quê. Era um país altamente industrializado. A Itália vai sofrer muito com a entrada na zona euro e a Itália vai viver décadas de crescimento medíocre, não é? Portanto, quer dizer, Nós podemos concentrar-nos na política nacional e dizer, ah, olha aqueles anos, vieram estes tipos, deram cabo do país, olhem para este desempenho miserável. Estava na curva ascendente e de repente, pum, bom, platô, não saímos daqui. Temos que olhar para o resto, temos que ver o que é que aconteceu na Espanha, o que é que aconteceu na Itália, o que é que aconteceu na Grécia. Quer dizer, a moeda única, enfim, uma construção histórica extraordinária, de facto, trouxe, trouxe dificuldades muito grandes aos países do Sul.
0: Certo, mas também convém olhar para a história alternativa, não é? O que seria de nós com uma classe política capaz de desvalorizações de moeda consoante as conveniências eleitorais? Que consequências é que isso teria tido? E há um outro ponto, enfim, nós estamos a falar muito da questão económica, porque é muito essa imagem que está associada a Cavaco Silva, mas a entrada na União Europeia e o facto de nós termos conseguido manter-nos na União Europeia foi uma garantia da democracia.
1: Da democracia, que isso era a ideia do Soares fundamental, às vezes. Nós chegamos ao fim do ciclo do Império e nós não temos dimensão para justificar e sustentar a nossa independência como um país desenvolvido e próspero. E, portanto, nós fechamos o ciclo do Império e vamos abrir o ciclo europeu. Que é uma coisa curiosa, porque antes da queda da outra senhora, antes da queda do salazarismo, já os setores mais modernizantes do regime diziam que o futuro não está em África. O futuro está na Europa.
0: Sim. João Salgueiro, Xavier Pintado, Rogério Martins, todos aquela geração tecnocrática começou, aliás, a viragem da economia portuguesa para o continente europeu começou no Estado Novo, principalmente no marcelismo, e, portanto, o Correio de Oliveira. Que foi um dos braços direitos de Salazar, tinha uma visão muito clara de que Portugal precisava trabalhar na Europa, e é interessante que o combate, e para ligar aqui um bocadinho ao Independente, só para falarmos 5 minutos sobre isso, o combate interno a Cavaco Silva acabou por se fazer muito, e é interessante, pelo anti-europeísmo. Ou seja, o Independente e depois aquilo que o projeto político que saiu do Independente, que foi o PP de Manuel Monteiro e de Paulo Portas.
1: Manuel Monteiro, que tinha como alma mater, ou grande inspirador, Paulo Portas.
0: Certo, certo, certo. E eles construíram um novo CDS, que seria o Partido Popular, que um dos eixos fundamentais era o ceticismo em relação à União Europeia. Portanto, foi também por aí que se começou a construir uma oposição. Tínhamos dois tipos de oposição a Cavaco Silva, uma no Palácio de Belém e outra na redação do Independente, não é? Com aquelas capas absolutamente desastrosas para o governo de maioria absoluta de Cavaco Silva. E realmente, até a oposição a Cavaco Silva tem um eixo central na Europa e no anti-europeísmo, não é?
1: Sim, mas o Independente foi muito mais do que isso. As coisas horríveis que fez a ministra Lina Beleza, toda a gente se lembra desses episódios, as ideias da Lina Beleza, também me lembro da altura que queria, se bem me lembro, não quero dizer agora também, destruir o Júlio de Matos para continuar a Avenida de Roma e com isso capitalizar o Ministério da Saúde, enfim, ideias loucas, e depois disparates que não deram em nada do caso Costa Freira. Uhum. Enfim, foram anos com grande convulsão. Mas só voltando um bocadinho atrás, quer dizer, é preciso ver que a economia portuguesa sai do fim do ciclo do Império, de rastros. Há aquela ideia de que as nacionalizações destruíram a nossa economia. As nacionalizações causaram um grande prejuízo à nossa economia. Ninguém tem a menor dúvida sobre isto. Mas a economia portuguesa e as empresas portuguesas e, sobretudo, a banca portuguesa sai de rastros, porque os capitais portugueses, boa parte dos capitais portugueses estavam investidos em África. Quer dizer, todos os empréstimos concedidos para alimentar o crescimento económico africano de Angola, de Moçambique, que era significativo, muito importante, nada disso foi pago. Portanto, a banca portuguesa estava realmente, a economia portuguesa também sai, não é só o sistema político que está à toa, todo o sistema económico português também está desorganizado e à toa. Não é?
0: Que foi preciso financiar uma guerra em vários teatros e, portanto, tudo isso faz com que os recursos públicos também, obviamente, durante
1: sim,
0: anos...
1: Mas sobretudo uma economia, repara, a África estava num crescimento económico muito acelerado. não é? Nos anos terminais do Império Português. E esse desenvolvimento económico estava a ser sustentado pela banca, não é? Todos esses empréstimos, nenhum foi pago. Não foi só o Estado português que não foi ressarcido de sei lá de quê, de Cabarabassa, ou quer que seja, ou dos seus investimentos, ou das suas infraestruturas, ou do que quer que fosse, não sei. O próprio setor privado foi, de repente, passou a inscrever como qual é a palavra que apareceu aqui há um tempo, quando as empresas tinham dificuldades, aqueles ativos negativos.
0: Ok.
1: Também não te lembras. Também não estás a lembrar.
0: Certo. Nós todos sabemos o que é que estás a falar. Sérgio, ok, então...
1: Que bocado no meio dos drones ucranianos vamos lembrar da palavra.
0: Então, Cavaco é fixe, já percebemos. E China? Trump foi à China, agora Putin está na China. O caso de Trump é interessante porque, mais uma vez... ele vai contra a base MAGA, porque os principais teóricos do movimento de Trump, do Make America Great Again, principalmente o Steve Bannon, que hoje em dia está lá num exílio interno, mas não só, sempre olharam para a China como o inimigo existencial dos Estados Unidos. Durante a campanha eleitoral, Donald Trump disse que ia proibir os chineses de comprarem mais terras agrícolas, que foi uma das grandes polémicas, até por entenderem que eles podiam estar perto de instalações sensíveis, militares, a comprar terras agrícolas perto de instalações que lidam com assuntos confidenciais. E também ele queria cortar drasticamente a atribuição de visas, de vistos de entrada a estudantes chineses. Esta semana voltou atrás nisso tudo. Os mais radicais na base MAGA até falaram e teorizaram e teorizam sobre o chamado decoupling das duas economias, ou seja, a economia americana e a economia chinesa, ir havendo um afastamento cada vez maior, que é para se dar a guerra final entre os Estados Unidos e a China. E Donald Trump vai à China dizer que sim, Xi Jinping. Claro que vamos sabendo de algumas coisas que foram faladas, mas seguramente não saiu de lá uma declaração de animosidade e de hostilidade entre os dois países. Portanto, Trump a afastar-se aqui um bocadinho da base MAGA. Mas isto mostra o quê? Mostra que a China tem poder a mais para se poder transformar num inimigo dos Estados Unidos. Conseguiste perceber o que é que se passou ali?
1: Posso começar pelo século XVI?
0: Eu acho que é inevitável. Não estava à espera de outra coisa.
1: Quantos portugueses chegaram à China? No século XVI, o PIB per capita chinês era superior ao europeu. Nós vivemos aqui numa bolha que começou com a abertura brutal da economia chinesa aos produtos ocidentais, sendo que o único produto ocidental era o monopólio inglês e era o ópio, e que derrotou militarmente a China para abrir a China ao ópio e converteu a China num país de opiómanos. Uhum. Isto porquê? Porque a economia chinesa era uma economia suficientemente sofisticada para não precisar dos produtos que a Europa lhe podia para lá exportar. Uhum. E, portanto, nós vivemos aqui numa bolha em que um gigante foi abatido pela força no século XIX, Guerra dos Boxers, e está a retomar o seu lugar normal com os seus 1.2 ou 1.3 mil milhões de habitantes na economia global. A ideia de deter a China ou de travar a China, ou não sei, é historicamente incompreensível. E só pode nascer na cabeça de pessoas possuídas por um delírio de grandeza, tipo, os gregos diziam, os deuses primeiro enlouquecem aqueles que querem perder. É a única explicação para esta incapacidade de reconhecer que a China vai inelutavelmente ocupar o seu lugar na economia mundial, que já está a ocupar.
0: Sim, mas acho que aqui o ponto é, Quem é mais forte? A China ou os Estados Unidos? O mundo em que a China é mais forte economicamente?
1: Agora ou quando? Quer dizer, no dia em que o produto per capita chinês for igual ao americano, a economia chinesa é maior que a europeia e a americana juntas. Portanto, isto só para ter uma ideia do que é a China. E, portanto, a integração da China na OMC, a integração da China no quadro, enfim, da comunidade das nações, em vez de ser um país agrícola atrasado, sujeito àqueles experimentalismos criminosos da revolução agrícola, do grande salto em frente, da revolução cultural, das loucuras que causaram sofrimento indizível ao povo chinês durante o período maoísta, a China vai ocupar o seu lugar na comunidade das nações, como está a ocupar, como todos os grandes impérios seguros de si próprios, tende a ser pacífico, ou seja, enquanto a Rússia, império declinante, é instável e é um perigo para a ordem externa, a China, império poderoso e estável, não tende para pôr em crise a ordem internacional. Portanto, agora,
0: Taiwan,
1: agora o paralelismo. Taiwan tem uma explicação sino-chinesa, quer dizer, Taiwan é a antiga Formosa dos portugueses, quer dizer, é uma ilha para onde as forças nacionalistas de Chiang Kai-shek, depois de derrotadas no continente, muitas delas a partir de Macau, se instalaram com o saque da China naquela ilha. Quer dizer, é preciso perceber a história,
0: mas,
1: não é?
0: Mas qual é o teu ponto? Não é, que é inevitável...
1: No meu tempo, quer dizer, isto não é a Espanha ter uma obsessão que quer invadir Portugal. Quer dizer, o problema chinês e Taiwan é um problema que nós temos que fazer um esforço de compreensão das razões de Taiwan e das razões chinesas, não é? E um dos aspectos mais interessantes do tempo em que vivemos é assistirmos ao desenvolvimento tecnológico militar, não é? E tentarmos projetar esse desenvolvimento tecnológico num cenário do Estreito de Taiwan. Quer dizer, como é que é possível alcançar o objetivo? Repare-se que os Estados Unidos reconhecem a soberania chinesa sobre Taiwan. Isto é uma coisa muito interessante, não é? Reconhecem. Ninguém, e Portugal também, quer dizer, ninguém diz que Taiwan é um país independente, na parte da China, mas é governado autonomamente, e portanto a ideia é proteger a capacidade de Taiwan se governar autonomamente. Não é discutir que historicamente Taiwan é China.
0: Olha, isso é um equilíbrio para evitar um conflito mais abrangente, não é? Mas a questão é mais ainda hoje em dia, quando Taiwan praticamente domina a indústria dos semicondutores. Um dos receios da base MAGA também é se, antes de nós conseguirmos reconstruir a nossa capacidade de competir na área dos semicondutores, se antes de fazermos isso, China toma conta de Taiwan, então China está a controlar completamente a economia mundial.
1: A base MAGA é o quê? A base MAGA é um grupo significativo. Não é só a base MAGA, há muito mais gente apoiante Trump do Midwest e tal, e que se calhar não se considera MAGA. Eu, quando penso em MAGA, penso sempre em malucos a atacar congressos e capitólios e não sei o quê. Mas há muita gente respeitável.
0: Claro, aqui MAGA, eu estou a falar da base intelectual.
1: Porque quer dizer...
0: Do movimento.
1: A globalização conduziu a uma enorme redistribuição de oportunidades, desenvolvimento e riqueza à escala global, arrancou países da miséria extrema e agravou as desigualdades entre as cidades ocidentais. Pronto, isto é um dado adquirido. E os Estados Unidos sempre foram uma grande potência industrial, desde sempre. E a globalização pôs em crise dessa dimensão industrial dos Estados Unidos. Os Estados Unidos têm aquelas cidades fantasmas da falta do como é que eles chamam aquilo? O cinto da ferrugem, ou não sei o quê. Rust Belt. Que são, quer dizer, imagine-se o quê. Imagina o americano dos anos 50, todo satisfeito com a sua mulher e criancinhas, tudo à roda de um carro novo, à porta de uma casa, também ela com um ar resplandecente e acabar de fazer. Quer dizer, esta imagem de prosperidade e de riqueza da América economicamente dominante e a fábrica do mundo que exportava para todo lado, não é? Quer dizer, esse mundo acabou. E a globalização criou, em vez dessa América das pessoas com carro e família, criou a América dos mega bilionários de Silicon Valley e do Wall Street, aqueles que têm fortunas pessoais maiores que o PIB de metade do mundo combinado. Portanto, quer dizer, a América mudou. E todos os deserdados desta transformação foram os apoiantes de Trump. Portanto, em vez de insultar os apoiantes de Trump, é preciso perceber o que é que aconteceu na América. A dificuldade das pequenas comunidades, a dificuldade dos que têm as suas pequenas quintas, a dificuldade das pessoas que tinham, que antigamente trabalhavam, claro, e sustentavam a família toda e agora mal conseguem pagar as contas no fim do mês.
0: Mas é essa base que sente que...
1: Por isso é que houve tantos democratas que passaram para o Partido Republicano. E o Partido Democrata ficou tão refém das chamadas minorias étnicas nos Estados Unidos, os hispânicos, os negros e tal, que são os grupos socialmente mais castigados e prejudicados e maltratados.
0: Certo, certo, mas quer dizer, enfim, acho que aqui o ponto é o de imaginarem que no dia em que os Estados Unidos ficarem, se esse dia chegar, nas mãos da China, estará em causa o próprio modelo de liberdades americano, mas isso fica para outro programa. Nós temos que acabar. Peço imensa desculpa, é verdade, Sérgio. O tempo voa, mas na próxima quarta-feira, e essa é a boa notícia, nós vamos estar de volta. E há uma coisa muito importante que as pessoas podem fazer daqui até lá: que é, se forem uma plataforma, daquelas plataformas de podcast, Spotify, Apple Podcast, têm lá uma coisa para seguirem o programa. A vossa vida ficará muito melhor porque não têm de estar à espera de nada. Aquilo aparece logo ali no telemóvel. Haverá lá coisa melhor na vida. Então até para a semana, Sérgio.
1: É um ego grandioso. Até para a semana.

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0: Muito boa tarde, esta é a Rádio Observador, Jornal da Uma. Está a começar o Jornal da Uma com a edição do Miguel Videira. Miguel, os bombeiros estão a combater a esta hora um incêndio na zona de Gambelas, no concelho de Faro.
1: Está a ser combatido por cerca de meia centena de bombeiros. A informação foi avançada pela CNN e confirmada pelo Observador, junto ao Comando Regional de Proteção Civil do Algarve. O incêndio começou por volta das 11 da manhã, junto a uma empresa de aluguer de carros, e estendeu-se a uma zona agrícola. Há indicação de que alguns veículos foram atingidos pelas chamas. É uma situação que vamos continuar a acompanhar.
0: E o Ministro das Infraestruturas admite que o novo sistema de controlo biométrico, que está a causar longas filas no aeroporto de Lisboa, é um embaraço. No entanto, Miguel Pinto Luz garante que daqui a cerca de um mês a situação estará resolvida.
1: O ministro reconhece o prejuízo para a imagem de Portugal, que, admito, já foi comprometida. Admite que o governo estava convencido de que a situação seria resolvida mais depressa. Ainda não foi, mas, afirma Miguel Pinto Luz, vai ser muito em breve.
2: Não queremos comprometer a imagem de Portugal mais do que já foi comprometida. Eu não vou pôr a minha cabeça debaixo da areia. Claro que já foi comprometida. Eu vejo aquilo que a senhora deputada tem visto. E, portanto, e sei do prejuízo para a imagem nacional que está a acontecer em relação a este sistema. E, portanto, nós estamos comprometidos, acreditamos que nas próximas semanas, próximo mês, vamos conseguir mitigar a situação.
1: Essa a convicção do Ministro das Infraestruturas, que esteve a ser ouvido esta manhã no Parlamento, no âmbito de uma audição regimental.
0: E seguimos com uma declaração do chairman da TAP. Ora, diz Carlos Oliveira que a privatização da transportadora não tem qualquer impacto na operação diária da companhia.
1: Afirmação feita durante um encontro organizado pelo Sindicato Nacional de Pessoal de Voo da Aviação Civil para debater precisamente a privatização da empresa. Carlos Oliveira deixa a garantia: vê a venda de parte do capital social não afeta nem vai afetar a operação da companhia aérea.
3: Mensagem também que acho que é muito importante deixarmos sobre o processo de privatização tem a ver com o facto de que nesta fase ela não está a ter, não pode e não deve ter qualquer impacto na nossa operação diária. Há um esforço muito significativo da Comissão Executiva.
1: Luís Rodrigues, precisamente o Presidente Executivo da TAP, também participa neste encontro. Defende que a privatização e a integração da empresa num grande grupo de aviação é a solução que melhor defende a transportadora.
4: Eu uso o termo prudência para dizer: se fizermos parte de um grupo mais capitalizado, mais estruturado, estamos em muito melhores condições de nos defendermos deste ritmo de crises externas que vão acontecer, que é inevitável. A outra coisa que está a acontecer em função de todo este ecossistema movimentar-se desta maneira é que, como podem imaginar, gostes ou não, não estou aqui a praticar nenhuma ideologia, em consequência disto, os fortes ficam mais fortes e os menos fortes ficam menos fortes. E, portanto, o risco para nós não nos defendermos, não estando integrados num grupo, aumenta, e eu acho que temos de ter isso em consideração.
1: É o que diz o Presidente Executivo da TAP, Luís Rodrigues, sugere que a melhor solução é mesmo avançar com esta privatização da transportadora aérea portuguesa.
0: E, Miguel, já data para a eleição dos novos juízes do Tribunal Constitucional.
1: É fixada na reunião da Conferência de Líderes que decorreu esta manhã no Parlamento, é para lá que seguimos de imediato ao encontro dos jornalista Miguel Viterbo Dias. Miguel, quando é que esta matéria vai a votos?
5: Dia 12 de junho, se tudo correr bem, tendo em conta que já existiram vários adiamentos, quer isto dizer que as listas com os nomes

0: nomes dos juízes têm que ser entregues até dia 29 de maio, porque depois, entre este período, entre o fim de maio e 12 de junho, vão decorrer as audições parlamentares dos candidatos às 4 vagas do Tribunal Constitucional. Ainda assim, existiu aqui um pequeno diferendo. O Chega queria eleger apenas 3 nomes e não os 4, mas a Conferência de Líderes acabou por decidir, por maioria, eleger já as 4 vagas, como deu conta o porta-voz Francisco Figueira.
1: O único partido que se opôs ao agendamento dos 4 juízes e não propriamente da data de agendamento, portanto, foi o partido Chega. O Sr. Presidente da Assembleia da República produziu um parecer no qual defende, digamos, a legalidade jurídica da eleição dos 4 juízes e, portanto, foi entendimento da Conferência de Líderes, por maioria, marcar a eleição dos 4 juízes, sendo que nunca esteve em causa nem a data nem a eleição dos juízes. A única divergência que houve foi relativamente a saber se deviam ser 4 ou 3.
0: Isto porque José João Abrantes, o atual presidente, só vai sair quando for eleito o seu sucessor, apesar de ter já publicado essa demissão em Diário da República. A eleição de 3 juízes levaria a que o acordo entre o PSD e o PS pudesse ser colocado em causa, porque esse acordo foi firmado com base nesta geometria de se elegerem 4 nomes. Aguiar Branco produziu um parecer jurídico a justificar o porquê de poderem ser eleitos já os 4, como deu conta também o porta-voz da Conferência de Líderes.
1: Entendimento do Sr. Presidente da Assembleia da República que, estando, digamos, produzido o efeito da renúncia do Sr. Presidente do Tribunal Constitucional, no momento da eleição e da tomada de posse subsequente do novo juiz, ele cessará, digamos, o Presidente que está ainda em funções cessará funções, mas digamos que estamos num domínio de análise jurídica da situação e não propriamente política, não é?
0: É aquilo que no direito se chama uma vaga futura certa, portanto é oficial que o presidente atual vai deixar o lugar e por isso pode-se eleger já o seu substituto sem qualquer tipo de problemas. A Conferência de Líderes que marcou a data para a eleição dos juízes do Tribunal Constitucional, mas também outras, por exemplo, o debate do Estado da Nação, o grande debate que encerra o ano parlamentar, ficou também já apontado para o dia 16 de julho e, recuando no calendário, voltando a este dia 12 de junho, para além da eleição dos juízes, será também feita uma nova tentativa para eleger o provedor de justiça.
2: Datas fixadas na reunião da Conferência de Líderes esta manhã no Parlamento e aqui trazidas pelo jornalista do Observador, Miguel Viterbo Dias.
3: E o Parlamento precisamente discute esta tarde um projeto de lei do Bloco de Esquerda que pretende desclassificar informação relativa à violência política no pós-revolução.
2: E que define também um regime especial de acesso a documentos referentes às FP 25 de Abril. O Bloco sugere a criação de uma comissão a que fica incumbida de organizar a desclassificação dos documentos. Foi tema do Explicador desta manhã. O deputado do Chega, Diogo Pacheco Amorim, concorda com a desclassificação da informação, mas rejeita a comissão proposta pelo Bloco.
4: Nós já temos uma quantidade gigantesca de comissões a funcionar junto do Parlamento, com a autonomia administrativa financeira, como também é proposto pelo Bloco de Esquerda, e que tem dado inúmeros problemas e, aliás, agora foi nomeada exatamente pela Conferência de Líderes uma comissão para analisar essas comissões e nós achamos que não é necessário uma comissão. Basta a desclassificação e basta a possibilidade de consulta pública de todos os documentos, que nós nisso sim, estamos de acordo.
2: O deputado único do Bloco de Esquerda, Fabián Figueiredo, salienta que a criação da comissão é mesmo importante para garantir efetiva desclassificação de documentos, embora abra a porta à negociação.
5: Nós temos inteira disponibilidade para trabalhar numa solução que conforte uma maioria de deputados na especialidade. Eu alerto só para o seguinte: a desclassificação de documentos e a sua organização em arquivo não é algo que acontece por mera vontade do legislador. E a nossa preocupação é que exista uma comissão temporária que reúne todos os envolvidos neste processo, que tem um mandato de 4 anos para desclassificar e organizar estes documentos.
2: É um dos temas a ser discutido na sessão plenária desta tarde, que antecipámos esta manhã num explicador que pode ouvir na íntegra em observador.pt.
3: Desporto agora no Jornal da Uma, está na estrada, 11ª etapa da Volta à Itália em bicicleta. português Afonso Eulálio partiu com a camisola rosa vestida.
2: O corredor conseguiu resistir ao contrarrelógio de ontem, uma disciplina em que não é especialista, ainda assim viu encurtada a distância para o segundo classificado na geral, o dinamarquês Jonas Vingegaard, um dos grandes favoritos à vitória no Giro, está agora a 27 segundos de Afonso Eulálio. Para hoje, na emenda, 195 km, 3 contagens de montanha, 2 de terceira categoria, 1 de segunda, é uma etapa de sobe e 10 de média dificuldade. Nesta altura faltam 116 km para a linha de meta. Há um grupo de fugitivos que leva uma vantagem para o pelotão de 1 minuto e 21 segundos.
3: 1 hora e 9 minutos. Miguel, que outras notícias vão marcando a atualidade?
2: Os trabalhadores da única agência de notícias do país, a agência Lusa, estão hoje em greve, contestam a alteração de estatutos promovida pelo governo, que, segundo os trabalhadores, vem pôr em causa a independência da agência, em particular o facto de 3 administradores passarem a ser escolhidos precisamente pelo governo. Criticam também a composição do novo conselho consultivo da agência Lusa. Tem, por exemplo, como missão avaliar o cumprimento ao contrato de prestação de serviço de notícias. Entendem que integra demasiados políticos e não garante a pluralidade da sociedade portuguesa. João, ontem ficámos a conhecer os nomes que vão representar a seleção portuguesa de futebol no Mundial do próximo mês de junho. Têm sido também divulgadas as convocatórias de selecionadores de outros países. E há sempre quem faça algumas críticas às escolhas dos selecionadores.
3: Isso é verdade, porque leva este, não leva aquele, não é?
2: Sim, sim.
3: E por não levar determinado jogador.
2: Ou por levar, então, como aconteceu com o jovem Louis Ben Farhat, que foi convocado para representar a seleção da Tunísia.
3: Mas os tunisinos estão a criticar a ida desse jogador ao Mundial?
2: Um tunisino em particular,
3: então,
2: o pai do jogador,
3: porque
2: não só criticou, como ligou diretamente ao selecionador a informar que não permitia que o filho fosse ao Mundial.
3: Caso raro.
2: Sim. Segundo o treinador, o pai alega que o filho ainda é demasiado novo, é muito cedo para um jovem jogar um campeonato do mundo e recusou a convocatória. Louis Ben Farhat já tinha estreado pela seleção principal da Tunísia em abril. Fez alguns gols, de resto, este ano apontou 6 golos, 2 assistências em 19 jogos e o selecionador queria, pois claro, com estes números, contar com ele, mas o sonho fica por aqui. O selecionador Sabri Lamouchi diz que foi uma falta de respeito.
3: E é desse pai que diz então que é muito cedo para o filho ir ao Mundial. Olha, vamos ver se o próximo não será muito tarde, não é?
2: Exato.
3: Foi o Jornal da Uma com a edição do Miguel Videira.
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3: 1 hora e 13 minutos, já de seguida, a edição de hoje de E o Campeão É, com a moderação do Nelson Ferreira.
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3: Está no ar mais uma edição de E o Campeão É, onde avaliamos os protagonistas da atualidade no mundo do desporto. Eu sou o Nelson Ferreira, comigo para essa avaliação e pontuação estão hoje Augusto Inácio, Pedro Henriques e João Pinto. José Mourinho continua a ser o grande protagonista daquela que é já uma novela com muita audiência neste defeso. Vai ou não para o Real Madrid? Indo quem vem para o Benfica. Muito trabalho para Rui Costa nesta altura no clube encarnado, numa semana em que também prometeu explicações aos sócios sobre a época que agora terminou. E caso Mourinho vá para o Real Madrid, será que vai levar consigo Yuldmann do Sporting? Ainda no futebol, a grande notícia do Arsenal, campeão no sofá na Premier League, depois do empate do Manchester City. 22 anos depois, a equipa londrina reconquista o título inglês. É também a sétima temporada de Mikel Arteta à frente da equipa do Arsenal. Chega finalmente a este título, mas ainda vai jogar a Liga dos Campeões. No Giro de Itália, Afonso Eulálio está com uma liderança de apenas 27 segundos na frente de Jonas Vingegaard. A ver, vamos se consegue hoje manter essa camisola rosa da liderança da Volta à Itália. Temos também muitos portugueses em ação nos qualifiers para o torneio de Roland Garros. Henrique Rocha, Jaime Faria, Matilde Jorge e Francisca Jorge jogam todos esta tarde nos qualifiers para o Open francês. Sejam bem-vindos, campeões. João Pinto, começaria por ti também para um breve olhar a esta novela de defeso, com muita audiência até agora. José Mourinho vai ou fica? Quem vem substituí-lo caso vá? De facto, não há informações novas e também não há nenhuma informação oficial que indique o que seja, quer no futuro do Benfica, quer do próprio José Mourinho.
14: Olá, boa tarde. É isso mesmo. E perante essas não novidades, muito se escreve, muito se diz e olha, e este tolo também vai ter que contribuir para isso. Aquilo que me parece é que realmente o José Mourinho já está com as malas feitas, está só a acertar ali quem é que leva as caixas para Madrid. O Benfica, esse já deve ter que ir à gaveta onde estavam os planos B, começar a tirar os papéis e a fazer telefonemas. A época terminou, a nova já começou, já se faz tarde, já há muita gente a contratar e o Benfica não pode perder o comboio mais um ano, mais uma vez. Portanto, rei morto, rei posto, se Zé Mourinho é para sair, que avance o novo plano.
3: Augusto Inácio, e Yuldmann poderá ir para o Real Madrid? Será também um dos jogadores do Sporting mais disputados neste mercado? Foi uma figura-chave do campeonato do Sporting e também das últimas épocas de verde e branco. Ainda assim falam-se em 40 milhões. O que é que achas deste valor e da saída? Poderá ser inevitável, seja para onde for a saída este ano de Yuldmann?
15: Boa tarde a todos. Pois, o Urme só ficou no Sporting esta temporada, que terminou agora, ou vai terminar com o final da taça, com a promessa de que no ano seguinte poderia sair, até por valores mais baixos que aquilo que estava no contrato e na cláusula de rescisão. O Sporting, no ano passado, perdeu o Gyökeres, não queria perder o Lyon ao mesmo tempo, foi o Gyökeres o ano passado, e agora o Urme também parece que vai sair. Para onde vai, não se sabe, fala-se agora no Real Madrid, fala-se agora que o Mourinho vai para o Real Madrid, que indicou o nome deste jogador aos responsáveis do Real. Eu tenho a sensação, e isto é só a sensação, porque nunca, no futebol nunca há certezas, que o Yuldmann vai sair do Sporting, até porque o Sporting está a tentar contratar também jogadores para o meio-campo, para o lugar dele. Já se fala daqui de alguns jogadores, parece-me que o Sporting Morita vai, Yuldmann vai ser negociado, provavelmente digo eu, e por isso não vejo com maus olhos, nem vejo nenhuma surpresa se o Mourinho for para o Real Madrid que queira o Yuldmann no Real, porque é um jogador de equipa e é um jogador deste tipo de jogadores que o Mourinho também gosta muito.
3: já o criticou durante a época. Semi-criticou.
16: Sim, mas okay, isso faz parte daquilo que é os main games, daquilo que é o momento de um.
14: É o quanto mais me bates, não é? Quanto mais me bates, mais
16: me É isso.
3: Pedro Henriques, também um breve comentário a esta novela do Defeso, que de facto não tem aqui nenhuma informação confirmada nem especial nas últimas horas, a não ser também notícias de Espanha que falam deste piscar de olho do Real Madrid a Ullman.
17: Em relação ao Ullman, que também está intrinsecamente ligado com a questão do Mourinho, eu penso que estamos naquela fase em que este tipo de informação vai ser vinculado todos os dias, mas como já foi aqui dito por outros que colegas meus aqui de painel, eu acho que uma coisa é quando nós temos aqui uma notícia só ao nível de um jornal ou dois, alguém que diz, em termos de Portugal, em termos de Espanha, e não só se fala, neste caso concreto, da questão do Mourinho, eu parece-me que estará muito mais próximo de sair do que ficar, mas pronto, estamos a aguardar também um bocadinho por tudo, e o tudo aqui é estes tais 10 dias depois do final do campeonato, e também aquilo que são as declarações do Rui Costa, porque estou convido que o Rui Costa, quando for falar, seja uma entrevista, seja só um monólogo, seja para o próprio canal do clube, ou quer que seja, vai ter que falar no dossiê Mourinho, e para falar já tem que falar com alguma certeza daquilo que vai acontecer, não é? Portanto, a não ser que escape, entre aspas, a esse tipo de pergunta, ou nem sequer fale no assunto. Intrinsecamente esta questão, porque já não é também a primeira vez que vinha essa ideia de que o Mourinho, quando fosse para o Real Madrid, ou se fosse para o Real Madrid, ia levar alguém que jogava em Portugal, e agora esse nome de alguém aparece com o Ullman. Não me espanta pela qualidade do jogador, mesmo estando a falar de um clube estratosférico como é a questão do Real Madrid, mas ao mesmo tempo fico aquela ideia que, obviamente, sabemos, e o Inácio agora falou nisso, que o Ullman iria ser libertado, libertado é uma forma de falarmos, portanto, iria concretizar agora a sua saída, que o Sporting não iria criar problemas, baixaria naturalmente aquilo que seria a sua cláusula de rescisão, mas é tal história, visto assim de fora, quer dizer, se fosse 40 milhões para ir ali para um clube no meio da tabela de Inglaterra, tudo bem, agora ir para o Real Madrid, subam lá à parada, quer dizer, não venda um homem por 40 milhões ao Real Madrid, o Florentino Pérez tem um bocadinho mais de dinheiro, pronto, isto para dizer que é relativamente barato para o Real Madrid. Sim. E acho que o Sporting devia tirar mais partido nesse aspecto financeiro, mas agora não sei qual é o compromisso que está verbal e quais são as verbas que estão, e o Sporting vai querer honrar, não vai querer uma novela de Jokers outra vez neste verão, de certeza absoluta.
3: Já lá vamos a Jokers, campeão em Inglaterra com o Arsenal, mas João Pinto, pergunta final para fechar aqui o dossiê Benfica. Rui Costa, achas que vai adiar esse balanço de época aos benfiquistas? E de alguma forma também o que é que esperavas que fosse dito numa comunicação deste género, que é uma espécie de prestar de contas, não é?
14: E é muito bem, o prestar de contas agora está nos estatutos e tem que haver uma assembleia de balanço da época. Mas, mais do que tudo, o que espera é que o presidente do Benfica não vá por uma entrevista dizer que não sabe. Isso é que não é aceitável. Portanto, ele que defina lá as coisas que tem que definir, se tiver que adiar a entrevista que adie, mas que não faça a entrevista a dizer, ainda não sei muito bem como é que vou fazer, se é com este treinador, se é com outro, olha, depois logo se vê. Isso não será aceitável, claro.
3: Augusto Inácio, vamos avançar para esta festa de campeão no sofá do Arsenal. Beneficiou do empate do Manchester City contra o Bournemouth e é campeão em Inglaterra 22 anos depois. É uma vitória, de facto, muito diferente da anterior, com um plantel na altura, com Bergkamp, com Henry e com uma Premier League sem derrotas. Não foi assim este ano, mas Arteta chegou ao tão ambicionado título inglês. É um justo vencedor ou de alguma forma o Manchester City fez aqui um forcing final nas últimas jornadas, parecia que estava a ir buscar esse primeiro lugar, mas claudicou aqui no final.
16: Sim, mas o Arsenal e as pessoas responsáveis do Arsenal tiveram um plano com este treinador, o Arteta, para, enfim, mais tarde serem campeões. E o mais tarde não é logo no ano a seguir ser campeão, ou dois anos a seguir ser campeão.
3: É um clube que teve a Arsène Wenger, não é? Muitos anos sem ser campeão.
16: E teve lá muitos anos o Arsène Wenger. E o Arsenal é um clube, normalmente, que tem o seu treinador durante muitos anos. Não anda a trocar treinador de ano após ano à procura do resultado imediato. E as coisas andaram, o Arteta andou ali a cheirar o título o ano passado, andou ali pertinho, andou, mas parece que é, mas não é, é o quase. E este ano também teve a quase no quase, porque teve muitos pontos de avanço e conseguiu desperdiçar esses pontos. O City, entretanto, começou a subir na classificação, começou a ganhar mais jogos, as coisas estavam a ficar apertadas, até porque o Arsenal também estava na Champions.
3: E enfim, ainda está.
16: Acaba a época em termos de Premier League, sem fazer o último jogo com aquela pressão de ganhar, que era no Crystal Palace. Eu diria que o Arsenal acaba por estar a fazer uma temporada fantástica, ganha a Premier League, está na final da Liga dos Campeões. Enfim, é aquilo que os responsáveis do Arsenal andavam a planear e a perspectivar, e que agora, ao fim de 7 anos, estão a conseguir aquilo que tanto planearam. Por isso, parabéns ao Arsenal para já vou dar a nota de campeão para isso.
3: Já lá vamos.
16: Mas dizer que quando há planeamento, quando há paciência, quando se acredita, as coisas acontecem. Não é para o resultado imediato, porque isso aí, o projeto aqui em Portugal, não existe. Só existe a palavra, porque se o resultado começa a ser menos bom, o projeto vai toda a vida.
3: Pedro Henriques, aqui também se abre uma nova perspectiva em termos de Premier League, que é que mais parece uma nova era. A saída de Guardiola já confirmada do Manchester City, Bernardo Silva também vai sair. Há aqui muitas mudanças. Falamos do fim de um ciclo também nesta principal competição inglesa?
17: Olha, em primeiro lugar, os parabéns ao tricampeão Gyökeres. Portanto, era para ser o Varandas não conseguiu, foi o do Gyökeres que foi tricampeão, um deles tinha que ser. Brincando aqui um bocadinho com a situação, mas o facto é que o Gyökeres há 3 anos consecutivos que é campeão e também não começou assim tão bem e foi sempre muito alvo de críticas e, além disso, como já foi aqui falado também, está na final da Liga dos Campeões, é bom não esquecer isso e, portanto, um feito extremamente importante também para o jogador e, neste caso concreto, para o Arsenal, 22 anos e a festa que fizeram no balneário, ainda por cima ali com o tal gol do empate, 1 minuto e meio dos descontos já, e pá, foi giro, foi engraçado. Relativamente à Liga Inglesa, sim, a Liga Inglesa vive também muito daquilo que são treinadores míticos e de, além de tudo o resto que a gente tem aqui falado, mas depois também há ciclos e os treinadores, por muito sucesso que tenham, muito bons que tenham, a dado momento sentem necessidade muitas vezes para fazer pausas, muitas vezes só pela questão de mudar de ares e ir fazer outras coisas, ou melhor, fazer o mesmo mas noutros clubes com outros projetos. É um bocadinho aquilo que acontece com o
3: Guardiola. Achas que vai treinar Guardiola, não vai tirar um ano sabático?
17: Pois é,
3: eu um penso, ou várias, não é? Como Klopp.
17: Pois, exatamente. Jogadores, treinadores deste patamar, deste nível, já tivemos também o Klopp um bocadinho nessa situação. Eu acho que depois de ingerir quase o estrelato, das duas uma, ou saem daqui, não sei se é o perfil deles, muitas vezes para projetos de seleção, ou então, a nível de clubes, como já atingiram o topo,
3: vão
17: se é que se pode dizer assim, vão descansar. E, portanto, sabemos que são pessoas que, se calhar, estão mais próximas disso do que propriamente, porque senão já se saberia também mais qualquer coisa de vai para onde, não é? E, portanto, deduzo que vai ser uma nova era, mas a Inglaterra, com o dinheiro que tem e a estrutura que tem, outros treinadores de altíssimo rendimento e de grandes patamares vão lá aparecer de certeza, porque realmente é um campeonato muito bem estruturado e organizado e com muito dinheiro.
3: Vamos lá às notas de campeão. João Pinto, só uma pequena provocação. Guardiola está livre, não é? Se o Benfica precisar de um treinador, Klopp ainda está também. Não sei se são boas notícias para o Benfica.
14: Se ele quiser, pode comprar o Benfica. Exato.
3: Vamos à tua nota de campeão, João.
14: A minha nota é exatamente o Arsenal, é exatamente sublinhar aquilo que o Pedro e que o Agostinho Inácio sublinharam. Portanto, é um projeto de uma empresa americana de esporto que em 7 anos investiu à volta de 1 bilhão de euros numa estratégia, cá está, num projeto e nas convicções de um treinador que nunca tinha ganho absolutamente nada. E, portanto, um 20 para o Arsenal, para o Arteta, para esta estrutura, para este projeto. E de vermelho e branco se ganha lá fora.
3: Muito bem. Augusto Inácio, campeão de hoje, por favor.
16: Claro, eu também não fujo à regra. O Arsenal, campeão, e o Gyökeres, tricampeão, nota 20, a época fantástica do Arsenal. Dar aqui também uma nota que hoje também joga o Turiense e o Farense, o primeiro jogo para a manutenção, ou a subida do Turiense ou a manutenção do Farense. A final da Liga Europa também se realiza hoje. Mas também queria destacar aqui, com um 20 mesmo muito grande, para o nosso treinador Filipe Coelho, campeão e ganhou a taça na Roménia, que não é fácil, pela Universidade de Craiova. Grande trabalho e tem tido um pouco de destaque. Parabéns, Filipe Coelho.
3: Pedro Henrique, fechamos contigo a edição de hoje.
17: Sim, o meu destaque, porque já falámos aqui de Aston Villa hoje, que também é importante para as contas, neste caso concreto, do Sporting, do próprio Gyökeres, que acaba por ter sempre uma ligação a Portugal, e o Arsenal, tricampeão, mas eu vou destacar o Torriense, que está a viver momentos fantásticos. O futebol feminino com vitórias sucessivas, como vimos, supertaças, taças da Liga, etc. O próprio futsal, enfim, grandes modalidades. E o futebol, que está numa semana altamente, faz lembrar o Sporting há umas semanas atrás, não é? Agora é o Torriense. Joga hoje com o Casa Pia para aquilo que é a ir ou não para a Primeira Liga. Daqui a uma semana tem outra vez o Casa Pia e pelo meio tem a só a final da Taça de Portugal. E, portanto, eu acho que isso é fantástico e o Torriense vive aqui momentos. Neste momento o clube está... Está maior do que as estruturas que tem e realmente há um projeto extraordinário para tudo aquilo que é o complexo esportivo, o campo, etc. E era bom que isso fosse para a frente porque o Torriense está mesmo com um crescimento fora de vulgar. E parabéns ao Torriense e nota 17 para esta semana fantástica e a começar pelo jogo 2 com o Casa Pia.
3: Está feita a edição de hoje de E o Campeão É com Augusto Inácio, João Pinto e Pedro Henriques. O programa E o Campeão É regressa amanhã à 1h10.

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12: Está na hora da síntese da 1h30, com a edição do Miguel Videira. Boa tarde, Miguel.
13: Boa tarde, João. O Ministro das Infraestruturas admite que as longas filas no aeroporto de Lisboa são um embaraço. As filas decorrem da adoção do novo sistema de controle biométrico para cidadãos de fora do espaço Schengen. A Miguel Pinto Luz garante, no entanto, que daqui a cerca de um mês a situação vai estar resolvida com o investimento que está a ser feito em hardware e também em recursos humanos. Uma declaração no âmbito de uma audição esta manhã no Parlamento. A privatização da TAP não tem qualquer impacto na operação diária da companhia. É isso que diz o chairman da companhia, Carlos Oliveira, que participa esta quarta-feira num encontro organizado pelo Sindicato Nacional do Pessoal de Voo da Aviação Civil para debater precisamente a privatização da empresa. Um negócio defendido por Luís Rodrigues, o presidente da TAP, entende que a privatização e a integração da companhia num grande grupo de aviação é a solução que melhor defende a transportadora aérea. 12 de junho é esta a data para a eleição dos novos juízes do Tribunal Constitucional. A data foi acordada esta manhã na reunião de conferência de líderes que decorreu no Parlamento. A 12 de junho há também a possibilidade de eleger o novo provedor de justiça depois do falhanço da primeira tentativa. O Parlamento discute esta tarde um projeto de lei do Bloco de Esquerda que pretende desclassificar informação relativa à violência política no pós-revolução. Por exemplo, um regime especial de acesso a documentos referentes à CP 25 de Abril. O Bloco sugere a criação de uma comissão que terá como missão organizar a desclassificação de documentos. Foi tema do Espectador desta manhã aqui na antena do Observador com o deputado Chega, Diogo Pacheco Amorim, dizer que concorda com a desclassificação da informação, mas rejeita a comissão proposta pelo Bloco. A Fabián Figueiredo, o deputado único dos bloquistas, também esteve aqui esta manhã na antena do Observador e manifestou disponibilidade para negociar o diploma que hoje é discutido na sessão plenária que arranca às 3 da tarde. Já estão percorridos cerca de 100 quilómetros, a primeira centena de quilómetros da etapa número 11 da Volta à Itália em bicicleta, 195 quilómetros. É uma etapa com algumas subidas e descidas, consequentemente, duas contagens de montanha de terceira categoria, uma de segunda. Afonso Eulálio, corredor português, partiu para esta tirada com a camisola rosa vestida e com uma vantagem de 27 segundos para o segundo classificado, o dinamarquês Jonas Vingegaard.

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4: Estamos a 24 minutos das 14h, até ao final da hora o Tratar da Saúde, mas para já a história do dia. O fundador da Mango foi assassinado pelo filho? Já vamos à história do dia desta quarta-feira, a história do dia sobre o possível assassinato do fundador da Mango. Há dúvidas sobre se terá sido levado a cabo pelo filho.
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4: E agora sim, a história do dia de hoje.
15: Esta é a história do dia da Rádio Observador. O fundador da Mango foi assassinado pelo próprio filho?
16: Sou Isaac Andic. Eu nasci em uma grande cidade.
15: Estamos a ouvir Isaac Andic, o fundador da Mango. Ele fala num curto documentário sobre a sua própria vida, publicado nas redes sociais da empresa que fundou no dia em que morreu.
16: Com que ADN nasces? Se nasces com saúde ou não? Logo, segundo o teu ADN, pois tu queres ser cabeça de ratón ou cola de leão?
15: É curioso que Isaac Andic fale de ADN, porque aquilo que aconteceu no dia 14 de dezembro de 2024 pode não ter sido um acidente, afinal. Pode ter sido precisamente uma questão de ADN.
17: En un principio se habló de accidente, pero los investigadores empezaron a sospechar meses después que el hijo pudo tener algo que ver. Hoy los Mossos...
15: Eu vou falar hoje com o Martim Andrade, jornalista da Editoria de Sociedade do Observador, para percebermos as chaves deste mistério, que é um thriller familiar, uma guerra de sucessão num império bilionário e que tem como principal protagonista um herdeiro que passa de sucessor natural a principal suspeito. Eu sou o Pedro Benevides e esta é a história do dia de quarta-feira, 20 de maio. Olá, Martim, bem-vindo.
18: Olá, Pedro, tudo bem?
15: Bem, para quem gosta de crimes e de tensão familiar e drama, esta história é, digamos, tem tudo, não é? Uhum. Tem aqui uma dinastia bilionária, tem um acidente que afinal é um crime, tem uma questão de sucessão, herdeiros que não se entendem, enfim. Já lá vamos a todos esses pormenores, para já vamos se calhar começar pelo princípio, que é o dia 14 de dezembro de 2024. O que é que acontece nesse dia?
18: Uhum. Portanto, nesse dia, pai e filho, Isaac Andic e Jonathan Andic, conduzem até um parque de estacionamento de um trilho famoso ali na zona de Barcelona, com o objetivo de fazer algo que eles já estão habituados a fazer, que é uma caminhada. Uhum. Tinham o equipamento preparado, era só um fim de semana normal para eles. Eles fizeram o trilho, subiram até um mirador que é famosíssimo em Barcelona, mas foi no regresso que, do nada, segundo o relato do filho, ouviu o som de pedras a mexer, olhou para trás e viu o pai a cair 150 metros de altitude.
15: Em direção à morte.
18: Em direção à morte, exatamente.
15: E, portanto, o que aconteceu foi que, no dia 14 de dezembro de 2024, o dono fundador da Mango, uhum, e o seu filho foram fazer uma caminhada.
18: Exatamente.
15: Que estavam habituados a fazer, uhum, uma coisa normalíssima, e nesse dia acontece aquilo que se imaginava fosse um acidente.
18: Um acidente, exatamente.
15: E o pai cai, uhum, e morre.
18: Exatamente.
15: É isso que a polícia começa a investigar originalmente, é essa hipótese de acidente?
18: Sim, logo no início a polícia foi rápida até interrogar o filho, porque foi a única pessoa que viu aquilo a acontecer e, portanto, uhum, recolheu logo o testemunho do Jonathan. Nessa altura, o testemunho não foi bem consistente com a realidade, com algumas das informações que a polícia já tinha acesso naquele momento, mas deram essas inconsistências ao facto de ele estar possivelmente traumatizado com aquilo que acabara de acontecer. Uhum. Mas fora isso, olharam para os factos e não tiveram qualquer tipo de suspeita de crime, fizeram uma autópsia e não registaram ferimentos associados a empurrões ou qualquer tipo de incidente que tivesse acontecido antes da queda.
15: E, portanto, tirando aí alguma discrepância, uhum, que se podia dever a algum trauma de ter, uhum, visto o pai a cair em direção à morte, basicamente a polícia acreditava que tudo indicava que isso podia ser um acidente.
18: Exatamente, sim.
15: Mas essa tese acabou por mudar.
18: Sim. A tese acabou por mudar, sim e não, porque o caso acabou por ficar fechado periodicamente em janeiro, portanto aquilo aconteceu dia 14 de dezembro, uhum, final de janeiro o caso fechou, mas voltou a abrir em março, apesar de nunca ter estado bem fechado, porque eles queriam continuar a investigar oficialmente, porque queriam ter a certeza que de facto se tratava de um acidente e,
15: claro,
18: e apesar de não terem provas que indicassem o contrário, também não tinham provas que tivessem 100% de certeza que se tivesse tratado de um acidente, e portanto ao longo do ano continuaram a recolher testemunhos, principalmente de Jonathan, do filho, e pelo facto de os testemunhos continuarem a ser um bocado contraditórios, por exemplo, há uma notícia em que eles relatam que o Jonathan se esquece onde é que tinha estacionado o carro, que é um detalhe que é talvez importante porque definia um pouco a rota que ele inicialmente tinha descrito à polícia que fizeram no dia do trilho.
15: Uhum.
18: Alguns desses detalhes assim, nos interrogatórios começaram a aparecer suspeitos para a polícia e, portanto, continuaram assim a aprofundar a investigação até que em outubro deste ano, de 2025, decidiram mesmo recolher ou apreender o telefone de Jonathan, a pedir para analisá-lo, para ver se conseguiam descobrir mais pistas, e aí classificaram-no oficialmente como suspeito de um potencial caso de homicídio.
15: Ou seja, depois de terem confiscado o telefone do filho, uhum, do fundador da Mango, foi aí que começaram a ter uma certeza mais sólida de que ele seria o suspeito e que aquilo que se tinha passado não era um acidente e podia ser um homicídio. Portanto, a partir de outubro de 2025, Jonathan passa a ser suspeito.
18: Uhum. Foi uma mistura de duas coisas. Foi o facto deles eventualmente terem tido indícios suficientes para começar a procurar no telefone dele, ou seja, começaram a ter, uhum, pistas que começaram a...
15: Narrativas podiam não bater certo.
18: Exatamente, exatamente, sim. E também depoimentos de familiares, porque a certa altura começaram, largaram o Jonathan durante um segundo e começaram a ouvir a família, ou seja, uhum, a mulher de Isaac Andic, o fundador da Mango, e as irmãs. e também outros associados da empresa para saber como é que era a relação dos dois, porque okay. a única outra pessoa que podia estar por detrás daquele incidente era o filho. Portanto, era importante perceber qual é que era a relação dos dois para saber se possivelmente se trataria ou não de um homicídio. E neste testemunho falaram com a mulher de há 6 anos do fundador da Mango.
19: Que não era a mãe.
18: Que não era a mãe deles, exatamente.
19: Dos filhos, sim.
18: Que relatou uma história de talvez que mostrasse que a relação deles era um pouco conturbada.
19: Uhum.
18: Falou do facto de, a certa altura, em 2014, Isaac Andic ter passado a empresa para o filho. Mas depois, passado 4 anos de muitas críticas à má gestão da empresa, de prejuízos históricos, da Mango, que até se chegaram até a pensar em vender a empresa porque aquilo estava a correr muito mal financeiramente, que a relação de facto ficou deteriorada a partir daí e que poderá ser.
19: E já agora, o que é que o pai fez nessa altura quando ele passou a empresa para o filho, portanto, que era o seu sucessor,
18: exatamente.
19: O filho mais velho? Acontece muitas vezes em empresas familiares, e a Mango era uma empresa familiar.
18: Claro.
19: E ele passa para o filho. O filho continua responsável pelos negócios?
18: O filho esteve entre 2014 e 2018. Em 2018 o pai voltou ao ativo, portanto o pai tinha saído para dar
19: o controle
18: total ao filho.
19: E depois achou que tinha de voltar.
18: Exatamente, como é que ele estava a correr mal. Voltou, tirou o filho da gestão da empresa, colocou um outro associado. E o filho depois tirou um papel secundário da empresa.
19: E portanto, segundo alguns testemunhos que foram recolhidos pela polícia, esse foi o momento em que a relação entre pai e filho mais velho começou a azedar.
18: Sim, terá sido o caso, a história assim mais marcante que possam ter pensado, sim, para descrever a relação deles naquele momento. Sim.
19: E portanto, ele em outubro começa a ser investigado como suspeito do homicídio. Porquê que só é detido nesta terça-feira?
18: Porque entre outubro e agora maio, a polícia teve a continuar a fazer diligências, à procura de a ir ao local do crime frequentemente, do acidente, a analisar o telefone, a comparar os dados com o telefone que encontraram do Isaac, do fundador da Mango, no local também onde caiu. Descobriram também algumas discrepâncias entre os relatos do filho para a geolocalização dos telefones, ou seja, mostraram que havia ali uma diferença no percurso que o filho tinha dito que tinham feito e como os telefones mostravam. E portanto foi a reunir provas no fundo para ter assim uma smoking gun para agora começar a abordá-lo nesta parte.
19: Porque imagino que também de ter, ainda por cima as imagens que passaram na televisão do filho algemado. Portanto estamos a falar de uma das famílias, se não a família mais rica da Catalunha, e portanto operações deste género imagino que requeram todos os cuidados e mais alguns. Agora, a dúvida é perceber porque é que o filho poderia eventualmente ter motivos para querer matar o pai. Claro, temos aqui um contexto de uma empresa multimilionária, temos aqui uma família, temos aqui questões de sucessão, era isso que estava aqui em jogo, é isso que a polícia acredita que possa ter sido o motivo.
18: Sim, aliás, hoje, poucas horas depois do depoimento do filho do fundador da Mango, a juíza veio dizer em público que os motivos que possam estar a levar, que eles pensem que isto possa ter sido tudo um ato premeditado, tem tudo a ver com dinheiro. Que menciona uma alegada obsessão com dinheiro que o filho tem, que o facto de ele estar a pensar que o pai poderia fazer uma alteração à herança para tirar dinheiro que ele poderia vir a receber para dar a uma instituição de solidariedade social, por exemplo,
19: há muitos casos assim, de multimilionários, bilionários, que basicamente dão grande parte da sua fortuna a fundações, a associações, até a obras que eles próprios criam, e os filhos acabam por ficar com uma percentagem relativamente reduzida dessa fortuna.
18: Sim.
19: E portanto, supostamente o filho estaria com medo que o pai quisesse ou estivesse a planear fazer uma coisa parecida.
18: Exato, sim. Pelo que a juíza disse, podem ser alguns motivos que possam ter levado, hipoteticamente, a que o filho empurrasse ou causasse a morte do pai naquele dia.
19: E em termos familiares, o que é que se sabe hoje das relações entre os vários elementos da família, nomeadamente porque temos aqui também uma pessoa que não é familiar direta, que é a mulher do pai. Exato. E que não é a mãe dos filhos. Como é que eles se relacionavam uns com os outros?
18: A relação entre filhos não é muito discutida publicamente, não há muita informação sobre isso, mas aqui recentemente, desde a morte do fundador da Mango, surgiram assim os relatos de uma disputa familiar entre a mulher de Isaac Andic e os filhos, relativamente à herança, porque na herança mencionava que a mulher tinha direito a 5 milhões do património do marido, enquanto os filhos teriam à volta de uma grande quantidade de dinheiro.
19: Muitos milhões.
18: Muitos milhões, muitos milhões.
19: E, é que custa a dizer, não é?
18: É, muitos milhões. E portanto, houve ali uma disputa legal, ou melhor, não, eles tentaram que aquilo não chegasse a tribunal, tentaram as equipas legais de cada um dos lados a tentar resolver o problema de forma
19: Mas
18: amigável.
19: Houve ali um conflito.
18: Mas houve ali um conflito, eventualmente chegaram a um acordo depois do filho mais velho ter sido considerado oficialmente suspeito de homicídio. E depois conseguiram igualar ali as partes para a mulher para a viúva, neste caso, ter recebido 30 milhões de euros do património. Portanto, passou de 5 para 30.
19: E portanto, a coisa resolveu-se discretamente. Sim. Houve um conflito relativamente discreto, foi resolvido discretamente. Uhum. E a verdade é que, até ver, a família, mesmo com este escândalo a acontecer perante as câmaras de televisão, a família publicamente tem-se mantido unida, até ver.
18: Sim, até hoje de manhã, quando saiu a notícia da detenção do filho mais velho, foi instantânea a reação da família a dizer que estavam do lado do filho, que não havia provas que indicassem qualquer tipo de crime e que a justiça eventualmente ia provar que a inocência de Jonathan Andic.
19: Vamos ver se é isso que acontece, se este caso tem ainda muito caminho para fazer. Martim, obrigado.
18: Obrigado, Pedro.
19: Eu falei com o jornalista do Observador, Martim Andrade, que nos dava conta dos últimos desenvolvimentos deste caso, que ainda vai fazer correr muita tinta. Ontem, Jonathan Andic foi ouvido em tribunal e ficou em liberdade depois de pagar uma caução de 1 milhão de euros. Mas está sob supervisão judicial, sem passaporte e obrigado a apresentar-se todas as semanas ao tribunal. A família quebrou o silêncio no dia da detenção para dizer que não há provas contra Jonathan e que está unida na convicção de que ele é absolutamente inocente, mesmo que a polícia acredite que não houve nada de acidental naquilo que se passou. Esta foi a história do dia. A sonoplastia é do Pedro Oliveira, a música do genérico do João Ribeiro. Eu sou o Pedro Benevides. Até amanhã.
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20: Estamos a 9 minutos das 2 da tarde, já de seguida o Tratar da Saúde. Afinal, o chocolate provoca ou não borbulhas?
22: Chocolate e acne, uma associação muito comum, mas será que faz sentido? Quantas vezes ouvimos dizer que comer chocolate faz borbulhas? É mito ou há fundamento científico? Doutora Vanessa, bom dia.
23: Bom dia.
22: Afinal, o chocolate provoca ou não acne?
23: Então, a relação direta entre chocolate e acne não é tão linear como muitas vezes se pensa. O chocolate por si só não é considerado uma causa direta de acne. No entanto, a alimentação pode influenciar o aparecimento ou o agravamento da doença e é aqui que surge alguma confusão.
22: Então vamos aos estudos? O que é que nos dizem?
23: Vamos. Então a evidência sugere que dietas com elevado índice glicémico, ou seja, com muito açúcar, ricas em açúcar simples principalmente, podem contribuir para o agravamento da acne, porque promovem picos de insulina, que estimulam a produção de sebo e a inflamação cutânea. Muitos chocolates, sobretudo os mais processados, têm elevado teor de açúcar e é provavelmente esse o fator mais relevante, não o cacau.
22: O cacau em si. Portanto, o problema não tem nada a ver com o chocolate.
23: Exato. A acne é uma condição multifatorial que é influenciada por fatores hormonais, genéticos, inflamatórios e também pelo próprio estilo de vida. Portanto, a alimentação, o stress, o sono e cuidados com a pele têm todos um papel. Ou seja, não existe um único alimento que possa ser considerado responsável.
22: E doutora Vanessa, quem tem acne tem com certeza outras escolhas mais seguras?
23: Sim, e isso pode fazer aqui a diferença, não é? Deve privilegiar-se, por exemplo, o chocolate com maior teor de cacau, idealmente acima de 70%, porque tem menor teor de açúcar e menor impacto metabólico. O consumo deve ainda assim ser moderado e é importante evitar chocolates mais processados, como o chocolate de leite
22: e o branco,
23: o chocolate branco, não é? Que é tão bom. Portanto, estes aqui têm uma maior concentração de açúcar e leite, que são componentes que podem estar associados ao agravamento da acne.
22: Portanto, e só para ficar aqui bem claro, quem tem acne não tem de evitar por completo o chocolate.
23: Não vamos fazer essa maldade, não é necessário. O mais importante é o padrão alimentar global, privilegiar uma alimentação equilibrada e com baixo índice glicémico. E perante acne persistente, procurar naturalmente avaliação médica, porque o tratamento deve ser sempre individualizado. O chocolate não é por si só a causa da acne, mas o seu contexto, nomeadamente o teor de açúcar, pode influenciar a sua evolução. Portanto, o foco deve estar no conjunto de hábitos que mantemos todos os dias.
22: Sempre. Para mais um Tratar da Saúde com a doutora Vanessa Mendes, que está de regresso amanhã. Até lá.
23: Amanhã. Obrigada.
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0: Tarde quarta-feira na Rádio Observador. Eu sou o Nelson Ferreira, faço-lhe companhia até às 5. Tenho comigo o Miguel Videira, já de seguida com o Jornal das 2. Já vamos olhar para o que dizem também, o que diz também o Instituto Português do Mar e da Atmosfera no que toca à meteorologia para o dia de hoje e também para os próximos. Mas para já, ficamos a conhecer as notícias que vão estar em destaque neste Jornal das 2 com o Miguel Videira. Miguel, muito boa tarde.
1: Boa tarde, Nelson. 12 de junho é esta a data para a eleição dos 4 juízes do Tribunal Constitucional, uma data acordada esta manhã na conferência de líderes que juntou os representantes dos diferentes partidos com assento parlamentar. É já no próximo dia 3 de junho a greve geral a coincidir com as provas de monitorização de aprendizagem português nesse dia. Ora, o Ministro da Educação diz que o calendário se mantém, mas também afirma que ninguém vai sair por

0: temperaturas em Lisboa, 27 graus no Porto, 24. É um dia com poucas nuvens, com sol e com o já previsto aumento de temperaturas, que dizia o IPMA para o dia de hoje. Há mesmo cidades no Alentejo que devem ultrapassar ao longo da tarde os 30 graus. Olhando aqui o mapa do IPMA para os próximos dias, assim vai continuar, pelo menos até ao fim de semana, com temperaturas em subida. Lá para sexta-feira devem chegar aos 37 graus em Évora, 35 em Lisboa. O dia de amanhã será um pouco mais a menos, com 33 em Lisboa e 25 no Porto, mas os próximos dias são de sol e com temperaturas de verão. São 2 horas. Vamos às notícias. E Miguel, começamos com esta notícia das duas crianças de 3 e 5 anos que foram encontradas sozinhas em Alcácer do Sal. Estão agora a ser observadas no Hospital de Setúbal.
1: É isso que indica a Comissão de Proteção de Menores e Jovens em Risco, o Observador. As duas crianças de nacionalidade francesa foram encontradas ontem ao final da tarde à suspeita de abandono. A SIC Notícias avança que os pais já foram identificados. Este é um caso que está a ser investigado pela GNR.
0: O Ministro da Educação esclarece que as provas de monitorização de aprendizagem agendadas para 3 de junho, dia da greve geral, são para manter.
1: Para esse dia está agendada a prova de português. Ora, o Ministro Fernando Alexandre explica que a prova é para manter. Diz também que ninguém vai ser prejudicado.
2: Não, as provas vão realizar-se com normalidade. Se a greve tiver efeitos, obviamente será garantida uma nova oportunidade aos alunos que forem afetados para fazerem a prova, mas não há razão nenhuma para adiarmos.
1: Ministro da Educação, em declarações aos jornalistas, à margem da inauguração esta manhã das novas instalações do primeiro ciclo do ensino básico no Colégio Militar em Lisboa.
0: E a cerimónia onde esteve também, Miguel, presente o Ministro da Defesa.
1: Nuno Melo, que voltou a ser questionado sobre a autorização do Governo para a utilização da base das lajes pelos Estados Unidos no âmbito da intervenção militar no Irão. O Ministro diz que Portugal fez o que se espera de um aliado.
3: Eu acho que sobre isso está tudo dito. O Governo português, Portugal fez aquilo que se espera de um aliado. O que se espera de um aliado é que se esteja do lado dos outros aliados, mas o que Portugal fez com condições e a utilização da base das lajes foi permitida com condições, essas condições têm sido cumpridas e, portanto, em relação a isso não há mais nada a dizer. O resto será uma outra retórica que é normal no debate político, mas estes são os factos. Há um comportamento de um aliado que é credível, que é estável, que é previsível, que é elogiado, desde logo, pelos Estados Unidos da América, mas aliado Portugal que, no exercício das suas funções soberanas, define as condições com que as nossas infraestruturas são utilizadas. No caso da base das lajes, foram utilizadas com condições, as condições estão a ser cumpridas.
1: Nuno Melo, Ministro da Defesa, em declarações aos jornalistas, ao final da manhã.
0: O Ministro das Infraestruturas admite que o novo sistema de controlo biométrico, que está a causar longas filas no aeroporto de Lisboa, é um embaraço. No entanto, Miguel Pinto Luz garante que daqui a cerca de um mês a situação vai estar resolvida.
1: O Ministro reconhece o prejuízo para a imagem de Portugal, diz de resto que já está comprometida. Admite que o Governo estava convencido que a situação seria resolvida mais depressa. Ainda não foi, mas vai ser.
4: Não queremos comprometer a imagem de Portugal mais do que já foi comprometida. Que já foi comprometida. Eu não vou pôr a minha cabeça debaixo da areia. Claro que já foi comprometida. Eu vejo aquilo que a senhora deputada tem visto. E, portanto, e sei do prejuízo para a imagem nacional que está a acontecer em relação a este sistema. E, portanto, nós estamos comprometidos, acreditamos que nas próximas semanas, no próximo mês, vamos conseguir mitigar a situação.
1: Essa é a convicção do Ministro das Infraestruturas, expressa durante uma audição no Parlamento. Miguel Pinto Luz diz que o Executivo vai investir e está a investir tanto em hardware como em recursos humanos para conseguir resolver o problema.
0: A privatização da TAP não tem qualquer impacto na operação diária da companhia.
1: É isso que afirma o chairman da TAP, Carlos Oliveira, que participa num encontro organizado pelo Sindicato Nacional do Pessoal de Voo da Aviação Civil para debater precisamente a privatização da empresa. E foi aí que Carlos Oliveira deixou a garantia.
5: Mensagem também que acho que é muito importante deixarmos sobre o processo de privatização tem a ver com o facto que nesta fase ela não está a ter, não pode e não deve ter qualquer impacto na nossa operação diária. Há um esforço muito significativo da Comissão Executiva.
1: Foi isso que disse o chairman da Companhia Aérea, Carlos Oliveira. Marcou também presença o Presidente Executivo, Luís Rodrigues, defende que a privatização

0: A privatização e a integração da empresa num grande grupo de aviação é a solução que, no atual contexto, melhor defende a transportadora.
1: Eu uso o termo prudência para dizer, se fizermos parte de um grupo mais capitalizado, mais estruturado, estamos em muito melhores condições de nos defendermos deste ritmo de crises externas que vão acontecer, que é inevitável. A outra coisa que está a acontecer em função de todo este ecossistema movimentar-se desta maneira é que, como podem imaginar, gosto ou não, não estou aqui a praticar nenhuma ideologia, em consequência disto, os fortes ficam mais fortes e os menos fortes ficam menos fortes. E, portanto, o risco para nós não nos defendermos, não estando integrados num grupo, aumenta e eu acho que temos de ter isso em consideração.
0: É isso que diz o Presidente Executivo da TAP, que participou, juntamente com o Chairman da Companhia Aérea, numa conferência organizada pelo Sindicato Nacional do Pessoal de Voo e da Aviação Civil.
2: Falamos agora das eleições para o Tribunal Constitucional. Estão marcadas para 12 de junho.
0: Data marcada durante a reunião de conferência de líderes parlamentares, ao final da amanhã, os partidos e deputados vão eleger os quatro nomes em falta para os juízes que integram o Palácio Raton, apesar do Chega se ter manifestado contra a decisão. É isso que explica o porta-voz da Conferência de Líderes, Francisco Figueira.
3: O único partido que se opôs ao agendamento dos quatro juízes e não propriamente da data de agendamento, portanto, foi o partido Chega. O Sr. Presidente da Assembleia da República produziu um parecer no qual defende, digamos, a legalidade jurídica da eleição dos quatro juízes e, portanto, foi entendimento da Conferência de Líderes, por maioria, marcar a eleição dos quatro juízes, sendo que nunca esteve em causa nem a data nem a eleição dos juízes. A única divergência que houve foi relativamente a saber se deviam ser quatro ou três.
0: Caso fossem eleitos apenas três, o acordo entre PSD e PS podia ser posto em causa, porque foi alcançado com base na eleição de quatro novos juízes. Apesar da oposição do Chega, a eleição vai mesmo avançar. Vai ser no próximo dia 12 de junho. As listas têm de ser entregues até 29 de maio. No parecer assinado por Aguiar Branco, o presidente da Assembleia entende que a renúncia do ainda presidente José João Abrantes já é definitiva, cria uma vaga que pode ser ocupada nesta eleição do início de junho.
2: O Parlamento discute esta tarde um projeto de lei do Bloco de Esquerda que pretende desclassificar informação relativa à violência política no pós-revolução.
0: Prevê também um regime especial de acesso a documentos referentes às FP 25 de Abril. O Bloco quer criar uma comissão que fica incumbida de organizar a desclassificação dos documentos. Foi tema do explicador desta manhã. O deputado Chega, Diogo Pacheco Amorim, sim, concorda com a desclassificação de informação, mas rejeita a comissão proposta pelo Bloco.
4: Nós já temos uma quantidade gigantesca de comissões a funcionar junto do Parlamento, com autonomia administrativa financeira, como também é proposto pelo Bloco de Esquerda, e que tem dado inúmeros problemas, e aliás agora foi nomeada exatamente pela Conferência de Líderes uma comissão para analisar essas comissões, e nós achamos que não é necessário uma comissão. Basta a desclassificação e basta a possibilidade de consulta pública de todos os documentos, que nós nisso sim, estamos de acordo.
0: Ora, o deputado único do Bloco de Esquerda, Fabián Figueiredo, salienta que a criação desta comissão é mesmo importante para garantir a efetiva desclassificação de documentos, embora abra a porta à negociação.
5: Nós temos inteira disponibilidade para trabalhar numa solução que conforte uma maioria de deputados na especialidade. Eu alerto só para o seguinte: a desclassificação de documentos e a sua organização em arquivo não é algo que acontece por mera vontade do legislador. E a nossa preocupação é que exista uma comissão temporária que reúne todos os envolvidos neste processo, que têm um mandato de 4 anos para desclassificar e organizar estes documentos.
0: É tema que vai ser discutido na sessão plenária, que arranca daqui a menos de uma hora, às 3 da tarde, e que antecipamos num explicador que pode ouvir na íntegra em observador.pt.
2: Miguel, faltam cerca de 80 quilómetros para o final da 11ª etapa da Volta à Itália em bicicleta.
0: Uma tirada com uma extensão total de 195 quilómetros, com 3 contagens de montanha, 2 de terceira categoria, 1 de segunda. Uma tirada que tem como camisola rosa o corredor português Afonso Eulálio. Conseguiu manter o símbolo da liderança do Giro no contrarrelógio de ontem, apesar embora não seja propriamente uma especialidade do corredor português. Mantém uma vantagem de 27 segundos para Jonas Vingard. Nelson, tens aqui deitado um olho à televisão, à transmissão do Eurosport. Como é que isto está? 80 km da meta, sensivelmente.
2: Os corredores estão a iniciar agora a primeira de três subidas até ao final da etapa. O português Afonso Eulálio está no grupo principal do pelotão, está a 1,46 da frente da corrida, mas é também neste grupo que está o Jonas Vingegaard, que é o seu principal opositor, tem apenas 27 segundos de desvantagem para o português. A ver, vamos nesta etapa se mantém a camisola rosa no Afonso Eulálio.
0: Vamos seguir na roda desta 11ª etapa do Giro ao longo dos próximos jornais.
2: Vamos a outras notícias também em destaque a esta hora, Miguel.
0: Uma única para dar conta de que os bombeiros estão a combater um incêndio na zona de Gambelas, no concelho de Faro. Um incêndio que está a ser combatido por perto de meia centena de bombeiros. Uma informação avançada pela CNN, confirmada pelo Observador, junto ao Comando Regional de Proteção Civil do Algarve. O incêndio começou junto a uma empresa de aluguer de carros e estendeu-se a uma zona agrícola.
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2: 13 minutos depois das 14h, vamos agora ao podcast, curiosamente, com João Miguel Santos, que esta semana fala-nos de malária, com a bióloga e cientista Maria Manuel Mota e também com o músico Benjamin.

0: Olá, bem-vindos ao Curiosamente, um podcast do GIM, agora em parceria com o Observador. Em cada episódio convidamos uma figura pública para fazer perguntas aos cientistas do Gulbenkian Institute for Molecular Medicine. E neste primeiro episódio recebemos o músico Benjamin. Olá, Benjamin.
1: Olá, é um prazer estar aqui.
0: Curiosamente curioso?
1: Muito curioso.
0: Muito curioso. Eu sou João Miguel Santos e hoje vamos falar sobre mosquitos e sobre uma doença propagada por estes pequeninos insetos, a malária. É uma doença que mata milhares de pessoas por ano, sobretudo em África e sobretudo crianças até aos 5 anos. A Maria Manuel Mota estuda esta doença há mais de 3 décadas e conseguiu já grandes progressos no estudo desta doença, o que lhe valeu também vários prémios. É investigadora e dirige a Fundação GIM. Viva Maria Manuel Mota.
2: Olá, muito boa tarde e é um prazer estar aqui convosco.
0: Muito bem. Maria Manuel Mota, sabemos como se transmite a malária através da picada de um mosquito, sabemos como atua o parasita dentro do corpo humano. O que é que falta saber para se alcançar a descoberta de uma vacina?
2: Tanta coisa. Porque é verdade que há mais de 100 anos que nós sabemos que a malária é causada por um parasita, que se chama Plasmódio, e os parasitas já são micróbios, quando precisam de um microscópio para se ver, portanto não se podem ver à vista, mas já são bastante mais complexos. E o parasita da malária é um destes organismos muito complexos que causa a malária. E, portanto, como eu estava a dizer, há mais de 100 anos que nós sabemos que é este parasita que causa a malária. Há mais de 100 anos que também sabemos que ele nos infecta a nós, mas precisa de ser transmitido por um mosquito. Uhum. Há mais de 60, 70 anos que sabemos que sabemos o ciclo de vida todo. No entanto, ele é tão complexo que, e não sei se vocês repararam que eu disse que há mais de 100 anos, 120 anos ou mais, que sabemos que é o parasita, que é transmitido por mosquitos, mas só há 60 ou 70 anos é que sabemos o ciclo de vida todo. Ah. Porque ele tem tantos aspectos diferentes, mesmo dentro de nós, que não foi possível perceber onde é que ele estava o tempo todo. Okay. E, portanto, quando ele é transmitido por um mosquito, ele primeiro tem que se instalar no fígado, no nosso fígado, não causa qualquer doença. Nos seres humanos está cerca de uma semana lá e não causa qualquer doença. O mosquito transmite muito poucos parasitas, provavelmente 1, 2 parasitas, 10 talvez no máximo, que chegam ao fígado, mas cada um desses, nesta semana, vai dar 50 mil novos parasitas. Portanto, quando chega ao sangue, quando sai do fígado e vai para o sangue e começa a infectar as células vermelhas do nosso sangue, aí, a cada 48 horas, no caso humano, dá origem a 20, 30 novos parasitas. Em 2, 3 dias de chegar ao sangue, temos bilhões de células infectadas com este parasita.
0: E já é tarde demais.
2: E aí é tarde demais. Okay. E, portanto, não causa doença, é bastante silencioso na primeira fase e depois, quando está, já temos um exército enorme que é difícil combater. Mas a verdade é...
0: Portanto, é uma espécie de um parasita inteligente, é isso?
2: Não é. A evolução não pode ser inteligente, sim. É assim. Todos os organismos têm a sua complexidade e evoluíram de maneira a estarem com os seus hospedeiros para sobreviverem, porque o parasita da malária existe antes do ser humano existir à face da Terra. Okay. Ou seja, ele infecta muitos vertebrados que não... E depois infecta todos os mamíferos, infecta quase todos os mamíferos que conhecemos. E, portanto, é um parasita que pré-humano já estava à face da Terra. Portanto, evoluiu para sobreviver e, portanto, tem uma capacidade de sobrevivência enorme.
0: Sendo ele um parasita que vive da generosidade, entre aspas, dos hospedeiros, é possível secar, digamos assim, a sua fonte de alimentação e levar à sua morte no corpo humano?
2: Nós estamos convencidos que sim. Ou seja, nós estamos convencidos de que, por isso é que trabalhamos para isso, de que vamos descobrir fatores, e já descobrimos vários, em que o parasita usa para a sua boa função. E quando descobrimos um, achamos mesmo, uau, isto é mesmo um momento eureka, já estamos, isto. Mas começamos a perceber que o parasita rapidamente se adapta sem ele e consegue fazer sem esse fator, faz de outra forma. E, portanto, depois, para explicar no fundo o nosso falhanço, começamos por dizer, opá, isto deve ser um coquetel de coisas, precisamos é de chegar a esse coquetel. Mas, na verdade, ainda agora, no presente, temos um financiamento da Fundação Gates, que trabalhamos juntamente com uma equipa no MIT e outra no Instituto de Pasteur, em que acham mesmo que vai haver um fator que nós podemos, e portanto ainda nos estão a financiar para isso, ou seja, depois de nós tudo que já descobrimos, etc., eles continuam a achar que vai haver um fator em que se poderia dar uma injeção, portanto se poderia dar uma injeção a todas as crianças antes da época das chuvas. Só há mosquitos na época das chuvas, portanto só há transmissão da malária na época das chuvas, só há transmissão do plasmódio, portanto só há malária em si na época das chuvas nas regiões que são afetadas por esta doença. E na verdade nós hoje sabemos, há tecnologia suficiente, e é mais uma vez tecnologia da RNA. As pessoas todas se habituaram a ouvir falar do RNA por causa das vacinas. Sim. O RNA evoluiu imenso e há uma tecnologia em que nós podemos com RNA fazer com que um gene no fígado é relativamente fácil, não faça proteína durante 6 meses. E, portanto, se nós descobrirmos qual é esse gene que faz essa proteína que o parasita precisa, nós podemos inibi-la durante 6 meses, que é durante toda a época das chuvas.
0: Matá-lo à fome, é isso?
2: E matá-lo à fome. E, portanto, mesmo a Fundação Gates acredita que isto é possível. E, portanto, nós também estamos ainda convencidos de que vamos descobrir. A verdade é que, durante os últimos 20 anos que a minha equipa trabalha neste aspecto específico, dizem-se, pá, vamos trabalhar 20 anos e ainda não estão lá. Não estamos lá, mas nós descobrimos imensas coisas. Sim, as pessoas têm que ter noção de que isto... Claro. E aqui é um bocado como a música, no sentido de que às vezes faz-se uma composição e imagina um trecho que é muito bonito, mas depois tudo aquilo tem uma certa complexidade, não é só um trecho, é os instrumentos todos que entram ali, é a percussão, tudo isso é que depois faz algo que nos mexe com as nossas emoções, não é apenas aquele trecho que se fez, não é? É todo o conjunto. E sim, a ciência também é assim, a ciência é feita muito, é quase como uma orquestra, não é?
0: Isso.
2: É, de repente, claro que às vezes é uma descoberta que é o solo, digamos, não é? Pronto, mas
0: a frase
3: single,
0: musical,
3: é o single.
2: Mas realmente eu acho que é, e as pessoas têm que perceber isto, o conhecimento, eu costumo dizer muito que é como uma cebola. Sim. E é feito de camadinhas, para chegarmos lá temos que ir tirando uma camada para outra para entendermos como é que aquilo é feito. Isso. E a ciência é assim.
0: Na sua expectativa, uma vacina, vai ser possível ter uma vacina daqui a quanto tempo? O que é realista? 30, 40,
2: nós
0: 50 anos?
2: Nós temos duas vacinas. Isto é aquilo, portanto, nós estamos a tentar fazer melhor do que a natureza faz. E ao fazer isto, e, por exemplo, SARS-CoV-2, nós não fazemos melhor que a natureza. As vacinas não fazem com que não ficamos infectados, fazem com que não ficamos doentes, que é exatamente à medida que vamos sendo vírus, também não ficamos doentes agora, sim, não é? Portanto, ficamos menos doentes, etc. Portanto, obviamente,
0: como
2: sempre
0: se o nosso
2: a ciência
0: corpo soubesse
2: tenta repetir a natureza. E aqui na malária temos que fazer melhor que a natureza, porque senão as pessoas estão durante muito tempo, muitos anos, com o perigo de morrer. Uma criança que vive nas zonas endémicas tem o perigo de morrer provavelmente até aos 6, 7 anos de idade e está a ter malária desde que nasceu, não é? Portanto, há todo um aspecto que é complexo de fazer. No entanto, como eu estava a dizer, há duas vacinas. Só que essas duas vacinas, antes, já havia uma antes da pandemia, e 10 anos antes estávamos a discutir nos grandes encontros científicos se ela devia ser administrada, ou seja, devia ser, no fundo, colocada nos locais. E muitos cientistas eram contra, incluindo eu, ok? Porque achávamos que a proteção é tão curta, era 30, 40%, que tínhamos muito receio do que íamos causar nas populações, no sentido de que todas as campanhas de vacinação que surgiram nos nossos países, na Europa, etc., e depois em África, tudo isto, o que nós ensinamos aos pais e às mães, não é? Mas, quer dizer, e normalmente são mães que vêm, dizer, o seu filho ou a sua filha está protegido deste organismo. Ali nós não podemos dizer isso. Se nós estamos a dar uma vacina que é 30%, mas continua a ter necessidade de pôr as redes mosquiteiras impregnadas de inseticida, que não é uma coisa agradável, não é uma coisa bonita de filme romântico, esvoaçar, tudo isso. E as pessoas podem dizer, então, mas porquê que eu estou a fazer isto se tenho que continuar a fazer aquilo? Pois. Portanto, e tínhamos receio. Claro que depois da pandemia, e o que observamos é que mal nós abrandamos todas as organizações mundiais de saúde, etc., começamos a aumentar os números, às tantas é melhor 30% que nada, não é?
0: Benjamin, tens perguntas para fazer a Manuel Mota?
3: Primeiro dizer que apreciei o paralelismo com a música e com a orquestra.
2: Mas não é por estares aqui que eu fiz, porque eu costumo fazer muito com a orquestra.
3: Mas eu acho que tudo dá trabalho, não é? Com uma investigação destas, imagino que o trabalho seja ainda mais muito mais complexo que estar a fazer música, provavelmente.
2: Não sei.
3: A minha pergunta vinha um bocado nesta boleia das vacinas, porque estamos a viver uma época estranha de desinformação, não é? E de combate à ciência, à intelectualidade, muito generalizada, e era um bocado tentar perceber como é que isso, por exemplo, está a afetar a investigação a nível mundial. Imenso. E em particular em Portugal também.
2: Imenso, porque nós sempre tivemos a noção de que temos que ter o apoio da população. Uhum. Ou seja, não é que haja ciência popular e ciência não popular, não é? A ciência é para todos, é feita por todos e para todos, e portanto não é para ser popular ou deixar de ser popular. Uhum. Mas nós temos que ter o apoio da população, porque primeiro porque grande parte dos nossos financiamentos são públicos, portugueses, europeus, do mundo inteiro, e quando não são, são privados de pessoas que acreditam na ciência. Portanto, se a população, ou são mecenas, etc., portanto, se a população não acreditar, os governantes têm, não sentem necessidade de achar. Uhum. Que é. Claro que agora até já temos governantes que são, não se dizem anti-ciência, mas é pior, era muito melhor serem ao menos diretos, na minha opinião, mas acreditam numa pseudociência e coisas que não... Porque as pessoas pensam, mas então o que é ciência exatamente? Ciência é uma coisa muito, muito clara. Existe um método. E quem não cumprir esse método não se chama ciência. Uhum. Ou seja, eu posso chegar a casa e com a minha filha fazer uma coisinha, uma experiênciazinha, mas não é ciência. Claro. É uma coisa sobre educação científica, uhum, sobre explicar como é que as coisas funcionam. Mas
0: e apesar, para ter resultados... E apesar de correr bem uma vez, não quer dizer que corra bem sempre, não é?
2: Tem que ser reprodutível, claro. Tem que ser reprodutível em vários sítios do mundo.
3: Essa parte é muito importante.
2: É claro. E temos que ser... tem que ser contradita, tem que ser testada de maneira diferente, porque muitas vezes fazemos experiências que realmente naquela contexto a experiência parece indicar aquela interpretação é mais correta, e isso não é um mau cientista, fez a interpretação mais correta naquele contexto. Mas num contexto diferente, uma pessoa que pensa de uma maneira diferente, que vê o ponto de uma perspectiva diferente, pode ter uma interpretação completamente diferente e tem que contradizer, e estes dois não são adversários, os dois cientistas são colegas que simplesmente conversam. Claro. E que chegam à conclusão. Não vi sobre esse ponto, obviamente.
3: Mas eu acho que a maior parte das pessoas, não sei, pelo menos muitas conversas que eu tenho acerca deste assunto, é que as pessoas não percebem que a ciência é isso, que é estudar, é ter um método de estudo, é verificar resultados, comparar com outros colegas do outro lado do mundo,
2: e é baseado em factos. Pronto. E que as pessoas, cada vez nós temos que explicar o tempo todo que uma coisa é um facto e outra coisa é uma opinião. Todos nós podemos ter, temos o direito de ter a nossa opinião, e acho mesmo que não devia haver limites para a opinião, mas o que não podemos é tentar fazer um discurso como se a opinião fosse um facto. Uhum. A pessoa tem que ter noção de que, se não foi testado, não quer dizer que esteja errado.
0: Sim.
2: Mas tem que ser testado antes. Para estar certo, completamente, para estar, e para ser cientificamente um facto. É só isso.
0: Benjamin, tu encontras aqui alguma relação entre a ciência e a arte?
3: Não, eu não tenho que fazer nada do que eu faço, tem que ser um facto ou que tem que ser comprovado. Isso. Uhum. É a maravilha da liberdade artística. Nem ninguém morre, nem ninguém. Essa parte eu gosto.
2: Mas atenção, o que eu faço, eu também não mato ninguém, nem faço a sobreviver. Porque estamos muito longe desse aspecto, não é? Mas isso às vezes também é visto de um lado, estou a brincar à ciência. Uhum. Não estamos a brincar à ciência, estamos a acumular conhecimento que faz com que depois de um dia isso ajuda a um facto novo, não é? Portanto, são vários factos e eu acho que isso é importante. Agora, eu acho que há uma ligação que eu vejo, não desta maneira, mas é, no fundo, todos nós tentamos compreender o mundo à nossa volta.
0: Claro.
2: E, no fundo, a arte, a música, etc., é para as pessoas compreenderem a si próprias. Claro. Compreenderem as interligações que têm uns com os outros. E, portanto, é uma forma diferente de aproximar a ciência, não é? Aproximar o nosso conhecimento do mundo, queria dizer.
3: E a música, a ciência faz parte da música, faz parte da produção musical, a física faz parte de tudo o que é acústica, gravação, microfones, tratamento acústico de uma sala, que tudo é calculável, não é? Não é biologia, mas
0: é ciência?
3: É ciência que tu podes aplicar, ou seja, tu podes...
2: Sem dúvida.
0: Não é?
3: Tu podes aproveitar o conhecimento científico para manipulá-lo Criativamente, vai.
0: Maria Manuel Mota, a ciência, tal como a arte, é, enfim, é considerada, isto é uma evidência, uma espécie de parente pobre das políticas públicas em Portugal. O que é preciso fazer para que o país invista mais na chamada ciência fundamental?
2: Eu acho que somos aqueles parentes pobres, mas muito apreciados. Ok? Porque é aquele em que toda a família acha, e não há discurso nenhum que não envolva ciência. Não há nenhum discurso em que a inovação, a ciência, e depois depende do ramo político, vai mais para a inovação, outros vão mais para a investigação pura, isto, aquilo, aquilo outro, mas todos, no fundo, adoram falar sobre ciência e pôr a ciência no discurso.
0: Pois.
2: Depois, um problema de que vai, de, digamos, do discurso à ação. Isso é que é muito difícil de nós termos, e realmente isso é um problema. Mas para isso nós precisamos das pessoas todas lá em casa a achar mesmo que a ciência é a solução para os nossos problemas. Vai ser sempre. Vejam a pandemia. Nós tínhamos um problema aqui gravíssimo entre mãos. Podemos ter estado 3 anos a entrar em lockdown, em sair, a entrar, a sair, conforme os números fossem subindo, a descendo, até haver imunidade de grupo. Num ano houve uma vacina, a imunidade de grupo foi criada com muito mais facilidade, e estamos aqui todos rapidamente a falar uns com os outros.
0: Muito bem, porque havia um trabalho prévio antes.
2: Muitos anos, muitas décadas.
0: Quais são os maiores desafios de gerir um organismo como a Fundação GIM, Maria Manuel Mota? É o financiamento?
2: É o financiamento, é as pessoas, é tudo, não é? No fundo, são as ideias, não é?
0: Sim.
2: Uma Fundação GIM só funciona de ideias. E as ideias só funcionam com pessoas. Mas as pessoas só conseguem desenvolver as suas ideias se tiverem financiamento para as desenvolver. Portanto, no fundo, é uma pescadinha de rabo na boca e é mesmo algo que... Mas tudo começa nas ideias.
0: Sim.
2: Sem ideias é que nós não vamos conseguir nunca fazer nada. Mas os grandes desafios é nós conseguirmos atrair os melhores. Para atrair os melhores temos de ter financiamento. Muitas vezes as pessoas dizem, mas eles são o quê? Mercenários? Se tiver dinheiro? Não, não de todo. Mas as pessoas precisam de condições para trabalhar. Claro. E isso é preciso financiamento. Portanto, tudo, no fundo, o financiamento está aqui como a ferramenta essencial para que as ideias sejam desenvolvidas.
0: Muito bem. Maria Manuel Mota, muito obrigado. Benjamin, obrigado também a ti.
3: Obrigado pelo convite.
0: E boa sorte para o novo disco.
3: Obrigado.
0: Ciência e música de mãos dadas no primeiro episódio do Curiosamente. Regressamos dentro de 15 dias. Até lá.
2: Obrigado. Muito obrigado.

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1: Síntese de notícias na Rádio Observador com o Miguel Vidara. Boa tarde, Miguel.
2: Boa tarde, Nelson. Ainda não foi extinto, mas já não representa qualquer ameaça. O incêndio que começou a meio da manhã na zona de Gambelas, no concelho de Faro, é isso que refere a fonte do Comando Regional de Proteção Civil do Algarve ao Observador. O incêndio está em fase de resolução. Começou por volta das 11 da manhã, junto a uma empresa de aluguer de automóveis e alastrou a uma zona agrícola. As duas crianças de 3 e 5 anos, encontradas sozinhas em Alcácer do Sal, estão a ser observadas no Hospital de Setúbal. É isso que indica o Observador, a Comissão de Proteção de Menores e Jovens em Risco. As duas crianças de nacionalidade francesa foram encontradas ontem ao final da tarde, a suspeito de abandono. A SIC Notícias avança que os pais já foram identificados. É um caso que está a ser investigado pela GNR. 12 de junho é a data agendada para a votação dos nomes indicados pelo Parlamento para comatar a saída de 4 juízes do Tribunal Constitucional. Decisão saída da reunião de conferência de líderes. O Ministro da Educação esclarece que as provas de monitorização da aprendizagem, agendadas para 3 de junho, dia de greve geral, são para manter. Para esse dia está marcada a prova de português. Ao final desta manhã, o Ministro Fernando Alexandre explicou que a prova mantém-se, o calendário mantém-se e que ninguém vai sair prejudicado. Se por algum motivo existirem alunos que não podem fazer a prova pela greve, então, essa prova será realizada numa data posterior. Um primeiro passo foi aprovado esta quarta-feira, um projeto de lei que abre caminho à dissolução do Parlamento Israelita, o Knesset. Falta ainda a votação final, o que pode levar algumas semanas. O projeto obteve 110 votos a favor, nenhum contra. A contra ameaça. Depois de Donald Trump ter avisado o regime iraniano de que os Estados Unidos vão atacar em larga escala o Irã, caso não seja assinado nos próximos dias um acordo de paz, a Guarda Revolucionária vem ameaçar estender a guerra para lá da região do Médio Oriente. As ameaças acompanham o impasse negocial.

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4: O cruzamento terrestre mais movimentado do mundo é em Tóquio. A cada 2 minutos, o trânsito automóvel para e mais de 1000 pessoas atravessam o cruzamento de Shibuya. Este é talvez o local mais icónico da capital japonesa, uma mega metrópole com 37 milhões de habitantes que faz dela a cidade mais populosa do mundo.
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5: 2 horas e 36 minutos, 28 graus em Lisboa, 24 no Porto. Chegou o verão, ao que parece, esta quarta-feira, com temperaturas bem altas nas regiões mais a sul do continente. Assim vão continuar durante as próximas horas e durante os próximos dias. O dia de amanhã, quinta-feira, ainda deve contar aqui com uma nova subida nas temperaturas, principalmente nas regiões mais a sul. Estão previstos 33 graus amanhã para Lisboa, 35 para Évora, 25 para o Porto, em tendência de subida até sexta-feira. As temperaturas, é isso que mostra o mapa do IPMA, sempre aqui com alguma nebulosidade, o sol entre nuvens, mas já com temperaturas de verão. Durante a próxima hora, na Rádio Observador, temos mais uma edição do Avesso, é o programa de moda da Rádio Observador, mas ainda ao longo desta tarde vamos receber o Eduardo Sá.
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5: Para já, a música na Rádio Observador, com a banda que venceu o prémio de Canção do Ano nos Prémios Play da Música Portuguesa, são os Vizinhos, com Pôr do Sol. Eles passaram há dias aqui pela Rádio Observador para um ao vivo que estreia sexta-feira, depois das 4, fica a essa hora também disponível na íntegra no site do Observador e nas plataformas de podcast, mas aqui fica um cheirinho da atuação dos Vizinhos na Rádio Observador.
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David Byrne com Hayley Williams aqui neste Where is the What is the Reason for It, faz parte do novo disco de David Byrne, Who is the Sky, que saiu em setembro. David Byrne vai estar em Portugal este verão, atua no Cool Jazz a 14 de julho e atenção porque este é um concerto, saiu essa informação hoje, está esgotado, já não há bilhetes para David Byrne no Cool Jazz. Como chegaram as temperaturas de verão? Chegou também Norah Jones com John Legend nesta Summertime Blue. 15 minutos para as 3 da tarde. Atualizamos notícias a essa hora com o Miguel Videira. Eu sou o Nelson Ferreira, faço-lhe companhia nesta tarde, quarta-feira, até às 5. Deixe-se ficar desse lado.

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0: Música nova do português Carlos Félix. Esta chama-se Fica. Estamos a 8 minutos das 3.
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0: E antes das notícias com o Miguel Videira, damos hoje os parabéns a Cher. Faz neste 20 de maio 80 anos. Mas não parece, está ótima. Vamos recordar Cher em I Got You Baby, com Sony.

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0: 2:58. Tarde quarta-feira na Rádio Observador, já vamos às notícias com o Miguel Videira. Durante a próxima hora, a guerra traduzida, versão Irão, o que dizem os meios de comunicação social no Médio Oriente e nos Estados Unidos a propósito deste conflito no Irão. É um dos destaques da próxima hora, que tem também Do Avesso. O programa de moda da Rádio Observador tem nova edição depois das 15h30. Miguel Videira, boa tarde. Quais são as notícias em destaque a esta hora?
1: Boa tarde, Nelson. O Ministério do Trabalho, numa nota enviada ao Observador, volta a defender as alterações ao regime de amamentação. Diz que é um dos regimes mais favoráveis na Europa, embora também abra a porta à negociação em sede parlamentar. Notícia também a esta hora: o Ministro da Educação esclarece que as provas de monitorização da aprendizagem, que estão agendadas para o dia da greve geral, 3 de junho, são para manter. Deixa também uma garantia: nenhum aluno vai sair prejudicado.
0: Destaques do Jornal das Três com o Miguel Videira. E temperaturas de verão, finalmente, hoje com subida nos termómetros, principalmente nas regiões mais a sul. Há instantes Lisboa registava 28 graus, no Porto estão 24, mas diz o Instituto Português do Mar e da Atmosfera que os termómetros vão subir mais um pouco ao longo dos próximos dias. Amanhã espera-se uma máxima de 33 em Lisboa, 25 no Porto, cidade mais quente, Évora, com 35, e na sexta-feira os termómetros devem subir mais um pouco em todo o território continental. São dias de sol entre nuvens, mas com temperaturas de

0: Embora também saliente que há abertura para negociar a proposta no Parlamento.
1: É uma das alterações que faz parte da proposta de lei do Governo de revisão do Código do Trabalho, que ontem deu entrada na Assembleia da República. O Governo quer limitar a dispensa de 2 horas por dia às mães que estão a amamentar até aos 2 anos de idade da criança. A proposta prevê também que o acesso a esta licença fique dependente de um atestado médico que comprove que a mãe está a amamentar, uma declaração que tem de ser renovada a cada 6 meses. O Ministério sublinha que, apesar das regras mais restritivas, o regime continua a ser o mais favorável da Europa, embora não feche a porta, pese embora estas considerações, a negociações no Parlamento.
0: As 2 crianças de 3 e 5 anos encontradas sozinhas em Alcácer do Sal foram esta quarta-feira observadas no Hospital de Setúbal.
1: É isso que indica a fonte da GNR ao Observador. As 2 crianças de nacionalidade francesa foram encontradas ontem ao final da tarde, por volta das 7:30, à suspeita de abandono. A SIC Notícias avança que os pais já foram identificados. As 2 crianças estão a ser acompanhadas por representantes da Embaixada de França em Portugal. O caso está a ser investigado pela Guarda Nacional Republicana.
0: O Ministro da Educação esclarece que as provas de monitorização de aprendizagem agendadas para 3 de junho, dia da greve geral, são para manter.
1: Para esse dia está marcada a prova de português. Ora, o Ministro Fernando Alexandre explica que a prova é para manter. Diz também que ninguém vai sair prejudicado.
2: Não, as provas vão realizar-se com normalidade. Se a greve tiver efeitos, obviamente será garantida uma nova oportunidade aos alunos que forem afetados para fazerem a prova, mas não há razão nenhuma para adiarmos.
1: É isso que diz Fernando Alexandre, o Ministro da Educação, que esta manhã esteve no Colégio Militar, em Lisboa, a protesto da inauguração das novas instalações do primeiro ciclo do ensino básico.
0: Uma cerimónia onde esteve também o Ministro da Defesa.
1: Nuno Melo, que voltou a ser questionado sobre a autorização do Governo para a utilização da base das Lajes pelos Estados Unidos no âmbito da intervenção militar no Irão. O Ministro diz que Portugal fez o que se espera.
3: Eu acho que sobre isso está tudo dito. O governo português, Portugal fez aquilo que se espera de um aliado. O que se espera de um aliado é que se esteja do lado dos outros aliados. Mas o que Portugal fez com condições. E a utilização da base das Lajes foi permitida com condições. Essas condições têm sido cumpridas e, portanto, em relação a isso não há mais nada a dizer. O resto será uma outra retórica que é normal no debate político, mas estes são os factos. Há um comportamento de um aliado que é credível, que é estável, que é previsível, que é elogiado desde logo pelos Estados Unidos da América, mas aliado Portugal, que no exercício das suas funções soberanas define as condições com que as nossas infraestruturas são utilizadas. No caso da base das Lajes, foram utilizadas com condições, as condições estão a ser cumpridas.
1: É isso que afirma Nuno Melo, Ministro da Defesa, declarações aos jornalistas ao final desta manhã em Lisboa.
0: O Ministro das Infraestruturas admite que as longas filas no aeroporto de Lisboa são um embaraço. No entanto, Miguel Pinto Luz garante que daqui a cerca de um mês a situação vai estar resolvida.
1: O Ministro reconhece o prejuízo para a imagem de Portugal, até pela importância que tem o turismo para o país. As filas decorrem da adoção de um novo sistema de controle de fronteiras, que implica uma recolha de dados biométricos. Miguel Pinto Luz reconhece também que o Governo estava convencido que a situação seria resolvida mais depressa. Ainda não foi, mas promete, vai ser.
4: Não queremos comprometer a imagem de Portugal mais do que já foi comprometida, que já foi comprometida. Eu não vou pôr a minha cabeça debaixo da areia, claro que já foi comprometida, eu vejo aquilo que a senhora deputada tem visto e, portanto, e sei do prejuízo para a imagem nacional que está a acontecer em relação a este sistema. E, portanto, nós estamos comprometidos, acreditamos que nas próximas semanas, próximo mês, vamos conseguir mitigar a situação.
1: O resultado do investimento, tanto em hardware como em recursos humanos, foi isso que disse o Ministro das Infraestruturas, ouvido esta quarta-feira no Parlamento.
0: As eleições para o Tribunal Constitucional estão marcadas para 12 de junho.
1: A data foi agendada na Conferência de Líderes Parlamentares, ao final da manhã. Os partidos vão eleger os 4 nomes em falta para o Palácio Raton, apesar do Chega se ter manifestado contra a decisão. Foi isso que explicou o porta-voz da Conferência de Líderes, Francisco Figueira.
5: O único partido que se opôs ao agendamento dos 4 juízes e não propriamente da data de agendamento, portanto, foi o partido Chega. O Sr. Presidente da Assembleia da República produziu um parecer no qual defende, digamos, a legalidade jurídica da eleição dos quatro juízes e, portanto, foi entendimento da Conferência de Líderes, por maioria, marcar a eleição dos quatro

0: juízes, sendo que nunca esteve em causa nem a data, nem a eleição dos juízes. A única divergência que houve foi relativamente a saber se deviam ser 4 ou 3.
1: Apesar da oposição do Chega, a eleição dos 4 nomes vai mesmo avançar, dia 12 de junho. As listas têm de ser entregues até 29 de maio. No parecer assinado por Aguiar Branco, o Presidente da Assembleia entende que a renúncia do ainda Presidente José João Brandes já é definitiva. Está criada uma vaga no Constitucional que deve ser ocupada com esta eleição, agendada, como disse, para o próximo dia 12 de junho.
2: Uma queda neste momento na Volta à Itália em bicicleta, mas nenhum dos principais concorrentes, inclusive é o português que vai na frente, estão envolvidos nesta queda que afetou 3 corredores. A linha de meta, Miguel, está a 40 quilómetros.
1: Sim, com o português Afonso Eulálio de camisola rosa vestida, é o símbolo da liderança da Volta à Itália em bicicleta e, pelo comentado a entender, Nelson segue ali junto ao segundo classificado, Jonas Vingegaard, que à partida para esta tirada estava a 27 segundos do corredor português.
2: Estão ambos no pelotão que segue a 3 minutos e 8 segundos da frente da corrida. A ver, vamos se Afonso Eulálio consegue manter essa camisola rosa, símbolo da liderança nesta Volta à Itália. Não vai ser fácil, a distância é curta, apenas 27 segundos atrás de Eulálio vem Jonas Vingegaard, ele que é talvez o principal favorito à vitória na prova.
1: Sim, é. Esta tirada tem 195 quilómetros, 3 contagens de montanha, 2 de terceira categoria, 1 de segunda. É uma tirada de média dificuldade e há, de facto, essa expectativa de que o corredor português consiga manter por mais um dia a camisola rosa, continue a liderar a classificação geral.
2: Vamos às notícias de âmbito local.
1: A Unidade Local de Saúde do Arco Ribeirinho, no Barreiro, inaugura hoje as novas instalações da Unidade de Internamento de Psiquiatria. Decorreu durante um ano um processo de requalificação. A inauguração está agendada para daqui a pouco, 3:30 da tarde, e vai contar com a presença da Ministra da Saúde. O investimento ultrapassa os 2 milhões de euros. É um projeto incluído no PRR. O rendimento familiar em Aveiro dá apenas para uma casa com 50 metros quadrados. É uma das conclusões de um estudo promovido pela Century 21 sobre a acessibilidade da habitação em Portugal. Comprar uma casa em Aveiro com 90 metros quadrados custa mais de 74 mil euros face a 4 anos. Para o rendimento médio das famílias do concelho, a renda de uma casa deve ser de 618 euros, sendo que um T2 custa hoje, em média, 1.071 euros. Ainda sobre a habitação, na cidade de Santarém, o estoque de casas para arrendar cresceu 7%, 14% no distrito. Isto representa uma tendência contrária à registada a nível nacional. São dados do Idealista. O aumento surge no mercado, marcado por forte procura, pela subida das rendas e pelo debate sobre a mobilização de casas vazias. Famalicão vai ter um parque de estacionamento junto ao centro de saúde, um parque subterrâneo. A empreitada vai avançar agora para concurso público. Vai ser construído no local onde está atualmente instalado à Polícia Municipal e outros serviços camarários. A empreitada tem um prazo de execução de cerca de 8 meses. O cinema de Leiria abre portas já amanhã. As salas do único cinema comercial do distrito esteve a decorrer um processo de requalificação depois das tempestades que provocaram inundações neste espaço. O Diabo Veste Prada 2, Michael e Mortal Kombat 2 são alguns dos filmes que assinalam a reabertura do Multiplex Cinema City Leiria no Shopping Norte-Sul, depois de mais de 3 meses de encerramento. Lisboa prepara-se para o Mundial. O Terreiro do Paço vai ter um ecrã gigante, onde vai ser possível ver os jogos do Campeonato do Mundo de Futebol. Esperam-se milhares de adeptos. O espaço, para além da transmissão dos jogos, vai ter também restauração, animação ao longo de 39 dias, entre 11 de junho e 19 de julho. O Terreiro do Paço recebe a Lisboa Futebol Arena, espaço de acesso gratuito criado para acompanhar inteiramente os jogos da competição, ambiente de festa, convívio e celebração coletiva. O projeto resulta de uma parceria entre a Câmara de Lisboa e a Federação Portuguesa de Futebol.
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8: Arranca agora mais uma edição da Guerra Traduzida, edição especial para acompanhar o conflito no Irão. A edição de hoje é do jornalista Martim Madeira. Boa tarde, Martim.
9: Boa tarde, Ricardo.
8: E começamos com uma notícia exclusiva do New York Times que revela o plano de Israel para alterar o regime iraniano.
9: O artigo do Times cita como fontes oficiais militares norte-americanos familiarizados com o plano. Depois do ataque que matou o líder supremo iraniano Ali Khamenei, Donald Trump sugeriu que era melhor o Irão ser governado por alguém dentro do sistema iraniano. Na altura não se sabia de quem se falava. Ao que tudo indica, Israel e os Estados Unidos já tinham como plano realizar um ataque para libertar um antigo presidente iraniano que estava em prisão domiciliária. Que acabou por deixá-lo ferido. Mahmoud Ahmadinejad é conhecido por ter políticas intransigentes, anti-israelitas e anti-americanas. Durante o mandato que teve entre 2005 e 2013, pediu múltiplas vezes para apagar Israel do mapa, era a favor do programa nuclear do Irão e muito crítico de todas as ações dos Estados Unidos no Médio Oriente. De acordo com o Times, apesar de ter sobrevivido ao ataque, o antigo presidente iraniano ficou cético de que poderia haver mesmo uma mudança do regime iraniano e, por isso, o plano acabou por cair por terra. O paradeiro de Mahmoud Ahmadinejad é, por agora, desconhecido.
8: E, entretanto, Martim, o Senado norte-americano vai avançar com uma resolução para bloquear ataques no Irão.
9: Uma notícia dada pelo Washington Post, a resolução passou no Senado com 50 votos a favor e 47 contra. 4 republicanos juntaram-se aos democratas na votação desta resolução. A resolução em questão é de 1973, que requer que o presidente norte-americano retire todas as forças norte-americanas de qualquer conflito não autorizado pelo Congresso no período de 60 dias. Ora, na Operação Fúria Épica, Donald Trump enviou uma carta ao Congresso a dizer que as hostilidades tinham acabado momentos antes de expirarem estes 60 dias. E há ainda informações, segundo os mídias norte-americanos, de que a administração de Trump possa mesmo renomear a operação para conseguir contornar esta mesma lei. Por agora, a resolução passou no Senado, tem agora de ir ao Congresso norte-americano, que depois vai ter de aprovar para chegar ao presidente dos Estados Unidos. O Washington Post explica que, em princípio, Donald Trump vai vetar esta proposta, o que obrigaria o Senado e o Congresso norte-americano a anular o veto de Trump antes da lei entrar em vigor.
8: Depois de ter estado com Trump e Xi Jinping, reuniu-se com Vladimir Putin. O presidente russo está de visita na China até amanhã e foi, entretanto, discutida a guerra no Médio Oriente.
9: No segundo dia da visita, os dois líderes assinaram mais de 40 acordos entre os dois países e elogiaram bastante a cooperação entre os dois países. No entanto, a guerra no Irão também esteve em destaque. O presidente chinês Xi Jinping disse a Vladimir Putin que é necessário os Estados Unidos e o Irão chegarem a um cessar-fogo concreto. Uma declaração que mais tarde foi corroborada por Putin, que também considera que Xi Jinping é um grande aliado e citou-lhe também um provérbio chinês a dizer que é um velho amigo.
8: Continuamos a falar sobre este vasto país gélido no cimo leste europeu. A Rússia, entretanto, garante que o Irão se comprometeu a não desenvolver armas nucleares.
9: Teherão alega que a utilização da tecnologia nuclear se limita apenas a fins civis e humanitários. É o que está a noticiar a agência russa, TASS. Em causa estão as declarações do vice-ministro dos Negócios Estrangeiros da Rússia, que critica a posição oportunista dos Estados Unidos. Diz Sergei Ryabkov que cabe apenas ao povo iraniano decidir como exercer esse direito de acordo com os interesses nacionais do país.
8: Passamos agora para novidades vindas diretamente do Irão. A Guarda Revolucionária Iraniana ameaça estender a guerra para além do Médio Oriente.
9: Através de um comunicado citado pela agência de notícias iraniana Tajnim, a Guarda Revolucionária do Irão avisa que qualquer nova agressão contra o Irão pode alargar o conflito para lá da região. Afirma que podem-se dar ataques devastadores que vão deixar locais que nem imaginam em ruínas. É o que se pode ler neste comunicado. Avisa também, ao contrário dos Estados Unidos e de Israel, que o Irão ainda não usou todas as capacidades militares que tem a dispor.
8: Fica por aqui mais uma Guerra Traduzida, edição especial Irão. Desta vez contou com a edição do jornalista Martim Madeira.
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2: 3 horas e 16 minutos. Boa quarta-feira com a Rádio Observador. Agora com a música de Gnars Barclay. Até à síntese das 3h30 ainda passam por cá Tiago Nacarato e também os Waterboys. Depois das 3h30, do Avesso, é o programa que nos traz todas as novidades do mundo da moda. Logo depois da síntese das 3h30.

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0: Há de haver. Tiago Nacarato na Rádio Observador. É uma das canções para o seu novo disco Não Sabia o Desamor. Também já passou aqui pelo ao vivo da Rádio Observador e interpretou precisamente este tema em formato acústico. E mais logo, quem será o convidado extra?
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0: António Câmara Manuel, criador e diretor artístico do Festival Tom d'Image, vai para a 24ª edição. É o convidado extra do João Paulo Sacadura, mais logo para ouvir depois das 8. Até à síntese de notícias da Whole of the Moon, os Waterboys.

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0: São 3h30, está com a Rádio Observador, tarde quarta-feira e agora síntese de notícias com o Miguel Videira. Muito boa tarde, Miguel.
7: Boa tarde, Nelson. Intolerável. O ministro dos Negócios Estrangeiros define desta forma o comportamento do ministro israelita com a pasta da Segurança Nacional, que publicou um vídeo em que é possível observar Ben-Gvir a caminhar junto a alguns dos ativistas que integraram a flotilha que pretendia chegar a Gaza e que foram detidos por Israel. Os ativistas estão amarrados e são obrigados a ajoelhar-se. O chefe da diplomacia portuguesa, Paulo Rangel, considera que este vídeo representa uma humilhante violação da dignidade humana. Esta publicação na rede social X antecede o encontro que Paulo Rangel vai ter hoje no Ministério dos Negócios Estrangeiros com o encarregado de negócios de Israel para voltar a exigir a libertação dos dois médicos portugueses que integraram a flotilha e que também foram detidos. O vídeo também já motivou as críticas da primeira-ministra italiana, Giorgia Meloni. O primeiro-ministro de Israel, Benjamin Netanyahu, já vai, entretanto, criticar o ministro da Segurança Nacional. É disso que dá conta o jornal Times of Israel. Netanyahu afirma também que deu instruções para que os ativistas sejam deportados de Israel o mais rapidamente possível. Já foi extinto o incêndio que começou a meio da manhã na zona de Gambelas, no concelho de Faro. É isso que refere a fonte documental regional da Proteção Civil do Algarve ao Observador. O incêndio começou por volta das 11 da manhã junto a uma empresa de aluguer de automóveis e alastrou a uma zona agrícola. As duas crianças de 3 e 5 anos encontradas sozinhas em Alcácer do Sal foram hoje observadas no hospital de Setúbal. É isso que indica a GNR Observador. As duas crianças de nacionalidade francesa foram encontradas ontem ao final da tarde, por volta das 7h30. Há suspeita de abandono. A SIC Notícias avança que os pais já foram identificados. O caso está a ser investigado pela Guarda Nacional Republicana. 12 de junho é a data agendada para a votação dos nomes indicados pelo Parlamento para colmatar a saída de 4 juízes do Tribunal Constitucional, a decisão saída da reunião desta manhã da Conferência de Líderes. O Ministério do Trabalho volta a defender as alterações ao regime de amamentação, embora também saliente que há abertura para negociar a proposta no Parlamento. É uma das alterações que faz parte da proposta de lei do Governo de revisão do Código do Trabalho, a que ontem deu entrada na Assembleia da República. Apesar da disponibilidade para negociar, o Ministério do Trabalho sublinha que este regime, apesar das regras mais restritivas, continua a ser o mais favorável da Europa. Volta à Itália em bicicleta, corre-se hoje a etapa 11 do Giro. Faltam cerca de 24,5 km para que o primeiro grupo consiga cortar a linha de meta. O pelotão está fragmentado na frente da corrida. Um grupo de corredores, 24 km da linha de meta, depois um grupo perseguidor está a 28 segundos, o pelotão que integra o camisola rosa, o corredor português Afonso Eulálio está a cerca de 3 minutos, 2 minutos e 48 segundos, está para breve o final desta tirada, ficaremos a saber nessa altura se Afonso Eulálio consegue ou não manter a camisola rosa, partiu para esta etapa com uma vantagem de 27 segundos para o dinamarquês Jonas Vingegaard.

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5: 3 horas 35 minutos, temperaturas altas hoje, 29 graus a esta hora em Lisboa, 25 no Porto, e diz o IPMA que os termómetros vão aumentar mais um pouco na quinta e depois mais um pouco também na sexta. Várias cidades na sexta-feira já com temperaturas acima dos 30 graus, mesmo no norte do país. Amanhã espera-se uma máxima de 33 para Lisboa, 25 para o Porto, 35 para Évora. Já de seguida na Rádio Observador, mais uma edição do Avesso. É o programa de moda da Rádio Observador, sempre com a Margarida Brito Paes e a Maria Ramos Silva.
6: Maria, sabes qual é a melhor forma de chegar a embaixador de uma marca?
7: Cumprir as regras?
6: Pelo contrário, às vezes é melhor não cumprir as regras.
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7: Realmente o Yannick Sinner deu-se bem quando apareceu no túnel do Wimbledon em 2023 com um grande saco com monograma da Gucci ao ombro. Logo ali, Margarida, onde o dress code dos atletas é apertadíssimo, tudo branco.
6: Pois é, ele acabaria por perder nas semifinais contra o Djokovic. Mas desde então tornou-se embaixador da marca de luxo italiana, portanto a quebra de protocolo, olha, compensou.
7: Pois é, o tenista italiano, conhecido pelo seu cabelo cor de cenoura, é sido nas semanas da moda, entretanto, até já foi capa da Esquire Britânica enquanto referência de estilo.
6: Nós daqui a pouco temos é de arranjar uma fila só para desportistas nos desfiles.
7: É verdade, eles e elas são mais do que nunca os grandes ícones de estilo para as novas gerações e mais, há vida e muitas modalidades para lá dos campos de futebol e daquelas lendas dos anos 80 e 90.
6: Temos o segmento do ténis muito apetecível, mas também contextos como a Fórmula 1, que são hoje autênticas red carpets de moda. Entre pilotos e mais do que isso, os looks das namoradas dos pilotos.
7: Também,
6: não é? Do Lewis Hamilton, que até...
7: Esse até é a Met Gala,
6: já
7: não é?
6: Foi, sim. Não é? E temos até a Kika Gomes, que também já dá muito o que falar aqui nestes cenários.
7: É verdade, uma influencer assim em pista própria, literalmente. Olha, as revistas da especialidade também se renderam aos novos astros, seguidos por milhões nas redes sociais. Em janeiro de 2025, a Vogue americana fez capa com a Angel Reese, uma jovem do basquetebol profissional que se tornou também a primeira atleta a desfilar pelo Victoria's Secret em outubro desse ano, imagina.
6: Mesmo sem chegar à capa, lembro-me de produções estilosas, olha, com as irmãs Venus e Serena Williams.
7: Verdade,
6: ainda muito jovens, em 1998, no auge do seu sucesso, fotografadas para a Vogue por Anne Leibovitz, com os vestidos Carolina Herrera.
7: Pois é, olha, e com o tempo elas levaram uma autêntica revolução de estilo também para os campos de ténis. Quem não se lembra dos tutus, os fatos exuberantes, até aquele polémico catsuit que Serena usou no Open francês em 2018.
6: Uma tendência que a Naomi Osaka haveria de seguir, não é? Com entradas cada vez mais dramáticas em campo. Quem não se lembra da sua entrada aqui no Open da Austrália, de sombrinho ao ombro, pois, e com um chapéu branco com uma borboleta e um longo véu.
7: Parecia que ia casar-se. Olha, já em janeiro deste ano, número 1 do mundo, a Arina Sabalenko foi nomeada embaixadora global também da Gucci, uma novidade que foi anunciada com um vídeo da tenista a jogar ténis, claro, vestida de Gucci, claro, e depois lá apareceu na Semana da Moda de Milão.
6: Isto tudo muito distante dos primeiros tempos em que, de facto, o que se procurava era funcionalidade e liberdade de movimentos, quando falávamos aqui de roupa de desporto. É engraçado como no início a ideia era ir descomplicando o vestuário, até impulsionar aqui o desenvolvimento de novos materiais que facilitassem fazer coisas mais simples, não é? E hoje parece que andam a fazer o contrário.
7: Pois é, a tornar tudo mais difícil, não é? Olha, por exemplo, no começo do século XX, a campeoníssima Susan Langlin impôs saias de pregas, lá está, mais fluidas, que libertavam os movimentos e ajudavam a senhora a jogar. Fora dos cortes, lá aproveitava para desfilar com os seus glamourosos casacos de bison.
6: Bem, olha, e para as pessoas que achavam que Fred Perry é só o nome aleatório de uma marca de roupa, olhem que o senhor existiu mesmo,
7: pois
6: não é?
7: É?
6: Foi o primeiro tenista britânico a vencer os 4 Grand Slams e, claro, o famoso polo foi lançado em Wimbledon em 1952 e foi um sucesso instantâneo.
7: Sim, o famoso René Lacoste, não é? Que também não é propriamente o crocodilo, é mais um nome que levou a cultura dos cortes para o circuito das ruas.
6: Convém sempre pôr tudo em perspectiva.
7: Em perspectiva, é melhor. Olha, sim, por exemplo, o Rafael Nadal deu-nos ótimos conjuntos fluorescentes, não é? Uma das suas imagens de marca. Mas antes dele tivemos o estilo de Borg, Becker, Lendl ou mesmo André Agassi, com as suas míticas fitas na cabeça, não é? Aquele ar de refia, ainda ele tinha cabelo, imagina.
6: Sim, agora não dava muito, agora não dá, ficava ridículo. Bem, e convém lembrar que antes de ser um ténis da Adidas, o Stan Smith, não é? Foi um tenista também. O que muita gente também não sabe é que as toalhas de torneios como Roland Garros são confeccionadas em Portugal.
7: Incrível.
6: São produtos made in Guimarães e já foram usadas por Rafael Nadal e Roger Federer. Estes turcos também costumam estar,
7: sim,
6: claro, no nosso Estoril.
7: Por cá, sim. Olha, apesar de o estilo no desporto ser comentado desde sempre, e basta pensar nos fatos do Muhammad Ali, não é? Há alguns momentos definidores na cronologia que unem desporto e moda e mudam tudo. Eu penso, por exemplo, em 1985, quando a Nike lançou os Air Jordan, por causa e com o Michael Jordan, não é? Essa lenda do basquetebol, e nós vemos despontar a cultura dos ténis, por exemplo, não é?
6: São nomes que movem massas, não é? E se esta história transcende os relevados, a verdade é que as figuras mais globais podem, de facto, vir,
7: claro,
6: do futebol.
7: Claro, olha, já agora, uma vez que estamos em modo mundial de futebol, convém falar também do vestuário oficial da nossa seleção, não é? Desde logo em campo com a Puma e com o uso da tecnologia Ultra Weave, com um tecido ultra leve, convém para jogar e as coisas correrem bem. E depois com a Sakura, que é o alfaiate oficial fora de campo.
6: Em anteprovas máximas para as seleções, é tempo de ir buscar os tons da bandeira à gaveta também.
7: É, olha, sabes que eu sou grande fã, sobretudo das coleções vintage, que é, aliás, um segmento que os principais clubes têm sabido explorar. Há coisas já muito interessantes ali nos arquivos mais nostálgicos.
6: E são coisas que podem ser sempre aproveitadas e pelos usadas adeptos no... para ver os
7: precisamente,
6: jogos também.
7: Precisamente.
6: É? E depois tens a moda fora de jogo também, que é trazida pelos craques. Tens Cristiano Ronaldo, que é um ícone de estilo para muitos fãs, como já foi também cara de várias marcas e até investiu desde cedo, foi dos seus primeiros investimentos, na sua própria marca de roupa, o CR7.
7: É. E não te esqueças que o desfile de roupa e marcas hoje acontece nas ruas, mas também nas redes sociais, não é? É aí que vamos consultar também as etiquetas, por exemplo, das Plus One dos jogadores, lá está, que provavelmente também vão andar pelas bancadas nos Estados Unidos.
6: E depois temos sempre David Beckham, não é?
7: Claro,
6: claro,
7: não passa
6: aquele
7: de moda.
6: Seu estilo de Peaky Blinder. Que hoje também é um homem da moda, acho que o podemos descrever assim.
7: E que deve ser dos poucos ou único que tem mesmo a mulher designer de sucesso, Maria.
6: Portanto, podemos mesmo classificá-lo como,
7: devemos,
6: homem da moda.
7: Não é? Como homem da moda. E note-se que ele foi dos primeiros, se não o primeiro mesmo, metrosexual assumido, não é? Essa tendência de meados dos anos 2000 que trouxe o grooming e as preocupações de estilo para o plano masculino.
6: O Beckham é um exemplo muito interessante aqui de alguém que esteve ali na fronteira entre a exposição pública exclusivamente offline e o apogeu das redes sociais, e ele de facto manteve sempre no topo, tanto numa perspectiva como noutra.
7: Sim, e se tanto os atletas só tinham os momentos dos jogos, não é? Ou as saídas à rua para mostrarem o penteado novo, o braço tatuado, hoje tem mais uma montra que é de facto o Instagram, por exemplo, não é? O que é que nos trazem estas estrelas em relação a outras áreas do espetáculo, não é? Para caírem tão no goto dos patrocinadores? É curioso.
6: As marcas de luxo procuram juntar a autenticidade à exclusividade e depois também, tu quando falas de atletas, tens sempre aqui o lado do desempenho físico que simboliza dedicação, esforço, excelência e por isso tornam-se embaixadores perfeitos, não é?
7: Sim.
6: Se pensarmos então nos Jogos Olímpicos, são... ótimos para marcas.
7: Sim, olha, a esquiadora Aileen Gu, por exemplo, é um bom exemplo disso, não é? Este ano converteu-se na coqueluche do desporto por causa dos Jogos Olímpicos de Inverno. A sua ligação com a moda é clara, tendo marcado presença em vários desfiles, fazendo capas de revista e até protagonizado campanhas.
6: Sim, ela fez várias sessões fotográficas e até desfilou para algumas marcas no passado, não é? Quem também tem desfilado com grande destaque são os jogadores da seleção francesa.
7: Pois é.
6: Que chegam à Claire
7: Aquelas Fontaine. Chegadas a Clairefontaine são qualquer coisa.
6: É, estão cada vez mais quitados de marcas, não é?
7: Mesmo.
6: No início era assim mais os acessórios, as carteiras, os óculos, os ténis, mas hoje tens looks dignos de fashion week, não é? Bem diferente daquele ar meio desmazelado de fato de treino e ténis.
7: Sim, olha, nos últimos tempos vimos também uma parceria entre Kylian Mbappé, superestrela do futebol, e a Dior. O futebolista a ser cara do perfume Sauvage, por exemplo. Bem, e o Jules Condé, que tem um estilo também muito próprio, também entra aqui nesta categoria.
6: E que foi escolhido por Jacques Mousse para ser rosto também da marca.
7: Sim, e nós que já falámos de activewear neste podcast, também sabemos que o conceito de athleisure trouxe uma mistura entre luxo e roupa desportiva, não é? Aliás, nós quando pensamos no histórico acordo de 300 milhões entre Roger Federer e o Nico, não falamos apenas de ténis, falamos de lifestyle, não é, Margarida? É.
6: Nós temos também, olha, o caso do Tiger Woods, que se tornou também ele uma referência de estilo aqui nos anos 90 e que desenha a sua própria linha de roupa com a marca Sunday Red, que é um caso curioso porque o golfe não é propriamente um desporto de massas, mas ainda assim o atleta... Tornou-se assim uma verdadeira referência.
7: Ele gigantou-se.
6: Sendo embaixador, inclusivamente, marcas como a Rolex.
7: Sim, a Rolex, que foi aliás a primeira a apostar no Tiger, já depois de todo aquele escândalo em 2009, que envolveu o acidente de automóvel, os casos extraconjugais, enfim, o que isto também diz muito da sua lenda, não é? A marca de lojas tem uma longa lista de embaixadores, uma longuíssima história de apoio às modalidades de elite, do ténis ao golfe, passando pelo desporto de automóvel e equestre. E claro, os seus embaixadores, que são mais de 150, devem primar pela excelência.
6: Sim, é um mundo infinito de possibilidades, porque hoje se explora o potencial de modalidades de nicho, não é? E até do segmento feminino em áreas
7: cresceu
6: como
7: imenso,
6: o futebol,
7: sim.
6: Não é? Tiveste a Jéssica Silva, que não só desfilou na moda Lisboa, como até tem uma camisola da seleção portuguesa.
7: É incrível.
6: Reinventada por Constance Intrude.
7: E lá está, se diversificares e fores até áreas como o bodyboard, tens a Joana Schenker, não é? Que já fez produções de moda para a Portuguese Soul, por exemplo. E também entraram em cena novas marcas, não é? Que disputam o bolo de investimento para lá daquele histórico duelo de titãs entre Nike e Adidas, que marcou gerações, não é? Quem não se lembra disto?
6: Sim, quando entramos aqui no campeonato da nostalgia em Portugal, ainda podemos juntar a Puma, a Umbro, a brasileira Topper, e há uma coisa que a faixa ali dos 50 ainda se lembra com certeza, que é de cobiçar as peças com aqueles patrocínios de marcas como tabaco, álcool, que hoje em dia seriam difíceis
7: muito
6: de encontrar aqui ligadas ao desporto.
7: Olha, hoje temos marcas assumidamente de moda a vestir equipas desportivas, que é o dado mais relevante se cá no meio disto tudo. A Off-White é curadora de estilo e cultura do AC Milan, imagina. A Sacai colabora com a equipa da Mercedes. A Fendi, aliás, com a Roma. A Skims está ligada à roupa interior usada na NBA. Bom, e temos a campeã absoluta no meio disto tudo.
6: Bem, sim, se é para falar de estratégia desportiva, a Louis Vuitton está em todas. E não estamos aqui só a falar em todas as mãos e pés de atletas que se enchem cada vez mais com as criações de Pharrell Williams, não é? O envolvimento da marca vai além da moda. Em 2025, a marca francesa iniciou uma parceria de 10 anos com a Fórmula 1 e para celebrar, a Maison fez o quê? Olha, criou 24 troféus.
7: Aqueles baús, não é?
6: Evitou aqueles baús, um para cada grande prémio. Depois as medalhas dos Jogos Olímpicos e
7: Eles
6: Paralímpicos de 2024 também tiveram o cunho da marca. A regata American's Cup tem o alto patrocínio desta gigante francesa e até mudou o nome para Louis Vuitton Cup. Além, claro, dos baús de viagem para os troféus, feitos por medida para a FIFA e
7: Olha,
6: para a
7: NBA. Mesmo que a pessoa não ficasse com o troféu, já ficar com o box
6: bom.
7: Já era muito bom, devo dizer-te. Olha, isto sem falar dos fatos formais do Real Madrid, que também são da marca francesa, e também da sua bela rede de embaixadores ligados ao desporto nos últimos anos, como Léo Marchand, o Timothy Adolfo, atleta paralímpico, o Enzo Lefort na esgrima, o Antoine Dupont no rugby, o Carlos Alcaraz, claro, no ténis e por aí fora, Margarida.
6: Olha,
7: isto é infindável.
6: Sim, a lista é tão variada que parece um plano de aulas num clube desportivo.
7: Pois é, estás a ficar escutada, não é?
6: Já estou cansada, acho que é melhor irmos andando.
7: Até breve. Até breve.
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5: Estamos a 12 minutos das 4 alturas em que regressam as notícias à Rádio Observador com o Miguel Videira. Durante a próxima hora, há Gabinete de Guerra e vamos também receber o Eduardo Sá, mais uma edição do Porque Se Não É a Resposta. Para já, Ana Moura e Pedro Má Fama.

Ana Moura e Pedro Mafama, Agarra em Mim, a caminho das notícias das 4, há a música agora dos The Favours, banda que junta no alinhamento a cantora Ash e o músico Phineas, irmão de Billie Eilish. Aqui estão eles com Home Sweet Home até às 4.

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0: Jornal das 4 na Rádio Observador, já de seguida, a edição do Miguel Videira. Já vamos olhar a previsão do estado do tempo para o que resta desta quarta-feira e também para os próximos dias, com o IPMA a prever uma subida das temperaturas. Miguel Videira, quais são as notícias que estão em destaque a esta hora?
1: O desagrado do Ministro dos Negócios Estrangeiros, Paulo Rangel, que numa publicação na rede social X critica aquilo que define como o comportamento intolerável do ministro israelita Ben Gvir, tem a pasta da Segurança Nacional, e publicou um vídeo onde é possível observar vários detidos da flotilha que foi interceptada pelas forças israelitas, amarrados com as mãos atrás das costas, de joelhos, de cabeça voltada para o chão. Um vídeo que também já mereceu a censura por parte da chefe do governo italiana, Giorgia Meloni, sendo que o primeiro-ministro de Israel, Benjamin Netanyahu, também já vai criticar o comportamento do ministro do Executivo que lidera e pedir o rápido repatriamento de todos os ativistas.
0: Notícias para desenvolver já de seguida no Jornal das 4. Temperaturas há instantes. Lisboa com 29 graus a esta hora. 25 na cidade do Porto. Sol em todo o território continental, com nuvens muito pontuais. Vai continuar assim durante o dia de amanhã, mas com uma subida nas temperaturas. Amanhã o IPMA dá conta de 33 graus de máxima para Lisboa, 35 para Évora, 25 para o Porto. E na sexta-feira os termómetros voltam a subir mais um pouco, as cidades do norte do país também a chegarem muito próximo dos 30 graus, mesmo no litoral, e ultrapassando esse valor no interior. São 4 horas, vamos às notícias com o Miguel Videira. E começamos este Jornal das 4.

0: Mãos atrás das costas, de joelhos, cabeça voltada para o chão. Numa publicação na rede social X, o chefe da diplomacia portuguesa, Paulo Rangel, salienta que estas imagens e este episódio representa uma humilhante violação da dignidade humana. Também a primeira-ministra italiana, Giorgia Meloni, vai condenar o comportamento do ministro de Israel. Entretanto, de acordo com o jornal Times of Israel, Benjamin Netanyahu já vai criticar Ben-Gvir e dar instruções para que o repatriamento dos ativistas detidos seja feito o mais rapidamente possível.
1: Os familiares dos dois médicos portugueses que integraram esta flotilha e que foram detidos por Israel foram recebidos há pouco pelo Presidente da República.
0: À saída, uma das familiares adiantou que os dois médicos, é pelo menos essas as informações que recebeu, já estão em Israel.
2: A última confirmação que temos é que eles já terão chegado, são informações que temos da organização da flotilha, não são informações oficiais, mas que neste momento seriam os procedimentos para eles darem entrada em Israel. É a última informação que temos.
3: Mas não conseguiram falar com eles.
2: Ainda não falamos com ele, nem sabemos de alguém que o tenha feito. Nem o cônsul conseguia ainda falar com ele, nem o cônsul em Tel Aviv.
4: Por parte do Presidente não houve nenhum espaço temporal para que o assunto possa ser resolvido?
2: Não nos foi dado um espaço temporal. Disseram-nos que tentarão fazer de forma mais célere possível, mas isto dependerá do governo israelita.
0: Um relato captado pela RTP Notícias. Outro familiar conta que há dois dias que não há troca de mensagens com os dois ativistas.
5: A última vez que tanto eu e a Francisca falamos com o Gonçalo e com a Beatriz foi na manhã do dia 18 de maio, antes deles serem capturados. E por internet, através do telefone, eles avisaram-nos de que estavam a aproximar barcos de caráter militar e que havia uma probabilidade de serem interceptados. E por volta das 9 da manhã deixamos de ter resposta.
0: É este o testemunho de uma das familiares dos dois ativistas detidos, dois médicos que integraram a flotilha que pretendia chegar a Gaza e que antes disso foi interceptada pelas forças israelitas.
1: O Partido Socialista acusou o governo de cumprir apenas o PRR na Secretaria.
0: Num debate de urgência pedido pelo PS sobre a execução do Plano de Recuperação e Resiliência, o Partido Socialista acusou o governo de estar a executar o plano apenas na parte burocrática, porque obras visíveis no terreno não há. O governo defende-se com baixa execução quando assumiu funções governativas. O debate corre a esta hora na Assembleia da República. Está a ser acompanhado pelo jornalista Miguel Viterbo Dias. Miguel, afinal o PRR vai ou não ser integralmente executado?
6: O Governo diz que acredita que é possível executar na íntegra o Plano de Recuperação e Resiliência, diz que neste momento tem 75% do programa executado e que sem as reprogramações que tem feito desta bazuca europeia, 2 mil milhões estariam fora do alcance das contas portuguesas. Mas primeiro as acusações, o PS, pelo deputado Nuno Fazenda, acusa o Executivo de estar a inaugurar obras que não estão sequer concluídas.
7: Tem sido um cumprimento ilusório, burocrático, na Secretaria, e porque retira metas e marcos e retira também investimentos porque não os conseguiu concretizar. Desde que está em funções, já retirou 85 marcos e metas. E por isso, mais do que PTRRs com projetos para 2034, o que é mesmo importante é que o Governo concentre as energias na execução do PRR com estes alertas e com estes atrasos.
6: A crítica também a alastrar-se ao PTRR e à demora do dinheiro em chegar a uma das zonas mais afetadas pelas tempestades, a região de Leiria, com o Governo, pelo deputado Ricardo Carvalho, a dizer que o Executivo, quando tomou posse, encontrou uma situação muito má.
8: Na altura, o Primeiro-Ministro António Costa dizia que tínhamos uma bazuca. Quando nós chegámos ao Governo, eu acho que não encontramos nenhuma bazuca. Encontramos uma pistola d'água, ou se calhar uma bisnaga daquelas que temos lá em casa para brincar com os nossos filhos. Nós estamos a falar de 75% de execução. Potencial, 75%, é assim tão mau? O Partido Socialista faria melhor? Eu sei uma coisa, o que eu sei é que se nada fosse feito, se as reprogramações não fossem feitas, dificilmente chegaríamos a onde chegámos hoje.
6: Ricardo Carvalho, do PSD, o Governo fez-se representar apenas pelo Secretário de Estado do Planeamento, Hélder Reis, tendo em conta que na sexta-feira Manuel Castro Almeida, Ministro da Economia, vai protagonizar um debate setorial na Assembleia da República, 2 horas de discussão com os deputados e também aí o PRR voltará certamente ao topo da agenda. Agora, a esta hora, no Parlamento arranca um outro debate sobre a reorganização do Tribunal de Contas, uma discussão que tem gerado também divergências entre o Governo.

0: partidos da oposição e o próprio Tribunal.
1: É um momento que vais acompanhar em direto deste plenário. O jornalista Miguel Viterbo Dias, que com o Vasco Maldonado Correia, vão acompanhar esta sessão, que arrancou há cerca de uma hora, precisamente com esta questão da execução do PRR, um debate pedido pelo Partido Socialista.
2: O Ministério do Trabalho volta a defender as alterações ao regime de amamentação, embora também saliente que há abertura para negociar esta proposta no Parlamento.
1: É uma das alterações que faz parte da proposta de lei do Governo de revisão do Código do Trabalho, que ontem deu entrada na Assembleia da República. O Governo quer limitar a dispensa de 2 horas por dia às mães que estão a amamentar até aos 2 anos de idade da criança. A proposta prevê também que o acesso a esta licença fique dependente de um atestado médico que comprove que a mãe está, de facto, a amamentar. Uma declaração que tem de ser renovada a cada 6 meses. O Ministério sublinha que, apesar das regras mais restritivas agora propostas, o regime continua a ser o mais favorável da Europa, embora não feche a porta a negociações no Parlamento.
2: As 2 crianças de 3 e 5 anos encontradas sozinhas em Alcácer do Sal foram esta de quarta-feira observadas no Hospital de Setúbal.
1: É isso que indica a fonte GNR, o Observador. As 2 crianças de nacionalidade francesa foram encontradas ontem ao final da tarde, por volta das 7:30 da tarde. Há suspeita de abandono, mas a SIC Notícias avança que os pais já foram identificados. As 2 crianças estão a ser acompanhadas por representantes da Embaixada Francesa em Portugal. O caso está a ser investigado pela Guarda Nacional Republicana.
2: O Ministro da Educação esclarece que as provas de monitorização de aprendizagem, agendadas para 3 de junho, dia da greve geral, são para manter.
1: Sim, para esse dia está marcada a prova de português. O Ministro Fernando Alexandre explica que a prova é para manter, mas diz também que ninguém vai sair prejudicado, caso não seja possível alguns desses alunos fazer esta prova.
3: Não, as provas vão realizar-se com normalidade. Se a greve tiver efeitos, obviamente será garantida uma nova oportunidade aos alunos que forem afetados para fazerem a prova, mas não há razão nenhuma para adiarmos.
1: O Ministro da Educação, em declarações aos jornalistas, ao final da manhã, no Colégio Militar, a pretexto da inauguração das novas instalações do primeiro ciclo do ensino básico do Colégio Militar.
2: O Ministro da Defesa também esteve presente nesta cerimónia.
1: Nuno Melo, que voltou a ser questionado sobre a autorização do Governo para a utilização da base das Lajes pelos Estados Unidos no âmbito da intervenção militar no Irão.
4: Eu acho que sobre isso está tudo dito. O Governo português, Portugal fez aquilo que se espera de um aliado. O que se espera de um aliado é que se esteja do lado dos outros aliados, mas o que Portugal fez com condições e a utilização da base das Lajes foi permitida com condições, essas condições têm sido cumpridas e, portanto, em relação a isso não há mais nada a dizer. O resto será uma outra retórica que é normal no debate político, mas estes são os factos. Há um comportamento de um aliado que é credível, que é estável, que é previsível, que é elogiado, desde logo, pelos Estados Unidos da América, mas aliado Portugal que, no exercício das suas funções soberanas, define as condições com que as nossas infraestruturas são utilizadas. No caso da base das Lajes, foram utilizadas com condições, as condições estão a ser cumpridas.
1: É isso que diz Nuno Melo, Ministro da Defesa, declarações aos jornalistas ao final desta manhã em Lisboa.
2: O incêndio que deflagrou esta manhã em Faro já foi extinto?
1: Sim, um incêndio que começou num campo agrícola em Biogal, na freguesia de Montenegro, por volta das 11 da manhã. Foi extinto cerca de 2 horas depois, 1 da tarde. É isso que indica Rolanda Jesus, do Comando Regional de Emergência e Proteção Civil do Algarve.
5: No combate estiveram envolvidos 51 operacionais e 20 veículos de combate. Desta ocorrência registou-se aqui a afetação de uma casa de voluta, bem como 7 veículos que foram consumidos. Estes veículos encontravam-se estacionados eles eram um total de aproximadamente 50 veículos que se encontravam estacionados num terreno agrícola, com pasto, na zona onde deflagrou aqui então o incêndio.
1: As consequências deste incêndio que começou ao final da manhã em Faro e já está extinto.
2: E que outras notícias estão em destaque a esta hora, Miguel?
1: Um primeiro passo foi aprovado esta quarta-feira, um projeto de lei que abre caminho à dissolução do Parlamento Israelita, o Knesset. Falta ainda a votação final, o que pode levar semanas. O projeto teve 110 votos a favor, nenhum contra. As eleições para o Tribunal Constitucional estão marcadas para o próximo dia 12 de junho. A data foi acordada na reunião desta quarta-feira da Conferência de Líderes. Os partidos, os deputados da Assembleia da República vão eleger os 4 nomes de juízes em falta no Constituição. institucional. E já terminou, pelo menos já cortaram a linha de meta os primeiros corredores que integram o pelotão da Volta à Itália em bicicleta, 11ª etapa, 195 quilómetros. Nelson, Afonso Lalo ainda não cruzou esta linha de meta.
2: Não, ele vem no grupo do pelotão, também lá está Jonas Vingegaard, o que não é uma má notícia, porque estão próximos na classificação geral e também no que resta desta corrida, cerca de, imagino, por esta altura, 2 minutos ainda para que cheguem à linha de meta, numa etapa que foi ganha pelo equatoriano Jonathan Narváez, da Emirates. Foi o primeiro a cortar a meta no final desta 11ª etapa do Giro de Itália. E ténis, queres?
1: Vamos a isso.
2: Vamos a isto. Vários portugueses em prova no French Open, no Open de França, que vai dar acesso a Roland Garros, quadro principal. Há pouco, Jaime Faria venceu Colton Smith, dos Estados Unidos. A esta hora joga Henrique Rocha frente ao croata Borna Gojo. Henrique Rocha é número 118 do mundo, o croata 172. É uma partida que está renhida, mas que tem o português na frente, depois de ter vencido o último set por 6-3. Foi também por esses valores que perdeu o primeiro set. Neste Open da França, destaque para a eliminação da portuguesa Matilde Jorge pela norte-americana Mary Stoyana. Fica assim pelo caminho em Roland Garros. Mais logo, Francisca Jorge joga frente à eslovaca Rebeca Saramkovka.
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2: Francisco Pereira Coutinho é o convidado de hoje do Gabinete de Guerra, conduzido pelo Miguel Veidara.
1: Gabinete de Guerra da Rádio Observador a coincidir com a visita oficial de Vladimir Putin, o presidente russo, à China. Putin encontrou-se esta madrugada com Xi Jinping, o presidente chinês. Francisco Pereira Coutinho, boa tarde, bem-vindo, obrigado pela disponibilidade. O que salienta deste encontro, das declarações feitas por Xi Jinping e Vladimir Putin no final desse encontro? Estão mais próximos do que nunca, como apregoam os dois chefes de Estado, China e Rússia?
13: Boa tarde, Miguel. Obrigado pelo convite. Tudo indica que sim, que estão mais próximos do que nunca. A cimeira ocorreu sem grandes sobressaltos, acabou por ter também uma visibilidade mediática ainda maior, porque surge muito próxima da visita de Trump a Pequim, mas isso foi o resultado do adiamento da visita do chefe de Estado norte-americano. e foram assinados uma série de acordos, mas nada de muito significativo, não é? Portanto, não há aqui nenhum irritante nas relações entre a China e a Rússia, mas há aqui um ponto importante, que é há uma grande pressão por parte da Rússia para a construção de um novo oleoduto chamado Sibéria 2, porque a Rússia está muito dependente neste momento da China, um terço das suas e um quarto das suas exportações e importações vão para a China, enquanto que a China, enfim, o comércio com a Rússia representa apenas 4%. Isso significa que os russos querem que conseguir exportar mais hidrocarbonetos para a China, e os chineses disseram que vão estudar o assunto, não há uma decisão ainda tomada sobre esta matéria, até porque não querem ficar muito dependentes da China no que diz respeito às suas necessidades energéticas. Portanto, temos aqui uma relação muito assimétrica, mas claramente Xi Jinping não vai deixar de cair Vladimir Putin, porque Putin precisa muito que os chineses continuem a comprar os seus hidrocarbonetos e, acima de tudo, continuem a exportar bens de usual com os quais os russos conseguem depois fazer drones e outro tipo de armamento absolutamente essencial para a agressão em curso à Ucrânia.
1: Devem temer os Estados Unidos ou a Europa esta relação mais próxima entre Pequim e Moscovo?
13: Bom, isto ainda é, em larga medida, um casamento de conveniência, que resulta muito também da debilidade da Rússia. Mas sim, claro que há aqui um grande alinhamento entre estas duas autocracias, que é preocupante, principalmente para a Europa, porque aquilo que observamos é uma tentativa dos Estados Unidos de grande aproximação à Rússia, tentando até de uma forma bastante infantil afastá-la da China, e isso não teve qualquer tipo de resultados no ano passado. Agora, realmente as relações internacionais estão num momento de grande convulsão, muito por responsabilidade dos Estados Unidos, bastantemente, aliás, da China, e portanto não vemos a China com grande vontade de ter um papel importante na resolução da crise da Ucrânia ou do Irão. Acaba por ser uma potência em larga medida neutral. Eu dou um exemplo, por exemplo, os drones com os quais a Ucrânia se defendeu da Rússia foram drones que foram importados, imagine-se de onde, da China. Portanto, a China nunca deixou também de vender bens do uso dual à própria Ucrânia, e a Ucrânia foi a partir desses drones comerciais que importou da China que criou uma indústria neste momento absolutamente notável de drones, cerca de 7 milhões, que têm sido absolutamente essenciais para a sua defesa da própria Rússia. Portanto, aqui se vê bem este papel um pouco dual da China, por exemplo, em relação ao conflito na Ucrânia. É claro que não fez aquilo que fizeram os países europeus de sancionar a Rússia, e portanto tem aqui uma posição um bocadinho equidistante em relação às partes, mas na prática acaba por facilitar muito a vida da Rússia, garantindo-lhe o escoamento de hidrocarbonetos que a Rússia não deixou de conseguir vender para a Europa e consegue fazê-lo para a China. Portanto, este é o papel dos chineses, sempre foi muito claro, e não parece que queiram mudar neste momento, até porque estão a ser bem sucedidos.
1: Voltemos o nosso olhar para o Médio Oriente. Vou pegar aqui numa declaração feita há cerca de uma hora por Donald Trump, o presidente dos Estados Unidos. Volta a dizer que não tem pressa para firmar um acordo com o Irão. Sugere também que não está pressionado pelas eleições intercalares. Não está? Não tem, de facto, a pressa em celebrar esse acordo de paz?
13: Bem, hoje é quarta-feira, porque na segunda-feira parecia ter muita pressa, porque dizia que adiou um ataque que seria ontem, para dar mais 2 ou 3 dias ao Irão para aceitar um acordo, ou então voltaria ao conflito armado. E, portanto, de facto, Donald Trump a ser Donald Trump, sempre muito errático. Em relação à parte final da sua questão, eu acho que ele, de facto, não está muito preocupado com os intercalares, porque, por uma razão muito simples, ele é um narcisista, não vai estar no boletim de voto se os republicanos tiverem um resultado péssimo, como tudo indica, em resultado do aumento de custo de vida, muito provocado por esta intervenção no Irão. Ele simplesmente vai dizer: estão a ver, eu não estava no boletim de voto, e quando eu não estou no boletim de voto, o resultado é sempre péssimo, não é? E, portanto, ele não parece, de facto, muito preocupado com as eleições intercalares, até porque dessas eleições intercalares, com toda a certeza, não resultará uma composição do Congresso que poderá levar um impeachment. Enfim, poderá haver uma tentativa de impeachment na Câmara Baixa, na Câmara dos Representantes, mas nunca passaria no Senado. E, portanto, Donald Trump, que é um presidente em segundo mandato, enfim, não parece muito preocupado com o futuro do Partido Republicano, e por isso ajuda a explicar porque é que este conflito continua. Agora, Donald Trump usa muita retórica para procurar tentar forçar o Irão a capitular, mas não há nenhuma indicação de que isso venha a acontecer e, portanto, isto são mais uma vez Donald Trump com declarações que me parecem muito mais dirigidas aos mercados do petróleo, não é? Portanto, ele constantemente tem declarações deste tipo, especialmente no final da semana, mais agressivas, no início da semana, menos agressivas, procurando, de certa forma, evitar uma espiral do preço do petróleo e, dessa forma, mitigando os custos económicos deste conflito para os americanos.
1: Uhum. Sendo que Donald Trump também avisou há dias o regime iraniano de que os Estados Unidos vão lançar uma ofensiva militar em larga escala caso o Irã não assine nos próximos dias um acordo de paz. A Guarda Revolucionária veio hoje, em reação a esta declaração, ameaçar estender a guerra para lá da região do Médio Oriente. Isto é apenas retórica ou há, de facto, um risco associado a esta ameaça?
13: Em relação à ameaça da Guarda Revolucionária, parece-me retórica, porque claramente o plano de resposta iraniano a um ataque americano é muito claro, não é? No fundo, expandir o conflito para lá dos beligerantes, que seriam os Estados Unidos e Israel, essencialmente focando a maioria dos seus ataques nos países árabes vizinhos. Foi assim que o Irão respondeu aos ataques que sofreu em março e abril deste ano, e será muito provavelmente aquilo que fará novamente, escalando o conflito de forma simétrica ao tipo de ataques que os Estados Unidos fizeram. Portanto, Donald Trump, conseguiu um cessar-fogo em abril, numa altura em que ameaçou acabar com a civilização iraniana, mas mais realisticamente ameaçou cometer algum crimes de guerra, designadamente atacando centrais elétricas, centrais de salinização. E nós já sabemos como é que o Irão vai responder atacando a indústria petrolífera nos países árabes vizinhos, e por isso é que vimos também Donald Trump na segunda-feira vir dizer que adiou um ataque no dia seguinte a pedido desses mesmos países. Portanto, parece pouco provável que o Irão consiga e tenha capacidade de escalar o conflito para além daquela região, e isso só por si já é bastante disruptivo e foi uma estratégia bem sucedida. Portanto, eu não vejo porque é que o fará. A grande dúvida que existe neste momento é exatamente que tipo de intervenção militar é que os Estados Unidos vão fazer. Muito provavelmente não aquela que fizeram em março, em abril, até porque, enfim, esgotaram cerca de metade do estoque de munições de longo alcance e, portanto, é muito pouco provável que queiram repetir exatamente a mesma experiência, com resultados, de facto, muito, muito aquém do desejado. Não só o regime iraniano não caiu, como ainda por cima o Irão conseguiu o controle sobre o Estreito de Hormuz. Portanto, é muito mais provável que exista um ataque muito direcionado a um objetivo específico, que pode ser a tentativa de tomada do Estreito ou, efetivamente, da ilha de carga. Aqui várias hipóteses, mas não é muito claro aquilo que os Estados Unidos querem fazer, e Donald Trump parece perdido com várias hipóteses e muito hesitante em relação àquilo que pretende fazer daqui para a frente.
1: Uhum. De Israel, chega hoje a notícia de que foi aprovado um projeto de lei que abre caminho à dissolução do Parlamento, o Knesset. Que impacto é que esta decisão tem, se é que tem alguma, na estratégia seguida pelo governo israelita nesta guerra no Médio Oriente?
13: Eu acho que o impacto vai ser mínimo, porque o que é que isto significa? Significa que as eleições serão no início de setembro em vez de serem no final de outubro. E, portanto, Netanyahu poderá ver o seu mandato antecipado algumas semanas, máximo 8 semanas. Portanto, eu não vejo grande impacto desta decisão. Significa que a legislatura não vai exatamente até ao fim, mas vai quase até ao fim. Aliás, é notável que Netanyahu tenha sido capaz, mesmo depois dos ataques de 7 de outubro, de manter esta coligação unida quase até ao fim. Portanto, há aqui, de facto, uma discussão enorme com a questão dos partidos ortodoxos e do recrutamento de estudantes da Tora, portanto, mas isso é uma questão que tem dividido muito a coligação governamental de Netanyahu, e finalmente, aparentemente, ela vai cair. Mas repetindo, quer dizer, vai cair mesmo no final da legislatura. Portanto, eu não vejo que isto tenha aqui grande impacto. Agora, já sabemos que Netanyahu, caindo o governo agora ou não caindo, enfim, tem todo o interesse em perpetuar este estado de guerra de Israel e apresentar-se ao eleitorado israelita como a pessoa mais capaz de defender o Estado de Israel, dando como exemplo as intervenções militares, algumas delas bastante bem sucedidas, que teve nos últimos anos.
1: Vamos fechar este gabinete de guerra ainda com Israel. Vou pegar aqui na notícia com que há pouco abrimos esta edição das 4 da tarde, o ministro português dos Negócios Estrangeiros veio definir como intolerável o comportamento de Ben-Gvir, o ministro israelita com a pasta da Segurança Nacional, que partilhou um vídeo captado num centro de detenção de Israel. Nessas imagens é possível observar dezenas de ativistas da flotilha que pretendia chegar a Gaza e que foi interceptada pelas forças israelitas. Esses ativistas estão amarrados, com as mãos atrás das costas, de joelhos, com a cabeça voltada para o chão. Paulo Rangel define este episódio como uma humilhante violação da dignidade humana. Apresentei aqui Francisco Pereira Coutinho como especialista em direito internacional. Configura alguma violação dessas disposições da lei internacional este comportamento por parte das forças israelitas?
13: Sim, sem dúvida. Aliás, o próprio primeiro-ministro de Israel já veio condenar a atuação do seu ministro. Agora, a pergunta que fica é como é que este ministro se mantém em funções. E a resposta está na pergunta que me fez há bocado. Como é que esta legislatura dura até ao fim? E porque estamos a falar de Ben-Gvir, um ministro que pertence à extrema-direita messiânica, um ministro racista, e que, justamente por estarmos a entrar em período eleitoral, aproveita esta situação para junto do seu eleitorado, enfim, mostrar como é um homem forte e falo violando a direitos humanos consagrados em várias convenções internacionais às quais Israel está obrigado e o próprio direito israelita. Israel também é um Estado de Direito, tem regras que não permitem justamente este tipo de tratamento degradante, a que fez referência Paulo Rangel, aliás, vários ministros nos negócios estrangeiros, também em Itália e noutros países, vieram condenar. E eu repito, quando vemos o próprio Benjamin Netanyahu vir condenar, o que não é muito comum, acho que não é preciso dizer mais nada. Agora, qual é a consequência?
1: Era isso que ia perguntar. Se esta violação iria ter como consequência a aplicação de sanções ou quaisquer penas associadas a estas disposições.
13: Não, muito provavelmente ficaremos no plano apenas diplomático de condenação destes tristes acontecimentos e da violação dos direitos humanos e fundamentais destas pessoas, independentemente de terem violado o bloqueio ou não. Obviamente têm direitos que foram violados pelo Estado de Israel e por este ministro em concreto. Só uma nota, há notícias de que é possível que em breve o Tribunal Penal Internacional emita mandados de captura justamente visando este ministro e também Smotrich, ministro das Finanças, por comportamentos que podem configurar crimes internacionais. E, portanto, não me surpreende que justamente esteja este ministro novamente envolvido em atos absolutamente deploráveis.
1: Francisco Pereira Coutinho, muito obrigado pela sua presença nesta edição de Gabinete de Guerra e pela análise que aqui partilhou connosco e nos ajudou a interpretar alguns dos factos mais recentes relacionados com alguns dos conflitos que continuam a dominar o espaço mediático.
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2: São 4:30, síntese de notícias na Rádio Observador com o Miguel Videira. Boa tarde, Miguel.
1: Boa tarde, Nelson. Começamos com o desfecho da etapa número 11 da volta à Itália em bicicleta. Foi ganha pelo corredor equatoriano da Team Emirates, Jonathan Narváez. Afonso Eulálio também já terá terminado esta etapa. Ainda não surgiram imagens na transmissão da Eurosport a confirmar o final da tirada para o corredor português. Também ainda não sabemos se mantém ou não a camisola rosa, símbolo da liderança do Giro, sendo que Afonso Eulálio seguiu a boa parte desta tirada de 195 km junto ao segundo classificado geral e provavelmente o grande candidato à vitória final neste Giro, o dinamarquês Jonas Vingegaard. O ministro dos Negócios Estrangeiros considera intolerável o comportamento de Ben-Gvir, ministro israelita com a pasta da Segurança Nacional, que partilhou um vídeo captado num centro de detenção de Israel. Nas imagens é possível observar dezenas de ativistas da flotilha humanitária que pretendia chegar a Gaza. Foi interceptada pelas forças israelitas. Esses ativistas estão amarrados, com as mãos atrás das costas, de joelhos, com a cabeça voltada para o chão. Vê-se também Ben-Gvir com uma bandeira de Israel. Numa publicação na rede social X, o chefe da diplomacia portuguesa, Paulo Rangel, salienta que este episódio representa uma humilhante violação da dignidade humana. Também a primeira-ministra italiana, Giorgia Meloni, vai condenar o comportamento do ministro de Israel. Entretanto, de acordo com o Times of Israel, Benjamin Netanyahu, o chefe do governo israelita, já vai criticar Ben-Gvir e dar instruções para que o repatriamento dos ativistas detidos seja feito o mais rapidamente possível. Os familiares dos dois médicos portugueses que integraram a flotilha e que também eles foram detidos por Israel foram recebidos esta tarde pelo Presidente da República. Uma das familiares adianta que recebeu informações dos organizadores da flotilha que os dois médicos já estão em Israel. Outro familiar conta que há dois dias que não há contacto com os dois ativistas. O PS acusa o governo de cumprir o PRR apenas na secretaria. O Partido Socialista agendou um debate de urgência na sessão plenária desta quarta-feira, precisamente para abordar o tema da execução do plano de recuperação e resiliência. Acusou o governo de estar a executar o plano apenas na parte burocrática, considera que não há obras visíveis no terreno. De saída desta síntese informativa das 4:30, essa informação, Nelson, de que sim, Afonso Eulálio continua a liderar a classificação geral da volta à Itália em bicicleta.
2: E pelo que percebemos, foi-lhe atribuído exatamente o mesmo tempo de Jonas Vingegaard, o que quer dizer que continua com uma vantagem de 27 segundos sobre o dinamarquês. É mais um dia com a camisola rosa da liderança no Giro de Itália.

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6: O comboio bala japonês, o Shinkansen, circula desde outubro de 1964 e é um símbolo da recuperação económica do pós-guerra. Atualmente, a velocidade máxima é de 320 km por hora, mas está prevista uma linha com tecnologia de levitação magnética para que os comboios não toquem nos carris, flutuando através de ímãs supercondutores a mais de 500 km por hora.
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0: É quarta-feira e o Português Suave está cá, comigo João Costa e Silva, e claro, com um ninja da língua portuguesa. Já tinha saudades de chamar isto, já nos chamava alguns episódios.
1: Eu gosto.
0: É para as pessoas também não enjoarem.
1: Sim, não ficarem todas.
0: Marco Neves,
1: eu não me chamo a mim próprio ninja, nem.
0: Acho que devias.
1: Chego lá a casa, olha, agora todos passam a chamar-me ninja cá em casa.
0: Aceio pelo dia em que tenhas um livro e em que.
1: O ninja da língua.
0: E que esteja lá Marco Neves, o ninja da língua portuguesa.
1: Vamos ver, vamos ver.
0: O Google já te batizou disso mesmo. Olha, é quarta-feira, temos dúvidas e hoje vamos ouvir os nossos ouvintes, não é?
1: Vamos ouvir o Zé Pedro Freitas.
2: Olá Marco, estamos aqui no carro e a minha filha de 4 anos disse que a tartaruga que eles têm na sala do infantário, a tartaruga invernou, e nós corrigimos para hibernou, mas agora não temos a certeza se é correto. Podes esclarecer? Obrigado.
0: Já se ouvia ali
1: já, no carro,
0: a
1: já,
0: filha
1: já estamos a, cumprir.
0: A tentar esbracejar. Será que estamos a cumprir?
1: Já estamos a cumprir. Eu confesso que sempre ouvi hibernou, hibernar, mas fui ver e de facto existe invernar. E quer dizer a mesma coisa de hibernar. Só que hibernar é uma, digamos, uma palavra que veio por via erudita, como se diz na escola. Foi buscar outra vez a palavra hibernus, o latim. Invernar é uma transformação normal da língua portuguesa e perfeitamente habitual e que está nos dicionários. Portanto, invernar existe e quer dizer também a mesma coisa e por isso...
0: Então está correto.
1: Ela está correta. E nós também dizemos hibernar. Atenção, aqui estamos naqueles casos em que as duas coisas estão corretas. Uma é mais popular.
0: Mas faz sentido porque o inverno é aquela altura em que...
1: Sim, que se hiberna. E a palavra hibernar vem da palavra para inverno. Portanto, é a mesma coisa, só que, digamos, uma delas é como os óculos e os olhos, não é?
0: Sim.
1: É a mesma palavra, mas uma delas foi recuperada mais tarde. Hibernar, na verdade, é aquela que foi... inventada mais tarde. Invernar é uma origem até mais antiga, porque é o inverno, que é a palavra habitual para dizer inverno em português, como é óbvio.
0: Mas Pedro Freitas, não preciso corrigir.
1: Ele não disse o nome da filha.
0: Acho que não, pois, já não me lembro.
1: Ele que diga agora na próxima áudio que nos enviar, mas fica aqui um abraço para todos.
0: E não precisa de corrigir, não é? Que está correto.
1: O bom é sabermos estas duas coisas, passamos a saber que existem estas duas palavras. Vamos agora ao Nuno Esteves.
0: Vamos lá.
3: Olá a todos, eu chamo-me Nuno e vim passar o fim de semana prolongado a Resende com a minha esposa, que é a Joana. E surgiu-nos uma dúvida: porque é que se diz Resende e não Resende? Né? Não mudaria a sílaba tónica, não é? Era na mesma o Zen, não é? Mas porque é que usamos, por exemplo, porque é que acentuamos? Porque é que abrimos o primeiro é e não, ok? Não sei se ficou perceptível a minha dúvida.
1: Ficou assim, acho que ficou.
0: Fala sem Resende e sabes o que é que eu penso?
1: O quê?
0: Cerejas. E estamos na altura delas. Adoro cerejas.
1: Mas fala sem Resende ou fala sem Resende?
0: Eu sempre disse Resende. Por acaso não. Nunca pensei em dizer Resende.
1: Mas a pergunta é bastante. É um tema recorrente, que muitas vezes há esta dúvida, porque a razão é que algumas palavras têm a vogal aberta e outras não. A tendência geral da língua, e estou-me a repetir porque já disse isto anteriormente, mas acho que não faz mal, porque é para responder a esta dúvida, é para fechar as vogais átonas e para abrir as vogais tónicas. Mas uma coisa, não é obrigatório que as vogais átonas sejam fechadas. É uma tendência. Portanto, nós dizemos vaca, a vogal tónica é vá e por isso fica aberta. Quando passamos para vaquinha, como aquela vogal passou a ser átona, já dizemos a. Isto é a tendência geral da língua. Mas existem muitas exceções. Como aquela que eu costumo sempre dizer, já disse aqui várias vezes, padeiro, deveria ser padeiro, mas
0: pois
1: ninguém diz padeiro.
0: Tão estranho.
1: Camões, também devia ser Camões, e é Camões, ou seja, a sílaba tónica é o mões, e nós abrimos o K. Depois temos aqueles casos de variação, como já falámos aqui, mestrado ou mestrado, mas há muitas pessoas que dizem mestrado, e no entanto, segundo a tendência geral,
0: digo mestrado.
1: Portanto, mestrado, mas eu também digo mestrado. Temos magnífico, que pela tendência geral da língua também deveria ser magnífico.
0: Isso é horrível. Não.
1: mas também temos
0: não digam
1: esta.
0: Magnífico, por amor de Deus.
1: Mas há pessoas que, aí também há pessoas que dizem. E depois temos Resende, que é um nome que é. Agora, há razões históricas, às vezes, há razões de quase. Como é que eu ia dizer? Às vezes é porque sim. Eu não fui investigar em particular a forma Resende. Eu desconfio que há ali uma razão histórica, uma junção de duas vogais, provavelmente não fui ver. Mas é de facto o uso habitual e normal termos essa vogal átona que é aberta. Portanto, para o Nuno, a resposta é a tendência é essa que ele descreveu, mas há tantas exceções que não devemos levar a mal que uma terra tenha um nome que não cumpre essa tendência. Não é uma regra, é uma tendência.
0: E para o Nuno Esteves, que fez questão de trazer aqui Rezende agora a enviar cerejas para a Rádio Observador, para mim ou para o Marco Neves. Eu gostava muito. Fica aqui o pedido.
1: Pensava que as dúvidas eram gratuitas, mas tudo bem.
0: Não, estas têm um pagamento. Nuno Esteves, se nos estiver a ouvir.
1: Mas cá temos de lá ir a Rezende, é o que ele nos vai
0: também
1: dizer.
0: Também pode ser. Pá, se nos fizer o convite, nós vamos contar.
1: Não se importa de nos oferecer cerejas, não é? Muito bem.
0: Bem, temos mais uma dúvida, não é? Vamos mas ouvir. Esta dúvida não foi identificada, foi enviada pelo WhatsApp. Pois e eu geralmente até vou ver ao perfil se tem nome. Esta não tinha, mas vamos ouvir. Vamos lá.
4: Não, é assim, podes dizer as neiras, mas não tens de dizer as neiras. Olá, Marco, nós estamos aqui numa discussão em casa que é o seguinte. Eu digo que na minha escola, a minha professora de História ensinou-nos que nós podíamos dizer 1923 e 1927. E o meu tio está a dizer que não, que tem que ser 1900. Diz-nos, por favor, quem é que está certo. Obrigado e gosto muito do teu programa. Continua. Força.
1: É o sobrinho. Vamos
0: estamos a aproximar-nos. Sobrinho. Não podes dizer as neiras.
1: Certo. E o tio estava lá atrás, mas está calado. Se não tivesse aqui a espingardar. Bom, já começamos aqui a imaginar uma discussão.
0: Sim, estamos a subir o tom. Estamos a adorar.
1: Eu confesso que não conhecia esta forma que a professora da primária tinha dito 1960, 1961. E eu diria que quase unanimemente o uso é 1960, 1961. Não, não conheço outro uso. Eu estive à procura, estive a ver se havia assim. Alguma,
0: pode ser uma coisa mais focada em alguma região do país.
1: Pois, pode ser. Ou aquela professora primária tem essa tendência para dizer assim. Às vezes, cada um de nós usa a língua de forma ligeiramente diferente e às vezes quando são professores primários depois expandem essa forma pelos alunos. Mas nunca, não conhecia. Pode ser também ignorância minha. Todos nós temos coisas que não conhecemos mesmo na área em que somos especialistas, há que dizer isso. Portanto, se alguém que nos está a ouvir conhece este uso particular de 1960 ou 1961, que nos diga, mande uma mensagem, que nos diga, ah não, era assim que eu dizia, era assim que me ensinaram, porque na verdade...
0: E qual é a zona do país? Também é curioso.
1: Na verdade eu sempre ouvi e penso que é o mais comum é mesmo.
0: E se calhar agora vamos receber mensagens de ouvintes caso, a dizer que também o dizem
1: sim,
0: desta
1: vamos
0: forma.
1: Ver, vamos ouvir, mas neste caso eu estou do lado do tio e não do sobrinho. Espero que o sobrinho não se importe muito.
0: Vamos ver. O nosso ouvinte
1: está,
0: sem nome.
1: Anónimo. Agora está o sobrinho a dizer as neiras e o tio com um sorriso na cara.
0: Queremos a reação a esta resposta e que nos diga o nome e de onde é que nos ouve, muito que é bem. Importante. Também para perceber esta questão de ser algo focado numa região do país, norte, sul, centro, este ou oeste, para entender isto.
1: E pronto, olha, agora, hoje, não sei quanto tempo é que temos.
0: 2 minutos.
1: Pronto, então já vamos deixar as próximas dúvidas para o próximo episódio. Queria só agradecer às pessoas que estiveram ontem na Travessa a apresentar na apresentação do livro e queria também lembrar que estamos quase na Feira do Livro e a Feira do Livro é um ótimo sítio para conversar e para ler, para encontrar livros da nossa língua e noutras, mas da nossa em particular.
0: Feira do Livro que vimos no último episódio, começa no dia 27 de maio.
1: 27. Estamos lá quase.
0: Sim, está então, quase. Fica ali na altura dos Santos Populares, portanto, a ir à Feira do Livro e depois seguir para qualquer bairro de Lisboa comer uma sardinha.
1: Temos que começar a pensar nos Santos Populares, na origem daqueles nomes.
0: Eu gosto tanto. Para mim, é das minhas alturas favoritas do ano, são os Santos Populares.
1: Então, temos de fazer...
0: Vamos fazer aqui um bailarico, Marco Neves.
1: Um português-chave, com sardinhas.
0: Num dos bairros de Lisboa, isso seria incrível. Ficamos por aqui e estamos de regresso no domingo. Marco Neves, um abraço.
1: Obrigado.
0: Até lá.

Português Suave com a edição extra de quarta-feira e o Marco Neves a esclarecer dúvidas de português dos nossos ouvintes. Já sabe que podem enviar as suas para portuguessuave@observador.pt. Estamos a 15 minutos das 5 às 5, começa a tarde política da Rádio Observador. Para já, porque se não é resposta, até à hora certa com a Judite França e o Eduardo Sá. Eu sou o Nelson Ferreira, estou de saída. Regresso amanhã, depois das 2. Até amanhã.

0: Bem-vindos ao Porque Sim Não é Resposta com o psicólogo Eduardo Sá. Hoje vamos falar da diferença entre fazer mal e ser mal. Olá, Eduardo. Há uma distinção central no texto que escreveu. Uma coisa é o ato impulsivo, outra é a atitude premeditada. Na sua experiência, os pais conseguem fazer essa distinção em relação a si próprios?
1: Olá, Judite. Claro que conseguem, claro que sim. Acima de tudo, eu acho que os pais têm todos a noção de que fazem as neiras e que, às vezes, mais do que fazer as neiras, e de precisar, aliás, às vezes passam das marcas e têm a noção que uma leitura que façam em relação a um determinado comportamento ou uma atitude que têm, às vezes, quando estão mais cansados ou quando as crianças, enfim, se tornam impossíveis, como dizem as mães, que é uma expressão lindíssima, eu percebo que nessas circunstâncias os pais reagindo de uma forma impulsiva façam aquilo que os bons pais fazem, reagem sem ter muita noção do que estão a fazer, às vezes dizem coisas que, enfim, não respondem de facto àquilo que eles sentem, mas depois fazem estragos, sem dúvida, e isso acaba por ficar ali a doer um bocadinho dentro dos filhos. E, portanto, os pais fazem mal de vez em quando, não é por aí que se tornam maus pais. Pelo contrário, é de cada vez que eles fazem esse tipo de coisas que acabam por crescer muito, muito, muito, muito como pais. Eu passo a vida a chamar a atenção dos pais que os bons pais precisam de fazer uma asneira de 88 horas, que é uma maneira de dizer, pronto, também não queiram ser pais perfeitinhos, que às vezes é meio que emendado, para serem omissos, que é tudo aquilo que nós não queremos da parte dos pais.
0: O texto diz que fazer mal pode ajudar a tornar-nos bons pais. Aqui é o erro como aprendizagem. Mas quando é que o erro deixa de ser formativo e começa a ser prejudicial?
1: Eu acho que fazermos mal de vez em quando e, portanto, de magoarmos alguém sem termos a noção que o estamos a fazer e só percebermos quando finalmente a reação daquela pessoa nos alerta para uma atitude irrefletida da nossa parte, fazermos mal sem querer ajuda-nos a fazer escolhas. E ao fazermos escolhas, ajuda-nos a perceber que sermos boas pessoas também é uma escolha. E portanto, eu só acho que os pais escorregam deste fazer mal mais impulsivo, mais acalorado, onde todos nós às vezes acabamos por isso ter e se tornam um bocadinho mais agrestes quando têm muita dificuldade em perceber que erraram e têm muita dificuldade em pedir desculpa. Aliás, não sei quem é que pôs a circular que os pais não podem pedir desculpa, dando a entender que pedirem desculpa por qualquer coisa que façam de exagerado ou de errado, pode acabar por fazer com que eles sejam destituídos da sua autoridade e do respeito que merecem. Eu acho exatamente o contrário. Acho que quando os pais fazem uma asneira e percebem que foram para além do razoável, pedir desculpa é o melhor exemplo do mundo, porque afinal de contas dá a ideia às crianças que os pais raramente se enganam, mas ainda assim quando fazem, têm humildade suficiente para perceberem que é com os erros que se cresce.
0: Há um momento no texto que me parece muito importante, a ideia de que os pais, para não perderem a relação com os filhos, deixam de corrigir, de se zangar. O que é que essa renúncia faz a um pai ou uma mãe?
1: Ontem estávamos a falar disso, não é? Faz com que desistam aos bocadinhos dos filhos. Tão simples quanto isto. Os filhos precisam de ter admiração pelos pais, os filhos ficam com um orgulho absolutamente desmedido quando percebem que os seus pais merecem manifestações de carinho, de respeito por parte dos outros, mas os pais precisam de ter orgulho e admiração nos filhos. E às vezes, pelos comportamentos dos filhos, sobretudo quando ficam à margem de qualquer advertência ou até de qualquer correção por parte dos pais, o que acontece é que os pais vão sentindo que aquele filho não é bem o filho que eles sonharam ter, porque no final de contas acaba por decepcioná-los e por desiludi-los. E portanto, nessas circunstâncias, quando os pais baixam os braços e deixam esta dimensão bondosa e atenta, que no final de contas é a autoridade dos pais, fazem-no quase com alguma subserviência, não é, Judito? Quase como quem diz: pronto, eu porto-me bem e tu ficas a gostar de mim, sem se darem conta que cada vez que o acabam por fazer, estão a desistir-me hoje um bocadinho, amanhã outro bocadinho dos filhos, e à medida que desistem, vai-se abrindo uma distância que às vezes é muito difícil de reparar entre eles.
0: O texto fala em filhos que escalam de um certo egocentrismo para atitudes narcísicas, e o Eduardo diz que isso começa na adolescência com a condescendência dos pais.
1: Sim.
0: Isso é reversível?
1: Claro que é, Judito, claro que é. Eu às vezes fico sem jeito quando vejo os pais dizer que não exigem isto ou aquilo, nomeadamente as tarefas mais elementares de casa, como por exemplo pôr ou levantar a mesa, ou outros tipos de coisas, não exigem aos filhos esse tipo de compromissos, porque eles têm acima de tudo que estudar. E eu não acho nada disso. Eles têm acima de tudo que aprender a ser boas pessoas e já agora bons filhos, e só depois vem o resto, como não podia deixar de ser. E portanto, eu tenho medo que isso comece quando os pais condescendem aqui ou ali, e à boleia do lado demagógico de um adolescente, e eles todos são ótimos nisso quando é preciso, permitem que ele deixe de jantar com os pais e o faça uma vez, duas, três, até que se banalize e ele pareça ter uma vida paralela que se cruza muito pouco com os pais. E portanto, quando os pais vão condescendendo nisso, estão a deitar fora um conjunto de regras de bom senso que, afinal de contas, nos ligam a todos e nos tornam muito mais próximos nas coisas boas e nos erros que todos acabamos por ter. E, portanto, é reversível, sim, pode ser já a partir do dia 20 de maio. O truque é, a partir do dia 20 de maio e depois no dia 21, 22, 23, por ali adiante, porque às vezes os pais, quando se zangam, têm aquelas erupções, a partir de hoje é que vai ser. E depois aquelas erupções morrem em estado nascente e no dia a seguir condescendem outra vez e condescendem. E convenhamos, os pais são uma reserva natural de bom senso e de bondade. E, portanto, quando desistem disto, parecem estar a pedir desculpa por ser pais, e isso devia ser proibido, claro.
0: A primeira obrigação de um filho em relação aos seus pais é ser bom filho. A frase é sua, Eduardo. Como é que isto se prova no dia a dia?
1: Quando nós temos o cuidado de educar os nossos filhos para além de todo o amor que lhes damos, e veja mais, Judite, eu acho que quando nós crescemos, é que temos talvez noção disso, quando nós crescemos, às vezes sentimos-nos muito mais aptos para receber amor do que para dar amor. E não é que nós não queiramos dar, às vezes fomos um bocadinho mal educados para isso. E, portanto, sempre que os pais entendem que, em termos de sensibilidade em relação àquilo que se está a passar com o meu pai, em relação ao movimento empático, em relação ao carinho que os filhos precisam dar à mãe ou ao pai, e os pais são ótimos a dar colo, mas são ainda melhores a receber, e eles adoram colo e mimos. Sempre que os pais perceberem que os filhos estão a ficar muito poupadinhos nesse departamento, era ótimo que fossem atrás, fossem a este episódio e à Rádio Observador e recuperassem as coisas que entretanto deixaram por fazer e não cedessem nesses aspectos, porque de facto a primeira função de um filho é ser bom filho. A primeira função dos pais é nunca desistirmos dos nossos filhos.
0: E com essa mensagem ficamos por aqui hoje no Porque Sim Não É Resposta. Voltamos amanhã com mais um tema. Um grande abraço, Eduardo. Obrigada e até amanhã.
1: E até amanhã.

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0: Rádio Observador, são 4h57 em Portugal Continental e na Madeira, menos uma hora nos Açores. Esta é a Tarde Política da Rádio Observador, quarta-feira, 20 de maio, e na próxima hora, Judite França, vamos ter dois explicadores.
1: Vamos ter dois explicadores e o primeiro é sobre os vales floresta, uma ajuda do governo para limpar o terreno que vale 1.500 euros por hectare e que, segundo o executivo, basta uma fotografia para funcionar. Ainda a polémica em torno da amamentação, o tema parece ter voltado à estaca zero depois de 9 meses de negociação na proposta de alteração ao Código Laboral.
0: Nesta hora vamos ter também, obviamente, o Jornal das 5, que nos é trazido pelo Luís Soares. Luís, quais são as notícias em destaque?
2: Boa tarde, Ricardo. Boa tarde, Judite. No Parlamento, a tarde é de muitos debates sobre a mudança no Tribunal de Contas. O Governo mostra-se aberto a discutir o limiar dos contratos, que devem ser sujeitos a visto prévio. Sobre o PRR, o PS acusou o Executivo de cumprir o programa apenas na Secretaria. PS que está em tensão interna por causa da resposta da direção do partido à polémica da utilização da base das Lajes nos Açores. Mais à frente vamos saber o que se passa com as abelhas na Suíça, ao ponto de se estar a preparar um referendo.
0: Nós somos amigos das abelhas. Quero saber melhor o que é que se passa com as abelhas na Suíça. E depois das 7 da tarde, Realpolitik, com Sérgio Sousa Pinto e Miguel Pinheiro, que hoje regressam ao Cavaquistão. Quanto ao estado do tempo, segundo o IPMA, amanhã vai continuar o sol e o calor. Nesta quinta-feira, as temperaturas máximas vão voltar a subir para amanhã. Segundo o IPMA, podemos contar com 25 de máxima no Porto, Viseu 28, Aveiro 23, Coimbra 30, Leiria 31, Santarém 34, Lisboa 33, Setúbal 34 e Faro 28. Eu sou o Ricardo Conceição e esta é a Tarde Política da Rádio Observador. Jornal das 5, com o jornalista Luís Soares. Esta está a ser uma tarde intensa de trabalhos na Assembleia da República. O PS deve viabilizar as alterações ao Tribunal de Contas, mas Luís quer discutir, e bem, a questão do visto prévio, é isso?
2: É apenas uma das muitas discussões que têm passado hoje pelo Parlamento. É a segunda delas, já vamos falar da primeira daqui a pouco, mas para já o PS quer discutir a proposta do Governo para reformular o Tribunal de Contas, mas tem dúvidas no valor para o qual passa a ser necessário o visto prévio, que passa dos 750 mil euros para os 10 milhões de euros. Mas perante as críticas fortes do Chega, deve mesmo ser o PS a viabilizar esta proposta do Governo. Acompanhar o debate está Miguel Viterbo Dias, que se junta a nós agora em direto. E Miguel, o PS tem algumas reservas, no entanto, quanto a esta proposta.
3: Sim, mas está disponível para o debate e por isso deverá viabilizar a iniciativa para que seja discutida na especialidade. Foi isso que deu conta a Marina Gonçalves, que enumerou algumas das dúvidas que os socialistas têm, a começar pelo aumento do valor necessário para o tal visto prévio do Tribunal de Contas.

0: Roma, é ouvir novamente o Tribunal de Contas, é ouvir os seus trabalhadores, é ouvir os municípios, é fazer este trabalho que nos é devido no Parlamento para no fim podermos fazer este debate de forma correta, de forma transversal, com as alterações que são devidas.
1: Uma disponibilidade para o debate por parte do Partido Socialista e já depois do Ministro Adjunto e da Reforma do Estado, Gonçalo Matias, ter dito que o Executivo está disponível para fazer alterações, mas também avisa que não abdica das traves mestras.
2: Estamos disponíveis para melhorar a proposta na especialidade, para discutir os limiares, para aperfeiçoar redações, para rever a extensão da norma relativa aos pareceres externos, se houver espaço para mais proporcionalidade e segurança jurídica. Enfim, estamos disponíveis para ouvir contributos, mas não estamos disponíveis para manter um sistema ineficiente apenas porque sempre foi assim. Quanto às dúvidas de inconstitucionalidade, respeitámo-las, mas não as acompanhamos.
1: Gonçalo Matias, defender algumas das traves mestras, como por exemplo essa questão do visto prévio, mas disponível para discutir o valor para baixar dos 10 milhões de euros, a partir do qual é obrigatório o carimbo prévio do Tribunal. Já André Ventura fechou a porta às questões numa declaração em que diz que esta alteração é bar aberto à corrupção e que o PS e PSD querem acabar com tribunais.
3: Que o que os senhores querem fazer com a ajuda do PS é isto. Quando não estão de acordo com o tribunal, acabam com ele. É isto que os senhores fazem a toda a hora.
1: Na resposta, Gonçalo Matias ainda acusou André Ventura de querer acabar com o tribunal, mas neste caso constitucional, e recusou esta acusação. A votação da proposta vai decorrer apenas na sexta-feira, mas para já a disponibilidade do PS para viabilizar a iniciativa do Governo.
4: Miguel Viterbo Dias, em direto do Parlamento, ele que esteve a acompanhar este debate sobre as alterações ao Tribunal de Contas.
5: Antes, o Parlamento debateu o PRR, com o PS a acusar o Governo de cumprir o programa apenas na Secretaria.
4: Foi um debate de urgência pedido pelos socialistas sobre a execução do Plano de Recuperação e Resiliência. O PS acusou o Governo de estar a executar o plano apenas na parte burocrática porque não há obras visíveis no terreno, acusa o socialista Nuno Fazenda.
6: Tem sido um cumprimento ilusório, burocrático, na Secretaria e porque retira metas e marcos e retira também investimentos porque não os conseguiu concretizar. Desde que está em funções, já retirou 85 marcos e metas.
4: Acusação do PS, o Governo defende-se com a baixa execução quando tomou posse pela voz do social-democrata Ricardo Carvalho.
7: Na altura, o Primeiro-Ministro António Costa dizia que tínhamos uma bazuca. Quando nós chegámos ao Governo, eu acho que não encontramos nenhuma bazuca. Encontramos uma pistola d'água, ou se calhar uma bisnaga daquelas que temos lá em casa para brincar com os nossos filhos.
4: Já o Governo defendeu também que as reprogramações do PRR devem ser interpretadas como atos de gestão.
5: E a polémica em torno do uso da base das Lajes está a provocar tensão dentro do Partido Socialista. Depois das críticas de Francisco Assis e de Paulo Pedroso, há agora quem lembre a posição do PS durante a guerra do Iraque. Que posição foi essa, Luís?
4: Em que o partido censurou o governo de Durão Barroso, na altura, pelo apoio à guerra. Ao Observador, Francisco Assis criticou agora o tom excitado do partido em reação às palavras de Marco Rubio sobre a utilização da base das Lajes. E na RTP Notícias, Paulo Pedroso teve igualmente um tom crítico sobre a forma como o PS falou do uso da base das Lajes no ataque ao Irão. E são críticas que têm indignado figuras do Partido Socialista, como Eduardo Ferro Rodrigues, o Observador, o ex-presidente da Assembleia da República, confirma a posição que tem partilhado com alguns socialistas de forma mais privada, lembrando que participou como secretário-geral do PS numa manifestação contra a invasão do Iraque, à margem da ONU e do direito internacional, e, diz Ferro Rodrigues, por muito menos do que isto.
5: Estas críticas, Luís, também caíram mal junto da direção do PS.
4: Que foi recuperar precisamente essa censura ao governo de Durão Barroso em 2023. Um destacado dirigente socialista lembra ao Observador que Assis era na altura deputado do PS, alinhou com a posição oficial do partido, contrária à intervenção no Iraque, e lembra que Paulo Pedroso era porta-voz da direção de Ferro Rodrigues, à altura em que apontava o dedo à guerra do Iraque, por considerar não terem sido esgotadas as possibilidades de desarmamento pacífico no território antes de um ataque.
5: Este é um artigo assinado pela grande repórter do Observador, Rita Tavares, que está nesta hora em destaque no site do Observador. Precisamente sobre este tema, o Ministro da Defesa foi novamente questionado e diz na resposta que está tudo dito sobre o assunto.
4: Exato. Nuno Melo diz que Portugal fez o que seria de esperar.
8: O que espera de um aliado é que se esteja do lado dos outros aliados, mas o que Portugal fez com condições e a utilização da base das Lajes foi

0: emitida com condições, essas condições têm sido cumpridas e, portanto, em relação a isso não há mais nada a dizer.
1: Nuno Melo, Ministro da Defesa, em declarações aos jornalistas ao final da manhã em Lisboa.
2: Já está marcada a data das eleições para o Tribunal Constitucional, vai ser a 12 de junho. E aí, Luís, é para eleger quantos? Três? Quatro?
1: Os quatro nomes em falta, e não apenas três como pretendia o Chega. André Ventura considerava que só se poderia escolher o sucessor de José João Abrantes quando ele deixasse efetivamente o lugar de presidente, ele que disse que só sairia depois de eleito o substituto. O tema foi debatido na Conferência de Líderes, mas a maioria pronunciou-se pela eleição dos quatro juízes, ouvindo um parecer assinado por Aguiar Branco, em que se entende que a renúncia do ainda presidente já é definitiva e cria uma vaga futura que pode ser ocupada com esta eleição. Isso mesmo explicou também o porta-voz da reunião, Francisco Figueira.
3: O Sr. Presidente da Assembleia da República produziu um parecer no qual defende, digamos, a legalidade jurídica da eleição dos quatro juízes e, portanto, foi entendimento da Conferência de Líderes por maioria marcar a eleição dos quatro juízes.
1: Caso fossem eleitos apenas três nomes, o acordo entre PSD e PS podia ser posto em causa, porque foi alcançado com base na eleição de quatro novos juízes. Apesar da oposição do Chega, a eleição destes quatro nomes vai mesmo acontecer a 12 de junho. As listas têm que ser entregues até o dia 29 de maio.
2: O Ministério do Trabalho garante que o regime de amamentação em Portugal é e vai continuar a ser o mais favorável da Europa. É a resposta perante a notícia que avançámos.
1: É um esclarecimento feito depois de saber que na proposta de revisão da lei laboral que chegou ao Parlamento, o Governo insiste em exigir uma declaração médica às trabalhadoras que amamentam e desde o primeiro dia. No esclarecimento emitido hoje, o Ministério afirma que com esta proposta o regime continua a prever 2 horas de dispensa de trabalho por dia, pagas pelo empregador até a criança por fazer 2 anos. E sublinha que esta, como outras medidas da proposta do Governo, está aberta a negociação no Parlamento. A tutela assegura que a combinação do regime de jornada contínua com este regime da amamentação assegura as necessidades de conciliação entre a vida profissional e familiar, sem desproteger as mães trabalhadoras.
2: O Ministro das Infraestruturas admite que o novo sistema de controlo biométrico, que está a provocar aquelas longas filas nos aeroportos nacionais, por cá e também na Europa, diz o Ministro, que é um embaraço.
1: É um embaraço, no entanto, Miguel Pinto Luz garante que daqui a cerca de um mês a situação estará resolvida. Foi numa audição parlamentar esta manhã, o Ministro das Infraestruturas reconhece o prejuízo para a imagem de Portugal.
4: Não queremos comprometer a imagem de Portugal mais do que já foi comprometida, Eu não vou pôr a minha cabeça debaixo da areia, claro que já foi comprometida. Eu vejo aquilo que a senhora deputada tem visto e, portanto, e sei do prejuízo para a imagem nacional que está a acontecer em relação a este sistema.
1: Miguel Pinto Luz reconhece que o Governo estava convencido de que a situação seria resolvida mais depressa, ainda não foi, mas grande Pinto Luz vai ser rapidamente.
2: E há outras notícias a marcar a tarde desta quarta-feira, 20 de maio.
1: Paulo Rangel contesta o vídeo do ministro israelita Ben-Gvir, um vídeo que classifica de intolerável. O ministro português dos Negócios Estrangeiros pede também a libertação dos médicos que iam a bordo da flotilha humanitária. Pelo menos 2 médicos portugueses que iam a bordo e terão sido detidos quando a embarcação com ajuda humanitária foi interceptada pelas forças israelitas. Nesse vídeo em causa, Ben-Gvir aparece a caminhar ao lado de ativistas internacionais amarrados e forçados a ajoelhar-se num centro de detenção israelita. O primeiro-ministro do Israel também já veio criticar o ministro da Segurança Nacional. Netanyahu diz que a forma como Ben-Gvir lidou com os ativistas não se coaduna com os valores e normas de Israel. Também a primeira-ministra israelita veio classificar de inaceitáveis as imagens do ministro da Defesa de Israel. Os familiares dos médicos detidos vão pedir uma audiência ao ministro dos Negócios Estrangeiros. Querem saber mais informações sobre o paradeiro dos familiares. Eles foram hoje recebidos pelo Presidente da República e, no final, explicaram aos jornalistas que há 2 dias que não falam com os portugueses.
5: A última vez que tanto eu e a Francisca falamos com o Gonçalo e com a Beatriz foi na manhã do dia 18 de maio, antes deles serem capturados. E por internet, através do telefone, eles avisaram-nos que estavam a aproximar barcos de caráter militar e que havia uma probabilidade de serem interceptados. E por volta das 9 da manhã deixamos de ter resposta.
1: Depois disso, souberam pela flotilha que os dois médicos portugueses já estão em Israel. São declarações dos familiares dos médicos transmitidas pela RTP Notícias. Estão em observação no Hospital de Setúbal balas duas crianças de 3 e 5 anos, encontradas sozinhas em Alcácer do Sal. É o que adianta ao Observador a Comissão de Proteção de Menores e Jovens em Risco. As duas crianças da nacionalidade francesa foram encontradas ontem ao final da tarde. O Observador apurou, junto de fonte do destacamento territorial de Grândola da GNR, que estão a ser seguidas várias linhas de investigação e que, para já, os militares admitem como possível a hipótese de abandono por não ter sido registado qualquer desaparecimento. O Instituto de Estudos Políticos da Universidade Católica Portuguesa é o primeiro vencedor do prémio FLA de Rui Machete. O prémio foi criado em 2024, acaba de ser atribuído pela primeira vez. Em comunicado, a Fundação diz que este prémio é um reconhecimento do intenso programa de atividades que o IEP desenvolveu nos últimos 30 anos e que, diz a Fundação, muito contribuiu para o fortalecimento das relações bilaterais entre Portugal e os Estados Unidos. E neste, Ricardo, que é o Dia Mundial das Abelhas, ou abelhas, estava quem diga das duas maneiras, a Suíça pondera levar a proteção destes importantes polinizadores para a Constituição.
2: Ou seja, uma revisão constitucional para proteger as abelhas?
1: Mais ou menos. Para já, as organizações ambientais e os vários partidos lançaram uma petição para incluir a defesa das abelhas na Constituição Federal. O objetivo é que, para já, o tema possa ir a um referendo.
2: E quantas assinaturas são precisas?
1: Para já são precisas 100 mil assinaturas em 18 meses para que se possa realizar esse referendo. Esta proposta surge perante o declínio dos polinizadores, que são essenciais para a agricultura, também para a segurança alimentar, já que ajudou na produção de frutas, legumes e outros alimentos. Na Suíça, a população de abelhas diminuiu em mais de 3/4 nas últimas décadas e por isso os promotores defendem que dar este passo na Constituição é uma forma de garantir que o tema deixa de ser secundário, passa a ter um peso político real. Já os críticos consideram que o documento não define medidas concretas.
2: É porque a proteção das abelhas é mesmo muito importante. As abelhas são muito importantes para a nossa vida e há uns tempos largos fiz uma história do dia, dediquei um episódio da história do dia só às abelhas e à forma como nós precisamos das abelhas para sobreviver e para manter o mundo tal como
1: conhecemos. É ir recuperar no dia de hoje.
2: Exatamente. Vamos todos ajudar as abelhas.
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2: E claro que nesse episódio da História do Dia sobre as abelhas tivemos Zzz, sou uma abelha, de Clemente, um verdadeiro hino.
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2: Bom regresso a casa, boa viagem, já a seguir vamos ter Explicador. Explicador da Rádio Observador, o Jval Floresta tem um âmbito nacional, mas há 40 milhões do bolo que estão destinados aos 22 municípios mais afetados pela tempestade Kristin. Ora, o que é isto do Jval Floresta? Entre 1.000 a 1.500 euros o Estado paga por hectare para que o terreno seja limpo. O dinheiro é entregue pelas autarquias aos proprietários dos terrenos depois de feita a limpeza e, segundo a versão oficial, o método é muito simples, não são precisas faturas ou comprovativos, basta uma fotografia do terreno que permita concluir que foi limpo, entre 1.000 a 1.500 euros por hectare. Os danos têm de ser comunicados através de uma plataforma online do Instituto da Conservação da Natureza e das Florestas, o ICNF, ou, em alternativa, através da Câmara Municipal. Mas será que vai ser assim tudo tão simples? Basta uma fotografia? Eu sou o Ricardo Conceição e comigo está o Judito França.
9: E é nosso convidado Luís Lopes, vereador da Proteção Civil de Leiria. Muito bem-vindo, obrigada por estar connosco. A ideia aqui é limpar primeiro e depois receber um reembolso, certo?
10: Boa tarde e boa tarde a todos os ouvintes. O modelo que foi definido não é bem uma espécie de compensação por dano, mas sim os proprietários que fizerem a comunicação na plataforma do ICNF, como referiram aí bem, têm que logicamente colocar qual é a sua propriedade e onde se localiza, qual é o dano que sofreram na sua propriedade em percentagem, até porque só é elegível acima de 25% por propriedade, e em função disso depois o ICNF irá determinar qual é o valor do tal voucher, como também já foi batizado, relativamente a cada propriedade. Isto significa que entre 25% de dano a 100%, o valor varia entre os 1.000 e os 1.500 euros por hectare para os proprietários que efetivamente efetuarem a gestão da sua propriedade. Isto é que é importante, ou seja, só elegível após o proprietário efetuar esta, no fundo, a retirada da madeira que está caída no solo. E sim, esta fotografia é obrigatória quando fazem o registro na plataforma, demonstrando a sua intenção de serem os próprios a fazer a gestão da sua propriedade. E após essa execução, será validado por técnicos, no caso de Leiria, que estarão ao serviço do município, que irão verificar se efetivamente o proprietário fez esta gestão, ou seja, retirou a madeira, e será pago o tal valor por compensação de título ICNF ao proprietário.
2: Portanto, primeiro tirar a fotografia ao terreno com as árvores caídas, digamos assim, e depois será visitado por técnicos da autarquia para comprovar que a limpeza foi feita, é isso?
10: Precisamente.
2: Porque já ouvimos esta história da fotografia, não é?
10: Já, e daí que nós temos tido a preocupação de fazer várias sessões de esclarecimento aqui no Conselho, precisamente para que toda a gente possa ter o máximo de informação e perceber cabalmente como é que vai funcionar e em que circunstâncias é que vão receber. Primeira condicionante, tem que ter obrigatoriamente os terrenos registados, e isto nós sabemos que em Portugal, e principalmente a norte do Tejo, é complexo, porque temos muita propriedade rústica que efetivamente não está registada. Isto poderá condicionar o acesso dos proprietários a esta compensação por dano. Além disso, tem que submeter ou comunicar isto através da plataforma do ICNF ou, como referiu, através dos municípios. Então, nós podemos receber essa informação e seremos nós, municípios, a referenciar isso para o ICNF. E depois, logicamente, tem que executar a limpeza do seu terreno. Portanto, só é elegível depois de fazer a limpeza. Portanto, isto não é um incentivo à contratação ou até, digamos assim, é um incentivo à tesouraria. É, como eu ouvi numa sessão de esclarecimento por parte do ICNF, é, no fundo, uma recompensa a quem executou esta limpeza, no fundo, assumiu a sua responsabilidade e reduziu o perigo retirando a madeira.
9: Hoje já está muito calor, as máximas vão subir nos próximos dias, ainda mais. Já estamos em contrarrelógio para os incêndios?
10: Eu tenho utilizado uma expressão várias vezes, que é nós estamos com uma dificuldade, que é não podemos suspender o verão. O verão aproxima-se e é importante que ele venha, por variedíssimas razões, o que significa que também esta probabilidade de início da campanha de incêndios e deles acontecerem, sim, vai levar-nos a tentar redobrar esforços para reduzir este perigo de incêndio. Como é que o podemos fazer? Acima de tudo, temos a consciência que a floresta, como ela está atualmente, é algo sem precedentes. Por exemplo, no Conselho de Leiria, nós nunca tivemos uma área de floresta tão afetada, nem com os incêndios todos que temos, e como sabem, Leiria, infelizmente, tem um histórico bastante elevado, o que significa que temos mesmo que fazer alguma coisa. Isto obriga a que todos os proprietários, e logicamente, quando falamos em proprietários, também o envolvimento dos privados é absolutamente fundamental. Portanto, o que vamos fazer é definir áreas críticas de intervenção para podermos fazer estas intervenções. E o que é que eu quero dizer com áreas críticas? Vamos primeiro proteger as pessoas, o edificado, as infraestruturas públicas, e depois também, havendo possibilidade, vamos intervir nas áreas de floresta pura e duro que temos para reduzir este perigo de incêndio.
2: Luís Lopes, aí no seu concelho em Leiria, há capacidade, há meios humanos para fazer uma limpeza em larga escala? Se eu for proprietário de um terreno aí, consigo encontrar alguém que o faça?
10: Essa tem sido uma das maiores dificuldades que todos os proprietários praticamente nos manifestaram, porque consultaram aquilo que era o madeireiro que conhecem, não é? Ou seja, os contactos que têm habitualmente, e chegaram à conclusão que há uma grande indisponibilidade, ou é que há aqui alguma especulação e também dizê-lo ao nível do mercado, o que significa que as pessoas estão bastante condicionadas também nas opções. Se me perguntar se nós já conseguimos todos os recursos que precisamos para limpar esta área toda, não. Ainda continuamos no mercado à procura de operadores florestais que nos deem essa garantia e os próprios proprietários têm-nos dado nota disso. Portanto, o que estamos a fazer é mobilizar recursos já para além e muito para além da região de Leiria para que possam, efetivamente, ou possamos ter alguma capacidade de intervenção, tendo consciência, no caso do Conselho de Leiria, estamos a falar de 10 mil hectares que têm árvores caídas no chão e que é impossível intervir 10 mil hectares até ao verão e mesmo até final deste ano.
2: E essa madeira depois vai para onde? Ou irá para onde?
10: A madeira que será removida no âmbito daquilo que são as áreas integradas de gestão da paisagem, criadas para o efeito para estes 22 concelhos, vai ser colocada em parques de madeira e depois valorizada. O que é que isto significa? O proprietário que não faz a gestão da sua propriedade por variedíssimas razões ou que não demonstrou a intenção de o fazer, a madeira que está no chão será retirada, então nós não vamos estar a bater árvores, e ela será colocada em parques para valorizar. Ou seja, na prática, vamos fazer o mesmo que o ICNF tem feito, fazer hastas públicas para venda da madeira, valorização da madeira, e está previsto um mecanismo para que depois o proprietário, caso assim entenda, possa reclamar o valor desta madeira, que pode nem sequer existir, porque pode não ser possível de vender esta madeira, mas isso está previsto. Mas nesta fase, essa madeira vai ser retirada, porque a preocupação principal, como já o referiram, é a redução do perigo de incêndio, e isso é possível mesmo retirando a madeira toda que está caída no chão.
9: Luís Lopes, e a autarquia tem capacidade de resposta, ou seja, instruir o processo, passar o cheque será o mais fácil, imagino, mas a parte de instruir o processo, de ir verificar se o terreno foi limpo, há pessoal suficiente para isso?
10: Sim, o que nós estamos a fazer é socorrer-nos depois de empresas de gestão florestal para nos apoiarem nesta missão. E felizmente que até agora temos conseguido, através da consulta ao mercado que já fizemos e de reuniões preparatórias, temos conseguido encontrar quer técnicos florestais, quer operadores para iniciar estas operações. É lógico que a primeira preocupação, e temos insistido nisso, é que haja aqui uma identidade que as pessoas possam reconhecer. Portanto, evitando burlas ou algo parecido com isso, que todos estes técnicos vão estar identificados com algo do município de Leiria e vamos ter o cuidado de articular com as juntas de freguesia para que as pessoas saibam sempre onde é que estamos, quem estão e a fazer o quê, e estarmos mais próximos dos proprietários para que eles percebam efetivamente quem vai estar no terreno, e vamos criar inclusivamente alguns balcões para apoio ao proprietário, porque queremos também que o proprietário tenha aqui alguma informação sobre o que é que pode fazer no futuro. Portanto, estas ações são muito específicas para retirar a madeira e reduzir o perigo, mas preocupa-nos aquilo que será a nossa floresta depois a 5, 10, 15, 20 anos, que é o tempo que uma floresta demora verdadeiramente a ser recuperada, e é lógico que temos que ter aqui respostas para os proprietários.
2: Obviamente que o Luís Lopes fala em nome da Câmara Municipal de Leiria, mas pergunto, em toda a região, as outras autarquias estão a adotar mecanismos semelhantes, porque uma vez os incêndios não conhecem fronteiras municipais,
10: não é? Tal e qual. Sim, nós temos tido cuidado a ver aqui a articulação entre estes municípios mais afetados também, e tem sido divulgado, e agradecer também a vosso contributo nisso, o trabalho que tem sido desenvolvido pelo Comando Integrado de Prevenção e Operações, que está aqui sediado no Conselho, que também tem servido para que a desobstrução de caminhos, por exemplo, e as intervenções que estão a ser feitas, haja uma concertação entre municípios para que não haja aqui ações desfasadas ou até duplicação de recursos nestas intervenções. Portanto, sim, temos tido cuidado também neste processo de haver articulação de técnicos, por exemplo, técnicos dos municípios aqui à nossa volta, que vieram às nossas sessões, e nós também fomos às sessões desses municípios, precisamente para tomarmos contacto com as preocupações das pessoas, mas acima de tudo para que as ações que vamos desenvolver estejam consertadas e não haja aqui descontinuidade depois entre territórios, porque, como dizia bem, para nós há limites administrativos, mas para os incêndios isso não existe. Portanto, desde que haja continuidade, é isso que nós queremos evitar, é que também haja continuidade nas intervenções em matéria de prevenção e proteção da floresta e das pessoas. Claro.
9: O município de Luís Lopes, Leiria, é o que recebe mais dos 22 milhões de euros. O valor é suficiente?
10: Recebe mais dos 40 milhões. É verdade que nós
2: temos 40 milhões, exatamente.
10: Temos 13,2 milhões. Não temos orgulho nenhum nisso, porque isso apenas significa que temos mais área afetada do que todos os outros. Mas se a verba chega, aqui é um bocadinho o processo inverso. Se nós vamos conseguir, até final deste ano, gastar essa verba toda nas intervenções que são necessárias, o que é extremamente difícil conseguirmos investir 13 milhões de euros em operações de gestão florestal em 7 meses, que na prática é esse o prazo que temos. Portanto, não lhe consigo responder se vai chegar ou se até não vamos conseguir gastar a verba toda, porque efetivamente o tempo é muitíssimo curto e quando falo em 7 meses, não são 7 meses na prática, porque, como já o referiram, temos o verão pelo meio, o que significa que as operações florestais vão estar muito condicionadas também e, por exemplo, a ocorrência de incêndios poderá também condicionar as operações florestais. Portanto, é um bocadinho uma gestão dia-a-dia, estamos a procurar planear tudo o melhor possível, ter os recursos disponíveis e depois executar, mas executar com as pessoas, isto é importante que toda a gente perceba. Não queremos prejudicar nenhum proprietário, o que queremos é proteger as pessoas e proteger aquilo que ainda sobra da nossa floresta, porque apesar de termos mais de 10 mil hectares com floresta muito, muito danificada, ainda temos muitas árvores de pé que merecem que sejam protegidas por tudo aquilo que também passaram.
9: Chegou-se a falar do exército para ajudar, essa ideia avançou?
10: Essa ideia avançou. Nós temos no âmbito das ações do CIPO, temos as Forças Armadas para este concelho e para os outros, portanto temos maquinaria, temos equipas, temos chapadores florestais, temos a Força Bombeiros Chapadores Florestais do ICNF, temos muitos recursos de âmbito nacional que foram mobilizados para este território e bem, porque caso contrário só a nossa capacidade de intervenção, temos receio que nem para desbloquear todos os caminhos florestais seria possível. Só para que percebam, nós temos 550 km de rede viária florestal. Cerca de 90% estavam obstruídas, nós já vamos com 710 km identificados, porque depois dentro da rede viária florestal temos os caminhos de menor ordem que também precisam ser desobstruídos para os proprietários poderem intervir e aceder para retirar a sua madeira e, lógico, também para os bombeiros poderem circular nestes territórios.
2: Luís Lopes, muito obrigado pela sua disponibilidade e por ter estado aqui neste explicador da Rádio Observador.
10: Obrigado, nós.
2: Luís Lopes, vereador da Proteção Civil de Leiria.
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2: São 5h30, Luís Soares. Vamos às notícias que estão a marcar esta quarta-feira.
1: O PS deve viabilizar as alterações ao Tribunal de Contas que o Governo propõe, mas quer discutir o visto prévio. Os socialistas querem discutir a proposta do Governo, mas têm dúvidas no valor para o qual passa a ser necessário esse visto prévio, que passa dos 750 mil euros para os 10 milhões de euros. O tema esteve em debate esta tarde no Parlamento e, perante as críticas fortes do Chega, estas alterações, deve mesmo ser o PS a viabilizar esta proposta do Governo para depois seguir em discussão para a especialidade. O Governo também mostra abertura para discutir essas mudanças. Antes, o Parlamento debateu o PRR, com o PS a acusar o Governo de cumprir o programa apenas na Secretaria. Um debate de urgência pedido pelos socialistas sobre a execução do Plano de Recuperação e Resiliência. O PS acusa o Governo de estar a executar o plano apenas na parte burocrática, porque não há obras visíveis no terreno. O Governo defende-se com a baixa execução quando tomou posse, o argumento deixado pelo Executivo neste debate. debate. A polémica em torno do uso da base das Lajes está a provocar tensão dentro do Partido Socialista, isto depois das críticas de Francisco Assis e de Paulo Pedroso. Francisco Assis criticou ao Observador o tom que considerou citado do partido, em reação às palavras de Marco Rúbio. Já Paulo Pedroso, ao RTP Notícias, teve

0: Vamos lá ver, nós somos um partido e já o governo já tem dito isso, e o senhor primeiro-ministro, que todos os temas que contribuam para melhorar as relações laborais, para lançar o país na competitividade e para reforçar os pilares dos direitos e das garantias dos trabalhadores, nós iremos fazer, por mais sensíveis que os temas sejam. E aqui o que está em causa é um tema sensível. Eu sou mãe, amamentei. Sou uma mãe trabalhadora e conheço e ouço a realidade em torno destas questões da amamentação. E, portanto, por ser uma questão sensível e que nós podemos mexer nela para melhorar a situação, da mãe que amamenta, não podemos ter esse receio, por mais oportunismo político que os partidos da oposição queiram ter em torno do tema, porque o tema é sensível, mas não há aqui nenhum corte, de nenhum direito. Há uma clareza e um rigor que se quer introduzir, porque nós somos o país, numa análise comparativa, com outros países da Europa, que temos um regime mais benéfico nesta questão, das horas para a amamentação. Aliás, deixe-me até dizer que há países que até nem atribuem estas horas de dispensa ao trabalho para amamentar. Portanto, nós somos um regime, temos um regime generoso que nós
1: Carla
0: não
1: Barros, deixe-me
0: devemos
1: chamar o Miguel
0: destruí-lo.
1: Cabrita à conversa. Miguel Cabrita, bem-vindo também. Como está esta medida? Tem o chumbo do Partido Socialista?
2: Antes de mais, boa tarde, obrigado pelo convite. Cumprimento a deputada Carla Barros, cumprimento também quem nos ouve. Eu confesso que estava a preparar este debate e, quando recebi o vosso convite, estava aqui a ter uma sensação de déjà vu, não é? Estamos a voltar ao verão passado e a discutir o tema da amamentação. E, de facto, isto poderia parecer surpreendente, mas no fundo, não é. Porque a deputada Carla Barros diz que estes 9 meses de discussão foram muito importantes. Mas a verdade é que voltámos à estaca zero. Este foi o primeiro tema que desencadeou a polémica no final de julho, início de agosto do ano passado. Já lá vão 9 meses desde que este debate começou. O governo, tal como fez noutras matérias, de imediato anunciou que estaria disposto para ceder, para deixar cair pela polémica, pela sensibilidade de toda esta questão. Tanto que o tema desapareceu da agenda pública, foi assumido que, tendo sido rejeitado de modo unânime à esquerda e à direita, este tema. Enfim, teria de cair, não tinha a menor viabilidade política, nem fazia sentido, mas isso já lá vou. Mas a verdade é que, passados estes meses, o governo, a coberto de não ter um acordo, revela, nesta questão como noutras, e que são as determinantes fundamentais pelas quais esta proposta global é negativa, mas esta questão é um bom exemplo. O governo mostra radicalismo e inflexibilidade, volta ao princípio, a uma questão em que sabe que todos os partidos se pronunciaram contra, e faz aqui uma espécie de simulacro de negociação, no sentido em que o que o governo, no fundo, está a fazer é radicalizar, voltar ao princípio, para ter mais moedas de troca, para poder, na Assembleia da República, fingir uma negociação e fingir cedências, nomeadamente com o Chega, que é quem parece estar disponível para isto. Vamos ver, na substância, do que é que nós estamos a falar. A lei portuguesa não prevê, atualmente, nenhum limite de idade para a amamentação por parte das mulheres, por parte das mães, e o governo quer impor um limite de 2 anos. Nós sabemos que a média
0: Não,
2: de
0: o
2: amamentação
0: governo não
2: das.
0: proíbe a amamentação. Não há nenhuma lei que possa
2: Carla, eu
0: proibir a
2: ouvi.
0: amamentação.
3: O limite de 2 anos
2: O limite de dois
3: é
2: anos é
3: para
2: claro.
3: horário reduzido,
0: Exato,
3: não é?
0: como é
2: A lei
0: óbvio.
2: neste momento não tem, a lei neste momento não tem limite, passa a existir um limite etário. Quando nós
0: Não, o
2: sabemos que a
0: limite que
2: média
0: há é
2: da
0: para a
2: quando
0: redução
2: nós sabemos
0: horária.
2: que a
0: É
2: amamentação,
0: para a
2: quando
0: redução
2: nós
0: horária,
2: sabemos.
0: não é para a amamentação.
2: Não,
0: Miguel,
2: claro, mas como é que é. Oh,
0: peço
2: Carla,
0: desculpa ao
2: desculpe, mas como
0: Miguel.
2: é que quer.
0: Peço
2: Carla, como é
0: desculpa
2: que quer.
0: por estar
2: Desculpa
0: a
2: lá, eu não
0: intervir.
2: interrompi. Carla, eu não interrompi. Desculpa,
3: Vamos,
2: Carla, eu não interrompi. Como é que quer.
3: Miguel
2: Oh,
3: Cabrita.
2: Carla,
3: Vamos,
2: desculpe lá. Para
3: termine, por favor.
2: uma mulher que trabalha, como é que pode amamentar se não tiver redução horária, Carla? Isso é mais um exemplo de uma falácia que o governo quer colocar. Uma pessoa que trabalha a tempo inteiro, uma mãe que trabalha a tempo inteiro, para poder amamentar, naturalmente tem que ter redução horária porque não tem a criança. Esperemos nós que não seja esse o modelo do PSD, junto
0: Será?
2: assim no posto de trabalho. E, portanto, não havia nenhum limite de idade, passa a haver um limite de 2 anos para ter dispensa horária para amamentar.
0: Sim.
2: E aquilo que agora era pedido ou exigido, que era um atestado médico só a partir de 1 ano, porque já é uma altura em que muito poucas mulheres amamentam do ponto de vista percentual, passa a ser logo no final da licença, aos 6 meses, e depois de 6 em 6 meses. Isto é um controle muito maior. Na origem desta

0: A questão estava a alegação de existirem fraudes nestas matérias e um alegado descontrolo, que o governo nunca documentou, porque foram pedidos dados, elementos de fiscalizações, de pareceres da CIT, enfim, de queixas de empregadores ou de outros que documentassem isto, o governo nunca apresentou. E, portanto, o que nós temos neste tema é, mesmo numa questão tão sensível para as mulheres e para os pais, com certeza também, para as famílias, para crianças de tenra idade, aliás, quando estamos a discutir questões que têm justamente a ver com o bem-estar das crianças e com esta ligação que se estabelece entre as mães e as crianças, o governo volta ao princípio e volta ao zero. Por insensibilidade e por radicalismo e, porventura,
1: Carla,
0: para simular uma negociação, porque esta questão em concreto não tem nenhuma condição política para ser aprovada, é um ato espúrio e um ato até cruel, mas é mesmo uma tática negocial. Isto é o governo no seu pior, desculpem, neste processo.
1: Carla Barros, quer explicar a ideia do governo neste ponto, só para que aqui ficou um bocadinho confuso.
2: Naturalmente, sim, não é confuso o que nós não nos podemos deixar levar é por estas falácias que, como eu referi, que há muito oportunismo político pela parte dos partidos da oposição, de, no fundo, passarem para a sociedade uma ideia de que o governo quer proibir a amamentação. Isso é mentira. Naturalmente que nenhum governo, nem haverá nenhuma lei que proíba a amamentação. O que o governo vem dizer, vem introduzir duas coisas. Que são dois dados novos, que é, em vez de a mãe ter que apresentar o atestado ao final de um ano, e sem periodicidade de o renovar, isso até fazia com que algumas entidades patronais estivessem a exigir com muita regularidade, e isso obrigava a mãe a ir muitas vezes ao médico solicitar a renovação desse atestado. Nós agora introduzimos essa mudança de que, a partir dos 6 meses, e estipulando de 6 em 6 meses até aos 2 anos, a mãe deve introduzir ou deve apresentar essa renovação desse atestado. Para quê? Para que até aos 2 anos continue a usufruir da redução do horário. E o Miguel Cabrita é homem, ainda não tem esse dom da biologia de saber essas questões, mas de facto, a partir dos 6 meses, e até isso está cientificamente declarado pela Organização Mundial de Saúde, a criança, o bebê, já não se alimenta exclusivamente de leite materno e vai introduzindo outro regime alimentar, outra alimentação, outros
0: Ok,
2: alimentos.
0: mas nada
2: O
0: disso está em causa. Eu não
2: que quer dizer?
0: tento baralhar as pessoas. Nada disso está em causa.
2: Eu não posso permitir,
0: Nada
2: João
0: disso está
2: Miguel,
0: em
2: eu não
0: causa,
2: posso
0: Carla. Isso
2: permitir que
0: é.
2: baralhem as pessoas, porque quando
0: Tentar
2: vamos por
0: confundir
2: ela,
0: as pessoas numa questão tão sensível é tão feio.
2: estamos a explicar às pessoas que o governo não corta o direito da amamentação, o que isto é uma discussão básica
0: Retira o
2: e era
0: tempo para
2: é
0: amamentar. Só retira o tempo para amamentar. O
2: básica, é
0: direito não, retira o tempo.
2: básica. É uma discussão básica. Miguel, a partir do momento em que a criança introduz outro tipo de alimentos, todos sabemos que a mãe, a partir dos 2 anos, a mãe se amamentar aos 3, aos 4, vamos lá ver. Não há necessidade da mãe continuar até aos 5, pode querer amamentar, ou até aos 6 anos. A partir dos 2 anos, a criança tem outro complemento alimentar. E, portanto, se mamar de manhã, mamar ao final da tarde, ou mais à noite, não há necessidade da mãe, de facto, sair do seu local de trabalho mais cedo, 2 horas, para poder amamentar. Importa aqui referir outro aspecto, que é para a proteção das mães trabalhadoras. Porque quando as mães trabalhadoras, ou neste caso as jovens, enfrentam processos de recrutamento e seleção, aquilo que a entidade patronal e os empregadores estão a olhar, estão a tentar perceber e a fazer contas, pois claro, quanto tempo é que essa jovem que está em período fértil e de constituir família irá parar? Porque a empresa faz essas contas. Isso até é bom que a legislação em torno das mães e das jovens mães esteja mais clara e mais balizada.
1: O Miguel
2: É
1: Cabrita,
2: importante para.
1: peço desculpa, sim,
2: Diga, diga.
1: conclua, por favor, Carla Barros, só para vermos o
2: Não,
1: Miguel Cabrita.
2: eu diria que é importante para reduzir até a conflito de conflitualidade da mulher com os seus colegas de trabalho, da mulher que amamenta e também com a sua própria entidade patronal, para que a mulher esteja mais relaxada e tenha esse direito mais balizado, como referi, isto é, para melhorar, para reforçar os direitos das mulheres que amamentam.
1: Miguel Cabrita.
2: E é para corrigir e para,
1: entendo,
2: no fundo, também dar,
1: entendo,
2: mais visibilidade à gestão das empresas.
1: Entendo que não deve haver qualquer limite de idade?
0: Repare, acho que nós devemos ter debates políticos com base em evidências e com base em critérios racionais. A primeira...
1: Aqui há esta pesquisa dos dois anos, não é?
0: Sim,
1: portanto,
0: no
1: seu entender, qual deveria ser a idade?
0: Repare, nós temos de começar para perceber se há algum problema com a atual legislação. É a primeira questão que temos de perguntar e foi o que perguntámos ao Governo, de boa fé, na altura. Muito bem, o Sr. Ministro alegou publicamente que existiam fraudes com esta questão. Nós perguntámos qual é que era a extensão dessas fraudes, que números é que existia, para perceber se fazia sentido estar a restringir direitos, porque foi isto que a deputada Carla Barros acabou mais uma vez de expor, restringir direitos por causa de alguma fraude, algum abuso que pudesse existir. De quantos é que estamos a falar no universo? Quantas pessoas é que amamentam depois dos dois anos? Seguramente uma pequeníssima minoria. Que fraudes ou que abusos deste ponto de vista é que foram detectados? Nós perguntámos isto, quisemos saber. Nunca nos foi respondido. E, portanto, a estratégia parece ser a mesma. Retirar direitos a toda a gente para combater qual Dom Quixote, uma fraude
1: que não deve haver um limite.
0: Eu tenho que dizer o seguinte, eu não me vou pôr a discutir com a deputada Carla Barros ou com quem quer que seja às horas a que as mães amamentam as suas crianças.
1: Claro, mas é uma interferência. Só para percebermos, por exemplo,
0: se uma
1: criança de 5 ou 6 ou 7 anos pode continuar, na sua opinião, não sei quantos casos temos, não é?
0: Portanto... Mas a minha opinião é muito simples. Já estão previstos atestados médicos a partir de um ano de idade. O que o PSD quer fazer é pôr logo no final da licença, a partir dos 6 meses, e renová-los periodicamente. Há uma intromissão. Há uma intromissão na esfera da intimidade de relação entre a mãe e a criança logo a partir dos 6 meses. Para quem é um partido que se reclama dos valores
2: e
0: da família e já agora da liberdade,
2: não está
0: mal. Não está mal. Mas quando se diz, repare, isto não é um ato isolado. Nós podíamos dizer, sim senhor, o Governo encontrou aqui uma questão que tem que ser corrigida, embora não a documente, encontrou aqui uma questão que tem que ser corrigida e vai procurar fazê-lo. A questão é que há um padrão, além do padrão mais global, de retirar direitos num conjunto muito diverso de áreas, que hoje não estamos aqui a analisar, mas tem sido amplamente discutido, mesmo nas questões da família, há recusa em várias matérias. Não é só na amamentação. É na questão, por exemplo, do fim da proteção contra trabalho à noite ou ao fim de semana para pessoas que têm filhos até aos 12 anos. Há recuos no banco de horas individual em que se volta a querer introduzir esta questão de se poder pedir a uma pessoa que trabalha até 50 horas por semana sem ter garantia de pagamento ou descanso. E agora até se alarga o prazo de referência para 6 meses. Durante 6 meses a pessoa pode não ser compensada pelo que trabalhou a mais. São medidas contra a família. Medidas contra a família e contra a conciliação entre o trabalho e a vida familiar, que é algo que nós deveríamos estar a defender e que um partido que se reclama, aparentemente, dos valores da família devia estar a proteger. E estamos a andar em sentido contrário. Quanto à questão específica da amamentação, do nosso ponto de vista é o seguinte. Das duas, uma. Ou nós temos aqui um problema e ele é assumido e é claramente explicado e então teria que ser discutido que alterações é que deveriam ser feitas. Agora, esta discussão de nos limitarmos a reduzir direitos, de introduzir um limite de 2 anos, quando nem sabemos quantas mulheres amamentam para além dos 2 anos, mas serão seguramente uma pequeníssima minoria. E sobretudo esta questão chocante de pedir imediatamente após o fim de uma licença, aos 6 meses de vida de uma criança, um atestado médico para ser renovado periodicamente. Das duas, uma. Ou nós temos evidência muito forte de que há aqui uma fraude, abuso, más práticas sobre isto, ou então é uma questão que reproduz um padrão, que é um padrão de reduzir direitos e de reduzir direitos sem que se explique exatamente que ganhos é que daí adviriam, em particular para os trabalhadores e para as trabalhadoras.
3: Carla Barros, quando é que a discussão da lei laboral vai ser agendada no Parlamento?
2: Eu não sei quando é que a discussão da lei laboral vai ser agendada no Parlamento.
3: Ela ainda será antes das férias de verão?
2: Não consigo fazer, ainda não li o resultado da conferência de líderes de hoje, mas não quero fazer esse ato de adivinhar porque pode correr mal agora, que é de facto uma oportunidade política e uma urgência para o país nós colocarmos em funcionamento, no fundo, esta lei que vem reforçar, como referi, não me canso de dizer, e com todas as evidências que temos para apresentar, reforça direitos e garantias dos trabalhadores e melhora a competitividade das empresas e dos salários, isso não há dúvida nenhuma. Aliás, ainda hoje, importa referir porque está na atualidade, foi hoje publicado o relatório anual Portugal Balanço Social 2025, da nova Business School.
1: Sim, demos aqui conta esta manhã.
2: Foi? Pronto. E que diz precisamente que as medidas deste governo, as opções políticas deste governo, estão na linha certa, porque nós temos melhorado alguns indicadores de pobreza no âmbito comparativo com outros países da Europa, mas também não podemos esquecer que continua a ser apontada a pobreza das pessoas que trabalham, pobreza das famílias trabalhadoras.
1: Carla Barros. Temos de concluir, é sempre um gosto poder contar convosco aqui no Explicador da Tarde Política da Rádio Observador, com a Carla Barros e com o Miguel Cabrita. Como sempre, no fim destas nossas conversas, deixo esta desconfiança, acho que ainda vamos voltar a falar disto em breve. Muito obrigado por terem estado aqui no Explicador.
2: Muito obrigada pelo convite.

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0: Rádio Observador, são 5h57 em Portugal Continental e na Madeira, menos uma hora nos Açores. Esta é a tarde política da Rádio Observador. Nesta hora das 6 vamos ter E o Vencedor É. E hoje à Judite França juntam-se o Alexandre Borges e o Anselmo Crespo. E Judite, de que vamos falar?
1: Vamos falar sobre a polémica da amamentação, que após 9 meses voltou à estaca zero, também da maioria absoluta, que está na mira de Luís Montenegro, e ainda do passado, em que a base das Lajes esteve envolvida na guerra do Iraque.
0: E quais são as notícias em destaque para o Jornal das 7, Luís Soares?
2: O Governo mostra-se aberto para discutir o limiar dos contratos que devem ser sujeitos a visto prévio do Tribunal de Contas. O PS deve viabilizar a proposta, apesar de ter reservas. Destino diferente deve ter a desclassificação dos documentos sobre a violência política das FP 25 de Abril. O PS está em tensão interna por causa da resposta da direção à polémica da utilização da base das Lajes nos Açores. E mais à frente, uma diva da música que hoje completa 80 anos.
0: Vai ser no Jornal das 6, já vamos saber quem é. Depois do Jornal das 7, nesta quarta-feira, temos novo episódio de Realpolitik, com Sérgio Sousa Pinto e Miguel Pinheiro, que hoje regressam ao Cavaquistão. Quanto ao estado do tempo, segundo o IPMA, vai continuar o sol e o calor nesta quinta-feira, com temperaturas máximas a subir, de novo. Ora, para amanhã, segundo o IPMA, podemos contar com 25 de máxima no Porto, Viseu 28, Aveiro 23, Coimbra 30, Leiria 31, Santarém 34, Lisboa 33, Setúbal 34 e Faro 28 de máxima. Eu sou o Ricardo Conceição e esta é a Tarde Política da Rádio Observador. Jornal das 6, com o jornalista Luís Soares, PRR, FP25 e Tribunal de Contas. Tem sido um dia em cheio, com muitos debates no Parlamento. Vamos, Luís, começar com as alterações no Tribunal de Contas, as competências do Tribunal de Contas que o Governo propõe. O PS deve viabilizar, mas quer discutir primeiro a questão do visto prévio.
2: Exatamente. Os socialistas querem discutir a proposta do Governo para reformular o Tribunal de Contas, mas têm dúvidas quanto ao valor para o qual passa a ser necessário o visto prévio, que passa dos 750 mil euros para os 10 milhões de euros na proposta do Governo. Isso mesmo explica a deputada socialista Marina Gonçalves.
3: A nós preocupam-nos várias questões que ainda não estão devidamente justificadas. A questão do valor dos 10 milhões, como é que chegamos a este valor e o porquê. Como é que isto se correlaciona, como é que garante a transparência? Aquilo que nós queremos nesta fase é discutir este diploma, é ouvir novamente o Tribunal de Contas, é ouvir os seus trabalhadores, é ouvir os municípios, é fazer este trabalho que nos é devido no Parlamento para no fim podermos fazer este debate de forma correta, de forma transversal, com as alterações que são devidas.
2: As preocupações da deputada do PS, Marina Gonçalves, mas a dar conta de que o partido deve viabilizar a iniciativa para depois alterar alguns pontos na especialidade, o ministro da Reforma do Estado, Gonçalo Matias, avisou que não abdica das traves mestras, mas está disponível para rever os detalhes.
4: Estamos disponíveis para melhorar a proposta na especialidade, para discutir os limiares, para aperfeiçoar redações, para rever a extensão da norma relativa aos pareceres externos, se houver espaço para mais proporcionalidade e segurança jurídica. Enfim, estamos disponíveis para ouvir contributos, mas não estamos disponíveis para manter um sistema ineficiente apenas porque sempre foi assim. Quanto às dúvidas de inconstitucionalidade, respeitámo-las, mas não as acompanhamos.
2: O ministro Gonçalo Matias, que teve uma troca de argumentos com André Ventura do Chega, que critica esta reformulação, acusa de ter um objetivo encapotado.
4: Que o que os senhores querem fazer com a ajuda do PS é isto. É isto. Quando não estão de acordo com o tribunal, acabam com ele. É isto que os senhores fazem a toda a hora. O que me parece é que quem quer acabar com o tribunal não é o governo, é o Chega que quer acabar com o Tribunal Constitucional.
2: A resposta do ministro Gonçalo Matias, André Ventura, sobre as dificuldades em eleger juízes para o Tribunal Constitucional perante as críticas do Chega sobre o Tribunal de Contas, a votação vai decorrer na sexta-feira.
0: Noutra discussão, o Parlamento não deve viabilizar a desclassificação dos documentos sobre a violência política das FP 25 de Abril.
2: PSD e PS não mostraram abertura para viabilizar analisar as propostas apresentadas por Chega, Livre e Bloco de Esquerda. A proposta do Chega destina-se a desclassificar documentos relativos às FP25. Já o Bloco de Esquerda e o Livre querem alargar a discussão a todos os episódios violentos no pós-25 de Abril. No entanto, a Vasco Maldonado Correia, agora em direto, nenhuma das três propostas deve ter os votos necessários para passar.
5: Isto, Luís, porque PS e PSD deram a entender de forma mais ou menos direta que não querem abrir essa caixa de Pandora. O primeiro a dar essa indicação foi o deputado Pedro Delgado Alves. O socialista fala no projeto de resolução do Chega como uma provocação destinada a criar uma guerra cultural e até considera a proposta de lei do Bloco de Esquerda e o projeto de resolução do Livre bem intencionados, mas considera que os dois partidos caíram numa rasteira provocada pelo partido de André Ventura. E por isso, mesmo admitindo que pode haver valor a investigar o passado, considera que este não é o momento para fazer regressar este debate.
4: De facto, precisamos de um remédio geral em algumas matérias. O regime das matérias classificadas é antigo, precisa de uma revisão ampla. A matéria dos arquivos e do acesso aos arquivos para a investigação histórica precisa de uma revisitação, até por causa do RGPD. Se calhar concentremos nesse debate geral para a necessidade de lidarmos com a história e não abramos feridas desnecessariamente e sem nenhuma vantagem para o presente. Pode isto dificultar o trabalho historiográfico? Sim, é inegável. É este um preço que devemos, se calhar, pagar por mais alguns anos e num momento de extremismo significativo? Penso que a resposta volta a ser que sim. Se calhar é um sacrifício que a democracia vai voltar a ter que pagar.
5: Mais direto é o PSD. António Rodrigues rejeita as três propostas. Diz que os três partidos, sem exceção, estão a usar documentos do Estado e o próprio segredo de Estado para se combaterem uns aos outros.
6: O que está aqui a ser feito é leviandade. O que está aqui a ser feito é utilizar documentos de Estado para fazer chincana política. O que está aqui a ser feito é uma impossibilidade legal que afeta inclusivamente leis deste Parlamento, porque levianamente estes projetos apareceram apenas e só. Porque a direita não se consegue entender com a esquerda, felizmente e seguramente no futuro, e a esquerda com a direita relativamente à matéria. Porquê? Porque querem apenas e só combater-se a si mesmo, em vez de se preocupar com o Estado, em vez de se preocupar com os problemas, com as relações que o Estado tem com terceiros e, acima de tudo, proteger aquilo que é o nosso próprio funcionamento e cuidado.
5: Ora, sem os votos do PSD e do PS, estas propostas não devem ser aprovadas, isto apesar da disponibilidade que aqui foi até testemunhada, tanto Chega como, por exemplo, do PCP, de aprovar todas as propostas. Os deputados destes dois partidos entendiam, mesmo que em sentido inverso, que se o público conhecesse melhor a essência tanto das FP25 à esquerda, mas também, por exemplo, do MDLP à direita, iriam conseguir distinguir melhor as duas realidades.
2: Vasco Maldonado Correia, aqui em direto do Parlamento, onde esta tarde o tema foi discutido. As propostas do Chega, Livre e Bloco de Esquerda vão a votos na sexta-feira. Antes ainda houve um debate de urgência pedido pelos socialistas sobre a execução do PRR. O PS acusou o Governo de estar a executar o plano apenas na parte burocrática, porque não há obras visíveis no terreno. O Governo defende-se com a baixa execução quando tomou posse.
0: E noutro plano, o Ministro das Infraestruturas e Habitação admite atrasos no lançamento do concurso público para a compra dos novos comboios de alta velocidade da CP. Garante o ministro que o primeiro comboio chega no primeiro trimestre de 2031.
2: Uma garantia deixada precisamente no lançamento do concurso público para a compra destes novos comboios de alta velocidade na CP. Miguel Pinteluz diz que, apesar do atraso, o governo está alinhado com as infraestruturas de Portugal.
7: Que nos atrasamos e, portanto, é bom, no escrutínio saudável, dizermos que nos atrasamos. Isto já devíamos ter feito isto há um ano, não o conseguimos fazer, estamos a fazer agora. Mas também tem uma boa notícia, é que perceberam pelo calendário que o engenheiro Pedro Moreira vos apresentou que estamos precisamente alinhados com o projeto de alta velocidade da IP. E, portanto, nós em 2032, que é o compromisso português para ligar Lisboa, Porto, Porto Vigo, temos comboios de alta velocidade, temos os 12, 32 temos os 12, o primeiro chega em 31.
2: Declarações de Miguel Pinteluz no lançamento do concurso para a compra de 12 comboios de alta velocidade, um investimento de mais de 500 milhões de euros, com vista à futura ligação Lisboa-Porto em 1 hora e 15 minutos.
0: E a polémica em torno do uso da base das Lajes está a provocar tensão dentro do Partido Socialista, depois das críticas de Francisco Assis e de Paulo Pedroso. Há quem lembre agora a posição que o PS assumiu durante a guerra do Iraque.
2: E em que o partido apresentou mesmo uma moção de censura ao governo de Durão Barroso, na altura pelo apoio à guerra no Iraque. O observador Francisco Assis criticou o tom excitado do partido em reação às palavras de Marco Rúbio e na RTP Notícias, Paulo Pedroso teve igualmente um tom crítico sobre a forma como o PS falou do uso das lajes no ataque ao Irão.
0: Estas críticas internas à direção do PS têm indignado algumas figuras, como por exemplo Eduardo Ferro Rodrigues.
2: Que ao observador confirma a posição que tem partilhado com alguns socialistas de forma mais privada, lembrando que participou como secretário-geral do PS numa manifestação contra a invasão do Iraque, à margem da ONU e do direito internacional, e diz Ferro Rodrigues, por muito menos do que isto que se está a passar.
0: E as críticas também caíram mal junto da atual direção.
2: Que foi recuperar precisamente essa moção de censura ao governo de Durão Barroso. Um destacado dirigente socialista lembra ao observador que Assis era deputado e alinhou com a posição oficial do partido, contrária à intervenção no Iraque. Lembra que Paulo Pedroso era porta-voz da direção de Ferro, à altura em que apontava o dedo à guerra do Iraque, por considerar não terem sido esgotadas as possibilidades de desarmamento pacífico no território antes de um ataque.
0: Estes desconfortos estão contados, relatados pela Rita Tavares num artigo que está em destaque esta hora no site do Observador. O antigo primeiro-ministro Durão Barroso classifica Cavaco Silva como um político excepcional e destaca-o como político português com mais êxito em democracia.
2: Foram declarações no Contracorrente desta manhã, aqui na Rádio Observador. O antigo chefe de Estado e de Governo recebeu ontem, em Estrasburgo, a Medalha de Mérito Europeia. Durão Barroso foi um dos membros do júri que distinguiu Cavaco Silva. O ex-presidente da Comissão Europeia faz grandes elogios àquele que considera ser o político com mais êxito da democracia e critica uma certa elite lisboeta que despreza esse percurso, diz Durão Barroso.
8: Cavaco Silva, vou dizê-lo agora com total independência, porque obviamente, quando eu estava, digamos, na equipa dele, podia parecer que era lisonja, e hoje em dia digo, é um político excepcional, sabe? Ele foi muito desprezado por uma certa elite lisboeta, até às vezes uma elite de esquerda, que no fundo não gostava do meio de origem social ou regional dele, achava sempre um bocado provinciano. Não houve ninguém em Portugal que tivesse tido quatro maiorias absolutas. Foi de longe o político português que teve mais êxito democrático.
2: Declarações de Durão Barroso esta manhã no Contracorrente da Rádio Observador. Cavaco Silva sublinhou no discurso de ontem que a União Europeia é um ativo da maior importância no atual contexto geopolítico.
0: E há outras notícias a marcar esta quarta-feira, 20 de maio.
2: Vários países estão a condenar o vídeo do ministro israelita Ben-Gvir, um vídeo em que ele aparece a caminhar ao lado de ativistas internacionais, amarrados e forçados a ajoelhar-se num centro de detenção israelita. A mais recente condenação vem da Alemanha, pelo ministro alemão dos Negócios Estrangeiros, França, Canadá, mas também os Países Baixos já convocaram o embaixador israelita devido a este vídeo. Do lado de Portugal, Paulo Rangel contesta o vídeo, que classifica de intolerável, mesmo fez a primeira-ministra italiana. O Instituto de Estudos Políticos da Universidade Católica Portuguesa é o primeiro vencedor do Prémio FLA de Rui Machete. O prémio foi criado em 2024, acaba de ser atribuído pela primeira vez. Em comunicado, a Fundação diz que este prémio é um reconhecimento do intenso programa de atividades que o IEP desenvolveu nos últimos 30 anos e que, diz a FLAD, e muito contribuiu para o fortalecimento das relações bilaterais entre Portugal e os Estados Unidos. E, Ricardo, nunca se deve dizer a idade das senhoras.
0: Mas tu vais dizer.
2: Mas eu vou dizer porque esta senhora faz hoje 80 anos.
0: Ninguém lhe dá mais de 25.
2: Exatamente. Celebra 80 anos e continua a ser uma das artistas mais marcantes da música, com uma carreira que atravessa já mais de 6 décadas e sucessos que continuam a conquistar gerações.
0: E começou a Cher, começou na dupla Sony & Cher.
2: Exatamente, com aquele tema bem conhecido, I Got You Babe. Mais tarde lançou muitos êxitos a sol, como bem sabemos, um deles, este Believe, que foi a música que lhe valeu o primeiro Grammy em 1999. Uhum.
0: E também se destacou no cinema, em filmes que fazem parte da cultura popular.
2: E mesmo com o Oscar de Melhor Atriz, em 88, pelo filme O Feitiço da Lua.
0: Exatamente.
2: Mas participou em muitos outros, como A Minha Mãe é uma Sereia, na sequela de Mamma Mia. Enfim, uma grande carreira desta artista que completa hoje a bonita idade de 80 anos.
0: Parabéns à Cher pelos seus 80 anos. E pelo desempenho nesse filme de 88, O Feitiço da Lua, é uma comédia romântica.
2: Bem giro o filme.
0: Muito, muito boa. É uma das minhas favoritas, confesso.

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1: O Luís Soares vai regressar às 6h30 para atualizar as notícias. Já daqui a pouco temos E o Vencedor É, com Judite França, o Anselmo Crespo e o Alexandre Borges.
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1: E quanto ao estado do tempo para amanhã, podemos prometer sol e calor, com as temperaturas a subir ainda um pouco mais. Agora vamos ao E o Vencedor É. E o Vencedor É, na Rádio Observador, também em vídeo no YouTube e nas redes sociais do Observador, hoje com o seguinte elenco: Judite França, Anselmo Crespo e Alexandre Borges. A questão das lajes está a provocar turbulência interna no PS, depois dos ralhetes de Francisco Assis e Paulo Pedroso à forma como o partido veio reagir às declarações do secretário de Estado norte-americano Mark Rubio. É um dos temas para este E o Vencedor É, em que vamos ainda falar da visão de Luís Montenegro sobre uma maioria, mas começamos por um tema inédito aqui no Vencedor. Estou a ser irónico, Anselmo, e é mesmo para ti, a proposta da Ministra do Trabalho sobre a amamentação.
13: Pá, ainda bem que vamos a esse tema, que eu já estava com algumas saudades.
1: Não é de propósito, mas...
13: Há 24 horas que eu não falava sobre isso.
1: Exato.
13: Eu já estava aqui a ressacar um bocadinho. Primeiro eu tenho que fazer aqui um ponto prévio, que é, vocês têm que deixar de pôr o Miguel Santos Carrapatoso no Vencedor no mesmo dia que eu, porque depois corremos o risco de estar a dizer exatamente a mesma coisa. Passa a publicidade ao Vencedor É da manhã, não é tão bom como o da tarde, como é evidente, mas pronto, é o que se pode arranjar.
1: Eu não posso avaliar.
13: Para citar uma outra figura quase ao nível de Miguel Santos Carrapatoso, Hermano José, eu não sei qual era a necessidade. Qual é a necessidade de cometer o mesmo erro duas vezes? Uhum. Qual é a necessidade? As coisas, a ministra começou mal. Depois endireitou-se, mais com a ajuda da UGT do que propriamente dela própria, mas as coisas começaram-lhe a correr um bocadinho melhor, do ponto de vista da gestão deste processo, até do ponto de vista da defesa da reforma e da forma como ela foi negociada. Sabendo que não há um consenso, longe disso, em torno da reforma no seu todo, e que esta medida da amamentação era provavelmente uma das medidas mais polémicas e, já agora, mais difíceis de explicar por parte do próprio governo.
14: E provavelmente menos produtivas de tudo isto.
13: Quer dizer, e a menos relevante.
14: Exatamente.
13: E a menos relevante. Quer dizer, o melhor argumento que a ministra tem para dar é: não há um único país na Europa que tenha, não tenha um prazo para a amamentação.
15: Não vem ao limite.
13: E então? E então? A produtividade nacional vai mudar por causa desta questão. Atenção, isto não encerra a minha opinião sobre a amamentação, que na verdade, em primeiro lugar, respeita a individualidade de cada um. Acho que as pessoas, concordo eu com elas ou não, são livres de tomarem as decisões que bem entenderem. E em terceiro lugar, não é qual é o... Porque a insistência nesta medida, eu percebo que o Governo tenha levado ao Parlamento a sua versão mais próxima do original, porque convictamente o Governo acha que as suas propostas iniciais são aquelas que melhor contribuem para a produtividade do país, porque é no fim do dia, espero eu, aquilo que estamos a falar, não é? Uma reforma laboral tem aqui como objetivo aumentar a produtividade e foi essa sempre a narrativa da Ministra. Mas a sério que ela vai colocar em causa toda a discussão do pacote laboral agora no Parlamento, depois de ter acontecido o que aconteceu na Concertação Social por causa desta medida? A sério que hoje, em vez de estarmos a discutir o banco de horas, o alargamento dos contratos a prazo, o despedimento injustificado, estamos a discutir outra vez as horas de amamentação e até que idade é que se pode amamentar em Portugal? Eu acho, honestamente, que... podíamos lhe chamar teimosia, mas eu acho que é um bocadinho pior do que teimosia. Isto é burrice, quer dizer, não tem outro nome. Porque, sob o ponto de vista político, atenção, mais uma vez, a ministra pode estar absolutamente convicta, eu também não percebo como é que se está tão convicto com uma coisa da qual não se tem números, não se tem dados, não se tem factos, não se diz, nós estivemos aqui a ver e há aqui um conjunto muito alargado de mães que estão a aproveitar-se da ideia da amamentação para poderem ir trabalhar menos, que é no fundo o que está implícito, não é? Há aqui uma acusação implícita de que há pessoas a aproveitarem-se desta fase da amamentação para poderem trabalhar menos, mas se se faz essa acusação implícita, tem que se conseguir demonstrar isso. A ministra não consegue fazê-lo, já reconheceu que não consegue fazê-lo, porque pura e simplesmente não existem esses dados. Isso não existe. E, portanto, para quê estar a inquinar uma negociação que vai para o Parlamento, que já sabe que vai ser difícil, que o Chega não quer, o PS não quer, para com um tema destes? Não havia necessidade, acho que é uma burrice por parte de, não sei se é só da ministra ou se é do governo no seu todo, no limite a ministra diz que isto é sempre uma decisão do Conselho de Ministros, portanto temos que assumir que é uma burrice do governo no seu todo, porque também não houve alguém acima da ministra que lhe dissesse, tira lá isso daí, porque, quer dizer, já temos sarna para nos coçar, não precisamos de mais um problema na negociação no Parlamento. E nem do ponto de vista, e termino com isto, nem que a ideia fosse, vou pôr isto aqui para depois poder deixar cair, nem desse ponto de vista isso faz sentido. Porquê? Porque todo o debate público agora está outra vez contaminado
1: em torno desta questão.
13: Tema da amamentação e com a irritabilidade que isto está a provocar, não apenas nos partidos de oposição, mas imagino eu em muitas mães deste país.
15: Eu só queria acrescentar duas coisas. Uma é, não havia dados que o comprovassem e pior, os dados que existiam apontavam exatamente na direção oposta. A ACT restava advertências, mas contra os empregadores que não respeitavam o direito das trabalhadoras e, portanto, não contra as mães a abusar do sistema. E de facto, em abril deste ano, numa versão do acordo tripartido que acabou por falhar, o governo aceitava que a trabalhadora só precisasse de apresentar atestado médico a comprovar que estava a amamentar depois do primeiro ano de vida do bebê e não logo aos 6 meses. E depois sim, a partir daí teria de renovar de 6 em 6 meses. Ora, era um recuo com sentido. Pois, a proposta que chega esta semana ao Parlamento desfaz isso tudo outra vez e é exigido o atestado médico desde o primeiro momento, desde o dia 1. Portanto, eu acho que utilizar exatamente a mesma matéria que deflagrou a controvérsia em julho do ano passado é muito difícil de explicar que se cometa o mesmo erro duas vezes e se esteja à espera de um resultado diferente, porque isso não vai acontecer. O resultado está a ser exatamente o mesmo, não é? É olhar para a mãe que amamenta, que tem o direito de o fazer e tem direito à dispensa do trabalho para o efeito durante o tempo que durar a amamentação. E essa é, neste momento já é obrigatório apresentar o atestado a partir do primeiro ano.
1: A partir do primeiro ano.
15: Do primeiro ano.
1: E aqui será a partir do primeiro ano de 6 em 6 meses?
15: Não, aqui será a partir dos 6 meses. Ou seja, aqui será a partir do momento em que volta ao trabalho.
14: Eu não percebi isso, mas confesso que não era muito claro em lado nenhum. Ou seja, eu fiquei com a sensação que é depois do primeiro ano, então passa a ser de 6 em 6 meses. O que
1: isso
14: na prática.
1: E que tem um limite, e tem um limite dos 2 anos.
14: Dos 2 anos, o que na prática é entregar mais um atestado.
1: Que hoje não existe esse limite.
15: Não, é? Não existe.
1: Esse limite de 2 anos.
14: Sim, isso nunca mexeu, não é? Isso o governo nunca admitiu. Correto? Penso que o governo nunca. Já sabíamos que iria ficar com os 2 anos de limite.
15: Na proposta que passou em abril.
14: Exato.
15: Era.
14: No projeto entregue ontem, ficámos a saber que recuperava a questão dos 6 meses do atestado, não é?
15: Sim.
14: Exato. O que me parece refletir-se num só ou dois, vá, é ao fim de 1 ano e meio e, portanto, depois nos 2 anos tinha-se, quer dizer, é outra guerra assim meio...
15: Não faz sentido nenhum.
14: Difícil
15: não
14: de entender para quê, não é?
13: Exato. E só mais uma dúvida. Vocês ouviram alguma empresa, alguma confederação patronal queixar-se disto?
1: Ouvimos uma. Ouvimos. Tu e eu, Judite, ouvimos aqui o Manuel Lemos, lembras-te?
15: É verdade, não foi Confederação Patronal, foi a Associação das Misericórdias.
1: Representa as Misericórdias, queixar-se que havia de que tinha casos.
15: Sim.
1: E nós perguntámos quantos.
13: É meter as Misericórdias na Concertação Social, que assim já fica lá alguém.
14: Legitimado.
13: Assim já se percebe porque é que estamos a debater isto.
1: Foi a única voz que ouvimos sobre estes alegados casos, foi o Manuel Lemos. Ouvimos-lo aqui na tarde política. Alexandre, ainda não te ouvimos a ti sobre esta...
14: Sim, eu claro, concordo totalmente com a Selma e com a Judith e é mesmo difícil de entender porque o que aconteceu da primeira vez foi a ministra queixar-se de que tinham pegado neste assunto, ela deu... apresentaram outro projeto em julho, ela dá uma entrevista nessa altura, fala de várias coisas, claro que se pegou neste assunto, não é? Claro que lhe foi perguntado, depois ela queixou-se, bem, só falei de uma data de coisas e só falaram disto, não é? Pegaram nisto e iam ter pegado outra coisa qualquer, o que já é um bocado ingênuo do ponto de vista da comunicação, não é? De não perceber que tipo de coisa poderá ser chamada para título ou para destaque ou que vai ter um follow-up qualquer, não é? Mas isso ter acontecido, é isso, quer dizer, isto ter acontecido uma vez já seria mau o bastante para não se perceber que aconteça uma segunda. Eu, podendo compreender, até eu acho que a ministra até podia dizer eu não, nem me interessa se são muitos ou poucos deste caso. Um caso destes eu não o quero admitir. É uma ilegalidade, é um abuso, não deve acontecer. Agora, vamos falar de outras coisas. Isto está lá para os confins da lei, agora temos X, Y, Z para falar. Mas também não teve o cuidado de tentar fazer esse controle de danos. A gente simplesmente volta, recebe o projeto ontem e volta a perceber que isto está lá, não é? E está lá num dia em que tem outra vez aquele efeito porque o projeto traz coisas novas. Entre outras coisas, traz pela primeira vez medidas sobre a IA, sobre a inteligência artificial e sobre outras coisas, não é? E sobre o... passar a haver uma passagem automática ao layoff em situação de calamidade, prevê possibilidade de despedimentos por baixa fraudulenta, traz outras coisas que garantidamente vão ter mais impacto do que estes no mercado de trabalho, ou que poderiam ter, e que não vão ter, quer dizer, e de que não se está a falar, porque se está outra vez a falar sobre esta questão mínima, sensível... E que na prática até parece passar é um sinal contrário em relação a uma questão muito mais fundamental, que é um país à procura de políticas de apoio à natalidade.
1: Achas que se podem ter pura e simplesmente esquecido e deixar...
14: Que isto estava lá, no Word anterior, na versão anterior do Word.
13: Olha que a julgar por aqueles 9 meses de negociação, em que a determinada altura já ninguém sabia de que papel é que estávamos a falar, a própria UGT levava papéis às reuniões que não eram aqueles, que não era a última versão.
1: A CIP propunha coisas depois no papel.
13: Exatamente, portanto eu já admito que se calhar... puxaram ali foram à pasta errada e puxaram...
14: Que ainda não tinham os comentários da...
13: Mas estão lá medidas novas, como diz o Alexandre, e essas medidas, nomeadamente a inteligência artificial, exato, por exemplo, que era de facto, isso era uma reforma laboral verdadeiramente importante, não é? Exato. Provavelmente teria que ser atualizada daqui a 1 ano ou 2, porque as coisas estão a avançar a um ritmo tal que eu até admito que seja difícil estar a mudar, a prever o que é que vai acontecer ao mercado de trabalho daqui a 2, 3, 4, 5 anos, essas medidas que deviam ter sido debatidas durante 9 meses e não foram, e que agora tínhamos uma oportunidade para debater, até porque para alguma coisa teria que ter servido a Concertação Social, e eu quero acreditar que essas medidas entraram lá por contributos dos parceiros sociais, quero admitir isso.
14: Acho que foi o GT a sugerir a questão da...
13: Portanto, isso sim valia a pena que agora o Parlamento se tivesse a debruçar sobre isso e que, claro, eu percebo que quando se apresenta uma proposta, estão lá medidas que são para cair, que é para poder dar em moeda de troca. Mas que diabo é esta? Tinha que ser esta. Uhum. Ah, não. Só sim. Falta o luto estacional, não é? Que também havia duas.
1: Exato. Sim, sim,
13: era
1: sim,
13: o luto
1: sim.
13: estacional e a amamentação.
1: Mas não pode dar aqui ao Chega uma vitóriazinha, Judite?
15: Não se quer dizer, pode. O Chega pode vir dizer que é de facto o partido da família e é o partido que se preocupa com estas questões e pode de facto vir aqui obrigar o governo a mudar e o governo. Lá está, o Anselmo há pouco dizia isso, que, não se, que se é para ter uma medida que possa ser alterada, temos aqui uma medida que já sabemos que vai ser alterada e, portanto, fazemos a pior versão para depois alterar para uma coisa que faça sentido. Pode ser essa a estratégia e aproveitar e dar de bandeja esta ao Chega. Pode, por exemplo, ser essa e fazerem um número com isso. Não sei. Quer dizer, do ponto de vista conspirativo...
1: Com tanto barulho. Eu gosto sempre das explicações mais simples.
15: Pois.
1: Olha,
14: é na Vale de Alcam.
1: Esqueci-me. Não é?
14: É possível, é possível.
1: Vamos às notas, Anselmo.
13: Não vou ser tão duro como o Miguel Santos Carrapatoso, mas vou dar um 4 a isto. Quer dizer, é um disparate, é inquinar todo o debate daqui para a frente.
15: Sim, eu também dou um 6 a isto, que acho que não faz sentido, já que são 6 em 6 meses.
14: Vou ser ligeiramente mais simpático. Continuo a achar que o projeto tem méritos e, portanto, ao projeto vão 12, à ministra 8, pela ingenuidade.
13: Estás de mãos largas.
1: Estás. Há aqui um bonzinho. Já vamos voltar para a segunda parte de E o Vencedor É, com a Judite França, o Alexandre Borges e o Anselmo Crespo.
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1: São 6:30, Luís Soares. Vamos às notícias que estão a marcar esta tarde de quarta-feira, 20 de maio.
18: Vários países já vieram condenar o vídeo publicado pelo ministro israelita da Segurança Nacional, no qual os ativistas que seguiam numa flotilha humanitária para Gaza interceptada por Israel surgem de mãos atrás das costas, amarrados e também de joelhos, com o ministro a percorrer o local. Um episódio que já mereceu também a repreensão do primeiro-ministro israelita, Benjamin Netanyahu, garante que a forma como Ben-Gvir tratou os ativistas não se coaduna com os valores e normas de Israel. A Alemanha foi o mais recente país a repudiar o vídeo, que já foi apagado. O ministro alemão dos Negócios Estrangeiros fala de um tratamento totalmente inaceitável e também incompatível com os valores básicos dos países europeus. Também os Países Baixos, França, Itália e Canadá condenaram o sucedido e, neste caso, anunciaram até que vão chamar os embaixadores para pedir esclarecimentos. Do lado de Portugal, Paulo Rangel contesta o vídeo, que classifica de intolerável. O ministro português dos Negócios Estrangeiros pede a libertação também dos dois médicos portugueses que estão detidos. O PS deve viabilizar as alterações propostas pelo Governo ao funcionamento do Tribunal de Contas, mas quer discutir a questão do visto prévio. Os socialistas querem discutir essa proposta, mas têm dúvidas quanto ao valor para o qual passa a ser necessário o visto prévio, que passa dos 750 mil euros para os 10 milhões de euros. Ainda assim, perante as fortes críticas do Chega, deve mesmo ser o PS a viabilizar a proposta do Governo, na generalidade, para depois haver a discussão na especialidade. E o Governo mostra também abertura para a discussão na especialidade com o Partido Socialista. O Parlamento não deve avançar para a desclassificação dos documentos sobre a violência política das FP 25 de Abril. PSD e PS não mostraram abertura no debate desta tarde para viabilizar as propostas apresentadas pelo Chega, Livre e Bloco de Esquerda. A proposta do Chega destina-se a desclassificar documentos relativos às FP 25. Já o Bloco de Esquerda e o Livre querem alargar discussão a todos os episódios violentos no pós-25 de abril. O Ministro das Infraestruturas admite atrasos no lançamento do concurso público para a compra de novos comboios de alta velocidade da CP, mas garante que o primeiro vai chegar no primeiro trimestre de 2031, daqui a 5 anos, uma garantia deixada precisamente no lançamento do concurso público para a compra destes novos comboios de alta velocidade. Miguel Pinto Luz diz que, apesar do atraso, o Governo está alinhado com a infraestruturas de Portugal no que diz respeito à ferrovia de alta velocidade.
1: E aí que está o plano para fazer Lisboa-Porto numa hora,
18: hora e
1: um quarto,
18: 15, exatamente.
1: Não é? Só não sabemos bem
18: quando.
1: Um dia destes. O Luís Soares vai regressar às 7h30, já daqui a pouco, a segunda parte de E o Vencedor É. Boa viagem, bom regresso a casa.
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1: Quanto ao estado do tempo para amanhã, vamos ter mais sol e calor e temperaturas a subir. Segunda parte de E o Vencedor É, com Judito França, o Alexandre Borges e o Anselmo Crespo. 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A questão das lajes está a provocar turbulência interna no PS, depois daqueles ralhetes de Francisco Assis e de Paulo Pedrosa, a forma inflamada como alguns dirigentes do Partido Socialista reagiram às declarações de Marco Rubio, Judite.
15: É verdade, e curiosamente a contrarresposta vem do arquivo. Aparentemente a edição da Ação Socialista de março de 2003 andou a circular e vê-se Paulo Pedroso em cima do palco ao lado de Ferro Rodrigues a anunciar a moção de censura a Durão Barroso pelo que aconteceu na base das Lajes relativamente ao Iraque. E o Observador faz notícia desta questão, que é, enfim, no fundo, aqueles que hoje criticam o excesso de reação e o excesso de palavreado do partido foram há 23 anos a fazer mais ou menos a mesma coisa. Nomeadamente Paulo Pedroso, que agora é crítico, mas há 23 anos estava do lado dos que reagiram com firmeza contra o governo. A questão aqui é que o baú das memórias é sempre enfim, tem este problema, é um problema complicado, que é, em geral na política, não só, mas sobretudo na política, é muito eficaz quando é bem usado e, de facto, há 23 anos, quer dizer... As pessoas já não se lembram, não é? Mas
14: eu estou em choque
15: uma ação...
14: só de ter percebido que 2003 foi há 23 anos, mas continua.
15: És daqueles que dizes que a década de 90 foi há 20 anos, não é?
14: Exato.
15: Exato.
14: Sim. Esticar.
1: Não é?
15: Sim. Não. Não.
13: Temos mudado de assunto.
15: Mas isto para dizer...
1: Eu não estou a gostar deste tema.
14: Mas falar da Cher.
13: Sim.
1: Parabéns à Cher.
15: Menos a Cher tem 80 anos.
1: Faz 80
15: não.
1: anos.
15: Exato.
14: Sinto-me um jovem.
15: Já não sei.
1: Estavas a dizer, estavas a falar no uso da memória.
15: É isso, o uso do arquivo. O arquivo, quando é bem usado, traz destas coisas e faz parte. Faz parte.
1: Uhum. Alexandre?
0: Sim.
1: Sabes que é Laje, tu és o nosso maior especialista vivo.
0: Sou o especialista, exato.
1: Em base das
0: especialista vivo, exato. Eu sou o José Milhazes.
13: Tu vais fazer de Caracas.
0: Adoro, podemos falar sobre isso.
1: Olha, gosto muito de Caracas também.
0: Olha, para mim, eu digo, tenho sempre a teoria de que se chegasse um alien e não soubesse o que eram os Açores, eu dava-lhe a comer uma craca. Porque tu ao comeres a craca, tens, não é? O mar e a terra.
13: Está lá tudo.
0: Está lá tudo. Exatamente.
1: O nosso abraço agora, para as cracas.
0: O nosso abraço para as cracas, disto ninguém fala. Sobre a base das Lajes, e disso fala há 3 dias, mas vamos continuar. Até porque de facto parece que há sempre matéria. E tentando ser o mais justo possível que consigo sobre isto. O que está em causa não é. O que está em causa não é que, por exemplo, o PS tenha sido oposição. Quer dizer, aqui a única pessoa que fica. Quanto muito mal nisto, poderá ser Paulo Poderoso que é apanhado nesta pequena contradição, mas esse é um problema que fica para o PS ou para a relação pessoal de Ferro Rodrigues e Paulo Poderoso, porque evidentemente o PS não era governo em 2003, ou seja, mantém-se a questão levantada por Francisco Assis, que é: o PS diz uma coisa quando é poder e diz outra quando não é, ou, nas minhas próprias imortais palavras, citando na minha mesma, uma versão gratuita e uma versão paga, ou uma versão pró do PS. A pró está no governo e tem responsabilidades e atua de acordo com os interesses do Estado português e dos acordos que tem, e a gratuita dá-se ao luxo ter uns anúncios de virtude ideológica. Calhou, por sorte, que em 2003 e agora o PS não era governo. Será que a administração americana pensa, antes das suas atuações internacionais, espera, deixa-me ver quem é que está no poder em Portugal neste momento, espera, é o PS, não vou. Não é? Não vou, porque eles iam levantar-se contra mim. Não é? Não temos o menor sinal, o menor, de que algum dia o PS se tenha insurgido enquanto governo contra o uso da base das Lajes pelo governo americano. Isto não significa que, e isso daria pano para mangas, e provavelmente não me vais deixar. E com razão, porque há mais coisas para falar e ainda está aqui o Anselmo. Mas que são? Que 2003 é um erro histórico? É. Andamos a pagar por ele até hoje e vamos continuar a pagar. Não nós, Portugal, Ocidente. É em 2003, com a intervenção no Iraque, que os Estados Unidos perdem toda a sua legitimidade em termos de direito internacional, e é ouvir qualquer entrevista de um político com responsabilidades atuais ou

0: o governo português faz perante isto? O governo português, qualquer que ele seja, gosta de se gabar da importância geoestratégica da base das Lajes. Sem os Estados Unidos, essa base teria que importância? Ou, dito de outro modo, que alianças internacionais quer Portugal ter? Ou Portugal acha que pode não ter alianças internacionais? Ou Portugal está preparado para ser militarmente um baluarte qualquer autossuficiente, que eu não sei onde é que existe, o que não existe em lado nenhum. Existe uma neutralidade como a Suíça, e que é muito cara, que também não estou a ver como é que nós vamos ter. Portanto, neste momento, infelizmente, o mundo obriga-nos a isto e obriga há muitos anos, mas agora talvez mais do que nos tempos que conseguíssemos ter na memória recente. Nós temos que escolher um lado, e apesar de tudo, neste momento, com todos os pecados que existem, ainda é preferível estar do lado americano. E não do lado chinês. Ou vale a pena recordar a Ferro Rodrigues que em 2016, quando António Costa foi em visita oficial à China e se andava a tentar renegociar o Acordo das Lajes e pairava no ar a ameaça de que os Estados Unidos sairiam de vez, António Costa estava preparado para os oferecer à China, para oferecer a base das Lajes à China. E falou e deu entrevistas à Bloomberg, porque os Estados Unidos ficaram preocupados com isto, a tentar temperar a coisa e dizer, não, isto mas será para fins científicos, exploração, mineração do mar profundo, é uma coisa que a mim me descansa imenso, é deixar a mineração e a exploração do mar profundo à China. E aqui não se levantou a Ferro Rodrigues, com certeza, alguma questão de consciência sobre se este país faz ou não atentados aos direitos humanos. Portanto, temos que escolher de que lado estamos, neste momento acho que ainda estamos aqui, e vale a pena só dizer uma coisa final, Ricardo, desculpa, que é também não podemos arcar com o peso do mundo e todas as responsabilidades morais de uma guerra quando o que recebemos em troca é ser uma espécie de estação de serviço dos Estados Unidos. Vale a pena dizer isto. A base das Lajes serve fundamentalmente para ser uma estação de serviço e que tem um determinado retorno económico e humano disto. Pequeno. É sobre este preço e sobre este valor que recebemos que devemos responder. Não enquanto autores morais do que se possa estar a passar no Irão.
1: Anselmo.
2: Eu quero começar por animar isto um bocadinho e discordar da Judite. Não sei se é discordar, mas tem a ver com a posição de Paulo Poderoso. É que eu não acho que seja comparável a cimeira das Lajes, que houve durante o governo de Durão Barroso, com o que se está a passar agora com aeronaves americanas a aterrar nas Lajes, em princípio, em escala, por uma guerra que não é no âmbito da NATO, que é uma guerra unilateral dos Estados Unidos e de Israel contra o Irão. Tudo certo. Mas o que aconteceu durante o governo de Durão Barroso foi que Durão Barroso, enquanto primeiro-ministro, decidiu ser o anfitrião, e já agora, sem dar cavaco ao presidente da República na altura, que era Jorge Sampaio, decidiu ser um anfitrião de uma cimeira que depois levou à guerra, à invasão do Iraque. E é por isso que eu não vejo propriamente uma grande contradição na posição de Paulo Poderoso. Sobretudo se tivermos em conta que ninguém está a falar das escalas que as aeronaves americanas fizeram durante os governos socialistas de António Guterres ou de António Costa para ir. Eu não me lembro de ver Ferro Rodrigues rasgar as vestes entre 2023 e 2025, quando aviões americanos fizeram escala nas Lajes, vindos do Médio Oriente, em apoio a Israel. Não me lembro. Não me lembro desta indignação toda. Lembro-me do Bloco. Lembro-me do PCP.
0: Lembras-te da Ana Gomes?
2: Lembro-me da Ana Gomes. Não me lembro destes socialistas, por quem eu tenho muito respeito, estarem indignadíssimos porque António Costa e o governo de António Costa permitiu.
0: O governo de cócoras.
2: E agora reparem neste detalhe: permitiu que os americanos utilizassem uma base que, na prática, lhes está cedida a eles há muitos anos. Podemos discutir se devemos, se deve continuar. Está cedida. Mas eu bem me lembro quando o governo, quando a administração norte-americana, a última vez, quis reduzir, e reduziu substancialmente aquela que era a sua operação na base das Lajes, eu lembro-me que parecia o fim do mundo em Portugal.
0: É isso.
2: Como é que a terceira vai sobreviver? Como é que os Açores...
1: E quando tivemos o shutdown agora...
2: Como é que o país vai sobreviver sem os americanos nas Lajes? E era uma comoção que só não atingiu o Bloco de Esquerda e o PCP mais uma vez, mas que atingiu o Partido Socialista e o PSD. E, portanto, eu com franqueza, faço a mesma pergunta desde o início. Se o governo não fosse da AD e fosse do Partido Socialista, um governo do Partido Socialista teria dito ao Sr. Marco Rubio, ao Sr. Donald Trump, não sei com quem é que eles falam, deve ser com o Sr. Marco Rubio, não, vocês aqui não param os vossos... Não, que nem pensar. Ou então, fazem controle de fronteiras e vão lá ver de onde é que vêm os aviões e o que é que está lá dentro. Alguém acha que isto aconteceria com o governo do Partido Socialista?

0: Eu tenho a certeza que ninguém acha isso, e eu acho que a posição de Francisco Assis, como a posição de Paulo Pedroso, era a dizer o óbvio, exato, que é, não foi nada de extraordinário. Mais uma vez, a declaração de Marco, eu tendo a acreditar mais em Paulo Rangel do que em Marco Rubio, não é? Por razões evidentes. Mas, independentemente disso, acho absolutamente normal que todos os partidos da oposição queiram fazer perguntas a Paulo Rangel.
1: Sim,
0: acho
1: claro.
0: Normal.
1: Sim, sim.
0: Apesar de eu não levar muito a sério o que diz qualquer elemento da administração norte-americana, não deixa de ser um elemento da administração norte-americana. Claro. E, portanto, acho que, evidentemente, a oposição tem toda a legitimidade para fazer perguntas. Mas este rasgar de vestes de uma parte do Partido Socialista e, sobretudo, esta tentativa de dar a volta ao texto, porque, claramente, há aqui um erro inicial, não é? Que é Eurico Brilhante Dias faz aquela declaração patética.
2: Entusiasmou-se.
0: Entusiasmado é o mínimo que se pode dizer, em reação à entrevista de Marco Rubio. O secretário-geral do PS fica claramente atrapalhado com aquilo, não sabe como é que há de sair daquilo e, portanto, saiu de fininho, que foi, saiu à francesa, que é, não vou falar sequer do assunto. Que
3: mas,
0: é para...
3: mas falou, entretanto, ontem.
0: Sim, está bem, falou ontem,
3: e já reduziu a importância.
4: Falou para dizer isto.
0: Falou, mas sem falar. Falou para dizer, temos que fazer perguntas ao governo.
4: Sim, foi, mas Paulo
3: reconheceu
4: Rangel...
3: que sabia... O José Luís Carneiro, claro, né? José Luís Carneiro reconheceu que sabia, que é uma coisa que aparentemente para Eurico
4: Brilhante Dias, não, tinha dito, não é?
3: Exatamente,
4: que como
3: Paulo Rangel tinha dito, não é? Não está nada numa de comissão de inquérito e diz que não vê razão para tanto nervosismo, não é? Portanto, desescalou, para usar uma destas, claro, palavras da moda, desescalou totalmente.
2: Mas logo no arranque da ofensiva foram feitas essas perguntas. E José Luís Carneiro diz que as explicações que tinha tido na altura do ministro eram suficientes.
3: Pronto. Pois.
2: Bom, temos que avançar. Queres dar nota, Judite?
4: Eu vou dar uma nota ao baú das memórias.
2: Ao baú?
4: Sim, vou dar um 15 ao baú que nos permite isto.
2: Anselmo?
0: Eu dou um 8 aos indignados do PS.
2: E o Alexandre ainda quer falar sobre a moção de Luís Montenegro e a sua visão para... A visão de Luís Montenegro, não de Alexandre, para a maioria absoluta.
3: Mas virá o dia de ouvir.
0: Não tenho visão de Alexandre.
2: Não tenho dúvida.
3: Para dizer que agora percebendo perfeitamente ao contrário em relação à bocado, eu tinha um 4 para dar, é a base aérea número 4, tinha um 4 para dar ao moralismo barato destas proclamações. Sobre a maioria, sobre a moção de Luís Montenegro e as suas declarações a propósito da mesma, referindo que ainda tem a maioria absoluta na mira. Enfim, não temos muito tempo, isto pode dar para mais.
2: Temos dois minutos.
3: Então vamos a isso.
2: Eu
3: portanto, a versão sintética
2: tempo.
3: Disto. É isso, obrigado. É por essas e por outras que és fundamental. A visão curta disto é: Luís Montenegro muitas vezes parece querer, ou nós próprios o comparamos a questões, parece ter Cavaco Silva como modelo, não é? Porque.
0: Parece. Só parece.
3: Só parece, não é? Porque. Usou, digamos, defendeu, jogou com o seu primeiro governo e com a possibilidade de uma moção de censura ou de chumbo uma moção de confiança para depois conquistar uma maioria maior, na altura, nas suas palavras, não chegou de facto à absoluta, porque há dias se comparava justamente e dizia que vai ser mais reformista do que ele, indiretamente do que os governos de Cavaco Silva, porque ainda agora a moção se chama... o Deixem o Luís Trabalhar, claro, o Deixem o Luís Trabalhar, que se confundia muito com o Deixem-me Trabalhar de Cavaco Silva, ainda agora
0: com essa música na cabeça.
3: Desculpa, queres achar outra vez? Bom, Trabalhar, o teu nome estranhíssimo, a moção, Trabalhar, Fazer Portugal Maior, e Portugal Maior era a assinatura da primeira campanha de Cavaco Silva às presidenciais. Isto somado a outras coisas, por exemplo, há dias quando Luís Montenegro dizia que tinha estado a falar horas aos empresários alemães a explicar como fazer, não é? Acho que era mais ou menos isto. Luís Montenegro, de facto, quer a comparação com Cavaco Silva, mas eu continuo a achar que o mais parecido é António Costa. Em duas questões. Na sua forma, como vai gerindo o dia-a-dia, justamente, não é? Aquela coisa muito pragmática da pessoa que não faz realmente reformas, que vai gerindo o dia-a-dia. E num ponto assinalado pelo nosso brilhante ex-presidente da República, que é o otimismo irritante.
0: Para que susto, estás a dizer que Montenegro é mais parecido com António Costa do que com Cavaco, é isso?
3: Isso.
0: De repente achei que estavas a dizer que António Costa era parecido com Cavaco. Eu
3: também... Não, espera lá, não. Isto foi as músicas aqui, a passagem de uma música para a outra, confundido. Não, é muito mais parecido com António Costa. No fundo. E particularmente nisto, no otimismo irritante que continua a passear. Particularmente agora, ainda em ter uma maioria absoluta na mira, com todas as dificuldades que se avizinham para este governo.
0: Mas há eleições daqui a 6 meses. Porquê é que nós estamos a falar de maioria? É porque...
3: Ele próprio falou isso.
0: Se vocês repararam...
2: Eu já não digo nada. Não.
0: É que eu acho que isto a mim cheira-me a eleições que trazenda por todo lado, porque Luís Montenegro vai falar de maioria absoluta. O Congresso do CDS passou o fim de semana a discutir se devia acabar com a AD ou não devia acabar com a AD, com o líder do CDS a dizer, pá, se a AD acabar, o PS chega ao poder mais rápido. Mas que daqui a 3 anos?
2: Eu acho que nós estamos a cair naquela coisa em que caem os workaholics, portanto não conseguimos estar sem eleições.
0: Já estamos a
3: ressacar. Ou então é a crise nas relações, é uma crise, já não há aqueles casamentos, para a vida.
2: A estabilidade, nós não gostamos da estabilidade.
3: Não, nós estamos aditos à novidade, diz-me.
2: E nota.
3: Estamos aditos à crise. Aditos à crise. Não, eu para o otimismo irritante de Luís Montenegro, um 18.
2: Um 18. E fica dada a nota. E amanhã há mais, e o vencedor é nas manhãs 360. Amanhã com o Paulo Ferreira, o José Manuel Fernandes, o Bruno Vieira Amaral e a Ana Sanlis. E agora, ideias feitas.

0: Ideias Feitas na Rádio Observador com o Alberto Gonçalves. Alberto, bem-vindo.
1: Olá, Ricardo, obrigado.
0: E hoje queres voltar à bandeira LGBT?
1: Eu não sei se já falei do assunto.
0: Eu acho que sim, estou desconfiado que sim.
1: Por acaso tenho ideia que não, mas mas é possível, é
0: não,
1: possível.
0: Não tenho a certeza. Deste ponto que queres falar hoje, não sei, não posso garantir.
1: Por acaso tenho ideia que não, mas és capaz de ter razão, porque eu sou... De certeza sou mais distraído que tu. Mas pronto, olha, no domingo passado, dia 17 de maio, assinalou-se o Dia Internacional contra a Homofobia e as câmaras municipais, a Câmara de Lisboa, a Câmara do Porto, hastearam a bandeira do arco-íris em frente aos respectivos edifícios e não nos próprios edifícios, porque em abril passado o Parlamento tinha aprovado uma lei que proíbe hastear bandeiras de movimentos e partidos e associações em edifícios públicos. Só podem estar as bandeiras institucionais, a de Portugal, da União Europeia e das autarquias. E se isto parece razoável, não pareceu nada razoável a uma série de pessoas que vieram criticar a lei. Por regra, essas pessoas vieram da esquerda e vieram todas a público declarar que houve coisas inomináveis, um retrocesso nos direitos humanos, que a lei representa uma violação desses mesmos direitos, não é? E que Portugal está a dar um péssimo exemplo e que, em suma, mais ou menos, não disseram isto, acho eu, pelo menos que eu tivesse lido, ninguém disse isto tal qual eu vou dizer, mas a ideia era que Portugal voltou a discriminar a chamada comunidade homossexual e das outras variações de orientação sexual que são cobertas pela sigla LGBT. Eu encontro aqui várias coisas esquisitas. Eu sempre achei esquisito que se imaginem comunidades de acordo com as preferências sexuais. A comunidade, no sentido clássico, implica, em princípio, critérios de proximidade geográfica, de relações diretas entre as pessoas, entre os membros. É isso que distingue comunidade de sociedade. Mas pronto, isso são pormenores. Outra coisa que eu acho mais esquisita e que já não é um pormenor é fazer-se depender da aceitação social dos homossexuais do desfraldar de uma bandeira. Eu palpita-me, ou desconfio com alguma convicção, com alguma certeza, que os críticos da tal lei das bandeiras estão mais interessados em, como se diz, marcar a agenda política do que com a situação dos homossexuais propriamente dita. Porque se eles de facto se interessassem pela situação dos homossexuais, em vez de protestar, notariam com satisfação que em vários rankings que se podem consultar por aí, é o ranking da ILGA Europe, 2026, Portugal ocupa o 12º lugar entre 49 países europeus, com 67% de progresso nos direitos legais e nas políticas. Há outro ranking que eu encontrei, que é o Equaldex Equality, e Portugal tem uma nota de 94 em 100 no que toca aos direitos legais. Também podiam notar que em Portugal o casamento entre pessoas do mesmo sexo foi aprovado em 2010, foi um dos primeiros países do mundo a aprová-lo, que a adoção por casais do mesmo sexo existe desde 2016, que há proteções fortes contra a discriminação no emprego, etc., que Portugal pertence à maioria de países do mundo onde um cidadão que por acaso é homossexual pode levar a sua vida sem maçadas, pelo menos sem maçadas por ser homossexual, pode ter outras maçadas e terá com certeza, mas por outros motivos. Há muitos países, largas dezenas de países, infelizmente, que não são assim. Na maioria dos países do mundo, não fiz contas, mas pelo menos há muitos países do mundo, ou demasiados países do mundo, em que a homossexualidade é punida. Claro que não é na maioria dos países do mundo que a homossexualidade é punida com a pena de morte. Mas há dezenas de países do mundo em que a homossexualidade é punida com a pena de morte. Ou se tiverem sorte, com prisão perpétua. E nesses países, os que têm as leis mais abjetas, ou os que têm as leis um bocadinho mais moderadas, mesmo sem as leis estarem em jogo, existe de qualquer modo uma altíssima rejeição social dos homossexuais, estão sujeitos a violência policial, violência popular, a chantagem, a humilhações, não dispõem de qualquer proteção, discriminação nem vale a pena falar, e nesses países o objetivo no homossexual não é ver agitar-se a bandeira do arco-íris, imagino eu que seja sobreviver, e convém acrescentar que a larga maioria desses países que discriminam, para dizer o mínimo, os homossexuais, encontram-se no Médio Oriente, encontram-se em África e também em alguma Ásia, em alguma Europa de Leste. E acrescento ainda que a grande maioria desses países são muçulmanos. Eu não vejo os que fingem preocupar-se com os direitos dos homossexuais criticarem, uma vez que seja, os lugares onde os homossexuais têm realmente um estatuto sub-humano. Pelo contrário, até no caso do Médio Oriente, que é de longe o pior exemplo no que respeita ao tratamento dos homossexuais, os nossos entusiastas das bandeirinhas até costumam abominar com particular empenho o único país da região que não pratica nenhuma discriminação, não vale a pena nomeá-lo, e costumam exibir enorme simpatia pelos países restantes, ou por quase todos os países restantes. Isto tudo para dizer, vou terminar, Ricardo, que a indignação da esquerda e da extrema-esquerda por causa da bandeira é só um evidente pretexto para fazer barulho, e um pretexto que até me parece ofensivo para com os homossexuais, porque fingir que se defende os direitos dos homossexuais e quando se grita por Gaza ou se deseja que o regime do Irão não perca a guerra, é uma hipocrisia descomunal, é uma farsa grotesca que não convence ninguém, ou pelo menos não devia convencer ninguém, mas há gente que acredita no que calha.
0: Obrigado, Alberto, e até amanhã.
1: Até amanhã, Ricardo.

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2: O cruzamento terrestre mais movimentado do mundo é em Tóquio. A cada 2 minutos, o trânsito automóvel para e mais de 1000 pessoas atravessam o cruzamento de Shibuya. Este é talvez o local mais icónico da capital japonesa, uma mega metrópole com 37 milhões de habitantes que faz dela a cidade mais populosa do mundo.
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0: 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Boa viagem, bom regresso a casa. Esta é a tarde política da Rádio Observador. Amanhã podemos contar com mais sol e calor e com temperaturas máximas a subir. Amanhã, segundo o IPMA, podemos contar com 25 de máxima no Porto, Viseu 28, Aveiro 23, Coimbra 30, Leiria 31, Santarém 34, Lisboa 33, Setúbal 34 e Faro 28. Eu sou o Ricardo Conceição. E esta é a tarde política da Rádio Observador. Jornal das 7 com Luís Soares. Vários países já vieram condenar o vídeo publicado pelo ministro israelita da Segurança Nacional. Ben-Gvir já mereceu a repreensão do próprio primeiro-ministro de Israel.
1: Nesse vídeo, vêm-se os ativistas que seguiam na flutiga humanitária para Gaza, interceptada por Israel, de mãos atrás das costas, amarrados e também de joelhos, com o ministro Ben-Gvir a andar entre eles. Ora, Benjamin Netanyahu garante que a forma como Ben-Gvir tratou os ativistas não se coaduna com os valores e normas de Israel. A Alemanha foi o mais recente país, até ao momento, a repudiar este vídeo, que já foi apagado. O ministro alemão dos Negócios Estrangeiros fala de um tratamento totalmente inaceitável e incompatível com os valores básicos dos países europeus. Também os Países Baixos, França, Itália e Canadá condenaram o sucedido, anunciaram que vão chamar os embaixadores em Israel para pedir esclarecimentos. O mesmo já fez Espanha, que fala num tratamento monstruoso. Do lado de Portugal, Paulo Rangel contesta o vídeo, que classifica de intolerável. O ministro português dos Negócios Estrangeiros pede a libertação dos dois médicos portugueses que seguiam nesta flutiga.
0: E o PS deve viabilizar as propostas do Governo para alterar o funcionamento do Tribunal de Contas, mas quer discutir primeiro a questão do visto prévio.
1: O valor para o qual passa a ser necessário o visto prévio, que passa dos 750 mil euros para os 10 milhões de euros na proposta do Governo, essa é uma das preocupações da deputada socialista Marina Gonçalves.
2: Justificadas. A questão do valor dos 10 milhões, como é que chegamos a este valor e o porquê, como é que isto se correlaciona, como é que garante a transparência. Aquilo que nós queremos nesta fase é discutir este diploma, é ouvir novamente o Tribunal de Contas, é ouvir os seus trabalhadores, é ouvir os municípios, é fazer este trabalho que nos é devido no Parlamento para no fim podermos fazer este debate de forma correta, de forma transversal, com as alterações que são devidas.
1: A deputada do PS, Marina Gonçalves, a dar conta de que o partido deve viabilizar a iniciativa para alterar depois alguns pontos na especialidade. O ministro da Reforma do Estado, Gonçalo Matias, já avisou que não abdica das traves mestras, mas está disponível para rever os detalhes. O ministro que ouviu ainda as críticas de André Ventura, que acusa o governo de ter um objetivo encapotado.
3: O que os senhores querem fazer com a ajuda do PS é isto. É isto. Quando não estão de acordo com o Tribunal, acabam com ele. É isto que os senhores fazem a toda a hora.
4: O que me parece é que quem quer acabar com o Tribunal não é o Governo, é o Chega que quer acabar com o Tribunal Constitucional.
1: A resposta do ministro Gonçalo Matias, ele que respondeu a André Ventura. André Ventura que falava da dificuldade em eleger juízes para o Tribunal Constitucional perante as críticas do Chega sobre o Tribunal de Contas. A votação decorre apenas na próxima sexta-feira.
0: Numa outra discussão, o Parlamento não deve viabilizar a desclassificação de documentos sobre a violência política.
1: PSD e PS não mostraram abertura para viabilizar as propostas apresentadas por Chega, Livre e Bloco de Esquerda. Nenhuma delas deve ter os votos necessários para seguir em frente, Vasco Maldonado Correia.
5: A violência pós 25 de Abril foi a debate no Parlamento. O Chega quer a desclassificação dos documentos das FP25, Livre e Bloco de Esquerda querem alargar a discussão a todos os episódios violentos nesse período. Iniciativas que até são bem recebidas pelo deputado Diogo Pacheco de Amorim.
6: Terá a oportunidade de fixar a realidade onde até hoje apenas têm existido meras suposições, construções vagas e análises fluidas, porque baseadas em dados escassos.
5: Do outro lado da barricada, a comunista Paula Santos concorda.
7: Haverá certamente muitas informações que ajudarão a compreender quem é quem e que poderão surpreender os maus incautos.
5: Das três iniciativas, só uma se trata de um projeto de lei, a do Bloco de Esquerda. Fabián Figueiredo quer acabar com o silêncio sobre a extrema-direita e também sobre a extrema-esquerda.
8: É o silêncio sobre quem pôs a bomba que matou o padre Max e a jovem, 19 anos, na Cumieira. não é importante?
9: Sobre quem armou as forças populares 25 de Abril.
5: Já Rui Tavares, do Livre, acusou o Chega de só querer ver para um lado.
8: Querer apenas dirigir os esforços de transparência para um lado é apenas utilizar a condenação da violência política para caricaturar adversários.
5: Ora, quem não quer participar neste debate é o PSD. António Rodrigues fala em irresponsabilidade.
10: O que está aqui a ser feito é leviandade. O que está aqui a ser feito é utilizar documentos de Estado para fazer chincana política. Porquê? Porque querem apenas e só combater-se a si mesmo, em vez de se preocupar com o Estado.
5: No mesmo sentido, o PS, por Pedro Delgado Alves, considera que esta não é a altura para reabrir feridas antigas.
11: E não abramos feridas desnecessariamente e sem nenhuma vantagem para o presente.
5: O PS garante condenar todo o tipo de violência, mas o liberal Mário Amorim Lopes torce o nariz.
12: Se é verdade que todos ostracizamos os ex-operacionais das FP25, porquê é que eles fizeram parte das listas do Partido Socialista ainda há 5 anos para a Câmara Municipal de Setúbal?
5: As três propostas vão a votos esta sexta-feira, já com a garantia de que nem PSD nem PS estão disponíveis para as viabilizar.
1: Vasco Malnado Correia, que acompanhou a discussão esta tarde no Parlamento.
0: E o PS acusa o Governo de ressuscitar as novas regras do regime da amamentação para depois no Parlamento poder deixar cair a medida, uma espécie de trunfo negocial.
1: E deste modo fazer com o que o partido diz ser um simulacro de negociações, foi no Explicador da Tarde Política. O deputado socialista Miguel Cabrita diz que o Governo voltou à estaca zero relativamente à questão da amamentação, define a medida como radical, diz mesmo que é um ato cruel. Miguel Cabrita considera que, no final de contas, tudo isto não passa apenas de uma tática negocial.
13: O Governo mostra radicalismo e inflexibilidade, volta ao princípio a uma questão em que sabe que todos os partidos se pronunciaram contra e faz aqui uma espécie de simulacro de negociação, no sentido em que o que o Governo, no fundo, está a fazer é radicalizar, voltar ao princípio, para ter mais moedas de troca, para poder, na Assembleia da República, fingir uma negociação e fingir cedências.
1: Miguel Cabrita garante que a medida tal como está não tem condições políticas para ser aprovada no Parlamento. Já a social-democrata Carla Barros reitera que as alterações têm como objetivo tornar o regime mais claro e com mais rigor. A deputada diz também que ao longo de 9 meses de processo negocial o tópico não foi contrariado por parte dos sindicatos que, diz Carla Barros, até concordam com a necessidade de melhorar este regime de amamentação.
14: Durante este período de discussão pública destes 9 meses e na concertação social, não foi nenhum tema que os representantes dos trabalhadores tivessem levantado. Nunca houve nenhuma questão sobre isso.
0: Mas não houve alguma abertura por parte da ministra sobre este tema para rever?
14: O tema esteve em cima da mesa, nunca foi questionado nem contrariado por parte dos representantes dos trabalhadores, portanto que estavam focados certamente noutros temas, e porque também reconhecem a necessidade que há de nós melhorarmos isto.
1: Carla Barros, do PS, sublinha também que não está em causa neste tema nenhum corte de direitos.
0: Com o verão a chegar, as temperaturas já a subir, os proprietários do Conselho de Leiria estão a enfrentar dificuldades para conseguir avançar com a limpeza dos terrenos.
1: Um cenário descrito à Rádio Observador pelo vereador da Proteção Civil de Leiria, em causa a falta de meios para realizar este trabalho. Luís Lopes lembra que o Conselho nunca teve uma área florestal tão afetada como este ano, devido à passagem da tempestade Christine. É necessário intervir em cerca de 10 mil hectares de floresta. O vereador Luís Lopes dá conta dos constrangimentos que estão a ser encontrados pelos proprietários.
15: Consultaram aquilo que era o madeireiro que conhecem, não é? Ou seja, os contactos que têm habitualmente e chegaram à conclusão que há uma grande indisponibilidade ou que há aqui alguma especulação e também dizê-lo ao nível do mercado, o que significa que as pessoas estão bastante condicionadas também nas opções.
1: Luís Lopes, o vereador da Proteção Civil de Leiria, diz que devido à falta de meios do Conselho, nesta altura há procura de recursos também fora da região.
0: E há outras notícias a marcar a tarde desta quarta-feira, 20 de maio.
1: Nomeadamente de desporto, porque joga-se esta hora a eliminatória, que vai definir a última equipa a confirmar presença na Primeira Liga no próximo ano, partida entre o Torriense e Casa Pia, a primeira mão desta eliminatória, que acontece na mesma semana em que a formação de Torres Vedras vai até ao Jamor para jogar a final da Taça de Portugal à frente ao Sporting. No estádio Manuel Marques está o jornalista João Lourenço. João, já na segunda parte, o marcador continua em branco.
16: Continua em branco este marcador entre Casa Pia e Torriense, na altura em que a formação casapiana falha um gol praticamente de baliza aberta. Iniciou esta segunda parte há cerca de 2 minutos. Um estádio completamente cheio, não só para esta partida, mas também já previsivelmente para a bancada que a equipa do Torrense tem disponível para esse jogo da Taça de Portugal. A cidade está totalmente mobilizada para essa partida derradeira da prova rainha do futebol português. Por enquanto, há este jogo entre Casa Pia e Torrense, que vai definir então esse último lugar na divisão máxima do futebol nacional. 0-0 entre Torrense e Casa Pia.
1: Um jogo que o João Lourenço vai continuar a acompanhar. E Ricardo, num jardim zoológico na China, há um urso que sabe abrir garrafas de refrigerantes, abrir, mas também beber.
0: Mas tira as caricas, é isso?
1: Tira as tampas, tira tudo, abre isto de forma muito fácil. E isso tornou-se mesmo viral depois de ter sido gravado por alguns visitantes. Ele segura a garrafa com as patas e consegue abrir a tampa com a boca e depois aproveita para beber o refrigerante até ao fim.
0: A minha pergunta, Luís, é porquê que o pobre do urso tem acesso a garrafas?
1: Pois, este urso terá sido um visitante que atirou uma garrafa para junto do urso. De resto, os responsáveis do parque dizem que isto já tinha acontecido, o urso já tinha aprendido sozinho a abrir garrafas que de forma recorrente lhe eram atiradas por visitantes. O parque garante que, apesar de beber refrigerante, o urso está saudável e mantém a dieta habitual, mas prometem também tomar medidas mais rigorosas para impedir que os visitantes alimentem os animais ou, neste caso, lhes deem de beber.
0: Não alimentar os animais.
1: Nem dar de beber.
0: É uma regra básica. O Luís Soares vai regressar às 7:30.
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0: E já daqui a pouco, Realpolitik, com o Miguel Pinheiro e o Sérgio Sousa Pinto.
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0: Eu sou o Ricardo Conceição, estou de saída, fica a Realpolitik.
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0: Bem-vindos ao Realpolitik, uma conversa sobre política e atualidade todas as semanas aqui na Rádio Observador e em podcast também. Eu sou o Miguel Pinheiro.
1: Eu sou o Sérgio José Pinto.
0: E nós hoje vamos falar sobre o facto de a China se ter transformado esta semana no novo centro do mundo. Vamos falar sobre a mudança na forma de fazer a guerra na Ucrânia, que está a ter bons resultados. Mas antes, Sérgio, Cavaco Silva foi nesta terça-feira distinguido com a Ordem de Mérito Europeia pelos seus contributos enquanto primeiro-ministro durante a primeira década de Portugal na Europa. Tivemos o Bloco de Esquerda, o PCP e o Chega a criticarem nas instituições europeias a atribuição deste prémio. Depois até fizeram questão de faltar a um encontro que Cavaco Silva teve com os eurodeputados. Enfim, os anti-Europa todos juntos. Mas como é que tu olhas para o papel de Cavaco Silva na integração de Portugal na União Europeia?
1: Bem, eu, em primeiro lugar, quero felicitar a pessoa Cavaco Silva pelo prémio. Acho que é merecido e é uma figura importante da Constituição Europeia. Conviveu com grandes cimeiras decisivas para o aprofundamento do mercado interno e, portanto, é um europeísta que contribuiu para a construção da Europa e parece-me inteiramente normal e justo e parece-me também uma boa prática que as pessoas sejam objeto deste reconhecimento em vida, porque em Portugal a tradição é tratar mal toda a gente e depois quando as pessoas desaparecem também aparece logo um busto na praça central do município. Sim. A celebrar este filho da terra, que é uma tristeza. Bem, portanto, justo, e parabéns ao professor Cavaco Silva por este merecido reconhecimento. A pessoa Cavaco Silva foi muitos anos primeiro-ministro, beneficiou de maioria absoluta, teve condições políticas excepcionais para organizar a transição de Portugal e, sobretudo, há que dizê-lo, o grande beneficiário político da entrada de Portugal na CEE. A negociação que foi feita antes foi feita pelo governo de Mário Soares, foi o governo do Bloco Central. E há duas figuras absolutamente centrais, são muito mais importantes do que Cavaco Silva, no processo de integração europeia. Uma é Mário Soares e o seu talento político e a sua determinação em meter Portugal na União Europeia, que era muito difícil por causa das dificuldades criadas pela Espanha. Não que a Espanha se opusesse à entrada de Portugal, mas porque, por isto é importante como a França, se opunha à entrada da Espanha e havia o entendimento político de Portugal e a Espanha, a Península Ibérica, entrariam ao mesmo tempo. Portugal estava refém da situação espanhola.
0: E Soares teve aquele slogan, a Europa connosco, não é?
1: Logo. Ah, isso é outra história. Logo. Isso é muito anterior. Vamos falar disso.
0: Certo. Bom.
1: E a outra figura... Agora distraíste-me
0: com desculpa. Peço desculpa aí aos nossos ouvintes. Peço imensa desculpa.
1: Por muito pertinente e oportuna que sejam as tuas.
0: Então diz lá, descreve. Era alguém com bigode?
1: Era o Hernani Lopes. Okay. O Hernani Lopes foi o homem que tratou da adesão de Portugal à União Europeia e que fez o país preencher os requisitos para poder aderir à CEE, melhor dizendo, Comunidade Económica Europeia. E esses anos do Bloco Central não foram anos fáceis, foram anos difíceis, foram anos de uma brutal austeridade. E o governo era profundamente impopular, o governo que criou as condições para que nós entrássemos na CEE e beneficiássemos deste surto de desenvolvimento sem precedentes, foi um governo extraordinariamente impopular. O que revela que, às vezes, para darmos um salto em frente, há que sofrer um bocadinho, e foi o que aconteceu. Sofreu-se muito a fome em Portugal, houve situações desgraçadas, miseráveis. Aliás, é isso que contribui para a tensão política que depois na Marinha Grande se traduz de forma violenta naquela agressão de que Mário Soares é vítima da sua candidatura presidencial, mas dava uma ideia do grau de tensão política do país, não é? Realmente Hernani Lopes criou as condições para que para que o país entrasse na União Europeia, e depois de fechada a negociação, vozes no Partido Socialista disseram: bom, isto acabou, é preciso agora abrir os cordéis à bolsa e ter uma política de mãos largas, de vacas gordas, porque já resolvemos o dossiê europeu. Uhum. E nós agora temos que nos preparar para as próximas eleições, e não podemos chegar às eleições com este rasto de dificuldades. Salvo erro, eu era um mero miúdo nesse tempo, não, mas salvo erro, os funcionários públicos recebiam o subsídio de férias e ainda estavam certificados de forro, ou nem sequer recebiam o subsídio. Não, enfim, toda a gente foi brutalmente atingida. Então. E na altura, Mário Soares disse: não, isso seria um gesto de grande indignidade para com Hernanino Lopes. Nós temos uma grande dívida e o país tem uma grande dívida para com Hernanino Lopes, e Hernanino Lopes ficará no governo até o fim. Uhum. E nós pagaremos os custos da política que tivemos que seguir. E assim foi. O PS perdeu miseravelmente as eleições, e quem beneficiou dos primeiros fundos europeus e dos recursos a que o país teve acesso, e que transformação extraordinária. Quer dizer, nós podíamos dar vários exemplos, mas basta dar a autoestrada Lisboa-Porto. Uhum. Nós não tínhamos uma autoestrada Lisboa-Porto, não. Nós tínhamos autoestradas de acordo com o Plano Nacional Rodoviário, feito de acordo com os recursos nacionais, que ia demorar 100 anos a fazer, com algumas das piores autoestradas que ainda hoje temos, porque ainda foram feitos de acordo com os projetos desse plano, não é? Que era um plano que não era porque não tivéssemos bons técnicos, é porque as autoestradas tinham que ser aquilo que o país podia pagar. Uhum. E não podiam ser autoestradas suíças ou dos Alpes, não, certo. Era o que este país podia pagar. E portanto foram anos de grande crescimento. O grande problema dessa transição para a CE precedeu, durante muito tempo, nós estivemos na CEE como o país mais competitivo da CEE. Nós para já tínhamos uma prática antiga que tinha sido desenhada por Silva Lopes, quando foi governador do Banco de Portugal, nos anos 70, com o seu colaborador, um jovem colaborador que estava aqui a estagiar, chamado Paul Krugman, que se chamava Crawling Peg, ou seja, a desvalorização competitiva. E o país, a nossa economia, sempre que perdia mercado, cota de mercado, desvalorizava-se um bocadinho o escudo e nós recuperávamos a cota de mercado. Isso tinha as suas vantagens, mantinha as empresas, mantinha o emprego, mantinha os salários. Nós estamos a falar da época dos chamados salários em atraso. Estamos, certo, a falar de empresas fechadas, construídas à porta que não recebiam há meses. Estamos, uhum, estamos a falar do aparecimento, salvo erro no governo do PS, dos contratos a prazo. Uhum. Nós estamos a falar de todas as. Estamos a falar do Mário Soares referir-se que nós precisamos dos empresários de progresso, que era a maneira como na altura era possível um homem de esquerda referir-se à classe empresarial. Quer dizer, nós estamos a falar de um mundo que ninguém já se lembra dele. Pá. E a verdade é que quando. Pois ocorre. Acontecimentos têm um grande impacto na economia portuguesa. Desde logo o alargamento, que, de acordo com a benévola interpretação, correspondeu à necessidade de estabilizar politicamente os países saídos da Europa de Leste, os países vinham do outro lado do muro, e portanto que eu dou para a estabilidade na Europa, aqueles países eram países instáveis, democracias, uhum, recentes. A intervenção menos. A interpretação menos simpática. É de que o Reino Unido foi o grande defensor daquela rápida integração com o objetivo de diluir a capacidade de aprofundamento da integração política da Europa. O Reino Unido acharia que quanto mais aqui estivermos, mais difícil, se não impossível.
0: Acordo.
1: Ainda por cima, que muitos países de leste, como ainda hoje se nota, vivem um pouco aquela ideia de que, bem, nós tivemos uma soberania limitadíssima, porque a mandava era Moscou, e agora temos outra vez uma soberania limitadíssima, porque a mandava é Bruxelas. Portanto, havia ali um caldo de cultura favorável a uma reação política anticentralista e anti-Bruxelas. O Reino Unido, antes de se pôr ele próprio fora da União Europeia, ainda conseguiu baralhar tudo com uma série de países, e estás ao mesmo tempo. Bem, ora, esses países, como é evidente, com ordenados miseráveis e geralmente com elevados níveis de qualificação, tiraram a Portugal a posição de privilégio no mercado interno europeu, que é muito importante. Depois houve o chamado Acordo de Multifibras, que foi a abertura da Europa ao têxtil de fora da Europa, e Portugal, qual é que era uma base fundamental na nossa economia? O têxtil foi fortemente atingido. E evidentemente a entrada na moeda única criou uma situação
2: nova.
1: A situação nova é que nós podemos chamar-lhe euro, porque é o nome que efetivamente tem. Mas o que nos aconteceu foi que nós entramos para a zona marco, ou seja, deixamos o nosso crawling peg e de repente entramos na zona marco, onde não podíamos fazer crawling peg nenhum, havia nenhum crawling peg nenhum a fazer.
0: Não há cá desvalorizações.
1: Não há cá desvalorizações. E o que é que não tinha acontecido? Não tinha acontecido a transformação estrutural da economia portuguesa. Ou seja, uma economia que vivia da desvalorização competitiva, do trabalho barato e da possibilidade de desvalorizar a moeda, de repente transforma-se numa economia com uma moeda forte, sendo que a natureza da sua produção não tinha comparação com a natureza da produção trazida ao mercado pelos países economicamente mais desenvolvidos. Ou seja, os alemães fabricavam Mercedes, produtos complexos de alto valor acrescentado, e nós fabricávamos produtos de baixo valor acrescentado, que tinham que competir sem poder recorrer à desvalorização.
0: Uhum.
1: Não. Contudo, mais caros, salários mais caros, os produtos mais caros. E portanto, o país, isso conduziu, isto era já outro programa, isto conduziu à crise de 2009, não é? Porque, como é evidente, os mercados da Norte da Europa estavam saturados de dinheiro, viviam em superávit, não é? Tinham que alocar, não é? E o Sul vivia ávido de capitais. A remuneração dos capitais era mais elevada no Sul. Portanto, o Norte encharcou o Sul do dinheiro. E isso criou nós lembramos do país eu lembro-me de ser pequeno e de vez em quando via-se um Mercedes ou dois, até dizíamos que era o carro dos patos bravos. Não sei se és desse tempo, mas havia um Mercedão gigante num país como o nosso, olha lá, é um pata bravo. Bom, e de repente o país agora são Mercedes. A partir dos anos 90, porque uma moeda forte era mais fácil nós acedermos a esse tipo de consumos. Mais difícil era ganharmos o suficiente nos nossos empregos, gerarmos riqueza suficiente para pagar aqueles Mercedes. E, portanto, isto é uma coisa muito esquemática e simplificada, com todos os defeitos que esta descrição implica, que este procedimento implica, mas basicamente foram esses os desequilíbrios.
0: Mas deixa-me só sublinhar o...
1: Não te esqueças daquele assunto que disseste há bocado. Europa connosco.
0: Europa connosco. E concordando contigo, só sublinhar uma coisa. Não era inevitável que as coisas corressem bem. Não era inevitável que... Por um lado, enfim, claro, com certeza que houve uma negociação importante antes dos governos Cavaco Silva, e houve muitas negociações importantes, os PEDIPs e tudo isso, coisas que não estavam, que não estavam garantidas, que podiam não ter acontecido, e que aconteceram, seguramente com algum, com algum mérito social.
1: Mas esses fundos, eu lembro que estava no liceu e tive que fazer um estudo sobre a adesão de Portugal à CEE. E eu tinha pá, 12 ou 13 anos, e aí considerava-me um comunista convicto. E então, para além de ter ido... acho que antigamente não era o Instituto de Gemonevo, mas já havia uma representação da União Europeia que tinha prospectos para tudo. FEOGA, FEDER, não sei o quê. Imagina-se que há 12 anos a ler as regras do FEOGA e do FEDER. Depois comprei também uns livros. Não, o mercado comum. Portugal vai ser a floresta da Europa. A monocultura da árvore, não sei bem. Eu lá fiz ali uma coisa aguerrida, muito fundamentada... Mas isto só para dizer o quê? Esses fundos já existiam todos, não é? Esses fundos já existiam todos. A PAC, o FEOGA, já tudo. Havia uma coisa que era o GIPS FEOGA. Lembras-te do GIPS FEOGA?
0: Perfeitamente.
1: Acho que foi o Soares que inventou a expressão.
0: Perfeitamente.
1: O dinheiro vinha para a agricultura portuguesa
0: e, ia tudo
1: e
0: para
1: os nossos agricultores... Ora bem, bens agrícolas necessários, um jipalhão, e lá apareciam jipes por todo o lado, o país era só jipes, estes chamavam-lhes os jipes FEOGA, de tal maneira que se mudou o sistema fiscal e os jipes, assim como apareceram, desapareceram. Mas os jipes chegaram ao fim do seu nível de vida e lá foram os jipes FEOGA, mas nós lembramos-nos dele.
0: De qualquer forma, podia ter ido tudo para jipes FEOGA, a coisa podia ter corrido mal, E Cavaco Silva teve o mérito de ter políticas, seguramente, com coisas que não funcionaram bem, sem dúvida, é óbvio,
1: inevitável. Foi um grande reformador. Eu estava a dizer isto não para... Eu estava a chamar a atenção para os problemas que não foram na altura resolvidos e que provavelmente não eram nada fáceis de resolver. Mas não queria com isso diminuir.
0: Não, claro.
1: Porque Cavaco Silva foi um grande reformador do país. Quer dizer, nós não tínhamos o IRS, nós não tínhamos as privatizações.
0: Certo.
1: Nós não tínhamos...
0: A imprensa era quase toda do Estado.
1: A bolsa é o que é, mas é o que é porque a economia portuguesa não sustenta uma bolsa diferente. Foi Cavaco Silva que assustou contra o entusiasmo excessivo, já delirante e perigoso.
0: O gato por lebre
1: da bolsa, quer dizer... Nós só podemos... Há problemas que Cavaco Silva não soube resolver e eram muito difíceis de resolver, e eu não tenho nenhum conselho a dar sobre o que se deveria ter feito, embora não me falte gente neste país que sabe exatamente como é que as coisas fazem para sermos a Suíça em 3 anos. Eu não tenho, infelizmente, acesso a essa sabedoria. Portanto, houve coisas em que falhou, outras coisas em que fez muito bem, mas os seus governos foram governos enérgicos de transformação do país, e isso não há dúvida nenhuma, beneficiando do trabalho de sapa colossal que foi conseguir introduzir um país com indicadores praticamente da Europa de Leste na União Europeia. Certo. É Mário Soares,
0: Hernani Lopes. Já voltamos.

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0: Está com a Rádio Observador, são 7:30. Atualizamos as notícias com o Luís Soares. Luís, boa tarde.
4: Boa tarde, Filipe. O PSD alterou a proposta que impõe multas de até 10 mil euros por manobras dilatórias nos processos judiciais, por forma a que as multas não se apliquem a advogados. A iniciativa social-democrata foi aprovada em fevereiro, na Generalidade, e na altura introduzia a possibilidade dos juízes aplicarem multas a quem tente entorpecer ou retardar o andamento da justiça. A redação original deixava os advogados em risco de pagar essas multas e, por isso, o PSD avançou com uma alteração da proposta, por forma a garantir que os advogados nunca pagarão estas sanções do próprio bolso. Um bebê com uma bactéria ficou internado após 12 dias de queixas. Em declarações ao Observador, os pais adiantam que há mais de 10 dias levaram o bebê às urgências do Hospital de Vila Franca de Xira. Explicam que, apesar de não ter melhorado, só ontem é que ficou internado, sendo que o bebê de cerca de 10 meses foi mais tarde diagnosticado com um vírus, uma bactéria. O casal queixa-se de falta de respostas e, sobretudo, de demora na decisão de internar a criança, que a unidade local de saúde garante ter sido tomada por mera vigilância clínica. Enquanto eram adotados procedimentos clínicos adequados, o Observador tentou contactar sem sucesso a unidade local de saúde do estuário do Tejo. Vários países já vieram condenar o vídeo publicado pelo ministro israelita da Segurança Nacional, em que ativistas que seguiam na flotilha humanitária para Gaza interceptada por Israel surgem de mãos atadas atrás das costas, amarrados e de joelhos, com Ben-Gvir a andar entre eles. Um episódio que já mereceu a repreensão do primeiro-ministro israelita, Benjamin Netanyahu, garante que a forma como Ben-Gvir tratou os ativistas não se coaduna com os valores e normas de Israel. A Alemanha já repudiou o vídeo, que entretanto foi apagado, o mesmo fez os Países Baixos, França, Itália, Canadá e também Espanha. Estes países anunciaram que vão chamar os embaixadores de Israel para pedir esclarecimentos. Do lado de Portugal, Paulo Rangel contesta o vídeo, que classifica de intolerável. O ministro português pede a libertação também dos dois médicos portugueses. O antigo presidente cubano, irmão de Fidel Castro, Raul Castro, foi informalmente acusado pela justiça norte-americana pelo alegado papel no abate de dois aviões civis em 1996, há 30 anos, agora acusado de conspiração para matar cidadãos norte-americanos, homicídio e do crime de destruição da aeronave, em causa o abate de dois aviões de uma organização humanitária que sobrevoava o Estreito da Flórida para apoiar cubanos que tentavam fugir da ilha. Quatro pessoas, incluindo três cidadãos norte-americanos, morreram no alegado ataque.
0: Luís Soares, com a síntese das 7:30.

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0: 7h35, bom regresso a casa com a Rádio Observador, tarde de quarta-feira. Eu sou a Filipa Duarte, estou deste lado a fazer-lhe companhia até pouco depois da meia-noite, mas por enquanto temos a segunda parte de Realpolitik.
8: Bem-vindos de volta ao Realpolitik. Sérgio, estamos a falar de Cavaco Silva, entusiasmámos-nos aqui um bocadinho, foi tão bom que queremos continuar. Cavaco Silva...
9: Vê-se logo que é um tema da tua predileção.
8: Finalmente consegui, Sérgio, transformar-te num cavaquista. Atenção, isto foi rápido. Ora, já não vais ter descanso lá na tua paróquia.
9: Não, sou uma pessoa sem personalidade.
8: Então, Cavaco, que outras coisas maravilhosas é que há para lembrar de Cavaco Silva? Nós há bocado, mesmo antes do programa, até estávamos a falar do anti-Cavaco, do Independente. Mas antes disso, mas até podemos dar uns toques nisso. Mas antes disso, Cavaco e Thatcher, querias falar um bocadinho sobre isso?
9: Não, é um aspecto interessante da nossa política europeia, não sei se devemos chamar-lhe política externa, era um alinhamento frequente entre Thatcher e Cavaco. Cavaco seguia a linha política de Thatcher. Cavaco sempre foi um europeísta, portanto não entrou naquela fase de euroceticismo da senhora Thatcher, que está na origem do Brexit, mas Portugal seguiu muito a política externa inglesa na União Europeia, e não sei se as pessoas se lembrarão, mas o Reino Unido era dos países mais complacentes e protetores, se isto não é, sem querer usar uma expressão excessiva, do regime do apartheid na África do Sul. E Portugal também aí acompanhou o Reino Unido. Fomos dos países mais lentos a condenar o apartheid. Isso afetou as relações entre Portugal. Julgo que hoje ainda terá impacto nas relações entre Portugal e África do Sul. Portanto, esse alinhamento teve custos também políticos nesse aspecto. E na política europeia, esse acompanhamento sistemático do Reino Unido. Enfim, repare que na altura a grande tensão que existia, que eram os três grandes polos de poder, era o senhor Jacques Delors, presidente da Comissão Europeia,
8: que Cavaco Silva elogia muito
9: e que foi de facto um homem com uma capacidade de construção e de um visionário e um homem de grande capacidade política, e que compare-se o estatuto de Delors com o da senhora van der Leyen, quer dizer, não há comparação possível, ou dos outros pigmeus que antecederam a senhora van der Leyen. E o eixo franco-alemão, não é? Na altura, com dois colossos, Mitterrand e Kohl, não é? E foi nessas águas, quer dizer, também foi um privilegiado, teve a possibilidade de lidar com pessoas desta envergadura.
8: Sim, ele nas memórias conta o primeiro Conselho Europeu onde esteve e confessa que estava ali meio perdido, tinha o assessor diplomático a tentar fazer com que ele percebesse o que é que estava a passar ali, porque realmente aterrou de repente com os tubarões, todos, mas ele realmente conta N episódios em que conseguiu convencer a senhora Thatcher a não obstaculizar a esses programas de apoio a Portugal e de ida de fundos para Portugal.
9: Sim, provavelmente a boa relação que mantinha com a senhora Thatcher terá sido útil para resolver esses problemas, certo. Porque a Inglaterra tinha um
8: eles
9: problema.
8: Eles já estavam ao lado um do outro.
9: Eles na altura, quer dizer, havia um problema europeu com o Reino Unido. Tinha a ver com o rebate, tinha a ver com o dinheiro que o Reino Unido tinha que transferir para o orçamento da União por causa da política agrícola comum, para participar na política agrícola comum. Enfim, agora não vamos aprofundar esse assunto que deu origem àquela afirmação da senhora Thatcher, give us back our money, não é? Aquela ideia de nós estamos aqui a financiar estes fulanos e depois o dinheiro é derramado pela agricultura francesa e alemã. Mas a verdade é que os países do Sul todos sofreram bastante nas suas economias, por exemplo, a Itália. Um país que, em certa altura, existiram dúvidas sobre qual é que era verdadeiramente, sabendo nós que a economia paralela italiana existe, existiam as maiores dúvidas sobre qual era a maior economia, se essa economia italiana era maior ou mais pequena que a do Reino Unido. Portanto, a Itália, que era a seguir a Alemanha

0: Nós podemos concentrar-nos na política nacional e dizer: ah, olha, aqueles anos vieram estes tipos, deram cabo do país, olhem para este desempenho miserável. Estava na curva ascendente e de repente, pum, bom platô, não saímos daqui. Temos que olhar para o resto, temos que ver o que é que aconteceu na Espanha, o que é que aconteceu na Itália, o que é que aconteceu na Grécia. Quer dizer, a moeda única, enfim, uma construção histórica extraordinária, de facto trouxe, trouxe dificuldades muito grandes aos países do
1: certo,
0: Sul.
1: Certo, mas também convém olhar para a história alternativa, não é? O que seria de nós com uma classe política capaz de desvalorizações de moeda consoante as conveniências eleitorais? Que consequências é que isso teria tido? E há um outro ponto, enfim, nós estamos a falar muito da questão económica, porque é muito essa imagem que está associada a Cavaco Silva, mas a entrada na União Europeia e o facto de nós termos conseguido manter-nos na União Europeia foi uma garantia da democracia.
0: Da democracia, que isso era a ideia do Soares fundamental, já dizes. Nós perdemos chegamos ao fim do ciclo do Império e nós não temos dimensão para justificar e sustentar a nossa independência como um país desenvolvido e próspero. E, portanto, nós fechamos o ciclo do Império e vamos abrir o ciclo europeu. Que é uma coisa curiosa, porque antes da queda da outra senhora, antes da queda do salazarismo, já os setores mais modernizantes do regime diziam: o futuro não está em África. O futuro está na Europa.
1: Sim. João Salgueiro, Xavier Pintado, Rogério Martins, todos aquela geração tecnocrática começou, aliás, a viragem da economia portuguesa para o continente europeu começou no Estado Novo, principalmente no marcelismo, e portanto o Correio de Oliveira, que foi um dos braços direitos de Salazar, tinha uma visão muito clara de que Portugal precisava trabalhar na Europa. E é interessante que o combate, e para ligar aqui um bocadinho ao Independente, só para falarmos 5 minutos sobre isso, o combate interno a Cavaco Silva acabou por se fazer muito, e é interessante, pelo anti-europeísmo. Ou seja, o Independente e depois o projeto político que saiu do Independente, que foi o PP de Manuel Monteiro e de Paulo Portas.
0: Manuel Monteiro, que tinha como alma mater, ou grande inspirador, Paulo Portas.
1: Certo, certo, certo. E eles construíram um novo CDS, que seria o Partido Popular, que um dos eixos fundamentais era o ceticismo em relação à União Europeia. Portanto, foi também por aí que se começou a construir uma oposição. Tínhamos dois tipos de oposição a Cavaco Silva, uma no Palácio de Belém e outra na redação do Independente, não é? Com aquelas capas absolutamente desastrosas para o governo de maioria absoluta de Cavaco Silva. E realmente, até a oposição a Cavaco Silva tem um eixo central na Europa e no anti-europeísmo, não é?
0: Sim, mas o Independente foi muito mais do que isso. As coisas horríveis que fez a ministra ali na Beleza, toda a gente se lembra desses episódios, as ideias da Beleza, também me lembro da altura que queria, se bem me lembro, não quero agora também, destruir o Júlio de Matos para continuar a Avenida de Roma e com isso capitalizar o Ministério da Saúde, enfim, ideias loucas, e depois os disparates que não deram em nada, que deram o caso Costa Freire, enfim, bom, foram anos com grande convulsão. Mas voltando um bocadinho atrás, quer dizer, é preciso perceber que a economia portuguesa sai do fim do ciclo do Império, de rastros. Há aquela ideia de que as nacionalizações destruíram a nossa economia. As nacionalizações causaram um grande prejuízo à nossa economia. Ninguém tem a menor dúvida sobre isto. Mas a economia portuguesa e as empresas portuguesas e, sobretudo, a banca portuguesa sai de rastros, porque os capitais portugueses, boa parte dos capitais portugueses, estavam investidos em África. Quer dizer, todos os empréstimos concedidos para alimentar o crescimento económico africano de Angola, Moçambique, que era significativo, muito importante, nada disso foi pago. Portanto, a banca portuguesa estava realmente, a economia portuguesa também sai, não é só o sistema político que está à toa, todo o sistema económico português também está desorganizado e à toa. Não é?
1: Que foi preciso financiar uma guerra em vários teatros e, portanto, tudo isso faz com que os recursos públicos também, obviamente, durante
0: sim,
1: anos...
0: Mas, sobretudo, uma economia... Repara, a África estava num crescimento económico muito acelerado.

0: não é? Nos anos terminais do Império Português. E esse desenvolvimento económico estava a ser sustentado pela banca, não é? Todos esses empréstimos, nenhum foi pago. Não foi só o Estado português que não foi ressarcido de sei lá de quê, de Cabarabassa, ou quer que seja, ou dos seus investimentos, ou das suas infraestruturas, ou do que quer que fosse, não sei. O próprio setor privado foi, de repente, passou a inscrever qual é a palavra que apareceu aqui há um tempo, quando as empresas tinham dificuldades, aqueles ativos negativos.
1: Ok.
0: Também não te lembras. Também não te lembras.
1: Nós todos sabemos o que é que estás a falar. Sérgio, ok, então.
0: Que bocado no meio dos drones ucranianos vamos lembrar da palavra.
1: Então, Cavaco é fixe, já percebemos. E China? Trump foi à China, agora Putin está na China. O caso de Trump é interessante porque, mais uma vez, ele vai contra a base MAGA, porque os principais teóricos do movimento de Trump, do Make America Great Again, principalmente o Steve Bannon, que hoje em dia está lá num exílio interno, mas não só, sempre olharam para a China como o inimigo existencial dos Estados Unidos. Durante a campanha eleitoral, Donald Trump disse que ia proibir os chineses de comprarem mais terras agrícolas, que foi uma das grandes polémicas, até por entenderem que eles podiam estar perto de instalações sensíveis, militares, a comprar terras agrícolas perto de instalações que lidam com assuntos confidenciais. E também ele queria cortar drasticamente a atribuição de vistos de entrada a estudantes chineses. Esta semana voltou atrás nisso tudo. Os mais radicais na base MAGA até falaram e teorizaram e teorizam sobre o chamado decoupling das duas economias, ou seja, a economia americana e a economia chinesa, ir havendo um afastamento cada vez maior, que é para se dar a guerra final entre os Estados Unidos e a China. E Donald Trump vai à China dizer que sim, Xi Jinping. Claro que vamos sabendo algumas coisas que foram faladas, mas seguramente não saiu de lá uma declaração de animosidade e de hostilidade entre os dois países. Portanto, Trump a afastar-se aqui um bocadinho da base MAGA. Mas isto mostra o quê? Mostra que a China tem poder a mais para se poder transformar num inimigo dos Estados Unidos. Conseguiste perceber o que é que se passou ali?
0: Posso começar pelo século XVI?
1: Eu acho que é inevitável. Não estava à espera de outra coisa.
0: Quantos portugueses chegaram à China no século XVI? O PIB per capita chinês era superior ao europeu. Nós vivemos aqui numa bolha que começou com a abertura brutal da economia chinesa aos produtos ocidentais, sendo que o único produto ocidental era o monopólio inglês e era o ópio, e que derrotou militarmente a China para abrir a China ao ópio e converteu a China num país de opiómanos. Isto porquê? Porque a economia chinesa era uma economia suficientemente sofisticada para não precisar dos produtos que a Europa podia para lá exportar. E, portanto, nós vivemos aqui numa bolha em que um gigante foi abatido pela força no século XIX, Guerra dos Boxers, e está a retomar o seu lugar normal com os seus 1.2 ou 1.3 mil milhões de habitantes na economia global. A ideia de deter a China ou de travar a China, ou não sei, é historicamente incompreensível. E só pode nascer na cabeça de pessoas possuídas por um delírio de grandeza, tipo, os gregos diziam, os deuses primeiro enlouquecem aqueles que querem perder. É a única explicação para esta incapacidade de reconhecer que a China vai inelutavelmente ocupar o seu lugar na economia mundial, que já está a ocupar.
1: Sim, mas acho que aqui o ponto é, Quem é mais forte? A China ou os Estados Unidos? O mundo em que a China é mais forte economicamente?
0: Agora ou quando? Quer dizer, no dia em que o produto per capita chinês for igual ao americano, a economia chinesa é maior que a europeia e a americana juntas. Portanto, isto só para ter uma ideia do que é a China. E, portanto, a integração da China na OMC, a integração da China no quadro, enfim, da comunidade das nações, em vez de ser um país agrícola atrasado, sujeito àqueles experimentalismos criminosos da revolução agrícola, do grande salto em frente, da revolução cultural, das loucuras que causaram sofrimento indizível ao povo chinês durante o período maoísta, a China vai ocupar o seu lugar na comunidade das nações, como está a ocupar, como todos os grandes impérios seguros de si próprios, tende a ser pacífico, ou seja, enquanto a Rússia, império declinante, é instável e é um perigo para a ordem externa, a China, império poderoso e estável, não tende para pôr em crise a ordem internacional. Portanto, agora,
1: Taiwan,
0: agora o paralelismo. Taiwan tem uma explicação sino-chinesa, quer dizer, Taiwan é a antiga Formosa dos portugueses, quer dizer, é uma ilha para onde as forças nacionalistas de Chiang Kai-shek, depois de derrotadas no continente, muitas delas a partir de Macau, se instalaram com o saque da China naquela ilha. Quer dizer, é preciso perceber a história,
1: mas,
0: não é?
1: Mas qual é o teu ponto?
0: É que é
1: inevitável...
0: No meu tempo, quer dizer, isto não é a Espanha ter uma obsessão que quer invadir Portugal. Quer dizer, o problema chinês e Taiwan é um problema que nós temos que fazer um esforço de compreensão das razões de Taiwan e das razões chinesas, não é? E um dos aspectos mais interessantes do tempo em que vivemos é assistirmos ao desenvolvimento tecnológico militar, não é? E tentarmos projetar esse desenvolvimento tecnológico num cenário do Estreito de Taiwan. Quer dizer, como é que é possível alcançar o objetivo? Repare-se que os Estados Unidos reconhecem a soberania chinesa sobre Taiwan. Isto é uma coisa muito interessante, não é? Reconhecem. Ninguém, e Portugal também, quer dizer, ninguém diz que Taiwan é um país independente, na parte da China, mas é governado autonomamente, e portanto a ideia é proteger a capacidade de Taiwan se governar autonomamente. Não é discutir que historicamente Taiwan é China.
1: Olha, isso é um equilíbrio para evitar um conflito mais abrangente, não é? Mas a questão é mais ainda hoje em dia, quando Taiwan praticamente domina a indústria dos semicondutores. Um dos receios da base MAGA também é se, antes de nós conseguirmos reconstruir a nossa capacidade de competir na área dos semicondutores, se antes de fazermos isso, China toma conta de Taiwan, então China está a controlar completamente
0: a economia mundial. A base MAGA é o quê? A base MAGA é um grupo significativo. Não é só a base MAGA, há muito mais gente apoiante Trump do Midwest e tal, e que se calhar não se considera MAGA. Eu, quando penso em MAGA, pensei para malucos atacar congressos e capitólios e não sei o quê. Mas há muita gente respeitável.
1: Claro, aqui MAGA, eu estou a falar da base intelectual.
0: Porque quer dizer...
1: Do movimento.
0: A globalização conduziu a uma enorme redistribuição de oportunidades, desenvolvimento e riqueza à escala global, arrancou países da miséria extrema e agravou as desigualdades entre as cidades ocidentais. Pronto, isto é um dado adquirido. E os Estados Unidos sempre foram uma grande potência industrial, desde sempre. E a globalização pôs em crise dessa dimensão industrial dos Estados Unidos. Os Estados Unidos têm aquelas cidades fantasmas da falta como é que eles chamam aquilo? O cinto da ferrugem, ou não sei o quê, Rust Belt, que são, quer dizer, imagine-se o quê, imagina o americano dos anos 50, todo satisfeito com a sua mulher e criancinhas, tudo à roda de um carro novo, à porta de uma casa, também ela com um ar resplandecente e acabado de fazer. Quer dizer, esta imagem de prosperidade e de riqueza da América economicamente dominante e a fábrica do mundo que exportava para todo lado, não é? Quer dizer, esse mundo acabou. E a globalização criou, em vez dessa América das pessoas com carro e família, criou a América dos mega bilionários de Silicon Valley e de Wall Street, aqueles que têm fortunas pessoais maiores que o PIB de metade do mundo combinado. Portanto, quer dizer, a América mudou. E todos os deserdados desta transformação foram os apoiantes de Trump. Portanto, em vez de insultar os apoiantes de Trump, é preciso perceber o que é que aconteceu na América. A dificuldade das pequenas comunidades, a dificuldade dos que têm as suas pequenas quintas, a dificuldade das pessoas que tinham que antigamente
1: sim,
0: trabalhavam,
1: claro,
0: e sustentavam a família toda e agora mal conseguem pagar as contas no fim do mês.
1: Mas é essa base que sente que...
0: Por isso é que houve tantos democratas que passaram para o Partido Republicano. E o Partido Democrata ficou tão refém das chamadas minorias étnicas nos Estados Unidos, os hispânicos, os negros e tal, que são os grupos socialmente mais castigados e prejudicados e maltratados.
1: Certo, certo, mas quer dizer, enfim, acho que aqui o ponto é o de imaginarem que no dia em que os Estados Unidos ficarem, se esse dia chegar, nas mãos da China, estará em causa o próprio modelo de liberdades americano, mas isso fica para outro programa. Nós temos que acabar. Peço imensa desculpa. É verdade, Sérgio, o tempo voa. Mas na próxima quarta-feira, e essa é a boa notícia, nós vamos estar de volta. E há uma coisa muito importante que as pessoas podem fazer daqui até lá, que é, se forem uma plataforma, daquelas plataformas de podcast, Spotify, Apple Podcast, têm lá uma coisa para seguirem o programa. A vossa vida ficará muito melhor, porque não têm de estar à espera de nada. Aquilo aparece logo ali no telemóvel. Haverá lá coisa melhor na vida. Então até para a semana, Sérgio.
0: É um ego grandioso. Até para a semana.

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0: Os japoneses têm uma mutação genética que lhes dificulta a digestão do álcool. Muitos nativos da Ásia Oriental possuem uma variante inativa da enzima ALDH2 e não conseguem decompor uma toxina que é libertada pelo álcool, o que faz com que fiquem corados e com os batimentos cardíacos acelerados apenas com um copo de vinho.
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0: 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E Luís, começamos com Luís Montenegro, que defende a suspensão parcial do acordo com Israel em causa à ação de Israel contra ativistas detidos.
1: São declarações de Luís Montenegro em Andorra, onde está de visita oficial. O primeiro-ministro condena a ação de Israel contra ativistas que foram detidos quando seguiam para Gaza para entregar ajuda humanitária. Luís Montenegro considera a situação absolutamente inaceitável e defende mesmo uma ação europeia conjunta. Em declarações captadas pela RTP, Luís Montenegro sublinha que Portugal já tem manifestado a disponibilidade para uma suspensão parcial do acordo com Israel, sublinhando que tem expectativa para ver o que se passará nos próximos encontros. São declarações de Luís Montenegro que acontecem depois do ministro português dos Negócios Estrangeiros a ter já vindo condenar o comportamento que considerou intolerável do ministro israelita Ben Gvir, depois do vídeo que foi partilhado. Paulo Rangel fala de uma violação humilhante da dignidade humana.
0: E vários países condenaram o vídeo publicado pelo ministro israelita da Segurança Nacional. Ben Gvir já foi repreendido pelo primeiro-ministro israelita.
1: Nesse vídeo, os ativistas que seguiam numa flotilha humanitária para Gaza, interceptada por Israel, surgem de mãos atrás das costas, amarrados e de joelhos, e com o ministro a andar entre eles. Mas Netanyahu garante que a forma como o ministro Ben Gvir tratou os ativistas não se coaduna com os valores e normas de Israel. A Alemanha foi um dos últimos países até agora a repudiar esse vídeo, que entretanto foi apagado. O ministro alemão dos Negócios Estrangeiros fala de um tratamento totalmente inaceitável e incompatível com os valores básicos dos países europeus. Também os Países Baixos, França, Itália e Canadá anunciaram que vão chamar os embaixadores israelitas para pedir esclarecimentos, condenando o sucedido. O mesmo já fez Espanha, que fala num tratamento monstruoso.
0: E o PS acusa o governo de ressuscitar as novas regras do regime da amamentação para depois no Parlamento poder deixar cair esta medida.
1: E deste modo fazer o que o partido diz ser um simulacro de negociações. No explicador da Tarde Política, o deputado socialista Miguel Cabrita diz que o governo voltou à estaca zero relativamente a esta questão, define a medida como radical e diz que é um ato cruel e considera que, no fim de contas, não passa tudo de uma tática negocial.
2: O governo mostra radicalismo e inflexibilidade, volta ao princípio a uma questão em que sabe que todos os partidos se pronunciaram contra e faz aqui uma espécie de simulacro de negociação, no sentido em que o que o governo no fundo está a fazer é radicalizar, voltar ao princípio para ter mais moedas de troca para poder na Assembleia da República fingir uma negociação e fingir cedências.
1: Miguel Cabrita, deputado do PS, garante também que esta medida, tal como está, não tem condições políticas para ser aprovada no Parlamento. Em debate nos explicadores teve também a deputada social-democrata Carla Barros, que reitera que as alterações previstas no regime têm como objetivo torná-lo mais claro e com mais rigor. A deputada diz ainda que, ao longo destes 9 meses de processo negocial, o tópico não foi contrariado por parte dos sindicatos que, diz Carla Barros, até concordam com a necessidade de melhorar o regime de amamentação.
3: Durante este período de discussão pública destes 9 meses e na concertação social, não foi nenhum tema que os representantes dos trabalhadores tivessem levantado. Nunca houve nenhuma questão sobre isso.
4: Mas não houve alguma abertura por parte da ministra sobre este tema? Para
3: o tema esteve em cima da mesa, nunca foi questionado nem contrariado por parte dos representantes dos trabalhadores, portanto que estavam focados certamente noutros temas, e porque também reconhecem a necessidade que há de nós melhorarmos isso.
1: O explicador da Tarde Política, Carla Barros, sublinha também a que não está em causa aqui qualquer corte de direitos.
0: E em dia de greve da agência Lusa, o PSD rejeita as acusações de querer controlar os jornalistas.
1: Dia de paralisação e de manifestação em frente à Assembleia da República. Os deputados discutem uma proposta do PS para alterar o regime de funcionamento da agência Lusa, tornando-o parecido com a RTP, ou seja, com a escolha de um presidente através de um Conselho Geral independente. Mas o PSD rejeita as acusações de querer controlar a agência, com o deputado João Antunes dos Santos a sublinhar que não há qualquer objetivo escondido por detrás da mudança dos estatutos da agência.
5: Para que fiquem descansados quanto àquilo que são as intenções deste governo. Este governo não quer governamentalizar a agência Lusa, este governo não quer pressionar a agência Lusa, este governo não quer fazer nenhum tipo de atentado democrático à agência Lusa, nem tão pouco ao país.
1: deputado social-democrata João Antunes dos Santos no debate esta tarde no Parlamento. À porta do Palácio de São Bento, os jornalistas da agência manifestaram-se contra a alteração aos estatutos da agência Lusa implementada pelo Ministério de António Leitão Amaro.
0: No desporto, já árbitro para a final da Taça de Portugal, vai ser António Nobre.
1: Vai apitar o jogo marcado para domingo no Estádio Nacional no Jamor. O VAR estará a cargo de Pedro Ferreira, anúncio feito em comunicado pelo Conselho de Arbitragem da Federação Portuguesa de Futebol. Nelson Pereira e Francisco Pereira serão os assistentes e Hélder Malheiro o quarto árbitro. A final da taça entre Sporting e Torriense no domingo à tarde, no jogo naturalmente com relato em direto aqui na Rádio Observador.
0: E o Torriense acaba de empatar frente ao Casa Pia, Luís, na primeira mão da eliminatória, que vai definir a última etapa, confirmar presença na Primeira Liga do próximo ano.
1: Empate a zero entre Torriense e Casa Pia no estádio Manuel Marques, onde está o jornalista João Lourenço. João, o jogo frente ao Casa Pia terminou há instantes e fica tudo para decidir na segunda mão.
6: Decisões adiadas para essa partida da próxima quinta-feira no Complexo Desportivo do Rio Maior, a partida que define essa última vaga para a Primeira Divisão no próximo ano. O Torriense empata a 0 golos frente ao Casa Pia. Jogo sem qualquer golos em ambas as partes, de realçar apenas uma expulsão por uma falta grosseira da autoria de Pedro Rosas, defesa do Casa Pia sobre também a defesa do Torriense Liberato. O Torriense, que teve aqui neste estádio 2.261 pessoas, já a olhar para essa partida frente ao Sporting, nessa final do Jamor para a Taça de Portugal. O speaker agora do estádio a fazer esse toca a ir para essa final do Jamor frente ao Sporting. Essas decisões, neste caso da Primeira Divisão, ficam então adiadas para quinta-feira. Há neste momento um momento de comunhão entre a equipa do Torriense e os adeptos, que vão fazer uma autêntica rumaria até ao Estádio Nacional já no próximo domingo. E esse jogo tem relato e comentário aqui na Rádio Observador.
1: O João Lourenço acompanhou este empate a zero entre Torriense e Casa Pia, a primeira mão da eliminatória que vai definir a última equipa a confirmar presença na Primeira Liga no próximo ano. Já quanto à Taça de Portugal, o árbitro entre o Sporting e Torriense vai ser António Nobre.
0: Luís, antes de fecharmos, vamos a outros temas em destaque.
1: O PSD alterou a proposta que impõe multas de até 10 mil euros por manobras dilatórias nos processos judiciais, por forma a que essas multas não se apliquem a advogados. A iniciativa social-democrata foi aprovada em fevereiro, na Generalidade, e na altura introduzia a possibilidade dos juízes aplicarem multas a quem tenta entorpecer ou retardar o andamento da justiça. A redação original deixava os advogados em risco de pagar essas multas e, por isso, o PSD avançou com a alteração da proposta, por forma a garantir que os advogados nunca vão pagar estas sanções do próprio bolso. O antigo presidente cubano, irmão de Fidel Castro, Raul Castro, foi formalmente acusado pela justiça norte-americana pelo alegado papel no abate de dois aviões civis em 1996, há 30 anos, agora acusado de conspiração para matar cidadãos norte-americanos, homicídio e também no crime de destruição da aeronave, em causa o abate de dois aviões de uma organização humanitária que sobrevoava o Estreito da Flórida para apoiar cubanos que tentavam fugir da ilha. Quatro pessoas, incluindo três cidadãos norte-americanos, morreram no alegado ataque.
0: Notícia de fecho do Jornal das Oito.
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0: E como habitual, de segunda à sexta, pela hora das 8, aqui na Rádio Observador, temos sempre mais um convidado extra com João Paulo Sacadura.
10: Aí está, já a partir de amanhã, é o regresso do Tom de Image, o tal festival multidisciplinar que cruza imagem e performance e que se tornou famoso por todos os anos, há mais de duas décadas, invadir locais inusitados da capital com obras que misturam linguagens artísticas diversas. Nesta 24ª edição, ocupa galerias e centros de arte, teatros e cinemas, jardins e espaços pouco habituais nas artes performativas, como o Planetário ou até Casas de Lisboetas. Este ano decorre de amanhã até ao fim de outubro em dois momentos. No total, são 14 obras, 5 em estreia absoluta, para reinventar a memória, a intimidade e a imagem. Fala-se de terraplanistas, guerra colonial, de imigração para a França, de viagens no tempo, negacionismos e clássicos do cinema. Para saber tudo e sugerir alguns destaques, convidei António Câmara Manuel. Ele é produtor de cinema, teatro, televisão, dança e videoarte, que é o criador e diretor artístico do Tom de Image desde que ele acontece em Portugal, ou seja, desde 2003. Olá, António.
11: Olá.
10: E bem-ajas por ter aceitado este meu convite.
11: Obrigado.
10: Bem-vindo.
11: Eu.
10: Bem-vindo à Rádio Observador. É um prazer estar aqui a falar contigo. Tu, António, nasceste em Moçambique. Que idade tinhas quando vieste? Tens memórias de lá ainda?
11: Tinha 11 anos.
10: Sim, ah, então
11: claro,
10: tens,
11: tenho,
10: claro que tens.
11: Claro,
10: então,
11: claro, claro,
10: obviamente, não vieste pequenito.
11: Sim.
10: Bom, e porque eu sei que Moçambique e França são assim dois países para ti super referenciais.
11: São referenciais. É? Por acaso tenho conseguido voltar aos dois e um deu-me o Tom de Image e outro deu-me alguns filmes que estão no nosso currículo da dupla cena, que também faz filmes, como sabes.
10: Exatamente.
11: E são dois países muito, muito, muito importantes para mim.
10: E que te marcaram, claro, e ainda continuam a marcar. Entre os filmes, por exemplo, que estás a falar, há aqui vários. Estou a ver aqui, por exemplo, este Custo do Silêncio com a Vera Manteiro, há uns anos, documentário. Este extraordinário, o estranho caso do Mário de Sá Carneiro, também incrível.
11: Exatamente,
10: da RTP, do Paulo Seabra, sobre a vida e obra do Mário de Sá Carneiro. Há este aqui que eu achei muito giro, a Utopia.doc. Fizeste já há uns anos.
11: A Cristina já está aí.
10: A Cristina já está aí,
11: sim,
10: um documentário também.
11: Foi muito interessante porque ela tinha
10: sobre
11: dois filmes.
10: Imigração.
11: Ela tinha eu queria muito que ela tivesse do Tom de Image, porque eu, quando tinha estado, uma vez tinha estado em Paris e ela fez um espetáculo absolutamente extraordinário chamado E Se Elas Fossem para Moscovo, e quis muito que ela viesse cá, mas felizmente para nós todos, foi apresentado dentro do outro festival, do Alcântara, no São Luís, e eu quis, como ela estava cá, e sou um fã total da Cristiana, disse-lhe que queria fazer alguma coisa contigo. E ela disse-me: tenho dois filmes para acabar a montagem. E eu perguntei se podia ser uma espécie de co-produtor final.
10: Boa.
11: E então fizemos
10: esta utopia. Que é muito giro, sobre a imigração, os movimentos, ser estrangeiro, romper as fronteiras culturais, geográficas, humanas. É muito giro porque isto agarrou-se num participantes em várias cidades, com entrevistas, e a cada um tinha um lote de perguntas. Perguntas que fale sobre a sua história, descreva a sua casa, porque é que quer abrir a sua casa a alguém desconhecido, qual é a sua utopia, descreva-me um sonho que tenha acordado e o que é que sonho quando está a dormir. Que giro que deve ser um documentário baseado nessas respostas.
11: Infelizmente
10: diferentes
11: eu, infelizmente
10: de toda a gente.
11: Eu não acompanhei o projeto desde o início, mas teria amado. O que aconteceu foi que uma sorte de eu conseguir concluir esses. Esses discursos plurais da Cristiana, desse filme. Os filmes que eu fiz em Moçambique foi uma série para a RTP chamada Brisa Solar.
10: Exatamente. Sobre, 2019, quando a Pissarra e o Nascimento.
11: Exatamente, José Nascimento e Ana Pissarra. José Nascimento é um realizador que começou por ser meu professor e hoje é um dos meus grandes amigos. Infelizmente sou o produtor dele. E fizemos uma série sobre. O ponto de partida era.
10: Moçambique pós-guerra colonial, não é? Quando as pessoas voltaram.
11: Porque
10: com a sua cultura.
11: Maputo tem uma arquitetura colonial absolutamente extraordinária. Cada prédio é uma obra de arte. E então.
10: Há edifícios icónicos, aquele da Catedral, por exemplo, há assim uns que são.
11: Aquela arquitetura brutalista também. E o Zé, eu acho que teve como ponto de partida a minha infância, e numa conversa onde eu dizia que o meu sentido de orientação em Lisboa é terrível. Eu ainda me lembro de me orientar em Maputo, anteriormente Lourenço Marcos, onde eu cresci.
10: Tu nasceste lá, exatamente.
11: Exatamente. E ele e a Ana começaram a pensar que seria interessante fazer um grande filme, depois tornou-se uma série de três episódios, de 3 horas. Exatamente sobre essa,
10: essa arquitetura sobre essa e essa cidade, já após.
11: Que depois José não consegue concentrar-se numa temática e é completamente plural e torna-se um habitante local, quase, tornou-se quase moçambicano de Maputo e fez um filme, fez uma série muito bonita chamada Brisa Solar. E nessa altura conhecemos um outro realizador, que é o Inadelso Coça, que era o produtor de Moçambique e que.
10: Ah, então As Noites Ainda Cheiram a Pólvora?
11: As Noites Ainda Cheiram a Pólvora, que teve
10: um comentário
11: depois
10: também.
11: Um currículo interessante, conseguiu chegar ao Festival de Berlim.
10: A Berlinale, é, exatamente.
11: Exatamente. E,
10: estreia mundial.
11: E portanto.
10: Incrível. Foi prémio SPA também, no Doc Lisboa.
11: Exatamente, correu bem. E,
10: Africa Movie Academy Award também.
11: Exatamente, correu bem.
10: Melhor documentário, ganhou prémios.
11: Enaltece-me ainda a minha memória e a minha.
10: Boa.
11: A minha...
10: Não deixa morrer essa memória, ainda bem. Tanto imagens este ano, fala muito de imagens, o que é.
11: Exatamente.
10: É muito curioso. Fizeste também outro documentário, produziste outro documentário, de Perdigão e a Constante Evolução também.
11: Sim,
10: do Paulo Seabra também,
11: do
10: outra
11: Paulo
10: vez
11: Seabra,
10: que ia falar um bocadinho daquele casal, do casal Perdigão
11: sobre
10: na criação
11: casal
10: da Fundação.
11: Casal Maravilha, da Madalena e do Azeredo.
10: Dois vultos extraordinários, e ele
11: e
10: ela.
11: E é um filme que ainda continua a estar na RTP Play e que eu percebo que é bastante, ainda hoje, muito visualizado.
10: Exatamente.
11: Que...
10: Faz sentido, não é?
11: Exatamente. Pois...
10: Quem tiver olhos veja, quem não quiser durma, está ainda em produção, este
11: está ainda
10: da Olga Ramos.
11: É da Olga Ramos. A Olga também já fez um documentário sobre o Francisco Camacho, chamado Gus, também para a RTP.
10: Uhum.
11: E agora estamos a concluir uma série de 5 episódios sobre o Bordal Pinheiro e ela está a utilizar uma animação contando a história do Bordal Pinheiro, que me está a encantar. Eu espero que.
10: Ah, que giro, vai dar vida ao tempo fim, e há aquelas figuras todas.
11: Que é
10: incrível.
11: Linda, que é linda.
10: E ele é extraordinário, era um criador, um criativo extraordinário.
11: Todos os lados, há inclusive a Raquel Ricos.
10: Diz assim?
11: Está na biblioteca e a câmara consegue filmá-la a descobrir documentos do Bordal que eram desconhecidos. E, portanto,
10: ah, inéditos.
11: É um
10: giro. E o João Puim também deve estar ligado, de certeza. O João Puim Botelho.
11: Exatamente.
10: Grande amigo desta casa também, com este museu único aqui perto.
11: Está quase. São 5 episódios.
10: Boa.
11: Portanto,
10: ficamos à espera disso.
11: Estamos em pós-produção.
10: Muito bem. E também o último que eu queria mencionar, este aqui, o Caos e a Mais Bela Assinatura do Mundo, esta homenagem que fizeste ao grande Paulo Cunha Silva, este médico e crítico de arte que tanto colaborou com o vereador da Câmara do Porto e também. Do Paulo Seabra e que celebra a vida deste homem que foi
11: entregue
10: 100% ao ADN das artes.
11: Absolutamente. Eu tive a sorte de ser convidado para ser o coordenador de produção da Porto 2001 pelo Manuel de Melo.
10: Capital da Cultura?
11: Exatamente, da Capital da Cultura, em 2001. E tive a sorte de não só conhecer o Paulo, mas de me tornar amigo do Paulo. E quando eu levei para Lisboa, eu tinha um apartamento para arrendar.
10: Uhum.
11: E foi também meu inclino.
10: Exato.
11: Quando veio para Lisboa.
10: E correu bem essa dicotomia.
11: Era
10: amigo e inclino.
11: Pagava-me a renda muito mais tarde do que
10: eu podia, o seria suposto.
11: Era assim. E era um grande amigo. E quando começou com a Câmara do Porto a querer financiar o filme, depois é que foi a RTP. Quando
10: Sim.
11: conseguimos fazer o filme, foi.
10: Fiz uma grande homenagem.
11: E eu gosto muito do filme porque é um filme feliz e mostra um Paulo Cunha Silva feliz como eu o conheci.
10: De facto, para as artes e para a produção das artes foi uma pessoa única.
11: Um homem extraordinário e foi uma grande.
10: Tinha que ser feliz, eu acho.
11: É verdade.
10: com o que ele lidava, não é? Todos os dias. A tua formação passa pelo cinema e depois esta pós-graduação, este mestrado em narrativas cinematográficas. Tu, aliás, foste professor de narrativas cinematográficas. Isto é o quê? É diferente de guionismo? Ou é mais ou menos.
11: No fundo, é mais a. Como fazer. Como melhorar as estruturas dramatúrgicas do cinema. Mas
10: okay.
11: Não é muito mais do que isso. Mas foi porque eu estava muito seduzido pelo Zé Maria Mendes, que era um professor que eu amava no conservatório. Nós ainda, nós os mais velhos, dizemos conservatório, não dizemos a STC, que é a Escola Superior de Teatro e Cinema. Porque nós ainda somos do bairro alto, quando a Escola de Cinema funcionava aí, quando éramos muito felizes nas caves do conservatório. E
10: havia aulas lá?
11: Havia aulas lá, sim.
10: Não sabia.
11: Onde o Zé Maria Mendes
10: era um palação grande, não é?
11: E tive a sorte ter professores como o Seixas Santos, o António Reis, o Paulo Rocha, sou antigo. Não. E, portanto, tive essa...
10: Essa bênção de ter estes professores,
11: essa bênção
10: estes mestres.
11: Académica, ter estes
10: claro.
11: Mestres. E,
10: incrível.
11: E,
10: que é que
11: e o Zé Maria Mendes não tinha sido meu professor, e, portanto, eu fui para o anterior sempre. Eu formei-me depois em realização.
10: Sim.
11: Eu, primeiro tirei som, depois realização, depois com as narrativas cinematográficas, e, ultimamente, eu acho que sou um contínuo aluno da Escola de Teatro de Cinema, tirei agora uma pós-graduação de pós-produção de cinema, porque eu nunca fui muito bom em orçamentos de pós-produção. E voltei agora ao conservatório, à Escola Superior de Teatro e Cinema, para aprender a fazer os orçamentos de tudo o que é a pós-produção, aprender melhor. O que é toda esta nova tecnologia dos IAs e das... Enfim,
10: exatamente, da que é, as ferramentas que...
11: No meu tempo não havia.
10: Claro, exatamente, agora podes dispor dessas ferramentas todas. Aqui em 2010, estou a falar há 16 anos já, fizeste um estágio no Arte, portanto, este canal de TV, franco-alemão, em Estrasburgo. De facto, é este canal que lançou, em 2002, portanto, o primeiro, o Tom de Image, portanto, com La Femme du Buisson, o primeiro que decorreu em 2002, se não me engano, ainda em Paris, Bruxelas e Roma. A ideia era mesmo ser uma coisa europeia.
11: Era mesmo essa. Eu estava na ressaca da Porto 2001, não tinha um grande trabalho, e vi na internet um festival anunciado na RT, que era um... Eu, como sou antigo, sou mais francófono que anglófono.
10: Sim, sim.
11: E vi que havia um festival que o conceito primordial era juntar a imagem em movimento e o palco. Eu, antes de cinema, tinha feito dança contemporânea, que tive ainda na Companhia Nacional de Bailado e no Ballet Gulbenkian, onde conheci o Francisco Camacho, a Vera Mantero, o João Fiadeiro, toda a gente que veio, que depois fez a nova dança portuguesa.
10: E fundaste a Eira, não é? Foste um dos fundadores da Eira.
11: Exatamente.
10: A produtora portuguesa de dança contemporânea.
11: Com o Francisco Camacho, com a Lúcia Cigalho, e depois, como gostava muito de cinema, juntei o Zé Álvaro Moraes, que era uma referência para mim do cinema, e a Luciana Fina, que ainda continua connosco, e também dentro do meu grupo de amigos.
10: E viste então este anúncio no Arte, e este festival.
11: E quando vi este anúncio,
10: que seduziu
11: logo no avião, fui para a Ferme de Bisson, que é uma cena nacional, como eles chamam em França, ligada a este projeto, tinha nascido através de Jérôme Clément, que na altura dirigia esse canal, e fui recebido de braços abertos. Eu acho que Portugal foi sempre muito acarinhado em França. Sim. Além disso, o diretor era português, chama-se José Manuel Gonçalves, que me disse, pá, podes fazer o festival, tens que ter algumas garantias, e eu não tinha nenhumas.
10: Pois.
11: E na altura tinha um conhecimento parco com a Luísa Taveira, que dirigiu que programava o CCB, e como era da dança, e eu ainda tinha algumas reminiscências da dança, fui ter com ela e disse, tinha este projeto, e ela foi
10: encantadora,
11: determinante.
10: Boa.
11: E acolheu o Tom de Image.
10: A primeira
11: CCB.
10: Vez que tu foste, e já lá há 25 anos, e assistir lá, em Paris, em Bruxelas, ias já com a ideia de fazer aquilo, ou ias só assistir e depois pensar, isto estava uma coisa
11: não,
10: gira?
11: Não, aquilo era demasiado grandioso. Eu tinha vindo de um projeto...
10: Também grandioso, o Porto.
11: Projeto,
10: claro,
11: esse,
10: claro.
11: Esse foi o maior projeto
10: também
11: da minha
10: foi extraordinário
11: vida,
10: foi também, incrível.
11: Mas o que se fazia em Lisboa não era havia poucos festivais. Tinha havido o Festival de Festival de Teatro, que depois de Gagabato, o Alcântara já existia.
10: Era.
11: De quem eu era e continuo a ser o amigo do Marco de Puter, que depois, enfim. Era estranho, mas era um festival que tinha este conceito lindo do chantier, do estaleiro.
10: Exatamente.
11: Que,
10: este ano voltou também.
11: Que a Luísa Taveira gostou
10: e
11: bastante.
10: Um momento.
11: Eu, para seduzir os franceses, até menti, porque disse que ia. A unir o Pedro Costa e o João Fiadeiro. O João Fiadeiro sabia que era fácil, mas
10: sim,
11: fazer um projeto
10: era da casa,
11: de um cineasta,
10: era da tua
11: e de um
10: casa.
11: Coreógrafo. Eu não conhecia o Pedro Costa, a não ser como o grande cineasta, uma das grandes referências do cinema. Mas essa mentira tornou-se verdade.
10: Exatamente.
11: O Pedro Costa gostou muito da ideia. Encontraram um ator que ainda hoje trabalha com os dois, que é o Gustavo Sumta, e fizeram o estaleiro, que se chama The End of a Love Affair. Era um projeto de três planos só com o Gustavo, e que teve também uma apresentação em Paris, e que correu
10: foi muito bem,
11: mas nasceu o primeiro estaleiro do Tony Mais nasceu de uma mentira que se tornou verdade e ainda hoje continua
10: a ser. Isto só para explicar aos nossos ouvintes, estes estaleiros, para obter o financiamento cá, o António propôs então uma candidatura para os estaleiros. É um formato que ainda hoje existe, aliás, foi retomado, se não me engano, no ano passado. Existe no Tom de Imagem, como parte do Tom de Imagem, neste caso vai ser o segundo momento, lá para outubro, entre 8 e 31 de outubro, em que dois artistas de áreas distintas são convidados a realizar um trabalho em conjunto. O mais curioso é que o António, nessa primeira vez, estamos a falar em 2003, propôs, tens uma boa ideia, vamos fazer com o Pedro Costa e o João Figueiredo. Eles não se conhecem, não os conhecias, o João Figueiredo sim, o Pedro Costa se calhar não conhecias tão bem, ou não conhecias mesmo, e a candidatura acabou por ser aprovada. Nem sequer ter falado com eles. E, entretanto, o mais curioso é que eles, no meio do caminho, naquele entretanto em que as coisas foram aprovadas, afinal acabaram por se conhecer.
11: Tornaram-se amigos. É extraordinário. Tornaram-se próximos e ainda hoje são camaradas, são cúmplices.
10: É muito giro este momento dos estaleiros. É uma ideia muito, muito giro de juntar-se duas artes e estas linguagens diferentes e tem tudo a ver com este festival. Tu também tens aqui uma licenciatura em arquitetura de interiores na Fundação Ricardo Espírito Santo.
11: Não, não é licenciatura.
10: Fizeste um curso?
11: Sim, não.
10: Okay. Pela Fundação Ricardo Espírito Santo.
11: Sim.
10: E porquê arquitetura de interiores? Chegaste a pensar em pela cenografia ou assim?
11: Não, eu queria mesmo arquitetura, mas como não tinha nota, foi uma espécie. Eu deixei a dança contemporânea e queria muito cinema e não entrei. E então disse: bem, é melhor estudar alguma coisa.
10: Para não ficar parado.
11: Gostava de arquitetura de interiores, mas também não tinha média. E portanto, gostava de arquitetura, perdão, mas não tem. Sim. Também não tinha média e fui para a arquitetura de interiores, onde andei na Fundação Ricardo Espírito Santo a tirar aquele bacharelato. E então, mas no fundo, com a ideia de absorver conhecimento para entrar em cinema, porque embora a minha paixão pelo cinema fosse muito precoce, não tinha uma bagagem intelectual para entrar no conservatório. Claramente, aos 20 anos não tinha e não entrei, fui chumbei.
10: Okay.
11: Entrei depois, já com 23 anos.
10: Okay. Fizeste alguma coisa? Começaste a ver filmes e a ler coisas?
11: Comecei a ler e comecei a ver filmes.
10: Teve que ser, não, tenho que ir isto. Isto é o que eu quero, dou a quem doer, não é? Olha, tens uma voz fantástica e a rádio isto é sempre extraordinário e por isso depois acabaste por revelar que estás num coro, cantas num coro de vez em quando.
11: Sim, canto
10: num coro. És o baixo mais baixo e fazes recitais de vez em quando?
11: Fazemos de vez em quando e já fizemos alguns espetáculos, isto meia culpa do tanto e mais com o Coro Menor, que é o nome do nosso coro, que tem como mestre a Elsa Bruxelas, que é uma grande amiga e também uma pessoa ligada ao cinema e aos palcos. É um ritual semanal que de vez em quando é apresentado em público.
10: Boa. Sim. Em 2004, então fundaste e desde então dirigiste esta dupla cena, portanto, que também tem um bocadinho a ver, dupla cena, e o nome também indica isso, tem um bocadinho a ver com estes cruzamentos disciplinares, não é? E é para, no fundo, lançar
11: exatamente
10: artistas, cai lá fora.
11: Quando a dupla cena foi mesmo para...
10: O nome é ótimo.
11: Para fazer o Tom de Imagem, que em si próprio era o binómio da imagem do palco
10: exatamente, a imagem
11: mas depois queríamos muito continuar a produzir artistas ligados ao palco e cinema. Portanto, continuamos sempre a fazer, ou tentámos sempre fazer estas duas linguagens. E hoje... Temos mais ou menos 7 ou 8 projetos em pós-produção na área do cinema. Fazemos o Tom de Imagem, que basicamente é o corolário da dupla cena, porque são já. Porque. Não, é mesmo a grande missão da dupla cena. E a nossa história não engrandece-nos no sentido com alguma humildade, mas já
10: 24ª edição, caramba.
11: Acho que
10: centenas
11: vamos,
10: de.
11: Acho que vamos para o número mais ou menos aproximadamente 5 centenas de projetos que já apoiámos.
10: Incrível.
11: E portanto isso faz-nos felizes.
10: Claro, de vocês e o país inteiro. Muito bem, António Câmara Manuel, temos que fazer aqui um brevíssimo intervalo. Já voltamos à conversa, até já.
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0: 8:30 da noite na Rádio Observador. Temos Síntese de Notícias com a Diana Rosa. Diana, boa noite.
1: Boa noite, Filipa. Luís Montenegro defende uma suspensão parcial do acordo com Israel. Uma decisão a tomar no âmbito da União Europeia, depois de Ben-Gvir, ministro israelita da Segurança Nacional, ter colocado um vídeo com os ativistas da flotilha humanitária detidos a serem maltratados por Israel. O primeiro-ministro português fala numa situação inaceitável. Antes de Luís Montenegro, também Paulo Rangel classifica como intolerável e humilhante o comportamento do ministro israelita, além de ser uma violação da dignidade humana. O vídeo em causa mostra os ativistas ajoelhados, com as mãos amarradas, depois de terem sido interceptados em águas internacionais. O secretário de Estado das Comunidades garante que o governo português está a fazer o possível para trazer os cidadãos portugueses de volta à casa. São declarações que vamos ouvir daqui a pouco no Jornal das Nove. Ben-Gvir já foi alvo de críticas de vários países da Europa e fora da Europa, além de ter levado uma reprimenda de Benjamin Netanyahu, que assegura que a forma de atuação do ministro da Segurança Nacional israelita foge aos valores e normas do país, ainda que defenda a detenção dos ativistas. Depois de Canadá, Espanha, Países Baixos, França e Itália, também a Alemanha repudia o vídeo publicado. Os embaixadores israelitas estão a ser chamados para prestar explicações. O Irão está a examinar a proposta de paz dos Estados Unidos, é o que afirma o Ministério Iraniano dos Negócios Estrangeiros, citado pela CBS. O responsável assegura que a presença do ministro paquistanês da administração interna no Irão serve para facilitar a troca de mensagens entre Teherão e Washington. O PS acusou o governo de utilizar a alteração do regime da amamentação como uma tática negocial, depois do executivo ter reintroduzido novas exigências de comprovativos médicos e limites temporais na proposta de reforma laboral. O governo regressa à versão que defende novas regras para a licença de amamentação, depois da polémica da negociação falhada em sede de concertação social e das promessas de chumbo por parte do PS. No explicador da tarde política, Miguel Cabrita, deputado socialista, diz que o governo voltou à estaca zero relativamente a esta questão. Em dia de greve da agência Lusa, o PSD rejeita as acusações de querer controlar os jornalistas. Um dia de paralisação e manifestação em frente ao Parlamento, os deputados discutem a proposta do PS para alterar o regime de funcionamento da agência Lusa, tornando-o parecido com a RTP, ou seja, com a escolha de um presidente através de um Conselho Geral Independente. O PSD rejeita as acusações de querer controlar a agência, com o deputado João Antunes dos Santos a vincar que não há nenhum objetivo escondido por detrás da mudança dos estatutos da Lusa. No desporto, já há árbitro para a final da Taça de Portugal, vai ser António Nobre, vai apitar o jogo marcado para domingo no Estádio Nacional, no Jamor. O VAR vai estar a cargo de Pedro Ferreira.
0: Diana Rosa com a síntese das 8:30.

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9: São 8h36, noite de quarta-feira na Rádio Observador. Vamos à segunda parte de Convidado Extra, até às 9.
10: E estamos a conversar com o António Câmara Manuel. Ele é o diretor e é o fundador do Tão de Imagens Festival, que volta, começa já a partir da manhã, dia 21 de maio, e vai até 7 de junho. Depois tem um segundo momento que vai decorrer entre 8 e o fim do mês de 8 e 31 de outubro. Para já, esta 24ª edição vai ter estes dois momentos. A curadoria, além do António, tem também a da Ana Calheiros, o Leonardo do Garibaldi e Maria João Garcia.
11: Garcia.
10: Porquê este nome em francês? É porque será culture, bouillon de culture, porque fica bem? Ou nunca quiseste mudar para os novos tempos de imagem ou uma coisa assim?
11: Não ficava bem. E quando tentámos mudar foi com... Quando o Tom de Imagem já teve... Eu sempre tive na direção, digamos, mas na direção artística já tive alguns intervalos de pausa, e numa das pausas felizes que eu tive enquanto diretor artístico, tive a Mariana Brandão a dirigir.
10: Ela veio cá duas outras vezes, sim.
11: Sim, que é uma pessoa extraordinária e admirável.
10: Ex-bailarina também, como se vê pela postura e tudo dela.
11: Exatamente.
10: É muito bonita.
11: Tempos de imagens, imagem, tempo.
10: Nada soou bem.
11: Nada soou bem. Depois íamos para a Odeleuze e depois não queríamos que fosse tão. Nós já somos um pouco um festival de. Não de nicho, mas de quase, não é? E portanto não queríamos.
10: Um bocado, mas eu acho ainda bem.
11: Ainda mais.
10: Mas é isso. Então, eu sei que nós sabemos, pronto, assumimos que somos um grande nicho.
11: Já que o Tom de Imagens nasceu com Tom de Imagens, com o nome francês, e com a Mariana tornou-se verdadeiramente português, porque é verdadeiramente um nacional, onde. Um festival onde os projetos nacionais são imperativos e são a maioria, quando não são a plenitude. Tentámos, mas não conseguimos encontrar.
10: Mas não há nenhuma cláusula a dizer que vocês, ideia, podes fazer o que quiseres.
11: Não, a Arte deu-nos completamente liberdade para mudarmos tudo.
10: O grande Arte, claro.
11: Mas continuamos com este nome francês.
10: Não, estou demais, já tens habituados. Quando fala o Tan, a gente já sabe o que é. Estamos a falar de ti. Vocês começaste a recuando um bocadinho com três programadores. Hoje devem ser o quê? Uns 15, 16, 17 programadores?
11: Não. Hoje só somos quatro. Eu queria mais, mas... Hoje somos só quatro programadores. Queremos muito que os próprios teatros e os diretores de teatro também programem,
10: colaborem com vocês, né?
11: Mas não tem acontecido, tem sido mais com produtores e receptores dos projetos que nós apresentamos.
10: Ou participaram do Sol do Espaço também, o CCB e a Cinemateca, hoje em dia também já se espalham.
11: Mas eu gosto muito dessa programação plural.
10: Partilhada.
11: Aqui é uma espécie de da quadratura do círculo que é formado pelo Leonardo Garibaldi, Ana Calheiros, a Maria João Garcia e eu.
10: Garcia.
11: E é bom porque eu já, como já tenho algum tempo nesta posição, tenho já alguns vícios e tenho já algumas tendências que devem ser
10: contrariadas. Equilibradas pelo resto da equipe.
11: E o olhar jovem do Leonardo e da Ana Calheiros e também da Maria João dão-me essa...
10: Vão contrabalançar aí o que tu procuras. Olha, mas também és tão arejado, António, vais lá fora e vês tanta coisa boa que também vais rejuvenescendo. É impossível continuares velho ou ficares velho de repente a ver uma coisa fantástica que todos os anos é sempre inovadora e há artistas novos e emergentes. E há coisas clássicas e consagrados, e também vocês apostam sempre nos emergentes, que é extraordinário, e portanto não há esse perigo de ficar assim enquistado.
11: Não. Isso, o Tony Baixo tem essa característica, que não envelhece.
10: Exatamente, as coisas fortes são sempre. E o público, como é que é o público? O público educa-se. Vocês pensam captar novos públicos ou não?
11: Eu acho que sim, o público educa-se. Para já a imagem já não é um elemento exterior ou externo a um espetáculo que se passa num teatro. E a imagem tornou-se um elemento cénico, dramatúrgico e muito, muito, muito presente hoje em numa série de espetáculos. Aqui o tema mais diverge é que é obrigatório.
10: Sim, faz
11: mas,
10: parte.
11: E portanto esse tipo de
10: não pode
11: de
10: ser
11: novos,
10: um acaso numa encenação. Tem que ser uma coisa que faz parte já da proposta inicial.
11: Continuamos a construir novos públicos, mas já são públicos que já estão habituados ou que já não se surpreendem.

0: que desta gente que o faz pela primeira vez. E depois assume-se neste primeiro momento um lado mais ligado ao palco, e o segundo momento um lado mais ligado à galeria e ao estaleiro. Neste primeiro momento não há estaleiros, mas no segundo momento há dois estaleiros. E estamos todos super mega felizes por termos reunido quatro artistas que, além de amarmos, admiramos bastante. E do cinema é o João Nicolau e o Leonor Teles, não podíamos querer melhor, entre aspas, sem prejuízo dos cineastas.
1: Um na dupla cena Farinha, e outro na Galeria Upland, exatamente.
0: E a André Farinha e a
1: João Manuel. Esta conversa, isto é uma conversa, os estaleiros e a criação às cegas, que vai acontecer a 10 de outubro na dupla cena.
0: Sobre esta situação de pormos dois artistas, e aqui é mesmo verdade que não se conhecem. E têm que fazer uma coisa qualquer.
1: E
0: a liberdade é o mote, e a falha faz parte. Se não conseguirem fazer nada, têm que me explicar porque é que não conseguem.
1: Exatamente, fazer um monólogo.
0: Se conseguirem fazer alguma coisa. Que seja proveitoso para eles e para nós. Já aconteceu situações terríveis.
1: Okay.
0: Por exemplo, uma vez fizemos um estaleiro com a Vera Mantero e o Miguel Gonçalves Mendes, que a partir da obra da Gabriela Llansol começaram a fazer um filme. E depois da rodagem entenderam que as montagens deviam seguir dois rumos diferentes. Então a Vera Mantero,
1: porque havia a visão dela e a visão dele.
0: Exatamente. E a Vera Mantero fez um filme mais ligada, mais
1: ao movimento,
0: mais direcionado para as galerias. E o Miguel Gonçalves Mendes fez um filme para a Sala Escura. E portanto há dois filmes com o mesmo nome, um do Miguel Gonçalves Mendes.
1: Mas isso é giro, acaba por ser giro.
0: É maravilhoso. Foi já viajei com os dois, um para um museu e outro para um festival de cinema. Depois aconteceu outra coisa também, ainda mais radical, que foi quando juntámos a Clara Andermatt a um cineasta que eu gostava muito na altura e continuo a gostar. É um cineasta punk francês chamado François Jacosson, que mistura Godard, Eisenstein e a literatura punk. É assim um homem absolutamente
1: fora da caixa.
0: Fora da caixa. E que fizemos o Rio Hortas Dondos, fizemos a criação do Espaço do Tempo. E havia uma situação que não se juntava muito bem, a parte do palco e da dança, que era com a própria Clara Andermatt a dançar.
1: Exatamente.
0: E o cinema
1: ali não casava muito bem.
0: E um pouco quase doentio. Sim. Do François Jacosson. Bom, lá apresentámos o espetáculo, apresentámos aqui no CCB, apresentámos em Paris na Ferme de Buisson. Não foi o melhor espetáculo do mundo, mas o Song, depois do espetáculo acabar, fez uma nova montagem do filme e foi apresentado em Cannes e ganhou o prémio João Vigo, que é o prémio da melhor curta-metragem de França. E portanto também temos essa derrota à partida, que se tornou numa coisa que muito nos orgulhou. E
1: claro,
0: Tony Mastro teve em Cannes, entre aspas, e ganhou o prémio João Vigo com uma produção dele.
1: Incrível, incrível.
0: Há coisas que já, agora não vou citar nomes, mas que não aconteceu nada porque não se deram bem.
1: Pronto, não houve empatia.
0: Não houve.
1: Se não há criação, isso, claro, a coisa pode não resultar. Ficam duas coisas claras.
0: Mas faz parte do tom de imagem. O não resultar faz parte do tom de imagem.
1: Hoje em dia, cada vez mais, falamos disso também do defeito, do erro da pessoa. Não acertámos aqui. Incrível, isso
0: é
1: pode perfeitamente acontecer. Após de errar e reparar, poder falar de duas ratas. Aqui este.
0: Eu acho que vocês não vão errar.
1: 22 e 23 de maio, na Rua das Gaivotas 6. Aqui temos diários, memórias e registros. Há muitas memórias este ano.
0: É quase todos os projetos agora.
1: Não há tema, nunca há tema, mas,
0: não há
1: mas
0: tema,
1: este ano a memória foi muito batida.
0: Este ano vão todos parar a memória, a reconstrução da memória e a dúvida da realidade.
1: Então temos aqui a Rafa Jacinto e a Carolina Cunha e Costa, que evocam esta arte japonesa do kintsugi, não
0: do
1: é?
0: Do kintsugi, que é aquela arte.
1: Aquela coisa de reparar os barros com ouro.
0: Exatamente.
1: Incrível.
0: E também com uma alusão à Beatrix Potter, que faz
1: exatamente,
0: as aqui, mas
1: dela.
0: Aqui são as
1: duas restrições,
0: ratas.
1: Não é? Que se impunham às mulheres, como define a escrita dela. Aqui uma esta programação foi complicada este ano, ou não?
0: É complicado.
1: Ou tinha muita coisa.
0: Não,

0: escolher.
1: O sol é complicado quando, e acontece frequentemente, quando recebemos demasiados projetos, elegê-los, porque são projetos que, como a maior parte deles não estão criados, são projetos literários.
0: Exatamente. Tem sinopses, não é?
1: Tem sinopses,
0: portanto, é mais complicado
1: de verem. São publicamente escritos e que estão na
0: isso é tão mal, porque às vezes pode resultar muito ou pode.
1: Exatamente, portanto, eu não sei se esta programação será melhor que poderia ter sido feita, porque
0: pois, envolve sempre esse risco,
1: nesse sentido, no sentido de que o que é que vamos apresentar sendo tudo novas criações, e será que vamos acertar sendo tudo novas criações?
0: Exato.
1: É esse o nosso risco também.
0: Estás sempre com o nervoso miudinho quando isto começa.
1: Sim, sim, claro. Não são só os artistas que arriscam, somos nós próprios, porque nós próprios também não sabemos muito bem o que é que,
0: de que, é que, faz
1: que
0: ir
1: vai
0: ali?
1: Acontecer, porque
0: tem uma ideia,
1: nós recebemos. São palavras escritas, conceitos desenvolvidos literariamente.
0: É uma coisa que eu adoro, já disse, a Mariana sempre disse, nos vários anos que aqui já veio cá falar connosco também, esta questão de encontram-se, ao princípio era só Cinemateca CCB, pronto, quando arrancou, mas depois ao longo destes 20 e tal anos vão sempre arranjar uns sítios estranhos. Este
1: ano
0: é o planetário.
1: Vamos do céu à terra, vamos.
0: Exatamente.
1: Do planetário.
0: E depois vão para casas de pessoas
1: e até
0: que se inscreveram.
1: Casas das pessoas, portanto.
0: Já houve coisas que fizeram para 4 pessoas ou para uma pessoa só.
1: E para uma pessoa só.
0: Foi, não foi?
1: Faz
0: é incrível.
1: Tudo parte deste festival.
0: Muito bem, então.
1: Sim.
0: Que é giro, este
1: nós abrimos amanhã, precisamente com a peça do Henrique Furtado, que se chama Quando os Anjos Falam de Amor, e que se é apresentada em casas que se inscrevem.
0: Inscreveram-se previamente,
1: onde,
0: então?
1: Onde
0: vive o máximo de 6 pessoas.
1: Exatamente, para 6 pessoas. O Henrique, a Catarina, a Leonor e o Sérgio fazem uma espécie de caça-fantasmas de jogo, e a partir dos objetos dessa casa que tem um proprietário. Se for uma casa que sem proprietário, por exemplo, olha, vou para a casa deste meu amigo que é mais bonita que a minha, não dá, porque tem de ser mesmo a memória da
0: exatamente, tem de haver fotografias
1: e correu bem, porque logo quando as inscrições abriram
0: tinham muitas. Ah, esgotou.
1: Sim, esgotou, mas também são 16, portanto não isso, o número, até tem um número limitado, que era para 6 pessoas, portanto se era uma família de 8, 2 têm que sair.
0: Exato, incrível. Hotel Paradoxo, que vai ser então no Planetário da Marinha, aqui junta o teatro, o cinema, a astrofísica
1: com a Cultura Gesto, e vamos ter o Alex Cassal e o
0: Marco Mendonça,
1: e o Marco Mendonça no céu. Numa viagem que vai até 2009, vamos lá ver o que é que vamos descobrir desse
0: uma viagem no tempo, exato. As Duas Ratas falámos, a Pele Nómada é outra que vai ser no cinema.
1: A Pele Nómada, nós somos
0: que
1: muito fãs do João Fiadeiro, e o João Fiadeiro teve sempre desde o início,
0: exato,
1: até ao fim, e já há 2 anos tínhamos apresentado a saída da Real, quando ele deixou de poder estar no espaço ali na Calçada do Combro. E saiu, as Maria João Guardão filmou, e nós apresentámos entre vários festivais no nosso Animais. E a Pele Nómada, que é mesmo uma realização do João Fiadeiro, da Aline Belfort,
0: é um road movie também.
1: É um road movie do transporte do espólio da Real até até Serralves, onde essas memórias vão ficar.
0: Exatamente, vai lá, os pódios foi para lá. O souvenir, que cá está mais, continuamos a falar de memórias aqui no Teatro Ibérico.
1: O souvenir, eu estou
0: muito, Cadete,
1: muito,
0: não é?
1: Estou muito, muito curioso, porque o Teatro Cadete normalmente fala de projetos mais plurais, naturalmente ligados ao decolonial, à colonização.
0: Exatamente.
1: E a identidade, e depois
0: aqui trata a família
1: Brasil
0: dele.
1: E Portugal. E aqui pega no pai dele, e portanto,
0: que foi imigrante em França.
1: Imigrante em França.
0: É incrível.
1: E portanto ele vai perceber o que é através do que encontrou, das memórias do pai. Estou mesmo muito curioso no Teatro Ibérico, ainda por cima, que é um teatro que eu gosto bastante.
0: Exatamente.
1: Que também vai apresentar depois. Há dois espetáculos no Teatro Ibérico.
0: Ao Longe o Fim do Mundo, não é?
1: Ao Longe o Fim do Mundo, que é um grupo do Porto,
0: as irmãs
1: Valencamp Carretas, que vão tentar provar-nos que a Terra é plana, pegando hoje nos negacionismos e nos populismos e em tudo o que tem a ver quando
0: exatamente
1: se põe em causa o óbvio. vão tentar provar
0: isto continua
1: que
0: tudo tão atual, António, que até dói.
1: É verdade.
0: É impressionante. E cada vez temos mais nisto outra vez. Quando achámos que já tínhamos ultrapassado isto.
1: Destes, é impressionante. Absurdo e tornar possível.
0: Há aqui muitos temas que eu vou, e mesmo dos vossos curioso. Inícios, que eu penso, isto hoje faz todo o sentido continuar a fazer.
1: Absolutamente.
0: É incrível. Depois temos o Fassbinder, o cinema do Fassbinder.
1: Ah, o Fassbinder,
0: o direito do mais fraco à liberdade. Isto é uma brincadeira,
1: isto
0: não é?
1: Isto é uma brincadeira. Há o direito do mais forte à liberdade, que é um filme de 74 do Fassbinder, um filme referencial na obra dele.
0: Sim.
1: E um pouco um filme
0: outro tema atual,
1: e que eles vão
0: repor o Silly Season, o giro,
1: e fazê-lo em palco. Portanto, vamos assistir à construção desse filme, tornando
0: isto vai ser no CCB, no auditório do CCB,
1: exatamente, no CCB, com a palavra fraco em vez de forte.
0: Estou curioso com este também, é um dos grandes gritos.
1: Sim, bastante, e é no CCB.
0: Exatamente. Retroceder, por exemplo, estamos aqui a falar também do CAL, do Centro de Artes de Lisboa.
1: Exatamente, são os três atores que também vão viajar no tempo a 15 anos mais tarde e a confrontar o que é que são as memórias antes nesses 15 anos que retrocederão com a realidade hoje que vivem, e pôr em causa exatamente não só a própria memória, não só o próprio passado, mas põe em causa o próprio presente, porque as memórias já não fazem muito sentido.
0: É curioso esta questão, esta premissa, que é, questionam se a memória pode ser mais real do que a própria realidade.
1: A própria realidade,
0: incrível.
1: Exatamente.
0: Então, hoje está provado pela neurociência que nós construímos memórias, não é? Portanto, mudamos, não é? Mesmo as pessoas que assistem à mesma coisa, daqui a uns anos já dizem que viram coisas diferentes, não é?
1: Exatamente.
0: Portanto, isso faz parte.
1: E outra situação é o Cão de Sete Patas da Bibi Dória, que...
0: Exatamente.
1: Conta,
0: isto é na Rua das Garotas,
1: na sua memória, o filme... Copacabana, Meu Amor, esse sim, um filme completamente maldito, de 1970, e que nunca foi apresentado, porque em si próprio nasceu e foi avaliado de uma maneira completamente abrangida por uma censura duríssima nos anos 70, no Brasil.
0: Tem
1: uma banda sonora de Gilberto Gil.
0: Rogério,
1: a Bibi Dória faz-nos descobrir o filme através da sua narração, que é complementada com o genérico final. E portanto nós vemos o filme, mas vemos a Bibi Dória contar o filme.
0: Ah, que curioso. Bem, de facto, cá está junto a cinema, performance, documentário. Estou muito curioso com isto. Qual é a função deste festival? O que é que tu pretendes com ele, António?
1: Apoio à criação artística.
0: O que é que tu ficarias feliz se ele atingisse o quê? O apoio a essa criação, a divulgação?
1: Para já tornar possível estes objetos surgirem. Depois tentar chegar a um público cada vez mais amplo, porque isto parte sempre de projetos que não são, à partida, que não têm um lado abrangente a nível do público e do lado mais comercial. Portanto, o que o Tony mais proporciona é uma liberdade de criação que não questiona qualquer tipo de direções nem de limites, e tentá-los fazer chegar ao público e perceber o que é possível fazer nascer da união de duas linguagens. Será que é um
0: casamento.
1: Novo cinema através do palco?
0: Exatamente.
1: Será que é um novo palco através com a inclusão do cinema?
0: Exato.
1: Será que temos que começar a montar como cinema e banir o plano de sequência, que hoje é o corolário das redes sociais, e que outrora era o nosso plano eleito ou por em causa, por exemplo, o ponto de vista de Deus, que é um picado que ninguém quer, o ponto de vista abstrato, e que hoje é o ponto de vista do drone. Como
0: Exato.
1: É que vamos voltar ou renovar esse tipo de olho?
0: Exatamente, de olhar,
1: é?
0: Claro que
1: de
0: sim.
1: Olhar.
0: É engraçado porque eu tenho esta perfeita noção de ser um festival de nicho, mas ainda bem, uma vez disseram aqui sobre o teu festival, trabalhamos para encher as nossas salas, mas não propriamente em termos de números. Gostamos de poder viabilizar trabalhos que de alguma maneira não avançavam ou não encontravam ou tinham algumas dificuldades noutros contextos mais tradicionais ou mais convencionais. Isto é muito engraçado, esta ideia.
1: Completamente a noção de que muitos projetos que passaram por nós não avançariam se não existisse.
0: Exatamente, se não houvesse espaço no Tony Mais que é um espaço certo para passar essas coisas.
1: É um espaço certo para ser errado.
0: E tem esta coisa dos consagrados e dos emergentes, tem sempre esta coisa. Isto também é muito importante. Esta evolução ao longo destas 24 edições tem sido maravilhosa. Nós não temos mais tempo, mas António, conto contigo para o olho.
1: Gostei muito, muito, muito.
0: Só uma coisa, as pessoas querem saber a programação, qual é o vosso site? Diz o quê? Tão de imagem.
1: TDI.com.
0: Com. Pronto, escolha onde quer ir, consulta a programação, cena. Então neste, no site do festival, ou também no Dupla Cena, outro site que também pode consultar. Este Tão de Imagens, não perca já a partir da manhã, dia 21 de maio até 7 de junho, e depois as últimas 3 semanas de outubro, para os hosteleiros a não perder o Tão de Imagens, 24ª edição neste ano. Bem-ajas, António.
1: Muito
0: até
1: obrigado.
0: Muito obrigado.
1: Muito obrigado mesmo.
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0: Muito obrigada por estar desse lado. Espero que esteja a ter uma ótima quarta-feira. Eu sou a Filipe Duarte. Já vamos atualizar a informação, mas primeiro espreitar a previsão do tempo para amanhã, quinta-feira, dia 21 de maio. As temperaturas continuam a subir. Máxima de 33 graus em Lisboa, 25 no Porto, 23 em Aveiro e 28 graus temperatura máxima previstos para Faro. Sem sinais de chuva, apenas com algumas nuvens em todo o continente. Jornal das 9, com a edição da Diana Rosa. E Diana, Luís Montenegro defende uma suspensão parcial do acordo com Israel.
1: Uma decisão a tomar no âmbito da União Europeia. Depois de Ben-Gvir, ministro israelita da Segurança Nacional, ter colocado um vídeo com os ativistas da flotilha humanitária serem maltratados por Israel, o primeiro-ministro português fala numa situação inaceitável.
2: A situação é uma situação absolutamente inaceitável relativamente às discussões que temos no âmbito da União Europeia. Portugal já tem manifestado a sua disponibilidade para uma suspensão parcial do acordo com Israel e veremos nos próximos encontros se há alguma evolução nesse domínio.
1: Declarações de Luís Montenegro captadas em Andorra pela RTP. Antes, também Paulo Rangel, ministro dos Negócios Estrangeiros, classifica como intolerável e humilhante o comportamento do ministro israelita Ben-Gvir, além de ser uma violação da dignidade humana. O vídeo em causa mostra os ativistas ajoelhados, com as mãos amarradas, depois de terem sido interceptados em águas internacionais.
0: E o secretário de Estado das Comunidades garante que o governo português está a fazer o possível para trazer os cidadãos portugueses de volta à casa.
1: Emídio Sousa explica os próximos passos.
3: Estamos a tentar, mas neste momento só é permitido falar com eles os advogados da própria flotilha, logo que seja possível, e nós estamos perfeitamente a acompanhar isso, iremos falar com eles e tentar trazê-los para Portugal.
1: Emídio Sousa, secretário de Estado das Comunidades, num registro da RTP.
0: Ben-Gvir já foi alvo de críticas de vários países da Europa e fora da Europa, além de ter levado uma reprimenda de Benjamin Netanyahu,
1: que assegura que a forma de atuação do ministro da Segurança Nacional israelita foge aos valores e normas do país, ainda que defenda a detenção dos ativistas. Depois de Canadá, Espanha, Países Baixos, França e Itália, também a Alemanha repudia o vídeo publicado. Fala num tratamento totalmente inaceitável e incompatível com os valores básicos dos países europeus. Os embaixadores israelitas estão a ser chamados para prestar explicações.
0: E Diana, o Irão está a examinar a proposta de paz dos Estados Unidos.
1: É o que afirma o ministro iraniano dos Negócios Estrangeiros, citado pela norte-americana CBS. O responsável assegura que a presença do ministro paquistanês da administração interna no Irão serve para facilitar a troca de mensagens entre Teherão e Washington. Acrescenta que um dos pontos por parte do Irão inclui o descongelamento dos ativos iranianos e o fim do bloqueio norte-americano aos portos do país, uma proposta que já tinha sido apresentada.
0: E seguimos com a proposta de reforma laboral. O PS acusa o governo de utilizar a alteração ao regime da amamentação como uma tática negocial, depois do Executivo ter reintroduzido novas exigências de comprovativos médicos e limites temporais.
1: O governo regressa à versão que defende novas regras para a licença de amamentação, depois da polémica da negociação falhada em sede de concertação social. O governo quer exigir atestado médico quando o acesso à licença é pedido pela primeira vez e depois uma nova declaração a cada 6 meses que comprove que a mulher ainda está a amamentar. No explicador da tarde política, Miguel Cabrita, deputado do PS, diz que o governo voltou à estaca zero.
4: O governo mostra radicalismo e inflexibilidade, volta ao princípio a uma questão em que sabe que todos os partidos se pronunciaram contra e faz aqui uma espécie de simulacro de negociação, no sentido em que o que o governo, no fundo, está a fazer é radicalizar, voltar ao princípio, para ter mais moedas de troca, para poder, na Assembleia da República, fingir uma negociação e fingir cedências.
1: Do outro lado, Carla Barros, deputada social-democrata, reitera que as alterações previstas no regime têm como objetivo torná-lo mais claro e com mais rigor.
5: Durante este período de discussão pública destes 9 meses e na concertação social, não foi nenhum tema que os representantes dos trabalhadores tivessem levantado. Nunca houve nenhuma questão sobre isso.
6: Mas não houve alguma abertura por parte da ministra sobre este tema? Para
5: o tema esteve em cima da mesa, nunca foi questionado nem contrariado por parte dos representantes dos trabalhadores, portanto que estavam focados certamente noutros temas, e porque também reconhecem a necessidade que há de nós melhorarmos isto.
1: A deputada Carla Barros, do PSD, ouvida no Explicador, sublinha que não está em causa nenhum corte de direitos.
7: E o secretário-geral do Partido Comunista garante que o pacote laboral está rejeitado por quem trabalha e apela à mobilização de todos na greve do dia 3 de junho.
1: Paulo Raimundo falou esta noite para centenas de pessoas na Rua de Santa Catarina, no Porto, num desfile do PCP. Aos jornalistas explica que o governo não esperava tanta resistência e que ainda é possível uma queda do pacote laboral.
8: O grande patronato e o governo pensavam que tinha uma passadeira vermelha. A greve geral de 11 de dezembro travou-lhes o passo. E, portanto, dando-lhes um abano muito grande. Não derrotou, mas rejeitou profundamente. Está rejeitado. O pacote laboral está rejeitado por quem trabalha. Não há nenhuma dúvida sobre isso. E, portanto, agora há a greve geral dia 3 de junho, para a qual estão convocados todos os trabalhadores. Os que fizeram greve ao 12, ao 11 de dezembro, os não fizeram. Os sindicalizados, os não sindicalizados. Os mais novos e os mais velhos têm todas as razões acrescidas para voltar à rua e para voltar à luta.
1: O secretário-geral do PCP lembra que uma eventual aprovação do pacote laboral não é um esforço único do governo, mas antes uma união de esforços do PSD, CDS, Iniciativa Liberal e Chega.
7: E em dia de greve da agência Lusa, o PSD rejeita as acusações de querer controlar os jornalistas.
1: Greve e manifestação em frente ao Parlamento. Os deputados discutem uma proposta do PS para alterar o regime de funcionamento da Lusa, tornando-o parecido com a RTP, ou seja, com a escolha de um presidente através de um Conselho Geral independente. Mas o PSD rejeita as acusações de querer controlar a agência, com o deputado João Antunes dos Santos a vincar que não há nenhum objetivo escondido por trás da mudança dos estatutos.
9: Para que fiquem descansados quanto àquilo que são as intenções deste Governo. Este Governo não quer governamentalizar a Agência Lusa, este Governo não quer pressionar a Agência Lusa, este Governo não quer fazer nenhum tipo de atentado democrático à Agência Lusa, nem tampouco ao país.
1: É pelo menos o que diz João Antunes dos Santos num debate desta tarde no Parlamento, à porta do Palácio de São Bento. Os jornalistas da Agência Lusa manifestaram-se contra a alteração aos estatutos da agência implementada pelo Ministério de António Leitão Amaro.
7: Diana, vamos também atualizar as notícias do âmbito local.
1: E começamos, Filipa, por Leiria. O autarca Gonçalo Lopes vai ser recandidato à presidência da Federação Distrital de Leiria, do Partido Socialista. O atual presidente da Câmara Municipal tem sido uma das vozes mais críticas quanto ao apoio do governo às regiões mais afetadas pelas tempestades do início deste ano. As eleições para a Distrital de Leiria acontecem daqui a um mês. No Porto, o processo de reabilitação da escola secundária Alexandre Herculano está totalmente concluído. O término dos arranjos exteriores encerra um ciclo de intervenções num monumento de interesse público, é o que se pode ler no site da Câmara Municipal. A escola tem agora um campo de jogos coberto, novos espaços no perímetro escolar, a prática desportiva e as atividades ao ar livre foram as principais preocupações deste projeto. Em Ovar, o Governo deu luz verde às expropriações para as obras da Linha do Norte, em causa mais de 130 parcelas de terreno necessárias para concretizar a modernização da linha férrea. O despacho já foi publicado em Diário da República. Santarém é o sítio escolhido pela Associação dos Radioamadores do Ribatejo para acolher o Encontro Nacional. O evento está agendado para o dia 13 de junho, no Jardim da Liberdade. Os entusiastas de rádio podem contar com demonstrações, sessões de perguntas e respostas, bem como a apresentação de vários projetos. Em Loures, o Parque Adão Barata volta a receber a Feira de Artes Ambulante. Artistas visuais e público em geral celebram a criação artística. No sábado, as portas abrem às 2 da tarde. No domingo, o evento começa mais cedo, às 10 da manhã. A entrada é gratuita. Fechamos, Filipa, no Seixal. Sexta-feira, a Quinta da Fidalga acolhe a iniciativa Emendas Saudáveis com Receitas Antigas. É uma iniciativa que faz parte do programa Maio Social e é sobretudo um espaço de partilha intergeracional. A mostra gastronómica conta com contributos de 9 associações de reformados, pensionistas e idosos do concelho. Vão ser responsáveis pela confecção de uma refeição completa, composta por uma sopa, um prato principal, uma sobremesa e ainda uma bebida. Filipa.
7: Uma ótima
1: Quem
7: maneira
1: melhor
7: de fechar.
1: Do que os mais velhos para cozinhar uma boa refeição.
7: Sem dúvida, é ótima maneira de fechar este Jornal das 9, teve edição da Tina Rosa.
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16: Os japoneses têm uma mutação genética que lhes dificulta a digestão do álcool. Muitos nativos da Ásia Oriental possuem uma variante inativa da enzima ALDH2 e não conseguem decompor uma toxina que é libertada pelo álcool, o que faz com que fiquem corados e com os batimentos cardíacos acelerados apenas com um copo de vinho.
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19: Passam 11 minutos das 9, temos Guerra traduzida na Rádio Observador.
20: Guerra traduzida na Rádio Observador, espaço em que trazemos os destaques da imprensa ucraniana e da imprensa russa, hoje com a edição da jornalista Diana Rosa. Boa noite, Diana.
21: Boa noite, António.
20: Vamos então começar pela imprensa da Rússia. Moscovo e a China chegaram a um consenso sobre o gasoduto Power of Siberia 2.
21: Anunciou esta quarta-feira o porta-voz do Kremlin, Dmitry Peskov. O Power of Siberia trata-se de um plano para um gasoduto que liga os terrenos de extração de gás natural da Sibéria às regiões do interior da China e que deverá transportar até 50 mil milhões de metros cúbicos de gás por ano para a China. Peskov afirma que, apesar de haver ainda algumas nuances a resolver, já existe um entendimento sobre o traçado do gasoduto e o método de construção. O acordo esteve parado durante anos, devido a desacordos sobre o preço, mas no início desta semana, a imprensa internacional indicou que a imprensa russa Gazprom e a China National Petroleum Corporation tinham assinado um acordo preliminar. Passando pela Mongólia, a partir dos campos de gás de Yamal, na Rússia, o volume transportado pelo gasoduto vai corresponder a cerca de 12% do consumo total de gás da China, de acordo com as estimativas.
20: E as refinarias de petróleo na região central da Rússia foram forçadas a suspender totalmente as operações ou a reduzir drasticamente a produção de combustível, isto depois de uma onda de ataques com drones nas últimas duas semanas.
21: Uma notícia do Moscow Times. A Rússia já proibiu as exportações de gasolina até ao dia 31 de julho, enquanto a Ucrânia intensifica os ataques contra as instalações de energia em todo o país, numa tentativa de privar o Kremlin dos lucros inesperados provenientes da subida dos preços do petróleo. O número de refinarias atingidas por drones ucranianos duplicou desde o início do ano. Diversas importantes refinarias na região central da Rússia, um polo de refino crucial que abastece o mercado interno e contribui com uma parcela substancial das exportações de combustível, praticamente paralisaram as atividades este mês. Entre as grandes refinarias visadas estavam as unidades de Kirishi, Moscovo, Nizhny Novgorod, Ryazan e Yaroslav.
20: E seguimos com uma notícia que relata que o Serviço de Informações Estrangeiras da Rússia afirma que os militares ucranianos planeiam usar o território da Letónia como base de lançamento para ataques contínuos com drones contra a Rússia.
21: Uma alegação que as autoridades do país báltico rejeitaram prontamente. Em comunicado, o SVR acusou o governo da Letónia de concordar em permitir que a Ucrânia disparasse drones de dentro do país, apesar dos temores de se tornar um alvo da retaliação de Moscovo. Afirma a agência que a russofobia primitiva das atuais governantes da Letónia provou ser mais forte do que a sua capacidade de pensamento crítico ou senso de autopreservação. O Serviço de Vigilância da Rússia afirmou que as tropas da unidade de drones ucranianas já haviam sido enviadas para 5 bases militares da Letónia. Numa ameaça velada, a agência afirmou que a localização dos centros de tomada de decisão da Letónia é bem conhecida pela Rússia e que a adesão à NATO não vai proteger os cúmplices de terroristas de uma justa retaliação. Estou aqui a citar. Em resposta, a ministra russa a ministra da Letónia dos Negócios Estrangeiros acusa o SVR de conduzir uma campanha de desinformação, garante que a Rússia está novamente a mentir.
20: E, Diana, os gastos confidenciais da Rússia aumentaram para valores pós-soviéticos.
21: O Orçamento Federal de Moscovo registra um aumento drástico nas despesas confidenciais de segurança e defesa, impulsionado pelo elevado custo do esforço militar na guerra contra a Ucrânia. De acordo com os dados do Instituto Gaidar, as despesas secretas do orçamento dispararam para 28,6% em 2025, quase que duplicou face aos 15,1% registados em 2021, antes do início da ofensiva. Paralelamente, no plano comercial e energético, o diretor do Departamento de Cooperação Económica do Ministério dos Negócios Estrangeiros da Rússia alertou à RIA Novosti que Moscou vai definir os fornecimentos de gás natural à Europa estritamente em função dos seus próprios interesses geopolíticos e económicos em cada cenário específico. O responsável critica o que diz ser a hipocrisia de certos líderes.

0: as empresas, os agentes decisores, a própria dispersão territorial, do que num país, por exemplo, como os Estados Unidos, que é extremamente grande e onde esta operação seria extremamente difícil. Isto é uma forma de usarmos o nosso tamanho, como uma mais-valia numa conjuntura macroeconómica que neste momento está a olhar para aquilo que é a especialização e a capacidade de aceleração produtiva.
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2: Foi o terceiro episódio do Conselho Industrial, hoje com o presidente da Associação Empresarial do Minho, Ramiro Brito. Amanhã ouvimos outra ideia para impulsionar a indústria, um episódio que já está disponível em podcast e também no nosso site. Há música para ouvir antes da síntese informativa das 9:30, são os Gilsons com Bem Me Queres.

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1: Nove e meia, na Rádio Observador, vamos às notícias com a Diana Rosa. Boa noite, Diana.
2: Luís Montenegro defende uma suspensão parcial do acordo com Israel, depois de Ben-Gvir, ministro israelita da Segurança Nacional, ter colocado um vídeo com os ativistas da flotilha humanitária detidos a serem maltratados por Israel. O primeiro-ministro português fala numa situação inaceitável. Também Paulo Rangel classifica como intolerável e humilhante o comportamento do ministro israelita Ben-Gvir, além de ser uma violação da dignidade humana. Já o secretário de Estado das Comunidades garante que o governo português está a fazer o possível para trazer os cidadãos portugueses de volta a casa. Ben-Gvir já foi alvo de críticas de vários países da Europa e fora da Europa também, além de ter levado uma reprimenda de Benjamin Netanyahu, que assegura que a forma de atuação no ministro israelita da Segurança Nacional foge aos valores e normas do país, ainda que defenda a detenção dos ativistas. O Irão está a examinar a proposta de paz dos Estados Unidos, é o que afirma o Ministério dos Negócios Estrangeiros iraniano. O responsável pela tutela assegura que a presença do ministro paquistanês da administração interna no Irão serve para facilitar a troca de mensagens entre Teherão e Washington. Seguimos com a reforma laboral. O secretário-geral do Partido Comunista garante que o pacote laboral está rejeitado por quem trabalha e apela à mobilização de todos na greve do dia 3 de junho. Aos jornalistas, Paulo Raimundo explica que o governo não esperava tanta resistência e que é ainda possível a queda do pacote laboral.
1: Diana Rosa com a síntese das 9h30.

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5: São agora 9h33.
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0: Aconteça o que acontecer. Estamos consigo, aconteça o que acontecer, e estamos a caminho das 10 da noite. Vamos a mais um Gabinete de Guerra.
1: Gabinete de Guerra na Rádio Observador. Vamos esta noite analisar com Orlando Samões, especialista em relações internacionais, alguns dos principais focos de conflito um pouco por todo o mundo. Bem-vindo, Orlando, boa noite e obrigada por estar connosco mais uma vez.
2: Muito obrigado pelo convite.
1: O presidente dos Estados Unidos voltou hoje a ameaçar o Irão, caso não se chegue a um acordo. Donald Trump diz, e vou citar, que a marinha iraniana foi-se, a Força Aérea foi-se e foi-se tudo. Orlando, se assim é, e se há uma superioridade tão evidente dos Estados Unidos face ao Irão, porquê é que Donald Trump não resolve logo o conflito?
2: Pois, porque na realidade pode o Irão já não estar com a capacidade, digamos, mais estrutural, definitiva das suas forças armadas, mas continua a conseguir infringir danos através da sua tática mais descentralizada, o conjunto dos speedboats, portanto, conjunto de lanchas, e de uma decisão que pode ser tomada por comandantes e que conseguem sempre, no fundo, danificar e até, no fundo, arriscar a vida de quem tentar ultrapassar sem a sua autorização, nomeadamente o Estreito de Hormuz, que é onde ainda se centram algumas dessas inquietações, que no fundo, digamos, é sempre mais fácil destruir do que construir. E aqui estamos num pouco dessa situação. É muito fácil a alguém com poucas possibilidades conseguir infligir dano através de, enfim, de não julgar lealmente, nomeadamente, as regras da guerra. Mas que boa parte da Marinha, da Força Aérea, que já era até bastante mais fraca, estão definitivamente destruídas, estão. Mas o Irão continua a jogar com as armas que tem, e que são essas. Aproximam-se quase de uma espécie de guerrilha.
1: Uhum. Ao mesmo tempo, Donald Trump diz que, já nos habituámos também um pouco a estas contradições, que não tem pressa em fazer um acordo, sugere que não está pressionado pelas intercalares, visto que ele não se pode voltar a candidatar. Orlando, são eleições que têm pouca importância ou Trump até devia preocupar-se mais com o Partido Republicano?
2: Nós, na realidade, estamos a ficar numa situação de alguma ambiguidade da posição de Trump. Uhum. Ele, por um lado, pode querer o Partido Republicano ter alguns mandatos que até se calhar sejam um pouco inesperáveis, e se calhar a conseguir virar a vermelho, virar para os republicanos algumas das posições democratas, mas sabemos que, de um modo geral, os democratas haverá possivelmente uma grande mancha azul em muitas das áreas de eleição dos republicanos, principalmente da Câmara Baixa, que é sempre toda discutida de dois em dois anos. A parte do Senado que é discutida desta vez é sempre só apenas aos terços, que significam que o Senado vai sempre manter ali, em princípio, um encontro de forças que faça com que Trump não tenha medo de poder vir a ser removido através do procedimento do impeachment. Em princípio será difícil. Na Câmara Baixa nem por isso, e portanto ele também pode dar a Câmara Baixa como estando perdida, mesmo até que o Partido Republicano continua a ser representado, porque, com muita, não direi em maioria, mas numa posição que o deixasse confortável. Porque, na realidade, o que se está a passar nesta altura é que temos, se calhar, um partido, como eles chamam, GOP, o Grand Old Party dos Republicanos, dividido. Há um partido MAGA, que se calhar Donald Trump apoiaria, e que está até a conseguir para já algumas vitórias nas primárias, portanto algumas pessoas indicadas por Trump até estão a conseguir vitórias acima daquilo que se poderia esperar, mas ele ganha das duas maneiras, porque se essas pessoas mais próximas da forma de estar de Trump ganharem, ele vai dizer que é uma vitória dele. Se perderem, também vai poder dizer que, no fundo, é uma posição do Partido Republicano que não é bem a dele, ele não está no boletim e não está a concorrer. Portanto, parece que ele conseguiu ficar aqui numa posição estratégica enquanto figura, que também é muito centrada em si próprio, que até pode beneficiar de algum enfraquecimento dos republicanos, porque eu poderia sempre dizer enfraqueceram precisamente porque não sou eu a concorrer e porque a estrutura MAGA não está a competir aliançada por mim, mas sim agora de forma mais descentralizada. Também de dizer que se calhar a derrota que se espera dos republicanos pode não ser assim tão contundente, porque também está a faltar algum conjunto de figuras democratas que sejam mais agregadoras e cuja mensagem se perceba melhor. E, portanto, nós, para já pelas primárias que vamos tendo, e visto para os Estados Unidos, as eleições são, no fundo, ao longo, não é, de quase todo o ano, até chegarmos a novembro. Para já, esta terça-feira deu-nos mensagens um bocadinho contraditórias, ainda tivemos alguns candidatos de primárias dentro dos republicanos a ganharem, no fundo, dentro da esfera de influência de Trump. Pelo que até a derrota dele, mesmo não estando no boletim, também não está garantida.
1: Vamos concentrar-nos agora na flotilha humanitária. Têm sido vários os países, em particular europeus, mas não só, que criticaram Israel e chamaram os embaixadores para receber explicações sobre a forma como os ativistas detidos na flotilha têm sido tratados. Israel detém estas pessoas em águas que não são as suas, os países reclamam. E o que é que se faz em concreto para penalizar Israel pelas ilegalidades que comete? Onde é que estão as instituições internacionais com poder para mudar aqui um pouquinho o rumo às coisas?
2: Eu diria instituições internacionais e também nacionais. Na realidade, o próprio Israel e o governo de Israel deveria estar a tentar, para já, atuar sobre este seu ministro, que no fundo fez parte da coligação, mas isto se recuarmos no tempo, mesmo Netanyahu, que gostaria de ter formado um governo sem a presença de Ben-Gvir, mesmo se Smotrich tinha dúvidas, eles eram líderes de partidos que até chegaram a não estar do mesmo lado, mas depois conseguiram cumprir com os requisitos da chamada cláusula barreira, conseguiram a eleição e passaram a ser indispensáveis. Também porque, no fundo, se juntaram e candidataram-se de uma maneira mais em unidade, porque eles chegaram a estar separados, com outros grupos, aliás, também políticos que por vezes partilham algumas destas ideias, mas com os quais, não só a comunidade internacional, mas quase todos os países sempre chamaram a atenção, e observadores e pensadores dos problemas políticos, que termos num governo de Israel este tipo de presença seria sempre problemático e iria dificultar até o próprio ambiente no qual se podem discutir os vários temas que seriam necessários. Ou seja, isto acaba por prejudicar muito a imagem de Israel, todos os países em fila, Canadá, França, Itália, Bélgica, os Países Baixos, Portugal, mensagens vincadíssimas. Isto é, de facto, absolutamente inadmissível. Israel deveria ter outro tipo de cuidado perante manifestações até livres de crítica. É isso que uma sociedade aberta e democrática faz, até inclui essa crítica e ouve-a, e, portanto, esperava-se muito mais. Agora, esperemos que funcione a separação de poderes e que, se calhar, que a posição de Ben-Gvir seja revista. Estão muitos antigos embaixadores, pessoas envolvidas no governo de Israel e, portanto, muito próximos de Netanyahu a pedir a demissão deste ministro. E isto mesmo que seja à custa de novas eleições. Sabemos que o sistema é muito espartilhado e, por isso, não há governo só de um partido. Já há muitos anos que não há, mas Benny Gantz, o Bessent, mesmo a oposição do Yair Lapid, estão agora todos um bocadinho absolutamente até um pouco estupefactos, não é? Com esta forma, com este abuso de poder contra os manifestantes da flotilha perpetrado por Ben-Gvir, que estão ou a pensar em formar novos partidos, tentar antecipar as eleições. Já sabe que este adiantamento das eleições não vai muito adiantado, porque na realidade estamos a falar de uma diferença Creio que estão marcadas para o final de outubro e poderiam ser qualquer coisa como no final de setembro, mas fariam falta para reorganizar um pouco das forças políticas de Israel e se calhar passarmos a ter um governo sem este tipo de pessoas que têm sido, aliás, acusados de todo tipo de abuso de poder, racismo, de outros tipos de alegações que são feitas contra esta forma de estar na política, que é muito messiânica e que muitas vezes inverte parte do diálogo em torno de Israel para uma espécie de messianismo no qual eles acham que têm o direito a fazer quase tudo. Isto é, de facto, absolutamente lamentável.
1: Mas, Orlando, voltamos só um pouquinho atrás. Já não é a primeira vez que Israel detém pessoas nem águas internacionais. Eu pergunto-lhe, de acordo com a sua experiência, se Israel pode fazê-lo e, se não pode, de que forma é que pode ser penalizado por cometer uma ação como essa?
2: Nós pediríamos que as organizações internacionais pudessem funcionar de outra maneira, mas neste momento sabemos que não têm, portanto, capacidade coerciva de poder limitar um país. Portanto, não há muita maneira, mesmo através dos tribunais internacionais, nomeadamente através do Penal Internacional, que pode estar a rever algumas das acusações, precisamente até no âmbito deste tipo de notícias, mas depois não consegue atuar. Seria bom que os próprios países tivessem uma capacidade interna, não só de autorreflexão, mas de impor medidas coercivas contra quaisquer abusos de poder. As águas internacionais são, de facto, enfim, é sempre um aspecto um bocadinho mais disputável na maneira como também a lei está escrita. Em princípio não poderiam ser visados nessas águas, mas chegando a Gaza e dada também a situação de Gaza, se calhar podiam estar numa situação muitas vezes até pior, porque não sabíamos como é que poderiam ser recebidos. Aquilo que não pode acontecer é, ao serem recebidos manifestantes em Israel, que não sejam tratados com o máximo do humanismo e da melhor maneira possível, até para contrastar precisamente com os grupos que muitas vezes lideram Gaza e que não são propriamente os cumpridores dos direitos humanos. E é aqui esta troca que, pelos vistos, este ministro não percebe, porque já é suficientemente trágico, se calhar, estarmos em águas internacionais a ter este tipo de ação, mas ainda assim é mais ambíguo, porque também não se conhece muitas vezes toda a intencionalidade e todo o contexto para o fazer, e o que é que poderia acontecer se assim não fosse, ou seja, onde é que iriam atracar e de que maneira.
1: Uhum.
2: Agora, enfim, o que é aqui que nós devemos fazer é pugnar para que o lado mais democrático, que é Israel, nos ouça e que condene ações más e condenáveis. Acontecem sempre, infelizmente, há pessoas dispostas a fazer estas ações de abuso de poder um pouco por todo o mundo. A diferença de uma democracia e de uma sociedade aberta é que consegue depois atuar sobre elas, acusá-las, elas podem ter direito à defesa, mas depois um tribunal independente poder deliberar. Que se fosse a nível nacional seria talvez o mais indicado, pelo menos em primeira instância. Agora podemos também invocar as organizações internacionais para poderem condenar à sua maneira, sabendo nós que não têm muitas vezes poder coercivo para depois atuar.
1: Temos visto isso mesmo nos últimos meses e nos últimos anos, não só relativamente a Israel, como também relativamente ao conflito ucraniano. As instituições internacionais precisam também aqui de ser um pouco reformuladas e de ganhar aqui um novo poder, Orlando.
2: Talvez, no sentido de preservarem a paz, podiam ter, mas aquilo que notamos é que muitas vezes os países mais proeminentes nas organizações passaram a ser países que eles próprios também não têm o melhor dos recordes em relação a direitos humanos e indicadores de democracia.
1: E alguns estão envolvidos até em conflitos também.
2: E também estão, também não dão o melhor exemplo. Veja-se agora, não é, a questão deste encontro tão interessante entre Xi e Putin.
1: Exato.
2: E a maneira como nos seus discursos reforçaram precisamente essa ideia, não é, da reformulação das organizações internacionais, mas no quadro da ONU, dos quais eles se acham de alguma maneira herdeiros, como se fossem os principais responsáveis por defender o sistema internacional centrado na ONU. Aliás, esta é uma expressão que o Xi usou, como se o mundo ocidental, no fundo, não o fizesse, interferisse sobre outros países. O mundo ocidental foi visado e altamente criticado, falou-se em hegemonia, numa expansão militar que seria meramente ocidental, e portanto temos a Rússia e a China, no fundo, nos seus discursos e na maneira, claro que sempre lida, como interagiram, a darem a entender, Putin até chega a dizer, que no fundo a China e a Rússia é quem defende a justiça e a ordem mundial democrática. E a estabilização mundial, são fatores de estabilização esta cooperação que têm de uma amizade sem limites. Ora, isto deixa-nos também numa posição bastante desconfortável, porque são países que, à sua maneira, também são bastante ameaçadores, nomeadamente para os vizinhos, nomeadamente o caso de Taiwan com a China, mas todo o mar do sul da China, e no caso da Rússia, onde há uma guerra ativa com a Ucrânia, que também, enfim, continua no seu quinto ano. E que, cujo país, aliás, continua a Rússia a ameaçar de maneira muitas vezes indireta outros países. Vimos agora recentemente a Letónia, dando a entender que a Letónia poderia ser um dos centros de decisão
1: de ataque da Ucrânia à Rússia.
2: E ataque mesmo da Ucrânia através dos drones. Portanto, que seria um dos sítios de decisão dos lançamentos de drones, que a Letónia veio explicar e esclarecer que era pura ficção, pura mentira da Rússia. E desinformação. Mas sabemos que a Rússia poderá querer encontrar desculpas para ter alguma posição mais contundente perante, nomeadamente, os bálticos, que, enfim, não podem ser vistos como o elo mais fraco da aliança, e a Aliança Atlântica terá que continuar a jogar as suas forças e recalibrá-las, principalmente nessa zona, porque está muito vulnerável, principalmente se for percepcionada que haja alguma divergência de posições da NATO que faça com que não seja cumprido o artigo 5 e que se calhar não haja uma defesa de todos contra aquilo que for invadido. Putin poderá estar à espera desse momento. Hoje teve na China mais este ganho, mais este aperto de estratégico de cooperação, do qual não levou tudo, mas que ainda assim o faz subir a uma posição em que parece estar quase em igualdade. Sabemos que não está, que é uma potência bastante mais reduzida, com muito mais dificuldades do que a posição em que a China expansionista está neste momento, mas que ainda assim, isto para a coreografia da diplomacia, parecem estar muito bem uns com os outros e a reforçarem os laços sino-russos.
1: Orlando Samões, muito obrigada mais uma vez por ter estado connosco aqui
2: muito
1: no Gabinete
2: obrigado.
1: De Guerra. Desejo-lhe o resto de uma boa semana.
2: Boa semana, muito obrigado.
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0: Estamos a caminho das 10 da noite. Há tempo para ouvir Michael Knight com Existência Sensual. Deixe-se ficar desse lado. Bom final de quarta-feira.

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0: Boa quarta-feira e boa viagem com a sua Rádio Observador. Eu sou a Filipa Duarte. Já vamos passar às notícias, mas antes disso, se ainda não tem planos para o próximo fim de semana, tenho uma sugestão que junta música e solidariedade. É já neste sábado, dia 23, que Leiria recebe o concerto Concertamos Juntos, um evento de entrada livre junto ao Estádio Municipal, que faz parte das comemorações do Dia do Município. O cartaz é bem composto. A música começa logo pelas 4 da tarde e estende-se até às 11 da noite. Por lá vão passar nomes como Tony Carreira, Cuca Roseta, Agir, Bárbara Bandeira e muito, muito mais. Para além da música, vai haver ainda uma zona de restauração e artesanato local. Por isso, é não esquecer, este sábado em Leiria é uma ótima oportunidade para apoiar uma causa solidária e ouvir música nacional. Diana Rosa, já estás aqui a dizer que sim. Vais?
1: Eu vou.
0: Olha, mas que curiosidade.
1: Vou.
0: Olha, pronto, depois mandas uns vídeos.
1: Mando.
0: E é a prova de como aquilo vai ser certamente...
1: Como existe. Leiria existe.
0: Leiria existe, também há essa.
1: Sim.
0: Existe. Vai ser uma tarde barra noite interessante.
1: Sim, sem dúvida. Claro que sim. E vai também haver depois concertos solidários nas Calas da Rainha. Falámos
0: sim,
1: aqui.
0: É isso, falámos disso ontem.
1: David Fonseca também. Vai haver.
0: Portanto, se não puder ir à Leiria, não se preocupe.
1: Não, mas vá. Uma coisa de cada vez.
0: Exatamente. Que há outras oportunidades. 9h59, já estou aqui a passar às 11, era bom, já era mais tarde. 10 da noite, Diana Rosa, vamos às notícias. E vamos ao Jornal das 10 com a Diana Rosa na Rádio Observador e começamos com os desenvolvimentos sobre o caso dos ativistas maltratados às mãos de Israel. A Comissão Europeia pede proteção de Tel Aviv aos detidos.
1: O porta-voz da Comissão Europeia para os Negócios Estrangeiros e Política de Segurança pediu através do X que o governo israelita assegure a proteção e tratamento digno destes ativistas, incluindo vários cidadãos europeus. Lembra que cada pessoa detida deve ser tratada com segurança, dignidade e de acordo com a lei internacional. Pede também a libertação dos ativistas. Também a chefe da diplomacia europeia, Kaya Kallas, diz que a conduta de Ben-Gvir é imprópria de alguém com cargo público.
0: E Pedro Sánchez pede que Bruxelas proíba a entrada de Ben-Gvir na União Europeia.
1: É um dos líderes europeus a criticar de forma firme a ação israelita no tratamento destes ativistas da flotilha humanitária. O primeiro-ministro espanhol afirma que não devem ser tolerados maus-tratos aos cidadãos. Já o ministro espanhol dos Negócios Estrangeiros exige um pedido de desculpas público por parte de Israel.
2: Insisto, ese tratamiento es monstruoso, es indigno, es un inhumano. Exijo disculpas públicas a Israel. He convocado urgentemente al Ministerio de Asuntos Exteriores a la encargada de negocios de Israel para trasladarle todo nuestro rechazo, toda nuestra repulsa y toda nuestra repugnancia por ese trato absolutamente abominable e inaceptable.
1: José Manuel Álvarez, ministro espanhol dos Negócios Estrangeiros, num vídeo publicado na rede social X.
0: Há outras reações, além de Espanha. Ben-Gvir já foi alvo de críticas de vários países da Europa e fora da Europa.
1: Depois do Canadá, Países Baixos, França e Itália, e também a Alemanha repudia o vídeo publicado. Fala num tratamento totalmente inaceitável e incompatível com os valores básicos dos países europeus. Os embaixadores israelitas estão a ser chamados para prestar explicações.
0: E Diana, Ben-Gvir levou também uma reprimenda de Benjamin Netanyahu,
1: que assegura que a forma de atuação do ministro da Segurança Nacional israelita foge aos valores e normas do país, ainda que defenda a detenção dos ativistas.
0: E Luís Montenegro defende uma suspensão parcial do acordo com Israel.
1: Uma decisão a tomar no âmbito da União Europeia, depois de Ben-Gvir ter colocado um vídeo com os ativistas da flotilha humanitária detidos a serem maltratados por Israel, o primeiro-ministro português fala numa situação intolerável.
3: A situação é uma situação absolutamente inaceitável relativamente às discussões que temos no âmbito da União Europeia. Portugal já tem manifestado a sua disponibilidade para uma suspensão parcial do acordo com Israel e veremos nos próximos encontros se há alguma evolução nesse domínio.
1: Luís Montenegro em declarações captadas em Andorra pela RTP. Antes, também Paulo Rangel, ministro dos Negócios Estrangeiros, classificou como intolerável e humilhante o comportamento do ministro israelita Ben-Gvir, além de ser uma violação da dignidade humana. O vídeo em causa mostra os ativistas ajoelhados com as mãos amarradas depois de serem interceptados em águas internacionais.
4: E o secretário de Estado das Comunidades garante que o governo português está a fazer o possível para trazer os cidadãos portugueses de volta à casa.
1: Emílio Sousa explica os próximos passos.
5: Estamos a tentar, mas neste momento só é permitido falar com eles os advogados da própria flotilha, logo que seja possível, e nós estamos perfeitamente a acompanhar isso, iremos falar com eles e tentar trazê-los para Portugal.
1: Emílio Sousa, secretário de Estado das Comunidades, num registro da RTP.
4: E o Irão está a examinar a proposta de paz dos Estados Unidos.
1: É o que afirma o Ministério Iraniano dos Negócios Estrangeiros, citado pela CBS. O responsável assegura que a presença do ministro paquistanês da administração interna no Irão serve para facilitar a troca de mensagens entre Teherão e Washington. Acrescenta que um dos pontos por parte do Irão inclui o descongelamento dos ativos iranianos e o fim do bloqueio norte-americano aos portos do país, proposta que já tinha sido apresentada.
4: E seguimos com a proposta da reforma laboral. O PS acusa o governo de utilizar a alteração ao regime da amamentação como uma tática negocial, depois de o executivo ter reintroduzido novas exigências de comprovativos médicos e limites temporais.
1: O governo regressa à versão que defende novas regras para a licença de amamentação, depois da polémica da negociação falhada em sede de concertação social. O governo quer exigir atestado médico quando o acesso à licença é pedido pela primeira vez e depois uma nova declaração a cada 6 meses que comprove que a mulher ainda está a amamentar. No explicador da tarde política, Miguel Cabrita, deputado do PS, diz que o governo voltou à estaca zero.
6: O governo mostra radicalismo e inflexibilidade, volta ao princípio a uma questão em que sabe que todos os partidos se pronunciaram contra e faz aqui uma espécie de simulacro de negociação, no sentido em que o que o governo no fundo está a fazer é radicalizar, voltar ao princípio para ter mais moedas de troca para poder na Assembleia da República fingir uma negociação e fingir cedências.
1: Já Carla Barros, deputada social-democrata, reitera que as alterações previstas no regime têm como objetivo torná-lo mais claro e mais rigoroso.
7: Durante este período de discussão pública destes 9 meses e na concertação social, não foi nenhum tema que os representantes dos trabalhadores tivessem levantado. Nunca houve nenhuma questão sobre isso.
8: Mas não houve alguma abertura por parte da ministra sobre este tema?
7: O tema esteve em cima da mesa, nunca foi questionado nem contrariado por parte dos representantes dos trabalhadores, portanto que estavam focados certamente noutros temas, e porque também reconhecem a necessidade que há de nós melhorarmos isso.
1: A deputada Carla Barros, do PST, sublinha que não está em causa nenhum corte de direitos.
4: E o secretário-geral do Partido Comunista garante que o pacote laboral está rejeitado por quem trabalha e apela à mobilização de todos na greve do dia 3 de junho.
1: Paulo Raimundo falou esta noite para centenas de pessoas na Rua de Santa Catarina, no Porto, durante um desfile do PCP. Explica que o governo não esperava tanta resistência e que ainda é possível uma queda do pacote laboral.
9: O grande patronato e o governo pensavam que tinha uma passadeira vermelha. A greve geral de 11 de dezembro travou-lhes o passo e, portanto, dando-lhes um abano muito grande. Não derrotou. Mas rejeitou profundamente, está rejeitado. O pacote laboral está rejeitado por quem trabalha, não há nenhuma dúvida sobre isso. E portanto agora há a greve geral dia 3 de junho, para a qual estão convocados todos os trabalhadores, os que fizeram greve ao 12, ao 11 de dezembro, os não fizeram, os sindicalizados, os não sindicalizados, os mais novos e os mais velhos, têm todas as razões acrescidas para voltar à rua e para voltar à luta.
1: Paulo Raimundo lembra que uma eventual aprovação do pacote laboral não é um esforço único do governo, mas sim uma união entre PSD, CDS, Iniciativa Liberal e Chega.
4: Tiana, passam 7 minutos das 10 da noite, vamos a outros temas em destaque.
1: Um avião da TAP teve de aterrar por precaução em Roma esta terça-feira depois de ter raspado com a cauda na pista do aeroporto de Fiumicino. Um incidente aconteceu quando o aparelho estava a descolar, tendo precisado depois de consumir centenas de litros de combustível para poder aterrar em segurança. Segundo o jornal italiano Corriere della Sera, o avião Airbus A320, que se dirigia para Lisboa, atingiu a pista às 11h40 desta terça-feira, tendo voltado a pousar no aeroporto minutos depois. Filipe, tenho uma proposta para te fazer. Vamos terminar este noticiário com uma viagem até ao fundo do oceano.
4: Então o que é que se passa nas profundezas do mar?
1: Uma equipa internacional de cientistas, Filipa, descobriu mais de 1.100 novas espécies marinhas ao longo do último ano. Não encontraram monstros, diz.
4: Ah, não, já ia dizer que isso é muita espécie. Muita espécie, 1.100. Sim. Encontraram o quê?
1: Não encontraram monstros, mas descobriram esponjas carnívoras.
4: Ai, que é isso?
1: Até um tubarão fantasma, que foi avistado na Austrália, uma espécie que se separou dos tubarões e das raias há 400 milhões de anos.
4: Entre esponjas carnívoras e tubarão fantasma, bem, não sei, estava com um filme, mas parece que...
1: Sim, em Timor-Leste encontraram um verme com riscas cor de laranja que vai dar uma ajuda preciosa à medicina. Os cientistas acreditam que as toxinas deste verme vão servir para criar tratamentos para doenças como, por exemplo, o Alzheimer. Vês, quem diria que nas profundezas do mar encontrávamos assim... Estas coisas que fazem tanta tão importante
4: exatamente.
1: Para estudos, para tudo.
4: Olha, mas que bem, afinal aqui a história do tubarão fantasma e das esponjas carnívoras.
1: O resto é um artigo que
4: bom
1: está,
4: sinal,
1: que
4: mas
1: está
4: é
1: no
4: isso.
1: site do Observador, pode ler com mais detalhes sobre estas espécies que foram encontradas e a importância que podem ter no nosso futuro.
4: Muito bem. Uma história, uma notícia interessante a fechar este Jornal das 10. Diana, até já.
1: Até já.
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4: 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Temos repetição de E o Resto é História. 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
2: Olá, seja bem-vindo a mais um episódio de E o Resto é História com Rui Ramos e João Miguel Tavares. Nos últimos tempos tem-se falado muito na Hungria devido à mudança de governo após o longo reinado de Viktor Orbán e todos aprendemos nos últimos anos que a Hungria tem características muito particulares, mas o nosso ouvinte André Pereira enviou-nos uma ótima pergunta que ele próprio diz e muito bem, que pode ajudar a descodificar as tensões atuais na União Europeia e também a própria psicologia política de Budapeste. Eu passo a citar. Enquanto o Tratado de Versalhes é amplamente debatido e ensinado, o Tratado de Trianon, de 1920, parece ser o parente pobre da historiografia da Primeira Guerra Mundial no Ocidente. No entanto, para a Hungria, ele representou a perda de 2/3 do seu território e de milhões de falantes de húngaro que ficaram do lado de fora das novas fronteiras. O André Pereira chama ao Tratado de Versalhes o irmão mais velho de Trianon, e está bem visto, porque o primeiro foi assinado a 28 de junho de 1919 e o segundo, um ano depois, a 4 de junho de 1920. Curiosamente, também em Versalhes, que é onde se situa o Palácio Grand Trianon, que deu nome ao tratado. Eu volto a citar o André Pereira, que nos deixa, depois disto, 3 perguntas muito concretas. Em primeiro lugar, ele pergunta de que forma este tratado moldou a identidade nacionalista húngara. Em segundo lugar, como é que o sentimento de vítima da história é alimentado por um evento com mais de 100 anos. E em terceiro lugar, porque é que, ao contrário de Versailles, o impacto de Trianon é tão pouco discutido fora da Hungria e dos países diretamente envolvidos. Bom, Rui, temos que admitir aqui que o André Pereira, além de fazer ótimas perguntas, ele tem razão, não é? Este é um tratado muito pouco conhecido, embora com um enorme impacto político. E antes de começares a responder às perguntas do André, satisfaz-me só uma curiosidade: porque é que a situação do Império Austro-Húngaro não ficou logo resolvida um ano antes, em 1919, em Versalhes, como aconteceu com a Alemanha?
3: Basicamente porque os aliados, no fim da Primeira Guerra Mundial, negociaram separadamente com os governos sucessores dos chamados impérios centrais. A Alemanha, a Áustria-Hungria, o Império Otomano e também a Bulgária. Até porque...
2: Portanto, os derrotados da Primeira
3: Guerra. Os 4 derrotados da Primeira Guerra Mundial. Até porque o pedido e a assinatura de armistício por estes governos foi diferenciado. Por exemplo, a Bulgária foi a primeira a pedir aos aliados um armistício, que foi assinado a 29 de setembro de 1918. A seguir veio o Império Otomano, a 30 de outubro, um mês depois. Depois houve o governo da Áustria, 3 de novembro, a seguir a Alemanha assinou a 11 de novembro e só no fim a Hungria, o governo da Hungria a 13 de novembro. Como repararam aqui, a Áustria e a Hungria já aparecem separadas. E aparecem separadas porquê? Porque o governo de Budapeste, a 31 de outubro de 1918, decidiu declarar a independência do Reino da Hungria e iniciar contactos separados com os aliados. Portanto, a Áustria-Hungria separou-se no fim da guerra entre o governo da Áustria e o governo da Hungria.
2: Depois da Áustria ter pedido o armistício.
3: Sim,
2: não é?
3: Portanto, a Áustria não foi bem isso. Quer dizer, foi o governo austríaco que começou a fazer contactos e o governo da Hungria, por razões que já vamos falar, achou que iria obter melhores condições se separasse do governo da Áustria e aparecesse
2: separado. É capaz
3: separado.
2: De ter enganado nas estimativas.
3: E não lhe correu nada bem. Sim. Bem, e depois houve tratados de paz diferenciados. Portanto, Versailles com a Alemanha, em junho de 1919. Saint-Germain
2: é o primeiro. E é de longe o mais popular.
3: E é o mais importante, que a Alemanha era o principal combatente.
2: Quer dizer, sim, mas ainda assim, não é?
3: Os outros eram relativamente potências secundárias em relação à Alemanha, quer a Áustria-Hungria, quer o Império Otomano. Portanto, Versailles com a Alemanha em junho de 1919, Saint-Germain em Lée com a República da Áustria a 10 de setembro de 1919, depois Neuilly-sur-Seine com a Bulgária em novembro de 1919, Trianon com a Hungria a 4 de junho de 1920 e depois Sèvres com o Império Otomano 10 de agosto de 1920. Portanto, são tratados separados. Portanto, os aliados trataram separadamente os vários poderes, até porque nem eram sempre os mesmos aliados. Por exemplo, os Estados Unidos nunca estiveram em guerra com o Império Otomano. Só a França e a Inglaterra é que estiveram em guerra com o Império Otomano, e só a França e a Inglaterra é que governaram, lidaram com os otomanos. Portanto, a Hungria fez a guerra entre 1914 e 1918 como parte da monarquia austro-húngara, que é o nome oficial desta entidade política, é uma entidade dual. Portanto, são dois Estados unidos pelo mesmo monarca. O monarca é da família dos Habsburgos. Portanto, o monarca tinha o título de Imperador da Áustria e Rei da Hungria. Portanto, havia um governo e um parlamento em Viena e havia um governo e um parlamento em Budapeste.
2: Uhum.
3: Este arranjo surgiu em 1867... E agora estás a saber o que é que existia antes. Bem, o que é que existia antes? Então remete-nos para a história da Hungria. É uma história que pode parecer complicada, mas não tem de ser complicada. Nós vamos contá-la aqui devagar, mas sem levar muito tempo.
2: Sem levar muito tempo.
3: Mas para torná-la clara. Comecemos então pelos húngaros. E para dizer que eles não se chamam a si próprios húngaros, como acontece com muitos outros casos.
2: São os magiares. Certo.
3: Portanto, a palavra Hungria...
2: O que tem imenso jeito quando fazem relatos de futebol, porque
3: vão saltando
2: a equipa magiar.
3: Eles chamam-se eles próprios magiares. O próprio nome do país também é República Magiar, também é um Estado magiar. A palavra Hungria, de onde é que aparece? Bem, há uma discussão sobre isso. Aparece nas fontes latinas, Hungria, há quem acha que é para descrever uma federação que teria existido na Alta Idade Média de sete tribos magiares, e o nome seria Ut Etumogar, que daria deturpado em latim Hungria, quer dizer, isto é uma das teses, mas há outras, há outras, não vou aqui elencá-las nem criticá-las. Mas basicamente estes magiares são uma tribo de guerreiros nómadas que devem ter vindo das estepes da Ásia, entre os Urais e o rio Volga. Eles falam uma língua que não é uma língua indo-europeia. Portanto, é uma língua muito singular na Europa, portanto, enquanto as outras línguas europeias, desde o alemão ao italiano, o português, francês, inglês, são línguas indo-europeias, o húngaro não é. O húngaro é apenas aparentado na Europa e é um parentesco remoto já com o finlandês. Portanto, é uma língua bastante diferente das outras línguas. É uma língua que os linguistas chamam de uma língua aglutinante, o que significa, por exemplo, que a frase em português "eu vou para a minha casa" tem seis palavras, em húngaro só tem três, porque "para a minha casa" é uma palavra só. Isto é casa com prefixos e sufixos que indicam que é minha, em direção, eu vou para lá, e portanto, é uma forma, o turco também funciona assim, portanto, é uma forma completamente uma forma diferente de funcionar das outras línguas. No século IX, os húngaros instalam-se numa grande planície no centro da Europa, que é conhecida pela Bacia dos Cárpatos, que é basicamente uma grande planície que fica rodeada a norte e a leste pelos Montes Cárpatos, e depois a oeste pelos Alpes, e a sul e a sudoeste pelos chamados Alpes Dináricos. Os Alpes Dináricos é uma espécie de é uma cordilheira que continua os Alpes ao longo do Mar Adriático. Portanto, basicamente a Hungria fica nesta bacia formada por estas montanhas, rodeada por estas montanhas. Essa bacia é atravessada pelo Danúbio, pelo Rio Danúbio. O Rio Danúbio é uma das grandes vias de comunicação na Europa. Não é por acaso que várias capitais europeias ficam no Danúbio: Viena, na Áustria, Bratislava, na Eslováquia, Budapeste, na Hungria, Belgrado, na Sérvia. Portanto, era uma grande via de entrada e de comunicação no continente europeu a partir do Mar Negro. Os húngaros estão ali instalados, nesta grande planície, e convertem-se ao cristianismo. E formam o Reino da Hungria no ano 1000, com o primeiro rei a ser um santo, Santo Estevão, que é o primeiro rei da Hungria, e por isso também o Reino da Hungria é também conhecido pelas terras da coroa de Santo Estevão. É uma das formas com que se alude ao reino da Hungria. Portanto, a Hungria é um reino importante, tem recursos, tem minas, é um dos grandes produtores de ouro na Idade Média Europeia, portanto é uma zona relativamente próspera. E o que é que acontece a este reino da Hungria, que aparentemente até agora tem tido uma, enfim, estou a abreviar imenso, mas tem tido uma história aparentemente feliz? Bem, é que na segunda metade do século XV, depois dos os otomanos conquistam Constantinopla, avançam nos Balcãs, avançam na Europa e os húngaros ficam na linha da frente contra o poder otomano.
2: Uhum.
3: E o reino da Hungria tem um fim trágico numa batalha, a Batalha de Mohács, em 1526, em que o rei da Hungria e o seu exército são destruídos por Suleimão, o Magnífico, pelo exército otomano. É uma espécie de Alcácer-Quibir. O rei morre, o exército é todo destruído, só que com consequências ainda mais graves do que Alcácer-Quibir, uma vez que metade do reino é imediatamente conquistado pelos otomanos, e o resto é dividido entre um príncipe húngaro, que fica a ser o príncipe da Transilvânia, que é um vassalo dos otomanos, e o imperador do Sacro Império Romano-Germânico. Este imperador, que era parente do rei da Hungria, reivindica o título do rei da Hungria. Portanto, faz o papel de Filipe II aqui, a de repente ficar com o título de rei da Hungria. E, portanto, ele fica, e é aqui que os Habsburgos se tornam reis da Hungria, inicialmente muito pouco da Hungria e depois nada da Hungria, porque entre os séculos XVI e o século XVII os otomanos acabam por conquistar toda a Hungria conquistada pelos otomanos, incluindo Buda e Peste, que são as cidades que depois vão dar origem no século XIX a Budapeste. E, portanto, este é o primeiro trauma da história húngara, digamos assim, e do nacionalismo húngaro, que é estes 150 anos de dominação otomana, muçulmana, isto é, este poder muçulmano.
2: É muito tempo.
3: É muito tempo. Os historiadores dão a entender, alguns historiadores, sobretudo no século XIX, davam a entender que isto teria sido um desastre gigantesco para os húngaros, que os húngaros no século XV eram até um reino relativamente bem povoado, 4 milhões de habitantes, e que devido às violências otomanas no século XVII já só tinha 1 milhão de habitantes, portanto um quarto século XVII teria um quarto da população que teria tido na Idade Média. Portanto, isto seria um desastre enorme para a Hungria e para os húngaros, esta ocupação otomana sobretudo durante o século XVI e quase todo o século XVII. São os Habsburgos. Os Habsburgos, imperadores do Sacro Império Romano-Germânico, são eles que, enquanto reivindicando o título de reis da Hungria, são eles que vão dirigir aquilo que podemos chamar uma reconquista, para equiparar àquilo que acontece na Península Ibérica na Idade Média. Portanto, nos séculos XVII e XVIII são os Habsburgos que vão dirigir a reconquista, sobretudo durante a Grande Cruzada de 1683-1699. Em 1683, o exército otomano estava a cercar Viena, na Áustria, e os otomanos são derrotados na Batalha de Viena, e a partir daí os Habsburgos passam à ofensiva, e a campanha vai se tornar um desastre.

0: Sério, os Habsburgos. Os franceses também estavam também com receio que se os Habsburgos derrotassem completamente os otomanos, se pudessem tornar demasiado poderosos, portanto, também estavam
1: Certo.
0: interessados em não deixar os Habsburgos crescer muito, mas mesmo assim os Habsburgos conseguem reconquistar Budapeste em setembro de 1686, e finalmente, numa batalha que é a segunda Batalha de Mohács, portanto, tinha havido a primeira Batalha de Mohács no século XVI, em que os otomanos tinham vencido, e agora há uma segunda batalha no mesmo lugar, em 1687, em que o Duque de Lorraine, que é o comandante do exército dos Habsburgos, esmaga, destrói completamente o exército otomano. Isto é, os otomanos ficam sem exército, quer dizer, é completamente destruído, é um desastre gigantesco para os otomanos. Repito, só não é maior, isto é, o exército do Duque de Lorraine só não avança em direção a Constantinopla, porque os franceses, entretanto, atacaram e os Habsburgos têm de mudar a maior parte do exército para o Ocidente para defender-se contra os franceses, mas de repente a Hungria torna-se outra vez, está outra vez sob um poder, mas não é sob o poder de um rei húngaro, é sob o poder de um rei da Hungria, que é um Habsburgo, quer dizer, e portanto, este reino da Hungria que os Habsburgos refazem no fim do século XVII, princípio do século XVIII, eles dão-lhe um parlamento, uma dieta onde estão representados os nobres húngaros, têm um governo, mas na prática a Hungria é governada pelo imperador a partir de Viena. A língua oficial da administração é o latim, não é o húngaro. O húngaro só se torna a língua oficial da administração em 1836. E, portanto, digamos que esta libertação do poder otomano acaba por o primeiro trauma, portanto, a ocupação otomana, e agora começa um segundo trauma, que é a ascendência dos Habsburgos na Hungria.
1: Muito bem. Pronto, o segundo trauma fica para a segunda parte e encaixa muito bem. Até lá.
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6: Kyoto é considerada a cidade mais bonita do Japão. Foi retirada da lista de cidades-alvo da bomba atómica devido ao seu património histórico, escapando assim à destruição da Segunda Guerra Mundial. A cidade foi capital do país até 1868 e serviu de residência aos imperadores durante mais de 1000 anos.
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0: 10:30 na Rádio Observador, temos síntese de notícias com a Diana Rosa.
1: Donald Trump admite que as negociações com o Irão estão no limite. O presidente norte-americano garante que os Estados Unidos estão prontos para retomar os ataques, mas ainda assim mantém-se otimista em relação a um acordo. É um registro que vamos ouvir daqui a pouco na edição das 11. O Irão está a examinar a proposta de paz dos Estados Unidos, é o que afirma o ministro iraniano dos Negócios Estrangeiros, citado pela CBS. O responsável assegura que a presença no Irão do ministro paquistanês da administração interna serve para facilitar

a troca de mensagens entre Teherão e Washington. Acrescenta que um dos pontos por parte do Irão inclui o descongelamento dos ativos iranianos e o fim do bloqueio norte-americano aos portos do país, proposta que de resto já tinha sido avançada. Seguimos com os desenvolvimentos sobre o caso dos ativistas maltratados às mãos de Israel. A Comissão Europeia pede proteção de Tel Aviv aos detidos. O porta-voz da Comissão Europeia para os Negócios Estrangeiros pediu, através do X, que o governo israelita assegure a proteção e tratamento digno destes ativistas. Também a chefe da diplomacia europeia, Kaya Kallas, diz que a conduta de Ben-Gvir, ministro israelita, é imprópria de alguém com cargo público. Lembro que Ben-Gvir publicou um vídeo que mostra os ativistas ajoelhados com as mãos amarradas depois de terem sido interceptados por Israel em águas internacionais. Pedro Sánchez pede que Bruxelas proíba precisamente a entrada de Ben-Gvir na União Europeia. Um dos líderes a criticar de forma firme a ação israelita no tratamento destes ativistas da flotilha humanitária. O primeiro-ministro espanhol afirma que não devem ser tolerados maus-tratos aos cidadãos. Há outras reações além de Espanha. Ben-Gvir já foi alvo de críticas em vários países da Europa e fora da Europa. Canadá, Países Baixos, França, Itália, também a Alemanha repudia o vídeo publicado. Fala num tratamento totalmente inaceitável e incompatível com os valores básicos dos países europeus. Já Luís Montenegro, primeiro-ministro português, defende uma suspensão parcial do acordo com Israel. Luís Montenegro diz que se trata de uma situação inaceitável. Na mesma linha, Paulo Rangel classifica como intolerável e humilhante o comportamento do ministro israelita, além de uma violação da dignidade humana. Por parte do secretário de Estado das Comunidades, Emílio Sousa, garante que o governo português está a fazer o possível para trazer os cidadãos portugueses de volta a casa. O secretário-geral do Partido Socialista garante que o pacote laboral está automaticamente rejeitado por quem trabalha e apela à mobilização de todos na greve geral do dia 3 de junho. Paulo Raimundo falou esta noite para centenas de pessoas na Rua de Santa Catarina, no Porto, durante um desfile do PCP. Explica que o governo não esperava tanta resistência e que ainda é possível uma queda do pacote laboral.

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5: O cruzamento terrestre mais movimentado do mundo é em Tóquio. A cada 2 minutos, o trânsito automóvel para e mais de 1000 pessoas atravessam o cruzamento de Shibuya. Este é talvez o local mais icónico da capital japonesa, uma mega metrópole com 37 milhões de habitantes que faz dela a cidade mais populosa do mundo.
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6: Rádio Observador, consigo aconteça o que acontecer, são 10h35 até às 11, caminho das 11 da noite. Vamos à segunda parte da repetição de E o Resto é História.
7: Olá, seja bem-vindo a esta segunda parte de E o Resto é História. Nós estamos a falar, em parte da história da Hungria para chegarmos ao famoso Tratado de Trianon, que não é tão famoso assim, mas nós vamos torná-lo ligeiramente famoso depois deste programa.
8: Fica famoso entre os nossos ouvintes.
7: E tu, Rui, estavas a falar dos vários traumas.
8: Sim.
7: É um país muito traumatizado.
8: É,
7: tu
8: e agora
7: ias no trauma dos Habsburgos.
8: Portanto, no fim do século XVII, os Habsburgos conseguem reconstituir o reino da Hungria, mas governado basicamente a partir de Viena. Há muitas diferenças entre o reino da Hungria e o resto dos domínios dos Habsburgos. Porquê? Na Hungria, uma parte importante da nobreza não é católica, é calvinista. A Hungria tinha tido um momento de grande sucesso no século XVI, grande sucesso da reforma protestante, e depois são os Habsburgos que, católicos, ou um monarca católico, o imperador, que vão reconquistando, fazendo uma nova missionação para voltar.
7: Mas isso significa que os otomanos não embirraram excessivamente com os protestantes?
8: Os otomanos deixaram os cristãos, basicamente, colidir uns com os outros. Sim. Aliás, os otomanos, reparem, quando eu estava a dizer, os otomanos ocupavam uma parte da Hungria, continua a ser supostamente autónoma, mas é um estado vassal dos otomanos, que é o principado da Transilvânia, que durante algum tempo também se chamou Reino da Hungria e depois deixou de chamar, passou só a chamar principado da Transilvânia. Os otomanos na Europa têm estes estados vassalos, que são estados cristãos, mas que estão sob o controle otomano. Isto é, há lá uma autoridade otomana, mas depois deixa haver um nobre local, um nobre cristão que faz as vezes. Às vezes, reparem, às vezes as autoridades otomanas também são cristãos, porque não são necessariamente muçulmanos, quer dizer, mas são representantes do vizir. Pode ser, por exemplo, um grego ortodoxo, quer dizer, que está a representar o vizir, a representar o sultão ali naquela zona. Portanto, o Império Otomano é um império complexo, em que o poder, já falámos aqui dele, portanto, o sultão é sunita, mas depois tem gente de muitas religiões sob o seu controle. Os sunitas dominam, mas as outras populações são mais ou menos toleradas até um certo ponto. Portanto, o governo dos Habsburgos, portanto, tem este problema de ser um governo não é um governo húngaro. É um governo católico quando uma parte da nobreza húngara é calvinista, outra parte também é luterana, mas é sobretudo calvinista, portanto reage mal a ter aquela potência católica, e aí há revoltas, há uma espécie de uma dissidência constante ao longo do século XVIII, e no século XIX o movimento nacionalista húngaro vai se tornar muito forte e vai levar a uma revolução, aliás, republicana, separatista, em 1848, aquela primavera dos povos na Europa, bem, também há uma revolução em Budapeste, proclama uma república húngara que separa-se. A Áustria, nesta altura, já não tem força para dominar a Hungria, pede a ajuda da Rússia, é um exército russo que entra na Hungria para dominar esta revolta. Portanto, um segundo grande trauma para os nacionalistas húngaros, o esmagamento da revolta nacionalista de 1848-1849. Os Habsburgos percebem que têm de chegar a alguma forma de compromisso com o nacionalismo húngaro, e é aí que se chega à monarquia dual em 1867. Isto é, os Habsburgos optam então por separar o governo do Império da Áustria do governo do Reino da Hungria. Portanto, é aí que se chega àquela situação que eu descrevi há pouco, que é dois governos que têm poder igual, portanto, são equiparados. Portanto, há um governo, há um parlamento em Viena, há um governo, um parlamento em Budapeste. Eles só estão ligados ou coordenados em relação à política externa e à política de defesa. Portanto, é uma espécie de federação. Certo. É verdadeiramente uma federação.
1: E tinha um imperador comum.
8: E tem o imperador, não tem um imperador comum. Tem o imperador da Áustria e o rei da Hungria. Por acaso, o monarca.
1: E não há
8: comum.
1: Ninguém acima.
8: Não, é o imperador. Quer dizer, o imperador da Áustria é também rei da Hungria. Quer dizer, mas, portanto, ele na Hungria é rei.
1: Portanto, o imperador da Áustria também é rei da Hungria, mas estamos a falar.
8: Mas na Hungria, ele, como imperador da Áustria, não manda absolutamente nada. Ele, na Hungria, a autoridade que tem é como rei da Hungria. Atenção.
1: Certo.
8: Ele é rei da Hungria.
1: Ok. Portanto, são a mesma pessoa, mas então na Hungria há alguém que manda tanto como o rei.
8: Não
1: sendo o rei.
8: Não, na Hungria. Não, na Hungria é o rei da Hungria. Quer dizer, é o rei da Hungria. Quer dizer, isto é o governo, portanto, é uma monarquia constitucional, e o governo de Budapeste.
1: Peguei,
8: o imperador
1: da Áustria e o rei da Hungria são a mesma pessoa.
8: São a mesma pessoa, exatamente.
1: Pronto.
8: São a mesma pessoa. Mas o que eu estou a dizer é que essa pessoa, que é a mesma pessoa, tem na Áustria poder enquanto imperador da Áustria e tem na Hungria poder enquanto rei da Hungria. Isto é, se ele aparecesse na Hungria a dizer eu como imperador da Áustria, acho que... Não, desculpe, o senhor como imperador da Áustria não manda nada aqui.
1: Muito bem, estou a ver. Eu tenho sempre a sensação que as monarquias eram muito mais complexas do que hoje em dia são as repúblicas.
8: Talvez não, mas não. Mas aqui era um arranjo federal. Portanto, aqui é um arranjo federal, e é assim que chega em 1914 à Primeira Guerra Mundial. E agora, para perceber o que é que aconteceu à Hungria no fim da Primeira Guerra Mundial, em 1918-1919, é preciso também perceber o que era este reino da Hungria. Quer dizer, este é o outro lado complexo, mas nós vamos tentar que seja também, que fique claro para os nossos ouvintes. É que o reino da Hungria integrava territórios que são hoje a Hungria, mas também são a Eslováquia, grande parte da Roménia, parte da Ucrânia, parte da Sérvia, parte da Croácia, parte da Eslovénia e parte da Polónia. Portanto, integrava territórios que pertencem hoje a 8 países diferentes e que nessa altura era só um, que era o Reino da Hungria.
1: Grandinho.
8: Neste Reino da Hungria, os magiares são uma minoria. São 6 milhões numa população de 14 milhões em meados do século XIX. Estes números são muito discutidos.
1: Sim.
8: Porque
1: mas é muita gente,
8: no século XIX, eles no século XIX de repente começam a perceber-se que aquilo começa-se a democratizar e começam a contar como húngaros populações que talvez não fossem húngaras, mas às vezes falavam húngaro, portanto já contavam como húngaros. Por exemplo, eles começam a contar os judeus como húngaros, que era uma coisa que antigamente antes não faziam, mas a partir desta altura começam a contá-los como húngaros para aumentar o número dos húngaros, dos magiares na Hungria. O que é que... Há alguns historiadores talvez exagerando um bocadinho, que dizem que verdadeiramente os magiares não são uma nação, são uma classe social. Isto é uma coisa muito importante para compreender a Europa Oriental. Na Europa Ocidental, basicamente, a nobreza e a população trabalhadora falam a mesma língua e são da mesma nação. Na Europa Oriental, não. As nobrezas são, falam uma língua diferente do resto da população. E era o que acontecia no Reino da Hungria. No Reino da Hungria, basicamente, a nobreza era magiar. Isto é, os nobres, os grandes e os pequenos nobres eram todos magiares. Portanto, os húngaros eram uma nobreza no Reino da Hungria, basicamente. E a população de trabalhadores eram eslavos. Eram ucranianos, eram eslovacos, ou eram romanos. E depois, por exemplo, os comerciantes e os profissionais liberais nas cidades eram alemães e eram judeus. Portanto, digamos que as diferenças sociais correspondiam a diferenças de nacionalidades na Europa Oriental.
1: Certo.
8: É um mundo completamente diferente da Europa Ocidental, onde há uma maior, onde a sociedade é nacionalmente mais homogénea. Uhum. Aqui a sociedade está separada em, portanto, na Europa Ocidental está separada em grupos sociais, mas aparentemente fazem parte de uma só nação. Na Europa Oriental, os grupos sociais correspondem a, certo, nacionalidades diferentes. Quer dizer, portanto, os magiares é sobretudo a nobreza magiar. Quer dizer, quando no século XVII ou no século XVIII eles falam de magiares, eles estão a falar da nobreza, basicamente.
1: Certo.
8: É a nobreza que,
1: portanto,
8: é o que são os magiares.
1: Depois tínhamos os eslavos.
8: Depois tínhamos os eslavos, quer dizer, os ucranianos, os eslovacos, que eram os trabalhadores. E como, é que essa gente toda tinha entrado nesta bacia dos Cárpatos, isto é, no Reino da Hungria? Tinha entrado sobretudo no século XVIII. É que no século XVIII o governo Habsburgo tenta repovoar o Reino da Hungria. E para repovoar
1: após
8: o reino,
1: depois de
8: expulsar os otomanos, uhum, e ter reconquistado, e tenta repovoar incentivando a imigração de trabalhadores de outros territórios para a planície húngara. Portanto, traz romanos, traz ucranianos, traz eslovacos, traz, enfim,
1: que se organizaram em determinadas atividades.
8: E que ficam, e ficam ali. Portanto, o que acontece, isto é, que acabam por ficar dentro no Reino da Hungria, quer dizer, e constituir quase a maioria da população do Reino da Hungria, em meados do século XIX, eles são cerca de 8 milhões para 6 milhões de pessoas consideradas húngaras pelos registros oficiais. Portanto, o que é que acontece no fim da Primeira Guerra Mundial, no fim de 1918? É que, como na Alemanha e como no Império Otomano, estes grupos nacionais que estão no Reino da Hungria revoltam-se e reivindicam duas coisas. Alguns deles reivindicam a independência.
1: Uhum.
8: Por exemplo, os eslovacos querem a independência e juntar-se ao até aos checos, para depois a República Checa fazia parte do Império da Áustria, portanto, e também se torna independente e depois tentam se unir na Checoslováquia. Portanto, reivindicam a independência.
1: Há combates naquela zona da Primeira Guerra Mundial?
8: Há combates em 1919, a guerra continua, quer dizer, a guerra continua porque o exército checo depois ataca a Hungria, o exército romeno ataca a Hungria porque os romenos no Reino da Hungria querem-se juntar à Roménia, os húngaros, o exército húngaro não deixa e o exército romeno ataca a Hungria, quer dizer, até junho, a guerra só acaba no Reino da Hungria em junho de 1919 e até por imposição dos aliados ocidentais que obrigam o exército checo e o exército romeno a parar, quer dizer. E as fronteiras são desenhadas nas linhas da frente. Isto é, onde os exércitos estão é as novas fronteiras dos países que estão a surgir. Portanto, a nova República da Hungria, que é proclamada em novembro, ainda tentou manter-se como Estado Federal, por isso é que eles se separaram da Áustria e proclamaram logo uma República, porque imaginaram, isto era uma forma de apelar aos americanos. Nesta altura toda a gente pensou que os Estados Unidos fossem talvez mais imparciais do que a França e a Inglaterra, que deviam estar todas vingativas, a tentar vingar-se do outro lado, e que os Estados Unidos, sobretudo o Presidente Wilson, fosse um bocadinho mais imparcial. Por isso eles proclamam-se imediatamente uma República e dizem que querem constituir um Estado Federal com as várias nacionalidades. Bem, os aliados, a França e a Inglaterra, optam por desmembrar o Reino da Hungria, o que eles fazem no Tratado de Trianon. O Tratado de Trianon não é o resultado de uma negociação, tal como o Tratado de Versalhes, não é o resultado de uma negociação, é um diktat, é imposto pelos aliados. Os alemães só tiveram O único papel dos alemães foi assinar. E os húngares também assinaram. Porque,
1: mas
8: não
1: os,
8: negociaram.
1: Os húngares também estavam como a Alemanha? Estavam militarmente derrotados?
8: Sim,
1: para,
8: sim.
1: Para aceitarem
8: estavam,
1: tudo?
8: Ah, sim, estavam derrotados. Aliás, a derrota começa precisamente na frente leste. Quer dizer, é por isso que a Bulgária pede primeiro em setembro de 1918 e logo a seguir a Áustria-Hungria, porque basicamente a frente oriental, isto é, a frente com os exércitos aliados que estavam nos Balcãs e os exércitos aliados e o exército italiano, a Itália, a frente tinha caído, quer dizer, isto é, o exército austro-húngaro tinha se desfeito nas suas nacionalidades, isto é, os checos disseram, vamos embora, vamos para checos, os húngaros, os eslovacos, as unidades separaram-se completamente entre elas e de repente começaram a combater entre elas, quer dizer, foi o que aconteceu também em 1919. Portanto, aquilo que os aliados vão impor no, através do Tratado de Trianon é a cedência de territórios desta República da Hungria, antigo Reino da Hungria, a todos os seus vizinhos, mas sobretudo à Roménia, à Checoslováquia, à Jugoslávia, à Polónia e até à Itália. Eles tiveram de ceder territórios à Itália. Portanto, inicialmente a Hungria fica reduzida a, até menos de um terço, a 28% do que era em 1914. Pelo Tratado de Trianon, reduz a um terço. E, portanto, com o território, a Hungria perdeu metade das suas maiores 10 cidades, portanto, deixaram de ser cidades húngaras, todas as suas minas de ouro e de ferro, portanto, tudo aquilo que eram minas, ficaram todas nos territórios que teve de ceder, 40% da sua terra arável e 50% da sua indústria, quer dizer, perdeu 50% da indústria. Mas não foi só o território que foi cedido, as populações no Reino da Hungria estavam misturadas, portanto não havia só um território onde houvesse só romanos e depois húngaros, quer dizer, as populações tinham-se misturado ao longo de mais de um século, o que quer dizer que muitos não-húngaros continuaram a viver na Hungria, 10% da população da Hungria não era magiar, isto é, continuavam a ser romanos e eslovacos e alemães, etc. Sim. Mas o pior foi que 3,4 milhões de húngaros, isto é, 30% da população magiar, ficaram fora da Hungria submetidos a governos estrangeiros, sobretudo na Roménia. Isto é, milhões de húngaros ficaram na Roménia, que foi a Transilvânia, que foi toda transferida para.
1: E com ela o Conde Drácula, não é?
8: E com ela o Conde. Exato, esse Conde. Os delegados húngaros protestaram imediatamente.
1: Sim.
8: Pois não se sabem que nacionalidade é que o Conde preferiu, mas eu acho que era romeno. Não, pelo menos ficou.
1: É Transilvânia, portanto.
8: Transilvânia, que era uma parte do Reino da Hungria. Os delegados húngaros em Trianon protestaram. Eles queriam que houvesse plebiscitos. Isto é, que as fronteiras fossem publicitadas, porque estavam convencidos, por exemplo, no caso da Transilvânia, os húngaros eram suficientemente numerosos para esse território ficar na Hungria, mas os aliados disseram que não havia cá eleições, nada, quer dizer, estava decidido ali. E depois argumentaram também os delegados húngaros que tentaram convencer os aliados que eles estavam a cometer um erro porque estavam a deixar a maior parte dos recursos económicos daquela região mal entregues, entregues aos eslovacos, entregues aos romenos, aos sérvios, diziam eles, a povos menos desenvolvidos. E isso, claro, foi usado imediatamente pelos delegados destes outros países para dizer, estão a ver como os húngaros nos tratam, sempre a dizer, a achar que nós somos inferiores. Portanto, o tratado, de facto, era um tratado horrível para a Hungria, quer dizer, era um tratado punitivo, isto era para castigar a Hungria. Os tratados, os vários tratados foram contra a Bulgária, contra os tratados com a Bulgária, o tratado com a Alemanha, o tratado com o Império Otomano, são tratados punitivos, quer dizer, isto é, para castigar aqueles países que os aliados achavam que tinham sido responsáveis pela guerra. E, portanto, com a Hungria não é um tratado, digamos, imparcial, não, é um tratado para punir a Hungria, portanto, além de ceder o território e de ficar sem a população, a Hungria ainda teve de pagar compensações aos Estados a quem tinha entregue a maior parte do seu território, quer dizer, isto ainda teve de lhes pagar compensações, portanto, foi proibida de ter um exército acima de 35 mil homens, Portanto, ficou à mercê da Roménia, da Checoslováquia e dos outros estados. E reparem, isto era um país que tinha tido um exército de 1,4 milhões de homens em 1918. Certo. Agora não podia ter mais de 35 mil homens. Sim. Portanto, é o tratamento que foi sujeito à Alemanha, que foram sujeitos os otomanos, foi sujeito à Bulgária, mas que, no caso da Hungria, ocasiona um trauma ainda maior, porque a queda é gigantesca. Quer dizer, isto é... e este é o Trianon, portanto é o terceiro grande trauma da história húngara.
1: Mas eu vou ter que te interromper. Terceiro trauma, terceira parte. Infelizmente, para quem está a ouvir em FM, este programa só tem duas. A terceira parte vai ter que ouvir em podcast. Mas nós, para quem está a ouvir em direto, estaremos de volta aqui para a semana. Até lá.
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0: Espero que esteja a ter uma ótima noite de quarta-feira. Eu sou a Filipa Duarte, estou consigo aqui na Rádio Observadores até pouco depois da meia-noite. Daqui a nada voltamos a atualizar a informação, mas primeiro tenho mais uma sugestão para lhe dar, e desta vez é em Braga. Este sábado, dia 23, a fadista Gisela João vai atuar no Teatro Circo. Vai apresentar o espetáculo Inquieta, um projeto onde interpreta temas que marcaram o seu percurso, mas com novos arranjos. No fundo, é um concerto que foge ao fado mais tradicional e foca-se na emoção em palco. O espetáculo arranca às 9:30 da noite. Ainda existem bilhetes disponíveis nos locais habituais e também no site da bilheteira online por um valor único de 12,5€. Recordar, este sábado, dia 23, Gisela João no Teatro Circo, em Braga. 10h59 na Rádio Observador. Diana Rosa, boa noite mais uma
1: vez.
0: Filipa. Vamos aos temas em destaque.
1: Está em destaque o conflito no Irão, com Donald Trump a admitir que as negociações estão no limite. Também os maus-tratos aos ativistas da flotilha humanitária às mãos de Israel. Gouveia Melo diz que a Europa vai ter de intervir no Estreito de Hormuz. E vamos também falar de desporto. Vamos falar da fase playoff da Primeira Liga. Torriense e Casa Pia empataram a zero e adiaram para a próxima semana a decisão sobre quem passa para a Primeira Divisão.
0: Jornal das 11 com a edição da Diana Rosa. E Diana, Donald Trump admite que as negociações com o Irão estão no limite.
1: O presidente norte-americano garante que os Estados Unidos estão prontos para retomar os ataques, ainda assim mantém-se otimista em relação ao acordo.
2: Está mesmo no limite, acreditem. Se não obtivermos as respostas certas, tudo se passará muito depressa. Estamos prontos a avançar. Temos de conseguir as respostas certas. Teriam de ser respostas 100% corretas. E se o fizermos, poupamos muito tempo, energia e, sobretudo, vidas. Mais importante ainda, estamos a lidar com algumas pessoas. E, na verdade, devo dizer-vos, estamos a lidar com pessoas muito boas. Estamos a lidar com pessoas que são, penso eu, muito mais razoáveis do que aquelas que já não estão connosco. E estamos bastante impressionados com isso. Esperamos, por isso, que se chegue a um acordo que seja ótimo para todos.
1: Donald Trump ao embarcar no Air Force One em Maryland, nos Estados Unidos.
0: E o Irão está a examinar a proposta de paz dos Estados Unidos, Diana.
1: É o que afirma o Ministério Iraniano dos Negócios Estrangeiros, citado pela CBS. O responsável pela tutela assegura que a presença do ministro paquistanês da Administração Interna no Irão serve para facilitar uma troca de mensagens entre Teherão e Washington. Acrescenta também o ministro que um dos pontos expostos por parte do Irão inclui o descongelamento dos ativos iranianos e o fim do bloqueio norte-americano aos portos do país, proposta que já tinha sido também apresentada.
0: Gouveia Melo diz que a Europa vai ter de intervir no Estreito de Hormuz para evitar um cenário pior.
1: Numa entrevista esta noite à CNN Portugal, o ex-chefe do Estado-Maior da Armada considera que não se pode abrir um precedente de deixar um país dominar um estreito.
3: Não havendo uma solução negocial, o mundo ocidental vai ter que forçar a abertura daquele estreito. De facto, nós vamos ser obrigados, por mais que a gente não queira. Nós vamos ser arrastados. Se este conflito se prolonga e se cria aquela situação, o mundo ocidental, a Europa, vai ser arrastada pelos Estados Unidos. E não é por causa do Sr. Trump. É para evitar um futuro pior do que nós agora podemos imaginar nesta fase ainda.
1: Gouveia Melo acusa ainda os Estados Unidos de terem calculado mal os efeitos da guerra no Irão e de terem aberto uma caixa de Pandora que levou o regime de Teherão a querer controlar o Estreito de Hormuz.
0: E seguimos com os desenvolvimentos sobre o caso dos ativistas maltratados às mãos de Israel. A chefe da diplomacia europeia, Kaya Kallas, diz que a conduta de Ben-Gvir é imprópria de alguém com cargo público.
1: Em causa, o vídeo que mostra os ativistas ajoelhados com as mãos amarradas depois de terem sido interceptados em águas internacionais. Também a Comissão Europeia pede proteção de Tel Aviv aos detidos. O porta-voz para os negócios estrangeiros e política de segurança pediu através do X que o governo israelita assegure o tratamento digno destes ativistas, que incluem este grupo cidadãos da União Europeia. Lembra que cada pessoa detida deve ser tratada com segurança, dignidade e de acordo com a lei internacional.
0: Pedro Sánchez pede que Bruxelas proíba a entrada de Ben-Gvir na União Europeia.
1: É um dos líderes da União Europeia a criticar de forma firme a ação israelita no tratamento destes ativistas da flotilha humanitária. O primeiro-ministro espanhol afirma que não devem ser tolerados maus-tratos aos cidadãos. Já o ministro espanhol dos Negócios Estrangeiros exige um pedido de desculpas público por parte de Israel.
4: Insisto, esse tratamento é monstruoso, é indigno, é inhumano. Exijo desculpas públicas a Israel. He convocado urgentemente al Ministerio de Asuntos Exteriores a la encargada de negocios de Israel para trasladarle todo nuestro rechazo, toda nuestra repulsa y toda nuestra repugnancia por ese trato absolutamente abominable e inaceptable.
1: José Manuel Álvarez, ministro espanhol dos Negócios Estrangeiros, num vídeo publicado na rede social X.
0: E há outras reações, além de Espanha. Ben-Gvir já foi alvo de críticas de vários países da Europa e fora da Europa.
1: Depois de Canadá, Países Baixos, França e Itália, também a Alemanha repudia o vídeo publicado. Fala num tratamento totalmente inaceitável e incompatível com os valores básicos dos países europeus. Os embaixadores israelitas estão a ser chamados para prestar explicações.
0: E Ben-Gvir levou também uma reprimenda de Benjamin Netanyahu,
1: que assegura que a forma de atuação do ministro da Segurança Nacional israelita foge aos valores e normas do país, ainda que defenda a detenção dos ativistas.
0: E Luís Montenegro defende uma suspensão parcial do acordo com Israel.
1: Uma decisão a tomar no âmbito da União Europeia. Depois de Ben-Gvir ter colocado o vídeo com os ativistas da flotilha humanitária a serem maltratados por Israel, o primeiro-ministro português fala numa situação intolerável.
5: A situação é uma situação absolutamente inaceitável relativamente às discussões que temos no âmbito da União Europeia. Portugal já tem manifestado a sua disponibilidade para uma suspensão parcial do acordo com Israel e veremos nos próximos encontros se há alguma evolução nesse domínio.
1: Além de Luís Montenegro, também Paulo Rangel, ministro dos Negócios Estrangeiros, classifica como intolerável e humilhante o comportamento do ministro israelita Ben-Gvir, além de ser uma violação da dignidade humana.
0: E o secretário de Estado das Comunidades garante que o governo português está a fazer o possível para trazer os cidadãos portugueses de volta à casa.
1: Emílio Sousa explica os próximos passos.
6: Estamos a tentar, mas neste momento só é permitido falar com eles os advogados da própria flotilha, logo que seja possível, nós estamos perfeitamente a acompanhar isso, iremos falar com eles e tentar trazê-los para Portugal.
1: Emílio Sousa, secretário de Estado das Comunidades, num registro da RTP.
0: Vamos ao desporto. Na fase de play-off da Primeira Liga, Torriense e Casa Pia empataram a zero e adiaram para a próxima semana a decisão sobre quem passa para a Primeira Divisão.
1: Numa partida que se realizou na antecâmara da final da Taça de Portugal, frente ao Sporting, a formação de Torres Vedras encheu o estádio, mas não conseguiu adiantar-se no marcador. No rescaldo da partida, o técnico torriense, Luís Tralhão, pede ajuda de todos os adeptos para o segundo jogo, reitera que o Torriense tem o mesmo nível das equipas da Primeira Liga.
7: Hoje sentimos alguma dificuldade no início do jogo. Tivemos ali uma nuancezinha tática que nos estava a criar alguma dúvida. E quando retificámos, acho que fomos mais iguais a nós próprios. Portanto, somos uma equipa que defende bem, mas também valoriza o momento com a bola. Acho que é patente para todos. Deixo para quem gosta de fazer estas análises, mas não demonstramos hoje assim uma diferença tão grande para as equipas da Primeira Liga, no meu entender.
1: Já o treinador do Casa Pia refere que foi positivo adiar as decisões para a segunda mão e refere que a motivação dos jogadores vai ser a peça-chave do próximo encontro.
8: Fizemos um percurso em que passámos, portanto, uma equipa que demonstrou uma resiliência, um crescimento enorme, uma equipa que foi se unindo, foi crescendo e agora temos mais 90 minutos. São os últimos minutos que esta equipa, estes jogadores vão jogá-los juntos, não é? Porque depois, como no futebol normal, para a próxima época, há jogadores que saem, há jogadores que vão entrar, então, portanto, é eles desfrutarem estes 90 minutos, demonstrarem aquilo que foi ao longo desta época, aproveitar estes 90 minutos e além de desfrutarem, olharem uns para os outros, conquistarem aquilo que nós pretendemos, que é a vitória e a permanência.
1: O jogo ainda ficou marcado pela expulsão do médio do Casa Pia, David Rosas, já dentro da segunda parte, na partida derradeira para apurar a última equipa a participar na Primeira Liga, realiza-se na próxima quinta-feira.
0: Diana, vamos também atualizar as notícias de âmbito local.
1: Começamos, Filipa, por Leiria. O autarca Gonçalo Lopes vai ser recandidato à presidência da Federação Distrital do Partido Socialista. O atual presidente da Câmara tem sido uma das vozes mais críticas relativamente aos apoios do governo às regiões mais afetadas pelas tempestades do início do ano. As eleições para a Distrital do Partido acontecem daqui a um mês. No Porto está concluído o processo de reabilitação da escola secundária Alexandre Herculano. Terminaram os arranjos exteriores, o que encerra um ciclo de intervenções neste que é um monumento de interesse público, é o que se pode ler no site da Câmara Municipal. A escola tem agora um campo de jogos coberto e novos espaços no perímetro escolar. Em Ovar, o Governo deu luz verde às expropriações para as obras da Linha do Norte. Em causa, mais de 130 parcelas de terreno necessárias para concretizar a modernização da via férrea. O despacho já foi publicado em Diário da República. Santarém é o sítio escolhido pela Associação de Radioamadores do Ribatejo para acolher o Encontro Nacional. O evento está agendado para o dia 13 de junho, dia de Santo António, no Jardim da Liberdade. Os entusiastas de rádio podem contar com demonstrações, sessões de perguntas e respostas e também a apresentação de vários projetos. Em Loures, o Parque Adão Barata volta a receber a Feira das Artes Ambulante. Artistas visuais e o público em geral celebram a criação artística. No sábado, as portas abrem às 2 da tarde. No domingo, às 10 da manhã, a entrada é gratuita. No Seixal, sexta-feira, a Quinta da Fidalga acolhe a iniciativa Emendas Saudáveis com Receitas Antigas. A iniciativa faz parte do programa do Maio Social e é, sobretudo, um espaço de partilha intergeracional. A mostra gastronómica conta com contributos de 9 associações de reformados. Vão ser responsáveis pela confecção de uma refeição completa composta por uma sopa, um prato principal, uma sobremesa e ainda uma bebida.
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0: Rádio Observador, boa quarta-feira e boa viagem se for no carro. Por aqui temos Do Avesso.
13: Maria, sabes qual é a melhor forma de chegar a embaixador de uma marca?
0: Cumprir as regras?
13: Pelo contrário, às vezes é melhor não cumprir as regras.
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0: Realmente, o Yannick Sinner deu-se bem quando apareceu no túnel do Wimbledon em 2023 com um grande saco com o monograma da Gucci ao ombro. Logo ali, Margaridão, do dress code dos atletas é apertadíssimo, tudo branco.
13: Pois é, ele acabaria por perder nas semifinais contra o Djokovic, mas desde então tornou-se embaixador da marca de luxo italiana, portanto a quebra de protocolo, olha, compensou.
0: Pois é, o tenista italiano, conhecido pelo seu cabelo cor de cenoura, é sido nas semanas da moda, entretanto, até já foi capa da Esquire britânica enquanto referência de estilo.
13: Nós daqui a pouco temos é de arranjar uma fila só para desportistas nos desfiles.
0: É verdade, eles e elas são mais do que nunca os grandes ícones de estilo para as novas gerações e mais, há vida e muitas modalidades para lá dos campos de futebol e daquelas lendas dos anos 80 e 90.
13: Temos o segmento do ténis muito apetecível, mas também contextos como a Fórmula 1, que são hoje autênticas red carpets de moda. Entre pilotos e mais do que isso, os looks das namoradas dos
0: também,
13: pilotos. Não
0: também,
13: é? Do Lewis Hamilton, que até...
0: Esse até é a Met Gala,
13: já não
0: é?
13: Foi, sim, não é? E temos até a Kika Gomes, que também já dá muito o que falar aqui nestes cenários.
0: É verdade, uma influencer assim, pista própria, literalmente. Olha, as revistas da especialidade também se renderam aos novos astros, seguidos por milhões nas redes sociais. Em janeiro de 2025, a Vogue americana fez capa com a Angel Reyes, uma jovem do basquetebol profissional que se tornou também a primeira atleta a desfilar pelo Victoria's Secret em outubro desse ano. Imagina.
13: Mesmo sem chegar à capa, lembro-me de produções estilosas, olha, com as irmãs Venus e Serena Williams.
0: Verdade, sim.
13: Ainda muito jovens, em 1998, no auge do seu sucesso, fotografadas para a Vogue por Anne Leibovitz, com os vestidos Carolina Herrera.
0: Pois é, olha, com o tempo elas levaram uma autêntica revolução de estilo também para os campos de ténis. Quem não se lembra dos tutus, dos fatos exuberantes, até aquele polémico catsuit que Serena usou no Open francês em 2018.
13: Uma tendência que a Naomi Osaka haveria de seguir, não é? Com entradas cada vez mais dramáticas em campo. Quem não se lembra da sua entrada aqui no Open da Austrália, de sombrinha ao ombro e com um chapéu branco com uma borboleta e um longo véu.
0: Parecia ser casar-se. Olha, já em janeiro deste ano, número 1 do mundo, a Arina Sabalenko foi nomeada embaixadora global também da Gucci, uma novidade que foi anunciada com um vídeo da tenista a jogar ténis, claro, vestida de Gucci, claro, e depois lá apareceu na Semana da Moda de Milão.
13: Isto tudo muito distante dos primeiros tempos em que, de facto, o que se procurava era funcionalidade e liberdade de movimentos, quando falávamos aqui de roupa de desporto. É engraçado como no início a ideia era ir descomplicando o vestuário, até impulsionar aqui o desenvolvimento de novos materiais que facilitassem fazer coisas mais simples, não é? E hoje parece que andam a fazer o contrário.
0: Pois é, a tornar tudo mais difícil, não é? Olha, por exemplo, no começo do século XX, a campeoníssima Susan Langland impôs saias de pregas, lá está, mais fluidas, que libertavam os movimentos e ajudavam a senhora a jogar. Fora dos cortes, lá aproveitava para desfilar com os seus glamourosos casacos de bison.
13: Bem, olha, e para as pessoas que achavam que Fred Perry é só o nome aleatório de uma marca de roupa, olhem que o senhor existiu mesmo,
0: pois
13: não é? Foi o primeiro tenista britânico a vencer os 4 Grand Slams e, claro, o famoso polo foi lançado em Wimbledon em 1952 e foi um sucesso instantâneo.
0: Sim, o famoso René Lacoste, não é? Que também não é propriamente o crocodilo, é mais um nome que levou a cultura dos cortes para o circuito das ruas.
13: Convém sempre pôr tudo em perspectiva.
0: Em perspectiva, é melhor. Olha, sim, por exemplo, o Rafael Nadal deu-nos ótimos conjuntos fluorescentes, não é? Uma das suas imagens de marca. Mas antes dele tivemos o estilo de Borg, Becker, Lendl ou mesmo André Agassi, com as suas míticas fitas na cabeça, não é? Aquele ar de refia, ainda ele tinha cabelo, imagina.
13: Sim, agora não dava muito, ficava ridículo.

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0: São 11:30, vamos a mais uma síntese de notícias com a Diana Rosa.
1: Donald Trump admite que as negociações com o Irão estão no limite. O presidente norte-americano garante que os Estados Unidos estão prontos para retomar os ataques. Ainda assim mantém-se otimista em relação a um acordo. Já o Irão está a examinar a proposta de paz dos Estados Unidos. Gouveia Melo diz que a Europa vai ter de intervir no Estreito de Hormuz para evitar um cenário pior. Esta noite, à CNN Portugal, o ex-chefe de Estado-Maior da Armada considera que não se pode abrir o precedente de deixar um país dominar um estreito. Acusa ainda os Estados Unidos de terem calculado mal os efeitos da guerra no Irão e terem aberto o que diz ser uma caixa de Pandora que levou o regime de Teherão a querer controlar Hormuz. Seguimos com os desenvolvimentos sobre o caso dos ativistas maltratados às mãos de Israel. A chefe da diplomacia europeia, Kaya Kallas, diz que a conduta de Ben-Gvir, ministro israelita, é imprópria de alguém com um cargo público. Em causa, o vídeo que mostra os ativistas ajoelhados com as mãos amarradas depois de terem sido interceptados em águas internacionais. Também Pedro Sanches pede que Bruxelas proíba a entrada de Ben-Gvir

0: na União Europeia. Já Luís Montenegro defende uma suspensão parcial do acordo com Israel. O primeiro-ministro português fala numa situação inaceitável. Roberto Martínez rejeita que o futuro enquanto selecionador nacional esteja dependente da prestação da equipa portuguesa no Mundial de Futebol. O técnico das esquinas considera que não é tempo de falar em continuidade. Diz o selecionador que o foco deve estar agora na competição. Numa entrevista à RTP, Roberto Martínez foi ainda questionado sobre a presença de Samu Costa na convocatória. O técnico entende que o médico tem garra, energia e encaixa muito bem na equipa das esquinas. Mais longe do Benfica, Ruben Amorim não teve qualquer reunião com clubes nacionais, é o que assegura em comunicado à agência de comunicação que representa o treinador. Pode ainda ler-se que Ruben Amorim tomou há muito tempo a decisão de prosseguir a carreira no estrangeiro. Tudo o que se diga para além disto, garante a agência, é pura especulação. Falar ainda, Felipe, do Aston Villa, que é o vencedor da Liga Europa. Numa final realizada em Istambul, os britânicos bateram a equipa alemã do Friburgo por 3-0.
1: Tina Rosa com a síntese das 11h30.

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2: 11h34, vamos à música. E arrancamos com Xadé, esta chama-se Paradise. Logo depois, uma das mais recentes de Tiago Nacarato, chama-se Há de Haver. Passa também por cá, Olivia Dean, com Baby Steps.

0: Olivia Dean com Baby Steps na Rádio Observador. Já a seguir é a última de Yolanda, chama-se Responso.
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0: Mark Ronson e Ray, esta chama-se Suzanne. Antes das notícias da meia-noite, ouvimos também Jessie Ware e Tom Misch. Bom final de quarta-feira.
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0: Está com a Rádio Observador e está muito bem, são 11h59, eu sou a Filipa Duarte. Antes do jornal, vamos espreitar a previsão do tempo para amanhã, quinta-feira, dia 21 de maio, com o céu ligeiramente nublado em todo o continente, mas sem sinais de chuva. Diana Rosa, nada à espera desta, mas boas notícias para quem gosta de calor e quem tem o dia livre amanhã, pode dar um saltinho até à praia, porque vai estar bom tempo, 33 graus de máxima em Lisboa, 25 no Porto, 23 em Aveiro e 28 graus de temperatura máxima em Faro.
1: Vamos
0: à praia? Está aqui combinado? Vamos combinar? Vamos. Ótimo, por mim, vamos a isso. Meia-noite na Rádio Observador. Vamos às notícias. Notícias da meia-noite com a Diana Rosa. E Diana, Donald Trump admite que as negociações com o Irão estão no limite.
1: O presidente norte-americano garante que os Estados Unidos estão prontos para retomar os ataques. No entanto, mantém-se otimista relativamente a um acordo.
2: Está mesmo no limite, acreditem. Se não obtivermos as respostas certas, tudo se passará muito depressa. Estamos prontos a avançar. Temos de conseguir as respostas certas. Teriam de ser respostas 100% corretas. E se o fizermos, poupamos muito tempo, energia e, sobretudo, vidas. Mais importante ainda, estamos a lidar com algumas pessoas. E, na verdade, devo dizer-vos, estamos a lidar com pessoas muito boas. Estamos a lidar com pessoas que são, penso eu, muito mais razoáveis do que aquelas que já não estão connosco. E estamos bastante impressionados com isso. Esperamos, por isso, que se chegue a um acordo que seja ótimo para todos.
1: Já o Irão está a examinar a proposta de paz dos Estados Unidos. É o que garante o ministro iraniano dos Negócios Estrangeiros, citado pela CBS.
0: E Gouveia Melo diz que a Europa vai ter de intervir no Estreito de Hormuz para evitar um cenário pior.
1: Numa entrevista esta noite à CNN Portugal, o ex-chefe do Estado-Maior da Armada considera que não se pode abrir o precedente de deixar um país dominar o Estreito.
3: Não havendo uma solução negocial, o mundo ocidental vai ter que forçar a abertura daquele Estreito. De facto, nós vamos ser obrigados, por mais que a gente não queira. Nós vamos ser arrastados. Se este conflito se prolonga e se cria aquela situação, o mundo ocidental, a Europa, vai ser arrastada pelos Estados Unidos. E não é por causa do Sr. Trump. É para evitar um futuro pior do que nós agora podemos imaginar nesta fase ainda.
1: Gouveia Melo acusa ainda os Estados Unidos de terem calculado mal os efeitos da guerra no Irão e de terem aberto uma caixa de Pandora que levou o regime de Teherão a querer controlar o Estreito de Hormuz.
0: Seguimos com os desenvolvimentos sobre o caso dos ativistas maltratados às mãos de Israel. Luís Montenegro defende uma suspensão parcial do acordo com Israel.
1: Uma decisão a tomar no âmbito da União Europeia, depois de Ben-Gvir, ministro israelita da Segurança Nacional, ter colocado um vídeo com os ativistas a serem maltratados por Israel, o primeiro-ministro português fala numa situação insustentável.
4: A situação é uma situação absolutamente inaceitável. Relativamente às discussões que temos no âmbito da União Europeia, Portugal já tem manifestado a sua disponibilidade para uma suspensão parcial do acordo com Israel e veremos nos próximos encontros se há alguma evolução nesse domínio.
1: Declarações de Luís Montenegro captadas em Andorra pela RTP. Antes, também, Paulo Rangel, ministro dos Negócios Estrangeiros, classifica como intolerável e humilhante o comportamento do ministro israelita Ben-Gvir, além de ser uma violação da dignidade humana.
0: E o secretário de Estado das Comunidades garante que o governo português está a fazer o possível para trazer os cidadãos portugueses de volta à casa.
1: Emídio Sousa explica os próximos passos.
5: Estamos a tentar, mas neste momento só é permitido falar com eles os advogados da própria flotilha, logo que seja possível, e nós estamos perfeitamente a acompanhar isso, iremos falar com eles e tentar trazê-los para Portugal.
1: Emídio Sousa, secretário de Estado das Comunidades, num registro da RTP.
0: E Pedro Sánchez pede que Bruxelas proíba a entrada de Ben-Gvir na União Europeia.
1: É um dos líderes da União Europeia a criticar de forma firme a ação israelita no tratamento destes ativistas da flotilha humanitária. O primeiro-ministro espanhol afirma que não devem ser tolerados maus tratos aos cidadãos. Já o ministro espanhol dos Negócios Estrangeiros exige um pedido de desculpas público por parte de Israel.
6: Insisto, esse tratamento é monstruoso, é indigno, é inhumano. exijo disculpas públicas a Israel. He convocado urgentemente al Ministerio de Asuntos Exteriores a la encargada de negocios de Israel para trasladarle todo nuestro rechazo, toda nuestra repulsa y toda nuestra repugnancia por ese trato absolutamente abominable e inaceptable.
1: José Manuel Álvarez, ministro espanhol dos Negócios Estrangeiros, num vídeo publicado na rede social X.
0: E Ben-Gvir já foi alvo de críticas de vários países da Europa e fora da Europa.
1: Depois do Canadá, Países Baixos, França e Itália, também a Alemanha repudia o vídeo publicado, fala num tratamento totalmente inaceitável e incompatível com os valores básicos dos países europeus. Os embaixadores israelitas estão a ser chamados para prestar explicações. Ben-Gvir levou também uma reprimenda de Benjamin Netanyahu, que assegura que a forma de atuação do ministro da Segurança Nacional israelita foge aos valores e normas do país, ainda que defenda a detenção dos ativistas.
0: Mudamos de tema. Roberto Martínez rejeita que o futuro enquanto selecionador nacional esteja dependente da prestação da equipa portuguesa no Mundial de Futebol.
1: O técnico das esquinas considera que agora não é tempo de falar em continuidade. Diz o selecionador que o foco deve estar na competição.
7: O contrato do selecionador, depois do Mundial, a decisão será o que seja melhor para a seleção. É aqui. Eu, se estivesse preocupado com a minha posição, não era o selecionador certo. Falar do selecionador não é o importante. O importante é que a equipa ganhe, que a equipa jogue bem e que os números sejam bons, e é isso que é o meu foco.
1: Nesta entrevista à RTP, Roberto Martínez foi ainda questionado sobre a presença de Samu na convocatória. O técnico entende que o médio tem garra, energia e encaixa bem na equipa das esquinas. Vamos ouvir Roberto Martínez.
7: O Samu Costa merece estar nesta convocatória porque ele fez. Tivemos a oportunidade em março de ir a México, de estar nos Estados Unidos, num estádio fechado.
8: E o que é que aprecia? Né?
7: Ele tem uma garra, uma energia, tem uma motivação. Estar na seleção é contagioso. É um médio que tem muita capacidade, muito espaço, mas tem um aspecto defensivo que é muito importante para nós e dá um equilíbrio dentro dos médios que nós temos. Então é um jogador que encaixa muito bem no seu momento da sua carreira, no seu momento dentro da seleção e com os outros jogadores nessa posição.
1: O selecionador nacional Roberto Martínez, em entrevista à RTP, a primeira desde a divulgação da convocatória para o Mundial 2026.
0: E na fase de play-off da Primeira Liga, Torriense e Casa Pia empataram a zero e adiaram para a próxima semana a decisão sobre quem passa para a Primeira Divisão.
1: Numa partida que se realizou na antecâmara da final da Taça de Portugal, frente ao Sporting, a formação de Torres Vedras encheu o estádio, mas não conseguiu adiantar-se no marcador. No rescaldo, o técnico torriense, Luís Tralhão, pede ajuda de todos os adeptos para o segundo jogo e reitera que o Torriense tem o mesmo nível das equipas da Primeira Liga.
9: Hoje sentimos alguma dificuldade no início do jogo. Tivemos ali uma nuancezinha tática que nos estava a criar alguma dúvida. E quando retificámos, acho que fomos mais iguais a nós próprios. Portanto, somos uma equipa que defende bem, mas também valoriza o momento com a bola. Acho que é patente para todos. Deixo para quem gosta de fazer estas análises, mas não demonstramos hoje assim uma diferença tão grande para as equipas da Primeira Liga. No meu entender.
1: Já o treinador do Casa Pia refere que foi positivo adiar as decisões da eliminatória para a segunda mão. Refere que a motivação dos jogadores vai ser a chave do próximo encontro.
10: Fizemos um percurso em que passámos, portanto, uma equipa que demonstrou uma resiliência, um crescimento enorme, uma equipa que foi se unindo, foi crescendo e agora temos mais 90 minutos. São os últimos minutos que esta equipa, estes jogadores vão jogá-los juntos, não é? Porque depois, como no futebol normal, para a próxima época, há jogadores que saem, há jogadores que vão entrar. Então, portanto, é eles desfrutarem estes 90 minutos, demonstrarem aquilo que foi ao longo desta época, aproveitar estes 90 minutos e além de desfrutarem, olharem uns para os outros, conquistarem aquilo que nós pretendemos, que é a vitória e a permanência.
1: O jogo ficou também marcado pela expulsão do médio do Casa Pia, David Rosas. Já na segunda parte, a partida derradeira para apurar a última equipa a participar na Primeira Liga realiza-se na próxima quinta-feira.
0: Diana, vamos ainda a outros temas em destaque.
1: Mais longe do Benfica, Ruben Amorim não teve qualquer reunião com clubes nacionais, é o que assegura em comunicado à agência de comunicação que representa o treinador. Pode ler-se ainda que Amorim tomou há muito tempo a decisão de prosseguir a carreira no estrangeiro. Tudo o que se diga para além disto, garante a agência, é pura especulação. O Aston Villa é o vencedor da Liga Europa numa final realizada em Istambul. Os britânicos bateram a equipa alemã do Friburgo por 3-0. O treinador do Aston Villa conquista a 5ª Liga Europa da carreira, um resultado que pode beneficiar o Sporting na próxima temporada. Se o Aston Villa terminar em 4º lugar na Liga Inglesa, os Leões de Rui Borges garantem qualificação direta para a Liga dos Campeões no próximo ano.
0: Bola a fechar este Jornal da Meia-Noite, teve edição de Diana Rosa. Diana, bom descanso, até amanhã.
1: Até amanhã.
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0: Bem-vindos ao Porque Sim Não é Resposta com o psicólogo Eduardo Sá. Hoje vamos falar da diferença entre fazer mal e ser mal. Olá, Eduardo. Há uma distinção central no texto que escreveu. Uma coisa é o ato impulsivo, outra é a atitude premeditada. Na sua experiência, os pais conseguem fazer essa distinção em relação a si próprios?
1: Olá, Judite. Claro que conseguem, claro que sim. Acima de tudo, eu acho que os pais têm todos a noção de que fazem as neiras e que, às vezes, mais do que fazer as neiras, e de precisar, aliás, de as fazer, às vezes passam das marcas e têm a noção que uma leitura que façam em relação a um determinado comportamento ou uma atitude que têm, às vezes, quando estão mais cansados ou quando as crianças, enfim, se tornam impossíveis, como dizem as mães, que é uma expressão lindíssima, eu percebo que nessas circunstâncias os pais, reagindo de uma forma impulsiva, façam aquilo que os bons pais fazem, reagem sem ter muita noção do que estão a fazer, às vezes dizem coisas que, enfim, não respondem de facto àquilo que eles sentem, mas depois fazem estragos, sem dúvida. E isso acaba por ficar ali a doer um bocadinho dentro dos filhos. E, portanto, os pais fazem mal de vez em quando, não é por aí que se tornam maus pais. Pelo contrário, é de cada vez que eles fazem esse tipo de coisas que acabam por crescer muito, muito, muito, muito como pais. Eu passo a vida a chamar a atenção dos pais que os bons pais precisam de fazer uma janela de 88 horas, que é uma maneira de dizer. Pronto, também não queiram ser pais perfeitinhos, que às vezes é meio que a minha idade, para serem omissos, que é tudo aquilo que nós não queremos da parte dos pais.
0: O texto diz que fazer mal pode ajudar a tornar-nos bons pais. Aqui é o erro como aprendizagem. Mas quando é que o erro deixa de ser formativo e começa a ser prejudicial?
1: Eu acho que fazermos mal de vez em quando e, portanto, de magoarmos alguém sem termos a noção que o estamos a fazer e só percebermos quando finalmente a reação daquela pessoa nos alerta para uma atitude irrefletida da nossa parte, fazermos mal sem querer ajuda-nos a fazer escolhas. E ao fazermos escolhas ajuda-nos a perceber que sermos boas pessoas também é uma escolha. E, portanto, eu só acho que os pais escorregam deste fazer mal mais impulsivo, mais acalorado, onde todos nós às vezes acabamos por isso ter e se tornam um bocadinho mais agrestes quando têm muita dificuldade em perceber que erraram e têm muita dificuldade em pedir desculpa. Aliás, não sei quem é que pôs a circular que os pais não podem pedir desculpa, dando a entender que pedirem desculpa por qualquer coisa que façam de exagerado ou de errado pode acabar por fazer com que eles sejam destituídos da sua autoridade e do respeito que merecem. Eu acho exatamente o contrário. Acho que quando os pais fazem uma asneira e percebem que foram para além do razoável, pedir desculpa é o melhor exemplo do mundo, porque afinal de contas dá a ideia às crianças que os pais raramente se enganam, mas ainda assim, quando o fazem, têm humildade suficiente para perceberem que é com os erros que se cresce.
0: Há um momento no texto que me parece muito importante, a ideia de que os pais, para não perderem a relação com os filhos, deixam de corrigir, de se zangar. O que é que essa renúncia faz a um pai ou uma mãe?
1: Ontem estávamos a falar disso, não é? Faz com que desistam aos bocadinhos dos filhos. Tão simples quanto isto. Os filhos precisam de ter admiração pelos pais, os filhos ficam com um orgulho absolutamente desmedido quando percebem que os seus pais merecem manifestações de carinho, de respeito por parte dos outros, mas os pais precisam de ter orgulho e admiração nos filhos. E às vezes, pelos comportamentos dos filhos, sobretudo quando ficam à margem de qualquer advertência ou até de qualquer correção por parte dos pais, o que acontece é que os pais vão sentindo que aquele filho não é bem o filho que eles sonharam ter, porque no final de contas acaba por decepcioná-los e por desiludi-los. E portanto, nessas circunstâncias, quando os pais baixam os braços e deixam esta dimensão bondosa e atenta, que no final de contas é a autoridade dos pais, fazem-no quase com alguma subserviência, não é, Judito? Quase como quem diz, pronto, eu porto-me bem e tu ficas a gostar de mim, sem se darem conta que cada vez que o acabam por fazer, estão a desistir-me hoje um bocadinho, amanhã outro bocadinho dos filhos, e à medida que desistem, vai-se abrindo uma distância que às vezes é muito difícil de reparar entre eles.
0: O texto fala em filhos que escalam de um certo egocentrismo para atitudes narcísicas, e o Eduardo diz que isso começa na adolescência com a condescendência dos pais.
1: Sim.
0: Isso é reversível?
1: Claro que é, Judito, claro que é. Eu às vezes fico sem jeito quando vejo os pais dizer que não exigem isto ou aquilo, nomeadamente as tarefas mais elementares de casa, como por exemplo pôr ou levantar a mesa, ou outros tipos de coisas, não exigem aos filhos esse tipo de compromissos, porque eles têm acima de tudo que estudar. E eu não acho nada disso. Eles têm acima de tudo que aprender a ser boas pessoas e já agora bons filhos. E só depois vem o resto, como não podia deixar de ser. E, portanto, eu tenho medo que isso comece quando os pais condescendem aqui ou ali e à boleia do lado demagógico de um adolescente, e eles todos são ótimos nisso quando é preciso, permitem que ele deixe de jantar com os pais e o faça uma vez, duas, três, até que se banalize e ele pareça ter uma vida paralela que se cruza muito pouco com os pais. E, portanto, quando os pais vão condescendendo nisso, estão a deitar fora um conjunto de regras de bom senso que, afinal de contas, nos ligam a todos e nos tornam muito mais próximos nas coisas boas e nos erros que todos acabamos por ter. E, portanto, é reversível, sim, pode ser já a partir do dia 20 de maio. O truque é, a partir do dia 20 de maio e depois no dia 21, 22, 23, por ali adiante, porque às vezes os pais, quando se zangam, têm aquelas erupções, a partir de hoje é que vai ser, e depois aquelas erupções morrem em estado nascente e no dia a seguir condescendem outra vez e condescendem. E convenhamos, os pais são uma reserva natural de bom senso e de bondade. E, portanto, quando desistem disto, parecem estar a pedir desculpa por ser pais, e isso devia ser proibido, claro.
0: A primeira obrigação de um filho em relação aos seus pais é ser bom filho. A frase é sua, Eduardo. Como é que isto se prova no dia a dia?
1: Justamente quando nós temos o cuidado de educar os nossos filhos para além de todo o amor que lhes damos, e veja mais, Judite, eu acho que quando nós crescemos, é que temos talvez noção disso, quando nós crescemos, às vezes sentimos-nos muito mais aptos para receber amor do que para dar amor. E não é que nós não queiramos dar, às vezes fomos um bocadinho mal educados para isso. E, portanto, sempre que os pais entendem que em termos de sensibilidade em relação àquilo que se está a passar com o meu pai, em relação ao movimento empático, em relação ao carinho que os filhos precisam de dar à mãe ou ao pai, e os pais são ótimos a dar colo, mas são ainda melhores a receber, e eles adoram colo e mimos. Sempre que os pais perceberem que os filhos estão a ficar muito poupadinhos nesse departamento, era ótimo que fossem atrás, fossem a este episódio e à Rádio Observador e recuperassem as coisas que entretanto deixaram por fazer e não cedessem nesses aspectos, porque de facto a primeira função de um filho é ser bom filho. A primeira função dos pais é nunca desistirmos dos nossos filhos.
0: E com essa mensagem ficamos por aqui hoje no Porque Sim Não É Resposta. Voltamos amanhã com mais um tema. Um grande abraço, Eduardo. Obrigada e até amanhã.
1: E até amanhã.

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1: Boa noite, vamos às notícias que estão a marcar a atualidade. Donald Trump admite que as negociações com o Irão estão no limite. O presidente norte-americano garante que os Estados Unidos estão prontos a retomar os ataques. Ainda assim, mantém-se otimista em relação a um acordo. São declarações de Donald Trump ao embarcar no Air Force One, em Maryland, nos Estados Unidos. O Irão está a examinar a proposta de paz norte-americana, é o que afirma o ministro dos Negócios Estrangeiros iraniano, citado pela CBS. O responsável assegura que a presença do ministro paquistanês da administração interna no Irão serve para facilitar a troca de mensagens entre Teherão e Washington. Acrescenta que um dos pontos postos por parte do Irão inclui o descongelamento dos ativos iranianos e o fim do bloqueio norte-americano aos portos do país, proposta que já tinha sido apresentada. Henrique Gouveia Melo diz que a Europa vai ter de intervir no Estreito de Hormuz para evitar um cenário pior. Em entrevista à CNN Portugal, o ex-chefe de Estado-Maior da Armada considera que não se pode abrir o precedente de deixar um país dominar a passagem marítima. Gouveia Melo acusa ainda os Estados Unidos de terem calculado mal os efeitos da guerra no Irão e de terem aberto uma caixa de Pandora que levou o regime de Teherão a querer controlar o Estreito de Hormuz. E seguimos com os desenvolvimentos sobre o caso dos ativistas maltratados às mãos de Israel. A chefe da diplomacia europeia, Kaya Kallas, diz que a conduta do ministro Ben-Gvir é imprópria de alguém com cargo público. Em causa, o vídeo que mostra os ativistas ajoelhados com as mãos amarradas depois de terem sido interceptados em águas internacionais. A Comissão Europeia pede proteção de Tel Aviv aos detidos. O porta-voz para os negócios estrangeiros e política de segurança pediu, através da rede social X, que o governo israelita assegure o tratamento digno destes ativistas, incluindo vários cidadãos da União Europeia. O primeiro-ministro espanhol apela

Para que Bruxelas proíba a entrada de Ben Gvir na União Europeia, Pedro Sánchez afirma que não devem ser tolerados maus-tratos aos cidadãos. Há outras reações, além de Espanha, depois de Canadá, Países Baixos, França, Itália e também a Alemanha repudia o vídeo publicado. Fala num tratamento totalmente inaceitável e incompatível com os valores básicos dos países europeus. Os embaixadores israelitas estão a ser chamados para prestar explicações. Ben Gvir levou também uma reprimenda do primeiro-ministro de Israel, Benjamin Netanyahu, que assegura que a forma de atuação do ministro da Segurança Nacional israelita foge aos valores e normas do país, ainda que defenda a detenção dos ativistas. Por cá, Luís Montenegro defende uma suspensão parcial do acordo com Israel, uma decisão a tomar no âmbito da União Europeia. Em reação ao vídeo publicado pelo ministro israelita da Segurança Nacional, o primeiro-ministro português fala numa situação inaceitável. Antes também, Paulo Rangel, ministro dos Negócios Estrangeiros, classificou como intolerável e humilhante o comportamento de Ben Gvir, além de ser uma violação da dignidade humana. Roberto Martínez rejeita que o futuro enquanto selecionador nacional esteja dependente da prestação da equipa portuguesa no Mundial de Futebol. O técnico das esquinas considera que agora não é tempo de falar em continuidade. Diz o selecionador que o foco deve estar no Mundial. E foi a notícia de fecho desta síntese. A informação volta com o Jornal da Uma. Até já.

0: Começa agora mais uma comissão de inquérito das manhãs 360 hoje. É a nossa convidada Maria do Céu Machado, pediatra, professora catedrática jubilada na Faculdade de Medicina de Lisboa e antiga presidente do Infarmed. Eu podia continuar a lista. Bom dia, bem-vinda.
1: Bom dia.
2: Obrigada.
1: Bom dia.
0: Obrigada por ter aceitado o nosso convite.
2: Muito obrigada, eu é que agradeço.
0: Temos 5 perguntas para lhe fazer. Por cada resposta certa recebe 5 pontos, portanto o máximo são 25. Mas se tiver assim alguma dúvida e precisar de ajuda, nós damos 3 hipóteses e se acertar recebe 2 pontos.
2: Simpático.
0: Vamos a isto. Vamos a isto?
2: Vamos a isto.
0: O estetoscópio é um dos símbolos da medicina. Foi inventado no início do século XIX. Em que país europeu?
2: Ai, eu espero que nenhum dos meus alunos me esteja a ouvir.
0: Se calhar nem eles sabem esta.
1: Pois.
2: Não sei.
1: Se calhar não falam disto nas aulas.
0: Se calhar não falam.
1: Não, claro.
2: E já se usa pouco o estetoscópio.
0: Pois é, verdade. Agora outras
2: coisas. Olha-se mais
0: outras...
2: para os exames.
0: Exatamente. Então vou dar-lhe 3 hipóteses: França, Inglaterra ou Alemanha?
2: Alemanha.
0: Tenha certeza?
2: Não.
0: França, Inglaterra.
3: Disseste o nome do
0: René Laennec.
2: Ah, então é França.
0: É isso mesmo. Eu percebi que estava a dizer Alemanha e queria dizer França. Maria do Céu Machado, estando ligada à saúde, depois do alarme que se criou aqui há uns dias por causa do antivírus, sente que se aprendeu alguma coisa com o Covid-19? O nosso sistema de saúde e as autoridades estão hoje mais preparadas para uma nova pandemia?
2: Bem, aprendemos imenso e já esquecemos tudo, pois. Praticamente. Mas eu acho que alguma parte da organização ficou e é fácil recuperar, ser recuperada. Ou seja, nós não estamos preparados, mas apesar de tudo estamos melhor do que antes da pandemia.
3: Ou seja, já sabemos como é que é. Não estamos
2: Exatamente.
3: Preparados, mas já sabemos
2: Exatamente.
3: Como é que funciona e rapidamente conseguiremos reativar os mecanismos que criámos. Parece-lhe que sim.
2: Exatamente. E os portugueses são muito... têm essa grande qualidade, é capaz de ser a maior qualidade dos portugueses, que é conseguirem em situação de stress. Aliás, nós todos funcionamos melhor em situação
0: reagir.
2: De stress. Reagir.
1: Improvisar,
2: de forma,
1: não é?
2: De forma positiva.
1: Claro, improvisar e...
2: Exatamente,
1: claro.
2: O país foi dado como... a nossa estratégia foi dada como exemplo e foi... E teve resultados relativamente bons no âmbito mundial, enfim.
1: Uhum. Seguimos para a segunda questão. Ainda vamos continuar a falar
0: sim,
1: do mesmo tema.
0: Tem relação, sim.
1: E a segunda questão é de que país partiu o cruzeiro, o Ondius, precisamente, em direção a Cabo Verde, quando foi dado o alerta para a presença de pessoas infectadas com
2: antivírus?
1: Argentina. Ushuaia, precisamente. E as autoridades estão a lidar bem com isto? As autoridades não são nacionais, como a OMS, por exemplo, e os vários países?
2: Eu acho que parece-nos que estamos a ver o mesmo filme, não é? Que é quando foi o início da pandemia, a coronavírus, a Covid, também numa fase inicial as autoridades, a Organização Mundial de Saúde dizia não, isto é lá num país longínquo, não vai acontecer nada, não tem problema, não se transmite, transmite-se, usa-se máscara, não se usa máscara, enfim. É sempre um bocadinho assustador. Como médica, eu sempre tive mais respeito pelos vírus do que pelas bactérias, porque as bactérias têm antibióticos e nós tratamos as infecções. Pode haver uma infecção bacteriana grave, mas nós temos armas e os vírus não temos. E os vírus têm uma capacidade, os vírus vencem os humanos, uma capacidade de modificação,
1: de adaptação não é? Claro.
2: Exatamente, que é terrível, não é? Ou seja, o vírus, e agora acontece também com o antivírus, que nós estamos convencidos que não se transmite de animal para homem, de repente transmite-se de homem para homem, ou mulher para mulher, para sermos justos.
1: Disse há pouco do paralelo que fazia com a pandemia, que no início houve uma certa desvalorização. É o que pode estar a acontecer agora, mas não há aqui o equilíbrio na comunicação das autoridades entre o desvalorizar e o lançar o alarmismo também, de alguma forma.
2: Pois, mas eu percebo isso na altura da pandemia. Agora, acho que não, por acaso. Acho que, se calhar, ficávamos todos um bocadinho mais descansados e não alarmados, porque já vivemos a pandemia, se nos dissessem, enfim, provavelmente não vai acontecer nada, isto é apenas um surto, não é? Nós temos surto, epidemia, pandemia, e o surto é assim fechado e mais pequeno, num grupo restrito de pessoas, e depois os outros têm as dimensões diferentes, e a pandemia é mundial. Eu acho que se calhar nos ajudava a todos e as autoridades de saúde a prepararem-se, e isso seria positivo. E não geraria alarme, porque nós já vivemos, eu acho que o alarme é um bocadinho gerado pelo desconhecido, e aqui o desconhecido é dizerem-nos assim, não vai acontecer nada. E afinal, há uns anos que não foram muitos, foram 6, não é? Vivemos uma situação que foi complicada.
3: Há aqui uma situação de déjà vu, não é? Começamos todos a ver aquelas pessoas com máscaras e aqueles fatos, não é? Faz-nos lembrar aquilo que vivemos. Sim. Muito bem, vamos mudar de tempo.
0: 7 pontos.
3: Tem 7 pontos, isto está a correr muito bem. Agora vamos para uma das suas áreas assim de especialização. Como se chamava a primeira linha telefónica de saúde de apoio exclusivo a crianças e que acabou por evoluir?
2: Sei, trin, trin, doi, doi.
3: Exato, doi, doi, trin, trin, exatamente. Criada em 1999, de facto.
2: Pela ministra Ana Jorge.
3: É verdade, quando estava no Garcia Dorta. Não é? Agora, e falando aqui da questão das crianças, ficamos a saber que o governo quer regulamentar as regras do acesso à amamentação, a proposta de código laboral volta a obrigar as mulheres a apresentarem atestados médicos desde que comecem a regressar ao trabalho para poder ter o horário reduzido. Isto vai no bom sentido ou dá um sinal errado?
2: Ai, é tão difícil responder a isso porque... o problema sempre são os abusos, não é? As mulheres, cada vez, a amamentação, a percentagem de mães que amamentam aumentou imenso, enfim, nas últimas décadas, e o que é excelente.
3: Houve um trabalho importante
2: muitos dos profissionais de enfermagem, não é? São as enfermeiras, naquela primeira hora no hospital, que na maternidade, que insistem, porque dar de mamar não é fácil, e muitas vezes as primeiras horas são ali cruciais para haver uma desistência ou não. E portanto aumentou imenso o número, isso é excelente. Nós sabemos que até aos 6 meses é relativamente importante a amamentação exclusiva. A partir dos 6 meses não é suficiente para a criança crescer, porque depois não tem proteínas suficientes, não tem ferro, e portanto há evidência, os estudos científicos mostram que depois a criança fica com anemia a partir dos 6 meses se não tiver outro tipo de alimentação complementar. Pronto. Agora, gerou-se aquela ideia de que é bom amamentar, sei lá, até aos 18 anos, estou a brincar.
3: Mas, como sabem, houve uma
2: altura que uma mãe a amamentar um rapaz de 7 ou 8 anos apareceu na capa da Times.
3: Pois foi.
2: Pronto.
3: Já em pé.
2: Já em pé, exatamente. E isto porquê? Porque a Organização Mundial de Saúde, como o nome indica, é mundial e não faz regras para os países europeus e outras regras para os países africanos ou asiáticos, faz regras para o mundo e até por razões de delicadeza e politicamente correta, quando faz uma regra ou quando dá um conselho ou quando aconselha, é transversal e geral. E o que é facto é que em países em que não há poucos alimentos, há fome, há pobreza, uma amamentação prolongada é melhor do que não estar a amamentar e não haver comida.
4: Uma má nutrição.
2: Uma má nutrição. E, portanto, a Organização Mundial de Saúde começou a aconselhar até aos 2 anos e até aos 3. Mas isto é preciso ser visto, como tudo, num certo contexto.
4: Mas os eventuais abusos que possam existir nesses casos não têm que ver com o facto de, pela legislação existente, os pais não terem o tempo suficiente para passar com as crianças numa fase que é muito importante do desenvolvimento delas?
2: Os pais, eu acho que os pais têm... É assim, alguns não têm tempo. Há muitas mães com 2 empregos, a vida não é fácil, não é? Mas às vezes têm tempo. Eu acho que já não sabem é brincar. Eu sinto isso como pediatra e sigo muitas crianças, segui ao longo da vida e continuo, que as pessoas chegam a casa e enfim, têm que fazer o jantar, pôr as crianças no banho, não sei o quê, mas um quarto de hora, meia hora, que estivessem ali a brincar, a fazer um puzzle, a fazer uma coleção de cromos, sei lá, uma cumplicidade qualquer, não existe para quem anda no mundo de trabalho sempre no stress. É como se fosse perder tempo brincar com uma criança, ou até... Agora os dias são maiores, o tempo é ótimo, ir buscar à escola ou à creche e dar um passeio, passar por um jardim e brincar ali um bocadinho ao ar livre. E às vezes não é falta de tempo. Eu noto
4: isso. É incapacidade para aproveitar o tempo que existe.
2: Para aproveitar, sim. Exatamente. Pronto, e portanto, tudo isto, apesar de tudo, gera um bocadinho de culpabilidade. E continuar a amamentação, isto estávamos a falar a propósito dos abusos, mas eu já volto à pergunta. Portanto, continuar a amamentação parece que é dar qualquer coisa à criança que não se deu de outra maneira. Agora, realmente eu, enquanto há mães que eu sei que estão a amamentar e a criança já tem um ano ou dois, há outras que eu sei perfeitamente que não estão a amamentar e que me vêm pedir, e que me vêm pedir a declaração.
4: Mas é uma espécie de bónus também, porque essas duas horas muitas vezes fazem diferença na organização da própria vida familiar.
2: É, mas outras vezes é para ter outro emprego.
3: O que também é relevante.
2: E, portanto, ou para fazer outras coisas quaisquer. Sabe que eu, a minha percepção ao fim de 40 anos de pediatra é que há 40 anos ou há 30 as famílias eram eram transversais e, portanto, havia o rapaz e a rapariga quando se casavam e tinham um filho, já tinham tido contacto com irmãos mais novos, bebés ou crianças pequenas, ou com sobrinhos, filhos de irmãos mais velhos. Agora não, eu chego-me à consulta casais com bebê que nunca tinham pegado um bebê ao colo, nunca tinham mudado uma fralda, porque as famílias são verticais, não é? Há bisavó, mas não há primos, irmãos, nem primos, pronto.
1: São cada vez mais pequenas.
2: Claro. Exatamente. E, portanto, a sensibilização para lidar com as crianças tem que começar mais cedo. E quanto a mim, primeiro, na preparação para o parto, que há aqueles cursos todos, tudo teórico, todos, está muito focado no parto e muito pouco focado depois na criança. E, portanto, tinha que haver
4: nos
2: aqui...
4: Nos primeiros tempos.
2: É, eu até defendo que se calhar deviam fazer estágios nas creches.
4: E já agora, como pediatra, deixe-me perguntar-lhe se ao longo destes anos todos de experiência... notou alguma alteração no envolvimento dos pais? Quem é que leva ainda as crianças?
2: Não, isso nota-se. O pai tem um envolvimento muitíssimo maior e isso é fantástico. E isso é uma experiência fantástica que eu tenho, porque sei lá, no tempo dos nossos pais ou dos nossos avós, o pai ou não fazia nada no tempo dos nossos avós, ou ajudava e dizia, olha, se precisares diz que eu ajudo. Agora tem um envolvimento ativo, não é? Inclusivamente aquele mês, o último mês de licença de maternidade ou paternidade, o quinto mês, pode ser gozado pela mãe ou pelo pai, e há muitos pais a gozar esse quinto mês, o que gera uma cumplicidade com a criança que vai ficar para a vida. Porque uma coisa é o pai ajudar e estar em casa, mas tem algum problema, dizer, olha, visto isto, ou dou banho assim, ou dou de comer assado, ou a mãe foi trabalhar e o pai tem que lidar com aquela criança, ir ao jardim e dar de comer e mudar
1: fazer
2: a fralda e vestir. E, portanto, gera-se uma cumplicidade. Eu cada vez mais tenho, antigamente só a mãe é que ia à consulta com a criança, agora muitas vezes vai o pai, é muitas vezes o pai que me telefona, e, portanto, esta cumplicidade eu acho fabulosa. Agora, às vezes não é tão completa por culpa da mãe, das mulheres, porque têm mania que são perfeccionistas, combinam, por exemplo, hoje dou banho eu, amanhã dás banho tu, o bebê tem um mês, suponha, e depois, no dia em que o pai dá o banho, a mãe dá até as mãos à cabeça. Mas tu não puseste creme. Mas tu vestiste a roupa ao contrário. E ele responde, olha, realmente tu fazes isto melhor que eu, faz tu. Isto
4: muito
2: é que não
4: bem.
2: Pode ser.
4: Maria do Céu Machado, vamos avançar para a quarta pergunta e vamos mudar de tema. Agora vamos entrar aqui no mundo da arte para chegar aqui a outro assunto. Como se chamava o pintor e escultor colombiano que ficou célebre pelas suas figuras, quer escultóricas, quer pictóricas, com, digamos, excesso de peso?
2: Botero.
4: Muito bem. Fernando Botero. Nos últimos meses, os portugueses, isto foram dados revelados esta semana, gastaram mais de 55 milhões de euros em medicamentos para emagrecer. Estes medicamentos deviam ser comparticipados?
2: Pois, isso é um problema complicado que já vem há muitos anos, inclusivamente quando já estávamos a discutir isso quando eu fui presidente do Infarmed. Bem, os portugueses deviam fazer dieta para começar, mas o problema é assim, claro que deviam ser comparticipados, mas não estes medicamentos, ou os medicamentos que são também para diabetes, são comparticipados a 100%. Eu discordo de medicamentos comparticipados a 100%, porque depois não se dá o mínimo valor, não é? A pessoa devia pagar, mesmo que fosse, pagasse 5 ou 10%, portanto, agora...
4: E é também mais fácil para os médicos receitar quando...
2: É mais fácil. Agora, em relação ao problema da obesidade, o que acontece é que a legislação portuguesa diz que medicamentos para controle de peso ou emagrecimento não são comparticipados. Mas isto é uma questão de contas, não é? Porque alguém que tenha uma situação de obesidade, então se for uma obesidade mórbida, uma obesidade extrema, pelas complicações cardiovasculares que vai ter, porque vai ter, e não só cardiovasculares, e outras metabólicas, diabetes, insuficiência cardíaca, insuficiência renal, etc, etc.
4: Vai representar um custo superior.
2: Vai um custo enormíssimo no Serviço Nacional de Saúde e no sistema de saúde de forma geral. E, portanto, deviam ser aqui feitas umas contas e ser comparticipado. Agora, obviamente que isto teria que ser acompanhado, enfim, por consultas de nutrição, por conselhos ao exercício físico e, portanto, não só o tomar medicamento. Até porque estes medicamentos... quando começam a ser tomados, se a pessoa não ganha outros hábitos, outros estilos de vida, vão ter que ser tomados e administrados, não é? Porque é injetado.
1: Toda a vida.
2: Toda a vida.
3: Portanto, eles são uma oportunidade, sim, mas têm que ser aproveitada com alterações do estilo de vida.
2: Uma das empresas farmacêuticas que teve o primeiro medicamento teve uma campanha muito engraçada. Quis entrar no mercado americano, não é uma empresa americana, é uma empresa europeia, quis entrar no mercado americano. É uma empresa dinamarquesa, toda a gente conhece.
1: Sim, aliás, o PIB da Dinamarca tem beneficiado muito com isso, com esse medicamento de Mozambique.
2: Quis entrar no mercado americano, então realmente os publicitários são fantásticos de criatividade. E então teve uma ideia super criativa, que foi tentar convencer o governo americano, mas não resultou depois muito, do que iam poupar em combustível os aviões se as pessoas perdessem peso. O que é verdade. Porque o combustível depende da quantidade de combustível.
3: Da carga.
2: E portanto, e realmente a obesidade
1: mórbida. Vezes 200 num avião faz sentido.
3: Muito bem. Vamos avançar para a última pergunta. Está a correr muito bem, 17 pontos. Em que ano, Maria do Céu Machado, até que ano os telemóveis são proibidos nas escolas portuguesas? Até que ano de escolaridade?
2: Eu agora não estava a perceber a pergunta.
3: Sim, não é o
5: pensar
3: ano,
5: no ano data, não é?
3: O ano de escolaridade.
2: Eu acho que até ao nono, a partir do décimo já não é proibido.
3: Há uma fase em que é proibido, há outra em que não é recomendado.
2: Ai, mas a pergunta é, não é?
3: É proibido. A proibição.
2: É proibido.
3: Sim.
2: Ah, proibido.
3: Proibido. Alarga o período de escolaridade em que não é recomendado. Mas há até uma altura em que é mesmo...
1: Que eles não podem usar.
3: Não podem entrar. Sim,
2: até o quarto ano de escolaridade. É sexto, não me diga.
5: Íamos continuar aqui.
3: É o sexto. Concorda? Ou devia ser mais, devia ser menos, não devia ser proibido? Como é que se posiciona?
2: Mas é tão complicado. Eu fiz uma apresentação num livro há pouco tempo chamado A Geração Ansiosa, do White. Embora discordasse em alguns aspectos do que ele diz, ele até depois tem uma série de recomendações para o governo, para as escolas e para os pais, porque no fundo o que nós vemos é os pais agarrados ao telemóvel também, não é? E a darem telemóveis para as mãos das crianças.
4: Muito cedo.
3: Aos seis.
2: São chamados os pais drones, não é? São os pais drones, querem sempre andar a ver o que é que a criança está a fazer. E quer dizer, nós todos crescemos a ir para a escola sem haver telemóveis e até porque dá uma autonomia, uma independência à criança que ajuda a crescer com maturidade e a amadurecer. E, portanto, antes dos 12 anos, nenhuma criança devia ter um telemóvel. E, no fundo, sexto ano de escolaridade, Estão entre os pelos 11, 12 anos. Isto é uma vergonha, uma pediatra não saber até que ano era proibido. Mas como eu estou sempre...
3: Mas isto esteve a mudar, é muito recente.
2: E ainda é pior que o estetoscópio. E...
0: Só por causa do estetoscópio é que não faz os 25.
2: Ah, o estetoscópio foi ali uma coisa. E isso eu não sabia, que era um boneco, mas enfim. Foi a primeira pergunta e eu vinha acelerada. Não, é assim... Eu acho que proibições... O problema das proibições é sempre que nós tentamos sempre... Proibição é uma coisa tão excitante para nós não cumprirmos. Não é? Em qualquer idade. O trabalho aqui tem que ser... Bem, voltamos ao problema de... Estas crianças crescem até ao sexto ano... E quais são as atividades que elas fazem com os pais? Vão jantar fora, estão todos de telemóvel. Nós vemos muito para distrair as crianças, dar-lhes o telemóvel e ver.
1: Como
2: ter-lhe
1: um tablet à frente?
3: No restaurante?
1: Para entreter,
3: não é?
2: Por acaso, outro dia contaram uma história, me tinha mandado uma criança, outro especialista, enfim, porque precisava lá de fazer assim uma pequena cirurgia, e que ia causar dor, e é uma criança com 6 anos. E o médico disse-lhe, a mãe perguntou, mas não faz aqui pelo menos uma anestesia local? E o médico disse, não, dê-lhe o telemóvel para a mão, ponha um filme que ele goste, o mais alto que puder, que o telemóvel der, e vai correr tudo bem. Ela pôs o telemóvel altíssimo, o miúdo não tugiu nem mugiu.
4: Sim, isso pode poupar muito em anestesia. É aí uma poupança.
2: Mas, portanto, há aqui toda uma cultura... E um hábito, que é realmente haver aqui uma comunicação entre pais e filhos. Tem que se habituar a conversar, à mesa a conversar, não pode haver telemóveis à mesa. Quando estão na refeição comum têm que estar a conversar, a perguntar o que aconteceu no emprego, o que aconteceu na escola, contar histórias, perceber quem são os amigos, perceber o que é a normalidade daquela criança, se está triste ou não está triste, se tem problemas ou não tem, fazer passeios ao ar livre. E, no fundo, gerar nas crianças hábitos que não levem a que estejam sempre agarradas ao telemóvel.
3: Estão dependentes do telemóvel.
2: Eu diria que mais que a proibição, obviamente que se os pais não estão educados, tem que se proibir. Outro dia também estive num painel...
3: E para concluir, Maria do Seu Machado.
2: Estive num painel com a diretor de uma escola e que ele dizia, finalmente houve outra vez barulho nos recreios das crianças a falar. É isso que nós precisamos, é o barulho das crianças a falar.
3: Maria do Céu Machado fez 22 pontos. Ai, os estetoscópios. Foi um gosto recebê-la. Muito obrigada por ter vindo.
1: Obrigado.
3: Um bom dia. Muito obrigada.
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2: Em Tóquio há cafés onde se pode pagar para acariciar animais, desde gatos a chinchilas ou até mesmo ouriços cacheiros. Mas a última tendência, talvez a mais popular, são os porcos anões. Meia hora desta prática terapêutica, com consumo de uma bebida, custa cerca de 10€ e a procura é tanta que é preciso fazer reserva.
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6: Boa noite, vamos às notícias em destaque neste jornal. Donald Trump admite que as negociações com o Irão estão no limite. Luís Montenegro defende uma suspensão parcial do acordo com Israel em reação ao caso dos ativistas maltratados pelo governo israelita. E Roberto Martínez rejeita que o futuro enquanto selecionador nacional esteja dependente da prestação da equipa portuguesa no Mundial de Futebol.

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1: Donald Trump admite que as negociações com o Irão estão no limite. O presidente norte-americano garante que os Estados Unidos estão prontos para retomar os ataques. Ainda assim, mantém-se otimista em relação a um acordo.
2: Está mesmo no limite, acreditem. Se não obtivermos as respostas certas, tudo se passará muito depressa. Estamos prontos a avançar. Temos de conseguir as respostas certas. Teriam de ser respostas 100% corretas. E se o fizermos, poupamos muito tempo, energia e, sobretudo, vidas. Mais importante ainda, estamos a lidar com algumas pessoas. E, na verdade, devo dizer-vos, estamos a lidar com pessoas muito boas. Estamos a lidar com pessoas que são, penso eu, muito mais razoáveis do que aquelas que já não estão connosco. E estamos bastante impressionados com isso. Esperamos, por isso, que se chegue a um acordo que seja ótimo para todos.
1: Declarações de Donald Trump ao embarcar no Air Force One em Maryland, nos Estados Unidos. O Irão está a examinar a proposta de paz norte-americana, é o que afirma o ministro dos Negócios Estrangeiros iranianos, citado pela CBS. O responsável assegura que a presença do ministro paquistanês da administração interna no Irão serve para facilitar a troca de mensagens entre Irão e Washington. Acrescenta que um dos pontos expostos por parte do Irão inclui o descongelamento dos ativos iranianos e o fim do bloqueio norte-americano aos portos do país, proposta que já tinha sido apresentada. Henrique Gouveia Melo diz que a Europa vai ter de intervir no Estreito de Hormuz para evitar um cenário pior. Em entrevista esta noite à CNN Portugal, o ex-chefe do Estado-Maior da Armada considera que não se pode abrir o precedente de deixar um país dominar uma passagem marítima.
3: Não havendo uma solução negocial,